0: sábado, 22 de agosto de 2026. Duas propostas de interesse do governo federal chegaram à Comissão de Constituição e Justiça do Senado. A PEC, que prevê o fim da escala 6x1, deve ter como relator o senador Omar Aziz, aliado do presidente Lula e candidato ao governo do Amazonas. Já a PEC da Segurança terá como relator o senador Rogério Carvalho, do PT. O presidente da CCJ, Otto Alencar, será responsável por definir a tramitação das duas matérias na comissão. Relatórios da Polícia Federal apontam que Fábio Luiz Lula da Silva é citado em conversas como destinatário de pagamentos e despesas pessoais custeados pelo empresário Kleber Ribas por meio da lobista Roberta Lussinger. A investigação apura se a atuação do grupo facilitou o fechamento de contratos das empresas de tecnologia de Ribas com órgãos federais, como a Dataprev e o Ministério do Desenvolvimento Social. A defesa do empresário sustenta a lisura dos contratos firmados. O advogado de Fábio Luiz afirma que as ações do filho do presidente não configuram qualquer ilegalidade. E o presidente do parlamento do Irã, principal negociador do país, Mohammad Gharibaf, afirmou que Teherã recebeu uma mensagem de países vizinhos interessados na criação de acordos de segurança e cooperação econômica. Numa postagem em rede social, ele atribuiu o interesse às ameaças recentes do presidente Donald Trump. O líder americano prometeu medidas contra países que ajudarem o Irã. No horário de Brasília, 9:02.
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1: Olá, muito boa noite. Bem-vindos ao CBN Noite Total deste sábado. Vamos acompanhar algumas das entrevistas recentes do programa. Vamos falar sobre endometriose. Estamos aqui com a médica radiologista Karina Giassi. Ela que é formada no Hospital Sírio-Libanês, doutorado pela USP, autora do livro Sentir Dor Não É Normal. Doutora Karina, bem-vinda. Boa noite.
2: Boa noite, tudo bom, Tânia?
1: Tudo bem. Bom, vamos
2: prazer estar aqui.
1: Prazer é nosso. Vamos começar explicando então, nunca é demais, né? O que é a endometriose?
2: Muito bem, a endometriose é uma doença inflamatória crônica que basicamente representa células que são semelhantes àquela do endométrio. O endométrio é a camadinha interna do útero que descama e que descama todo mês em forma de menstruação. O corpo feminino, principalmente a pelve feminina, ela acaba desenvolvendo células semelhantes ao endométrio fora da cavidade endometrial, então fora do útero, mas dentro da pelve, então em locais que essas células não deviam estar. E essas células mensalmente, assim como as células do endométrio tópico, do endométrio de dentro da cavidade uterina, elas sangram. E isso provoca mensalmente um ciclo de sangramento e cicatrização, porque elas variam justamente de acordo com o ciclo menstrual feminino. Elas estão sob a atuação dos hormônios femininos da mesma maneira. Então, essas células, elas acabam provocando sangramentos, episódios repetitivos e crônicos de sangramentos e cicatrização. Então, é como se fosse um machucado dentro da barriga, só que crônico.
1: Elas vão se espalhando, essas células?
2: A evolução é algo, é uma incógnita pra gente. A gente ainda não sabe como a doença evolui. Então, a doença, ela normalmente começa na adolescência, pequenininha. Em algumas pacientes, ela simplesmente desaparece. Em outras, ela cresce em tamanho. Em outras pacientes, ela fica ali, mas provoca muito mais dor do que aquelas pacientes que crescem em tamanho. Então, nossa, é uma doença que não tem regra. É uma doença de comportamento imprevisível.
1: Uau! Bom, mas antes de falarmos então do diagnóstico, né? Que é a sua área especificamente, né? Diagnóstico por imagem e tal. Só para entender, tem uma causa específica? Por que algumas mulheres têm endometriose e outras não? Por que algumas sofrem mais do que outras?
2: Isso

0: também é uma das grandes dúvidas dos cientistas e que a gente tem realmente estudado bastante nos últimos anos, mas a gente está evoluindo em passinhos pequenos porque não há uma causa única. Existem estudos que mostraram que talvez tenha uma bactéria associada, mas não explica todos os casos, explica apenas uma parte. Tem estudos que mostram que existem várias teorias que a gente chama. Então, a teoria da genética explica alguns casos, a teoria de uma coisa que a gente chama de menstruação retrógrada, que a menstruação, ela volta pelas trompas e vai cair na cavidade uterina e espalhar essas células pela pelve. Também é uma teoria, só que temos muitas teorias empilhadas que não explicam todos os casos. Então, é uma doença totalmente heterogênea e complexa, e que a gente tende, os últimos consensos e os últimos estudos entre especialistas, incluindo tanto radiologistas quanto ginecologistas e cirurgiões, a gente tem entendido que é uma doença inflamatória crônica, uma inflamação crônica multifatorial, que pode ser causada tanto pela genética, quanto por infecções, quanto por inflamação crônica no sentido de alimentação, status hormonal. Então, não há uma resposta. E é uma doença super complexa. Então, parece que, nossa, eu não quero, eu não consigo responder nada, não é porque a doença é assim
1: ela
0: mesmo.
1: É complexa.
0: Como se fosse
1: não se sabe
0: mulher.
1: Exatamente a causa.
0: É,
1: na verdade, são vários fatores, né?
0: São
1: que
0: vários
1: levam
0: fatores
1: a esse quadro. É interessante, né, que mulheres com umas que têm até a endometriose mais avançada podem sentir menos dor do que outras que nem têm tão avançada assim. Quer dizer, também a sensação da dor vai variar de mulher para mulher.
0: A gente fala isso sobre uma dissociação clínico-imagem. E a gente vê isso muito no consultório e na imagem em si, de pacientes que relatam dores muito intensas e que o exame é absurdamente desconfortável, elas terem doença milimétrica. Então, um foquinho no atrás do colo do útero, um outro foquinho no ovário muito pequenininho, e essas pacientes terem o exame muito dificultado por conta de muita dor. Enquanto outras pacientes que a gente vê, por exemplo, lesões enormes, mais de uma, duas, três lesões intestinais, lesões que às vezes vão para o diafragma, para outros órgãos, essas pacientes não sentem tanta dor assim. Elas sentem, uma dor tolerável.
1: Convivem.
0: Então, se a gente graduar, convivem. Se a gente for graduar e pedir para essas pacientes graduarem a dor, essas pacientes com as lesões pequenininhas acabam dando 8 de dor. Enquanto essas pacientes com lesões enormes, às vezes dão 2 de dor. Não, é só uma dor tranquila.
1: Quer dizer,
0: convivo super
1: a gravidade
0: bem.
1: Do caso também pode tem que ser medida pela dor, né? Pelo desconforto.
0: Exatamente.
1: Né? Porque, nossa, que complexa a endometriose, hein, Karina?
0: Ela é, né? Super complexa, é tão complexa quanto a mulher. Eu gosto de brincar. E por isso deve ser olhada individualmente, né? Como a mulher deve ser olhada individualmente. E, de fato, a endometriose, ela... Tanto o diagnóstico deve ser individualizado. Então, a gente não pode generalizar e nem classificar a endometriose em níveis de gravidade baseado só na imagem,
1: exato,
0: né? A gente precisa levar muitos critérios em consideração, porque a doença, ela apresenta um padrão que a gente consegue, na ausência de padrão, a gente consegue dar alguns padrões para a doença. Um dos padrões, por exemplo, que a gente vê é o padrão de dor, o outro é de crescimento e o outro de infertilidade. Então, a doença, quando ela começa lá na adolescência, ela pode seguir por esses três caminhos: dor, infertilidade e crescimento, né? Progressão da doença. Às vezes só um caminho, às vezes dois, às vezes todos os caminhos. Então, a gente pode ter todos os cenários possíveis.
1: Dor, infertilidade e a progressão da doença para outros órgãos, inclusive, como você falou.
0: Exatamente.
1: A infertilidade, não é toda mulher com endometriose que vai ter infertilidade.
0: Não. E a gente tem uma estatística entre 30 a 50% das pacientes com endometriose vão desenvolver algum grau de infertilidade na vida, ou seja, elas vão ter alguma dificuldade para engravidar, mas não necessariamente serem totalmente inférteis.
1: Uhum.
0: E nessas pacientes, quanto mais tarde se descobre a doença, pior o prognóstico, porque na mulher tem, pô, a gente

0: fala que tempo é ovário, né? Então, a gente tem uma quantidade programada de óvulos ao longo da vida. Se a gente tem um diagnóstico mais tardio, depois dos 30 anos, a gente começa a correr contra o tempo, porque a gravidez fica um pouco mais difícil mesmo.
1: Uau! Bom, estamos aqui com a médica radiologista Karina Giassi, ela que é autora do livro Sentir Dor Não É Normal. Ela é formada pelo Hospital Sírio-Libanês e tem doutorado pela USP. A gente está falando aqui sobre a endometriose. Que complexa é a endometriose? É sempre um diagnóstico, pela imagem? Claro que tudo isso que você falou também, né? Do nível de dor e tal, mas é a imagem que vai dizer se a pessoa tem ou não endometriose, no caso, a pessoa que é a mulher?
0: É tudo um grande depende.
1: Ah, é? Mas aí
0: É tudo um
1: complica.
0: grande depende. Super, super. Eu adoraria dizer que sim. Mas a gente tem, por exemplo, níveis de tanto de atendimento médico, de complexidade de imagem para avaliar pelo Brasil inteiro. É o país heterogêneo, o mundo heterogêneo. Então, você tem aparelhos melhores, aparelhos piores, médicos mais bem treinados, médicos menos treinados. Então, o que a gente vê é um atraso no diagnóstico em mais ou menos uns 7 a 10 anos, em média.
1: Uau.
0: Justamente por conta dessa diferença. A gente tem o diagnóstico envolve a suspeita clínica, e aí, depois da suspeita clínica, a gente parte para um exame de rastreio, que a gente diria um ultrassom transvaginal simples, que teoricamente poderia diagnosticar casos mais maiores, um pouco maiores, a doença pequenininha às vezes não pega. E depois a gente, entendo esse exame negativo, a gente partiria ou para uma ultrassonografia com preparo, ou uma ressonância magnética com preparo intestinal. Só que existem vários caminhos para o paciente se perder aí. Então, às vezes, ela tem a dor ignorada pelo médico, e aí ela deixa de fazer diagnóstico. Às vezes, o médico vai lá e suspeita de endometriose por conta da condição clínica, principalmente cólica. E aí ela vai para o ultrassom transvaginal de rotina e não há diagnóstico A, porque o médico não é treinado para ver, ou B, porque o aparelho não é tão bom. E aí, bom, na suspeita clínica ela vai para o C, que aí seria tanto a ressonância quanto o ultrassom com preparo intestinal são dois excelentes métodos diagnósticos, normalmente feitos com médicos que sabem fazer isso.
1: Entendi. Então
0: E
1: precisa.
0: aí precisa seguir um caminho que não é tão simples
1: E a
0: também.
1: imagem é fundamental e um médico qualificado para interpretá-la. Ou não,
0: Sim.
1: pode ter um diagnóstico de endometriose sem a imagem?
0: Posso ter um diagnóstico de
1: Pode.
0: endometriose sem imagem. E eu tenho, inclusive, colegas que conseguem diagnosticar a endometriose só pelo toque vaginal, por exemplo. Endometrioses muito grandes conseguem ser sentidas pelo toque vaginal. Ou pela história clínica, que às vezes é muito, muito, muito
1: Descrição, né?
0: sugestiva. Então, pacientes que têm sintomas cíclicos muito intensos, a gente chama de sintomas cíclicos, são aqueles sintomas que acontecem exatamente no período menstrual. E aí não acontece em mais nenhum momento do ciclo menstrual esses sintomas que não são somente cólica, mas outros, por exemplo, dor no ombro apenas durante a menstruação, ou dor para respirar apenas durante a menstruação. São sintomas, por exemplo, que a gente sugere uma endometriose no diafragma. Então, se a paciente,
1: Uau.
0: qualquer sintoma que se relacione prontamente com o fato de menstruar, deve ser falado para o médico, porque deve levantar suspeita de endometriose. É uma doença que pode acontecer não só na pelve, mas pode acontecer no diafragma, pode acontecer raramente, por exemplo, no coração. Inclusive, na mídia circulou no final do ano passado uma paciente que teve endometriose no coração e toda a vida que ela menstruava, ela achava que ela ia infartar. Endometriose no cérebro, por exemplo, que a paciente tem cefaleias, dor de cabeça horrorosas no período menstrual, mas assim, fora do padrão de enxaqueca. Então, qualquer sintoma que se associe ao ciclo menstrual, a gente precisa investigar para
1: Pode ser.
0: endometriose também.
1: Então, os sintomas da endometriose estão exclusivamente no período menstrual?
0: Também não.
1: Não, também. Nada aqui é categórico em relação à endometriose. Muito não.
0: Nada. Nada,
1: Não.
0: nada é categórico.
1: Que sintomas podem ser constantes?
0: Vamos lá. A gente tem.

0: dores abdominais, né? Então, cólicas, as cólicas elas podem piorar no período menstrual, mas elas serem constantes ao longo do ciclo. Dor lombar, por exemplo, então dores ciáticas, elas podem acontecer, começarem na menstruação. Isso tem até um estudo muito interessante que fala que é o seguinte: as pacientes que começam a ter dores lombares na menstruação e com acometimento de ciático e elas têm endometriose, essas pacientes, à medida que os anos vão passando, a dor ela para de acontecer apenas durante a menstruação. Ela começa a acontecer durante todo o período do ciclo. Então, existe uma tolerância do corpo e como a dor, não uma tolerância, mas uma, como se ela virasse basal, né? Como se ela ficasse na base da paciente, porque a inflamação da endometriose, os ciclos sucessivos de sangramento e cicatrização, eles não são suficientes para se reparar sozinhos. Então, todo mês você menstruou um pouquinho e aí parou de menstruar, as células da endometriose param de sangrar. E aí o seu corpo corre para tentar cicatrizar aquilo, mas não consegue cicatrizar. E aí isso num mês, 2 meses, 12, 1 ano, 10 anos, isso vai criando uma grande bagunça no seu sistema nervoso.
1: Uau! Nossa, complexa a endometriose, hein? Doutora Karina, acho que dá tempo de eu fazer ainda mais duas. A Isaura Ferreira chamou atenção aqui para um aspecto. No comecinho da conversa, você falou que a endometriose é uma doença crônica, certo? Isso quer dizer o quê? Não tem cura?
0: Ela não tem cura. Ela tem controle.
1: Tá.
0: Embora a gente tente, por exemplo, em casos de cirurgia, tirar a grande maior parte da doença, ela não tem cura e a gente não pode garantir a cura da doença. A gente não consegue dizer que novos focos não vão aparecer, a gente não consegue afirmar que a gente conseguiu 100% de certeza tirar absolutamente todos os focos durante uma cirurgia, e nem com um tratamento hormonal a gente também não consegue extinguir esses focos, como uma quimioterapia, né? Seria como uma terapia. A gente tenta, não há, por exemplo, um remédio que faça como a quimioterapia faça com o câncer, por exemplo, que é matar as células de uma vez. O que a gente tem de tratamento hormonal atualmente é algo que deixa essas células não funcionantes, mas elas estão ali.
1: Elas estão ali. Qualquer deslize, elas voltam. Uma outra pergunta, o tratamento não precisa ser necessariamente cirúrgico, é isso?
0: Não necessariamente cirúrgico. O tratamento, isso é uma das coisas mais interessantes da endometriose, que a gente precisa fazer com que se crie a consciência, tanto de médicos quanto da paciente. O tratamento, ele é individualizado e centrado na vontade da paciente. Então, a paciente que sente muita dor e que mesmo a gente vê, eu vou tentar fazer me entender, mas há algumas indicações clássicas que a paciente deve sim fazer cirurgia. Então, por exemplo, a endometriose no apêndice cecal. Quando a gente tem endometriose no apêndice, é uma indicação de cirurgia. Endometriose que acomete uretera, é uma indicação de cirurgia. Endometriose no intestino, que ela, com alguns critérios, é indicação de cirurgia. Todas as outras, você pode conversar com o paciente e chegar a um melhor termo. Então, a paciente, ou inclusive a paciente pode querer operar. Tá? Então, se ela tem recursos para isso, ela tem vontade, ela também pode querer. Então, é um consenso entre o médico que deve explicar as opções possíveis e a paciente.
1: Certo, muito bom. Na menopausa, a endometriose tende a retroceder ou não tem interferência?
0: Tende a retroceder. A tendência é que sim, porque como é uma doença totalmente dependente de hormônios, ela tende a retroceder. Embora não em todos os casos. Há casos em que sim, a paciente continua com dor, porque as lesões e a inflamação, ela continua ali, né? Então, talvez a dor melhore, mas sumir ainda talvez não aconteça.
1: Agora, uma última perguntinha, eu tenho ainda aqui uns 2 minutinhos. Doutora Karina Jassi, e se a paciente, a mulher que tem endometriose, mas ela não tem incômodo, ela não sente dor, mas a endometriose está lá e está se espalhando. Mesmo sem os sintomas, se ela não tirar, por exemplo, se ela não tratar, isso pode ser problemático para ela?
0: Não, a princípio não. É claro que existe.

0: existem alguns casos em que a gente leva um pouco mais de preocupação, como endometriose nos ovários. A endometriose nos ovários, ela tem uma chance um pouquinho maior do que a população normal de acontecer uma transformação maligna, de virar um câncer de ovário depois da menopausa. O restante, a paciente que não sente nada e que está tranquila com a doença, ela pode simplesmente continuar vivendo, como nossos avós, né, viveram com a doença durante muito tempo.
1: E não vai ter nenhum problema agora.
0: Não,
1: desde
0: não,
1: que ela não tenha os sintomas, né? Porque conviver com dor ninguém merece, né, doutora?
0: Definitivamente.
1: Ninguém merece. E a dor na cólica, né, menstrual? Ou dor na relação também?
0: Dor cólica menstrual, dor na relação, são um sintoma extremamente importante de endometriose, é um sintoma que a gente, e principalmente dor na penetração profunda, tá? É uma dor mais profunda, as pacientes costumam dizer que parece que tá rasgando, então é uma dor interna mesmo, essa é uma dor importante, a cólica menstrual e associadas, por exemplo, quando ela foge de um padrão que a gente espera. O padrão da cólica que a gente espera é que a paciente comece a menstruar, tem um pouquinho de dor no primeiro dia e depois essa dor não interfira nas atividades, isso é muito importante, a dor não pode interferir nas atividades diárias e depois essa dor alivia, alivia às vezes com o uso de analgésico. Quando a dor interfere com as atividades diárias, quando ela passa de 2 ou 3 dias, quando ela começa a aparecer antes da menstruação, depois da menstruação, e quando ela interfere realmente com as atividades diárias, a gente leva em consideração que pode sim ser endometriose, claro, com outros diagnósticos diferenciais, mas endometriose também.
1: E aí precisa tratar, né? Porque ninguém precisa viver com dor. Doutora Karina, muito obrigada, viu? Boa noite.
0: Eu que agradeço. Boa noite.
1: A Karina Giassi, ela é médica, radiologista, ela é formada pelo Hospital Sírio-Libanês. Ela é doutora pela USP e autora do livro Sentir Dor Não É Normal, falando conosco sobre a endometriose. Complexa a doença, hein? Nada é tão categórico e nada é tão óbvio, né? Ainda que a endometriose já tenha se espalhado por vários órgãos, não necessariamente a mulher vai ter dor. Ou se está num espaço pequenininho, a mulher pode ter muita dor. Então você vê que tem uma variação.
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3: Uma mulher de 25 anos denunciou um instrutor de educação física por assédio em uma academia na zona norte do Recife, após ter sido agarrada à força e mordida no ombro enquanto treinava. Imagens de uma câmera de segurança no local registraram o momento. Além disso, a vítima conseguiu fotografar a marca da mordida minutos após o ocorrido. O caso é investigado pela Polícia Civil de Pernambuco. Apesar da denúncia ter sido feita à polícia em maio, o instrutor, que tinha sido afastado do cargo, voltou a prestar serviços à Eleva Fit Academia nesta semana. Em entrevista ao G1, a vítima relatou que o homem costumava ter atitudes desagradáveis. Pouco antes da mordida, ele pediu a ela para dar um abraço, o que foi negado. Depois, a agarrou sem consentimento e, em sequência, deu a mordida. A mulher disse ter ficado sem reação. A Polícia Civil investiga a ocorrência como importunação sexual, assédio sexual e lesão corporal. Por meio de nota, a Eleva Fit Academia informou que afastou o instrutor assim que tomou conhecimento sobre o caso, há 3 meses. Mas, nesta semana, diante de uma situação excepcional, chamou o ex-funcionário apenas para a cobertura de 2 diárias, porque outros trabalhadores tinham precisado se afastar por questões médicas. A academia também disse não ter recebido novas notificações ou intimações sobre o episódio. Por meio de nota, o Conselho Regional de Educação Física de Pernambuco repudiou o caso e disse à CBN Recife que solicitou acesso ao inquérito policial para avaliar a possível abertura de um processo interno. A CBN Recife tentou contato com o instrutor denunciado, mas até o fechamento desta reportagem não obteve retorno.
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0: E em tragédias climáticas, como a que nós estamos infelizmente acompanhando em Minas Gerais, as escolas viram abrigos, viram centros de apoio à população afetada e as aulas acabam sendo interrompidas. Nós estamos aqui com a educadora Carol Campos, que é especialista em educação nas emergências e diretora do Vozes da Educação. Professora Carol Campos, bem-vinda. Boa noite.
1: Oi, Tânia. Boa noite. Boa noite para você e para quem nos ouve. Obrigada pelo convite.
0: Ah, eu que agradeço. Bom, para entender, né, qual deve ser o papel das escolas em momentos como esses, né, de emergência climática, né, acabam as escolas virando ali um centros comunitários nessas tragédias, isso acontece em detrimento das aulas, né? Qual deve ser o papel das escolas em situações como essas?
1: Tânia, em vários países, o papel das escolas é de continuar sendo escola. Porque nesses países existem abrigos, né? Então são chamados shelters. Então as pessoas vão entrar ali numa situação de abrigamento porque perderam as casas, porque não tem para onde ir, e aí elas vão para esses abrigos comunitários. No Brasil, a gente ainda não tem esse tipo de serviço ou incipiente. E aí acaba que as escolas entram nesse lugar de fazer esse trabalho inicial de ajuda humanitária. E muito embora seja um trabalho muitíssimo importante, é um momento de desespero das comunidades e a gente entende toda a dor, mas a gente precisa lembrar de duas coisas. Primeiro, é um equipamento da pasta da educação e os educadores que estão ali envolvidos, diretor de escola, né, as pessoas às vezes da limpeza e tal, são servidores da educação. E eles não têm a formação necessária para trabalhar com abrigos. Então, esses abrigos eles têm que ser organizados pelo pessoal da assistência social.
0: Uhum.
1: Assistência social, normalmente. Porque você tem toda uma questão dentro de abrigo de assédio sexual, assédio moral, furto, roubo, vandalismo. Então, existem essas questões, que são questões alheias à educação, porque as pessoas estão colocadas no mesmo ambiente, numa situação de profunda desregulação emocional. Elas acabaram de perder as casas delas. Então, assim, realmente é uma situação muito séria. Então, esse é o primeiro problema.
0: Sim.
1: O segundo problema é porque, se a escola está ocupada por pessoas, a escola não pode voltar a ser escola.
0: Pois é.
1: Então, ela não...
0: Ela mudou a sua função, temporariamente.
1: Exato. Que é um temporário mais ou menos, porque às vezes esse é que é o ponto. É um temporário que às vezes se estica pelo tempo, porque as pessoas seguem sem ter para onde ir. Então, você retirar essas pessoas que foram abrigadas para que elas possam ir para outros espaços, às vezes é muito desafiador. E qual que é o ponto todo dessa questão? Numa situação de emergência climática, quando as tudo que elas têm de bens materiais, elas precisam imediatamente ter as suas rotinas, o mínimo possível, reestabelecidas. Então, essas rotinas, elas precisam voltar o quanto antes, para que essas pessoas tenham um senso de tranquilidade, para que elas pensem algo do tipo assim: tá tudo um caos na minha vida, mas pelo menos eu tô entendendo que eu tenho que acordar, tenho que levar a menina na escola, tenho que fazer as coisas, eu tenho que... Então, isso vai dando um senso de continuidade da vida. E a escola é essa instituição reguladora da rotina das vidas das pessoas. E, sobretudo, para as crianças e para os adolescentes. Ir para a escola nesses momentos é muitíssimo importante. E eu nem estou falando só de aprendizagem, estou falando de vínculo, estou falando de construção de relacionamentos, sabe?
0: E aí as aulas ficam interrompidas, quer dizer, essas crianças, os alunos, né? As crianças, os adolescentes, os alunos, eles têm essa sua rotina quebrada porque a escola está sendo usada como abrigo.
1: Isso. Exatamente.
0: Ainda que seja para abrigar as próprias crianças ou parte delas.
1: Ainda que seja para abrigar as próprias crianças. Veja, não é que a gente esteja contra...
0: Claro,
1: que a escola
0: claro.
1: Seja o abrigo.
0: Claro que não.
1: Muito embora existem outras alternativas,
0: sim,
1: né? Que eu, enquanto educadora, preferiria que fossem utilizadas.

0: Mas, no momento em que a escola vira abrigo, a questão não é você fazer o abrigo, a questão é você desmobilizar o abrigo. Então, você precisa de protocolo para você criar o abrigamento e você precisa de protocolo para você desmobilizar a escola enquanto espaço de abrigamento. Então, esse é um ponto que a gente tem que considerar. E, normalmente, se as redes estaduais já não contam com isso, as redes municipais têm ainda mais dificuldade de ter esse tipo de protocolo. Algumas capitais que já estão mais... digamos assim, maduras, porque já experienciaram emergências climáticas de uma forma mais intensa, já desenvolveram esse tipo de documento. Mas a gente ainda tem um longo caminho pela frente, com certeza.
1: Porque aí aquele espaço fica responsável por aquelas pessoas. Você não pode despejar essas pessoas, né?
0: Exato, porque onde é que eu vou colocar essas pessoas?
1: Claro. Você né?
0: Eu não vou conseguir em uma semana, pegar... 300 famílias que estão abrigadas dentro de uma escola e colocá-las em outro lugar.
1: Falou, as aulas vão agora vocês vão embora. Não dá.
0: Exato, não é assim. Até porque a região, às vezes, está bloqueada, porque, né, no caso que está acontecendo na Mata Norte de Minas, né? O que a gente está vendo é que as encostas... Campos tem lama, tem terra, então eu preciso de gente ali limpando esses espaços e eu preciso de gente construindo abrigo temporário.
1: Meu Deus, realmente é confuso. E aí os alunos, né, os jovens e adolescentes que frequentam as escolas, além de perder conteúdo, também perdem esse convívio social, essa rotina, que é importante, inclusive para o equilíbrio emocional deles, num momento já vulnerável para todas as pessoas.
0: E perdem a possibilidade... Sim, e perdem a possibilidade, por exemplo, de ter acesso a informações confiáveis, porque nesses momentos as fake news proliferam.
1: Imagina.
0: Perdem a possibilidade de aprender como se regular, como acalmar seus próprios corpos, como acalmar suas famílias. Então, assim, realmente eles perdem a possibilidade de ter muitos ganhos.
1: Sim, perdem uma rede de apoio muito importante, que é a escola. Em geral, eu imagino que vai variar muito, claro, dependendo do nível da tragédia, mas quanto tempo que se prolonga a permanência da escola, desse espaço público, como abrigo? A gente está falando numa média de quanto tempo?
0: Varia muito, né? É difícil te dar um tempo, mas é importante a gente lembrar o seguinte, que às vezes a escola, ela vai funcionar como abrigo porque ela tem ali a infraestrutura adequada. Ela não foi atingida. E aí a gente também tem que lembrar que é o seguinte, por que que a gente acaba, entre aspas, escolhendo a escola para ser abrigo? Porque é onde tem, é um espaço que cabem as pessoas, é um espaço que tem refeitório, é um espaço que tem vários banheiros. Então, assim, do ponto de vista de infraestrutura, resolve o problema.
1: Sim.
0: Mas a gente precisa pensar também que... A depender da tragédia, por exemplo, no Rio Grande do Sul, algumas escolas foram profundamente afetadas. O espaço físico da escola foi afetado. Então, teve escola no Rio Grande do Sul que ficou 2 meses fechada. Teve 40 escolas no Rio das chuvas de 2024, 40 foram embora com as águas. Então, o Estado precisou reconstruir essas escolas.
1: Nossa, olha o prejuízo para essas crianças.
0: Exato. Então, nesse momento, nessas situações, você precisa realocar essas crianças. E às vezes você realoca em escolas que ficam mais distantes de onde as famílias moravam, de onde as famílias estão morando. Então, é realmente muito complicado.
1: Sim. Agora, Carol Campos, educadora, especialista em educação nas emergências, diretora do Vozes da Educação. Em geral, as escolas são escolhidas para serem esse local de acolhimento das famílias desabrigadas. Aí você disse que Na sua avaliação, poderiam ser outros espaços que não a escola. Que outros espaços, por exemplo?
0: Esses espaços não existem hoje, mas eles precisariam ser construídos, se a gente estiver falando de abrigos mesmo, né? Mas aí eles precisam ser construídos em locais que a gente vai fazer ali um mapeamento naquele lugar e saiba onde eles são lugares mais seguros. Mas existem outras possibilidades. Então, eu posso abrigar essas pessoas, por exemplo, em ginásios de esportes. Eu posso abrigar essas pessoas, às vezes, dentro de ginásio de escola, que também foi uma solução que o Rio Grande do Sul desenvolveu, que é uma solução muito interessante. Porque se eu crio um ginásio dentro da escola, se eu uso ali a quadra coberta da escola, que já tem banheiro, que é um espaço grande para abrigar as pessoas, eu não inviabilizo.

0: disponibilizo as aulas, porque as salas de aula estão disponíveis para que a aula continue normalmente.
1: Muito bom. Questões aí para pensarmos.

0: terremoto, tsunami, essas coisas. Sim. Eles têm muitos abrigos, eles chamam de shelter. Nos Estados Unidos tem muito shelter. E é muito interessante porque são espaços, por exemplo, nos Estados Unidos eles usam muito quadras cobertas. Então, são espaços que às vezes funcionam ali como uma quadra de esportes, mas só que eles têm algumas salinhas e dentro dessas salinhas eles já deixam separado comida não perecível, colchão, colchonete, roupa de cama, travesseiro, material de limpeza, material de higiene. Então, já está tudo preparadinho. Então, numa situação de emergência, as coisas já estão preparadas. Isso. Então, é isso que eu estou te falando, assim, países que já têm mais maturidade, porque já lidam com emergências climáticas há mais tempo, já estão preparados, já sabem.
1: Sim, a gente até pouco tempo atrás tinha poucos ocorrências trágicas. Agora, infelizmente, com os eventos climáticos extremos, infelizmente, esses casos estão aumentando, então as autoridades deveriam pensar nisso, é isso? Fazer esses abrigos.
0: Essas coisas, não só abrigo, mas abrigo, protocolo, as escolas precisam de plano de contingência. A gente realmente vai precisar, Tânia, aprender a lidar com isso, porque agora a gente está num momento em que a gente já passou de uma situação ali de não retorno, então a gente vai ter cada vez mais, com mais frequência e mais intensidade, esses eventos climáticos extremos. Então, se é assim, a gente vai ter que aprender a lidar com isso.
1: Ainda mais num país como o nosso, né, em que tem tanta gente morando em área de risco, né? A gente falou dos Estados Unidos, de Japão, que não tem a situação, esse déficit habitacional que nós temos aqui no Brasil. Então, realmente, é uma questão mesmo a ser pensada, até para a gente poder liberar as nossas escolas. Carol Campos, muito obrigada, viu? Boa noite para você.
0: Imagina, eu que agradeço. Boa noite para você e para seus ouvintes.
1: Valeu, educadora Carol Campos, especialista em educação nas emergências, diretora do Vozes da Educação.
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1: Nós vamos falar sobre Chica da Silva, essa mulher que habita o imaginário brasileiro, foi retratada em filme, em telenovela. A Chica da Silva, que foi escrava alforriada, se tornou a mulher mais rica do país ao ter se amasiado com um contratador de diamantes. Essa história que todos nós conhecemos de alguma forma, mas não nos detalhes e nas nuances. E é aí que nós, então, temos aqui a nossa entrevistada, que está lançando um livro. É a historiadora Amari Del Priore, que está lançando o livro Meu Nome é Francisca, uma história de Chica da Silva, o livro que sai pela editora José Olímpio. Mari...

0: Del Priore, bem-vinda. Boa noite.
1: Tânia, que prazer estar aqui com você, ainda mais ouvindo essa notícia boa de que estão prendendo político ladrão.
0: Estão prendendo.
1: Né? Ai, coisa boa. Bom, só no Unicômio mesmo, mas a primeira parte gostei demais de ouvir.
0: Estão prendendo.
1: No seu programa, que é ótimo, que eu já ouvi tantas vezes. Vamos lá.
0: Vamos lá, hein, Mari? Bom, eu já te entrevistei tantas vezes e acho você uma entrevistada maravilhosa e além de ser uma historiadora muito boa, também incrível. E agora você, então, joga os seus holofotes sobre Chica da Silva. E é interessante porque aí você vai desmistificar essa mulher que a gente tem no imaginário, assim, cheia de estereótipos, né? Queria, antes de que você falasse pra gente que características que a gente imediatamente associa a Chica da Silva que você já vai desconstruindo no seu livro.
1: Bom, Tânia, aquela que ficou mais forte, né? De uma mulher desfrutada, de uma mulher que ficava fazendo acrobacias na cama, de uma mulher extremamente sexualizada. Muita imagem que foi passada. Eu lembro que o filme sobre Chica da Silva foi feito em 77, no momento da grande libertação sexual, pílula chegando ao Brasil. Então, a Chica realmente encarnou, eu acho, que aquela mulher que estava ali se libertando. Ao passo que a Chica, com a Francisca da Silva, como eu faço questão de chamá-la, foi uma dona de casa, extremamente caprichosa, mãe de 13 filhos que ela teve ao longo de 15 anos, aos quais ela se dedicou para educar, para formar, para torná-los elegantes, civilizados, mandando as filhas para o melhor convento que havia na época, o convento de Macaúbas, mandando os filhos para Portugal para aprender, enfim, terem profissões e se realizarem. Teve uma relação extraordinariamente estável com o contratador de diamantes, o João Fernandes, e ela desmistifica a história de outras Chicas, Tânia. Isso que é importante, quer dizer, a Chica da Silva não foi a única. Nós temos todo um conjunto de mulheres, né, antes escravas, agora alforriadas, mulheres que vão se libertar de várias maneiras, comprando a sua alforria, ou sendo vendidas, ou se tornando companheiras, concubinas, dentro de relações muito estáveis, e que vão enriquecer, talvez não tanto quanto a Francisca, que chegou a ter 600 escravos, só libertou um. Desses 600, ela só libertou um. Ela fazia questão de ter escravos, inclusive, de etnias diferentes, para poder controlá-los melhor. Isso mostra também a maneira como ela era hábil em tratar dos seus negócios, cuidar dos seus negócios, desenvolver a sua riqueza. Ela tinha escravos, tanto catando ouro e diamantes, como ela tinha escravas vendeiras, vendendo produtos pelas ruas. Ela tinha escravos que trabalhavam nas suas fazendas como agricultores. É uma mulher que sabia tocar o negócio ali que nasceu dessa relação conjugal tão estável. E como elas, teríamos muitas. Eu cito ao longo do livro, justamente, eu vou mostrando através da história dela outros exemplos. Nós temos, acho que os nossos ouvintes não têm a menor ideia, mas o segundo grupo mais rico de Minas Gerais no século XVIII foi justamente o grupo dessas mulheres ex-escravas, forras, que ganham a sua vida, quer através desses concubinatos extremamente estáveis, quer através dos seus próprios negócios. O empreendedorismo dessas mulheres foi qualquer coisa fenomenal, e é um empreendedorismo, pouca gente sabe também, Tânia, trazido da África. Porque justamente nessa região subsaariana, de onde vieram, veio o grosso das nossas escravizadas, havia a tradição das mulheres serem economicamente independentes e elas poderem manipular aquilo que era delas, né? Que era o dote que elas recebiam por ocasião dos casamentos polígamos, importante saber disso, tá? Polígamos, então as mulheres estavam acostumadas à poligamia e capazes de reproduzir a riqueza que acabavam conquistando. Então, é a história de uma dona de casa que tem um belíssimo casamento. Eles não podem se casar, mas eles têm uma união estável, como milhares de famílias tiveram no período colonial. Os historiadores chamam essas famílias de famílias plurais, né? Esses casamentos que adquiriam diversa forma, né? O homem partia muitas vezes em busca de uma sobrevivência melhor, as mulheres ficavam, arranjavam outro companheiro, tinham um filho com esse outro companheiro, depois esse companheiro ia embora, depois o terceiro morria, mas enfim, elas...

0: importante era estar junto, sobreviver junto e, na medida do possível, ter o máximo de mobilidade social possível, que é, Tânia, o que nós já vamos ver a partir do século XVIII. Os nossos ex-escravizados com uma mobilidade social muito grande e o aparecimento, né, dos nossos mestiços, dos nossos pardos, que já são maioria em algumas cidades mineiras, e que serão maioria na segunda metade do século XIX. São nascidos de Franciscas e de João Fernandes.
1: Bom, dos nossos ex-escravizados com uma mobilidade social muito grande, relativo, né? Quer dizer, alguns, é uma minoria, porque até hoje não há essa mobilidade social, apenas como uma possibilidade, né? Mas assim, porque senão dá a impressão de que tá, era fácil.
0: Os nossos pardos hoje constituem a nossa grande classe média, para não dizer da nossa elite branca, que é mais parda do que branca, né? Isso os historiadores também vêm provando para determinadas regiões como sul de Minas, Vale do Paraíba, Rio de Janeiro, Bahia. As nossas elites têm muito mais de pardas do que exatamente de brancas. O número de brancos vai, digamos, ali se controlando. As pessoas se intitulam brancas, e é muito interessante, porque graças à mobilidade financeira, numa sociedade fluida como foi a nossa, fluida, onde as pessoas iam de um lugar para o outro, nós temos mulheres, hoje tem estudos fantásticos sobre essas escravizadas que eram capazes de sair do Rio de Janeiro e ir para Minas, ou ir para Bahia, ou ir da Bahia para Pernambuco. Havia uma circulação muito grande de pessoas, e as pessoas iam arranjando as suas vidas, né? Iam tentando se equilibrar, né? Mas o que nós temos já no século XIX, que também é pouco conhecido e pouco estudado, mas os historiadores vêm trabalhando nesse sentido, é toda uma classe de advogados, de médicos, de políticos, de jornalistas, que são, como eu digo, filhos dessas Franciscas da Silva.
1: Entendi.
0: Longe de serem vítimas, como querem alguns radicais, do estupro, né? São mulheres que, através da duração das suas relações, dos laços familiares que constituíam, das estratégias que tinham também para sobreviver, do reconhecimento dos seus filhos, Tânia. Isso é muito importante. Quem trabalha com documentos desse período fica impressionado de ver como os pais tinham a preocupação de deixar para os seus filhos bens, sobretudo para as filhas, para que elas casassem bem, bem, para que elas não fossem, para que elas não tivessem que se prostituir ou viver de forma indigna, né? Então, muito testamento, a gente percebe também esse reconhecimento dos filhos, a acumulação de bens. Nós temos as famosas sinhás pretas, né? Em toda a região litorânea, em Minas também, mas enfim, do Maranhão a Pernambuco, a Ceará, a Bahia, Rio de Janeiro, várias histórias, várias teses sobre essas mulheres que enriquecem através do comércio, desse saber fazer comércio que elas trazem das Áfricas, né? E, como você disse muito bem, uma mobilidade social possível, mas que em momento nenhum é desperdiçada, né? E nós temos já, desde o primeiro reinado, a volta de Dom Pedro I, né, pardos que foram da maior importância, né, como o Visconde de Montezuma, como foi o Torres Homem, que foi o primeiro pardo que foi presidente do Banco do Brasil, e depois, mais tarde, no momento da abolição, bom, ainda nessa época, o Antônio Rebouças, pai dos irmãos Rebouças. Quer dizer, nós temos vários tipos, e à medida que a história vai avançando e os historiadores vão se debruçando sobre documentos, essa classe de pardos, ela vai se revelando, né? Eu lembro bem que a Chica é, quer dizer, casais como a Chica e o João foram, digamos assim, a origem, né, dessa
1: ascensão dos pardos. Agora eu estava pensando aqui, né, porque a Chica da Silva era ela já era alforreada antes de se juntar a ele, ou ele que alforreou ela? Só pra...
0: Ele alforreou.
1: Tá. Mas enfim, ele assume esse casamento, embora formalmente não poderia, eles têm 13 filhos, esse homem branco assume os filhos e tem condições de dar a eles uma boa educação, e enfim, tinha muito dinheiro, assim como acontecem com outras ex-escravizadas, alforreadas, que vivem

0: maritalmente com homens brancos. Esses filhos são reconhecidos, esses filhos têm uma possibilidade de ascensão social. Aquelas crianças que foram resultado do estupro, que também acontecia, essas não. Essas crianças, os pais não assumiam.
1: Depende, você tem os processos do Vale do Paraíba, por exemplo, que o estupro não era corriqueiro, né? Outra coisa também que os historiadores vêm desvendando é a ética dos senhores de escravos. O senhorzinho não entrava na senzala para ficar estuprando escravo, primeiro que os escravos, a maior parte das vezes, eram famílias organizadas e famílias que duravam de 3 a 4 gerações dentro de uma mesma senzala. Então não havia essa liberdade, essa liberdade era muito mal vista. Havia uma deontologia entre os senhores de escravos, havia uma forma de comportamento que era vigiada pela comunidade. Um senhor de escravo que passasse seu tempo a estuprar escrava, certamente não seria bem recebido, né, naqueles lugares que eles frequentavam, que eram as Irmandades, que era a Santa Casa de Misericórdia, que era a maçonaria. Quer dizer, tudo isso, é importante a gente ver que há também uma espécie de exagero nessas histórias que são contadas, a julgar pelas famílias de escravos que os historiadores vêm estudando com muito afinco. Não sou só eu digo sempre que eu sou grata aos meus colegas, porque eles fazem um trabalho fenomenal. Então, são famílias de escravos que são acompanhados por gerações e que a gente vai vendo que eles vão tendo uma mobilidade social, né? Isso é muito importante até para a autoestima da nossa população brasileira, que é uma população mexida.
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1: Agora, Mari, que eu tô pensando aqui, né? Que os registros, a história vai apagando quem vai ficando para trás, né? Hoje, como historiador, quando a gente se debruça sobre os escravizados, o que tem de registros é dessa parcela que conseguiu fazer uma ascensão social?
2: Não. De todo tipo. Olha, desde 1988, quando houve o primeiro grande congresso lá na Universidade de São Paulo sobre a questão da escravidão, os estudos sobre escravidão têm se multiplicado. O que não se multiplica, Tânia, é o interesse das pessoas por história do Brasil. Quer dizer, eu fico até muito agradecida de você estar aqui me ouvindo, podemos falar horas sobre o que você quiser, porque história é uma coisa fascinante. E os estudos de história têm avançado.

0: passado enormemente. Então, o que nós temos são estudos sobre família escrava, sobre embranquecimento, como é que se branqueava através justamente dessa mobilidade social que eu estou falando. E não eram só as mulheres ricas casadas com homens brancos ricos que viam seus filhos formados. Olha, justamente o nosso Torres Homem, que vai estudar na Sorbonne, o cara vai para a Sorbonne, né? Ele era jornalista, os pais queriam, o pai era um padre, a mãe era uma vendedora de cheiro, portanto, gente pobre. Mas ele consegue justamente, através de, um amigo, jornalistas, estudar na Sorbonne, volta para o Brasil, vai se tornar um grande antagonista de Dom Pedro II, que ele malha a mais não poder, e depois ele se torna um grande amigo de Dom Pedro II, que o faz primeiro presidente do Pardo do Banco do Brasil. Podemos até chamar de negro hoje, né? Essa coisa de autodeclaração. Eu não creio que ele fosse autodeclarar negro, porque ele era um homem, inclusive, de uma vaidade enorme, deixou muita coisa escrita. Então, não era só quem era casado com rico que tinha essas vantagens, não. Tá? E a Universidade de Coimbra, eu lembro, só não aceitava escravos, mas tivemos negros na Universidade de Coimbra estudando também filosofia, artes e tudo que se estudava ali no século XVIII.
1: Aliás, é bom que se diga que muitos dos escravizados que vieram para o Brasil eram qualificados.
0: Altamente.
1: Tinham qualificação antes de virem, inclusive.
0: Quando não eram pessoas importantes dentro das suas tribos, das suas, enfim, dos seus grupos, né? Sim. Eram capturados em guerras, eram capturados por dívidas, eram capturados, enfim, muitas vezes porque eram confundidos com feiticeiros poderosos, enfim, nós temos o perfil mais variado. Tem inclusive um francês que veio ao Brasil no século XIX, ele entrevista escravos, e está até publicado isso pela José Olímpio, chama-se Entrevista com Escravos, esqueci agora o nome desse viajante francês, em que você ali entende em que condições as pessoas muitas vezes eram feitas escravas. Mas eu lembro que no início do século XIX, Tânia, da mesma maneira que a escravidão aqui começa a demandar mais e mais mão de obra, porque é o café, a explosão do café, na África, nas Áfricas, como dizia o Albert da Costa e Silva, esses grupos entram em guerra, porque até devido ao grande mercado de escravos, né, o grande negócio que se constituía o tráfico transatlântico. E aí você vai ter realmente rázias que levavam aldeias inteiras, isso contado de forma muito precisa, muito jornalística, por viajantes que, da mesma maneira que percorreu o Brasil, percorreu a África nesse momento. Né? Então, eles contam, eles chegam nas aldeias, que não tem mais ninguém, que as aldeias estão destruídas. Então, as próprias guerras internas nessa região subsaariana vai provocar a vinda de gente que, como você lembrou muito bem, vinha com muito saber,
1: E aí tinha alguma opção, né, de ascensão. Agora, a estrutura da economia brasileira era com base na escravidão. Então não daria para todo mundo fazer ascensão, porque senão quebrava. A própria Chica da Silva traz em si essa contradição, né? Porque ela ganhava dinheiro a partir dos escravos.
0: Exato. Uma contradição, mas são pessoas que viviam a escravidão na África também, né? A escravidão na África até hoje, é bom que se diga, né? É um costume ancestral. Então, essas pessoas sabiam que era escravidão. Quando a Chica compartilha o primeiro dono dela, que é um médico, né? Que vai, muito provavelmente ela foi vendida pela mãe para esse médico. Era ela e uma outra amiga, uma outra jovem escrava, elas vão ser engravidadas ao mesmo tempo, vão ter filhos ao mesmo tempo, é o primeiro filho
1: do mesmo médico.
0: Mesmo médico que é acusado de bigamia. E é por isso que ele tem que se ver livre da Chica e vai vender para o João Fernandes, né, por R$800 a nossa Francisca da Silva. Ela estava acostumada com poligamia, ela sabia o que era uma família africana, uma família polígama, né? Até hoje, quem gosta de literatura africana está cansada de ver nos grandes autores africanos as menções à poligamia, até bem recentemente na África. E em alguns estados ainda, se não aceita juridicamente, aceita por uma questão de costumes. Então, elas vivem amigavelmente, os filhos delas crescem juntos até o momento em que o médico é acusado de bigamia, e aí, para não se ver as voltas com a Igreja Católica, que punia, isso era um crime.

0: da Igreja Católica, né? Estava nas constituições recém-bispadas da Bahia, com um pecado punível, um crime punível. Ele, então, se desfaz, vende a Chica para o João Fernandes, que vai alforreá-la no Natal. Eles passam um ano juntos e no Natal ele alforria e ela, então, passa a ter o nome dela, Francisca da Silva.
1: Então, e aí, mas aí ela se torna uma mulher muito rica, né? Porque ela se casa com um segundo casamento, que aí sim foi um casamento não formal, mas eles viveram por 15 anos, né?
0: Aceito na sociedade dos brancos, é bom dizer que a fluidez da nossa sociedade permitia que os filhos tivessem padrinhos brancos, padrinhos importantes, até os pais, os avós de quem, meu Deus, que vão ser, de alguém muito importante, que vão ser padrinhos do segundo filho da Chica com o João Fernandes, né? Então eles têm o cuidado de escolher padrinhos importantes dentro da sociedade. Ela é recebida em toda parte, ela é inclusive recebida nas irmandades de brancos, onde os filhos também irão frequentar, irão também dar a sua parcela como tesoureiros, trabalhando. Você sabe que essas irmandades tinham várias categorias aí de pessoas que atuavam dentro das irmandades. Então ela transita, e é interessante como a nossa sociedade é fluida nesse momento. E na Bahia, também estudada pela Kátia Matoso, a mesma, nós sentimos a mesma fluidez, onde essas pessoas vão quase que mudando de identidade. É muito interessante, né? Nós poderíamos pensar até nisso, uma espécie de mudança de identidade, como ocorria com mulheres muito pobres que, uma vez fugindo dos seus casamentos ou das suas casas, transitavam pelo Brasil, iam de um estado para o outro, trocavam de nome, trocavam de marido, tinham um filho aqui, tinham um filho acolá. Quer dizer, havia uma fluidez, havia uma mobilidade. É por isso que a escravidão, a gente não pode falar em escravidão no Brasil, a gente tem que falar em escravidões, né? Isso é o Flávio dos Santos Gomes que lembra sempre, porque a nossa escravidão foi muito diversificada, né? Ela variou de lugar para lugar, de região, de atividade para atividade. E onde houve cidade, Tânia, onde houve comércio, né? Essas mulheres souberam se sair magnificamente bem. A Chica não foi, é como eu diria, é uma Francisca, né? Mas foram várias Franciscas.
1: E aí eram escravas de ganho, né? Faziam comércio, dava parte para os senhores, então, e ficava com parte.
0: Quando com a qual iam comprar a liberdade,
1: comprava alforria.
0: Eram donas de tendas, eram as famosas sinhás pretas ou donas pretas, como eram chamadas. Muitas delas vão fundar terreiros de candomblé na Bahia, no Rio de Janeiro. São mulheres que também têm escravas, né? Eu lembro também que a primeira providência quando um escravo se alforriava
1: era ter escrava, porque era a estrutura da sociedade. É tudo muito rico. Enfim, nem falamos muito sobre o livro propriamente dito, mas a linguagem não vai dar tempo de desenvolver, que eu tenho 30 segundos. Mas a Mari Del Priore escreve em primeira pessoa, né? Usando ali uma linguagem da época, de Minas ali, do Brasil colonial, enfim, tudo isso muito rico. É a biografia da Chica da Silva. Meu nome é Francisca, uma história de Chica da Silva, que sai pela editora José Olímpio, da historiadora Mari Del Priore. Mari, obrigada, viu?
0: Obrigada, Tânia. Bom programa para vocês todos e uma boa noite para os ouvintes.
1: Boa noite, tchauzinho. É isso, hein, gente? É a Chica da Silva, né? Esse personagem tão icônico brasileiro. E a Mari Del Priore fez uma pesquisa muito aprofundada sobre ela. Tira esse mito, né, da mulher sensual e tal, que ficou no audiovisual, e traz aí a Chica da Silva histórica, real.
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1: O documentário Hora do Recreio fala de educação pública a partir da perspectiva dos alunos. E nós estamos aqui com a Lúcia Murat. Ela escreveu, produziu e dirigiu o documentário. Oi, Lúcia, bem-vinda. Boa noite.
2: Boa noite, tudo bem?
1: Tudo bem. Bom, você dirigiu, escreveu, produziu e idealizou, imagino, também, né?
2: Sim.
1: Partiu de você. Conta então a proposta, daí a gente entra no formato do documentário, que foi bem interessante, bem criativo. Mas vamos lá, como é que surgiu essa ideia?
2: Não, eu trabalho com adolescentes há muito tempo, né? Eu já fiz 15 longa-metragens e fiz vários filmes documentários, fiz vários filmes de ficção. Então, são dois gêneros que eu transito de um para outro e muitas vezes misturo os dois, né? Que é uma coisa muito legal de fazer, né? Que surge a cada momento diferente também. Quer dizer, meu primeiro longa-metragem foi O Que Bom Te Ver Vivo, eu já misturava ficção e documentário. Mas isso aí é uma coisa que vai se fazendo de uma maneira diferente no decorrer dos tempos. Eu acho que, assim, Uma Longa Viagem é outra história. Ana Sem Título é outra história. Então, é mais ou menos que você vai descobrindo outras fórmulas, outras formas, né? De trabalhar, né?
1: E aqui também, caso, né? Você mistura.
2: É, aqui também. E no caso, quer dizer, eu acho que teve uma coisa assim, porque como eu sempre trabalhei particularmente com alguns teatros de comunidade, particularmente com o Nós do Morro, com quem eu trabalho há muitos anos. E, na verdade, nesses grandes filmes de ficção, esses adolescentes acabam sempre fazendo papel de traficante, de bandido. E eu ao mesmo tempo, eu conheci esses meninos, são pessoas muito incríveis, com uma capacidade de articulação muito grande. E eu pensei, de repente, que a gente podia tentar fazer um documentário que desse voz para eles. Ao mesmo tempo, a comunidade é uma coisa que você tem muito preconceito com aquela história, né? Com aquele ambiente. Eu pensei, então vamos jogar na escola. Quer dizer, como é que esses meninos se comportam na escola, como é que eles discutem essas questões. E comecei lá, porque o cinema demora muito, então comecei lá por 2018.
1: Uau!
2: Entrevistando professores e tentando chegar. Aí vem pandemia, vem aquele processo de cinema que é uma loucura, muitos editais, um monte de não. Até que finalmente a gente recomeça com apoio do projeto, né? E aí eu comecei a frequentar umas escolas e ter contato, assim, ficava sentada, né? Só mais de observadora, né? Do como é que o processo se dava. Mas a ideia original era uma coisa assim, mais padrão mesmo, entendeu? De eu ir na escola e registrar uma aula em que eles pudessem falar e que eles estariam falando, estimulados por um professor.
1: Falando
2: em temas...
1: Sobre questões
2: sim,
1: deles.
2: Sim, em temas difíceis da realidade brasileira, como racismo, feminicídio, abuso sexual. Então, o que que acontece? Quer dizer, eu enfrentei algumas dificuldades que são típicas também da realidade brasileira e, diferentemente, quer dizer, o filme se modificou, entendeu? O filme se modificou e essas dificuldades foram integradas no filme. Então, por exemplo, a primeira escola, que era uma escola de ensino médio, eu não tive liberação para filmar dentro da escola. Eu estava trabalhando nessa escola, eu já tinha 2 anos. Aí,

0: professor falou, ah, não, porque então você vai ter que fazer só com fundamental 2. Falei, não, mas eu quero fazer com o ensino médio porque os meninos são mais velhos, eles são mais capazes de articular e tudo, não vou deixar de fazer isso. Como eu faço também filme de ficção, eu falei, ó, não tem menor problema, vamos fazer como se fosse um filme de ficção. A gente coloca umas vans lá, pega os meninos, aluga uma escola e levamos para lá e fazemos a filmagem. Ao mesmo tempo, quer dizer, eu achava importante falar para o espectador que isso estava se dando, entendeu? E o filme acaba entrando, a gente entra, a equipe entra, a professora, que na verdade é uma atriz, entendeu?
1: Ninguém mas quem não autorizou? A Secretaria de Educação?
0: A Secretaria de Educação do Governo do Estado, que é quem controla o ensino médio.
1: Sim.
0: O Fundamental 2 é da Prefeitura, não teve problema porque a gente tinha apoio do Rio Filme.
1: Ah, tá. Então foi o governo
0: Entendeu?
1: do Rio
0: Sim.
1: que não achou conveniente
0: Governo do
1: que
0: Estado.
1: vocês ouvissem os estudantes.
0: É, não queria.
1: Não queria.
0: Nunca alegou por quê. Foi enrolando, enrolando, passou um ano e pouco. Isso está no filme.
1: Tá.
0: É.
1: Então vocês pegam de fora.
0: Não, não.
1: Como? Não
0: Sim,
1: entendi a
0: aí a gente
1: solução.
0: fez como se fosse um filme de ficção. Anteontem, a gente está fazendo várias sessões para a rede pública, né, que faz parte desse projeto, que é muito legal. E uma dessas meninas que tinham trabalhado no filme estava lá. E eu fiquei tão emocionada que ela falou assim. E fomos muito bem tratados, porque puseram van e deram comida.
1: Que
0: Que é o que você
1: graça.
0: faz num filme de ficção, você trata o ator, né?
1: Sim.
0: E a gente tratou os meninos como se fossem atores mesmo. Tudo bem, vamos, né?
1: E esses
0: A van,
1: meninos eram
0: direitinho.
1: estudantes.
0: Estudantes. Não, e
1: Sim.
0: aí, quer dizer, foi feito, as pessoas ficam muito espantadas, porque realmente é muito impactante essa primeira parte dessa escola, é muito impactante, é muito duro de ouvir. A ponto de que, por exemplo, a equipe chorou o tempo todo. Teve um momento que eu falei, meu Deus, a gente não vai conseguir filmar, porque está todo mundo tão emocionado, entendeu? E é uma coisa que acontece com a plateia também. A plateia fica muito impactada, entendeu?
1: É bom,
0: E aí as coisas
1: eu
0: foram
1: ainda não
0: acontecendo.
1: assisti, então
0: Depois,
1: vou
0: depois.
1: querer entender por que exatamente, pelos temas que eles trazem.
0: Sim, porque eles são de uma. Eles contam histórias muito tristes e, ao mesmo tempo, de uma maneira muito articulada, sabe? Foi uma coisa assim que o Festival de Berlim falou que eu achei interessante, que eles disseram assim, a gente selecionou o filme, a gente gosta do filme porque você não tratou os meninos como se fossem apenas vítimas. E é, eles têm um papel ali, entendeu? Quer dizer, eles têm um papel, a arte tem um papel. Isso,
1: Sim.
0: quer dizer, não fui eu que tratei, quer dizer, eles se colocam
1: Se
0: dessa maneira,
1: colocam
0: entendeu? Eles se
1: com
0: colocam como
1: dignidade,
0: resistentes.
1: como
0: E no
1: sujeitos.
0: fundo, quer dizer, depois fiquei pensando também, aqueles meninos que estavam ali, aquelas mães que eles contavam aquelas histórias horríveis, aquelas mães já tinham dado a volta por cima, senão esses meninos não estariam na escola. Entendeu? Então elas
1: Sim.
0: tinham alguma coisa para passar para eles, né? Essa
1: Sim.
0: força, né? De ter conseguido dar a volta por cima. Mas são casos muito tristes, você vai ver.
1: Nossa.
0: Assim, é impactante mesmo.
1: E aí nós
0: É
1: estamos falando
0: impactante para a plateia.
1: de jovens da periferia, das comunidades.
0: Na verdade, não foi essa a intenção. Eu fui para a rede pública. Só que na rede
1: Sim.
0: pública, realmente, na rede pública, em áreas próximas à
1: É,
0: comunidade,
1: claro.
0: quer dizer, praticamente 80%, 90% são meninos de comunidade.
1: E aí vocês fazem como se fosse ficção, mas na realidade é verdade. Tudo que eles estão
0: Na
1: contando ali
0: realidade,
1: é a
0: é verdade.
1: experiência deles, de vida.
0: Exato. Exato,
1: Perfeito,
0: é. É, eu
1: perfeito.
0: falei, né, que tem um momento que ela pergunta, isso aqui é uma ficção ou um documentário? Aí o menino fala assim, não, não, isso aqui é documentário porque é verdade. Eu achei ótimo.
1: Então, mas você vê, mas com essa roupagem.
0: Não é a proposta, não interessa que você estava no outro lugar. O que
1: O
0: interessa é
1: importante
0: que
1: é
0: ele estava falando a verdade.
1: contar a história real, né?
0: É,
1: É o
0: exato.
1: documentário Hora do Recreio, aqui da Lúcia Murat, aqui com a gente.
0: É.
1: E você também recorre à performance da peça do livro, do texto Clara dos Anjos, né? Do Lima Barreto. Como é essa? Como entra no seu documentário a peça?
0: É, teve várias coisas, quer dizer, teve
1: É.
0: também uma performance que a gente chama Grupo de Máscaras, que é uma performance muito bonita, feita, porque eu trabalhei com três grupos, não sei se eu já falei isso. É o Nós do Morro, do Vidigal, o Vozes, que é do Pavão Pavãozinho Cantagalo, e o Instituto Arteiro da Cidade de Deus. Foram três grupos que a gente foi trabalhando, selecionando e tal. No caso do Lima Barreto, isso realmente, independente dos problemas que a gente viveu, era uma ideia que eu tinha desde o início. Porque Clara dos Anjos é um livro feito em 1922, que é no início do século

0: ouvintes, e que trata do racismo e do abuso sexual, que são dois temas muito contemporâneos. Entende? Agora, eu pensei isso inicialmente de uma maneira um pouco academicista, eu pensei de uma maneira sociológica, entendeu? Vamos discutir passado e presente, tá, né? E aí, quando fui fazer, quer dizer, porque eu tinha feito um roteiro em que eu adaptei o texto, mas mantendo a linguagem original, mantendo o texto original. E na primeira leitura, que eu fiz como se fosse um filme de ficção, que a gente faz uma roda, né? E cada ator lê a sua parte. Eu, de repente, falei, cara, isso não vai dar certo, porque a gente na Inglaterra, isso aqui não é Shakespeare, entendeu? Essa linguagem não cabe na boca, né? Nem a minha, muito menos na deles. E estava um certo desastre. Na segunda leitura, que eu já não sabia bem o que fazer, eles começaram a brincar com o texto. Eles têm muito humor, né? Tem um humor maravilhoso. Eles começaram a brincar com o texto, ironizar, pegar palavras. Eu falei, cara, é a saída, é a maneira da gente trazer esse texto para uma realidade contemporânea.
1: Sim.
0: E aí desenvolvemos isso. E aí a gente filmou três momentos. Quer dizer, o primeiro momento, que foi os ensaios, que foi lá no casarão do Nós do Morro. O segundo momento, que era a peça, quer dizer, o texto, né? Um teatrinho, que a gente fez a peça mesmo para a família deles, para as famílias dos atores e pessoas lá do Vidigal. E parte da equipe também. E em terceiro, o que seria a discussão dessa relação entre quem foi Clara dos Anjos e quem é Clara dos Anjos hoje, entendeu? Mas só que a essas alturas, depois de 2 meses de ensaio, eles estavam com o controle total do livro. Aí a discussão se fez de uma maneira muito bonita.
1: É, né? Eles já se apropriaram e já entenderam.
0: A gente jogou duas câmeras, a gente jogou duas câmeras ali e eles foram no...
1: É, porque entendeu? Racismo e abuso sexual é um tema que, infelizmente, está presente na vida desses meninos e meninas.
0: Sim, particularmente,
1: né?
0: Das mulheres, né? As meninas realmente são muito ativas, muito questionadoras.
1: Sim.
0: É muito bonito de ver, muito bonito de ver mesmo.
1: Nossa, e é muito bom. E olha que você trabalha com Nós do Morro, né? Você tem convívio com esses jovens das comunidades. Mas seja como for, é sempre uma descoberta, né, Lúcia? Porque é um mundo muito diferente do seu, assim como do meu também, né? Imagino que a cada montagem que você faça, a cada experiência como essa do documentário Hora do Recreio, seja um novo choque, que é o que você está revelando pra gente, né?
0: Uhum.
1: Você pensou de um jeito, aí depois você descobriu, falou, não, isso aqui não é Inglaterra, esses jovens têm uma outra dinâmica, e eles se apropriaram da sua proposta e fizeram do jeito deles, né? E isso que deu o brilho pro documentário,
0: exatamente.
1: Não é?
0: Sim, eu acho que você ao invés de se submeter à realidade, entendeu? Você, da mesma forma como eu levei os meninos para um local alugado, entendeu? Você tem que admitir que você tem que criar em cima dessa realidade, entendeu? E eles são muito, você aí tem que pensar que eles vão te dar alguma coisa, entendeu? Eu sempre trabalhei com improviso, com atores mesmo, uhum. Atores, sempre trabalhei, eu acho muito bom isso, acho muito bom essa relação, entendeu? E aí, no caso, foi incrível, porque realmente quebrou o que eu tinha pensado e colocou uma situação que além do que é engraçada, né? É divertido, né?
1: Autêntico, né?
0: Sim.
1: É. Bom, e teve uma carreira já de festivais muito bem sucedida, né? O Hora do Recreio. Né? Fala
0: sim,
1: um pouquinho.
0: Sim, a gente abriu no Festival de Berlim e a gente foi premiado lá, né? Foi Mansão Rosa de melhor filme do Júri Jovem, que foi muito bom, porque foi o Júri Jovem que deu, né? O prêmio.
1: Ah, ótimo. E aí a gente tá falando de jovem, que é o jovem retratado no documentário, um jovem de ensino médio. Dos seus 18...
0: Tem ensino médio, mas tem fundamental 2
1: também. E tem fundamental,
0: também.
1: Então a gente tem o quê? Uma faixa etária ali de...
0: É a escola, é fundamental 2. E é muito bonito você ver, porque são meninos muito jovens, e eles têm um papo sobre racismo que é muito interessante.
1: Que aí vai o quê? Cabelo, só para entender, sobre... que uns 14 até uns 18, 19?
0: É, quer dizer, esses meninos do Fundamental 2, eles estavam no nono ano, né?
1: Nono ano.
0: Em torno de 14 anos.
1: 14 anos.
0: É 14 anos.
1: E aí até
0: então vai desse do nono até o terceiro ano de ensino médio, que é 18, né?
1: Que é 18. Nossa, uma faixa etária questionadora.
0: Adolescente.
1: Né? Adolescente, já por si só. Muito bom. E aí vai pro cinema. Entra em cartaz no dia 12 de março. Já

0: já, né? E aí já é, fica o convite, né, Lúcia? É, já é semana que vem.
1: Sim, sim, a gente tá fazendo essa série de sessões para a rede pública, que estão sendo muito interessantes.
0: Bom.
1: E é uma coisa assim que eu acho que é muito bom, que a gente devia fazer sempre, quer dizer, isso devia ser política pública, né? A gente está fazendo que a gente separou um dinheiro da distribuição para isso, né? E a ideia não é colocar o filme numa televisãozinha, numa, entendeu? É levar os estudantes no cinema. Então eles veem tela grande, com bom som. E a maior parte deles nunca tinha ido ao cinema. É impressionante.
0: Impressionante. E esses que participaram? Imagina como eles devem estar felizes.
1: Esses que participaram já tem, quer dizer, depende, né?
0: É.
1: Mas já tem uma relação maior, né?
0: Já tem uma relação.
1: Eles viram o filme desde antes de Berlim, que eu achei importante fazer uma sessão especial para eles quando a gente foi chamado para Berlim. Então a gente fez uma sessão privada só para a equipe elenco.
0: E agora quando vocês apresentam nas escolas do Rio?
1: Não, não são nas escolas, a gente leva as escolas nos cinemas.
0: Ah, tá. É, mas entendi. E aí pela reação no Rio... Não, no Rio. Pela,
1: basicamente
0: no Rio. Fala.
1: Não, basicamente no Rio, porque a gente filmou aqui, a gente daqui e tal.
0: E a realidade...
1: Mas a ideia é conseguir fazer isso em outros lugares também.
0: Boa. E aí você percebe pela reação que surge uma discussão, instiga, o documentário instiga esses jovens?
1: Ah, sim, é muito bom. Primeiro que tem uma empatia muito grande, né? Com o que está na tela, né?
0: É.
1: Novamente levanto, falo, eu também vivi isso. E aí começa a discussão sobre como é que tem que ser a educação, né? Que é outra coisa também, assim, que eu também fiquei muito espantada nesse processo, é o fato de que você tem professores que ganham muito mal, com muito pouco recurso, mas mesmo assim você tem professores incríveis que batalham muito pelos alunos e que saem, levam para museu, entendeu? Que batalham mesmo. Então, isso também é uma coisa que é uma dádiva, assim, eu acho que a gente tem que dar parabéns para essa existência, é uma esperança, entendeu? Ao lado dos estudantes, que são uma esperança, esses professores também são outra esperança.
0: Que leva essa bandeira.
1: Aí agora
0: né?
1: É realmente conseguir recursos para a educação, para isso se fazer de uma outra maneira. Né?
0: É isso, muito bom. Lúcia, muito obrigada, hein? Parabéns à Lúcia Murat, que escreveu, que idealizou, que produziu e dirigiu o documentário. Documentário que estreia então nos cinemas no dia 12 de março. Falando sobre educação pública. É, gente, o tema fundamental. Ainda mais ali, né? Nas próximas, no pessoal das comunidades. É, e eu não assisti, mas eu fiquei instigada para assistir. Porque pela dinâmica de como a coisa aconteceu, que a Lúcia contou pra gente, e pelos relatos reais trazidos por esses estudantes.
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1: Vamos falar sobre o autismo, o transtorno que vem sendo cada vez mais diagnosticado, inclusive entre pessoas adultas, né? O diagnóstico tardio. Nós estamos com a Anita Brito, doutora em neurociências, coordenadora do Centro de Neurodesenvolvimento e Reabilitação do IJC, que é o Instituto Jô Clemente. Doutora Anita, muito bem-vinda.
2: É um prazer estar aqui com vocês.
1: Bom, vamos entender, né, o transtorno do espectro autista, né, que como o próprio nome diz, é um espectro, se manifesta em graus diferentes. O que é o transtorno, né? O que é o autismo? Qual a causa do autismo? Como é que a gente define?
2: A causa é uma pergunta de $1 milhão, né?
1: Não sabíamos.
2: $1 bilhão. São causas, né? Correlações, são várias questões envolvidas. É um contínuo entre a genética da pessoa juntamente com o ambiente, tanto o ambiente intrauterino quanto o pós-parto. Então, não existe uma única causa, mas várias causas para diferentes autismos. Então, até chama espectro, porque além de ter os níveis de suporte, né? Também tem essa questão dessa heterogeneidade muito grande no espectro, porque você não tem uma homogeneidade, não é uma coisa só, né? Então, não é uma doença, é realmente um transtorno do neurodesenvolvimento. Lembrando que a palavra transtorno é para o autismo, não para a pessoa, né? E ela é um contínuo entre ambiente e genética. Então, você tem que ter uma predisposição genética ou uma variação genética que acontece intraútero, e isso vai se juntar às questões intraútero, como se o pai, por exemplo, é mais velho, também isso conta bastante, espermatozoides mais velhos, se a mãe tem alguma infecção na gravidez, por exemplo, tem uma série de questões que vão contar para que você tenha um desfecho final, para que essa pessoa possa nascer ou autista, ou com TDAH, ou com TOD, ou com outras questões, porque eles também compartilham de mesmos genes. Muitas vezes, né?
1: São fatores, então, que vão da genética até questões intrauterinas, mas não entram em, por exemplo, questões de estímulo na primeira infância.
2: Os estímulos, eles podem facilitar o desenvolvimento por causa da nossa plasticidade cerebral. Então, todos nós, o nosso cérebro é plástico, não é feito de plástico, ele é plástico, ele tem plasticidade. Então, quanto mais cedo a gente conseguir fazer o diagnóstico, melhor, porque aí você entra com os estímulos e aí você vai dar uma trajetória diferente para essa pessoa. Os estímulos, eles contam muito por causa dessa plasticidade. Mas não chega a ser uma questão de, por exemplo, de cura. Dependendo do tipo de autismo que você tem, você vai melhorar a trajetória dessa pessoa, e muito.
1: E, então, mas não seria causa também, né? Falta de estímulo levaria ao espectro autista.
2: Não leva ao espectro autista. O que leva é, a pessoa já é autista, não é estimulada, ela tem um desfecho pior, né?
1: Entendi.
2: Ou tem algumas coisas hoje que mimetizam o autismo, mas não causam autismo. O autismo necessariamente tem a ver com o nascimento da pessoa, ela já nasce autista, ela não se torna autista.
1: Tá, interessante, porque isso é uma mudança de concepção, né? Tem uma concepção mais antiga que dizia que era falta de estímulo. Né?
2: Sim, isso caiu por terra já, né? Porque o Bruno Bettelheim, em 1968, ele lançou um estudo chamado Mãe Geladeira, né? Era chamado The Empty Fortress, que era a fortaleza vazia, que dizia que a mãe, negando aquele filho, ele decidia em sua primeira infância virar autista para atenuar o sofrimento. Então, antes de um ano de idade, ele já seria capaz de tomar essa decisão, porque a gente sabe que é uma falácia, não existe nenhuma evidência de que isso possa acontecer. E hoje, com a tecnologia, nós vemos, né? Em laboratório a gente vê os genes mutados, a gente vê a epigenética agindo também, então isso tudo é falácia e já foi derrubado.
1: Ah, que bom, né? Porque para as mães é um peso, imagina.
2: Muito, né? Isso causou inclusive muitas tragédias, né?
1: Eu posso imaginar, então a gente já consegue identificar que é uma questão genética aí no autismo. Bom, então a questão genética é um dos fatores para o diagnóstico do autismo? Mesmo em casos leves?
2: Não chega a ser uma questão de diagnóstico, mas uma questão que ajuda no diagnóstico, tá?

0: você entender, de repente, assim, tem você, o pai da criança e a criança de vocês. Você tem uma mutação genética, o seu marido tem uma outra mutação genética e o seu filho nasce autista. Quando a gente faz o exame genético nos três, a gente vê que você tem a mesma mutação que o seu filho, só que a sua está silenciada. Então, só o exame genético não é uma garantia. Ele vem para apoiar um exame clínico, né? O fenótipo que a gente consegue ver.
1: Entendi, mas então tem pessoas que têm essa genética e
0: Sim.
1: outras não.
0: Exatamente.
1: E o que faz
0: Exatamente.
1: manifestar aí
0: Aí a questão
1: não sabemos.
0: epigenética e toda a genética da pessoa também. Porque o que que acontece? Muitas pessoas, por exemplo, passam a vida inteira com o gene de um, por exemplo, de um câncer de mama, mas não vai, ter o câncer de mama. Né? O que é ótimo, graças a Deus. Só que
1: Sim.
0: assim, tem pessoas que têm gene para alguma coisa. O meu filho, por exemplo, ele tem uma deficiência em vários genes e um deles é o SIGN1. Esse gene especificamente, a coisa mais rara do mundo é ele se manifestar como autismo. Só que ele se manifesta muito como epilepsia, como ataxia espinocerebelar, doenças que meu filho nunca apresentou. Entendeu? Pode ser que ele apresente epilepsia, porque epilepsia pode se apresentar em qualquer momento da vida. Só que assim, até agora a epilepsia está silenciada, mas o autismo foi o primeiro a se manifestar desde a primeira infância. Então, a genética da gente ela é complexa, né? Não é algo fácil de ser entendido ou explicado, mas essas questões elas estão claras para gente, que às vezes uma mutação genética ela pode sim estar silenciada. Eu consigo fazer o seu exame, ver que tá ali faltando um pedacinho ou sobrando um pedacinho, só que em você não fez nada, né? E no seu filho ele herdou
1: Sim.
0: ou de você ou do pai da criança e nele manifestou com autismo mais severo ou com altas habilidades assim por diante.
1: Entendi. Então, o exame genético não vai ser o exame que vai dar o diagnóstico do transtorno
0: Não,
1: do
0: ele só
1: espectro
0: apoia.
1: autista. Só
0: Ele
1: apoia.
0: apoia o
1: E
0: clínico,
1: ali
0: só
1: é
0: apoia.
1: uma questão mesmo clínica, né? É, de
0: Clínica.
1: observação do comportamento.
0: Exato.
1: Agora, como é um espectro, eu imagino que, obviamente, casos mais graves, né, mais severos, sejam mais evidentes de serem diagnosticados. Mas e aquele nível mais leve do espectro autista, né? Por exemplo, não pode ser confundido com uma timidez, né, uma introspecção, uma dificuldade social por outros aspectos. Como distinguir e fechar esse diagnóstico?
0: É uma pergunta de extrema importância, porque não se fecha o diagnóstico de nada por um único ponto, né? Você precisa ter algumas questões que vão montar o quebra-cabeça. Então, no caso do autismo, nós temos, no Brasil, a gente segue o DSM-5, que é dos Estados Unidos, a gente não tem o nosso próprio DSM, né? Mas a gente segue ali no DSM-5-TR. Tem a letra A, B, C, D e E, para poder dizer. Então, você precisa estar enquadrado naquelas cinco letras. Em cada letra daquela tem uma série de aspectos para você poder seguir. Então, se você for uma pessoa mais introvertida, aí eu preciso ver se você tem outros aspectos. Você sustenta o olhar quando você fala? Você tem algum hiperfoco desde a infância que você segue? Você tem dificuldade de fazer amizade? Você tem. Então, assim, tem uma série de coisas que eu vou começar a olhar para poder dizer: olha, realmente, né? Essa pessoa ela fecha para autismo de nível 1 de suporte. E tanto que fechar diagnóstico de adultos é muito mais difícil do que fechar diagnóstico de criança. Porque para a gente fechar o diagnóstico de um adulto, a gente tem que necessariamente ter a história prévia. Não adianta você só me contar alguma coisa e eu vou lá e fecho o seu diagnóstico. Eu preciso da sua história prévia. Porque se você não era assim quando criança, muito provavelmente você desenvolveu uma depressão e alguns pontos de toque, por exemplo, que é o transtorno obsessivo compulsivo. Então você cismou que agora tem que ser sempre do lado direito da cama, aí vai falar, ah, isso é comportamento restritivo repetitivo. Não é, tá associado a um toque que você tem, junto com a depressão, isolamento social, relacionado a algum trauma ou alguma característica genética, né? Que você já teria chances de ter uma depressão, e a gente pode diagnosticar errado se a gente não tem a sua história prévia.
1: Ah, então é na infância que é mais fácil de identificar.
0: Muito mais fácil.
1: Essa questão da repetição, que pode ser confundida com o toque, é o quê? São manias? A pessoa que está no espectro autista tem
0: Não,
1: pontos que
0: ela
1: precisam ser
0: tem.
1: repetidos, é isso?
0: Não, ela, na verdade, ela se difere bastante do toque. No toque, te causa angústia, né? Então, assim, se você não virar a chave da porta 3 vezes, ou se você não der 3 pulinhos, ou se você não bater em algum lugar, você vai sentindo uma angústia muito grande. No autismo, são comportamentos restritos repetitivos que dão prazer e não angústia. Então, muito focado em dinossauros. Aí você sabe tudo de dinossauro, mas você não sabe nada

0: de algum programa de TV, ou que a CBN existe, ou qualquer outra coisa, que só se foca em dinossauro, entendeu? Ou você sabe tudo sobre planetas. Então, são hiperfocos que eles perduram por muito tempo, que é diferente de toque. O toque são manias que você tem e que te causam angústia. E o hiperfoco, ele te causa prazer.
1: Entendi. E isso pode

0: das coisas que a gente, no, durante o tratamento, a gente procura identificar o hiperfoco, que é para o tratamento ir melhor. Porque se eu sei que o seu filho autista, ele gosta muito de, sei lá, ele gosta muito de dinossauro, eu vou planejar atividades para ele, para ter interesse. Então, se eu quero ensinar matemática para ele, eu não vou colocar o valor, encontre o valor de X, eu vou falar com encontre o valor de dinossauro. É só substituir o X pelo dinossauro, que aí sim ele vai querer fazer aquela lição, por exemplo, entendeu?
1: E aí pode mudar o hiperfoco?
0: Pode mudar, mas no autismo os hiperfocos, eles são mais, como eu posso dizer, eles são mais
1: permanentes,
0: duradouros, tá? Eles não chegam a ser perenes, em alguns casos são perenes, você gosta de colecionar moeda, você pode colecionar moeda para a vida inteira. Mas eles são mais duradouros. Já no TDAH, que é o transtorno da atenção com hiperatividade, eles são focos evanescentes. Então, durante 3 meses agora eu gosto de moedas. Aí eu desisto daquilo que 3 meses só gosto de falar de paraquedas. Aí depois só gosto de falar da CBN. Então, no TDAH muda muito. Então, uma pessoa autista com a comorbidade de TDAH, que é, assim, 90, 80% das vezes acontece essa comorbidade, geralmente a pessoa autista, ela tem um hiperfoco que ela vai levando para a vida inteira e alguns hiperfocos que ela vai mudando por causa do TDAH, por exemplo.
1: Entendi. E outros temas que não estejam dentro do hiperfoco não despertam interesse?
0: Não despertam interesse. Você pode falar com a pessoa, e isso que causa bastante também problema em sociabilização, porque eu quero falar com você sobre a minha coleção de moedas, e você quer falar do que está passando na TV, você quer falar da dupla sertaneja, você quer falar daquele show de rock, eu só quero falar das moedas. Então você acaba não fazendo muitos amigos, porque aí você tem interesses restritos.
1: Claro.
0: E as outras coisas não te causam prazer.
1: E fica uma pessoa repetitiva, né?
0: Sim, exatamente.
1: Yeah.
0: Isso a gente trabalha também no tratamento, principalmente de jovens e adultos, mas a gente vai trabalhando desde criança a ampliar o repertório, não para tirar dela a capacidade que ela tem, mas para que ela tenha mais dignidade, autonomia, sim, independência, né? Para que ela não fique sendo a criança chata da escola, não sofra bullying, e ao mesmo tempo a gente leva também para a escola o trabalho de não fazer bullying e entender a diferença do outro. Então a gente vai trabalhando dos dois lados, com a pessoa autista e com as pessoas chamadas de típicas, que na verdade não tem ninguém típico, né?
1: Típico mesmo não tem, né?
0: Não, ninguém.
1: Claro. Doutora Anitta, foi ótimo, hein? Muito obrigada pela entrevista.
0: Eu que agradeço, um prazer enorme.
1: Prazer foi nossa. Anitta Brito, doutora em neurociências, coordenadora do Centro de Neurodesenvolvimento e Reabilitação do IJC. O IJC é o Instituto Jô Clemente, conversando conosco sobre o espectro autista.
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1: Vamos, gente.
0: É isso aí.
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1: Vamos com a nossa entrevista. Vamos falar sobre os impactos do TDAH, o transtorno do déficit de atenção e hiperatividade, na saúde mental. Nós estamos com a psicóloga Lara da Almeida, ela é especializada em TDAH. Lara da Almeida, bem-vinda, boa noite.
3: Boa noite, Tânia, boa noite a todos os ouvintes.
1: Bom,
3: obrigada pelo convite.
1: Eu que agradeço. Vamos entender o que é o TDAH rapidinho aqui, só para a gente se situar, porque na verdade, de alguma forma, no mundo que a gente vive hoje, estamos todos um pouco com déficit de atenção e todos meio hiperativos, né? Mas isso é diferente do transtorno, é isso?
3: Isso, então o TDAH é um transtorno do neurodesenvolvimento em que envolve então, sintomas de desatenção, hiperatividade e impulsividade, mas a gente tem déficits no funcionamento executivo, isso é importante que as pessoas entendam. Então o funcionamento executivo, ele é o processo que organiza o comportamento, planejamento, controle libitório, a memória de trabalho, então existem dificuldades aí nessa gestão do controle desses processos executivos. Então, uma coisa é as pessoas terem em algum momento alguma dificuldade em manter a atenção por alguma questão específica e pontual, e outra coisa é quando as pessoas que realmente têm um transtorno, elas vão ter dificuldades em sustentar a atenção em momentos diferentes da vida, repetidamente, então com uma frequência importante e com prejuízos. Isso é muito importante. Sim. A gente entender, né? Então, a gente vai ter prejuízos nas diferentes áreas da vida dessa pessoa. Então, pode estar relacionado à vida familiar, ao relacionamento, ao trabalho, aos estudos, lazer, principalmente autoestima também.
1: Autoestima também?
3: Também, é? Tá? Então, é um dos processos.
1: Mas autoestima das áreas. Como consequência dessa dificuldade de administrar as coisas?
3: Então, assim, quando a gente vai pensar, isso é importante dizer, porque quando a gente vai fazer o diagnóstico, então eu tenho os sintomas que eu preciso avaliar e eu preciso ter prejuízos em pelo menos duas áreas da vida da pessoa. Então, ela vai ter prejuízo na vida acadêmica, no lazer, etc. E na autoestima. Por quê? Porque ela vai percebendo uma série de dificuldades ao longo da vida. Então, ela tem uma dificuldade em sustentar a atenção, em manter a constância, em se desenvolver no trabalho, em regular as emoções. Então, tem uma dificuldade muito grande em, né, e fazer a gestão das emoções, então isso vai trazendo prejuízos e ela vai ouvindo ao longo da vida, então essa primeira questão, muitas críticas e vai percebendo. Sim. Também dificuldades importantes e isso vai afetar diretamente a autoestima, então é uma das áreas afetadas e quando a gente vai fazer a avaliação, a gente vai levar em conta, sim, toda uma investigação em relação à autoestima.
1: Porque é uma questão neurológica em que a pessoa tem uma dificuldade de se organizar. É isso, de planejar, de sistematizar as coisas.
3: De sustentar comportamentos.
1: Sustentar comportamentos, como assim, doutora Lara?
3: Porque, ó, quando a gente pensa assim, ó, eu não consigo manter, o que a pessoa fala? Eu sei que eu preciso fazer, mas eu não consigo manter a constância. Então, às vezes a mãe vai falar com a criança, olha, ele não tem atenção para na sala de aula, mas para os videogames ele consegue. Por quê? Eu consigo sustentar a atenção em algo que me motive. Então, a motivação também é uma questão relacionada ao TDAH. Então, o que a pessoa vai percebendo? Olha, eu não consigo me sustentar ao longo da minha carreira, não me mantenho no trabalho, eu não concluo as faculdades, eu não mantenho meus relacionamentos. Então, eu não sustento.
1: A menos que eu tenha um interesse, uma espécie de um superfoco, é isso?
3: Isso, então assim, em alguns momentos essa questão, o hiperfoco não entra como um critério diagnóstico, mas a gente percebe que isso acaba acontecendo na realidade dessas pessoas. Então, em determinados momentos ela tem interesses mais intensos em determinados temas, só que isso não significa que vai se sustentar também. Então, eu tenho interesse numa área, vamos pensar, essa pessoa entra numa faculdade e tem um interesse específico por aquela área, mas isso pode acontecer. O que pode acontecer é que não se sustente. Então, ela começa muito bem a faculdade e não termina. E daqui a pouco está em outra faculdade.
1: Ela se desinteressa pelas coisas. Ela não mantém o interesse.
3: Ela tem uma dificuldade significativa de instrução.

0: manter o interesse.
1: Que tem a ver com concentração? Não.
0: Tem a ver com os processos. Então, quais são esses processos executivos? Memória de trabalho, a atenção, controle inibitório, então, quer controlar os impulsos, né? Então, a questão da impulsividade. Então, eu tenho dificuldade em controlar a minha reação. Então, você está falando comigo, eu atropelo a sua fala, ou eu estou muito nervosa numa briga, em alguma situação, e eu tenho um comportamento que depois eu me arrependo porque eu não consigo controlar. Então, isso é controle inibitório. Todos esses são processos cognitivos.
1: Necessariamente, a pessoa que tem TDAH vai ser mais impulsiva.
0: Necessariamente, tá? Então, a gente já sabe que tanto sintomas de desatenção quanto hiperatividade e impulsividade estão presentes no transtorno. O que que muda? A gente tem tipos de apresentação. Então, a gente vai avaliar, algumas pessoas vão apresentar um subtipo predominantemente desatento, significa que a pessoa vai ter mais sintomas de desatenção, outras predominantemente hiperativo e impulsivo, então que esses sintomas de hiperatividade e impulsividade estão mais presentes, e do tipo combinado, onde a pessoa tem um número significativo dos dois sintomas. Vai estar presente, o que muda é que a apresentação...
1: Ou mais para lá ou mais para cá. E em graus diferentes, tem pessoas que têm TDAH mais severos?
0: Isso, a gente classifica um grau leve, moderado e grave.
1: E o diagnóstico?
0: Tá. Como o diagnóstico ele é clínico.
1: Hoje em dia fala-se muito de TDAH, né? Então eu imagino que para as crianças o diagnóstico seja mais fácil, mas tem muita gente que tem TDAH nem está sabendo.
0: Tem, né? Infelizmente, né? A gente tem um problema grave aí de subdiagnóstico, não só nas crianças, mas principalmente nos adultos. Então, o diagnóstico, ele é clínico, né? Então, a gente, ainda hoje, a gente não tem um marcador biológico que as pessoas entendem. Não tem um exame que eu faça que eu consiga dizer, olha, você tem TDAH ou não. Isso para qualquer transtorno do neurodesenvolvimento ou transtorno mental. Então, como é que essa avaliação ela é feita? Ela é feita através de entrevistas, de instrumentos diagnósticos. Então, a gente tem questionários, inventários, a gente tem alguns testes que avaliam esses processos cognitivos que eu falei agora, né? E a gente avalia a criança e a gente precisa da informação de múltiplos informantes. Isso é importante dizer. Quem são essas pessoas? Se é a criança, eu preciso que a professora responda o questionário, eu converse com a escola. Eu preciso que os pais ou os cuidadores ou as pessoas responsáveis também me respondam em relação ao comportamento da criança. No adulto, a gente vai pedir para o parceiro, para parceira, para os irmãos, enfim, para aquelas pessoas também que convivem com essa pessoa. Porque lembra que eu falei que tem que ter prejuízo em diferentes áreas? Então, a gente vai tentar entrar em contato aí com o máximo de pessoas, de informantes, para conseguir fazer um bom diagnóstico.
1: Uau, hein? É difícil fechar o diagnóstico de TDAH.
0: A gente tem essa preocupação, né? Hoje se fala muito de TDAH. Por um lado, isso é bom, que as pessoas pelo menos já ouviram falar do transtorno, mas a gente tem que ter esse cuidado para que a gente não tenha um aumento de autodiagnóstico, que as pessoas falam, todo mundo tem TDAH.
1: Eu também tenho TDAH. Porque tá desatento, porque tá com tá impulsivo, sei lá, mas isso não é TDAH. Não, o fato das, por exemplo, o uso de celular, que deixa a gente muito disperso e tal, isso não vai provocar um TDAH, isso?
0: Não vai, tá? Então, o que que a gente sabe? Que alguns maus hábitos podem prejudicar a nossa atenção, podem prejudicar. Quais são eles? Então, excesso de telas, privação de sono. Então, a gente tem alguns hábitos que vão prejudicar esses processos aí de funções executivas que eu expliquei, mas não vai causar o TDAH. Então, a gente sabe hoje que o TDAH ele tem uma causa genética muito importante, então a gente tem, é multifatorial, vamos começar por aí, tá? Não tem um fator específico, a gente tem vários fatores que envolvem aí o TDAH, mas um deles é esse fator genético bastante significativo, que não é determinante. O que significa isso? O pai tem TDAH, e aí ele vai ter 3 filhos, um vai ter TDAH, os outros não vai ter. Então, a gente sabe da questão genética, mas tem outros fatores envolvidos aí também, que tem a ver com Você quer que eu... Por exemplo.
1: Alguns dos mais comuns, pelo menos.
0: Mais comuns. Tem toda a questão do pré-natal. Então, a gente fala tanto da importância do pré-natal. Então, essa mãe ser acompanhada, uso das vitaminas, etc. Tem a questão perinatal. O que significa isso?

0: quando o bebezinho nasce, então ele nasceu prematuro ou não, ele passou por alguma internação, como é que foi esses primeiros dias de vida do bebê, e tem toda uma questão também social e cultural, né? Então como é que é o desenvolvimento dessa criança, o ambiente, etc. Então a gente tem uma série de fatores que vão influenciar no desenvolvimento do transtorno.
1: O ambiente da criança que seja nocivo e que permitisse o desenvolvimento do TDAH seria também o que exatamente?
0: É questões de violência, negligência, tá? Então são fatores que também...
1: Mesmo que não tenha um fator genético?
0: Não, então é multifatorial,
1: tem,
0: né?
1: Que,
0: então
1: tá, essa combinação. Já tem uma predisposição, isso, e aí somado isso, a esses fatores.
0: Esses fatores todos, tá? É uma combinação.
1: A Isaura pergunta, Isaura Ferreira, a partir de que idade dá para identificar, né?
0: Tá, isso é uma outra questão importante. A gente vai falar do diagnóstico a partir dos 5 anos de idade. Por quê? A criança menorzinha, ela realmente está em desenvolvimento. Não é esperado que ela consiga manter tanto atenção, que ela tenha um controle inibitório, né, tão desenvolvido. Então, não é esperado. Então, a gente vai pensar no diagnóstico a partir dos 5 anos de idade. Lara, mas eu percebo que com 3, 4 anos, meu filho é muito agitado, eu já percebo alguma diferença muito grande entre um irmão e outro, isso é comum. Bom, então vale a pena você buscar um profissional. O que a gente sempre indica? Orientação parental. Então, melhorar estratégias, você vai receber uma série de orientações que já vão ajudar essa criança, mas ela não vai receber um diagnóstico antes dessa idade.
1: É que a pergunta também do perfil aqui, Escola Ativa. Bom, uma vez o diagnosticado com TDAH, precisa tomar remédio? E aí, o remédio tem efeitos colaterais, não tem?
0: Tá, então vamos lá. A depender da idade, o que a gente tem de boas evidências? Essas crianças aí de 5 a 7 anos, a gente tem boas evidências em relação à orientação parental. Então, realmente, adaptar, ajustar a rotina, ajustar uma série de questões para que esse ambiente facilite o desenvolvimento dessa criança. Tá? E aí a gente tem a indicação medicamentosa, sim, é uma das possibilidades de ferramentas de tratamento que também tem boas evidências quando feita por um acompanhamento de um bom profissional, né? Então feita com indicação, com um bom diagnóstico, isso precisa ser, né, destacado. Sim, a gente vai ter alguns efeitos colaterais de medicação. Hoje, o que a gente tem? A gente tem uma possibilidade maior de medicamentos, então isso é bom. A gente tem os estimulantes, mas a gente tem medicamentos não estimulantes, porque às vezes o psicoestimulante vai trazer para algumas pessoas não vão se adaptar, para algumas de fato vão ter efeitos colaterais mais significativos. Então a gente hoje tem mais possibilidades aí medicamentosas. Se usado com segurança, com acompanhamento médico, feito da maneira adequada, ele é seguro. As mães ficam muito preocupadas, né, em relação ao uso da medicação, com razão, mas se for feita com bom acompanhamento médico, ele é seguro.
1: Tá. Agora, doutora Lara Almeida, falando aqui sobre TDAH. Bom, você falou que tem um impacto na autoestima, né? A pessoa com TDAH vai ter uma autoestima mais baixa porque não vai ter muita dificuldade de fazer atividades que são corriqueiras, né, manter essas atividades. Isso que pode levar a algum sofrimento, algum transtorno de saúde mental, por exemplo, uma ansiedade, uma depressão?
0: Então, o que a gente já sabe, né? Hoje, o que a gente já entende, em saúde mental, a comorbidade, então assim, ó, eu tenho um transtorno associado a outro, é regra, né? Então, a gente sabe que é mais comum que as pessoas tenham 2 transtornos associados do que só aquele transtorno. O que a gente identifica com maior clareza? Principalmente o adulto que não foi diagnosticado na infância, então porque ele vem sofrendo uma série de prejuízos, ele vai ter um risco maior de outras comorbidades. Então o que a gente já sabe? Esse adulto que não foi diagnosticado na infância, ele vai ser primeiro diagnosticado com as comorbidades. Então, essa mulher vai chegar e vai tratar a ansiedade. E aí ela vai tratar essa ansiedade, ela vai perceber que ainda assim não está tudo bem. E aí vai se levantar a hipótese de um transtorno lá da infância. Então, isso é um problema sério que a gente ainda vive, né? Então, claro, se eu não recebi nenhum apoio, nenhum suporte, nenhum tratamento, eu vou ter a minha autoestima prejudicada, né? E aí eu vou buscar um acompanhamento.

0: acompanhamento em saúde mental, muitas vezes sem saber que existia aí um outro quadro inicial, né? Então, tinha um transtorno anterior a essa comorbidade, né? Sim. Mas a gente sabe que nas crianças isso também pode, a gente também tem um número importante aí de comorbidades e não necessariamente porque não foi tratado.
1: Tá? A comorbidade então, é porque vem associado, não que uma coisa leve a outra, né?
0: Não necessariamente, tá?
1: Então pode vir associado com um quadro de ansiedade.
0: Pode,
1: agora,
0: pode.
1: Eu imagino que deva dar muita ansiedade você não conseguir cumprir as tarefas e aí o povo cobrando e todo mundo entregando e você não entrega. Por si só é angustiante isso, né?
0: Sim, é muito frustrante, né? Então, assim, porque o que eles dizem, eu sei o que eu preciso fazer, mas eu não consigo. Porque realmente falta essa questão aí do planejamento, da organização, de sustentar comportamento, né? Então, eles muitas vezes, principalmente o adulto, quando chega mais tarde, vai receber esse diagnóstico, ele diz, eu achava que eu era burro, né? Eu achava... E não é isso.
1: Não tem nada a ver, né, com cognição.
0: Não tem a ver com o QI, né? O QI está preservado, numa grande maioria. Não.
1: Mas a pessoa não é funcional.
0: Ela não é funcional, isso.
1: Então, numa sociedade como a nossa, é um peso não ser funcional. Peso, né?
0: Então, por isso que a gente tem que tomar esse cuidado quando as pessoas falam, todo mundo tem TDAH, eu tenho TDAH. Possivelmente não, essas pessoas não têm. Porque realmente os prejuízos são enormes.
1: Sim, difícil, sofrido. E a coisa do impulso, uns são mais impulsivos do que outros e tal, isso também pode resvalar para a violência, para uso de drogas, álcool?
0: Infelizmente, né? Então, a gente tem dados bem robustos que, principalmente, aquelas crianças e adolescentes que não recebem o tratamento, elas têm um risco maior de se envolver em acidentes, em fazer uso abusivo de substâncias e, inclusive, de acabarem estando ali relacionadas a situações criminais mesmo, né? Então, evasão escolar, enfim. Então, a gente tem dados aí bem robustos de prejuízos muito significativos, inclusive em relação à questão social mesmo, né? Então, a gente vai ter prejuízos sociais muito significativos em relação a essa população. A gente tem que entender que o TDAH, a prevalência é muito alta. Então, a gente tem mais ou menos de 5 a 7% de crianças com TDAH. TDAH deve ser olhado como problema de saúde pública, porque é um número muito grande de crianças e adolescentes, e aí, se eles não são tratados e a gente ainda vive essa situação de subdiagnóstico, a gente vai ter prejuízos muito significativos na vida dessas pessoas, dessas famílias, mas prejuízos sociais importantes.
1: Bom, eu tenho só um minutinho e pouco, mas vou fazer uma pergunta que espero seja simples. Um dos sinais, por exemplo, quando você está conversando com a pessoa já não está mais prestando atenção no que você está falando? Isso pode ser um sinal?
0: Isso pode ser um sinal.
1: De várias coisas, inclusive que a sua conversa é chata, né?
0: Que ela não está interessada. Né? Então, a gente precisa associar a questão da organização, um planejamento, a pessoa que esquece muitas coisas, a pessoa que não consegue prestar atenção em algumas conversas, a não ser que seja um interesse muito restrito dela, a pessoa que vai ter dificuldade de se organizar, então as coisas são desorganizadas, que faz uma má gestão de tempo, ela perde o horário, ela tá sempre atrasada, mas gente, isso tem que ser frequente, não pode ser pontualmente. Isso tem que acontecer com uma frequência bastante significativa. Toda semana, todo mês, aquela criança que todo boletim vem com aquelas informações daquela forma, tá? Então não pode ser pontual, tem que ser realmente significativo.
1: Muito bom. E aí procura que profissional?
0: Os profissionais que podem diagnosticar, então o psicólogo pode diagnosticar e os médicos, geralmente psiquiatra e neurologista, são os especialistas que estão mais habituados a
1: o diagnóstico de TDAH. Muito bom. Lara da Almeida, muito obrigada, viu, pela entrevista. Boa noite.
0: Obrigada, Tânia. Boa noite.
1: Muito bom. A Lara da Almeida, psicóloga, ela é especializada em TDAH, que é o transtorno do déficit de atenção e hiperatividade. Conversando conosco. Hoje em dia fala-se muito de TDAH, fala-se muito de autismo, né? Fala-se muito dessas questões neurológicas, né? é,

0: mas na geração dos que hoje são adultos não se falava. Então tem muita gente por aí com esses transtornos que nem sequer tem ideia.
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0: Está saindo a biografia do professor José Vicente, que é reitor da Universidade Zumbi dos Palmares. É o livro O Sol Brilhou à Noite, a trajetória do líder afro-brasileiro José Vicente. É o livro escrito pelo Ricardo Viveiros, jornalista. E vamos lá, estamos aqui com o Ricardo Viveiros. Oi, Ricardo, bem-vindo, boa noite.
5: Boa noite, Tânia. Muito obrigado pela oportunidade, a você, aos ouvintes da CBN.
0: Ah, que maravilha, hein? Vamos lá. Daqui a pouco a gente espera que o José Vicente também fale com a gente. Muito bacana, muito inspiradora, né, a trajetória dele, a importância dele para a inclusão racial. Antes de falarmos do livro propriamente dito, Ricardo, conta pra gente, situa o nosso ouvinte sobre a importância do José Vicente.
5: Então, Tânia, o José Vicente tem uma trajetória como líder que ele não pretendeu ter. O curioso que foi natural, foi espontâneo. Ele é um menino pobre, nascido no Morro do Querosene, em Marília, e que perdeu o pai muito cedo, a mãe trabalhava fora, ele ficava sozinho, pobre, preto, na rua, enfim. E ele sonhou alto, ele pretendeu não cair na criminalidade, não cair na vida marginal e queria ser alguém. E ele era muito inspirado, ele gostava de música, gostava de poesia, gostava de teatro e tal. E fez aquela trajetória de menino pobre, negro, num Brasil difícil, com racismo estrutural e etc. Só que ele nunca prestou atenção nessa coisa do racismo. Ele queria viver, ele queria sonhar, ele queria crescer. E aí ele foi graxate, ele foi boia fria, ele foi pintor de parede, e até que de repente ele prestou concurso para a Polícia Militar, se transformou em soldado, foi para as ruas e aí ele viu o quanto era agressiva a rua, o quanto a própria polícia era às vezes injusta com as pessoas e notadamente com o pessoal pobre e negro. Sim.

0: ele foi corregedor, foi escriturário da corregedoria da Polícia Militar, e ali ele quis ser advogado. Então prestou, entrou e tomou um susto. Uma turma de 100 alunos tinha 2 pretos, ele e o outro. E ele disse, olha, deve ter alguma coisa errada. Agora, o bonito dele é que sempre foi motivado pela esperança, não pelo rancor. Ele sempre foi motivado por querer entender o que era aquilo. Se as pessoas são iguais, se as pessoas lutam pelos seus sonhos, se as pessoas precisam de oportunidade, por que que elas são discriminadas, né? E aí depois ele, já delegado de polícia, prestou concurso, passou, já formado advogado, claro, ele foi fazer sociologia e política. Aí você imagina o delegado chegar no carro da polícia, na faculdade de sociologia e política, naquela época pós-ditadura, né? Então era aquele climão. E de novo, muito mais branco do que negro e tal. E aí ele começou a se preocupar com as questões raciais no sentido de resgate, no sentido de justiça, de buscar oportunidade. E aí foi para os Estados Unidos, visitou as universidades negras, fez contato com as famílias dos líderes negros importantes e tal, e voltou com o sonho de fazer uma faculdade que não fosse aberta, obviamente, mas que preferencialmente atendesse o povo preto. E criou a Universidade Zumbi dos Palmares. E aí vem um fenômeno interessante. Ele forma administradores de empresa, forma advogados e tal, e esse pessoal não arruma emprego na profissão. Porque aí vem a questão da herança cruel da escravidão, vem a questão do racismo estrutural. Nós melhoramos, nós avançamos, nós progredimos, mas ele ainda existe, né? Às vezes as pessoas falam para mim, eu não sou racista. Aí eu digo assim, você fez um churrasco na sua casa recentemente, uma festa e tal? Ah, fiz. Quantos amigos pretos seus estavam lá? Ah, nenhum. Ué, e você não é racista? Não é verdade? Então é interessante esse tipo de coisa, né? Você...
1: É uma sociedade que segrega, óbvio, né?
0: Pois é. Pois
1: não é uma questão né? As pessoas jogam sempre, não, mas eu... Não, é um contexto que segrega, né?
0: Não, Tânia, e tem outro negócio, né? Você vê o menino de origem simples, a menina de origem simples, né? Ela negra e tal, ela cresce, ela estuda, mas às vezes não tem etiqueta, não tem comunicação, e aí vai disputar o emprego, será que ela vai com a roupa certa, com o penteado certo, será que ela se comporta bem e tal? E aí ele fez uma coisa fabulosa, ele pegou e viu que não estava adiantando e fez convênio com grandes empresas, Petrobras, Johnson & Johnson, Nestlé, Coca-Cola, Volkswagen, Magazine Luiza, agricultura, indústria, comércio, serviço, e aí 95% dos formandos saem empregados e na profissão. E além disso, ele criou o Troféu Raça Negra, ele criou a Fobras, ele tem sido realmente uma pessoa simples, uma pessoa simpática, uma pessoa, como eu disse, zero rancor, muita esperança, né? E ele é o símbolo, no meu entender. Eu já fiz 28 biografias, gente famosa, gente desconhecida e tal, mas ele foi uma biografia que me emocionou. Eu conheço ele há muitos anos, como repórter acompanhei a carreira dele e tudo, mas essa coisa dele acreditar na irmandade das pessoas, né? E tá todo mundo bem, tanto é que o lançamento do livro tinha mais de 600 pessoas, tinha japonês, chinês, branco, negro, azul, amarelo, vermelho, todo mundo, ele é uma unanimidade.
1: Que maravilhoso. Ele é o professor Zé Vicente, reitor da Universidade Zumbi dos Palmares. E aqui nós estamos com Ricardo Viveiros, jornalista, que está lançando aí a biografia do José Vicente. É o livro O Sol Brilhou à Noite, a trajetória do líder afro-brasileiro José Vicente. Ô Ricardo Viveiros, mas aí como é que surgiu a ideia de escrever a biografia? Você já tinha a dimensão do tamanho, da importância do

0: Zé Vicente?
1: Eu tinha ideia disso, tanto é que fiquei na orelha dele, né? Jornalista, você sabe, a gente fica garimpando, né? E acho uma boa história aqui, acho uma boa história ali e tal, como eu disse, já fiz várias biografias e tal. E, de repente, eu comecei a persegui-lo no sentido, vamos fazer a sua biografia, vamos fazer. Não, eu não sou ninguém, eu não sou nada. Então, não, claro, rapaz, no mínimo você é um mega exemplo. E atenção, para os brancos, os meninos e meninas brancas, para a educação de respeito ao próximo que a gente precisa desenvolver, né? Que mais ou menos o racismo tem esse foco, como é a perseguição LGBT, a perseguição, o feminicídio e tal. A gente precisa educar desde pequeno para entender que o mundo não é desse jeito, o mundo é diferente, né? E aí eu acabei conseguindo convencê-lo e foram 2 anos e meio de trabalho. E aí eu me surpreendi muito porque na pesquisa eu fui descobrindo coisa que eu não imaginava. Eu tinha uma ideia de que ele era uma personagem interessante, mas ele é, na verdade, uma série, um filme.
0: É, né?
1: É muito
0: só por esse
1: rica.
0: Resuminho que você fez aqui, a gente tem dimensão da importância do José Vicente. E ele mesmo nem achava que era, que seria digno de uma biografia,
1: não,
0: né?
1: Não,
0: é interessante. É,
1: desse
0: isso,
1: jeito, né? Desse jeito. É. Aliás, as grandes pessoas são as pessoas simples, são as pessoas, sim, humildes, são as pessoas que não entende. Você pega o padre Júlio Lancelotti. O padre Júlio Lancelotti acha que ele é normal, que ele não faz mais que a obrigação dele, né? E é um santo homem que luta e luta e luta por todo mundo, por nós, né? Não é só pelo morador em situação de rua. Porque quando ele resolve a vida do morador de situação de rua, ele está resolvendo o problema da sociedade, que a sociedade não resolve, que os governos não resolvem, né?
0: É, e tem gente que se dá muita importância e não fez nada.
1: É,
0: de
1: bom, aí é duro. É? Agora vem a época deles, né, Tânia?
0: Agora é a política.
1: Campanha, eleição, vem a época desse povo.
0: Que vai só floreando e você vai ver mesmo, não tem muita coisa para apresentar. Bom, mas voltemos aqui então, Ricardo Viveiros. E aí você, para fazer a biografia, como foi? Fez entrevista com o Zé Vicente, foi atrás daquele trabalho de biógrafo, né? Como é que é?
1: Então, isso é uma luta grande, porque quando o personagem é vivo, você faz uma série de entrevistas com ele e ele conta, né, desde do que ele lembra da infância, juventude, maturidade, etc. E aí depois você pesquisa arquivo de jornal, de revista, de governo, de faculdade, de escola, de emprego, de trabalho e tal, isso e aquilo. E depois você entrevista todo mundo que tem a ver com ele, as pessoas mais velhas da família, os amigos, os colegas de trabalho, superiores, subordinados, colegas de faculdade e tal, tal, tal. Então, esse trabalho é um trabalho sofrido, porque você grava, depois decupa, você checa dados, porque o repórter que eu fui a vida toda acabou me ensinando a ser o escritor que eu me tornei, né? É, então, e aí você tem que aprender que não dá para ser só o repórter, você precisa ser historiador também. Então, você precisa buscar dados, conferir dados, checar dados, né? Eu entrevistei um monte de gente, desde o presidente da República até o pessoal do Morro do Querosene. Então, isso dá um trabalho danado, mas é emocionante, é rico, é vivo, né? É tão bonito você se deixar envolver com a história de uma pessoa. Eu brinco, né? O pessoal fala assim, esse é um trabalho interessante. Eu digo, eu faço um bebê elegante, né? Eu sou um fofoqueiro educado, né? A gente vai fuçar a vida da pessoa ao máximo, né? E olha, eu tenho dado muita sorte porque o povo conta, o povo fala, o Zé Vicente mesmo falou coisas que eu fiquei até preocupado de pôr no livro ou não pôr no livro, né?
0: Como assim?
1: Coisas que ele viveu como policial, coisas que ele viveu como delegado, eu disse, olha, você vai tomar um tiro aí depois, né? A gente fica preocupado.
0: Mas o quê? De situações extremas,
1: situações extremas onde ele se viu encurralado entre fazer um jogo ruim, um jogo discriminatório, ou cumprir a missão dele, né, e tal.

0: sendo ele quem foi com a história que foi, ele não podia abrir mão da verdade, do compromisso dele com a verdade, com respeito ao próximo e tal, né? Então é muito bonito. Quer dizer, esse trabalho. Para,
1: ele combatia, ele tentava pelo menos combater o racismo dentro da polícia?
0: Sim, não, claro. E como difícil. PM, que era mais difícil ainda do que como delegado, porque como PM ele estava na máquina de moer carne, né? E como delegado ele já tinha uma condição superior, onde ele podia impor a vontade dele, né?
1: Agora, é interessante, a polícia é um ambiente interessante, né? Porque você tem muitos policiais negros e é um ambiente em que o racismo ele se manifesta da forma mais violenta.
0: Mais dura.
1: As mais dura, né? Porque as vítimas são as pessoas, geralmente os meninos pretos, né? Então, para um policial preto, e as meninas. Acho talvez mais os meninos morrem mais na mão da polícia.
0: Sabe que é interessante isso, né? Tanto morador de rua, né? Eu costumo chamar atenção para um fato que eu observei como repórter, que as pessoas não observam, né? Chega no final de semana, domingo, sábado e tal, você vê na porta do presídio uma fila de parente com presente, com comida, com cigarro, não sei o quê, levando para o presidiário. O presidiário é alguém que cometeu um crime e está pagando pelo crime, né? Então você vê aquela fila. Então, o morador de rua, ninguém visita. É o jeito mais abandonado da história do mundo de todos os tempos. Você não vê um parente. O parente tem medo e vergonha, repulsa, né? Sim. Então, o que você vê de menino que cai no crime dentro dessa estrutura que nós temos e tudo, e se perde, e às vezes tem recuperação. Lá no passado, a FEBEM cometiu o erro de misturar o menor infrator com o menor abandonado. Então era a escola do crime.
1: Claro.
0: O infrator ensinava o abandonado. E aí não tinha futuro. Hoje não, isso é separado, enfim, né? Então é mais menino realmente, como morador de rua é mais homem também do que mulher, né? Então são esses guetos que infelizmente a sociedade, os governos em todos os níveis ainda permitem existir, né? E que jogam essas pessoas às vezes num caminho sem volta.
1: Sim, interessante, né? E aí você está falando da trajetória do José Vicente, que foi o homem que fundou a Universidade Zumbi dos Palmares, e ele começou fazendo muitas coisas, né? Boia fria, pintor, teve banda, enfim, um menino pobre da periferia, preto. Mas aí entrou para a polícia e daí para frente foi estudar direito, virou delegado e aí tudo, né? Foi indo.
0: Entrou, foi estudar sociologia e política, imagina.
1: Aliás, deixa eu dar aqui, ó, José Vicente, doutor em educação, mestre em ciências jurídicas e administração, né?
0: E agora pós-doutor.
1: Pós-doutor? Ah, maravilhoso. Maravilhoso.
0: O menino do Morro do Querosene.
1: O menino do Morro do Querosene. E que viu, né, que presenciou o racismo por meio dele e também por meio dos outros e quis que as conquistas que ele teve também chegassem aos outros, e por isso criou a Universidade Zumbi dos Palmares.
0: Você sabe, Tânia, uma coisa emocionante é entrevistar os ex-alunos lá da Zumbi dos Palmares, já formados, trabalhando, e os gente dizer assim: olha, esta faculdade mudou minha vida, mudou minha história, eu sou gente.
1: Sim, que pela educação.
0: É emocionante, é de arrepiar. Advogadas, advogados, administradores de empresa. Esta faculdade mudou minha história, mudou a história da minha família, mudou a história dos meus filhos, vai mudar a história dos meus netos.
1: Legal,
0: então,
1: né?
0: Então, é um trabalho de resgate desse horror, desse crime monstruoso que foi a escravidão, né?
1: Sim.
0: E resgate com dignidade. Não adianta você acaba a escravidão, aí você não tem emprego, não tem nada, continua escravo.
1: Não tem nem onde morar.
0: Né? Não tem educação, não tem nada, continua escravo.
1: Claro.
0: Então não, a Zumbi dos Palmares forma e emprega o sujeito.
1: E emprega, né? Porque não basta formar. E se com um diploma ainda sendo negro é difícil arrumar emprego. Aí o José Vicente arrumava ainda

0: condições dessas pessoas estarem empregadas. Isso tudo, que é 2004, é isso? Começou?
1: Começou de lá para cá, a Zumbi está com 20 anos.
0: É isso.
1: Né?
0: Nessa época, não tínhamos ainda as políticas de cota.
1: Tinha. Foi exatamente, você pegou bem, foi exatamente no momento em que se discutiam as cotas que surgiu a faculdade e cresceu e tal. Tem gente que critica a cota, mas ela foi uma necessidade, como os programas sociais também são necessidade. Enquanto houver fome, enquanto houver problema e tal, tem que ter cota, tem que ter bolsa isso, bolsa aquilo, não é... Agora, claro que com rigor, claro que com avaliação, evitando corrupção, evitando folgado, malandro, que se aproveita do bolso isso e aquilo para não trabalhar, pega o dinheiro, vai comprar pinga e tal, aí não adianta, né?
0: E tem agora, até branco que se faz passar pro preto para ter acesso às cotas. Eu acho que esse é o pior de tudo.
1: Entrar na USP, tem um bocado de gente que diz, não, eu tenho pé na cozinha e tal, que é uma frase absolutamente racista, né?
0: É, que remonta, né, a nosso período de escravização. Bom, então, estamos aí com o lançamento do livro O Sol Brilhou à Noite, a trajetória do líder afro-brasileiro José Vicente, o livro escrito pelo jornalista e escritor, o Ricardo Viveiros, aqui com a gente. Tenho 2 minutinhos, Viveiros, quer deixar aí um recado, onde as pessoas encontram o livro, para ter mais informações nas redes sociais, enfim, dá seu recado aí.
1: Olha, a biografia tem sido um gênero bastante prestigiado. As pessoas gostam de conhecer as histórias das outras pessoas. Agora, há histórias e histórias, né? Essa história é uma história não apenas assim bonita, de resiliência, de luta, de esperança, não. É uma história bonita de ser humano. Ela nos leva a entender o significado da vida. Você pode tudo, é você que cria o seu destino. Você luta, você consegue, você realiza, você pode. Então, essa é uma biografia interessante, está nas boas livrarias, pode ser encomendada também pelas plataformas digitais, e é uma história engrandecedora, uma história que você lê, se diverte, fica emocionado, dá risada, né? Então é gostoso. Eu tenho um sujeito que já leu o livro e me disse assim, olha, eu estava lendo o livro, parecia que eu estava vendo um filme, parecia que eu estava vendo uma série, assim.
0: Aí é o mérito também do biógrafo, né? De fazer um texto, e o Ricardo Viveiros sabe fazer um texto convidativo, né? Gostoso, saboroso, aí tem toda essa graça.
1: A biografia é trabalho de repórter, ele é verdade, é fato, não é ficção. Mas você pode dar fazer uma romanceada para ficar gostoso.
0: Um texto bom, né? Claro. É isso, aí que tá a arte. Muito bom, Ricardo Viveiro, sempre bom falar com você, viu? Beijo, obrigada.
1: Obrigado, Tânia, um beijo. Você sabe que eu fui âncora da CBN.
0: Eu sei,
1: né?
0: Eu fui sua assistente de produção. E, aliás, não vai dar tempo, mas eu tenho uma história muito boa com do Didi, lembra do Didi? Eu tenho 30 segundos, lembra do Didi Mocó? Na Copa, que eu botei o Didi, você achava que era o goleiro e era o Didi Mocó? Era eu, quase fui demitida. Mas depois, outro dia, a gente conversa sobre isso. Beijo, meu lindo, obrigada, viu?
1: Beijo, obrigado, minha flor, saúde. Obrigado a vocês, ouvintes dessa rádio que toca notícia.
0: Muito bom, Ricardo Viveiros lançando O Sol Brilhou à Noite, a trajetória do líder afro-brasileiro José Vicente. José Vicente, que é o reitor e fundador da Universidade Zumbi dos Palmares.
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5: Estamos com a Giovanna Andreu. Ela é cantora, musicista, graduada em letras pela Unicamp e está lançando um livro falando sobre o que ela aprendeu a partir da experiência da perda da audição. É o livro Propósito Encanta, uma jornada de reconexão, intenção e resultados, que sai pela DVS Editora. Giovanna, bem-vinda. Boa noite.
6: Muito obrigada, Tânia. É um prazer enorme estar aqui com você. Você me acompanha muito por aí no trânsito.
5: Ah, é? Que bom, que honra. Ô, Giovanna, antes de falarmos do livro, que é muito inspirador, né? Você, a partir da sua experiência com a surdez, ressignifica a música, né? O som. É, e isso pode servir, assim, de metáfora para a gente na nossa vida. Mas antes de tudo, só para entendermos, né, a sua condição. Como é que é? Você perdeu a audição? Conta.
6: Vamos lá.
5: Gente. Vamos. Conta.
6: Vamos
5: a sua
6: lá.
5: Situação.
6: É que quando e aí a gente fala de surdez, a gente tem um leque muito grande de possibilidades. Sim. Aí, né? Então, o que que acontece? Em 2014, que foi quando eu recebi meu diagnóstico, quem percebeu que alguma coisa estava acontecendo, na verdade, foi a minha mãe. E a minha mãe começou a perceber que toda vez que ela falava comigo, eu não entendia o que ela tinha falado e ela tinha que repetir. E tem aquela coisa de mãe, assim, isso é um toque que eu passei a dar para toda a vida, assim, que a tendência dos pais é achar que a gente não tá prestando atenção, né? Eu já estava ali na casa dos 20 anos e eu lembro que a gente estava numa viagem fora do Brasil. Quando eu cheguei no Brasil, minha mãe falou assim: você vai num otorrino porque alguma coisa tá errada. E eu descobri que eu já tinha essa condição, que ela já estava bem avançada, que chama surdez neurosensorial bilateral. E é uma condição progressiva no meu caso, né? Então, o que que acontece? Na surdez neurosensorial, ela não é uma surdez por lesão, que, por exemplo, trabalhei com ruído alto, apesar de trabalhar com música, não tem a ver com isso, mas ela é uma falha de comunicação entre o cérebro e o sistema auditivo. E o que acontece é o nosso cérebro vai deixando de reconhecer frequências de som. Então, no meu caso, por exemplo, eu não escuto nenhuma frequência grave e nenhuma frequência média. Eu não escuto as frequências mais baixas. As frequências altas eu ainda escuto. Hoje eu uso um aparelho auditivo, ele fica pareado com o meu tablet. A tecnologia está muito avançada para os surdos, assim, então ela trabalha bem a meu favor. Mas eu dependo muito de leitura labial, assim, tanto que eu estou com você bem ampliadona aqui no meu tablet.
5: Eu estou pondo o seu livro bem na minha frente, agora eu vou deixar minha boca aqui bem livre.
6: Não tem problema. Não tem problema. Então, assim, hoje eu escuto uma frequência, eu escuto uma faixa de frequências altas ainda, e as outras frequências, é doido porque tem gente que acha assim, ah, eu tenho que falar mais alto, eu tenho que falar gritando, mas não adianta, porque independente do volume, o meu cérebro não reconhece esse som, pro meu cérebro esse som não
5: Entendi.
6: Vai existir.
5: É o agudo, o mais agudo você reconhece, o mais grave você vai precisar do aparelho para reconhecer.
6: Nem com aparelho auditivo. O que o aparelho faz é, como eu só escuto os agudos, ele equaliza esse agudo para o som não ficar irritante. E a partir do momento que o som está mais equalizado, fica mais fácil de eu entender, complementando ali com a leitura labial.
5: A minha voz está ok para você?

0: super. É? Voz de mulher, pra mim, no geral, é muito mais fácil de entender do que voz de homem.
1: Entendi. Se eu tivesse uma voz, assim, de homem, ia ficar mais difícil. Bom, muito bem. E tudo isso aconteceu com você, uma musicista, uma cantora, né? Olha só o que é a vida.
0: Foi uma jornada, né? Foi uma jornada bem, bem doida, mas eu tenho uma gratidão muito grande por tudo que aconteceu nesse caminho, assim, eu não posso reclamar não, fora que eu tiro meu aparelho auditivo, eu durmo melhor que todo mundo. Então...
1: Imagino. Silêncio, né? Bom, mas e aí você escreveu o livro e o título é Propósito Encanta. Né?
0: Exatamente.
1: E o canta aqui destacado do Em pra gente. E aí, explica pra gente aqui esse título, que é tão.
0: Bom,
1: a gente fica instigado a entender por que encanta.
0: Eu falo que eu sou formada em letras, né? E a palavra encantar, ela vem do latim encantare, que significa cantar dentro. Então eu sempre falo que enquanto estiver cantando aqui dentro, eu dou um jeito de fazer cantar para fora, sabe? Lá em 2014, quando eu descobri que eu tava ficando, que tudo isso ia acontecer, que era uma condição progressiva, eu lembro que o olhar das pessoas de imediato foi um olhar muito assim, nossa, ela não vai mais conseguir tocar, ela não vai mais conseguir cantar, porque eu já trabalhava com música há um bom tempo nessa época, né? Mas eu falo assim, eu decidi que a música era o que eu queria fazer da vida quando eu tinha 16 anos de idade. Eu tinha muita clareza do porquê eu queria fazer isso da vida. Eu falo que a música, para mim, ela é um propósito muito nobre, poder tocar as pessoas através da música. Eu falo que o que mais me encanta na música é que ela tá diretamente conectada com a nossa memória afetiva, né? Então a gente ouve música, a gente se emociona, a gente lembra de pessoas, a gente lembra de situações. E na minha cabeça, desde lá de trás, era um propósito muito nobre levar isso para as pessoas. Eu sabia que eu queria fazer a música e não era fazer música por fazer a música, mas era para entregar isso para os outros, para poder dar aquela arrepiada em outra pessoa quando bate aquela música que você gosta muito, sabe? Então, esse propósito sempre caminhou muito, muito intenso, assim, dentro de mim. Então, quando eu descobri, por mais que o olhar dos outros fosse um olhar de, nossa, acho que não vai mais conseguir fazer, não vai isso. O propósito, ele estava tão claro ali. E isso é uma coisa, eu trabalho como palestrante hoje em dia, inclusive agora eu tô na Bahia, porque amanhã tenho uma palestra aqui na Bahia. Eu falo, quando a gente tem essa clareza do porquê a gente faz, muda a forma como a gente lida com a adversidade. A gente faz plano, especialmente quando a gente fala de carreira, né? Eu escrevi o Propósito Encanta pensando muito em quem está nesse universo do corporativo e vive essa aceleração diária, esse mundo corrido, que muitas vezes a gente é engolido pela bola de neve ali do tem que fazer porque tem que fazer porque tem que fazer. E é lógico que a gente vai fazer plano. Mas no mundo que a gente está inserido é muito ilusório achar que a gente vai planejar e que tudo sempre vai sair do jeito que a gente gostaria, do jeito que a gente esperava. E a gente resgatar um pouquinho desse por que a gente faz o que a gente faz, muda a forma como a gente reage quando as coisas não saem da forma como a gente gostaria. Então, acho que essa é uma ideia geral aí do que essa história conta.
1: Quer dizer, você tem o propósito de tocar as pessoas, sensibilizar as pessoas com a música. Com a questão da sua perda auditiva, a sua relação com a música mudou, mas o seu propósito está mantido.
0: Com certeza.
1: Mas aí, como é que você consegue, diante do novo cenário, né? Qual a sua relação hoje com a música, né? Como é que você consegue fazer música hoje?
0: Eu toco pela vibração do som, Tânia. Então, assim, a gente sempre tem uma caixa de som que fica ali no meu pé quando a gente está tocando, né? Então, eu coloco o pezinho na caixa de som. Foi uma descoberta muito assim, no começo. Quando eu descobri que eu tava ficando surda, eu sentia muita dor no corpo tocando. E eu falo que o nosso corpo, ele é uma máquina, assim, que ele vai fazendo os ajustes e às vezes a gente não percebe, né? E eu tava ficando com dor no corpo porque cada vez mais eu tava apertando o violão ou a guitarra quando eu tava tocando para tentar pegar alguma coisa ali. Hoje, eu já entendi, foram anos de reaprendizado, de desapegar de um modelo que estava funcionando, mas eu sabia que a longo prazo não ia funcionar, para aprender a fazer de outra forma, para afinar essa outra forma, refinar essa outra forma, para começar a colocar em prática. Então, hoje, a música, para mim, ela é uma junção do que eu ainda escuto com a vibração do som. Então, por exemplo, o contrabaixo é um instrumento.

0: não escuto mais. Mas eu coloco ele para sair ali nessa caixa de som que fica no meu pé, e com o pé encostado na caixa eu consigo, consigo entender tudo que eu tenho que fazer no palco.
1: Ou seja, você escuta, aspas, o contrabaixo pela vibração no pé.
0: Pela sensação do som, exatamente.
1: E aí você

0: no peito. É uma coisa muito doida. Tem coisa que é até meio difícil de explicar como acontece, assim. Mas eu sei quando a voz tá no lugar errado. Eu sei quando tá. Quando as coisas não estão batendo.
1: Também pela vibração. Você se escuta.
0: Eu escuto, mas eu sei que a voz que eu escuto, ela é muito diferente da voz que os outros escutam. Mas eu sei como tem que estar estranho para mim para estar certo para os outros.
1: Entendi. Entendi. Você encontrou o jeito em você que é o correto.
0: Exatamente.
1: E passa não só por ouvir, mas por sentir a vibração da sua voz no seu corpo. Nossa,
0: Exatamente.
1: Giovana, mas que exercício que você fez! Agora, eu sei que é muito sensorial, né, para trocar em palavras, mas aí é uma vibração que no peito, aqui na caixa de
0: Eu
1: ressonância,
0: acho
1: né,
0: que é
1: no rosto.
0: no tórax. Depende muito da onde a gente está, porque quando está usando mais a voz de cabeça, que a gente chama, ela é mais no rosto, mas tem hora que é uma vibração mais no tórax, então muda muito, assim, é um misto de sensação muito grande.
1: Bom, e aí a partir dessa experiência sua, que realmente é muito rica, né, muito sensorial, você reaprende a música com o corpo, né, já que você não pode, quer dizer, já, sempre é com o corpo, né, porque é com a audição, mas você não conta com a audição, então você vai usando o corpo de outras formas na sua relação com a música. E aí no seu livro, você traz para cada um de nós, a partir desse aprendizado, algo que a gente pode trazer para nossa vida, né?
0: Exatamente. Eu falo que essa caminhada, ela me trouxe algumas percepções e oportunidades também, tanto que quem assinou o prefácio do livro foi o Luiz Justo, que é o CEO da Rock World. A gente tocou no Rock in Rio de 2022, a gente tocou no Rock in Rio de 2024. A gente conseguiu ser acolhido por um cenário assim que eu até me emociono quando eu penso assim que, poxa, a gente era uma banda muito pequena. E quando eu falo dessa oportunidade, assim, essa questão da surdez colocou a gente numa posição muito diferenciada de poder mostrar uma outra briga ali junto também. Então, eu acho que a ideia foi justamente trazer essas percepções, essas oportunidades, mas especialmente essas percepções que eu falo que, assim, tem coisa que a gente não precisa tomar uma porrada da vida para parar para pensar. E tanto que durante o livro eu faço várias perguntas, tem até lugar. O livro ele é, eu brinco, ele é coparticipativo, assim, tem lugar para as pessoas escreverem também as suas percepções. É justamente por isso, assim, porque, como eu falei, a gente está num movimento de mundo extremamente acelerado. E a gente está sendo engolido por isso. E essas percepções é uma coisa que dá para parar um minutinho para pensar e que faz muita diferença em como a gente está levando o nosso dia a dia.
1: De perceber mais as coisas, é isso?
0: No geral, Tânia, desde como a gente, como que a gente está encarando o nosso trabalho, como que a gente está colocando intenção real nas coisas que a gente está fazendo, o quanto a gente está realmente presente no mundo onde o celular está tocando ali do lado, tá chegando e-mail na caixa, você acorda devendo por um aparelho eletrônico,
1: Sim.
0: você acorda, já chegou mensagem, já chegou no seu monte de coisa. Então, são percepções nesse sentido. E eu falo que não é um convite para desaceleração, porque é muito ilusório falar de desaceleração, porque só vai acelerar daqui para frente. Eu até brinco assim, falo, poxa, vocês ficam postergando coisa? Você acha que daqui um ano você vai estar menos cansado? Qual que é o pensamento sobre isso? Então é um convite para, nesse cenário, o que que a gente pode fazer? É exatamente o que aconteceu comigo, assim, me apresentaram um cenário novo, não tinha para onde correr. E a grande questão é, ok, o cenário agora é esse, o que que eu tenho que fazer diferente para continuar sendo funcional nesse cenário sem ter um esgotamento emocional, um esgotamento mental, que está acontecendo com muita gente?
1: Maravilha, muito bom. Giovana, então deixa os canais para as pessoas ouvirem você cantando. Como é que faz?
0: Entra lá no Instagram. O meu Instagram tá só o G de Giovana Andreu, que é o meu sobrenome. Então vai estar lá, @gandreu. E lá tem o link da Locomotive, que é a minha banda, que me acompanhou ali nos dois últimos Rock in Rios. A gente estava aí em São Paulo semana retrasada, porque a gente fez a festa da produção do Lollapalooza também. Então ali dá para acompanhar. A gente está sempre tocando pela região. Eu estou em palestra pelo Brasil inteiro, então de final de semana, se eu não estou tocando, eu estou dando palestra em algum lugar. Hoje mais cedo eu estava em São José dos Campos, agora já estou aqui na Bahia. E o livro está à venda pela Amazon, então é só entrar lá na Amazon.

0: procurar por propósito encanta. E eu espero que encante vocês, da mesma forma como esse assunto me encanta diariamente.
1: É lindo, maravilhoso. Ó, o livro Propósito Encanta, uma jornada de reconexão, intenção e resultado, a partir da experiência, né, da Giovana Andreu, que é uma baita experiência riquíssima que ela compartilha aqui nesse livro. Giovana, adorei te conhecer, viu? Muito obrigada pela entrevista. Parabéns pelo livro e pela sua vivacidade, assim. Você tem,
0: Obrigada.
1: você vibra realmente, assim como o som, você vibra.
0: Muito
1: Beijo.
0: obrigada, Tânia. Um prazer estar aqui. Um beijo.
1: Valeu. Olha, você vê, gente? A Giovana Andreu, então, ela é musicista, cantora, e ela desde 2014, a partir de 2014, começou a ter perda da audição, né? E aí ela ressignificou tudo, né? Ressignificou, inclusive, a relação dela com a música. Ela passa a ter uma relação mais a partir da vibração do som no corpo dela, né? Olha que coisa interessante, né? E a partir dessa experiência, dessa transformação, então, ela escreveu Propósito Encanta, o livro.
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1: Vamos falar sobre como lidar com o sofrimento psíquico dos adolescentes. Estamos com a psicóloga, doutora em psicanálise, a Carolina Nassau Ribeiro. Ela está lançando o livro Suicídio na Adolescência, uma abordagem psicanalítica. O livro que sai pela editora Juruá. Alô, doutora Carolina, bem-vinda. Boa noite.
2: Ei, Tânia, prazer estar aqui com vocês. Boa noite.
1: Nossa, esse tema é tão importante, né? Que vamos, antes de entrarmos, né, no como abordarmos esse grande problema que é o suicídio entre adolescentes, vamos entender o que está acontecendo. De fato, os índices de suicídio entre adolescentes vêm aumentando? É um fenômeno típico dos nossos tempos, doutora Carolina?
2: Infelizmente, o número de suicídio entre adolescentes vem aumentando. Cada hora eles falam um número, mas assim, mais ou menos um número de 50% no Brasil e no mundo. O número de autolesão, ansiedade, depressão também tem aumentado bastante, o que aponta para que existem problemas contemporâneos que vêm abalando de fato a saúde mental das nossas crianças e dos nossos adolescentes.
1: 50% dos suicídios são de adolescentes, é isso?
2: Não.
1: Vem aumentando
2: 50%. Há um aumento 50%. Do número dos últimos 10 anos. Entendi. De 50% do número de suicídio entre adolescentes.
1: Entre adolescentes. Bom, isso é muito sério. E qual que é o contexto disso? O que é que está acontecendo com os nossos adolescentes?
2: Ah, tem vários contextos, né? Acho que assim, o suicídio e a adolescência sempre tiveram interlaçados, né? Freud tem um texto de 1910 falando do suicídio entre adolescentes, mas o que alguns autores vão apontar

0: é que, de fato, a incidência do digital e o aumento do número de telas que implicam numa perda do brincar e numa vagar errante pelo mundo virtual tem ajudado bastante para que os adolescentes tentem mais suicídio, para que eles tenham mais ansiedade, depressão e autolesão. São meninos que não, analfabetos para introspecção, né, Tânia? Assim, não conseguem ficar muito tempo pensando e elaborando as suas questões. A antiga fossa não existe mais. São adolescentes que estão adictos às telas, às comparações, aos jogos online, a conteúdo adulto. Estão soltos aí.
1: É, esse contexto digital que impacta a todos nós, mas o grupo adolescente especificamente, aí, né, você começou falando de Freud e tal, é um grupo mais vulnerável por características específicas dessa fase da vida?
0: É um grupo mais vulnerável, sem dúvida. Apesar, assim, todo suicídio tem uma pegada de uma denúncia social, né? No Brasil, a gente tem um número de suicídio maior entre idosos, o que aponta a ausência de política pública, perspectiva de vida nessa faixa etária. Entretanto, o aumento tem acontecido entre adolescentes, o que aponta também que existem questões não reguladas que estão afetando a saúde mental dos nossos jovens.
1: Sim, mas o que no adolescente é mais difícil para eles regular as emoções, é isso? Para eles é tudo ou nada, é isso? Tem essa característica?
0: Para eles é tudo ou nada, para eles o tempo é uma questão de ultimato, né? Eles estão no ultimato do tempo, isso é muito importante, mas principalmente eu acho que eles estão vivendo uma época de performance, eles só querem performar. Então, por exemplo, no caso das meninas, a gente vai ter meninas que ficam se comparando na internet, vendo uma vida perfeita, idealizada, das influencers, com ostentação. E no caso dos meninos, eles ficam nos jogos online, o que tem gerado uma desconexão com a socialização adolescente. Acho que esse é um ponto importante. A gente está tendo um problema de socialização nessa geração, que é uma coisa inata do ser humano socializar. Eles não estão sabendo socializar e é uma rede de proteção para o suicídio. E os meninos, no caso, né, estão muito adictos de conteúdo adulto na internet também.
1: Pornografia?
0: Pornografia.
1: Ah, é?
0: É. A gente tem aí
1: que é contra fazer um controle mínimo, né? Dos conteúdos na internet. Olha que perigo.
0: Não, um perigo, assim, né? É porque os adolescentes, existe um fenômeno, né? Que os adolescentes, eles não vão perguntar mais para o adulto sobre as questões que eles têm. Então, eles vão direto na internet e o algoritmo vai conduzir eles por caminhos super temerários. No caso das meninas, grupos de transtornos alimentares, eating disorders, grupos de autolesão. E no caso dos meninos, esses grupos de incel, red pill, pornografia sem limite. Então a gente já tem adolescentes que entraram hoje no quarto com 12 anos e estão saindo com 20 sem nunca terem experimentado um beijo, mas com acesso diário à pornografia.
1: No quarto, que é a geração do quarto, né? Eles ficam aparentemente seguros dentro do quarto. É isso.
0: Aparentemente seguros, mas cheios de ideias mórbidas contra si e contra os outros.
1: É. Nossa, sem falar no Discord, né, que promove esses desafios, né, de automutilação e também de violência contra o outro. Realmente é uma adolescência, são jovens expostos a um conteúdo muito, muito, muito perigoso na internet. E isso explica o aumento no índice de suicídio e autoflagelo também, né? Eles se mutilam, né? Eles se machucam.
0: Eles se machucam bastante. Eles também têm uma dificuldade de narrativizar o próprio sofrimento e eles alegam que isso os leva à automutilação, porque eles não encontram palavras para falar disso. E eles, mundialmente, aumentou o número de suicídio e de problemas de saúde mental. Então, tem autores que já alegam que é inegável que o uso de telas na infância e na adolescência tem gerado problemas de saúde mental. Inclusive porque na infância a gente está substituindo brincar

0: pela tela. Né? Então, os adolescentes, eles não podem sair de casa para comprar um pão, mas eles andam pelas ruas da internet sem nenhuma supervisão. Ninguém sabe onde eles estão. E o brincar, ele gera uma espécie de autorregulação, aprendizagem sobre como lidar com frustração, sobre socialização que que as crianças estão perdendo porque estão substituindo brincar por tela. Aí chega na adolescência, que vem os maiores desafios, eles não têm repertório para lidar com isso.
1: Não desenvolver as ferramentas. Estão fracos emocionalmente. Nossa, é muito triste isso. Aí, bom, no livro da doutora Carolina Nassau Ribeiro, que é o livro Suicídio na Adolescência, uma abordagem psicanalítica, ela nos dá algumas chaves, né, para olhar para esse adolescente, não só os psicólogos, quem vai atender esses adolescentes, mas também a família, né? Como é, o que que você propõe, doutora Carolina, para que a gente possa
0: Assim,
1: tentar amenizar o sofrimento desses adolescentes?
0: eu acho que o adulto, assim, primeiro ocupar o lugar de adulto na cena, que está um pouco raro também,
1: Ah,
0: né?
1: porque também nós estamos tudo meio. Nós, eu digo sociedade, adolescentes,
0: Bem
1: talvez.
0: adolescentes. Então, ao invés dos adolescentes se identificarem com os adultos se identificam com os adolescentes e começam a ter comportamentos adolescentes. Então, eles deixam de ser uma referência importante, primeiro lugar. Segundo, que a gente está vendo nessa geração do quarto, uma escassez de conversa entre adolescentes e adultos. Então, o que eu sugiro, se você percebeu que o seu filho está trancado no quarto e não fala nada, e não socializa, e tá quieto demais, o que aparentemente seria bom para um adolescente, hoje não é mais. Esse adolescente provavelmente está em risco. Então, adolescentes trancados no quarto, silenciosos e sozinhos, não é um bom sinal para um adolescente. Eu acho que uma dica forte é tentar trazer o sofrimento deles para o campo das palavras. A partir do momento que eles conseguem nomear e narrativizar esse sofrimento, a chance deles fazerem algo contra o próprio corpo e contra si diminui bastante.
1: Eles aprenderem a identificar o que está acontecendo com eles e expressar isso. Que, aliás, quando você coloca aqui o subtítulo,
0: Exatamente.
1: uma abordagem psicanalítica, é isso, né? É
0: Trazer para o campo
1: falar
0: da
1: a respeito.
0: palavra, né? Que está esvaziadíssimo, né? Os adolescentes se comunicam por emoji, as conversas dele não têm vogal, eles conseguem falar muito pouco sobre o que eles sentem, e isso é uma dificuldade na clínica e na vida contemporânea, mas eles também se queixam que os pais estão nas telas. Existem já pesquisas apontando também que à noite, de repente, na hora dele contar ali sobre uma questão adolescente, que para o pai é uma bobagem, mas que para ele é de suma importância, os pais também estão lá na tela, estão respondendo e-mail, estão trabalhando e não conversam com os filhos, né? A gente está vendo uma escassez da conversa, tanto no campo familiar como no campo social.
1: Nossa, é impressionante. Se a gente para para reparar, no metrô, na academia, em qualquer lugar, em qualquer brecha, a pessoa já põe a cara no, na tela, né? Nem respira, nem olha no entorno, nem vê a cara das pessoas que estão próximas. É uma ausência. Parece que quando a pessoa abre o celular, ela já está ausente. Isso dentro de casa é terrível, né? Pro convívio familiar.
0: Dentro de casa, na faculdade, hoje a gente vê fenômeno assim de adolescente que entra na faculdade e não faz amigo, Tânia. Imagina isso, assim, que coisa mais surpreendente,
1: Não
0: você ir para uma
1: conversa.
0: faculdade e não conversar, porque de cara você já pega o celular,
1: Você
0: põe
1: já
0: na sua
1: fecha.
0: frente,
1: Já fecha.
0: né? Foi proibido nas escolas e acho que foi de grande ajuda, porque agora, pelo menos no recreio, eles interagem, né? E podem conversar, brincar, correr. E parece que estão pensando em proibir também nas faculdades. Infelizmente, a regulamentação ela é inevitável.
1: Nossa, que terrível. Doutora Carolina, quando você fala que os adultos estão adolescentes também,

0: para além do uso das telas, o que seria estar um adolescente sendo adulto?
1: Eu acho que o uso das telas ajuda muito a entender. Por exemplo, os adolescentes começaram com essa moda de postar no aniversário, né? Outrora ligava-se, mandava-se uma mensagem, né? E essa coisa, esse fenômeno, por exemplo, de postar no aniversário, ele pode se tornar uma atividade altamente ansiogênica, porque começa a virar quantidade de postagem e não qualidade do vínculo. E aí, curiosamente, os adultos, mesmo vendo que os adolescentes ficam super ansiosos no dia do aniversário para ver quantas pessoas vão postar para ela, reproduzem esse comportamento. Por exemplo, né? Tirando o ideal de ser jovem, de curtir o tempo inteiro, de não assumir responsabilidades, pensamento crítico. Nossa, tanta coisa.
0: Sim, que é próprio do adolescente. Não, o adolescente é aquela fase em que ainda não tem um pensamento crítico formado, que está em pura ebulição, é isso? Que classificaria essa fase?
1: Sim, não, várias coisas, né? Eclosão da sexualidade, mudança do corpo, desligamento dos pais, córtex frontal não formado, o que implica na ausência de pensamento de consequência, né? A construção do pensamento crítico está acontecendo, mas ela ainda não está formada. Então, a gente tem aí uma série de coisas, de questões que estão sendo reproduzidas pelos adultos que se espelham nos adolescentes, né? Então, é a primeira vez na nossa sociedade que o saber está com o jovem e não com o ancião da tribo, vamos colocar assim, né?
0: Então, porque é um saber tecnológico, né?
1: Exatamente. Então é a vovó que vai perguntar pro neto como é que ela usa o Instagram ou o Facebook. E não o neto que vai perguntar pra avó como é que ele faz para chegar numa menina, por exemplo. Ele vai pro chat GPT e o algoritmo vai conduzir ele para onde o algoritmo quiser.
0: Sim. E aí, no caso de um sofrimento psíquico para um adolescente, que é mais impulsivo, vamos dizer assim.
1: Sim.
0: Para ele, aí vai para o físico, né? Seja se automutilando ou mesmo tirando a própria vida.
1: Infelizmente, sim. Principalmente em tempos de lógica de tempo curto, né? Porque hoje um vídeo tem que engajar em 3 segundos. Vídeo do YouTube, eu tenho paciente que já me fala, vídeo do YouTube eu já não consigo ver, eu só consigo ficar vendo vídeo curto e de scrollagem rápida que o algoritmo me conduz. Né? Isso afeta inclusive a cognição, né? Isso aí já está comprovado, infelizmente está afetando a cognição, a afetividade, a saúde mental. Então os danos são, infelizmente, assim, eu não sou uma otimista com o uso de telas nessa idade, não.
0: Fiquemos atentos. E aí, quando a gente fala adolescência, que exatamente período?
1: A puberdade é um fenômeno universal e vai mais ou menos de 12 a 16 anos com a mudança hormonal, física, etc. Mas a adolescência, ela é um fenômeno que surgiu no século XIX, a partir do momento que as famílias mais abastadas começaram a mandar os filhos para as escolas, para uma formação posterior nas escolas secundárias. Então, ela é um fenômeno social que pode começar com 8 anos e terminar com 50.
0: Sim, às vezes não termina. A pessoa fica adolescente forever. Bom, eu tenho aqui um minutinho só para registrar aqui. O Eduardo José diz, doutora, não é somente entre pais e filhos, marido e mulher também não conversam em casa. O diálogo está interditado. Quando você abre um celular, você já interdita o diálogo, né? Esse é um ponto sério. A Isara faz uma pergunta aqui, vou pedir uma resposta rápida, se a senhora tiver. Se existe algum país em que é mais preocupante o número de suicídios dos adolescentes, mais frequente?
1: Coreia, Japão, sociedades muito rígidas, com cobranças muito pesadas sobre a performance de adolescentes, tem um número altíssimo de suicídio.
0: Uau! Bom, fiquemos atentos.
1: Que os adolescentes são muito cobrados a serem perfeitos.
0: Sim, e para além de todas essas questões, ainda tem, acrescenta ainda essa cobrança, né?
1: Exatamente.
0: Muito bom. Doutora Carolina, muito obrigada, viu, pela entrevista, foi bem esclarecedora. Boa noite.
1: Prazer, boa noite.
0: Carolina Nassau Ribeiro, ela é psicóloga, doutora em psicanálise, e o livro que ela está lançando, Suicídio na Adolescência, uma abordagem psicanalítica.

0: crítica. O livro sai pela editora Juruá. É, gente, não é brincadeira não. Rede social é tudo muito legal, muito divertido, mas embute riscos. Sobretudo para quem não está absolutamente formado psiquicamente, né? O adolescente que está aí nessa ebulição toda. É, fiquemos atentos.
1: E o CBN Noite Total de hoje chega ao fim com a produção de Matheus de Souza e Beatriz Lacorte e os trabalhos técnicos de Cláudio Antônio.
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1: Um ótimo domingo para todo mundo.

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1: Muito bom dia, você que está conosco aqui na CBN, em todo o Brasil, em diversas partes do mundo. Começa aqui o CBN Madrugada, hoje é domingo, dia 23 de agosto de 2026. No estúdio CBN, a Carol Tchoukian conversou com a Tatiana Vasconcelos e com o Fernando Andrade sobre o conceito de faltacidade.
2: Hoje eu quero trazer a perspectiva de dois grandes psicanalistas latinos para a gente pensar na felicidade nas nossas relações afetivas, conjugais, amorosas e na nossa vida.
3: Faltacidade.
2: Faltacidade é um conceito de Gabriel Rolón. Gabriel Rolón é um dos maiores psicanalistas argentinos e eu vou ter a honra de mediar uma mesa hoje às 8 horas da noite no Mackenzie. Convido todos os ouvintes a irem ouvir Gabriel Rolón, Ana Sui, que é essa psicanalista brasileira maravilhosa, autora do best-seller A Gente Mira no Amor e Acerta na Solidão, que já veio falar aqui no estúdio também. E os dois trazem uma perspectiva que eu acho que é urgente nos nossos tempos, que é a gente fazer as pazes com a falta. Então, queria já começar perguntando para os ouvintes, qual foi a última vez que você sentiu que faltava alguma coisa para você estar feliz numa relação? E o que que era? O que que estava faltando? E aí, gente, pode ser uma coisa que estava faltando no outro, em você, nas circunstâncias, às vezes, está faltando dinheiro, está faltando tempo, bem livre associação aqui da psicanalista. Quero que vocês possam dividir o que é que você sentiu que estava faltando para você ser feliz no vínculo. E eu quero, ao longo da coluna, ir trazendo essas, o que que a gente sente como falta que impossibilita a felicidade, para a gente se questionar. Será que a questão está nas faltas ou numa ideia de felicidade que pressupõe o fim das faltas?
3: Ótimo,
2: então, vou trazer
3: pergunta.
2: Um trechinho da Ana Sui, ela fala no A Gente Mira no Amor e Acerta na Solidão. Cada vez que nos encontramos com alguém no campo do amor, nos encontramos com a nossa condição faltante e também com a do outro. Encontros amorosos são encontros entre duas pessoas e suas faltas, o que por vezes nos leva a interpretar como um erro, como um mau encontro. Ainda mais em tempos de aplicativos, de produtivização dos vínculos, parece que se falta algo, há algo errado. Acho que a gente está, principalmente nós mulheres, desromantizando, despriorizando o vínculo romântico. Então, não vou mais aceitar qualquer coisa para não estar sozinha. Mas não aceitar qualquer coisa é uma coisa. Agora, não tolerar nenhuma falta, nem minhas, nem do outro, é o que está tornando a felicidade e os vínculos impossíveis, né? Então, quando o Rolón fala da faltacidade, cria esse novo termo, ele nos convoca a pensar no que a psicanálise já nos propõe, que é todos nós temos essa sensação primeva de completude com a nossa mãe, nosso primeiro cuidador. Por um segundo, a gente sentiu que não faltava nada. E a gente passa a vida com o que ele chama de inventário.

0: de objetos imaginários. Então, ao invés da gente lidar com o nosso vazio estrutural, com o nosso desamparo, com a nossa angústia, cada um vai construir vários objetos que idealizam. Então, eu vou ser feliz quando eu tiver minha casa própria, quando eu puder entrar na faculdade, quando eu casar, quando eu tiver um filho. Tem sempre um objeto que vai ser responsável por cobrir essa falta. E ainda assim, a gente está cada vez mais infeliz. Então, já trouxe esses dados aqui, acho que aqui vale voltar, né? Eu fiz o raio-x da vida amorosa junto com a Camila Roper, psicanalista e pesquisadora. A gente entrevistou mais de 1000 brasileiros. E o maior medo do brasileiro hoje no amor é não ser suficiente. 1 a cada 3 brasileiros tem medo de não ser o suficiente. Não ser o suficiente é: será que vai faltar alguma coisa para mim? Para eu ser digno de ser amado?
1: Ô Carol, posso fazer uma pergunta sobre suficiência? A pergunta é pra gente ou é pro outro? Porque quando você diz o brasileiro tem medo de não ser suficiente...
0: Pro outro.
1: Não ser suficiente pra preencher as faltas do outro.
0: Não, pra ser digno... ou para ser amado, porque preencher as faltas pode ser um caminho.
1: Sim.
0: Ser admirado pode ser outro.
1: Ah, tá bom.
0: Mas é não ser suficientemente bom. E aí eu acho que tem muito mais a ver com a nossa régua mesmo, de superego. Uma provocação que eu trago muito aqui, que acho que a gente desidealizou o amor romântico e hiperidealizou o amor próprio e o autodesenvolvimento. Então a gente tem 2 movimentos perigosos, que é, primeiro... esse lugar do eu vou ser a minha melhor versão, para que não me falte nada. Então, vou fazer um MBA, vou fazer meditação, vou ter um coach de carreira, vou aprender a juntar dinheiro. E a gente vive em tempos do que o Rolon chama de uma era da desmesura. Então, não só a gente está num mundo de vá buscar a sua melhor versão, como a gente está num imperativo de meritocracia, de querer é poder, de boom de curso sobre o segredo, o propósito, você atrai. E tudo tem que ser muito, né? Lacan já colocava que antes o prazer era algo da ordem do interditado. Hoje ele é um imperativo. Você tem que ser muito feliz. Você tem que estar eufórico. Tudo tem que ser muito intenso, né? O Rolon fala, a gente não habita só a era da tecnologia, mas também a era da desmesura. Uma época que nos incita a conquistar tudo e afirma que querer é poder. Uma cultura que não aceita o não sem entender que é justamente esse não que nos separa da loucura. A gente não aceita o não e fica preso em relações porque você quer entender por que aquela pessoa não quis mais estar com você. A gente não aceita o não e está vendo agora entrar um projeto de lei que classifica vicaricídio como uma tipificação de crime, porque são homens que não aceitam o não dessas mulheres e não só cometem um homicídio e matam os filhos, como também cometem uma violência àquela outra pessoa. Isso também é não aceitar o não.
1: Uhum.
0: E a gente lê isso como, quando a gente vai para o campo profissional, por exemplo, como obstinação. Será que é obstinação ou é essa obstinação que está levando a gente ao burnout, à epidemia da solidão e essa sensação de insegurança e insuficiência? Porque o que ele aponta no livro, eu concordo muito, é que não só a gente é obrigado a ser feliz, como a gente também é ensinado a se sentir culpado por não ser capaz de superar os sofrimentos e as dificuldades. Seja superar um luto, seja ser promovido... quantas vezes a vítima se culpa no lugar do agressor, né? Eu vejo isso no consultório sempre, de não ter saído daquela relação antes que a violência chegasse num grau mais elevado. A gente precisa poder trucar essas nossas lógicas, entender que talvez não é que a gente esteja mais infeliz, mas que a gente esteja se autorizando menos a estar infeliz e busque essa desmesura, né? Assim como alguém que aplaque nossas faltas, a gente entenda a felicidade como um sentimento que apague

0: a angústia, que apague a tristeza, que apague a solidão. É, a gente deveria pensar, e o Rolon propõe muito isso no livro dele, uma grande constelação de afetos, que é um pouco o que a gente vê no Divertidamente, né? Aquele filme que é para criança e é para a gente também. É, a felicidade é algo que convive com a melancolia, com a falta, com a inquietação. A falta, ela é estrutural, não é um defeito. E a gente tem que poder abrir mão dessa fantasia de completude, que acho que é algo que a Ana trabalha muito no A Gente Mira no Amor e Acerta na Solidão. Ela coloca assim: a fantasia amorosa, bastante comum, é a que de encontrar nosso grande amor nos livraria de nós mesmos. Assim, não conseguimos parar de olhar para o que nos falta, para o nosso próprio umbigo. Em contrapartida, não podemos olhar para o mundo, hipnotizados por nós mesmos e tentando buscar no outro algo que diz respeito a nós. Pensamos que no amor encontraríamos a parte que supostamente nos falta, parte que nos livraria da nossa própria falta, a parte que nos preencheria. No entanto, no amor, o que se experiencia é o contrário. Quando amamos alguém, nossa falta tende a ser duplicada. Ao encontrar um amor, a gente não encontra a parte que nos falta até então. A gente encontra a metade que fará falta a partir de ali.
1: Lindo demais.
0: Eu acho isso tão lindo. É, e quantas vezes, né, a gente já não desistiu de relações porque faltava algo, porque a gente não estava satisfeito. O Rolon traz essa provocação, eu acho boa também, da gente pensar nas histórias do gênio da lâmpada, que fala: você tem três desejos. Como se a nossa felicidade fosse realizar os desejos. E aí, isso pressupõe que a gente saiba o que a gente
1: deseja
0: para ser feliz. Tanto do outro quanto da nossa vida. Né? Ele traz uma provocação de o quanto a gente tem que também trocar a lógica do perseguir. A gente vai perseguir isso ou a gente vai ser mais Guimarães Rosa, entendendo que a felicidade se encontra em horinhas de descuido? Caramba. Porque a gente tá tão... Fala,
2: pode terminar, pode terminar.
0: Olha, nem dando espaço pra falta.
2: Tem aqui uma questão de falta que pode ser interessante e tem a ver com o que você acabou de falar. Conta aqui, Sérgio, que tá numa fase difícil porque faltava, segundo ele, faltava mais afinco na dedicação com a namorada. Ele cobrou mais afinco.
1: Dela?
2: Dela. Ela entrou numa acomodação que certamente desencadearia numa monotomia ou um desenlace. Não esperou, ela não esperou. Pegou as suas trouxas e foi embora. E agora?
0: Quero pegar várias palavras dele, Fê. A gente ouve a acomodação como algo ruim, né? E se a gente pensar que estar cômodo é estar confortável, por que será que é ruim a gente estar em alguns momentos podendo estar um pouquinho acomodado no outro? E aí, quando ele traz o falta afinco, isso me lembra também de uma fala da Brené Brown, que é a grande autora do Poder da Vulnerabilidade, e ela fala que entre os casais a gente tem uma ideia de que as coisas vão estar bem quando a gente tiver 50%. Então, você investe 50%, e eu invisto 50. Ou, no caso do ouvinte, ele está sentindo que falta afinco, então, olha, minha companheira só está investindo 30. Aí ele se sente sobrecarregado porque ele tem que investir 70. E o que ela propõe é: se a gente puder conversar esse mês, entender que esse mês está faltando afinco nela. Ela está passando por uma questão difícil familiar, por um momento delicado no trabalho, ou ela está interessada, apaixonada por um curso novo que ela está fazendo, organizando uma viagem com amigas. E para mim também há outros amores e interesses. Então eu vou poder colocar 40% e vão faltar 30. O que que a gente vai fazer com essa falta? Isso não é algo da ordem da crise. E eu vejo que a gente fica tentando não só uma felicidade que não falte nada, como uma felicidade que permaneça imutável, né? E a felicidade, ela é transitória. Eu vejo quantas vezes o casal traz, e eu ouço isso um pouco no relato desse ouvinte, né? A gente perdeu algo, tinha mais

0: afinco. A tentativa da gente reter, da gente manter um padrão, e eu vejo o quanto a gente está fazendo isso hoje em épocas de gente que está usando patch de medir glicemia para traquear a curva glicêmica, que antes quem usava eram só os diabéticos. Hoje as pessoas querem traquear a curva glicêmica para não ter picos, porque o pico é ruim para a saúde. Você tem que ter um sono estável. Todas essas buscas por um controle, por uma retenção de um nível ótimo, que a gente está trazendo para a vida, a gente projeta nas relações também. E aí fica todo mundo num lugar de queria voltar a ser feliz, como no começo do casamento, como na infância, como na época da faculdade. E o que ele propõe no livro, eu queria propor para quem está ouvindo a gente é: pega uma foto onde você acha que você estava feliz. Pode ser no relacionamento que acabou, na sua infância. Conta, escreve por que que você estava feliz. E aí olha para o seu rosto lá mesmo e lembra se você estava se sentindo feliz naquele momento. Porque na maior parte das vezes a gente não estava e a gente desloca esse ideal porque é mais confortável a gente achar que a gente tinha e perdeu e há algum lugar para resgatar, do que a gente viver com a parcialidade, com a incompletude, né? Acho que a grande provocação é ser feliz não é estar pleno, não é estar completo. Assim, quantos e quantos relatos eu ouço de pessoas que falam: eu preciso resolver minha depressão antes de entrar numa relação, ou eu acho que essa mulher está lidando com muitos problemas, o filho adolescente, litígio, a mãe doente. É melhor ela resolver as coisas dela antes de poder se relacionar, ou é melhor eu lidar com isso antes de chamar meus amigos para jantar, porque eu não quero ser o que traz os assuntos pesados. A gente precisa poder trazer os assuntos pesados, trazer as nossas faltas e pensar em abraçar a falta, fazer parceria na falta. E não querer limpar, porque eu acho que a gente está nesse lugar de quase que higiene emocional, de
1: Ou
0: achar que a gente
1: preencher,
0: vai.
1: né, Carol, com qualquer coisa, às vezes antes de entender até o que falta. Porque a gente está falando sobre lidar com a falta, mas detectar essa falta é um processo anterior e não é simples, né? Até você entender o que te falta é um caminho também.
0: Isso é muito bonito e é entender sem buscar justificar, porque muitas vezes o que eu vejo na clínica é: ah, mas eu tive uma vida tão boa, pais amorosos, será que essa
1: Nunca me
0: falta não
1: faltou nada, é uma frase muito
0: não
1: comum,
0: sou
1: né?
0: eu sendo uma menina mimada aqui nos altos dos meus 50 anos, mas se eu estou sentindo falta agora, eu preciso investigar a falta, investigar a falta como uma convocação e não achar que aceitar a falta é se acomodar no lugar ruim, baixar a régua, é a gente parar de cobrar do outro uma dívida, né? De me completar ou de se cobrar essa dívida, de suprir todas as nossas faltas para que as nossas dores não sejam demandas do outro. Tem outro trecho da Ana, que eu acho que é esse convite muito bonito, que ela fala: somos seres faltantes e isso não é um problema. Aliás, está mais do lado da solução poder fazer parceria com essa condição, inclusive porque livra o outro de ocupar o lugar daquele que nos salvará, o que certamente cai como um peso.
1: Sim.
0: Ninguém salva ninguém no campo do amor, e assumir essa posição pode ser libertador. A falta é a nossa condição, não é um saldo, porque enquanto a gente acha que é saldo, a gente quer que ele seja positivo. A gente precisa da falta. Precisa da falta para fazer vínculo. E aí eu queria, comecei perguntando o que estava faltando e queria terminar a coluna perguntando: qual foi a última vez que você se sentiu feliz dentro de uma relação? E aí pensa quais coisas estavam faltando em você, no outro, no contexto político, histórico. Sempre vai faltar alguma coisa e ainda assim
1: Você estava
0: você
1: feliz.
0: foi feliz. A felicidade acontece junto com a falta.
1: Muito bom, Carol. Obrigada por hoje.

0: Beijo,
1: Carol.
0: Beijo.
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0: A legalização dos bingos e cassinos foi tema para o quadro 50 Debates para o Brasil, do Jornal da CBN, com Milton Jung e Cássia Godoy.
1: Vamos discutir a legalização de bingos e cassinos. A questão que se põe é se a exploração de jogos e apostas em espaços físicos deve ser legalizada com regulação e cobrança de impostos ou deve continuar proibida para produzir seus, para reduzir seus impactos sociais. E para conversar conosco, participando desse debate, nossos convidados são Wesley Cardia, advogado, já foi presidente da Associação Nacional de Jogos e Loterias, e o doutor Hermano Tavares, que é professor associado do Departamento de Psiquiatria da USP e coordenador do Programa Ambulatorial do Jogo. Wesley Cardia, muito obrigado pela sua gentileza ter aceitado o nosso convite.
2: Prazer estar aqui.
1: Hermano Tavares, muito obrigado também por ter aceitado participar dessa discussão.
3: É um prazer estar aqui.
1: Lembro a todos que, conforme combinado, nós faremos duas perguntas para cada um de vocês, cada um tendo mais ou menos 2 minutos para trazer os seus argumentos. E Cássia Godoy e eu estamos aqui na mediação. Vou começar com o senhor Wesley, para entender o seguinte: se os bingos e os cassinos forem legalizados, quais são os limites concretos que deveriam ser impostos para evitar que o aumento de arrecadação pública venha acompanhado de um aumento do custo social provocado pelo jogo?
2: Bom, vamos lá. Primeiro, há uma certa falácia nisso. Não é porque legaliza ou regulamenta que aumenta o vício ou aumenta os problemas sociais. É o contrário. A regulamentação faz com que haja um ordenamento que, no final das contas, impede todos os malefícios. Por quê? É muito fácil de explicar. Vamos pegar o exemplo, Milton, das bets. As bets, até 2 anos atrás, existiam com o mesmo número de jogadores que existem hoje. Qual é a diferença? Hoje, as bets legalizadas, me permite trazer o exemplo das bets, porque é o que há de mais concreto aqui. As bets legalizadas não permitem que pessoa que menor de idade jogue, não permite que pessoas não cadastradas joguem, etc, etc. E paga os impostos. Ao mesmo tempo, o mercado hoje continua sendo dominado pelas bets ilegais, da mesma maneira que hoje acontece com os cassinos e os bingos. Ah, mas não existe cassino e bingo. Falácia, mentira. Só na cidade de São Paulo existem 21 cassinos operando. E eu não estou falando de cassinozinho, eu estou falando de cassino que tem show, restaurante, tudo. Não é uma Las Vegas, mas existem grandes cassinos. E bingos são milhares pelo Brasil todo. Todos eles ilegais, sem pagar impostos. O mesmo ocorre nas bets, onde as ilegais são mais atrativas, porque menor de idade pode jogar. Se o cara está devendo, pode jogar. Se ele está no cadastro de inadimplentes, ele pode jogar. Se ele está nos programas de benefícios sociais do governo, pode jogar, porque não há controle. Então, a regulamentação, o ordenamento, passam pelo controle do Estado, através do Ministério da Fazenda, Ministério da Saúde, Ministério dos Esportes, para que se tenha algo de concreto e que funcione efetivamente. Do contrário, vai continuar como está, o crime, a criminalidade tomando conta e nós vivendo aquele decreto de 1941 em que foram proibidos os cassinos para atender a esposa do presidente.

0: presidente para que era contra os cassinos porque isso feria a moral e os bons costumes. Bobagem.
1: Aproveitando aqui então esse comentário do Wesley Cardia, doutor Hermano Tavares, eu queria entender do senhor se as pessoas que já jogam, o mercado clandestino continua existindo, se manter bingos e cassinos proibidos efetivamente protegeria a população?
2: Olha, com todo respeito, eu não poderia discordar mais do Wesley. Primeira coisa, a regulamentação aumenta a exposição. Na hora que você aumentar a exposição, você vai ter mais gente vulnerável com acesso à atividade do jogo. Jogo no país nunca chegou a ser inteiramente proibido. Mesmo no decreto de 1946, ainda tinha aberto a possibilidade da aposta em loterias e da aposta em cavalos. Então, aqui não há discussão, não é... se vai proibir ou se vai legalizar, é o quanto vai permitir que se jogue, né? E sem regulamentação. Essa argumentação de que o problema é o jogo ilegal, isso é um desvio do foco de atenção. Hoje a maioria das pessoas jogam nas bets legalizadas, só que a regulamentação é uma autorregulamentação. Eles que têm que procurar saber quem é o jogador afetado e aí orientar essa pessoa. Não, essa condição é uma obrigação primária do governo, né? Se não, me desculpe, Wesley, mas isso aí é convidar a raposa para tomar conta do galinheiro. A Bet, ela não vai tomar a iniciativa de limitar aqueles que são seus clientes mais rentáveis. Isso não existe, né? E essa coisa de ficar focando o mercado ilegal é tirar o foco do que a gente precisa fazer. A gente tem algumas obrigações primárias, né? A gente precisa estabelecer uma autolimitação efetiva. A gente precisa estabelecer encerramento de conta para aquelas pessoas que já têm padrão compulsivo evidente. E essa coisa de esperar que a Bet tome essa iniciativa, eu acho que não vai acontecer.
3: Queria ouvir vocês dois a respeito de quais critérios poderiam orientar uma política para bingos e cassinos no Brasil, e aí considerando os vários aspectos, considerando geração de emprego, atividade econômica, mas considerando também prevenção ao vício e tratamento para quem se torna dependente. Começando por você, Wesley Cardia.
0: Obrigado. Desculpa, Tavares, eu vou ter que refutar aqui. Hoje, saiu no Globo, hoje de manhã, uma pesquisa divulgada pelo Instituto Locomotiva que traz que 77% dos apostadores usam sites ilegais. Mais da metade do mercado é ilegal. Com isso, alguns deles, cerca de 51%, usam o legal e o ilegal. Quem é que usa o ilegal? Aquele que está proibido de jogar nos sites legais, nos sites que tem o final bet.br. Superexposição? A exposição sempre houve. A grande diferença é que a exposição, ela permite ao jogador saber qual é o site legal e qual é o site ilegal. Aquele que está anunciando na televisão tem o controle do governo. Está pagando imposto? Ah, mas paga menos prêmio. Claro que paga menos prêmio, tem que pagar imposto, por isso que o cara vai jogar no ilegal. Também por essa razão. Então, o controle do Estado, da mesma maneira que está sendo feito com as bets, e desculpa, Tavares, eu como presidente da associação, quando era presidente da associação, tinha reuniões quinzenais, semanais, tentando montar a melhor estratégia, a melhor regulamentação possível, para que não haja uma over-regulating, que não haja um excesso de regulamentação, porque daí, mais uma vez, aumenta o mercado ilegal. Então, tudo isso tem que ser levado nos mínimos detalhes para que não haja um incentivo ao mercado ilegal. E aí, sim, aumente a adição aos jogos, à ludopatia e todos os problemas sociais que qualquer jogo traz. Não é só o cassino, não é só o bingo, não é só a bet. É também aquele que joga no bicho, aquele que joga na Mega Sena desesperadamente toda semana na esperança de ficar rico.
3: Hermano, qual a sua avaliação a respeito disso? Quais os critérios que deveriam orientar essa política? E claro, fique à vontade também para responder algo que o Wesley Cardia tenha dito.
2: Sim, sobre essa questão da exposição, eu ainda ultimamente estou tentando assistir futebol nos intervalos dos anúncios de bets. entendeu? Então me desculpa, mas assim, o tipo de publicidade de forma indiscriminada que se faz hoje é beira a irresponsabilidade e precisa de uma intervenção imediata. Influências, pessoas que têm acesso a jovens, né? Fazendo propaganda de bet e recebendo porcentagem em cima de indivíduo arrecadado.

0: recebendo porcentagem em cima do dinheiro que foi injetado, né, e que foi perdido pelos apostadores, isso gera um conflito de interesse óbvio que também precisa ser mediado, né? Agora, sobre essa questão da arrecadação. Então, já que estamos citando estudos, estima-se que os custos diretos e indiretos da presença da legalização, da aposta legalizada, custou 40 bilhões. Só que o que foi arrecadado no mesmo período foi 13. Então, a conta não está fechando, isso enquanto a atividade econômica não está gerando o emprego prometido e não está fazendo, não está movimentando as pás da economia. A gente acabou de escutar que a população está endividada. Uma pergunta que cabe é saber o quanto a Bet contribui para isso. Mas tem mais uma coisa. Eu sei que quem tiver endividado, mesmo que não for pela Bet, é mais vulnerável à falsa promessa de ganho de dinheiro aqui fazendo pouco esforço. Tá? Então, do ponto de vista da economia e da política pública, o que você precisa fazer é uma regulamentação dura para conter os danos, porque os benefícios não estão muito evidentes, não.
1: Considerando a disciplina de vocês dois aqui nessa discussão, eu queria deixar um minuto para cada um trazer a sua consideração final, começando com você, Wesley Cardia.
2: Obrigado, Milton. Mais uma vez, claro que há divergências entre as posições do Tavares e as minhas, mas o jogo sempre existiu e vai continuar existindo. Alguns dos países onde mais se joga no mundo é China, Irã e Rússia. Nos três, os jogos são proibidos. Não existe apostas como existe no resto do mundo. Mesmo assim, joga-se muito por lá. Por quê? Porque ou porque não há controle ou porque é uma proibição total. Esses são os grandes problemas. No Brasil, a regulamentação é excelente, talvez esteja passando um pouquinho do limite, e quando ela passa do limite, faz com que menores de idade que querem jogar e não podem nas bets legais, fujam para o mercado ilegal. Aqueles 800 mil cidadãos que se auto-excluíram das plataformas, de noite, quando dá vontade de jogar, ele joga no site legal. Por quê? Porque talvez nós estejamos ultrapassando um pouquinho o limite da regulamentação.
1: Permito ouvir agora o doutor Hermano Tavares.
0: Bom, vamos continuar concordando em discordar. Primeira coisa, a China o jogo é legalizado, tem Macau. É um centro que arrecada até 3 vezes mais do que Las Vegas. Então, desculpa. Não é verdade, não é verdadeiro. Segunda coisa.
2: Estou falando China continental, desculpa.
0: Ué, Macau está na China. Macau está na China, perdão, mas assim. É um pedacinho que, na verdade, agrega quase todo o jogo da China e é basicamente ao contrário do modelo de Las Vegas, né, voltado para a exploração do jogador. Então, é o tipo do modelo que a gente está legalizado, é o tipo do modelo que a gente não quer emular em hipótese alguma, né? A segunda coisa, que é um fato assim vivido aqui, eu vivi isso nos anos 90 com clareza muito grande, estou vivendo agora, é o seguinte: aumenta o jogo legalizado, aumenta em 4 vezes a demanda de tratamento. Tá? Então, não vai aumentar a contingente de jogadores, tudo bem, mas o jogador vulnerável fica mais exposto e a demanda por tratamento aumenta imediatamente. Por último, a questão da regulação, que a regulação do Brasil é muito boa, a regulação do Brasil é incipiente, ela é inicial. Vou dizer o que está faltando. Está faltando uma periodicidade obrigatória para fazer o jogador entender quanto ele ganhou e quanto ele perdeu. Está faltando pausa compulsória. Está a questão da informação do jogo responsável. Hã?
1: Não, só queria que você concluísse aqui.
0: Bom, enfim, a regulamentação aqui está longe de ser adequada, né? E você ter que combater o jogo ilegal não tem que nos eximir de fazer a regulamentação do jogo legalizado.
1: Hermano Tavares, Wesley Cardia, eu quero agradecer a gentileza de vocês terem trazido aqui de forma argumentada o posicionamento de cada um de vocês, até para que se possa oferecer ao nosso ouvinte aqui informação suficiente para que ele desenvolva o seu pensamento crítico em torno desse assunto. Muito obrigado pela gentileza de vocês terem aceitado participar desse debate. Lembrando que esse debate fica à sua disposição lá no canal da CBN, no YouTube e também no nosso site, para que você possa, inclusive, compartilhar com outras pessoas e levar essa discussão à frente.
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0: No Bem-Estar em Movimento, Eduardo Howen responde dúvida de ouvinte sobre musculação.
1: O Adilson Quintino é de São Paulo, tem 53 anos, faz caminhada com corrida e musculação de segunda a sábado. No treino de musculação, 3 vezes por semana, faz junto pernas e membros superiores. Quer saber o seguinte, preciso trocar o treino, com que frequência, ou isso não é necessário?
2: Bom dia, Adilson. Milton e Cássio, assim, não existe uma regra fixa dizendo que o treino precisa ser trocado a cada tantas semanas. O fator mais importante para continuar evoluindo é que a gente chama de sobrecarga progressiva. Ou seja, ir aumentando aos poucos o peso, o número de repetição ou até de séries ao longo do tempo, mesmo mantendo os mesmos exercícios. Ainda assim, se quiser variar o treino ali entre 6 ou 8 semanas, mudando a ordem do exercício, a carga ou o número de séries, costuma ajudar a evitar a estagnação, também chamamos de efeito platô. Ele ajuda a evitar o efeito platô e pode potencializar o ganho de massa e o ganho de força. Então não é uma obrigação, o mais importante é ir ganhando, né, a sobrecarga e progressiva. E sobre o que o Adilson faz hoje, né, que é o formato atual, que ele treina perna e membros superiores no mesmo dia, 3 vezes por semana, está dentro do recomendado. O que que é o recomendado, né? É um intervalo de 48 horas até 72 horas de descanso do mesmo grupo muscular. Então, se ele está dando esse intervalo de 48 horas, está dentro do esperado, porque ele consegue recuperar, ou seja, a recuperação, o descanso faz parte do treino também. Então, Milton, para ficar fácil de entender, o segredo não é ficar trocando treino toda semana, e sim progredir a carga de forma constante. E esse progredir a carga é aumentando o peso ou a repetição aos poucos. E de tempo em tempo, se quiser a cada 2 meses, 1 mês e meio, a cada 2 meses fazer alguns ajustes na estrutura do treino, evita aí que o corpo se acostume demais e a progressão pare.
1: Perfeito. E com essas dicas, tenho certeza o Adilson só vai evoluir.
0: No CBN Dinheiro, Marcelo D'Agosto fala sobre como ajustar a carteira de investimentos durante a aposentadoria.
3: O Rogério pretende se aposentar esse ano. Tem uma carteira de investimentos diversificada, mas pretende manter cerca de 70% do montante em aplicações mais seguras, como Tesouro Direto, LCIs, LCAs e CDBs. Entre o final de agosto e o começo de setembro, aproximadamente 2/3 desses investimentos mais seguros irão vencer. Ele pergunta se faz sentido manter essa distribuição ou se perde oportunidades e se deve aumentar o percentual de investimentos atrelados à inflação. Rogério, hoje com juros altos e muito acima da inflação, faz sentido a sua estratégia de concentrar os investimentos em aplicações conservadoras, porque você não corre grandes riscos, tem uma remuneração confortável e não está deixando passar nenhuma grande oportunidade. Agora, talvez na hora de renovar as suas aplicações, você não consiga as mesmas taxas que investiu no passado. Isso porque muitos investidores estão pensando como você e dando preferência às alternativas mais conservadoras. A consequência é que os bancos de primeira linha reduziram as taxas de captação. Mas você tem sempre a alternativa do Tesouro Selic, que continua com uma remuneração um pouco acima do CDI. Já os investimentos atrelados à inflação são uma boa opção para o seu caso. Primeiro, porque é uma maneira de proteger o seu poder de compra na aposentadoria. E depois, porque você pode aproveitar os juros altos atuais por mais tempo. E tem várias boas opções no Tesouro Direto. Até a próxima. E continue mandando as suas perguntas para cbndinheiro@cbn.com.br.
0: Espaço aberto para Rosana Jatobá. Ela apontou uma conta.

0: tradição no consumo dos brasileiros, em conversa com Carlos Alberto Sardenberg e Cássia Godoy.
1: Rosana tem hoje um assunto interessante. Ela parte de uma pesquisa da indústria que revela uma contradição do consumidor. Pergunta ao seu brasileiro, você apoia a sustentabilidade? Resposta, sim, apoia. Mas na hora de comprar produtos reciclados, não é bem assim. Rosana.
2: Sardenberg, é uma pesquisa da Confederação Nacional da Indústria, dizendo que 72% dos brasileiros dizem que valorizam empresas que reaproveitam materiais, reciclam resíduos, recolhem suas embalagens, evitam desperdício, ou seja, no discurso, a sustentabilidade está aprovada. Mas é só esse produto reciclado chegar na prateleira que a história muda. Porque 61% dos consumidores querem mesmo é comprar produtos novos, feitos com matéria-prima virgem. E 43% não querem saber de produto reciclado, mesmo se ele estiver mais barato. A gente está falando, por exemplo, de papel reciclado, que muita gente acha feio, embalagens e móveis feitos de plástico reaproveitado, roupas feitas com fibras recicladas e tênis com plástico retirado do oceano. Ou seja, essas coisas que já fazem parte da nossa vida. Qual é a justificativa para preferir o produto novo feito a partir de matéria-prima virgem? A falsa ideia de que produto reciclado não tem a mesma qualidade e dura menos. Cássia, você tem essa percepção de que matéria-prima reciclada diminui ali a qualidade do produto?
3: Não tenho, não. Você sabe que eu já tive a experiência de comprar caderninhos, bloquinhos de papel reciclado. E, gente, é absolutamente a mesma coisa. E principalmente quando a gente pensa em papel, que você vai fazer ali anotações, depois novamente você vai encaminhar para reciclagem, se for possível, vai descartar de alguma maneira. Tem motivo nenhum para recusar esse tipo de material. Confesso que eu ainda não comprei, assim, tênis feito com plástico, já ouvi falar que dá para fazer, mas ainda não experimentei. Mas em relação a papel, tem nenhum,
2: e você, nenhuma ressalva.
1: A oferta é pequena, né, Rosana?
2: Ainda é. E, de fato, ainda existe essa resistência. A Cássia tem uma consciência evoluída, mas a resistência ainda é grande e não é só um problema ambiental. É um problema econômico para a indústria, porque fabricar um produto com material reciclado não é simples. A empresa vai precisar mudar processos, desenvolver fornecedores, investir em tecnologia, né? Criar sistemas de coleta, de logística reversa. É um investimento alto. Se depois de tudo isso, né, em nome da sustentabilidade, o consumidor continua achando que produto reciclado é sinônimo de produto inferior, aí a conta não fecha, não tem como fazer esse mercado crescer. Aliás, 25% das empresas já estão apontando falta de demanda por produtos reciclados.
3: Bom, essa é uma boa notícia, né? Que já estão sentindo aí uma falta de demanda. E como mudar a cabeça do consumidor, no caso das pessoas que recusam esses produtos? Como fazer isso, Rosana?
2: Olha, Cássia, já existe um movimento para ampliar a consciência do consumidor e uma das formas seria buscar inspiração no setor de moda. Olha só o que aconteceu com os brechós, né? Antes, eles eram lugar de quem não podia pagar por uma roupa nova. As pessoas até ficavam constrangidas em dizer que compraram num brechó. Agora não, eles vivem lotados, porque viraram sinônimo de uma escolha inteligente, sustentável, exclusiva e até uma oportunidade mesmo de você comprar peças de grife por um preço muito menor, né? Não à toa a gente nota que o mercado de segunda mão, ele cresce duas vezes mais rápido do que o mercado de vestuário como um todo. Então, se a gente aprendeu a dar valor a uma roupa usada, né? Pode, então, aprender a enxergar todos os benefícios de um produto feito a partir de material reciclado. É uma questão mesmo de mudança de mentalidade. E a gente só vai conseguir melhorar a oferta, ampliar a oferta, né? Se a gente conseguir realmente dar escala a esse mercado, as pessoas assimilarem que um produto reciclado é muito melhor do que um produto feito a partir de matéria-prima virgem.
1: Rosana Chantobar, obrigado, Rosana. Até a semana.
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1: No quadro Conversa de Bastidor, Malu Gaspar falou sobre o sigilo da fonte com Milton Jung e Cássia Godoy.
2: A luta tem causado extrema preocupação, esse caso envolvendo Luiz Pablo e a quebra do sigilo da fonte através de uma decisão do STF de Alexandre de Moraes, porque não é algo que fica apenas localizado a isso, abre uma porteira perigosa.
3: Sim, Milton, Cássia, muito perigoso você tá dizendo. Você está mandando dois recados aí para o público e para as potenciais fontes em geral, né? Você está dizendo que a partir de agora, qualquer um que resolver usar o direito ao anonimato para contar, revelar fatos graves sobre autoridades públicas, figuras que têm dever de prestar satisfação à sociedade, essas pessoas podem vir a ser intimidadas por um inquérito que vai violar o sigilo da fonte. Tem falado que essa questão do sigilo da fonte é essencial e não é pedido corporativo de jornalista, não é uma reivindicação específica do jornalista, ele é garantido justamente para que a gente tenha esse instrumento da democracia, que é para todo cidadão, né? Que é a possibilidade de saber o que que os poderosos estão fazendo e querem esconder, que a gente precisa revelar, né? Essa é a principal questão e é por isso que é tão grave. Hoje é um blogueiro do Maranhão, muita gente desfazendo do sujeito porque ele tem um blog num veículo regional, mas isso pode atingir a todo mundo. E outra coisa, Milton, você que trabalha com rádio, Cássia, a gente sabe que nos veículos, que o contexto do jornalismo regional é muito mais desafiador, você tem muitos blogs, muitos sites, tem muito mais interferência política nesses veículos. Agora, isso não invalida o direito dos jornalistas de terem acesso, de preservarem as fontes das informações que eles publicam. Senão, você não consegue mais fazer nada. Por isso que é tão prejudicial. Se todo juiz tiver o direito de quebrar o sigilo de um jornalista para saber com quem ele está falando e intimidar as pessoas que tenham denúncias graves para fazer, você acabou com a democracia. Isso é coisa de ditadura.
4: E a decisão do ministro Alexandre de Moraes também não explica por que esse caso está tramitando na mais alta corte do país.
3: Então, aí vem uma outra questão, né, que é o entulho do inquérito das fake news, por onde se passam todos assuntos que não têm nada que ver com o Supremo Tribunal Federal, que deveria ser o foro privilegiado para presidente, para ministros, para esse tipo de autoridade, nem para governador é. Então, você tem ali, inclusive, um inquérito, muita gente está falando, Cássia, vou falar rapidinho para não me estender, mas eu acho que é importante, muita gente falando, olha, é esse sujeito que se soube depois, né? No começo não se sabia que era a fonte do jornalista, ele é alvo de um processo por assassinato. E isso em si justificaria quebrar a fonte. Primeiro que você está indo do fim para o começo, né? Ninguém sabia quem era a fonte do jornalista. E outra coisa, é uma máxima do jornalismo. Nem toda informação relevante para o interesse público vem de pessoas ilibadas. O famoso não tem informação no convento. Então, por isso que a gente tem que preservar o jornalista. O sujeito cometeu crime, perseguiu o ministro Flávio Dino, fez monitoramento clandestino, investigue-se quem fez. O jornalista nem foi nesses lugares, nos lugares onde os carros foram fotografados. O carro foi fotografado, né? Se trata de uma denúncia de uso irregular de carro oficial, que o ministro disse que não é irregular. Mas seja como for, o jornalista nem estava nos locais onde o carro estava. Ele recebeu uma informação, como tantos de nós fazemos, publicou a informação acreditando que era de interesse público. O ministro poderia ter feito, respondido à acusação, dito que não tinha nada de irregular, esclarecido a situação e depois ainda por cima processado o jornalista. Não, o que é que fez? Acionou-se o inquérito das fake news como forma de intimidação da imprensa. Está dizendo para todo mundo, olha, se você fizer alguma coisa contra alguém que incomode,

0: seja um ministro do Supremo, ou um juiz, ou uma autoridade nossa amiga, você vai se ver com a lei, você vai se ver com a gente, seja de forma ilegal ou legal. Então, eu acho que esse que é o principal recado, e é muito preocupante, Cássia, Milton, porque a democracia precisa da transparência, da luz do sol. O que eles estão fazendo com esse processo é dizer para todo mundo que só vai sair, só vai ser publicado o que eles querem, e não o que precisa sair, entendeu?
1: Muito obrigado pelo alerta que se faz necessário em todas as frentes.
0: Um abraço, gente, bom trabalho para todo mundo, bola para frente.
2: Até a próxima.
3: Mário Sérgio Cortella falou com Milton Jung e Cássia Godoy sobre o aumento das agressões contra mulheres nos dias de jogos de futebol.
1: Uma pesquisa divulgada ontem pelo Fórum Brasileiro de Segurança Pública comparou registros de violência contra mulheres com o calendário do futebol no Brasil e concluiu que os casos de agressão contra a mulher sobem 28,8% em dias de jogos. Além dos casos de agressão, os registros de ameaça também somem, pouco mais aí de 27% nos dias em que são realizadas as partidas. O que esses dados nos levam a refletir, professor Mário Sérgio Cortella?
4: Milton, a brutalidade contra mulheres que vem crescendo em várias situações, quando a gente suporia que em tempos mais civilizatórios seria exatamente o inverso, ela encontra até surpresas dessa natureza. A pesquisa mostra exatamente, né, esse crescimento numa circunstância que seria de diversão, de animação, de alegria. Claro, há várias coisas aí envolvidas. O fato de que, né, esse modo de violência doméstica, para doméstica ser, né, ela se dá dentro de casa, que é quando alguns homens param para assistir suas partidas. Segundo, o jogo de futebol em si já é uma disputa, portanto, ele lida com emoções, lida com os nossos hormônios, lida com a noção de poder da testosterona, a pressão que trazida pela adrenalina e cortisol, mas nada disso justifica, apenas cria-se ali um ambiente, é claro, né? Não é a partida em si que produz essa violência, ela já deve ter ali uma outra circunstância, mas quem imaginaria que o futebol, que se busca também controlar nele aquilo que é a degradação, né, da convivência e da presença, traria também esse caso por acréscimo em que no momento de uma diversão, o bruto, né, vem à tona de novo, né?
2: Isso é muito interessante de perceber, né, professor, como você mencionou, a relação disso com dias que seriam de folga, dias que seriam propícios para você aproveitar algum hobby, como, por exemplo, acompanhar o esporte, ou dias de celebração. E eu estou falando isso porque a gente tem registrado também um aumento do número de casos de um tipo de violência especialmente cruel, que não atinge a mulher diretamente do ponto de vista físico, mas emocionalmente atinge o que ela tem de mais essencial, que é a vida dos filhos. No último Dia dos Pais, último domingo, a gente teve mais um caso de violência vicária, em que um pai, para atingir a mãe das crianças, ex-esposa dele, matou as próprias filhas. E não é o primeiro caso que a gente tem do tipo, infelizmente. A gente também vem registrando um número de casos desse tipo de violência, se não aumentando, ganhando mais notoriedade, inclusive pelo absurdo de toda a situação. E também acaba entrando, no caso que a gente teve no domingo, nesse aspecto de um dia de celebração, um dia de comemoração, era Dia dos Pais, um dia em que houve um crime tão bárbaro e mais uma vez tendo a mulher ali como alvo, né?
4: Exato, Cássia. Aliás, alguém usar, né, seus filhos, a relação de pertencimento, de cuidado, para ameaçar, ofender, machucar, ferir outra pessoa, não é uma coisa fora, né, do nosso tempo na história humana, mas a gente quereria e quer que isso seja passado, que isso seja alguma coisa que não tenha mais presença entre nós. Então, esse modo de horror, que não serve para nos anestesiar, cada vez que a gente relata, isso dá a sensação: ah, tudo bem, assim é, assim está sendo, mas assim não deve ser, não pode ser. Por isso, a necessidade de recusa, seja com o futebol presente, seja em relação a comemorações, aquilo que, como eu dizia, degrada a vida. Não nos acostumemos, rejeitemos, recusemos, nos juntemos para impedir que isso tenha presença.
1: Muito obrigado, professor Mário Sérgio.

0: Portela.
1: Abraços.
2: Abraços.
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4: 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Ele falou sobre a soberania digital.
2: Tássio Veloso gravou o comentário de hoje e você acompanha.
5: Oi Carol, oi Débora, boa noite para vocês, boa noite para os ouvintes. Soberania digital. Esse é um tema que eu tenho visto com certa frequência nos congressos, nas palestras que frequento, e o Brasil dá mais um passo em direção a esse conceito com o governo federal, por meio do Ministério da Saúde, anunciando a migração dos dados de 230 milhões de brasileiros e de estrangeiros que estão no Cadastro Nacional de Usuários do SUS, ou seja, o Sistema Único de Saúde, que atualmente fica hospedado, ou seja, as informações todas, os registros, ficam em computadores controlados por empresas estrangeiras. É lá que o processamento das informações acontece. E no projeto que se inicia hoje e vai até o ano que vem, essas informações todas serão transferidas para computadores centrais e chamados servidores posicionados no Brasil. É um serviço que será fornecido pelo SERPRO. O SERPRO é uma empresa estatal, ela é 100% controlada pela União, então o entendimento que se tem no governo é que com esse movimento é possível dar uma maior acessibilidade para as informações dos pacientes e também, e talvez esse seja o ponto mais importante, possibilita com que o Brasil tenha uma menor dependência de tecnologias estrangeiras. Os números relacionados a essa ferramenta, esse conjunto de ferramentas, são números impressionantes. Neles, 5 bilhões de registros. São mais de 450 aplicações que no futuro vão funcionar de forma integrada. O Brasil não está sozinho nessa história, Carol e Débora, ouvintes também. Outros governos pelo mundo têm adotado medidas similares para depender menos, principalmente quando a gente fala de nuvem e mais recentemente de inteligência artificial, depender menos de laboratórios dos Estados Unidos e da China. Tanto que a própria China tem feito este movimento, assim como a Rússia, e mais recentemente no Web Summit Rio, a representante da União Europeia, ela também falou sobre esse assunto e voou do Rio de Janeiro direto para Brasília para fechar um convênio com o governo federal. É um projeto de longo prazo, é chamada uma migração gradual, a promessa é de maior segurança e pelo que eu pude conversar com profissionais da área de saúde, no caso aqui é a saúde pública, né? No Brasil, existe ainda uma expectativa de que os sistemas funcionem melhor, porque hoje nem todos conversam bem entre si, dependendo da cidade, dependendo do estado, então ainda existem muitos gargalos que talvez com essa nuvem nacional eles sejam corrigidos. Teremos de monitorar, sem sombra de dúvida, ficar de olho para ver se o SERPRO estará prestando um bom serviço para os brasileiros e para o governo, até porque essa movimentação tem um preço. O contrato, a primeira fase, prevê um investimento de 18 milhões de reais. Seguiremos acompanhando.
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0: clima de Ano Família, era uma série alemã que está na Netflix. Vamos falar sobre ela hoje. E aí, Patrícia?
1: Adorei, adorei começar assim. Então, é, série em 6 episódios, fez sucesso, está fazendo sucesso no mundo inteiro. A ação se passa em Berlim, só isso já dá para a ideia do charme, do universo dessa história que se passa nos dias de hoje. A gente acompanha um casal de ex-espiões do serviço secreto alemão, que vive uma vida banal, de fachada, mas uma vida burguesa, com uma filha adolescente. Ele é chefe num restaurante, ninguém sabe desse passado deles, a filha não faz a menor ideia. E eles gerenciam um esconderijo onde eles recebem pessoas que precisam sumir do mapa. Mas é vida dupla, tá? Então tem todos os ingredientes daquelas séries clássicas de espionagem. Não é para ninguém esperar aqui uma série que vai inovar, vai marcar para sempre o mundo das narrativas de espionagem, mas é uma série bem feita, com roteiro bem construído, tem lá seus furos, mas assim, tem qualidade. O elenco é bom, eu não conhecia nenhum dos atores, são alemães, né? Eu não conhecia, ela é falada em alemão, mas também em russo. Eles têm um passado que envolve a Bielorrússia, uma operação sangrenta da qual eles participaram na Bielorrússia. Por isso eles caíram nessa clandestinidade, por causa dessa operação acontecida 16 anos antes. Eu tô com medo de dar algum spoiler, mas eu vou evitar isso.
0: Tudo bem,
1: tá?
0: Eu quero saber uma coisa que me chamou a atenção. As locações, o cenário, as cidades escolhidas, isso é legal?
1: Então, Berlim, tem 1000 externas em Berlim, é muito legal. Isso é parte do charme da série. E tem muita perseguição pelas ruas, né? Aquelas cenas que você vai, misturam lugares conhecidos da cidade, quem já foi a Berlim vai reconhecer, lugares famosos, pontos turísticos, com ruas de moradias, e tem cenas fora de Berlim também, mas assim, áreas rurais.
0: Espionagem sempre me atrai, sabia? Eu acho legal. Eu gosto.
1: É que nem eu também, eu gosto, tá? Gosto. Então, eu acho que essa daí é uma dica legal, a série aqui. Ela estreou sem muito alarde, mas em outros países ela fez muito sucesso. Eu acho que ela merece a atenção do ouvinte.
0: Muito bem.
1: Então, essa é uma dica.
0: Essa é uma dica. Tem um bônus que eu achei muito legal, porque vai fazer 20 anos que foi lançado Roma. Eu lembro de ter assistido. Eu achei muito legal.
1: Eu achei que você ia gostar, sabia? Sim, sim. Hein? Legal, que bom.
0: Você tá revendo?
1: Roma, eu tô revendo, e é engraçado que eu não me lembro, tem muita coisa que eu não me lembro, e de repente eu vejo uma cena e falo assim, eu me lembro dessa cena. Roma foi uma das séries mais caras da televisão. Ela tá na HBO, ela foi lançada pela HBO, ela é uma parceria com a BBC, com a Rai italiana, o elenco é britânico no geral. Lógico que tem atores, são muitos atores, é um elenco muito numeroso, mas no geral ela é falada em inglês e ela se passa no ano 52 antes de Cristo para frente um pouco. Então os personagens Marco Antônio, Júlio César, Otávio, aquelas figuras romanas que a gente conhece dos livros de história e dos filmes que a gente viu. E tem dois protagonistas que são dois soldados. E são figuras que existiram porque estão documentados. E tem uma coisa interessante de você assistir uma série de 20 anos, né?
0: Imagina.
1: Velha, de 20 anos, que você conhece, tem muitos atores conhecidos. E você sabe o que aconteceu com esses atores depois de Roma. Quem que fez grandes papéis? Quem que sumiu? Quem que

0: não deu muito certo. Todo mundo, no geral, o elenco principal continuou na televisão. Então tem essa curiosidade assim que atravessa a história. É uma camada, como se diz, e a série é maravilhosa, maravilhosa. É o programa da televisão no momento, eu acho, que é rever Roma.
1: Um pouquinho de Roma. Legal, adorei as duas. Faz pra gente agora então amarrar aqui as duas séries que você indicou hoje, Patrícia.
0: Então, vamos lá. Unfamiliar, que é a série da Netflix de espionagem, série alemã em 6 episódios, dá pra maratonar no fim de semana. E Roma, série magistral, incrível, tá na HBO Max. Uma série que está fazendo 20 anos, que merece toda a atenção do ouvinte.
1: O que você desrecomenda?
0: Então, tem uma desrecomendação que é o Agente Noturno. A terceira temporada tá na Netflix. Fujam, porque é horrível.
1: Obrigado, Patrícia.
0: Tchau.
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0: Jornal da CBN, a Marta Gabriel falou sobre a epidemia da desinformação com Milton Jung e Cássia Godoy.
1: Você traz um estudo aqui que identifica mudanças de hábito no consumo de informação e, ao mesmo tempo, uma contradição. As pessoas se informam mais em redes sociais e plataformas de vídeo e confiam menos.
2: É isso mesmo, Milton. A gente está vivendo uma epidemia de desinformação, né? Tem esses esquizofrenia. A gente faz coisas, a gente como sociedade, né? E que são ruins para a gente. Então, a gente tem cada vez mais evidências de que a gente está entrando numa crise estrutural do ecossistema de informação, que é mais profunda do que só a ideia de fake news. O Fórum Econômico Mundial, inclusive, colocou que misinformation e disinformation estão entre os principais riscos globais de curto prazo pelo segundo ano consecutivo em 2025. Só para a gente, né, diferenciar os dois, misinformation é informação falsa, ela é incorreta, né? Ela é compartilhada sem intenção deliberada de enganar, que nem quando o pessoal no WhatsApp repassa uma notícia falsa acreditando que ela seja verdadeira. A desinformação é um conteúdo falso ou manipulado, criado com intenção mesmo deliberada para enganar, né? Então, um exemplo disso é deepfake político, que a gente está tendo nos Estados Unidos, aqui no Brasil, trechos de vídeo que a pessoa nunca disse aquilo, mas é colocado nas redes, conteúdo verdadeiro fora de contexto. Isso está criando um problema grande na Europa. Eles estão com várias crises de enchente, ondas de calor, etc. E por causa das informações colocadas deliberadamente erradas nas redes sociais para chamar atenção com conteúdos do passado, isso ativa as equipes de emergência fora de necessidade. Isso causa um problema bastante grande para eles. A manipulação seletiva, acreditar num vídeo, tirando, você edita algumas coisinhas para que fique do jeito que você quer, né? Então muda o significado. Então, apesar de ser bem diferente uma da outra, né? Uma tem intenção, a outra não tem, as duas têm bastante impacto na sociedade. Elas fazem as pessoas acreditar em mentiras e além disso, num nível muito mais profundo do que isso, né? Então, ela tá deteriorando a nossa capacidade

0: capacidade de construir uma realidade compartilhada. Isso é muito complicado, porque quando a gente não tem uma realidade compartilhada, a gente não chega em consenso. Então, primeiro estágio, a gente acredita no falso; no segundo, a gente discorda sobre o que é verdadeiro; e no estágio mais perigoso, a gente deixa de acreditar que é possível descobrir a verdade. Então, ela deixa de ser essa epidemia de desinformação, deixa de ser apenas um problema de comunicação e passa a ser um problema de coordenação da sociedade. Sem um acordo sobre fatos, fica muito difícil decidir coletivamente o que fazer, né? Isso é uma ameaça à integridade do espaço informacional e cria crise de confiança, polarização, capacidade de implementar políticas públicas ficam comprometidas.
1: Cenário bem complexo. E Mata, quais são as possíveis consequências desse fenômeno para o nosso futuro?
0: Então, Cássio, eu destacaria cinco principais impactos. O primeiro deles é erosão da confiança. A gente começa a desconfiar de notícia, imprensa, governo, da ciência, das próprias evidências, né? Uma crise de confiança grande. Segundo, fragmentação da realidade. Eu falei um pouquinho sobre isso na primeira parte, mas é grupos diferentes enxergam coisas diferentes e aí você não consegue ter consenso mínimo sobre problemas complexos como mudança climática, guerra, vacinação, eleições. Terceiro impacto, que é muito importante, porque inclusive afeta a vida das pessoas, né, individualmente, são decisões piores, né? Então, na saúde isso já é mensurável. A OMS relaciona infodemias a comportamentos de risco, hesitação de vacina, atraso de procura por atendimento, desconfiança de autoridades sanitárias. Um quarto são democracias mais vulneráveis, aquilo que a gente falou, a informação factual é a base da democracia, então você começa a ter risco de sustentação democrática. E um efeito novo, que talvez seja mais perigoso, é a dúvida permanente, porque aí há os deepfakes, conteúdo sintético, a gente não precisa necessariamente acreditar numa falsificação, mas se a gente duvidar que tudo é verdadeiro, as evidências legítimas começam a perder poder, né? E aí você não sabe mais o que é verdadeiro ou não. Por último, um impacto bastante importante é que não é só a sociedade, é também cognitivo. Apesar dessa epidemia não afetar diretamente, literalmente, nosso cérebro, a ciência mostra que ela explora características normais do funcionamento cerebral e pode alterar memória, julgamento, tomada de decisão. Então, o perigo da desinformação não é apenas nos convencer de uma mentira, é fazer nosso cérebro começar a reconhecer a mentira como familiar e confundir familiaridade com verdade.
2: E aí a solução é buscar fontes confiáveis. Esse é o caminho.
0: É isso mesmo, Milton. Mas mesmo assim tá difícil, tá? Eu tava vendo as autoridades tentando buscar, por exemplo, fontes confiáveis sobre uma enchente. E você teria que ter gente que tá ali naquela hora que você confia para mostrar as imagens para ter certeza que aquilo é aquilo. Então, assim, o questionar, o pensamento crítico passa a ser cada vez mais fundamental, né? Por isso que a gente tem que ver toda semana a sua dose de futuros com Futuramente para ver os impactos e o que a gente tá indo no podcast Futuramente com a Carol Tamassia e eu.
2: Perfeito. Aliás, falarão sobre inovação com Yuri Ramos, diretor da MIT, que é responsável pelo relacionamento com grandes empresas, e é o tema do Futuramente, episódio que entra no ar hoje na nossa plataforma de podcast. Só para fechar aqui ainda a nossa conversa, eu tava ouvindo você falar ali sobre as diferenças das mentiras. A gente poderia dizer que existe a mentira culposa e a dolosa, né? Isso é o que acaba diferenciando um do outro. Obrigado e até mais.
1: Até mais.
3: Conosco agora a Maria Cristina Fernandes. Ela falou sobre o perigo de simulações de pesquisas eleitorais feitas por inteligência artificial. O papo é com a Tatiana Vasconcelos e o Fernando Andrade.
4: Maria Cristina hoje vai comentar algumas simulações de pesquisas eleitorais feitas por inteligência artificial. Como assim, Maria Cristina?
5: Pois é, Tati, foi uma dica que me passaram e lendo um artigo do Maurício Moura, que é do Instituto IDEA, não tinha me dado conta o quanto que esta campanha é curta de fato, né? São 45 dias. Sim. Então, e de pouco debate, né? De pouca discussão pública dos problemas que o eleitor está enfrentando. E quando vi essa história que eu vou contar aqui pro ouvinte, eu digo, gente, a campanha já é curta. Com esta avalanche de vídeos

0: falsos, né? Que, inclusive, o candidato do PL, o senador Flávio Bolsonaro, pediu autorização para uso de vídeo sem autorização de quem será retratado por vídeo de IA. E aí me deu uma certa angústia de a gente estar numa campanha curta e desinformada. Qual é a história? O Jan Olsen é um decano das pesquisas eleitorais, é fundador da Associação de Pesquisadores Eleitorais, foi um dos primeiros diretores do Ibope nos anos 80, e ele foi fazer uma simulação usando uma ferramenta gratuita de inteligência artificial. E pediu uma simulação dos resultados de uma pesquisa de intenção de voto no primeiro turno e deu a lista de candidatos, esses que aí estão. E veio toda a pesquisa com os indicadores. E depois ele foi refinando, pediu os cruzamentos por sexo, idade, região, escolaridade, renda. Os cruzamentos continuaram chegando. Depois ele pediu se o candidato tal ele tiver tal resultado na pesquisa, como os votos seriam redistribuídos. E assim foi. A cada simulação que ele ia pedindo, a inteligência artificial ia colocando diversos cenários e sugerindo o que, como costuma acontecer, sugerindo simulações possíveis de serem feitas. Uma pesquisa como essa não pode ser registrada na Justiça Eleitoral, que requer a metodologia usada, o campo, há uma série de exigências. Mas ficamos a imaginar a quantidade de pesquisas falsas que podem circular, sim, nas redes sociais.
1: Totalmente.
0: Respaldando aí algumas candidaturas e respaldando teses sem que a Justiça Eleitoral dê conta e consiga coibir. Então, eu acho que é uma dica para o ouvinte, talvez um serviço me arvore a imaginar isso. Sempre que a gente encontrar uma pesquisa nas redes sociais, procurar o registro desta pesquisa na Justiça Eleitoral. Qual é o número de registro, quando ela foi feita, quando ela foi registrada, o campo. As pesquisas sérias, elas são obrigadas a retratar isso. Eu acho que é um alerta importante, porque passaram também a circular nas redes e até na imprensa algumas pesquisas que nitidamente fazem, digamos assim, uma forçação de barra na metodologia, e por serem transparentes nessa forçação de barra, elas têm sido compradas também. E é importante a gente alertar contra essas pesquisas falsas, porque muitas vezes as pesquisas provocam um efeito de manada, né? O eleitor não quer perder o voto. Então, vota em quem já está na frente, para não perder o voto. Só que esta corrida de cavalo falsa não revela quem está na frente, nem quem está atrás. É apenas a simulação de um cenário falso com o qual se quer falsear a vontade do eleitor.
1: Perigo, hein, Maria Cristina?
2: Mas valeu muito o alerta. Valeu. A Tati estava lembrando aqui que toda vez que a gente dá a pesquisa séria e registrada no TSE, nós temos que dar um número de registro.
1: Não só, né?
2: Data.
1: A data que foi...
2: quem foi encomendada.
1: Quem encomendou, a data, o número de registro e a margem de erro. Não é à toa que em qualquer veículo de comunicação que o nosso ouvinte acompanha uma pesquisa, tem esses dados, porque a gente precisa dar. É uma garantia de que é uma pesquisa registrada e feita com seriedade, né, Maria Cristina?
0: Pois é, porque é preocupante esse cenário. Inclusive, nesse artigo do Maurício Moura, publicado hoje no Globo, ele faz algumas comparações em relação à campanha em outros países. E eu falei com ele hoje de manhã para comentar o artigo. E ele me chamou, olha, eu faço pesquisa em 12 países, uma campanha curta como esta do Brasil, eu não conheço. Isso é muito em decorrência de uma certa gritaria contra a política.

0: que se encurtou as campanhas e para que elas ficassem mais baratas, sendo que o dinheiro para as campanhas aumentou, né? O fundo eleitoral e partidário aumentaram, desde então a campanha encurtou. Então, numa campanha curta dessa, o impacto de uma informação falsa é ainda maior, porque o tempo para se desfazer e para se restabelecer a verdade é mais curto. E muitas vezes pode não dar tempo de o eleitor ser esclarecido da realidade dos fatos.
1: Né? Perfeito. Maria Cristina Fernandes conosco. Obrigada, Maria Cristina. Um beijo para você.
2: No Trabalho SA, Estela Campos ensina a limpar a caixa de mensagens sem medo.
3: Olá, tudo bem? A pergunta de hoje é: como limpar minha caixa de e-mails sem medo? A resposta: apague sem piedade. Se existe uma coisa que causa angústia, é o Outlook informando que a caixa postal de e-mail está 99% cheia e pode parar de funcionar a qualquer minuto. Existem dois motivos para isso acontecer. O primeiro é deixar acumular mensagens que você acredita que vai ler depois, mas não faz isso. Outro motivo é que você guarda a mensagem porque acredita que em algum momento você poderia precisar dela depois. Existe uma estimativa que o volume diário de mensagens de e-mail este ano possa chegar em 424 bilhões de mensagens. Portanto, sua caixa vai continuar lotando. É spam, e-mail de propaganda, chega de tudo. A dica que eu ouvi de muitos CEOs é reservar um tempo, um momento ali no fim do dia para ler aqueles e-mails que não eram tão importantes, mas que você separou por algum motivo. Responda e apague. Isso já vai te dar um alívio e aos poucos te ajudar a não ser um acumulador ou uma acumuladora de mensagens. Se no passado você não fazia isso, não olhe para trás. Delete tudo que você tinha separado em pastas até o ano passado. Delete sem piedade. Se parar para ler enquanto apaga, você corre ainda o risco de amolecer e guardar o que não precisa. E se você for mais ousado ainda, fique só com os que chegaram este ano. Uma caixa de e-mail mais limpa vai te fazer se sentir muito mais leve. E se você tiver alguma pergunta, alguma dúvida, alguma sugestão, manda aqui pra gente, trabalhasa@cbn.com.br. Até a próxima.
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2: No show da notícia, Leandro Gouveia entrevistou os autores Marcos Martins e Vitor Nuzzi sobre um livro que remonta a trajetória de Paulinho Nogueira.

ouvindo aí Baquianinha número 1, música de Paulinho Nogueira, considerado um dos maiores nomes do violão brasileiro. Além de instrumentista, foi compositor, cantor, até inventor, representante também da pré-bossa nova, se destacou como professores de nomes da música, como Toquinho. E agora o artista, que morreu em 2003, tem sua vida repassada na biografia Paulinho Nogueira Simplesmente. Simplesmente que ele

0: considera ser a melhor canção que ele fez. Eu tô segurando aqui, para quem nos acompanha pelo YouTube, pelo Globoplay, o livro Paulinho Nogueira Simplesmente, com ele na capa, segurando o seu violão. Essa que a gente tá ouvindo é Simplesmente, né, Débora Gonçalves? A música que Paulinho Nogueira mais gosta dele, né? Música dele que ele mais gosta. Biografia que está sendo lançada por Marcos Martins e Vitor Nuzzi, que conversam conosco agora no Show da Notícia. Tudo bem? Sejam bem-vindos.
1: Oi, Leandro, que é um prazer participar no Show da Notícia aí na CBN. Obrigado pelo convite.
2: Muito obrigado aí pelo convite. Ficamos muito felizes em estar aqui com você e com os seus ouvintes, né?
0: Eu que agradeço. Aliás, eu já conversei com o Vitor Nuzzi na ocasião do lançamento da biografia do Geraldo Vandré, né, Vitor?
1: É verdade, faz tempo, hein, Leandro?
0: Muitos anos. Outra biografia que eu li, gostei muito, tô lendo a do Paulinho ainda, tô na metade e também tô adorando. E vai ter lançamento em São Paulo, né?
1: Sim, vai ter lançamento agora na próxima quarta-feira, dia 27, a partir das 19 horas, na livraria Mega Fauna, e a gente convidou o Mal Santana, que é um violonista, e que foi um dos alunos do Paulinho Nogueira, para tocar algumas músicas do professor.
0: Ah, legal, porque tem que ter música, né? A gente tem que ouvir.
1: O Paulinho você mostrou aí a foto da capa, o Paulinho, o violão pro Paulinho era quase uma extensão do corpo dele, né?
0: Aí
1: com 20 e poucos anos, né?
0: Isso.
2: 20 e poucos anos.
0: Algum de vocês conheceu o Paulinho pessoalmente?
1: Não, pode falar. Nós dois vimos, né? Nós dois, o Marcos vai falar, nós dois tivemos a oportunidade de ver o Paulinho se apresentando. Não juntos, né? Cada um numa noite diferente, né, Marcos?
2: Isso. Eu tive a oportunidade de vê-lo por duas vezes. A última vez foi no Crown Plaza, né? Em que ele se apresentou com a Laide Costa, que foi um show maravilhoso. E eu, sempre muito fã, né? Desde criança, desde 1970 e pouco, quando eu tive o primeiro contato com a música do Paulinho, né? Eu tive tanta vontade de chegar perto, mas aquela coisa de fã e ídolo, né? Eu acabei não me aproximando, então eu não pude conversar com ele. Infelizmente foi a última oportunidade que eu teria de vê-lo e de conhecê-lo e conversar um pouquinho, né?
0: Vitor, fala um pouco do que o Paulinho tem de especial, né? Tem curiosidades, por exemplo, dele não usar a unha quando toca violão, até porque ele roía as unhas, né?
1: Ele roía as unhas, é verdade, Leandro. É uma característica, né? O Marcos pode falar mais, porque ele é músico, né? Agora, o Paulinho, entre os violonistas é difícil ter um violonista que não usa a unha, né? E o Paulinho tinha essa característica, né? Como ele roía as unhas, ele tinha... foi o que deu também uma sonoridade muito especial pro violão dele, né? Um violão mais suave, né? Você perguntou, na minha opinião, Leandro... O Brasil é um celeiro de violonistas, né? Uma escola de violão desde lá atrás, né? Se a gente lembrar do Garoto, do Dilermando Reis e tantos outros, né? Mas para mim, os dois grandes violonistas brasileiros são o Paulinho Nogueira e o Baden Powell, e são instrumentistas de estilos muito diferentes, de estilos e gênios diferentes, temperamento diferente, né? Mas para mim o Paulinho se insere entre os grandes violonistas do Brasil, num país que é tão fértil, tão farto em violonistas.
0: Marcos.
2: Sim. Então, isso aí que o Vitor falou, né? Era até uma coisa inusitada, assim, que eu não sou violonista, né? Eu sou percussionista, mas a gente entende um pouquinho, assim, nesse aspecto, porque convive muito com os violonistas, com os guitarristas, né? E normalmente o violonista, ele utiliza a unha, que é um complemento, é como se fosse uma palheta para dar um brilho nas cordas, né? Não é, a maioria dos violonistas não utilizam só o dedo, mas como o Paulinho tinha essa, vamos dizer assim, essa peculiaridade de roer as unhas, então ele tocava o violão com o dedo mesmo, com a carne.

0: Tanto é que ele tinha... Normalmente, os violonistas, eles têm calos na mão esquerda, porque pressionam a corda sobre o traste, né, sobre o violão, e tem calos na mão esquerda. O Paulinho tinha muitos calos na mão esquerda e na mão direita também, porque ele ruía as unhas e tocava. Isso foi uma característica marcante na carreira dele, porque o romantismo dele, aquela música com aquela calma, com aquela paz que ele transmitia, né, sempre, como a maioria, até que a gente acabou de ouvir aí, Baqueninha, Simplesmente, sempre, todas as músicas dele transmitiam essa calma, assim, por quê? Porque havia um atenuante, né? E um detalhe legal também, que ele, para ele dar um brilho na sonoridade, né, do violão, ele utilizava a mizinha, que é na verdade é a primeira corda, a de baixo do violão, ele usava de aço. Ele usava o encordoamento de nylon e a mizinha ele utilizava de aço, que era para dar aquele brilho no solo, quando ele corria a mão para fazer os acordes, né?
1: Que geralmente é uma corda que os violonistas usam de nylon, né? Então ele usava de aço o mi mais agudo.
0: Isso, o mi mais agudo ele usava de aço para dar aquele brilho, por quê? Porque ele tinha a característica de tocar só com os dedos, não com a unha, né?
1: Vitor.
0: A unha que dá essa característica de dar um agudo maior, né? O agudo mais forte, né?
1: Como é que começou esse projeto da biografia do Paulinho e vocês conversaram com algumas pessoas do entorno dele, né?
2: Foi. Bom, a gente se conhece, Marcos e eu, há muito tempo, né? Fizemos, inclusive, faculdade juntos e sempre compartilhamos aí essa paixão pelo Paulinho Nogueira. E quando estava se aproximando, né, o aniversário, vamos dizer assim, os 20 anos da morte do Paulinho, nós tivemos essa ideia de fazer mesmo uma homenagem, né, para lembrar, porque ele é um músico muito importante que nem sempre é lembrado, principalmente sendo instrumentista do Brasil, né? Então, nossa ideia foi, por exemplo, nós pretendíamos lançar o livro em 2023, nos 20 anos da morte do Paulinho. Não deu tempo, né? Mas acho que vale esse registro aí da importância do Paulinho. E aí sim, nós falamos com os filhos, as duas filhas e o filho do Paulinho, né? Falamos com muitos, você falou dos alunos, né? A gente falou com Toquinho, com vários ex-alunos dele e com vários músicos com quem ele tocou também, foi parceiro ao longo da carreira. O Marcos citou aí a Laide Costa, né? A Laide Costa, quando ela veio para São Paulo, né? A Laide Costa é do Rio. Ela fez muita amizade com o Paulinho e com a Elsa, que era a esposa do Paulinho, tanto foi assim que o primeiro filho da Laide se chama Paulo, em homenagem ao Paulinho Nogueira, pela amizade que ficou entre eles. Então, a gente conversou com muita gente, assim, que tocou junto, que foi parceiro, né, eu falei do Baden, a gente falou com o Marcel, filho do Baden Paulo, o Eduardo Godin. O Eduardo Godin nos contou, inclusive, que resolveu ser violonista quando viu o Paulinho Nogueira tocar na televisão, né? Então, tamanho foi o impacto que teve lá em relação ao violão do Paulinho Nogueira. Então, isso, a gente conversou com bastante gente e acho que uma boa parte do livro, inclusive, foi feita durante a pandemia, né, Marcos? A gente fez muitas entrevistas virtuais, né? Depois conseguimos fazer algumas presenciais também.
0: Verdade.
1: Ô, Marcos, fala...
2: Imagina.
1: Fala dessa relação do Paulinho Nogueira com o Toquinho, porque desde muito jovem, né, o Toquinho tomou aulas com o Paulinho Nogueira.
0: O Toquinho, ele foi um aluno, assim, vamos dizer assim, um aluno diferenciado, né? Se eu não me engano, acho que Toquinho tinha 14 anos quando foi, né? 13 ou 14 anos quando ele foi começar a tomar aula com Paulinho Nogueira, né? E quando o Paulinho, quando ele chegou lá, o Paulinho sempre fazia primeiro uma entrevista, né? Com o aluno, para ver que caminho ele ia tomar, se a pessoa já tinha um certo conhecimento ou não, né? Então, o Toquinho chegou lá e o Paulinho passou uma música do

0: Jobim, que música mesmo que foi, Vitor?
1: Eu tô tentando lembrar agora, mas é assim, o Paulinho dava, era como se fosse uma lição.

0: diferente, é diferenciado. Ele até num determinado momento, né, o Toquinho era tão evoluído musicalmente, ele tinha tanto conhecimento assim já nato, né, da natureza dele, porque ele gostava muito. Ele trouxe a música já em 3 tons diferentes. Olha só, a primeira vez que ele vai com o professor, já na próxima aula ele traz a música que o professor deu com 3 tons, em 3 tonalidades diferentes, que hoje é difícil até para alguns músicos profissionais, né? Então isso daí acabou causando até numa entrevista que eu vi depois do Paulinho, ele disse que isso daí podia até causar um problema para ele, porque os outros alunos iam dizer assim: ó, tá vendo? Ele tá dando aula melhor para esse rapaz aí, para nós não. Mas aí deu tudo certo, o Paulinho acabou se tornando parceiro do Toquinho, amigo da família, foi uma amizade muito grande, muito forte até o final mesmo, até quando o Paulinho se foi.
1: Vamos ouvir uma dessas parcerias que foi homenagem ao Paulinho Nogueira.

0: choro chorado pra Paulinho, que acabou virando também uma parceria com o Vinícius de Moraes, né? Essa versão aí é instrumental, mas tem uma letra também.
1: Tem uma letra. O Paulinho fez a primeira parte dessa música, o Toquinho, muitos anos depois, fez a segunda parte e o Vinícius pôs a letra. E isso já nos anos 70, né? E virou aí, como você falou, o choro chorado para Paulinho Nogueira, né? Quando o Toquinho fala dos tempos em que ele ia, rapazinho, ter aulas com Paulinho Nogueira, né? Com as notas brotando do seu violão, dando todos os jeitos para as notas brotarem do meu violão. Ele é uma lembrança assim, das primeiras aulas que ele teve com o Paulinho na Praça Marechal Deodoro, que era onde o Paulinho Nogueira morava com a família naquela época.
2: E foi muito legal, sabe, Leandro, a história dessa música, porque o Paulinho compôs isso, ele era garoto praticamente ainda, ele era muito jovem, e ele compôs isso daí depois que o Toquinho se tornou aluno dele, passou um tempo, ele já tinha uma certa amizade e tal, aí o Paulinho falou pra ele: Toquinho, eu vou te mostrar uma música que eu tenho aqui, ver o que você acha, e tocou a primeira parte do Choro Chorado, né, tocou pro Toquinho, o Toquinho falou: nossa, que maravilha, que coisa linda, é muito boa essa música, muito bacana. E foi embora, e passou uns dias, ele voltou na aula, né, e disse pro Paulinho: Paulinho, eu tenho uma segunda parte, gostaria de te mostrar. Aí mostrou para ele a outra parte, a segunda parte, né, da melodia, tudo tal, e passou o tempo. Um belo dia o Toquinho liga pro Paulinho e diz assim: escuta, você tá em casa? Tô aqui, porque não, ó, daqui meia hora eu tô aí, você pode me esperar? Sim, te espero aí. Aí o Toquinho, pum, foi pra lá, né, bateu lá. Elzinha, esposa do Paulinho, disse assim: ó, Toquinho tá aí, abriu, né? Quem entra junto com o Toquinho? Vinícius de Moraes. E junto com ele tava a letra da música, e deu pra ele. Essa foi uma das maiores emoções que o Paulinho Nogueira teve em vida, receber uma homenagem do Vinícius de Moraes em mãos.
0: Não é pra menos, né? Dando uma olhada aqui no livro, a música que o Toquinho chegou já com 3 tons já, foi Esse Seu Olhar, né? Do Tom Jobim.
2: Exatamente.
0: Já chegou tocando, muito bom. A gente tá conversando aqui no Show da Notícia com os escritores Vitor Nuzzi e Marcos Martins, autores da biografia Paulinho Nogueira, Simplesmente. Tá sendo lançada agora pela editora
2: Acorde.
0: E pode
2: que
0: falar.
2: Tem a ver com um acorde de música, né,
0: sim,
2: Leandro?
0: Sim, não de acordar, mais, né? Pelo amor de Deus.
2: Não, sim, é mais para publicações relacionadas à música.
0: Bom, tem um duplo sentido, né? Acorde para cultura, acorde para música. Pode ter um duplo sentido. O livro já tá à venda, né?
1: Já está em pré-venda no acervo do violão.

0: brasileiro. É um site, foi uma parceria com a editora, eles lançaram em pré-venda já. E está previsto um lançamento no Rio de Janeiro, mas ainda sem data.
1: Opa, importante. Quando tiver, conta pra gente. Agora, eu vou chamar outra música aqui, que provavelmente vai quem tem 30 anos ou mais conhece.

0: você sabe que eu tenho um pouco mais de 30 anos, então eu conheço, na verdade, essa música com o Netinho, aquele cantor da Bahia.
1: Netinho.
0: Composição do Paulinho Nogueira.
1: Composição dos anos 70, né? Paulinho Nogueira estava para finalizar um LP, faltava uma faixa. E o produtor começou a pressionar ele: você precisa entregar essa música. E ele não tinha nenhuma música pronta para completar as 12 faixas do disco. Ele lembrou de um tema que ele tinha ali guardado de um filme e pegou aquele tema, tá? Vai você mesmo. E pôs uma letra. Segundo a gente viu em algumas entrevistas, Paulinho disse que fez essa música em 10, 15 minutos. Assim, foi uma coisa muito rápida. E essa letra, Menina Não Existe, né? Muita gente acha que existe, mas como ele brincou, né? Como já tinha feito muitas músicas com menino, né? Menino Desce Daí e outros meninos, ele botou uma menina, né? E só que ela não existe. E aí, mas virou um sucesso incrível, né? Foi tema de novela da Irmãos Coragem, na Globo. O próprio Cláudio Cavalcante, que era um dos atores, era um dos Irmãos Coragem, gravou essa música, voltei
2: para Gravou esse disco aqui, ó.
0: Quem nos acompanha pelo YouTube, pelo Globoplay, vê agora a capa do disco. Quem que é o ator, o ator gravou, mesmo?
2: O Cláudio Cavalcante, já falecido, né? Ele gravou esse disco aqui em função de menina. Ele gravou menina, tem menina nesse disco aqui.
1: Ah, tem muitas gravações de menina, né? Virou um sucesso incrível, incrível. Foi um grande sucesso, assim, comercial, e a música, que as pessoas sempre lembram do Paulinho, às vezes nem sempre lembram que foi do Paulinho, mas teve gravação do Pena Branca e Chavantinho, teve muitas regravações, né? Essa do Netinho que você lembrou aí.
0: E aí, pra gente ter uma ideia da técnica também, né? Do Paulinho Nogueira, que era bem aguçada, eu retirei o áudio de um vídeo no YouTube, tá disponível para quem quiser ver. O Paulinho vai dar praticamente um workshop ali, uma masterclass sobre violão, e ele mostra o Samba em Prelúdio, que é uma música belíssima, né? Que tem duas melodias, e ele consegue tocar as duas melodias ao mesmo tempo. Vamos ouvir primeiro para depois vocês comentarem.

0: Samba em Prelúdio, música de Baden Powell, letra de Vinícius de Moraes. Dá pra perceber aí que tem duas melodias. Parece que tem dois violões, né, Marcos?
1: Sim. Isso é uma coisa espetacular, que hoje até os grandes violonistas, Paulo Bellinati, Ulisses Rossi e Amando Costa, todos os grandes violinistas brasileiros e mundiais, eles ficam perplexos, porque assim, é uma coisa quase que impossível, porque do ponto de vista até psíquico, para você poder fazer dan, dan, dan, dan, dun, dun, fazer duas melodias, a mesma pessoa fazer fazer as duas melodias se juntarem, e ele tocando sozinho, tocando com uma mão só, né? Tocando.

0: Então, assim, é uma coisa muito difícil, que exige muita técnica, muita concentração. O próprio Paulinho, né, numa apresentação que ele fez, ele falou assim: olha, eu vou tentar aqui ao vivo, né? Ele sempre dizia, era muito humilde, muito simples, ele falava: olha, isso aqui é uma coisa muito difícil. Eu vou tentar, mas não sei se você vou conseguir, mas ele sempre conseguiu. E isso foi uma dica do próprio irmão, sabe, Leandro? Que o irmão João, que foi uns precursores na vida dele, um dos que ensinou ele, né, o violão, as técnicas do violão, ele chegou pro João e falou: João, eu vou gravar essa música, mas vou fazer um playback aqui com o violão, né? Fazer um playback com o violão, gravar, e a segunda voz ali, a segunda melodia, eu coloco em cima.
1: Aqui em cima.
0: O João falou: João falou, isso aí é fácil, eu quero ver você fazer os dois violões juntos. Pois ele foi e fez. Então isso é uma coisa assim que ficou para a eternidade, porque é uma coisa assim que até hoje eu particularmente como músico não vi outro igual. Nós nunca vimos. Isso é coisa exclusivamente do Paulinho Nogueira, e ele conseguiu essa técnica. Por quê? Devido à técnica, a especialidade que ele tinha. Ele tocava com uma delicadeza, tocava tranquilo, né? Ele demorava para fazer um acorde, depois vinha pro outro, não tinha aquela agonia, aquela pressa, né? Então, Samba em Prelúdio é uma das músicas mais bem tocadas por um violonista único com duas melodias, né?
2: Essa música foi feita, Leandro, pelo Vinícius, e é feita para um homem e para uma mulher, né? E por isso tem as duas melodias. Tanto que a primeira gravação foi do Geraldo Vandré, que a gente falou, e da Ana Lúcia. Canta o homem, canta a mulher, e depois eles cantam juntos, né? A música foi feita para isso. E o Paulinho, aí, como o Marcos lembrou, foi provocado pelo irmão, e em vez de playback, tocou aí sozinho as duas melodias ao mesmo tempo. Uma coisa realmente fora do comum. O Paulinho era um fenômeno.
1: Bom, vamos falar de outra curiosidade envolvendo o Paulinho Nogueira, que é a invenção de um instrumento musical, a craviola. Vamos ouvir essa sonoridade primeiro.

0: viola caipira, né? Conta o que que é a craviola, tem mais cordas do que o violão, né?
1: A craviola, Leandro, é um instrumento de 12 cordas, na verdade, né? São 6 cordas duplas, né? Com a mesma afinação do violão, e essas 6 cordas, elas têm uma oitava abaixo, né? Cada corda tem uma oitava abaixo. E são todas cordas de aço. Normalmente são cordas de aço. Tinha craviola, teve craviola com corda de nylon também. Muita gente utilizou com 6 cordas, com corda de nylon. Mas a ideia inicial era realmente uma fusão do cravo com a viola. Por isso que se chama craviola. O som do cravo clássico, né? O cravo, aquele cravo de músicas eruditas, com a viola, que é uma coisa mais popular, mais assim, do sertanejo, né? Da caipira, né?
0: É.
1: Bem caipira. Então essa foi. E o desenho também da craviola, o Paulinho ficou fazendo desenhos por muitos anos, até que chegou nessa concepção desse desenho.
2: O Paulinho era um ótimo desenhista, inclusive.
1: Que é esse desenho aqui, que se você me permite mostrar aqui, vamos ver se eu consigo.
2: Agora
1: é esse aqui, ó, né? É uma caixinha que nós fizemos aqui para um bonequinho do Paulinho. Esse é o formato da craviola.
0: Ele parece o violão, mas tem uma forma mais arredondada assim na parte de cima. É difícil de explicar, mas joga no Google aí craviola que você vai entender.
1: E não foi à toa esse desenho. Foi um desenho estudado pela Giannini, que acusticamente ele fazia perfeição ao que ele se destinava.

0: Jimmy Page do Led Zeppelin.
1: No disco dele,
2: ele utilizou a Craviola e depois ele fez uma excursão onde ele perdeu a Craviola. Depois ele ganhou, né, Vitor?
1: Ganhou de um publicitário brasileiro, que a gente fala, a história que eles se reencontraram. O Jim Page tem uma fundação no Rio de Janeiro e veio aqui não faz tanto tempo, veio e reencontrou a Craviola, né? E lembrou que tinha tocado na faixa Tangerine. Foi bom, foram vários nomes, né? E que até inusitados quando a gente pensa em Craviola, mas assim, o Pepeu Gomes, né, no disco Acabou o Chorar, dos Palmos Baianos, tocava Craviola, o Roberto, o Frejá, do Barão Vermelho, a Tete Espíndola, Badia Sad, muitos violonistas já experimentaram a
2: Frejá, Evandro Mesquita, né?
1: O Ivan Mesquita. Então tem muita gente aí que tocou Craviola, que a gente nem... O Edgar Escandurra, do Ira. Então tem um bocado de gente que já experimentou, pelo menos, a Craviola, né? Que foi uma invenção no final dos anos 60.
0: Mais uma chance para quem tá no YouTube, no Globoplay, ver a Craviola, o formato da Craviola. Quem não tiver, acessa depois. A gente vai exibir a imagem, para você ter uma ideia aí, e é o desenho, o projeto é o desenho do Paulinho Nogueira. Diga, Vitor.
2: Paulinho Nogueira.
1: Não, é o Paulinho, vamos lembrar, o Paulinho era desenhista, né? Ele veio, quando ele saiu de Campinas para São Paulo, ele veio trabalhar como desenhista, não deu certo e ele foi tocar na noite e aí acabou vivendo de música. E além da Craviola, era só para lembrar que o Paulinho também criou um método de violão, que se tornou muito famoso e bastante seguido aí pelos violonistas, né? O Marco vai mostrar aí.
0: Muito bem. Olha, ficaria batendo papo e ouvindo Paulinho Nogueira o dia todo. Não temos mais tempo, infelizmente. Os ouvintes adoraram também, Marcos e Vitor, mandando mensagens aqui pra gente, o Rafael Leite.
2: Olha aqui, Leandro.
0: Ó, pra quem tá no YouTube, no Globoplay, o método Paulinho Nogueira de violão, né?
2: É. Muito único. E até hoje comercializado e muito no Brasil e fora do Brasil.
0: Muitas edições. O Rafael Leite, nosso ouvinte de São Paulo, se não me engano, quem deu a Craviola pro Jimmy Page foi a Rita Lee. Essa história tá no livro também, né?
1: Tá no livro e a Rita Lee conta na autobiografia dela.
0: É. Então, ó, vai lá no livro e lê, que tá bem legal, tem várias histórias. O Isidio Alves, da Paraíba, falando da música Menina. Essa música tem mais de 50 anos, cresci ouvindo essa música muito linda, desde 66, ele diz. A menina aí que a gente tá ouvindo no fundo. Tem mais aqui, ó. Leandro, essa música se lembra quem tem mais de 50 anos. Te carreguei no colo, menina. Elizabeth, que mandou. Excelente notícia essa de homenagear um violonista tão excepcional. Parabéns pela entrevista, o João Dantas. Muito legal. Obrigado a todos que participaram, a Brisa também. Ganhamos um... Como é que é? Um excelente artista. É, não deu certo como desenhista, ganhamos um excelente artista. A biografia Paulinho Nogueira Simplesmente já está disponível para venda no site do Acervo do Violão Brasileiro. Muito obrigado pela entrevista, parabéns pelo trabalho e ótimo fim de semana para vocês. Bom lançamento também, hein?
1: Obrigado. Um abraço para você e para os ouvintes.
2: Obrigado, Leandro. Um abraço para você. Muito obrigado. Até a próxima.
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1: Miriam Leitão explica o que são as despesas financeiras no Jornal da CBN com Milton Jung e Cássia Godoy.
2: Manchete aqui no Globo, da reportagem, é que despesas financeiras do governo atingem 149 bilhões de reais no primeiro semestre e ampliam pressão na dívida pública. Ajuda a explicar aqui o que são as despesas financeiras.
3: Pois é, tem as despesas primárias, né? O gasto com a educação, saúde, aquilo que está no orçamento. Tem a despesa do carregamento da dívida, quando você paga de juros da dívida e tal. Essa despesa é uma despesa financeira que o governo faz quando ele, por exemplo, faz um aporte num fundo, dá garantia para alguma operação, é esse tipo de despesa. O que a matéria do Fábio Graner fez, um repórter muito bom lá do Globo, ele pediu aos economistas Matheus Rosa e Lívio Ribeiro, da consultoria BRCG, para fazer assim, conta tudo, repasse pro BNDES. De repente você vê essa notícia assim, repassou o dinheiro pro BNDES, o BNDES vai emprestar, é empréstimo, o governo vai receber de volta, né? O banco vai receber de volta, Minha Casa Minha Vida. Ou por exemplo, tem uma crise, emergências do Rio Grande do Sul, com as chuvas, então o BNDES vai e ajuda as empresas que foram atingidas pelo tarifaço. A gente conversou bastante aqui, que o governo fez um programa para emprestar para eles a juros baixíssimos. Isso tem um custo, tudo isso tem um custo. Mas a questão é que ele não entra no cálculo do gasto primário. Quando a gente fala assim, o gasto primário do governo é o gasto com todas as suas despesas correntes, mas que desconta tudo que ele está pagando de juros da dívida. É mais ou menos como se você tivesse um empréstimo. Quanto que você gastou para se sustentar? Foi tanto. Mas aí, quanto que você gastou com a dívida? É outro tanto. Então, isso aí é uma outra forma de contar, que a gente fala no déficit nominal. Mas, nesse caso aqui, não é nem o déficit primário, ou resultado primário, nem o déficit nominal, que inclui o custo da dívida. Esse aqui é um outro recorte que explica, que mostra alguma coisa que está muito menos visível. Por isso que essa matéria é boa, porque ela pega o que não está muito visível. Então o governo faz vários programas de estímulo para troca da moto, para troca do carro, para atender grupos específicos. E isso aí não, porque o próprio governo diz, eu falei outro dia com uma integrante do governo, falei, mas e esses gastos aqui? Bom, isso aí é empréstimo, o governo vai receber de volta. Mas vai receber quanto? E quanto que ele gastou para se financiar? Então, é um pouco mais complicado. Quanto que é o desembolso do governo? E isso, o que eles estão mostrando é que aumentou muito esse ano e chegou a esse valor que é muito alto, 149 bilhões, no primeiro semestre, e isso é 1% do PIB. Os economistas raciocinam muito com o percentual do PIB, para saber se uma coisa é grande ou pequena. 1% do PIB é muito alto. 1% do PIB no primeiro semestre, só com esse tipo de despesa, que não é gasto primário, portanto não vai ser visto nas outras contas, mas é um gasto com as linhas de crédito, com os aportes em fundo. Ele fez para o Desenrola, por exemplo, fez aporte no Fundo Garantidor de Operações. Então, tudo isso, Milton, não sei se eu consegui explicar, está dentro dessa conta que o Fábio Graner foi lá e radiografou com a ajuda desses dois economistas, Cássia.
4: Então, é mais uma coisa de olho, ficar de olho na tal da despesa financeira que tem impacto na dívida pública. E como você estava dizendo, Miriam, é interessante a gente observar esses valores em relação ao PIB. E quando a gente fala da dívida pública, a gente está falando de mais de 70% do PIB atualmente, né?
3: Mais de 80%, na verdade.
4: Já mais de
3: 80%? Mais de 80%. É muito, muito alta

0: de fato, ela não é toda igual, mas ela é um problema. A questão é que, quando o número não entra no resultado primário e fica menos visível, então, parece, né, dar uma ideia de que está tudo bem. Só que, como você bem disse quando começou a falar, Cássia, entra na conta final. Qual é a conta final? É a dívida pública. Na dívida pública entram todos os números. Não adianta falar, olha, isso aqui não vai entrar no arcabouço. Tá bom, não entra no arcabouço, mas entra na dívida. Né? Então, não é que não existe. Não existe naquela contabilidade. Mas na contabilidade que pega tudo, e essa é a grande preocupação. É por isso que 10 em cada 10 economistas têm dito que o próximo governo, seja ele qual for, vai ter que fazer um ajuste fiscal. Eu tenho dito sempre aqui que que tem exageros nas análises de alguns economistas que falam, que simplificam dizendo esse governo é gastador ou outro era austero. Não era. O governo anterior não era austero e esse governo tem feito ajustes em vários pontos. Nesse ponto aqui que o Fábio Graner pegou, ele tem gastado demais com despesas financeiras. Não importa se é meritória ou não, né? Mas ele precisa colocar tudo isso na conta.
1: No CBN Brasil, a colunista Suzana Barelli falou sobre a importação de vinhos chilenos para o Brasil, na conversa com Sardenberg e com a Cássia Godoy.
2: Suzana.
3: Oi, Sardenberg, Cássia, oi, ouvintes.
2: Bom, vamos falar dos vinhos chilenos. O Brasil é o maior... enfim, é o maior destino, o maior destino das exportações do Chile, e entre os vinhos que o Brasil importa, os chilenos têm a maioria.
3: É isso aí. Na verdade, o Chile é isso que você falou. Quando você olha as exportações, né, para onde o Chile vende, o Brasil é o grande mercado chileno. Ele vendia muito para a Austrália, ele vendia muito para a China, desde a Covid vende menos. E o Brasil, de repente, ficou muito importante para o Chile. Ao mesmo tempo, faz muito tempo que, quando a gente olha de quem o Brasil importa vinho, o Chile é o país principal de onde a gente importa. Tem tipo entre 40% e 50% do mercado dos vinhos importados. Então, dos dois lados, somos importantes, né? O nosso mercado consumidor é muito importante para o Chile. Só que o que tem acontecido é que, mesmo com a liderança, o Chile está precisando se reinventar. Primeiro porque o Chile vende muito vinho aqui, mas vende principalmente os seus vinhos mais baratos, aquele que a gente conhece bem, aquelas linhas reservadas, são vinhos mais simples e que vende muito aqui no Brasil, de diversas vinícolas que elaboram esse rótulo reservado e outros semelhantes que vende muito no Brasil. E o Chile quer vender vinhos de mais caros, de maior valor agregado, também de mais qualidade aqui no Brasil. Então, ele olha muito o mercado brasileiro pensando em como é que ele consegue vender vinhos de maior qualidade, maior complexidade aqui no Brasil. E, por outro lado, com todas essas mudanças globais que vêm acontecendo, desde as taxações de mercado que os Estados Unidos colocou para vários produtores, o mundo está querendo vender mais vinho no Brasil. Ou seja, a concorrência de origens que querem vender aqui no Brasil aumentou. Hoje em dia, a Itália foca mais no Brasil, a França foca mais no Brasil, a Espanha foca mais no Brasil. Então, assim, todo mundo quer estar no Brasil, e o Chile percebeu que ele não pode, mesmo sendo líder, ele tem que se reinventar, tem que fazer coisas diferentes para não perder mercado.
2: Certo.
3: E aí, o que eu queria chamar a atenção é que aconteceu um evento a semana passada, na sexta-feira, que eu achei até inusitado, promovido pela Wines of Chile, que é a organização que reúne as vinícolas chilenas. Normalmente eles vêm para o Brasil com frequência e fazem eventos, fazem masterclass de degustação, focando no vinho e falando do vinho e tudo mais. E agora eles resolveram casar com a gastronomia. E aí o foco do Chile agora é uma coisa que eles estão chamando de Costa Pacífico, que é o quê? Você tem na costa, né? O Chile é um país estreito, né? Comprido e estreito. Então tem vários vinhedos próximos ali do Pacífico. E a ideia que eles estão querendo trazer, esse conceito, é um conceito que a gente conhece muito da Europa, que é assim, o vinho do lugar combina com a comida do lugar. Isso é verdade, combina mesmo.

0: se a gente for pensar, tipo assim, quando a gente pensa numa massa de tomate, num molho, numa pasta com molho de tomate, a gente vai no Chianti, porque há séculos e séculos né, se harmoniza isso, o tomate é local, tem uma acidez que combina bem do tomate com a Sangiovese e é um casamento. Assim como eu posso falar da Borgonha, né, que o Pinot Noir, que é o tinto da Borgonha, casa bem com o bife bourguignon, que é o grande prato da Borgonha. E aí o Chile está fazendo um trabalho para mostrar que o salmão, que mesmo sendo criado de cativeiro, o Chile é um grande produtor de salmão ali no Pacífico, combina com os vinhos do Pacífico. Então ele está trazendo um conceito, vamos dizer, que é mais europeu, dessa questão de vinho local com comida local, para o vinho chileno, né? E aí ele fez uma degustação que eram 8 vinhos, harmonizando vinhos próximos ao Pacífico, né, com vinhedos próximos ao Pacífico, harmonizando com 2 preparos diferentes de salmão, que é o peixe ali do Pacífico. E eu achei interessante, primeiro por essa mudança de conceito, né, trazer aqui para o Novo Mundo esse conceito que é muito de vinho europeu, né, de origem de país e de vinho e comida no mesmo país. E o mais interessante é que, assim, que a gente sabe que vinho branco combina com peixe há muito tempo, né, tende a combinar mais com peixe, e aí tiveram vários brancos que combinaram muito com salmão. Mas o que eu achei surpreendente, assim, é que quando a gente vai nos tintos mais leves, e é isso que o Chile também está trabalhando, o tinto combina com salmão. Não pode ser um salmão cru, que o salmão cru realmente pede um peixe branco, mas quando você vai no forno, que tem alguma notinha de mais tostado, você põe um molho mais cremoso, a harmonização com salmão funciona. E aí, assim, me chamou muito a atenção que era uma combinação que eu jamais faria, que é pegar, teve um Grenache, que é um vinho de não muito, é um vinho que está na faixa de R$100, cento e pouquinho. O Grenache é uma uva tinta, elaborado perto do Pacífico, mas assim, de uma elaboração mais simples, sem passar em barrica de carvalho, com foco na fruta, que harmoniza bem com o salmão, né, com peixe branco. Assim, tiveram vários brancos que funcionaram muito bem, mas eles apresentaram um tinto de bom custo-benefício, que é esse Grenache da Pérez Cruz, que combinou bem com o salmão. Então, para o ouvinte pensar um pouco que às vezes dá certo tinto com salmão.
1: Tinto com salmão, obrigado, boa ideia, obrigado, Suzana.
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1: Olá, seja muito bem-vindo, seja muito bem-vinda ao CBN Professional, que está na sua 11ª temporada e nesse ano de 2026, recebendo mais grandes líderes para inspirar você na sua carreira, no seu trabalho, nas suas decisões de negócio, e foca justamente nisso, nas grandes decisões que ajudaram os nossos entrevistados a chegar ao topo da carreira. E é exatamente sobre esses momentos definidores que estamos, então, conversando. Se você ainda não me conhece, eu sou o Tiago Barbosa, da CBN, e sempre conto com a participação aqui comigo nos episódios do CBN Professional da Estela Campos do Valor. Estela, muito obrigado por estar conosco aqui mais uma vez.
2: Claro, muito bem.

0: estamos aqui.
1: Legal. Bom, nosso convidado hoje entendeu logo cedo que é preciso fazer escolhas. Já aos 16 anos, em um intercâmbio nos Estados Unidos, teve a oportunidade de se profissionalizar no futebol americano, mas decidiu focar nos estudos, voltou para o Brasil, se formou em marketing pela ESPM e ao longo da carreira fez especialização em marketing pela Universidade da Califórnia e MBA em finanças na USP.
0: Bom, o seu primeiro trabalho foi no mercado financeiro e no Bank Boston, né? Onde ele passou por várias áreas ali de marketing, tesouraria, vendas. Depois de 10 anos, ele foi para a Mastercard, né? Isso foi em 2002. E lá, de tempos em tempos, também foi mudando e assumindo novos desafios sempre. Ele liderou a área com produtos no Brasil e também na América Latina. Ocupou cargos ali de liderança na sede global, nos Estados Unidos. Foi country manager para o Caribe, entre outras posições aí importantes.
1: Bom, desde 2022, ele é o presidente da Mastercard Brasil, liderando a segunda maior operação da bandeira no mundo e à frente de uma das maiores transformações da empresa, que vem investindo em tecnologias como inteligência artificial, cibersegurança, além de ampliar a oferta de serviço para além dos meios de pagamentos tradicionais. Marcelo Tangione, muito bem-vindo ao CBN Professional. Muito obrigado por estar aqui com a gente.
2: Obrigado, Thiago. Obrigado, Estela. Prazer estar aqui com vocês. Ter esse papo ótimo aqui, falar um pouco da minha história. Muito gratificante e um prazer enorme participar de um programa tão famoso, que eu sou fã.
0: Então, ótimo, opa, aí melhorou, hein?
2: Tem um gosto especial.
0: Legal. Bom, Marcelo, vamos começar falando um pouco de carreira, né? Das suas decisões importantes. Uma decisão que até a gente colocou aqui, né? Que o Thiago falou, foi que você, né, tava lá aos 16 anos, né? Você tomou a sua primeira decisão de profissão, né? Tipo, não vou me profissionalizar no futebol americano, eu vou priorizar os estudos. Para um rapaz tão jovem, né? Foi uma decisão importante. Conta um pouquinho como é que foi isso e o que você estava sentindo naquele momento, como é que era essa tua experiência do comecinho aí da vida profissional?
2: Então, hoje olhando para trás, Estela, parece, né, uma decisão super madura, né? Então, assim, bem pensada. A verdade é que, como você tem 16 anos de idade, você sabe muito pouco das coisas, né? Te diria que, óbvio que teve um pouco de razão, mas foi, acho que, uma decisão também bastante intuitiva e também emocional, né? Eu tinha feito esse intercâmbio, né? Com 16 anos, tive o privilégio, a oportunidade de morar um ano nos Estados Unidos. E eu já praticava muito esporte aqui no Brasil, só que aqui eu jogava o futebol, né? Futebol sempre foi uma
1: das... Isso, de soccer.
2: Exatamente, paixões.
0: Nosso futebol, né?
2: Exato. A minha escola lá não tinha um time de futebol. Eu morava numa cidade, fui morar numa cidade muito pequena, então eles tinham só os esportes tradicionais. E eu aproveitei aquele ano que eu estava lá para, né, fazer algo diferente. E aí o futebol americano acabou sendo uma dessas escolhas. E aí, pelo, acho que um pouco do histórico esportivo, acabei me destacando. Jogava em duas posições, era wide receiver, né, que era...
1: Quem
2: recebe isso, exatamente. Assim, aquela pessoa que, quando o time está atacando, você joga pelas pontas e normalmente você corre para receber os passes, normalmente médios e longos, do quarterback, que é a pessoa que lança, que chama as jogadas ali. Então eu tinha, né, por causa do futebol, explosão, velocidade, natural, tá ali. E aí depois, né, tinha uma outra posição que foi onde realmente eu me destaquei, que é o kicker, né? O kicker é o chutador do time, que tem algumas funções importantes. Por exemplo, quando você começa a partida, ele é o kick-off, né? Quando a gente até usa esse termo no mundo corporativo, né? Então, isso vem do futebol americano. O kick-off é, assim, é o chute que dá início ao jogo. Então, era uma das coisas que eu fazia. Tinha os extra points, quando você marca lá o touchdown, né? Que é o gol deles, né? Você tem a oportunidade de fazer mais um ponto chutando a bola entre ali aquele garfo, exatamente. E tem o field goal, né? Que aí é quando você você não avança o suficiente para conseguir o touchdown, e aí você chuta de uma distância aí aleatória e obviamente maior, para buscar 3 pontos, né? Então, também chutava bem por causa do futebol, tal, acabei me destacando nisso. E aí fui para a seleção do estado, recebi ofertas de bolsa de estudos para jogar em universidade, futebol universitário. Né? E ali seria um caminho, né? Quer dizer, obviamente não seguro, para tentar profissionalização no futebol americano.

0: interessante que eles nunca tinham me visto jogar o nosso futebol, o soccer, e me deram bolsa de estudo para isso também.
1: Também.
0: Também, para os dois. Já que vai estar aqui, já faz as duas coisas, exatamente. E aí eu tive que tomar realmente essa decisão, porque no intercâmbio, você tinha data para ir e data para voltar, era um intercâmbio de um ano. Se eu resolvesse continuar, eu teria que, obviamente, ficar lá, fazer a universidade, e aí tentar a sorte, obviamente, de ser draftado, né, numa NFL, ou então uma liga menor, alguma coisa assim. E aí, naquele momento, né, como eu te falei, assim, hoje, né, parece uma decisão muito racional, coerente, mas tinha alguns elementos, né, óbvio, tinha o fator saudade. Eu lembro que eu acabei voltando para o Brasil, porque eu já tinha essa passagem. Quando voltei para o Brasil, eu falei assim, eu vou voltar porque a passagem já está comprada, passo uns dias aqui, depois volto para lá. Aí chega aqui, encontra a família, encontra os amigos, arrumei uma namoradinha, tal, aquela coisa.
2: Agora a gente está entendendo.
0: Entendeu? Então, aí você já começa a ficar balançado. Aí, de um lado, tinha meu pai querendo me empurrar de todo jeito. Não, você tem que ir. Minha mãe falando, não, você tem que ficar aqui, pelo amor de Deus. Então, você acaba ficando, né? E aí eu pensei bem, já naquela época eu tinha um joelho que não era muito, assim,
1: gostava de jogar futebol americano?
0: Adorava, era muito bom. Tanto que, assim, eu sou fã até hoje, acompanho o NFL.
1: Que tem ficado meio moda no Brasil nos últimos anos.
0: Nos últimos anos tem crescido bastante, né? E profissionalmente eu tive a oportunidade, inclusive, de morar alguns anos nos Estados Unidos. Então, lá é mais fácil de acompanhar. Mas esses últimos anos, desde que eu voltei em 2022... tenho acompanhado bastante também. Então, assim, sou um fanático, gosto, mas acho que essa decisão lá atrás teve, de novo, teve um pouco de razão, né? Do tipo, falou assim, pô, você tem uma incerteza muito grande, né, na vida do esporte, tem um aspecto físico, né? Tinha um joelho que já não era muito confiável. Senti um pouco de loteria nessa história, né? Teve isso, mas teve também o lado emocional, eu acabei ficando por aqui, né?
2: Agora, você falou ali, quando você estava descrevendo, né, as posições e tal, parece que tem muitos aprendizados ali que você leva para a tua vida dessa questão da organização, do esporte.
0: Muito.
2: Isso tem alguma... Estou viajando ou isso você traz mesmo ali para tua...
0: Não, trago.
2: Os aprendizados
0: trago,
2: profissionais.
0: Eu comecei a praticar esporte de forma mais organizada muito cedo na minha vida, né? Com o nosso futebol. Então, assim, já desde criança participava de ligas federadas, participava de campeonatos e sempre gostei muito disso. E mesmo depois, né, aí voltando a falar do joelho, até quando o meu joelho me permitiu, eu continuei jogando, joguei em Liga Amadora nos Estados Unidos, inclusive, ligas organizadas, né, com ex-jogadores profissionais. Um dos orgulhos que eu tenho foi ter jogado, meu time tinha uma pessoa que tinha feito 3 jogos pela seleção colombiana. Então, assim, como eu sempre gostei muito de esporte, eu acho que o esporte ajudou muito, não só a forjar a minha personalidade, mas trouxe muito ensinamento para o mundo corporativo também.
2: Trabalho em equipe,
0: organização.
2: Esperar o momento certo de agir.
0: Saber lidar com a perda. Entendeu? Isso é uma das coisas mais importantes.
2: Frustração.
0: As coisas que eu carrego mais importantes, né, do esporte. Esporte, assim, primeiro que eu não era nenhum grande craque, nada disso, tá certo? Então, você acaba lidando com muita frustração, né? Então, assim, o treino, a preparação, né? Aquela, né, frase que todo mundo fala, acho que o Michael Jordan fala assim, não, todo mundo fala que eu tenho sorte, não, eu treino muito para chegar lá, né? Então,
1: quanto mais eu treino, mais sorte eu tenho,
0: exatamente. Então, assim, o esporte tem muito disso, de você treinar, se preparar, repetição, para você tentar chegar o mais próximo possível, né, do acerto, saber perder, saber lidar, o que você faz com a frustração, o que você faz com o que você aprende, né, com essas perdas, resiliência, né? Resiliência
2: e até com a limitação, né? O joelho, por exemplo, assim, né? Como é que você supera consciência, né? A consciência da tua limitação e das suas possibilidades?
0: Estela, uma das coisas que mais me ajuda na minha carreira profissional, principalmente quando você chega em cargos mais altos, é você saber lidar, né, com essas limitações também. Eu tinha um momento na minha carreira, eu sofria muito porque você queria ter controle, né, de tudo, você achava que tinha que resolver tudo, e quando alguma coisa não dava certo, né, isso me frustrava muito, sabe, você perdia a noite de sono, você ficava sem dormir, e demorou muito tempo, demorou anos, né, mas quando você começa a aprender, né, o seu real tamanho, né, dentro do universo, né, eu brinco, assim, a gente é um grão de areia nesse universo, a gente controla absolutamente nada, né? A gente consegue controlar aquilo que está dentro de você, mas é muito limitado.

0: assim, aquilo que você faz no dia a dia, principalmente no mundo dos negócios, tem muitas variáveis que você acaba não controlando. Então, óbvio, procura fazer o seu melhor, se prepara, entendeu? Dá tudo que você consegue, mas você tem que ter ciência de que você tem também uma série de limitações. Né? Você falou da limitação do joelho. Assim, hoje eu tenho essa consciência que eu tenho uma série de limitações, né? E por mais que eu faça o meu melhor, por mais que eu tenha, assim, puta, segui tudo que tinha que ser feito ali, muitas vezes o resultado não vai acontecer. Né? Então, aprender a lidar com isso. Né?
1: E com incerteza, né? Porque a gente não controla tudo.
0: Não,
1: né?
0: Controla.
1: Ainda mais hoje, né? Cada vez mais.
0: E assim, quanto mais você cresce na carreira, é inevitável que o seu ego cresça também. Ele vai se inflando. Né? Então, tem esse conflito. Né? Você admitir as suas limitações, ao mesmo tempo que o seu ego está inflando, ao mesmo tempo que você lida com pessoas que também têm. Estão passando por essa mesma jornada e, consequentemente, tem um ego muito grande. Então, acho que esse trabalho, né, de autoaprendizado tem me ajudado muito nos últimos anos a viver melhor com toda essa situação.
2: Muito bacana, tem já um aprendizado aí muito bacana. Agora, sobre a indecisão de carreira, do marketing para o financeiro, do Bank Boston, como foi essa decisão, por que essa mudança?
0: Então, isso é uma história super interessante também, né? Primeiro que, assim, marketing também foi uma coisa meio que por acaso, eu não sabia, quando eu terminei, né, o colegial, na época a gente chamava de colegial, né? Então, assim, eu não tinha muita noção do que eu queria ainda. E eu acabei indo fazer marketing meio que, assim, por influência de colegas de cursinho que já tinham decidido. Eu falei, pô, esse negócio parece legal, tal, vou fazer. E quando eu entrei na faculdade, achei muito bacana, gostei muito. Falei, ó, ótimo, me encontrei, né? E diferente da maioria dos meus colegas, né, que tinham um desejo de seguir carreira num modelo mais tradicional de marketing, que é o marketing de consumo, né? Uma coisa que sempre me fascinou era o marketing de serviços. Porque no consumo, você tinha um produto, você tinha uma embalagem, né? Você tinha uma tangibilização maior ali daquilo que você estava tratando, né? Bom, marketing de serviços, você estava lidando com experiências, né? E aquilo para mim, aquela intangibilidade, era um desafio que eu achava, tem um negócio aqui diferente que eu acho que era, para mim era mais assim, desafiador, e eu queria ir para essa linha. Então, quando, assim, o fato de eu ter ido trabalhar no Bank Boston, não é porque eu queria trabalhar no mercado financeiro, eu queria trabalhar na área de marketing de serviços. E eu olhava o serviço financeiro, né, como uma oportunidade gigante, porque eu lembro lá atrás, né, as pesquisas indicavam os piores tipos de serviços que existiam, né, no mundo, não só no Brasil, eram serviços financeiros. Então eu falei, pô, que bacana, né? Você gosta, você quer arrumar encrenca, você está procurando desafio, marketing de serviços.
1: Pega o mais difícil, né?
0: Pega já o mais difícil, vamos trabalhar com banco então. Então, assim, a escolha do Bank Boston não é porque eu queria mercado financeiro, né? É porque eu queria marketing de serviços. E no final acabou sendo uma baita escola para mim.
1: E o Bank Boston foi muita gente, né, que eu converso. Foi uma época que muita gente adorava trabalhar no Bank Boston. Tinha uma coisa
0: era
1: também
0: demais,
1: de ser
0: assim,
1: um banco moderno, né, na época.
0: Uhum.
2: Exato.
0: Não, foi transformador, né? Eles, falando, né, em serviços, primeiro que eles fizeram trabalho, eles já eram, quando eu entrei, eles eram muito fortes já no mercado corporativo e de tesouraria, né? E eles tinham acabado de tomar a decisão de entrar no mercado de varejo. Só que, assim, eu quando eu entrei, assim, no começo dessa jornada, eles não tinham nem ATM. Eu lembro, eu recebia meu salário, então ali, a agência ali no centro, né, na Líbero Badaró, tinha uma agência, a principal agência, né, de São Paulo. Aí eu descia lá para pegar o meu extrato, para pedir o extrato. O banco não tinha ATM, você tinha que ir num balcão, você pegava um papelzinho lá, você escrevia o número da sua conta, você apresentava um documento, aí tinha uma pessoa que pegava, olhava seu documento, o número da conta, ia para um computadorzinho. E aí dava um Ctrl P lá, imprimia.
2: Para sacar o dinheiro.
0: Não, para sacar o dinheiro era no banco do caixa, né? Não tinha outro jeito. Uhum. Aí tinha uma impressora, aquelas impressoras, papel contínuo, rima, desse tamanho.
2: Uhum. Né? Aquelas matriciais.
0: Matriciais, exatamente. Aí a hora que aquele terminava de imprimir, ele dobrava aquilo em vários pedaços, te entregava, esse era o seu extrato de conta na época.
1: Nossa.
0: Então, assim, o banco, ele se transformou de uma forma gigante, tanto que ele virou referência de serviços, né, de tecnologia. Uhum. Né? Foi uma baita escola para mim. E como eu entrei no programa de trainees, o programa de trainees lá era basicamente um ano de sala de aula. Ah, então, assim, eles tinham uma preocupação muito grande no desenvolvimento de talento.

0: E eles falavam, isso era uma coisa que até me aterrorizava na época, falou assim, olha, independente da sua formação, depois desse ano que você passa aqui com a gente, você vai estar preparado para trabalhar em qualquer área do banco. E eu não queria isso, né? Eu queria trabalhar no marketing.
1: Mas para isso que eu vim.
0: E eles faziam terrorismo comigo. Não, você vai trabalhar na área de crédito, você vai trabalhar na auditoria, assim, de, na sessão. E aí depois eu acabei indo, obviamente, para a área de marketing, mas eu rodei o banco inteiro, né? Nesses 10 anos que eu fiquei lá, eu trabalhei, acho que em 5 áreas diferentes, né? Eu fui ser trader na tesouraria, uma coisa impensável, né? Trabalhei com planejamento estratégico, trabalhei na área comercial, trabalhei na área de produtos, ou seja, para mim...
2: Como funcionava essa rotatividade?
0: Assim, não era algo necessariamente planejado, tá? Era uma coisa mais oportunística, mas você, por ser trainee, o banco tinha essa cultura, tratava muito bem os trainees, né? Então, da mesma forma que eles investiam muito, eles também sabiam que eles tinham que usar esses trainees, até porque se não fizessem isso, iam perder para o mercado, e tinha realmente gente que saía. Então, eles faziam um investimento muito grande, né? Se você não desse essas oportunidades de crescimento, o risco era você acabar perdendo. Você investiu lá um ano e a pessoa sai prontinha, né, para trabalhar num concorrente. Então, tinha um pouco dessa preocupação. Então, não era assim algo planejado, sabe? Ficar 2 anos aqui, 2 anos aqui, etc e tal. Por exemplo, essa minha experiência na tesouraria foi também por acaso, porque a gente, como a gente estava crescendo, né, o segmento de varejo, de repente, né, e era um foco, né, num segmento de alta renda, o private banking, né, e alguns clientes investidores começaram a demandar algumas operações mais estruturadas, mais diferenciadas, né? Ao invés de simplesmente os produtos de prateleira. E para isso você precisava da tesouraria para estruturar essas operações. E o pessoal, né, da área comercial, da rede de agências, lá do private banking, começou a ligar lá na tesouraria: escuta, preciso fazer uma transferência internacional para o meu cliente, preciso mandar dinheiro para fora, preciso fazer um swap disso, preciso uma operação de derivativo. Ou seja, você começa a ter uma sofisticação de demanda maior. E o pessoal da tesouraria falou assim: desculpa, ele falou assim, não estou aqui para atender o varejo, né? Porque eles atendiam grandes corporações, eles trabalhavam no mercado interbancário, então eram, assim, eram transações de tickets altíssimos, né? E lá o pessoal ligava, obviamente, por mais que seja uma pessoa rica, uhum, de private banking, os tickets eram menores. Então criou lá um certo problema na tesouraria, eles não tinham uma estrutura para atender. Um belo dia, o chefe de uma das mesas foi reclamar lá com o diretor da área de varejo, falou: escuta, a demanda cresceu, você precisa resolver esse problema, eu não tenho aqui estrutura, né, para atender. Aí ele falou: escuta, se eu te der um headcount, né, ajuda. Eu falei: ajuda, né? Eu falei assim: quem, né? Falei: ah, tem um trainee que acabou de chegar aqui. Acabou de chegar aqui, se sair, acho que não vai fazer muita diferença, né? E como eu tinha tido, obviamente, esse treinamento, né, que em tese te prepara, né, para todas as áreas, e esse diretor, né, da mesa, ele tinha sido trainee também. Tinha uma certa comunidade ali de trainees, né? Então ele sabia, falou assim: bom, você é um trainee, foi bem treinado, teve lá, né, a sua preparação, tem pelo menos ali
2: ponto de partida já.
0: Isso, tem pelo menos uma matéria-prima, exatamente, tem uma matéria-prima bruta aqui que eu acho que dá para, né, para lapidar. E aí falou: tá bom, manda esse cara lá. E aí, assim, era uma coisa, eu não gostei na época, eu fiquei brava, falei assim: porque você está no começo de carreira, você está desviando a sua trajetória, né? Não, fica tranquilo, assim, é temporário, é 3 meses até a gente contratar alguém e tal. Essa história de 3 meses demorou quase 2 anos, né? Começou comigo, aí depois eu montei, pedindo para eu montar a mesa do varejo, né, o retail desk, que eles chamavam. Eu montei a primeira retail desk.
1: Então, foi uma oportunidade de crescimento.
0: Não, maravilhosa.
1: Maravilhosa.
0: Maravilhosa.
2: E meio um intraempreendedorismo ali, quase.
0: Isso, né? Montando criando, um negócio do zero, tendo uma oportunidade de liderar pessoas já logo no começo da minha carreira, né? Aprendi demais. Né? O Boston, para mim, foi assim, uma escola maravilhosa. Do ponto de vista, me deu aquela formação adicional, né, que eu tinha, obviamente, do marketing, toda essa base de finanças que eu tive, uhum, né, inclusive o MBA que eu fiz depois em finanças foi patrocinado pelo Boston, né? Uhum. Então, eu acho que do ponto de vista de formação, não só de skills, né, falando um pouco de formação mais acadêmica mesmo, criou, acho que, essa combinação de formação financeira com a mercadológica que eu já tinha, que para mim sempre foi muito poderoso.
1: Então, assim, depois de 10 anos, né, foi o Banco Boston, com tantas oportunidades e tal, uma decisão importante de carreira foi sair de lá.
0: Sim.
1: Né? O que que te levou, o que que te empolgou para você sair? Como foi esse momento, né? Porque imagino que deve estar numa carreira super, né, ascendente.

0: exatamente, trocando
1: quase
0: de posições.
1: Casa, né?
2: Sim.
0: É, desde muito jovem, né? Então, assim, são decisões que pesam, né? O que você levou em conta? Como é que foi esse momento aí?
2: Não foi uma decisão fácil, né? Eu gostava muito de trabalhar lá, estava realmente numa carreira ascendente, mas tinham algumas coisas acontecendo que, primeiro, do ponto de vista mercadológico, o Brasil estava passando um momento de consolidação do mercado financeiro. Então, tinha muito banco saindo do mercado, tinham bancos sendo comprados, então existia um momento de consolidação. Eu olhava para aquilo, falei assim, isso é natural acontecer, é óbvio, mas acho que é uma transformação que está só no começo, e achava que, de repente, aquilo poderia mudar bastante a cara de mercado. Tinha o fato de estar 10 anos ali já, né, e eu, naquele começo de carreira, será que não seria interessante, né, ver coisas diferentes, dar uma diversificada um pouco mais no meu portfólio aqui, por mais que eu tenha feito, né, muita coisa diferente dentro do banco, mas uma cultura diferente, uma empresa diferente, acho que para um momento de carreira você se questiona um pouco, né, sobre isso. Então tinha aquela coisa, mas ao mesmo tempo gostava muito, né? Acho que a gota d'água tinha, naquele momento eu estava tocando um projeto que, assim, estava adorando, né? Então a gente ia montar uma plataforma de investimentos. Na época era super inovador, hoje a gente vê várias aí, né? E na época, assim, a ideia era montar uma plataforma com assessores especializados em investimentos para fazer consultoria, gestão do seu patrimônio, né? Tanto para o segmento de private banking quanto para o segmento do alta renda, dentro do alta renda deles, era o topo da pirâmide ali. E aí tinha orçamento já aprovado, a gente fez um grande trabalho de planejamento, já tinha escolhido também parceiro para essa plataforma tecnológica, a gente fez uma RFP, depois quando diminuiu para 3 candidatos, eu fui para os Estados Unidos, fui visitar os 3, tal, não sei o que, o negócio estava pronto para assinar, veio o Corralito da Argentina. Naquele momento, o Bank Boston, ele tinha sido comprado por um banco nos Estados Unidos, que era muito forte no varejo, mas não tinha experiência internacional. Eles eram fortes ali na região da Nova Inglaterra, tinha uma presença forte nos Estados Unidos, mas diferente do Boston tinha operação, acho que em 40 países, se eu não me engano. Então, sempre foi um banco internacional. Então, este banco, que tinha acabado de comprar o Boston, de repente toma um susto na Argentina, né? Eu falo assim, peraí, esse negócio, né, mercados emergentes, tomar um pouco de cuidado, né, vamos repensar isso. E naquele momento eles cortaram esse investimento, né, que já tinha sido aprovado, e falou assim, olha, vamos fazer numa escala menor, né, esse seu projeto, tá? E eu lembro, falei assim, não, mas espera aí, mas eu preciso dessa plataforma, era uma plataforma integrada de CRM, né, e integrar com sistemas, né, com os gerentes, tinha toda uma base de controles, né, um negócio super sofisticado para a época, hoje até de uma certa forma simples, padrão, né, mas na época era super importante. Aí eu lembro da resposta que me deram, falei assim, olha, vamos fazer o seguinte, vamos diminuir para aquele universo de clientes, vamos baixar para 10%, e faz isso numa planilha de Excel. Né? A hora que falou aquilo, eu falei assim, pô, exato, né? Não, tudo bem, dava para fazer? Dava, né? Mas obviamente um projeto que perdeu muito em escopo, né? E aquilo acabou sendo para mim a gota d'água, assim, acho que está na hora realmente de procurar algumas coisas. E aí você aciona, né, o seu networking, um dos meus colegas de Bank Boston, que tinha sido trainee comigo, inclusive, já tinha saído do Boston, né, tinha tido algumas experiências e estava na Mastercard. E nessa de acionar o networking, ele falou assim, pô, Marcelo, eu tô mudando de área aqui, né, e estou ajudando a empresa a encontrar alguém para assumir a minha posição.
0: Olha aí.
2: Você não está interessado? Falei, vamos lá, né? E aí o resto é história, né?
0: Bom, na tua história na Mastercard, você também ficou inquieto ali, porque você mudou várias vezes de posto, de país.
2: Sim.
0: Conta um pouquinho, o que te leva assim, a querer mudar uma coisa? E outra, assim, quando é que você sente que o ciclo naquela posição já deu? Assim, não. Meu aprendizado já foi, preciso de um novo desafio.
2: Então tem aquela frase
0: quais
2: clássica,
0: são os sinais, né?
2: Que obviamente
0: tem.
2: Não é minha, né? E é muito usada, que a partir do momento que você é a pessoa mais esperta da sala, está na hora de você procurar outro lugar, né? Então, acho que é um pouco disso. Nesses 23 anos de Mastercard, eu trabalhei em algumas Mastercards diferentes. A empresa se transformou muito. Então, isso me ajuda bastante também. Eu brinco que, assim, eu, às vezes eu acabo

rotina me faz muito mal, né? Então, assim, eu me aborreço, não digo rapidamente, né? Pra você olhar, os meus ciclos nesses 23 anos, eles duram em média 3 anos, tá? Uhum. Um pouquinho mais, tal, assim, esse que eu tô agora, eu completo 4 em setembro, né? Ó, vai ser um pouco mais longo, tal, mas normalmente, e eu acho que tem, assim, acho que não é coincidência.

0: Tá? E aí você tem um terceiro ciclo, que é o ciclo das entregas. Né? É, óbvio que esse ciclo vai se renovando, ao mesmo tempo que você está entregando, você tem que desenvolver coisa nova. Sim. Então, assim, não é tão cartesiano dessa forma, né? Mas, assim, essa curiosidade para mim, eu não gosto de mesmice, eu gosto de mudança. Né? Muita gente não gosta de mudança, eu sou o contrário, eu gosto de mudança, minha mulher fica louca com isso. Né? Tanto que a gente...
1: Pois é, essas mudanças implicam mudar de casa muitas vezes, né?
0: Muito, né?
1: Assim, não quanto, já.
0: Então, pela Mastercard, né? Eu comecei na Mastercard aqui no escritório de São Paulo. Saí, fui pra Matriz, né? Aí voltei para São Paulo de novo. Aí saí, fui para a regional em Miami. Aí já voltei para o Brasil de novo. Então, assim, ela já. E assim, ela, coitada, sofre muito, teve que sacrificar a carreira por conta disso. É muito, assim, muito sacrificante por outro lado também. Então, por isso que esse gosto de mudança que eu tenho, né, que para mim é excitante, ela é assim, uma baita companheira, né, assim, é sensacional, assim, abraçou, né, a causa de uma maneira espetacular, mas a gente sabe que, obviamente, acaba sofrendo, você tem que fazer sacrifícios, né, mas isso para mim é, assim, é motivador, né, eu realmente gosto disso. Então, fazer muito tempo a mesma coisa já começa a me incomodar, me dar coceira. Eu falei, preciso fazer alguma coisa diferente.
1: E ajuda, né?
0: Ajuda
1: na construção do seu profissional melhor.
0: Rejuvenesce, te traz
2: outras habilidades.
0: Outros aprendizados.
2: Você acha que isso, é, agora, como CEO, né? Como presidente ali, né? Desculpa, presidente.
0: Sim.
2: Você, essas suas diferentes passagens ali, te compõe ali um mosaico melhor do que você viu na empresa? Te trouxe habilidades para lidar com os departamentos de um jeito diferente?
0: Com certeza. Não só habilidades, mas você entender como a organização funciona, né? Como é que as decisões são tomadas, a estrutura de poder, construir o network interno, né, fundamental. Isso vale para qualquer empresa, qualquer organização, mas eu acho que na Mastercard um pouquinho mais, né? Você conhecer as pessoas te conhecerem. A Mastercard tem uma cultura que eu realmente adoro, né? Eu não poderia ser diferente, 23 anos lá, mas uma das coisas que eu mais gosto é uma empresa muito inclusiva, mas inclusiva do ponto de vista, no sentido amplo da inclusão, óbvio, né? A gente sempre teve uma preocupação muito grande com todas as causas, minorias, etc e tal, isso sempre fez parte do DNA, mas eu digo mais do ponto de vista interno, é uma empresa onde as linhas hierárquicas, né? Elas não são rígidas, então qualquer pessoa tem acesso, né? Aos níveis mais sêniores, muito rápido. E é uma empresa que te dá muito espaço, mas ao mesmo tempo te dá muito espaço, espera que você ocupe esse espaço também. Quem não ocupa, muitas vezes corre o risco de acabar ficando, né, não digo de lado, mas evoluindo menos na carreira. E você sabe, essas mudanças, né, que você faz, te dão a oportunidade de conhecer melhor a organização, além, obviamente, de desenvolver habilidades, conhecer as pessoas, né, o que facilita muito a execução do seu trabalho e também a evolução da sua carreira, né?
1: Bacana. Vamos falar agora de decisões de negócios?
0: Vamos lá.
1: Bom, Marcelo, você chegou na Mastercard, no topo ali da gestão, 2 anos depois da chegada do Pix no Brasil. Quais foram os impactos do negócio da Mastercard? Como é que você lidou com isso diante da empresa e essa mudança que está mudando o comportamento das pessoas, né?
0: Não, muda e assim, muda no mundo inteiro, né? O Pix, ele é talvez o maior case daquilo que a gente chama de pagamentos em tempo real, mas ele não foi o primeiro, pelo contrário, né? Ele veio muito depois. Existem muitos países no mundo que adotaram esse tipo de solução antes do Brasil. Até porque o Brasil foi pioneiro em...
2: Se não me engano, a Tailândia tem uma coisa parecida, não é exatamente...
0: A Índia, assim, antes do Brasil, o maior case de sucesso era a Índia.
2: A
0: Tailândia acho que tem também. Eu não lembro exatamente todos os países, mas o maior case de sucesso antes do Brasil era a Índia. E a Índia começou muitos anos antes do Brasil. E um dos motivos do sucesso do Pix no Brasil é justamente os aprendizados, né? Que teve com esses outros modelos, o que deu certo e o que não deu certo, né? nesses outros países, né? E o Brasil entrou um pouco depois, até porque a gente, lá na década de 90, a gente construiu o TED, né? Então, o Brasil foi um dos primeiros países do mundo a ter um pagamento quase tempo real, né? Então, até de ver substituir o DOC. O DOC, você fazia uma remessa hoje, chegava no dia seguinte. TED era no mesmo dia. Então, já era uma evolução na época.

0: época, não era 24 por 7, ficava lá no horário bancário, tal, não sei o quê. Eu acho que o Brasil já tinha endereçado muito desses problemas sistêmicos, né, com o TED, por isso que os outros países, eles acabaram saindo na frente. O Brasil teve esse benefício, né, de aprendizado. Importante a gente dizer que, assim, a gente é uma empresa de pagamento, a gente não é uma empresa de cartões. Então, quando o Banco Central começou a desenvolver o PIX, a gente já fazia PIX em outros lugares do mundo. Então, a gente tem esta tecnologia, né, de pagamentos que vai além de cartões, que é o pagamento entre contas, né, em alguns países do mundo. Talvez a maior operação que a gente tenha é a operação do Reino Unido. Né? E a gente, na época, inclusive, levou o Banco Central, né, lá para o Reino Unido para conhecer a nossa operação, porque o Banco Central, ele vinha, né, como eu disse, procurando, né, esses best practices, né, o que, que funciona, o que não funciona e tal. E a gente fez parte, né, dessa contribuição junto ao Banco Central. Óbvio que a gente ofereceu serviço, a gente ofereceu nossa plataforma de infraestrutura para eles também. E eles, por uma razão super compreensível, decidiram, falaram assim: olha, a gente entende que tem que fazer isso de forma independente, né, sem utilizar uma bandeira. Mas a gente continua colaborando com o Banco Central até hoje, né, em relação ao PIX. Então, por exemplo, a gente já apresentou duas soluções de fazer PIX por aproximação, né, que talvez hoje seja uma das maiores dores, né, do PIX no mercado. O PIX no ambiente online funciona muito bem, né? Você está no seu celular, você está na sua casa, na frente do computador, você está lá, você tem uma função lá, copy-cola, entendeu? Tem uma simplificação de jornada que é muito tranquila. Quando você vai para o varejo físico, você ainda tem muita frição, né? Você tem que abrir aplicativo, tem que fazer a leitura do código.
1: É demorado, né?
0: É demorado, é inseguro.
2: É, né? O brasileiro tem medo de estar com o celular na rua, né?
1: Exato.
0: Então, quando você olha a evolução do PIX, ele tem evoluído principalmente no ambiente online, ele cresce também no que a gente chama de offline, principalmente ali no MEI, né? Porque ali também, quando você faz o PIX entre pessoas, né, acaba sendo, você não pode cobrar. Então, tem uma vantagem econômica gritante ali nesse segmento, mas o PIX no varejo físico, ele nunca decolou por causa dessa jornada que ainda é um pouco limitada. E a gente apresentou, como eu disse, já duas versões de tecnologias diferentes para o Banco Central, para que eles repliquem a mesma experiência que a gente tem hoje em cartões, né, seja através do plástico ou através do seu dispositivo celular, né, que você aperta lá o botãozinho e aproxima e faz o pagamento, ou simplesmente coloca o plástico lá e faz o pagamento, e tá lá, a gente quer colaborar, a gente quer contribuir. É óbvio, o Banco Central está muito ocupado recentemente com outras coisas, inclusive o PIX, né, o roadmap de desenvolvimento tem sofrido alguns atrasos, mas a gente entende que a gente tem uma solução bastante poderosa para melhorar bastante a experiência do PIX. Imagina, você pegar todos esses milhões de cartões que tem na rua hoje, né, que você chega no varejo e ele te pergunta: você quer crédito ou débito? Ele vai te perguntar: você quer crédito, débito ou PIX? Você pega lá o seu cartãozinho, aproxima e paga. Né? A gente tem trabalhado com os nossos clientes também, ajudá-los na prevenção da fraude do PIX. Então, o PIX, ele, assim, a gente tem que olhar, obviamente, como um concorrente de cartões, a gente olha, mas ele faz parte, de novo, né, essa categoria faz parte do rol de produtos e soluções que a gente tem, a gente quer participar. Então, tem um trabalho aqui de concorrência, né? Principalmente no cartão de débito, né? No crédito menos, né? Mas ao mesmo tempo tem um trabalho muito forte de colaboração. A gente entende que a gente tem como, né, ajudar a trazer soluções que vão melhorar a jornada do PIX, e a gente quer fazer isso também. Tem um outro ponto que muita gente não menciona, o PIX ele acelerou um processo que já acontecia mais ou menos nos últimos 10, 15 anos, mais ou menos, né, de inclusão financeira. O Banco Central, quando criou as instituições de pagamento, criou uma regulamentação que facilitava a entrada das fintechs, o mercado brasileiro expandiu demais do ponto de vista de inclusão financeira. Se você pegar de 2013, né, até 2020, que foi onde o PIX foi lançado, a gente saiu de 140 milhões para 170 milhões de pessoas incluídas no mercado financeiro.
2: Sistema bancário.
0: Sistema bancário, de uma forma geral. O PIX, com a pandemia, né, acelerou muito isso. Então, de 2020 para cá, já chegou em 200 milhões. Mas essa jornada, ela já vinha acontecendo, né? Então, o PIX, ele entra

0: né? Ele é um aliado nessa nossa missão, né? Uma das grandes missões das empresas de pagamento é promover a inclusão financeira, então ele entra, né? Ele é um aliado, ele aumenta esse bolo, né? E o que a gente percebe, que é muito interessante, a pessoa quando ela é incluída financeira pela primeira vez, a gente fez um estudo, né, com uma das nossas fintechs, com 2 milhões de pessoas, né, que foram incluídas financeira pela primeira vez. O comportamento é muito interessante, porque a pessoa, a primeira coisa que ele faz é usar Pix, receber e fazer transação de Pix. Depois do primeiro ano, 40% dessas pessoas, né, que só usavam Pix, começaram a usar cartão também. Porque se abrir uma conta, você também vai receber um cartão pré-pago ou um cartão de débito. E o cartão, ele é aspiracional. Né? Uhum. Então, assim, a pessoa quando recebe, né, o cartão,
1: tem orgulho de carregar.
0: Tem orgulho de apresentar um cartão ali e tal. Né? Seja o jovem, né, que está entrando, né, pela primeira vez, né? Ou até mesmo aquela pessoa que já é adulta, mas que não tinha, né, acesso e está tendo acesso pela primeira vez. Aquilo tem um papel de inclusão, né, emocional muito forte. As pessoas começam a usar cartão. E no segundo ano, esse número de 40 salta para 60. Né? Então, o Pix, ele concorre, né? Acho que essa é uma mensagem, obviamente, clara. Faz parte, né, da nossa prateleira de produtos e soluções, e a gente quer trabalhar, quer colaborar com isso também, mas ao mesmo tempo, ele fomenta também a nossa indústria. Por quê? Porque ele ajudou a aumentar.
2: Aumentou o bolo.
0: Esse bolo, exatamente.
2: Agora, vocês têm o Mastercard Agent Pay, né?
0: Isso.
2: E é uma ferramenta baseada em IA, né?
0: Isso.
2: Não tem hoje como... Tudo é IA,
1: tudo,
2: né?
1: Tem IA agora, tudo vai embarcar IA. Isso.
2: Eu queria falar que você contasse um pouquinho, né? Essa ferramenta é uma prova ali que vocês estão olhando para inovação.
0: Sim.
2: Todo mundo que está olhando para IA hoje está pensando, né, correndo atrás ali para adotar novas tecnologias e tal. Agora, adotar novas tecnologias em um setor tão regulado, né? Que tão... A gente sabe que tem IA e segurança, né, andam de mãos dadas, né? É um problema super complexo ali. Como é que é para você equilibrar essa busca aí para inovar e também para, né, para trazer nova tecnologia? Você que é, né, que gosta de mudança, né? Uhum. Como que é isso?
0: Eu acho sensacional, né? Assim, falando de IA e segurança, óbvio, a gente tem um risco. Né? Então, a inteligência artificial cada vez mais, né, ela é, assim, a gente fala, né, desses deepfakes, né? Então exatamente,
1: você pode criar um rosto de alguém, abrir o celular da pessoa, né?
0: Por outro lado, a inteligência artificial tem sido uma das principais, se não a principal ferramenta pra gente na redução de fraude, né? A indústria de cartões, ela nos últimos anos, ela vem sistematicamente reduzindo a fraude a uma média de mais de 20% ao ano. Né? Muito por conta de inteligência artificial.
1: Então, assim, atua como exatamente?
0: Principalmente agora a generativa, né? Então, assim, vou trazer um exemplo para vocês. A gente tem uma ferramenta, talvez a nossa principal ferramenta de prevenção à fraude, chama Decision Intelligence. Basicamente, é uma ferramenta que analisa, né, uma série de dados que a gente tem, dados, né, principalmente transacionais. Óbvio, assim, a gente tem um benefício, né, de enxergar comportamento transacional de compras, né, do mundo inteiro, né, baseado nessas informações, nesses comportamentos, a gente traz para o emissor deste cartão um score, ali uma nota, né, por transação da probabilidade daquilo ser fraude ou não. E a inteligência artificial, por mais que, né, tenha um hype aí dos últimos anos, é uma tecnologia que já existe há muito tempo. A gente já vem usando inteligência artificial há muito tempo. Mas a generativa, que é aquela que você vai reaprendendo, né?
1: Uhum. Ela aprende o comportamento do consumidor para levantar suspeitas.
0: Isso, e ela vai, e assim, ela vai se retroalimentando e vai aprendendo com os acertos, com os erros, ou seja, é um negócio constante. A partir do momento que a gente começou a adotar isso, já faz alguns anos também, esta ferramenta, ela aumentou a eficiência dela em 300%. Né? Seja na detecção da fraude, mas como também não bloquear transações que a gente achava que eram fraudulentes, mas que na verdade não eram. Então você tem, porque um modelo de prevenção de fraude, ele tem que ser bom dos dois lados, né? Não basta simplesmente falar assim, vou ser bom na prevenção da fraude. Né? E a gente teve um momento que, né, acho que todo mundo aqui já reclamou, falou, pô, meu banco fica toda hora pedindo pra eu ligar.
2: Não deixa eu comprar.
0: Minha transação.
1: Eu passei por isso, fiz uma compra no supermercado.

0: madrugada, dia seguinte não consegui chamar o Uber. Uhum. Aí eu falei, o banco, o que aconteceu? Não, porque você nunca tinha gastado dinheiro de madrugada, deslocaram o cartão no ato.
1: Então, assim, é importante você, além de detectar aquilo que é fraude, também deixar aquela aprovação aprovar também, se ela não for fraude. Uhum. E quando esse modelo, ele não é tão desenvolvido, ele não tem esse autoaprendizado, muitas vezes, você acaba bloqueando muita transação ali, que na verdade é transação boa. É,
0: isso aconteceu comigo tem uns 5 anos. Uhum. São 4 anos, né?
1: Isso
0: talvez muito... hoje não acontecesse, não, isso.
1: Era muito, ainda acontece, né? Mas era muito mais comum, né? Isso acontecer no passado. Uhum. E a gente tem conseguido, né? Diminuir essa frição e ao mesmo tempo diminuir bastante as fraudes. Falando especificamente, né, de agente pay, essa talvez seja uma das grandes transformações da nossa indústria daqui para frente, né? Porque você vai ter ali os robôs, né, trabalhando para você. O caso clássico que eu adoro aqui pegar, né, eu gosto muito de viajar, então, às vezes quando eu tô, né, programando, férias com família e tal, assim, eu gasto muito tempo tal, procurando passagem aérea tal, etc e tal, você quer maximizar hoje, principalmente agora com a alta dos combustíveis, está super caro, né? Então você precisa sempre tentar buscar a melhor opção ao menor custo, né? Então hoje, se você coloca um robô para trabalhar para você, você chega e fala assim, olha, eu quero ir para determinado lugar neste mês, pode ser uma janela de 3 dias de ida, uma janela de 3 dias de volta, eu quero tal classe, é para 4 pessoas, o ponto de chegada, sei lá, imagina, você está pensando Europa, né? Então lá pode ser cidade A, B ou C, não precisa ser uma cidade e tal, você cria lá uma regrinha, né? Ah, e quero pagar no máximo tanto, tá certo? E falou assim, olha, se você encontrar tudo isso, pode comprar. Então você tem aquele robô, né, trabalhando para você, né, 24/7. Na hora que ele encontra aquilo que você colocou ali nas regrinhas, ele vai lá e executa aquela compra.
2: Você cria seus próprios agentes, então?
1: Sim. Você pode, só vai poder fazer isso. Uhum. Você vai poder fazer isso. Tem gente que já faz isso, inclusive.
2: Não, tô perguntando de você mesmo.
1: Eu? Eu ainda não cheguei lá. Mas assim, mas é uma coisa, né, que eu penso em realmente fazer. Porque hoje os agentes, assim, você faz para, assim, eu uso muito para busca, para fazer alguma coisa e tal. Mas assim, ele faz. Hoje ele vai até encontrar essa solução para você. Esses robôs já existem, né? Então, quando você, esse exemplo que eu te dei, ele vai chegar para você e vai falar assim, Marcelo, tá aqui, encontrei o que você queria. Agora, a última perna do pagamento, você que faz. Né? O que a gente está trabalhando agora, o agente pay, é justamente uma forma segura para que essa compra seja feita já de forma automática. Você não tem aqui, você não tem essa quebra do processo, né? Que às vezes, se de repente o robô, sei lá, você está dormindo, ele trouxe a solução para você 2 horas da manhã, você acordou às 7, a hora que você olha, de repente a oferta não está mais lá, entendeu? Então, a ideia é que esse robô ele faça o trabalho até o final. E óbvio, isso tem que estar, tem que ter segurança, porque você vai ter que embarcar este cartão, né, num ambiente seguro, obviamente tokenizado. E aí tem também as regras de franquia, né? Então, porque hoje, quando você tem, por exemplo, voltando a falar aqui da fraude, você teve uma fraude, você, não fui eu que fiz essa compra. Você abre seu aplicativo, contesta com o banco, fala assim, olha, isso daqui não fui eu. Um dos grandes benefícios dos cartões é o chargeback, né? Você poder fazer a reversão de uma compra, né, que ou foi uma fraude, ou teve um desacordo comercial, de repente você comprou alguma coisa, chegou uma coisa diferente, né? Falou assim, olha, não foi isso que eu comprei, eu quero cancelar essa compra, você vai lá, você resolve isso, né? Então, numa compra de agente, isso muda um pouco de figura, como é que é, né? Você tem que olhar lá realmente se você deu todas as... Quem fez a compra? Foi a gente? Foi a pessoa? Como é que foram as regras ali? Então tem um trabalho que precisa ser feito também, principalmente do ponto de vista de regras do sistema, que é um dos papéis da bandeira, para que essa transação ela esteja protegida também.
0: Ah, muito bacana.
2: Eu sou o bolso tomando conta, né?
0: É isso aí. Mas agora, Marcelo, você disse que uma das frases que mais te marcaram no começo da sua carreira foi que o superpoder de um líder é trabalhar por meio dos outros. Como que isso se reflete hoje quando você chega no topo da carreira? É muita gente para trabalhar, para você atravessar e trabalhar por elas, de alguma maneira, elas trabalharem por você.
1: E mais do que nunca é fundamental, né? Então, quando você está numa posição dessa, é importante você conseguir ser inspirador. Então, quando eu digo trabalhar através dos outros,

0: é você inspirar as pessoas, né? É quase que um pregador, né? Então você tem lá uma visão, você tem uma paixão, assim, algo que você, né, quer buscar. É saber transmitir essa paixão para que as pessoas também se apaixonem, que comprem essa ideia e que se motivem, né, para buscar isso. E isso é muito mais poderoso do que você usar a sua hierarquia. Né? Hierarquia funciona, mas assim, é limitado, né? É limitado do ponto de vista de tempo, limitado do ponto de vista de resultado. Então, essa inspiração, para mim, é fundamental.
1: Né? Agora, a gente ouve muito assim, né, que o lugar do CEO é um lugar solitário, né? Para a troca ali bastante. Mesmo é difícil, né? Você sente isso também?
0: Bastante. É porque assim, é uma posição que você muitas vezes tem pouca troca, né? E muita coisa, muita decisão que você tem que tomar também, muitas vezes sem envolver muita gente. Eu procuro, assim, um outro ponto importante, né, para mim, quando eu falo de, né, trabalhar através dos outros, isso foi uma outra coisa que eu aprendi muito rápido na carreira também, né? Você tem que estar cercado sempre de gente melhor que você. Então, por mais que seja uma posição muito solitária, eu procuro muito me escorar no meu time, ouvir a opinião deles.
1: Até onde você pode revelar o que está...
0: Até onde você pode, exatamente. Muitas vezes, assim, você pode ir até a página 2, entendeu? Mas, ao mesmo tempo, eu procuro escutar bastante, né? Porque eu acredito bastante nessa tese de que o seu time tem que realmente ser muito forte.
1: Agora, quando você vai tomar uma decisão, agora, uma curiosidade, assim, você se baseia muito em dados, porque outro dia eu estou perguntando isso, uma professora lá de Harvard, Linda Hill, ela estava falando assim, que ela entrevistou muitos CEOs, e que quando você fala, né, agora todo mundo decide baseado em dados. E que tem a gente que se incomoda com isso. Fala assim, poxa, eu tenho anos de experiência, eu tenho intuição, eu cheguei até aqui por mil coisas, agora acham que só os dados estão... Não, tem eu aqui também, né?
0: Lógico.
1: Isso te remete de alguma coisa, não?
0: Mas com certeza. Dados é uma parte, né, do processo de tomada de decisão. Eu uso muito a intuição também, a experiência, né? Aquilo que você já viveu. Você tem que olhar movimentos de mercado, né? Leituras, as pessoas normalmente olham, às vezes a gente olha muito as empresas, né? Mas a gente esquece que por trás das empresas estão as pessoas também. E as pessoas não são só racionais, são emocionais também. Então, para você fazer uma avaliação de tomada de decisão, óbvio que o dado é importante, tá certo? Você tem que trazer o número, mas não basta o número, você tem que saber ler o dado também, né? E o dado, dependendo do corte que você faz e dependendo da forma que você quer interpretar, às vezes o mesmo dado, ele te dá duas respostas diferentes. Aí entra a experiência, entra, né, essa intuição, né? A forma que você tá lendo esses dados e depois o resto também. Você olhar, né? Você quer entender o que o seu concorrente vai fazer, né? Não basta simplesmente você olhar os dados de market share, os dados de mercado, quanto que ele tá vendendo, quanto que ele deixou de vender. É super importante, é óbvio que é super importante, mas você tem que entender quem está do outro lado, quem são as pessoas que estão lá do outro lado, quais são as motivações, né? Isso faz parte
1: também. Você acompanha
0: também
1: o movimento daquela empresa concorrente,
0: exato.
1: Né? Você conhece o estilo, né, de cada um também, né?
0: Lógico. Então você tem que combinar tudo, não dá para ficar só nos dados.
2: Legal, vamos pro caminho das pedras?
1: Vamos pro caminho das pedras.
2: Marcelo, que conselho você gostaria de ter ouvido quando estava começando a carreira?
0: Eu ouvi vários, né? Mas assim, um conselho, né? Que eu lembro quando eu estava começando a carreira, engraçado, eu conversei sobre isso com um amigo não faz nem muito tempo, já tive algumas vezes falei sobre isso. Assim, a minha definição de sucesso, né? Eu falei assim, não... sucesso para mim vai ser diretor de marketing de uma multinacional. A hora que eu chegar lá, onde eu quero chegar, tal, não sei o que. E aí eu lembro, a primeira vez que eu tive essa conversa, eu alcancei isso, né? E assim, foi no, assim, eu tinha acabado de começar na Mastercard, né? Estamos falando de 20 anos atrás. Assim, cara, e agora? O que eu faço? Né? Então,
2: e agora?
0: Cheguei, né? O que eu faço agora? Então, acho que assim,

0: Eu lá atrás, né? Eu acho que eu tinha um pouco dessa visão, né? De meta, de plano de carreira, né? De me estruturar, eu quero fazer A, B, C e tal, não sei o quê. E aí quando você olha a minha carreira, né? Teve tanta coisa aleatória acontecendo, né? Tanta mudança sabe, de rota. Então, assim, tirar um pouco dessa rigidez, né? Dessa coisa, não, eu preciso realmente ter um plano de carreira, eu preciso me estruturar, me preparar. Óbvio que você precisa, né? Mas eu acho que muito mais do que um plano de carreira, é importante você ter um norte, uma direção, né? Você, ó, eu quero sair daqui, eu quero chegar aqui, né? Agora, o caminho, como chegar... Eu acho que isso, assim, você tem que... Tudo bem.
1: Ser flexível.
0: Né? Muito ali, flexível. Né? Uhum. Estabelece metas curtinhas, entendeu? E...
2: Até porque as oportunidades às vezes são diferentes para chegar lá, né?
0: Isso, uhum. Assim, o mundo é tão volátil, as coisas mudam tanto. Voltando para o começo da nossa conversa, o que você controla?
2: É.
0: Nada, entendeu? Então, as oportunidades vão mudando, vão aparecendo, tem coisas, né? Tem problemas que você não espera, que você vai acabar esbarrando, você vai ter que ajustar sua trajetória. Então, acho que é um pouco disso, né? Seja menos rígido, né? Com os seus objetivos, né? Com o seu plano de carreira, pensa mais, né? No destino, e procura desfrutar um pouco melhor aí, se preocupar menos, né? Com a trajetória.
1: Muito
2: bacana. Já dicas valiosas, mas queremos mais dicas.
1: Bom, vamos lá. Conta pra gente aí, você gosta de ler algum livro assim que te marcou aí, que te moldou na tua carreira, ou qualquer livro que tá na tua cabeceira que você tá curtindo agora?
0: Então, é livro de cabeceira, eu tô lendo Alma Indomável, do Michael Singer. Assim, eu tenho, eu acho que principalmente nos últimos anos, me preocupado um pouco mais, né, com o lado mais espiritual, mental. Eu sempre pratiquei muito esporte na minha vida, né? A gente falou sobre isso.
1: Sim.
0: Aqui, então, sempre, o esporte ele me ajudava tanto na parte física, quanto na parte mental também, né? Hoje, infelizmente, eu faço menos esportes do que eu gostaria, então eu acho que esse trabalho, né, mais de saúde mental tem me ajudado um pouco mais a ter um pouco mais de equilíbrio, né? Comecei a fazer meditação transcendental também recentemente, então acho que é um pouco do meu momento, tô num momento mais zen. E esse livro, eu acho que é um livro que pelo momento tem me ajudado bastante também. Então, comecinho, mas é bem interessante.
1: Legal.
2: E para relaxar, assim, no lazer, com você, com os amigos ou com a família, o que que te faz esquecer do trabalho?
0: Então, vamos lá. Eu falei que eu gosto muito de futebol, né? Infelizmente, eu não posso mais jogar por causa do joelho. Fanático de futebol também, de ir em estádio acompanhar, mas infelizmente, assim, futebol ultimamente está me dando muito desgosto. Eu sou São Paulino Roxo, e meu time está na pior crise institucional, acho que da história.
2: Quem então, em 92, 93 imaginaria o São Paulo hoje desse jeito, né?
0: Exato, 2005, né? Até lá 2008.
1: Mas você ainda 2008. Treina alguma coisa assim, não?
0: Então, eu preciso da atividade física, né? Então, eu vou pra academia 3 vezes por semana e aí bike, né? Então, todo fim de semana eu vou aqui pra ciclovia, aqui na Marginal Pinheiros, pra dar aquela suada, né? E fazer um treino mais aeróbico. Então, assim, eu tenho bastante atividade física ainda.
1: E série, filme, assim, tem algum que você viu recentemente?
0: Gosto bastante. Tenho visto bastante. Assim, porque eu mais, assim, tem algumas, né? Que eu, assim, talvez as que eu mais gostei, Succession, achei sensacional.
1: É um clássico, né?
0: Todo clássico. Sensacional, muito inteligente, né? Os diálogos, as atuações, muito boas. Tem uma clássica também, já mais antiga, Mad Men.
1: Que também é muito boa.
0: Pra mim, assim, e aí...
2: Estudou assim, marketing.
0: Não, estudei marketing e, assim, a transformação histórica, né? Quando você pega a transformação histórica e cultural, né? Daquele período, principalmente na sociedade americana, né? Muito bom. Ted Lasso. Também, assim, muito bom. Então, assim, sério, eu gosto bastante.
1: Que legal.
2: Legal, bacana. Bom, Marcelo Tangione, muito obrigado por ter estado com a gente aqui no CBN Professional e dividido tanto aí sobre a sua carreira, experiência, trazendo dicas que com certeza foram muito inspiradoras para os nossos ouvintes.
0: Thiago, Stella, foi um prazer estar aqui, muito obrigado.
1: Muito obrigada, foi ótima a conversa aqui.
2: Muito bacana. E muito obrigado para você também que nos acompanha aqui no CBN Professional e

0: que acompanhou nesse episódio mais um da 11ª temporada, falando muito das grandes decisões de carreira, de negócio, de vida dos nossos entrevistados, os CEOs inspiradores que chegaram no topo da carreira. Eu queria te pedir também para que você mandasse para a gente suas perguntas, suas críticas. Escreva para CBN Professional, tudo junto, @cbn.com.br. Bom, lembro que participaram aqui do episódio de hoje a Bárbara Nor, a Rafaela Zambolli, a Ellen Menezes, a Débora Gonçalves, o Cláudio Antônio, além de nós, eu, Thiago Barbosa, aqui da CBN, e a Estela Campos, nossa parceira do Jornal Valor Econômico, sempre com a gente. Estela, obrigado, hein?
1: Estamos sempre a postos aqui. Então, até o próximo episódio.
0: Até lá.

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1: 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No estúdio CBN, o colunista Michel Alcoforado conversou sobre o retorno do iPod com Tatiana Vasconcelos e Fernando Andrade.
2: Oi, Michel. Vamos lá. Hoje a gente, enquanto abriu o estúdio CBN, falava aqui sobre o iPod, a volta do iPod, voltou a ser um objeto de desejo e tal. Karina Almeida, que estava aqui, uma jovem jornalista, nossa companheira aqui de CBN, disse, tô querendo um. E ela, sei lá, talvez tenha nascido depois do iPod. E
3: você acha que ela
2: depois
3: tem,
2: que o iPod
3: ela nasceu
2: acabou.
3: Depois de 2003?
2: Não, tô brincando. Ela nasceu, eu acho que foi por aí, né? Se foi antes, não foi muito antes disso, não. Mas o que eu quero dizer é, o iPod era algo que nós usávamos, né? As pessoas da nossa geração, 40, 40 mais. E hoje voltou a ser um objeto de desejo dos jovens. Caiu em desuso muito rapidamente, né? Com a evolução da música digital. E agora, por que que todo mundo quer um iPod de novo, Michel?
3: Voltou. Olha, essa talvez seja uma das principais revoluções tecnológicas do século XXI, ou pelo menos desses primeiros anos do século XXI. A Karina deve ter nascido ali perto do primeiro lançamento, do primeiro iPod. Primeiro iPod foi
2: lançado. Ela é de 2002.
3: 2002, e ela tinha um ano.
2: Olha lá.
3: Não, mentira, ela nasceu depois, porque ele foi lançado em 2001.
2: Pois é.
3: Só que o que gerou a grande transformação foi em 2003, que é quando o iTunes foi lançado. Mas eu explico. É o seguinte, esse iPod era um aparelhinho pequenininho que fez uma revolução na cabeça de quem estava acostumado com Discman e que também quem estava acostumado com toca-fita. Como é que a gente fazia para ouvir música antes? Você tinha que comprar um CD, aí você colocava no Discman. Era ruim porque se você encostasse no Discman, travava a música, pulava para a próxima música, era o inferno. E o toca-fita, que era o Discman, era coisa de antigamente, né? Era Discman mesmo também, né? Era toca-fita, sei lá. Era um negócio de antigamente, mais antigamente ainda. Walkman, que era de antigamente. Aí apareceu um negocinho que era do tamanho, sei lá, de uma caixa de fósforo. E dentro dele você conseguia botar 1000 músicas. O que já era uma revolução gigantesca. Só que em 2003, 2 anos depois do lançamento do iPod, a gente começou a poder comprar uma música individualmente online. Porque a Apple lançou o iTunes, que te dava a chance de, ao invés de comprar o CD inteiro, escutar um monte de música chata que você não tava a fim de ouvir, você só podia montar a tua playlist só de hits, só de coisas que você tinha muita vontade de ouvir e escolher ali o que você ouvia atrás do quê, como é que você ia montar a sua lógica. Isso foi uma revolução. Uma revolução na forma como a gente ouve música, como a gente compra música e como a gente se relaciona com cantores,

0: uma ideia de álbum, mudou para todo sempre. Sem esse negócio não teria Spotify, não teria Apple Music, não teria nada disso. Isso aí foi uma grande revolução dentro do sistema fonográfico. Só que o que aconteceu? Esse bagulhinho perdeu o lugar porque a gente depois deu lugar, botou no lugar dele o celular, que começou a poder tocar música, quantas músicas você quer. Só que também a gente foi pros streamings de música, que estão aí para tudo quanto é lado, te dando a chance também de você tocar a música do jeito que você quer. Só que os jovens agora estão dizendo, olha, estamos com saudade do iPod. E estamos com saudade do iPod real, tá? As procuras em 2025 já eram 15% superior ao ano anterior. E quando a gente olha para 2026, as procuras aumentaram 23%. Então tem um bocado de gente desesperado por isso. Por que que os jovens estão desesperados igual a Karina por esse aparelhinho? Pela chance, pela decisão, pela importância de poder você tomar a decisão sobre qual música você vai ouvir. E aí, os especialistas deram um nome para isso, que é a necessidade para o fenômeno, né? Que eles chamam de friction maxing. Em português, claro, é a necessidade que a gente tem de aumentar a fricção, ou seja, de aumentar a dificuldade em territórios ou em lugares que a gente tinha dado para as máquinas ou para a tecnologia o poder de escolher pela gente. Então, você tá lá ouvindo a tua música no streaming, daqui a pouco ele pula de álbum, ele começa a dizer que, ah, entendi qual é o seu comportamento, o algoritmo já te sugere uma próxima, a gente diz que tem, tá num determinado mood, aí a máquina vai lá e decide qual música você vai ouvir. Há um movimento forte agora, que resultou no crescimento da busca pelos iPods, que é da valorização da tua tomada de decisão. Você quer pensar antes de decidir, você quer decidir que música você quer ouvir, você quer ter o preparo para isso, né? Esse movimento que culminou na busca por iPod, ele também vem culminando em outros setores que são fundamentais no nosso dia a dia que tinham ficado para trás. Que é a valorização do livro físico, né? Que é a experiência muito diferente de quando você compara, por exemplo, com a experiência de ler num leitor digital. A valorização, por exemplo, de escrever à mão. Então, fulano, ao invés de tomar notas no bloco do celular, ele começa a valorizar escrever no papel. E isso está relacionado a, como já disse, a capacidade que a gente tem de pensar sobre o que está fazendo, que o mundo físico dá pra gente, mas também a ideia de que é você que decide o que você quer fazer. Então, já chegou no mercado da música, tudo que chega no mercado da música depois vai tomando as outras esferas, né? Foi assim com as principais inovações. Eu acho que é um baita aprendizado. O povo do livro tem feito isso também, né? Há uma valorização de novo do livro físico, pela ideia de que talvez seja uma das poucas mídias, assim como o iPod, que em nenhuma hipótese vai aparecer uma interrupção, né? No meio, sei lá, de Grande Sertão Veredas, não vai aparecer um anúncio de blusinha nova ou do novo iogurte proteico que você tem que consumir. A valorização dessas coisas que você que escolhe, você que passa a página, você que decide o ritmo, você que coloca a tua soberania e o teu poder sobre a coisa, não é comandado por ela, tá crescendo e esse fenômeno chama friction maxing, que dá conta desse novo movimento aí.
1: Eu gostei.
2: Eu gostei também.
1: Porque é pedagógico, te incita a pesquisar um pouco mais, a escolher. Olha só, eu quero esse artista, eu quero esse álbum. Poxa, assim, bom isso.
2: E eu acho que a volta, pelo menos pra mim, a boa parte da atmosfera, do ambiente, do jeitão de que eu tenho saudade do começo dos anos 2000.
0: É bom, porque eu acho que dá uma percepção de segurança que a gente não tinha, perdeu, né, com a máquina, né, porque você não sabe nem o que vem depois, né, quando você organizou as próprias músicas, você tem inclusive uma noção de previsibilidade, que é importante a beça, né, e vai te dando uma certa calma diante desse jogo. Agora, pra mim não serve, hein. Quando começou esse negócio de vitrola, eu me animei porque eu sou da moda, né? Aí falou, tem que comprar vitrola, fui lá, né? Falei, vou comprar uma vitrola. Comprei, só que eu não sabia, não lembrava, obviamente, que era eu que tinha que botar
1: o disco
0: lá, e eu tinha que virar o disco. E a vitrola tinha um limite, né, do disco, né? Porque não é igual o teu celular que você pode botar 500 mil músicas lá e toca, ou esse iPod que aguenta mil. Sei lá, eram 8 músicas de um lado, 8 do outro. Aí quando tinha que virar e só tinha um outro, já me dava uma preguiça danada, aí eu abandonei logo nas primeiras experiências. Acho que não é a minha, não. Essa coisa da curadoria, eu acho que é pra quem gosta muito de música, né?
2: Fora que é um hábito super caro, né? Enfim. Só o Fernando Andrade que pode aqui.

0: Eu dei um passo atrás ainda desse do iPod. Eu fui pro toca-disco, que é bem mais legal.
1: O, como é que chama? Eu ia falar o xilocoiso.
0: Xilofone.
1: Xilofone.
2: Não, mas sabe o que eu acho bonito no toca-disco? Também a gente perdeu, inclusive, com o iPod. Talvez o próximo passo seja voltar pro toca-disco, e aí Fernando já tá liderando a tendência. É a ideia da grande narrativa, né? É, quando um artista pensava o seu álbum, a gente tinha essa possibilidade de uma grande narrativa que se estruturava em torno de algo. Você não tem mais isso, né? Porque você que escolhe as suas músicas, só quer ouvir o hits, né? Só quer ouvir aquilo que tá na boca do povo, a música que você lembra, que você sabe cantar junto, que você gosta muito. A gente perdeu isso. É, então, acho que o grande álbum dava conta disso. É só a gênia da Anitta que tá conseguindo fazer isso agora com equilíbrio, né? É. Mas aí é outro assunto.
1: É, fala de Anitta um dia aqui, Michel, o que você acha?
2: Eu sou fã inveterado da Anitta.
1: Então, que
2: eu
1: tal? Sexta-feira você pode trocar Anitta. Um livro por um disco. Ó, a minha proposta.
2: Tá bom.
1: Pensa
2: vamos
1: aí.
2: Falar disso.
1: Tá bom.
2: Anitta.
0: Ah, e vários, então. Vários iPoders escreveram pra gente.
1: Ah, eu tô pensando, acho que eu nunca tive um iPod. Onde que eu ouvi a música? No Discman?
0: Tem aqui um ouvinte, tem um iPod.
1: Eu acho que eu
0: carregado com 1.230 músicas, vídeos feitas por ele, ainda uso. Não carrego mais músicas, nem instalo mais o antigo iTunes. E ainda poderá ser carregado e utilizado no novo iTunes? Não sei. É o Mauro Guerreiro, tem 53 anos, é de Santo Amaro.
1: Eu tô pensando aqui, porque você teve um iPod, Fê?
0: Tive.
1: Logo no começo eu comprei. E aí, sabe por que eu não tive, eu acho? Porque eu tinha carro. Foi logo que eu comprei um carro, então é nos
2: você
1: meus
2: podia escolher, né? Um iPod ou um carro, você preferiu um carro.
1: Não é isso não. Não é nada disso, mas enfim, eu tô falando sobre hábitos mesmo, né? Eu ouço muita música me deslocando. Só que se eu tinha um carro, eu ouvia a música no carro, no rádio, no Discman do rádio, carro e tal. Então eu não tive um iPod, eu acho.
2: Custava cara dessa, tá? Em 2001, quando foi lançado, ele custava $399.
1: Então eu já entendi por que eu não tinha um iPod.
0: Mas você comprou um toca CD pro seu carro, é isso.
1: É, mas aí eu tinha um sonzinho legal ali, que saía a frentinha pra ninguém roubar. Lembra? Eu tinha um desse. No meu hipercarro, meu Celtinha. Tá bom. Obrigada, Michel. Beijo pra você.
2: Obrigado, doutor Fernando. Um beijo, feliz que você voltou. Tchau,
0: valeu,
2: tchau.
0: Um abraço.
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4: O CBN Auto Esporte de hoje atualiza tudo que você pode esperar sobre o grupo Stellantis no Brasil, um grupo que reúne diversas marcas muito relevantes aqui no mercado brasileiro: Fiat, Jeep, Ram, Citroën, Peugeot, várias marcas relevantes aqui no nosso mercado, inclusive grupo que acaba de lançar um novo modelo muito importante, o Jeep Avenger, foi apresentado no Brasil e lançado. Ele tinha sido apresentado no Salão do Automóvel e agora foi de fato lançado nos últimos dias. A gente vai falar sobre esse modelo e sobre tantas outras estratégias importantes nesse contexto de mercado tão movimentado aqui no Brasil. Eu sou Guilherme Muniz e estou aqui mais uma vez com o Leonardo Félix da revista Auto Esporte. E aí, Léo, tudo bem?
5: Tudo bem, Gui. Olá para você, todos os nossos espectadores e ouvintes. Pois é, Stellantis é o maior grupo automotivo em operação no Brasil. Além das marcas que você falou, tem a Leap Motor também, sim, que é uma marca nova. Então são 6 marcas em operação só no Brasil. O legal seria ter uma hora para falar só sobre cada marca, umas 6 horas de programa, mas a gente vai fazer o nosso melhor para
4: com certeza
5: para tentar cobrir tudo, começando pelo Jeep Avenger que você falou e outros lançamentos importantes que eles vão ter ainda esse ano.
4: É isso, tem muita coisa para a gente tratar aqui com quem acompanha e planeja tudo isso muito de perto. A gente recebe hoje aqui no estúdio o Erlander Zola, ele que é o presidente da Stellantis para toda a América do Sul. Zola, obrigado pela sua participação aqui no CBN Auto Esporte.
6: É um prazer estar aqui com vocês hoje, Guilherme, Léo. Prazer, muito obrigado pelo convite.
4: A gente que agradece a sua vinda aqui. Bom, tem muita coisa pra gente falar. Vamos começar falando do Avenger, que vocês acabaram de apresentar aqui para o mercado brasileiro. É um SUV que fica ali abaixo do Renegade, um SUV que já era vendido na Europa há alguns anos. Sempre teve especulação, né? Esse carro tem tudo a ver com o Brasil, ele vem pro Brasil, não vem pro Brasil. E ele acabou, então, agora vindo em 2026. Queria entender o que mudou de lá para cá, de quando esse carro foi apresentado na Europa, em que ele não veio imediatamente aqui pro Brasil, para agora, o que mudou de lá para cá e por que vocês decidiram que esse era o momento de trazer o Avenger aqui para o mercado brasileiro?
6: Essa já é uma discussão antiga dentro do grupo, Guilherme, mas tem um ponto curioso, né, diante desse movimento todo. O Avenger, na Europa, nasceu basicamente junto com a Stellantis.

0: né? A Stellantis ainda é uma empresa relativamente nova, nasceu em 2021 e, obviamente, quando uma fusão com essa proporção acontece no mundo automotivo, até que as culturas, né, se estabeleçam, né, especialmente diante de movimentos tão diferentes sobre o aspecto cultural que envolviam, né, a FCA à época e a PSA à época, para que a gente tivesse, né, a consolidação, né, de uma nova empresa que foi a Stellantis, alguns dos movimentos que tinham sido ou vinham, né, sendo discutidos naquele momento tiveram ali um período de maturação para que investimentos importantes pudessem ser decididos, né? Era o momento onde a gente vinha discutindo exatamente toda a dinâmica daquilo que envolveria o desenvolvimento do Avenger aqui na nossa região. Algumas alternativas estavam sendo estudadas sobre o aspecto produtivo, sobre o aspecto de produto, sobre o aspecto tecnológico para nossa região. E no momento em que a gente tomou a decisão e passou a desenvolver o produto, também alguns movimentos de mercado influenciaram muito a dinâmica do lançamento do produto, especialmente diante daquilo que envolve o aspecto tecnológico, para que a gente pudesse ter um produto de fato competitivo, adaptado para as necessidades do consumidor brasileiro, do consumidor sul-americano em linhas gerais. E foi por isso que hoje, né, nesse momento, mais especificamente ontem, o Avenger nasceu para valer, né? A gente está, de fato, muito feliz, muito satisfeito com esse primeiro momento, né, do produto. Um produto que gerou uma repercussão fantástica, né, já ontem, né, nesse primeiro movimento, né, de lançamento que nós fizemos, que envolve, né, obviamente, a discussão sobre todo o conteúdo técnico de cada uma das nossas versões, os preços, o posicionamento real, como ele se comporta diante do line-up da Jeep, qual o papel estratégico que ele tem e, obviamente, eu diria que a composição daquilo que envolve o conteúdo de cada uma das nossas versões, o posicionamento estratégico que a gente estabeleceu para ele como o B-SUV mais tecnológico hoje no mercado brasileiro, obviamente combinado com o preço, que nós temos certeza é um preço muito competitivo, certamente, né, já nesse primeiro momento está gerando uma repercussão muito maior do que a gente esperava.
1: Avenger, que foi lançado, só para trazer para os nossos ouvintes, em versões de 115 a 146 mil. Esse valor de 115 mil é um valor promocional para as primeiras unidades. Depois a primeira versão parte para 119 mil. Então, o preço final desse carro vai ser, na versão inicial, 119 mil. Na versão topo de linha, 146 mil. É o que foi apresentado aqui em São Paulo.
2: Boa, Gui. E aí eu ia até aproveitar, Zola, para te perguntar disso. Porque o Avenger, pelo menos para a gente da Autosport, é um carro que ele vem gerando, a gente percebe, né, uma expectativa muito grande, né? Ano passado eu até fiz uma estripulia, eu aluguei um Avenger, um dia que eu tava de férias na Itália, aluguei um Avenger, andei com ele e fiz um material pro Autosport, foi no nosso YouTube, e foi o vídeo mais visto ano passado no YouTube da Autosport, em 2025. E este ano, no lançamento também, tudo que a gente fez desse carro teve, assim, uma repercussão sempre muito grande. Uhum. Então eu queria saber se essa repercussão atingiu as expectativas de vocês e se dentro dessa repercussão toda que esse carro gera, se a expectativa de vocês é mesmo ter o Avenger como o carro mais vendido da Jeep, né? Porque ele tá num segmento diferente, se dá pra gente esperar que esse carro vai assumir essa posição de o Jeep mais vendido no Brasil. Uhum. E que papel vocês esperam que esse carro cumpra dentro do portfólio da Jeep?
0: Sem nenhuma dúvida, ele é o modelo de entrada, né, da Jeep, e o mercado brasileiro, né, como nós sabemos, isso está diretamente relacionado, né, à pirâmide social no Brasil. Quanto menor, né, o preço do carro, maior, né, o público que ele pode atingir. Portanto, claramente, né, ele tem tudo para ser o Jeep mais vendido dentro do nosso portfólio, né? Nós acreditamos que ele vai assumir essa posição dentro de algum tempo. Eu diria que mais do que isso, toda a expectativa que se gerou em relação ao lançamento do Avenger também está atrelada ao fato de que, óbvio, né, as pessoas hoje têm acesso à informação em tempo real. Muita gente já conhecia o Avenger em virtude da participação que ele tem hoje no mercado europeu. Já, né, existia uma expectativa de que ele, em algum momento, viria para o Brasil. E já no ano passado, né, no Salão do Automóvel do ano passado, quando pela primeira vez a gente apresentou

0: apresentou o carro e foi um momento também que gerou um nível de repercussão muito grande, com uma ação que repercutiu muito, com o Avenger estourando um vidro na chegada dele na coletiva de imprensa do salão.
1: Nossa, isso aí rendeu muito também pra gente.
0: Rendeu muita, né, repercussão. O segundo momento do Avenger foi também um momento de alto impacto, né, no show da Shakira no Rio de Janeiro, com, né, um número muito grande de pessoas acompanhando aquele movimento, e o carro se inseriu, né, naquela história de uma forma interessante, orgânica, que também gerou muita repercussão. Portanto, todos esses movimentos somados sobre a ótica de alcance, né, pessoas, quantidade de pessoas que foram impactadas por movimentos que envolveram o carro, já gera uma expectativa muito grande para a chegada dele. E nesse momento, quando a gente confirma, né, a chegada do carro, os preços, o conteúdo, o que ele traz, qual é o conteúdo tecnológico que ele tem, enfim, e com base nisso as pessoas começam a identificar qual é o nível de competitividade que ele tem no mercado, com quem ele se compara, o que ele entrega, né, o que ele tem e os outros não têm, e assim por diante. Obviamente a gente tem um momento onde esse impacto, esse primeiro impacto da chegada do produto tem uma possibilidade muito grande de gerar um volume grande de vendas, um impacto muito grande sobre a ótica de repercussão, e é exatamente isso que a gente está observando agora. Então eu diria que, comparando, né, o Avenger com outros lançamentos que a gente já fez, né, ao longo, né, da nossa trajetória dentro da Stellantis, tanto na Jeep quanto com as outras marcas do grupo, o impacto desse primeiro momento é um impacto muito positivo, muito favorável e certamente maior do que a gente esperava para esse primeiro momento.
2: Agora, Zala, o Avenger, ele chega também num momento de mercado bastante diferente, não só para a Stellantis, mas para o mercado como um todo, né? A vinda das chinesas nos últimos anos, numa forma muito agressiva, muito querendo ganhar mercado de um jeito até muito rápido, muitas vezes. Isso está mexendo muito com o mercado. Queria entender o quanto que isso também alterou o planejamento de vocês com a Avenger, o quanto que a gente consegue colocar numa balança, assim, o quanto que esse contexto do mercado chinês chegando aqui forte no mercado brasileiro desafia o desempenho do Avenger aqui no mercado brasileiro, e o quanto o Avenger é visto por vocês também como um trunfo, exatamente para tentar driblar aí a competitividade que esses carros têm trazido para os carros que vocês já têm. Como é que você equilibra essa questão da concorrência chinesa hoje em dia com a chegada do Avenger?
0: Eu vou trazer duas leituras aqui, Guilherme. A primeira delas envolve especificamente a Jeep e o papel do Avenger, digamos, né, nessa construção de uma estratégia que nos permita buscar competitividade contra chineses em geral. E é claro que o Avenger tem um papel muito importante, né? E é um papel que hoje está estabelecido diante do portfólio que a gente tem, das versões que a gente colocou no ar hoje, mas que claramente, olhando para o futuro, né, como naturalmente acontece com muitos produtos, a nossa ideia é de que esse portfólio cresça, que o número de versões que nós temos, né, a oferecer com a Avenger ao longo do tempo cresça. Então, nesse primeiro momento, né, a gente tem uma oferta já 100% eletrificada, né, com a oferta dos MHEVs, que já nos dão uma possibilidade, seguramente, de trazer um benefício muito importante para os clientes que já buscam algum nível de eletrificação, especialmente para aqueles que vivem em algumas regiões que oferecem benefícios para veículos eletrificados. É o caso de muitos estados no Brasil que oferecem descontos, né, sobre o ponto de vista de impostos, né, em algumas regiões. Aqui, né, em São Paulo, onde você com um carro eletrificado tem o benefício de não ter, né, rodízio, né, aqui na capital. Portanto, obviamente, algum nível de eletrificação já significa para uma parcela muito grande, né, da população um benefício contra um carro que não tem nenhum nível de eletrificação. E esse é outro aspecto muito importante. Quando a gente fala do segmento dos SUVs, onde o Avenger está inserido hoje, somente 8% desse segmento é eletrificado hoje. 92% do segmento dos SUVs ainda é combustão. Portanto, nós acreditamos que, com a chegada do Avenger, a possibilidade que a gente tem de ocupar um espaço mais amplo é muito vigorosa, é muito importante. Ainda olhando para a Jeep, nós temos dentro do nosso lineup, além do Avenger, né, e dentro do segmento dos SUVs, o Renegade, tá certo? Portanto, a nossa oferta como

0: equipe se, né, amplia diante da chegada do Avende, com um produto que dá oportunidade de clientes que, né, definitivamente, especificamente pelo ticket de entrada, não conseguiam chegar num produto Jeep, de terem essa possibilidade a partir da entrada do Avenger no lineup, tá certo? Então, essa cobertura de mercado se expande e a gente tem a possibilidade, certamente, de ganhar espaço no mercado, né? Essa é a nossa expectativa. Agora, quando eu amplio a avaliação, olhando para Stellantis, diante do avanço das marcas chinesas, é claro que a Stellantis também tem uma estratégia, claramente utiliza cada uma das nossas marcas para que a gente possa, como grupo Stellantis, ter uma estratégia robusta, né? Para que cada uma delas, né, dentro do seu papel, dentro do seu posicionamento, possa contribuir para que a Stellantis mantenha sua participação de mercado, mantenha a sua competitividade, mesmo diante de um avanço muito grande dos chineses. Evidentemente, né, quando nós olhamos para o nosso portfólio de marcas, com Fiat, com Jeep, Ram, Peugeot, Citroën e Leapmotor, né, nós temos diferentes armas para contra-atacar, né, diante desse avanço chinês. Inclusive, uma delas, que estrategicamente é muito relevante para nós, que é ter também uma marca chinesa dentro do grupo, que é a Leapmotor, tá certo? E que, seguramente, dentro dessa estratégia, cumpre o papel fundamental, porque nós temos diante disso a possibilidade, e é exatamente dentro disso que a gente está trabalhando hoje, de expandir o portfólio da marca, de trazer novos produtos para cá, inclusive no caso da Leapmotor, já com um plano aprovado, né, de produção local desses produtos, a partir do início do próximo ano, para que a gente tenha oportunidade também de ofertar, né, exatamente o mesmo nível tecnológico, né, de todas as outras marcas chinesas que estão chegando aqui, com o mesmo nível de competitividade, tá certo? Então, essa certamente é uma arma fundamental que se complementa, né, a tudo aquilo que a gente é capaz de oferecer com as outras marcas. Em algumas delas, né, nós temos trunfos, eu diria, importantes diante de segmentos onde hoje os chineses ainda não têm uma participação tão forte. E é óbvio que a gente sabe que isso vai mudar claramente e rápido, né? Mas que no momento atual são, né, armas importantes, fortalezas importantes para Stellantis. Uma delas envolve o segmento de entrada, que é um segmento predominantemente combustão ainda, onde hoje as marcas chinesas têm, né, uma penetração ainda, né, tímida, tá certo? E o outro segmento é o segmento de picapes, onde hoje nós, com a marca Fiat, somos muito fortes. Basicamente, 50% das picapes vendidas do Brasil são vendidas pela marca Fiat, tá certo? E onde nós temos a marca Ram, que é, sem nenhuma dúvida, uma marca de picapes, tá certo? Que vende exclusivamente picapes, e onde a gente tem também, sobre o ponto de vista de desejo, sobre o ponto de vista de amplitude de portfólio, a possibilidade, né, de trabalhar, né, a marca Ram com expansão de portfólio, de versões, de produtos, para também, né, cumprir um papel importante nessa busca de avançar, né, diante dos chineses.
1: Zola, nossa, é muita coisa para falar, né? Vamos tentar condensar aqui. Bom, primeiro, para a gente até encerrar esse capítulo Jeep, né? Além do Avenger, né, que chegou, motorização híbrida leve e tudo mais. Vocês aplicaram também já motorização híbrida leve no Commander, no Renegade. E anos atrás vocês apresentaram aquelas plataformas Biohybrid, né, de modelos híbridos flex, que tinham, já previam, né, lá motorizações híbridas leves de 12 volts, de 48 volts, que foi o que vocês já lançaram. Mas que previam também motorização híbrida plug-in, que principalmente no segmento de SUVs médios, né, o que está mais em alto, mais crescendo, né, no mercado. E vocês têm outros produtos da Jeep, né, nesse segmento. Então, a minha primeira pergunta é sobre Jeep. Se a gente pode esperar atualizações de produtos, de repente até com uma nova plataforma para esses produtos na fábrica de Goiânia, né, os que são produzidos em Goiânia, produtos com motorização híbrida plug-in, né, ou híbrida de alta tensão. Se a gente pode esperar isso para esses produtos, na renovação deles. E já também entrando em Leapmotor, a Leapmotor, vocês lançaram dois produtos deles já no Brasil, né? B10 e C10. Mas a Leapmotor já tem um portfólio mais amplo na China.

China, inclusive com compactos elétricos que cairiam muito bem aqui no Brasil para concorrer, por exemplo, com o Geely X2, BYD Dolphin, que são carros que estão crescendo nas vendas. Se vocês

0: que nós tínhamos lá em 2023 é um cenário bastante diferente do cenário atual. Muitos daqueles movimentos, obviamente, se confirmaram, né? Estão chegando ao mercado hoje, e alguns daqueles movimentos que estavam previstos lá naquele instante sofreram ajustes. E isso tudo claramente pautado pelo nível de competitividade que a gente é capaz de ofertar diante da transformação de mercado que hoje acontece. Então, o que nós estamos fazendo hoje? Trabalhando em cima daquele plano para que a gente tenha a possibilidade de ofertar produtos com o nível de tecnologia que o mercado brasileiro pede, com toda a amplitude de gama de eletrificação, como nós já prevíamos lá, tá certo? Portanto, a gente está falando de MHVs, de ATVs, de PHVs e de carros BEV, 100% elétrico. Essa é a amplitude de tecnologia que a gente terá aqui. Não apenas para a Jeep, mas basicamente para todas as marcas da Stellantis. Porém, é fundamental que a gente seja capaz de ofertar cada uma delas de forma competitiva. Então, esse é o plano no momento atual. Identificar como, né, alguns daqueles movimentos que estavam planejados naquele instante podem, de fato, chegarem, né, ao consumidor de forma competitiva. Isso passa por um movimento que envolve exatamente a segunda parte da pergunta, né, que envolve a Leapmotor. A Leapmotor, lá em 2023, né, no momento em que a gente discutia aquele plano todo, ainda não era, né, um parceiro, ainda não era, né, uma possibilidade que podia ser contemplada. À medida que a gente passa a ter, né, um parceiro como a Leapmotor, né, dentro do nosso grupo, uma marca como a Leap dentro do grupo, a gente passa a ter acesso a soluções tecnológicas que lá em 2023 a gente ainda não tinha. Portanto, esse movimento que hoje está sendo feito, né, pela nossa empresa e desenvolvido pelo nosso time de engenharia aqui na região, de entender como trabalhar as soluções que a Leapmotor tem sobre o ponto de vista tecnológico, eu estou falando principalmente nesse caso da tecnologia REEV, né, dos híbridos da Leapmotor, combinada, tá certo, com a expertise que nós temos, né, de desenvolvimento de motores aqui na nossa região, especialmente Flex, né, pode nos dar uma possibilidade de trabalhar sobre o ponto de vista tecnológico uma solução que nos dê a chance de utilizar ATVs, PHVs e eventualmente também soluções que envolvem plataformas elétricas combinadas hoje com o parceiro Leapmotor, que podem nos trazer um nível de competitividade muito diferente daquele que a gente tinha idealizado há 3 anos atrás. E esse é o ponto. É exatamente por isso, não é, que em alguns casos, alguns daqueles planos foram revistos para que a gente tenha oportunidade hoje de ofertar algo que certamente vai ser muito mais competitivo diante da nova realidade de mercado.
1: Esses novos projetos, quando que a gente pode esperar que eles se tornem realidade? É ainda dentro daquele plano de vocês até 2030, dos 30 bilhões?
0: Até 2030, né, como nós já divulgamos, nós temos um investimento, né, que segue, né, de 30 bilhões de reais aqui no país. Todo esse movimento, né, tecnológico está inserido dentro desse investimento e, obviamente, né, para dar o exemplo, como eu já mencionei, né, em outras oportunidades, isso envolve basicamente a renovação de todo o nosso portfólio, além da chegada de produtos inéditos. No caso da Jeep, e é por isso que é tão importante para nós, sob o ponto de vista estratégico, a chegada do Avenger. A chegada do Avenger, ela define o início de um novo momento para a Jeep no Brasil. É um produto novo, inédito para o nosso mercado e que inaugura um novo momento. Porque a partir de agora, claro, né, Renegade, Compass, Commander, todos eles serão absolutamente renovados. Novos produtos, novas gerações de produtos com novas tecnologias. Então, essa é a expectativa e isso vai acontecer ao longo dos próximos anos. Portanto, tem muitas novidades para a Jeep e tem muitas novidades também para todas as nossas outras marcas.
2: Vamos falar dessas outras novidades. Só esclarecendo para o ouvinte, né, os ADVs que o Zola menciona são os carros híbridos, os PHVs são os plug-in híbridos. Então, os híbridos não precisam ser colocados na tomada, os plug-in híbridos a pessoa também pode recarregar a bateria colocando na tomada.
1: Isso. E o REEV que ele falou, boa, é o híbrido em série, que ele é como se fosse um plug-in.

0: ainda, você recarrega na tomada, só que a tração das rodas é sempre pelo motor elétrico. O motor a combustão, ele funciona sempre como um gerador de energia para as baterias.
1: É isso. Exatamente. Um resumo aí das diferentes tecnologias, só para todo mundo ficar na mesma página. Vamos falar então das novidades da Fiat, que é uma marca super importante no portfólio da Stellantis. Acabou de completar 50 anos, vocês fizeram aí uma celebração sobre isso. E a gente puxou alguns números que mostram como a Fiat está num bom momento, de fato, no mercado brasileiro, né? Ela foi da terceira colocação entre as marcas mais vendidas do país entre 2018 e 2020 para a primeira colocação a partir de 2021 e pegando até 2025. Isso, apesar dessa eletrificação toda e da chegada das chinesas que a gente está falando aqui, e muito por conta das picapes. Estrada como o veículo mais vendido do país já há alguns anos, a Toro também inaugurou um segmento e vai também muito bem. E agora vocês têm a expectativa de chegada do Argo X, que vocês já deram alguns spoilers, que deve conviver inclusive com o Argo nos próximos anos. Queria te ouvir sobre, e que os ouvintes que estão nos acompanhando em imagens estão podendo ver as imagens desse Argo X, que deve chegar por aqui em breve, derivado do modelo europeu. Queria te ouvir sobre esse momento. Qual é o momento que a Fiat vive nesse momento aqui, fazendo um saldo, um balanço desses 50 anos e também dos desafios para essa marca que, por enquanto, está indo bem, está tendo essa liderança, mas ia até te perguntar, dá para manter essa liderança? O quanto que também qual o papel que a Fiat vai desenvolver em todo esse ecossistema da Stellantis que você está mencionando, tentando conseguir manter também a liderança?
2: Não, a Fiat, ela vive um momento muito especial, né? Ela chega há 50 anos, né, aqui no Brasil, num shape de 25, né, eu diria. Por quê? Porque a grande verdade é, ao longo dos últimos 25 anos, a Fiat basicamente liderou o mercado brasileiro em 20 deles. Passou por um momento difícil ao longo dos anos 2015, 2016, 2017. Dali para frente, conseguiu, né, assumir uma trajetória positiva, né, e que deu a ela a possibilidade já em 2021, através de todo um processo de renovação de portfólio de produtos, inclusive, né, do seu logotipo, toda identidade visual dos seus concessionários, ou seja, né, uma modernização, eu diria que completa, né, da marca, né, desde do produto até tudo aquilo que envolve de alguma forma o cliente, né, pontos de contato com o cliente. E lá em 2021, um ano depois, basicamente, do lançamento da nova Estrada, que foi um grande game changer para a Fiat, assumiu a liderança de mercado e de lá para cá se manter na liderança de mercado, com a Estrada como veículo mais vendido do Brasil já há 5 anos consecutivos, caminhando inclusive para o sexto esse ano, e com alguns novos produtos muito importantes que chegaram para complementar o line-up da Fiat. É o caso do Pulse, é o caso do Fastback, é o caso da Titan. Com a Toro, né, fazendo muito sucesso ainda hoje, né, um produto que foi lançado em 2016. E hoje, né, ela continua com um nível de performance realmente muito grande, porque é uma marca que entende muito bem as necessidades do consumidor brasileiro e tangibiliza isso sobre o ponto de vista de produto em soluções que de fato funcionam para ele, tanto sobre o ponto de vista tecnológico, quanto sobre o ponto de vista de qualidade, quanto sobre o ponto de vista de desejo, mas principalmente sobre o ponto de vista de competitividade, que tem um alcance incrível. São mais de 500 concessionários pelo Brasil, ou seja, um nível de capilaridade, de distribuição também muito forte. Isso é muito importante para uma marca como a Fiat, né, que se propõe a, de fato, cobrir todos os segmentos do mercado no Brasil inteiro. Isso tem nos dado a possibilidade de se manter na liderança de forma muito saudável no mercado. Porém, eu sempre digo, né, para todo o nosso time, né, internamente, que se tem um comportamento que é inaceitável, não apenas dentro da Fiat, mas dentro da Stellantis, e nesse caso, especialmente na Fiat, é o fato de que o líder não pode se acomodar. E o fato da Fiat liderar o mercado brasileiro, né, já há 5 anos consecutivos, não pode significar salto alto para nenhum de nós. E nós sabemos que o nível de transformação que está acontecendo no mercado exige de nós todos uma velocidade muito grande no desenvolvimento de novos produtos, no lançamento de novos produtos, na adoção de novas tecnologias, e é exatamente isso que a gente tem feito. Porque o MHEV que nós temos a possibilidade de oferecer hoje na Fiat já é um avanço tecnológico muito significativo e muito importante para o consumidor brasileiro,

0: em várias categorias de produto. E é exatamente aí que a gente está avançando, para que a gente possa também, dentro do portfólio da Fiat, oferecer todas as outras tecnologias que eu mencionei a vocês há pouco. Isso vai acontecer dentro do portfólio da Fiat. O Argo X, que chega ainda esse ano, é mais um movimento que nos dá a possibilidade de ampliar ainda mais a nossa cobertura de mercado com um produto que atende muito bem às necessidades do consumidor brasileiro, voltado àquele público que eu dizia a vocês, ainda é um público onde, especialmente, os chineses são mais frágeis pela lógica, né, de negócio, e a penetração deles junto a esse público pela cobertura de mercado, pela dimensão que o Brasil tem. É mais um produto que nos dá a possibilidade de fortalecer a nossa posição no segmento de entrada. E eu não tenho dúvida em afirmar, né, que a renovação do nosso portfólio, dos produtos atuais ao longo dos próximos anos, e também a chegada de produtos inéditos que complementarão ainda mais o portfólio da Fiat, vão sem nenhuma dúvida nos dar a chance de continuar muito competitivos dentro do mercado. Nós, na Fiat e na Stellantis, não temos liderança como objetivo. Liderança é consequência de um trabalho muito bem feito, de um bom nível de competitividade, de um bom produto e especialmente de clientes satisfeitos. O foco do nosso trabalho é sempre o cliente. Se nós tivermos a possibilidade de manter os nossos clientes satisfeitos, de desenvolver produtos que atendem à necessidade do consumidor, nós sempre teremos a possibilidade de manter competitividade e de, consequentemente, lutar, né, brigar pela liderança o tempo todo.
1: Zola, o Argo X me parece ser um carro com uma importância tão grande, né, para Fiat quanto o Avenger para Jeep, né, nessa renovação, né, do portfólio de vocês. Queria entender qual que é a expectativa de vocês para ele, se é fazer dele o carro de passeio, né? A gente sabe que tem a estrada, né, que é um comercial leve, mas o carro de passeio mais vendido da marca. E como que vai ser a convivência de quando que a gente pode esperar exatamente o lançamento desse produto no mercado brasileiro? Se já tem uma data ou pelo menos um mês para isso acontecer neste ano? E também como é que vai ser a convivência dele com os atuais carros de entrada da marca, Mobi, Argo. Os três vão conviver? Vai conviver o Argo X com o Argo? Como é que vai ficar esse line-up da Fiat?
0: Olha, eu infelizmente não posso, né, dizer exatamente qual é o momento do lançamento, mas ele será lançado esse ano. Ainda esse é o ponto mais importante. Em relação à convivência com os outros produtos, naturalmente, a partir do momento que ele entrar, vai se estabelecer um espaço, tá certo? Que para que ele ocupe sobre a ótica de posicionamento de preços, range, né, de versões, para que exista, né, uma composição adequada, buscando minimizar o nível de canibalização entre as nossas versões, para que a gente tenha espaço para o Mobi, tenha espaço para o Argo atual e tenha espaço para o novo Argo X. E naturalmente, né, esse é um movimento que organicamente vai mudando ao longo do tempo, à medida que um produto ganha mais espaço e o outro perde. Então, naturalmente, esse é um movimento que vai, né, acontecer ao longo do tempo, para que a gente possa harmonizar, né, essas versões, para que elas convivam de maneira saudável ao longo do tempo. Portanto, é uma composição natural de gama que envolve as versões de um e as versões do outro. Mas eu tenho certeza que tem espaço para todos, tenho certeza que sim, o Argo X tem potencial para ser o carro de passeio mais vendido da Stellantis, sem dúvida alguma, e claramente um produto que tem tudo, né, para brigar contra os seus concorrentes de forma muito competitiva.
2: Vamos avançar um pouco mais aqui na lista de marcas, são várias marcas, então tem muita coisa para a gente abordar aqui com você. A gente falou aí desse bom momento que a Fiat está vivendo nos últimos anos. Por outro lado, Peugeot e Citroën não estão no melhor momento dessas duas marcas por aqui. Queria entender qual é o seu diagnóstico, né, de qual é o momento pelo qual essas marcas estão passando e o que pode ser feito também com elas para tentar conquistar aí mais mercado. O que a gente pode esperar do futuro para essas duas marcas?
0: Essas duas marcas são muito importantes para o nosso portfólio. São marcas que obviamente já ocupam um espaço no mercado brasileiro há muito tempo e que sempre foram marcas de nicho, que funcionam bem especificamente num nicho de mercado. O ponto mais relevante para nós envolve exatamente o posicionamento de cada uma delas. E é fundamental que diante do grupo Stellantis a gente estabeleça espaços claros para cada uma delas. E qual é o ponto fundamental? O ponto fundamental

0: é que Peugeot e Citroën não devem, de alguma forma, ocupar o mesmo espaço que a Fiat ocupa, sobre o ponto de vista de posicionamento. E esse é o trabalho que a gente está fazendo nesse instante. É um trabalho que envolve o reposicionamento dessas duas marcas para que elas possam assumir, e óbvio que isso está diretamente ligado ao portfólio de produtos que a gente é capaz de oferecer. E que vai, ao longo do tempo, sofrer uma mudança importante, tá certo? Mudança que vem através de movimentos estratégicos que a gente tem feito hoje e que envolvem algumas das parcerias que o grupo tem hoje sobre a ótica global e que vão nos dar a chance de, sobre o ponto de vista de portfólio de produtos aqui na nossa região, de reposicionar as duas, para que elas possam, de fato, ocupar uma posição relevante dentro de um nicho que as posicionam imediatamente acima da Fiat. Não são marcas premium, evidentemente, mas são marcas de nicho, com um posicionamento mais elevado em relação à Fiat. Então, esse é o movimento que vai acontecer com as duas. E aí, obviamente, o portfólio de produtos vai definir, né, de maneira muito clara, qual o posicionamento de uma e de outra, ofertando produtos diferentes, tá certo? Mas dentro de um posicionamento que as colocam imediatamente acima da Fiat, e não hoje, né, como hoje nós temos elas basicamente disputando os mesmos clientes que a Fiat hoje já tem.
1: O Zola, acho que quando você fala de que essas marcas vão se aproveitar de parcerias globais, acho que passa muito por uma marca chinesa em específico, que é a Dongfeng, né, com a qual vocês têm um acordo na China. Inclusive, já há produtos da Peugeot, né, apresentados recentemente, né, de maneira global, que utilizam plataforma dessa fabricante chinesa. Então, eu queria saber em que pé que está essa negociação de parceria para o mercado brasileiro. Né? A gente pode esperar produtos, por exemplo, como da Peugeot e da Citroën, aproveitando-se dessas tecnologias dessa fabricante chinesa. Existe alguma outra sinergia entre vocês em discussão para o mercado brasileiro, algum compartilhamento de produção, enfim, em que pé está isso?
0: É uma parceria global, a parceria que envolve a Dongfeng é uma parceria global já estabelecida, e como também já foi divulgado, que já envolvem produtos definidos para Peugeot, e esses sim tem a possibilidade de vir também para o Brasil e para todos os nossos mercados aqui na região da América do Sul. Portanto, esses dois produtos são produtos que certamente vão ocupar um espaço aqui na nossa região futuramente. Porém, a parceria é uma parceria que estrategicamente é muito promissora e que nos dá a possibilidade de discutir soluções diferentes, tanto para Peugeot, quanto para Citroën, quanto para outras marcas do grupo, tá certo? Nós sim temos discutido e debatido com eles possibilidades para que a gente possa otimizar essa parceria aqui na América do Sul. Tem muita coisa nesse momento sendo discutida e muito em breve a gente vai ter novidades interessantes, espero eu, envolvendo a parceria aqui para nossa região.
1: Agora, uma outra pergunta em relação a isso é que a Dongfeng, eles estão aqui, né, negociando com vocês, ao mesmo tempo negociam com a Nissan. Eu até conversei com o CEO deles durante uma apresentação aqui no Brasil, ele, né, confirmou que negociam com as duas, que da parte deles daria para fazer parceria com as duas aqui no Brasil também e tudo mais. Da parte de vocês, é viável ter uma parceira que também é parceira de uma outra marca que é concorrente de vocês, ou teria que ser uma parceria, ok, você está fechado com a gente, está fechado com a gente e vamos com a gente? Como que vocês, a Stellantis, se posiciona nessa mesa de xadrez?
0: Essa parceria, né, que envolve a Stellantis é uma parceria bastante longínqua, né? A Dongfeng tem uma parceria especialmente com a Peugeot e com a Citroën na China há mais de 30 anos. E também tem parcerias com outras marcas, como é o caso da Nissan, lá e em outros lugares. E sempre que existe, né, uma parceria, existe a possibilidade de você discutir soluções para novos mercados. Então, é absolutamente natural o que está acontecendo, com base na parceria que nós temos, discutir soluções com eles

0: que para o Brasil, eventualmente para a Argentina, para outros países aqui da região, assim como eles certamente estão fazendo também com a Nissan. E tudo pode acontecer, né? Desde se criar algo que nos permita conviver com uma parceria industrial de um lado e comercial, né, de outro, até, obviamente, outras soluções que eventualmente a gente possa discutir mercado a mercado. Porque a realidade que envolve o Brasil é diferente da realidade que envolve a Argentina, que é diferente da realidade que envolve o Uruguai. E, obviamente, quando a gente discute a amplitude daquilo que pode ser feito com uma parceria dessa, a discussão é grande, a discussão tem uma amplitude de fato grande. Portanto, tudo pode acontecer. Precisa, obviamente, existir um equilíbrio de interesses entre aquilo que é importante para nós, na Stellantis, e aquilo que é importante para eles, na Dongfeng.
1: Zola, tem uma discussão quente nesses últimos tempos na indústria automotiva, que é com relação àquela questão do imposto de importação dos carros eletrificados e depois a cota de isenção desse imposto que o governo federal, de fato, voltou a oferecer até o final desse ano. É uma medida que beneficia diretamente, principalmente, a BYD. Foi um pleito da BYD e que beneficia diretamente eles, até pelo modelo de produção que eles estão adotando, por enquanto, lá na fábrica de Camaçari. Dizem que vão passar a produzir, de fato, 100% os carros por lá, mas, por enquanto, ainda importam muita peça feita na China para montar o carro por aqui. Toda vez que a gente toca nesse assunto aqui no CBN Autosport e publica nas redes sociais, é uma chuva de comentário dos ouvintes debatendo esse assunto. Virou um assunto que mexe com muita paixão. E, no geral, as mensagens dos ouvintes vão muito na linha de que ter uma medida como essa, da isenção do imposto, contribui para diminuir preço de carro. E isso soa como música no ouvido do consumidor como um todo. Quando a gente pega dado, teve até levantamento recente que mostrou que foi pela primeira vez nos últimos 6 anos que teve redução de preço de carro com a chegada das montadoras chinesas no Brasil. Então, o consumidor acaba vendo isso também se materializar na prática, não fica só nesse discurso. As montadoras tradicionais foram totalmente contra, principalmente pela Anfávia, uma medida como essa. Como é que a gente explica para o consumidor que uma isenção como essa, um estímulo para importação de peça e montagem aqui, não é de fato benéfica? É uma missão muito difícil de se fazer. Mas como é que isso se explica? Como é que é a visão de vocês sobre isso?
0: Essa é uma discussão muito ampla, Guilherme, e que não envolve apenas o preço para o consumidor, mas envolve também aquilo que o país quer sobre o ponto de vista de desenvolvimento industrial, tá certo? Aquilo que envolve a indústria nacional. E eu posso dar alguns exemplos que talvez tornem isso mais claro. Nós, na Stellantis, temos hoje cerca de 30 mil funcionários aqui no Brasil, né? Com as nossas 3 plantas, basicamente. Dentro do modelo de negócio que nós temos aqui e que envolve localização, nós podemos dizer que numa planta como a planta de Betim, que trabalha com nível de localização próximo de 90% nos nossos produtos, para cada emprego direto que a gente gera naquela planta, a gente gera mais 10 na cadeia de fornecedores, tá certo? Nós estamos falando de uma cadeia muito ampla. Nós, na Stellantis, temos cerca de 1.200 fornecedores diretos aqui no Brasil. Então, nós estamos falando de algo que envolve diretamente emprego. Quando um modelo de negócio que não envolve localização, como é o caso do modelo de kits CKD e SKD, como vocês sabem, todos os nossos ouvintes certamente também, os kits CKD e SKD não envolvem o aço produzido no Brasil, não envolvem o plástico que é produzido no Brasil, não envolve os amortecedores, as lanternas, enfim, absolutamente nada daquilo que está relacionado à cadeia de fornecedores no Brasil. Tudo isso é produzido na China, encaixado num kit, trazido para cá e montado aqui. A lógica de localização, a lógica de uma montadora

0: como é o caso da Fiat, né, da Jeep, da Volkswagen, né, da GM aqui no Brasil, envolve 4 estágios de produção: a estampagem das peças, a soldagem dessas peças, a pintura e a montagem final. Sempre esses 4 estágios. Quando a gente está falando de um kit CKD, você não tem os 3 primeiros, você tem apenas o último, a montagem final. Se a gente for comparar números, nós na Stellantis, que temos diante desse modelo de localização cerca de 30 mil funcionários aqui, para trabalhar num regime de SKD e CKD, precisaríamos ter 3 mil. Se a gente mudasse por completo o modelo. Portanto, obviamente, gerando um gap enorme de empregos diretos. Se a gente transpõe isso para cadeia, numa planta como a planta de Betim, que trabalha com 90% de localização, a gente está falando de mais ou menos 270 mil empregos na cadeia que se perdem. Se esse modelo muda diante daquilo que a gente está discutindo hoje. E, obviamente, essa discussão junto ao governo é muito importante para entender o que o governo quer sobre o aspecto de modelo de negócio para a indústria nacional. Porque o modelo que hoje, especialmente as marcas chinesas, estão utilizando nesse instante com kit CKD e SKD, obviamente dão a eles a chance de utilizar hoje uma vantagem competitiva que a China tem contra o mundo, não é contra o Brasil, é contra o mundo, que envolve a escala do negócio na China. A indústria de automóveis no Brasil, o ano passado, foi de cerca de 2 milhões e 600 mil carros. Na China foi de 28 milhões de carros. O custo do dinheiro no Brasil, taxa Selic real, 14%, custo do dinheiro real, 20%. Hoje, no mercado. Quando a gente compara isso com a China, o custo do dinheiro na China é cerca de 1,5% ao ano. A escala de trabalho que envolve a China é completamente diferente daquela que envolve o Brasil. Os incentivos governamentais na China são completamente diferentes daqueles que envolvem o Brasil, especialmente para desenvolvimento de produto. Portanto, a escala China traz hoje para eles um ganho sobre o ponto de vista de competitividade muito relevante.
1: Uhum.
0: Que leva, em muitos casos, a operação de kits a ser uma operação mais vantajosa do que a operação local. Eu não estou dizendo que isso é uma verdade para todos, mas é uma verdade para muitos hoje. E que pode, sobre o aspecto de indústria nacional, ter um impacto enorme dentro da cadeia. É por isso que a Anfávia se posiciona, né, de maneira a defender a indústria nacional. Isso não está relacionado apenas ao impacto no preço final. E de fato, existem muitos meios para se trabalhar de forma a buscar um nível de competitividade maior para que os preços caiam,
1: uhum,
0: né, para os produtos. Não só para os automóveis, mas para muitos deles. E evidentemente os impostos também influenciam diretamente tudo isso. É por isso que essa discussão é uma discussão mais ampla do que simplesmente aquela que envolve somente o preço final para o consumidor. Então, a leitura de médio e longo prazo é uma leitura muito importante. Por quê? E eu não estou falando nesse caso apenas da Stellantis, mas estou falando nesse caso da indústria automotiva. Assim como nós na Stellantis temos parceiros chineses, como a gente mencionou Leapmotor, como a gente mencionou Dongfeng, todos os concorrentes que nós temos tradicionais têm operações vigorosas na China. Todos eles têm.

0: esse modelo de negócio, e por isso a discussão com o governo é tão importante, o modelo de negócio que envolve kit CKD e SKD é um modelo facilmente copiável.
1: Eu ia te perguntar isso, só pra gente
0: facilmente fechar. Só pra complementar, facilmente copiável por qualquer um dos concorrentes. Então, esse aspecto é um aspecto muito importante, porque se o governo se movimenta de forma a tornar os kits mais competitivos do que aquilo que é capaz de ser gerado através do modelo de localização no Brasil, isso pode representar um risco para a indústria nacional muito grande.
1: Você chegou a dizer que esse modelo seria replicável por qualquer outra montadora caso se torne mais vantajoso. Seria uma opção real para uma marca como Fiat, Jeep? É algo discutível hoje em dia?
0: Absolutamente. Absolutamente. Óbvio, essa não é uma decisão fácil, nem rápida, e eu tenho certeza que a discussão com o próprio governo ainda é uma discussão muito ampla em relação a isso, porque eu tenho convicção de que o governo, sim, trabalha para manter os interesses da indústria nacional, para defender os interesses da indústria nacional, para defender os interesses do país. Uhum. Agora, que o modelo é replicável, sem dúvida alguma é. Sem dúvida alguma é.
1: Muito bem, muita coisa. Conseguimos passar aqui pelos principais pontos. Erlander Zola, presidente da Stellantis para América do Sul, muito obrigado mais uma vez pela sua participação aqui no CBN Autosport. E ainda tem muito mais para a gente abordar, então fica o convite para você voltar numa outra ocasião também.
0: Vai ser um prazer. Muito obrigado pela oportunidade. Muito obrigado a vocês.
1: Valeu também, Léo Félix.
2: Valeu, valeu ao Zola, todos os nossos ouvintes e espectadores, Gui, e nos vemos na próxima.
1: Nos vemos na próxima. E assim o CBN Auto Esporte fica por aqui. Obrigado pela sua companhia. A gente teve os trabalhos técnicos da Priscila Gubiotti e a edição do Rafael Furugem e do Luiz Fernando Figliage. Lembrando, você pode assistir essa conversa na íntegra no YouTube da CBN ou também no Spotify, inclusive com imagens dos carros que a gente mencionou por aqui. Se preferir, tem a versão em podcast também na íntegra, nos aplicativos de podcast e no site e no aplicativo da CBN. Domingo que vem a gente volta às 9 horas da manhã na programação da Rádio CBN. Obrigado mais uma vez pela sua companhia. Até mais.
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0: sala de música, João Marcelo Bosco lhe compartilhou com Tatiana Vasconcelos e Fernando Andrade uma seleção de canções temáticas sobre uma vida corrida.
1: Ô! Oh,
2: como vai?
1: Quem é vivo sempre aparece, né?
2: Tô na área. Tudo bem?
1: Tudo bem. Voltou a contragosto?
2: É, sim, talvez. Não tive escolha. João, vamos lá, a gente vai fazer um gosto sim daí. Eu queria que você explicasse pro nosso ouvinte qual que é o tema mesmo.
1: Rapaz, a gente tem uma vida estressante, uma vida que é toda subdividida, parece que a gente tá sempre atrasado. E aí eu pensei em escolhermos alguma música que tratasse disso, ou falando aqui, dessa coisa.
2: Tratate?
3: Pra mim?
1: Aê, Tati!
3: Tô aqui.
1: Tatiânica.
3: Tô ouvindo.
1: E, ou assim, que fosse uma descrição do que tá acontecendo, ou algum tipo de saída para isso, mas que tratasse disso. Todo mundo se sente um pouco pressionado, parece que a gente acorda atrasado, parece que a gente tá num lugar, mas deveria estar em outro. Enfim, essa pressão do dia a dia, né?
2: Então tá
1: que vem
2: bom.
1: Junto acho com a tecnologia.
2: É, descrevemos bem no início do programa.

0: programa, como é que foi? Acho que os ouvintes se ligaram e vai ser legal. Vamos lá, a sua música qual é?
1: Sartando dessa, tô sartando dessa. Cláudio Zoli, Ronaldo Santos, 1985. Eu gosto dessa música, um reguezinho que mostra uma solução. Vamos lá.

0: pessoal.
1: Você sabe que começou? Eu achei que o Gil ia entrar cantando. Extra.
0: É, pode ser.
2: A reggae tem isso, né?
1: Tem,
2: olha lá,
1: né?
2: O refrãozinho. É, o sol vai brilhar. Natural.

0: O João tá amante da natureza hoje. É.
1: Tá com a flor na mão.
0: Tá com a flor na mão.
1: Literalmente. É. Ah, essa flor.
0: É. Beleza, João. Que bonito isso.
2: Aprendi a fazer uma mágica, ó. Comeu.
0: Você comeu?
1: Comeu.
0: Ô, cara, vamos.
1: Vamos lá. Ó, tem participação de ouvintes. Começamos com Larissa Pereira. Ela começou um namoro dando plantão em São Paulo. O namorado estava em Campinas, saía do plantão correndo, ouvindo essa música.

0: devagar, vai devagar,
1: gente,
0: que você vai chegar.
1: Por favor,
0: acelerar.
1: Não precisa correr demais, não.
0: A Camila contou uma história bem legal. É, os filhos dela, eu fico imaginando a cena, os filhos dela colocam essa música no carro, quando ela tá levando cada um pro seu compromisso, aquela correria assim, pra tentar não correr a hora, chegar no horário, tal, tal. Aí você fala, tá bom, mãe, vamos colocar aquela música que ela vai te ajudar. E ela vai ouvindo esse som. Levando as crianças, vai!

0: demais,
1: assim. Boa, né? Ela deve estar exausta, né?
0: Nossa.
1: Gabriel, vamos lá. Gabriel também tem uma música que tem muita relação com.
2: Gabriel, vamos lá.
1: Pra que tanta. Ah, essa música é muito boa. Pra que tanta pressa? Uma composição de Ana e Raquel Tobias.

0: Nossa, minha gente, é. Vamos devagar.
1: Eu gosto do outro lema. Tem um lema, Tatiana, que é primo do pega leve pra pegar sempre, que é: vamos devagar pra chegar antes, né?
0: É ótimo, é. Ótimo, ótimo. É. Adoro, adoro. Mas, os lemas do João.
2: Cláudia de Oliveira.
0: É um pouco de medo, mas eu adoro.
1: É. É sempre em função de uma possível câmera lenta nas nossas vidas.
0: Ótimo. Precisamos todos, vai.
2: Cláudia de Oliveira. Ela fazia a mais completa tradução do tema do Gosto Sim de hoje. Aí dá vontade de um pouquinho de chorar quando ela ouve essa música.

0: Questão de indústria, muito boa.
1: Muito boa mesmo, boa lembrança da ouvinte. Tá bom?
0: Tem mais uma pra finalizar e para pro nosso ouvinte ficar pensando. Essa é um clássico, é a Cleusa que mandou, tem tudo a ver com o Paulinho da Viola. Olá, como vai?
2: Olá, como vai?
1: Putz, eu tinha pensado nessa música.
3: Ai, isso machuca, hein? Isso é profundo, hein?
1: Aquela paradinha no semáforo.

0: beleza, hein? É a alma dos nossos negócios.
1: Bonito, bonito. Paulinho da Viola é tudo na vida de uma pessoa, não é mesmo?
0: Nossa senhora, ele tossindo é bonito.
1: Você curtiu, João? Não a tosse, o gostinho daí de hoje. Legal,
0: muito,
1: né?
0: Muito, poxa, parecia meio hermético no começo, mas você vê
1: engajou,
0: que...
1: Engajou, né?
2: A Lance fala assim, que essa do Paralamas é o hino do fim da escala 6x1.
1: Vamos embora com ela, então, jogar pro universo, vai.
2: Tchau, valeu, João.
0: Trabalho é que nem fotografia, eu gosto mesmo de 3x4.
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4: Olá, está começando Futuramente, um podcast da CBN sobre como hoje impacta o seu amanhã. Esse podcast é apresentado por Marta Gabriel, futurista, especialista em inovação e tecnologia, e por mim, Carol Tamassia, jornalista aqui da Rádio CBN. Oi, Marta, tudo bem?
5: Tudo ótimo, Carol, ainda mais hoje que a gente vai falar de inovação, né?
4: Pois é, esse tema... E o que ele representa de mudanças para as pessoas, para as empresas. Todo mundo quer inovar, mas transformar uma boa ideia em realidade nem sempre é simples, né, Marta? Na vida das pessoas, isso exige coragem, atitude para fazer diferente. E nas empresas, precisa de uma cultura que estimule que isso aconteça. E a gente só está aqui hoje, né, Marta? Se for ver bem, cercado de tanta tecnologia, tantas mudanças acontecendo, porque ao longo da história alguém resolveu inovar, né?
5: É isso mesmo, mas é bem interessante... o seu início, porque falar que não é só a gente ter vontade, é a gente ter cultura e ter método. O Brasil é um dos países mais criativos, né? A gente é super criativo num monte de coisa, mas a gente sempre está nos índices baixos de inovação quando a gente compara com o global. E o que é isso? É falta de método. Então, se você tem iniciativas criativas e às vezes até um ou outro caso que vira inovação, se você não tem método, você não replica isso e você não torna sistêmica, que foi o que a gente falou em alguns episódios aqui, né? Então, o que é inovação na realidade? Que é isso que trouxe a gente até aqui. Inovação é você criar algo novo que solucione um problema ou alguma coisa que crie valor para alguém. E a grande sacada é isso, é criar valor. Não é fazer uma coisa nova. As pessoas confundem novidade com inovação o tempo todo. Novidade é algo novo. Está cheio de novidade no mercado, na vida da gente. Inovação, você tem que testar para ver se aquilo realmente torna a sua vida melhor. Eu trago vários exemplos. Tem um monte de lojinha que a gente vê que tem um monte de coisa inusitada, né? E aí você fica com vontade de comprar tudo. Aí, se você parar um pouquinho para pensar, fala... Onde eu vou usar isso? Eu vou substituir aquilo que eu já faço por isso? Será que isso aqui realmente tem alguma serventia no meu dia a dia? E isso vale para as empresas também. Até brinco que na parte de eventos, vira e mexe tem alguma coisa que o pessoal faz de novo para testar. E não necessariamente aquilo está dando resultado, mas todo mundo começa a copiar. Então, antes de copiar, hashtag fica a dica, tem que ver se aquilo está agregando valor ou não está agregando valor. E aí, como é que eu sei que eu estou agregando valor ou não? Também essa é uma pergunta bastante importante, né? A gente já viu também aqui várias vezes que o cérebro humano, ele faz 3 coisas. Ele busca prazer, diminuição de dor e economizar energia. Então, hashtag fica a dica. Se você fizer qualquer uma dessas 3 coisas para alguém, aumentar o prazer, diminuir a dor ou economizar energia, fazer mais rápido, fazer de uma maneira mais eficiente, as pessoas acabam engajando, você resolve o problema. Agora, das 3, economizar energia, aumentar

0: prazer e diminuir a dor, o nosso cérebro busca sempre diminuir a dor. Por quê? É sobrevivência, a gente foi configurado biologicamente para isso. Então, inovação, na realidade, aonde que ela realmente faz uma diferença enorme? Quando ela resolve o problema, quando ela tira a dor das pessoas. Então, o que é inovar? É você ter paixão por problemas e usar métodos para resolver problema. E aí as pessoas também, eu vejo uma coisa que me incomoda muito, de uns 10 anos para cá, o termo disrupção virou a grande coisa, né? Sim. Todo mundo quer ser disruptivo, não sei o quê. Na realidade, a nossa obrigação não é fazer disrupção. A nossa obrigação é inovar todo dia, um pouquinho, focado nos problemas que a gente tem, dos nossos públicos, na nossa casa, com a gente mesmo. Eventualmente, quando você faz isso com muita consistência, você acaba tendo uma inovação acumulada que acaba virando uma disrupção eventualmente. Mas se não virar, você vai ter resultado na sua vida, no seu negócio, porque você está realmente agregando valor a cada etapa disso, né? E isso cria cultura. Se todo mundo tiver foco nos pequenos problemas, para dar feedback, para você fazer a coisa girar nesse sentido, quando você vê um monte de gente todos os dias resolvendo pequenos problemas de uma maneira mais eficiente, agregando valor, gera um valor enorme, né, até o final do ano, 365. A outra questão, a gente fala muito aqui sobre tecnologia, porque tecnologia é um dos grandes drivers que a gente tem para transformar o mundo e instrumento de inovação, mas a gente tem que lembrar o seguinte: a tecnologia, ela está embaixo da mentalidade de inovação. Inovação tem que ser resolver problema. A tecnologia é instrumento para resolver problema. Então, quando a gente vê as empresas trocando essa ordem, focando na tecnologia, a gente viu um monte disso agora com IA, usando IA para tudo quanto é coisa, testando tudo quanto é coisa. Não adianta testar se não for para um problema que você tem, para uma situação que você tem. Então, a mentalidade de inovação, ela entende do que está acontecendo para achar a solução. E aí a tecnologia é instrumento para isso, ela faz parte disso. Então essa é a ordem, né? Tanto que é difícil você enxergar o problema, porque eu falo que paixão por problema não é uma coisa fácil, porque a gente tem dificuldade de ver qual. Tanto que o Elon Musk tem. Existem vários métodos para você tentar enxergar o problema, né? Ele usa first principles, que é você entender a causa raiz e fazer um milhão de perguntas de porquê até chegar nessa causa raiz, né?
1: Muito bem, então agora a gente vai receber um convidado para a gente ampliar aqui nossa discussão. Convidado especial falando com a gente dos Estados Unidos, que é Yuri Ramos, diretor de relações corporativas do MIT Industrial Liaison Program, que é o programa que conecta empresas ao ecossistema de pesquisa do MIT. Yuri, seja bem-vindo ao Futuramente, é um prazer ter você aqui.
2: Obrigado, Carol. Obrigado, Marta. Ótimo estar aqui com vocês. Muito obrigado pelo convite. Que bom que a gente se cruzou, por acaso, né, Carol, algumas semanas. E uma alegria estar aqui com vocês.
1: Não, muito bom. Vi você falando e falei, tem que levar ele para o nosso Futuramente, porque tem tudo a ver com a gente. Olha, olhando aqui a história da inovação, Yuri, tiveram momentos que mudaram completamente os rumos da humanidade, né? Pela posição aí privilegiada que você ocupa no MIT, você diria que hoje a gente está vivendo um desses momentos ou é um exagero?
2: Eu não acho que é exagero, não. O momento hoje, o estágio onde nós chegamos, nós humanidade, onde chegamos em ciência e tecnologia, com os avanços que nós chegamos, a gente tá num momento muito especial da história. Gostei muito da introdução da Marta quando ela fala de resolução de problemas. A gente vai voltar nisso várias vezes hoje, né? No episódio aqui. Inovação tem que passar por, entre outras coisas, especialmente resolução de problemas. Então, nós temos as ferramentas que nós temos hoje, né? Em várias áreas, especialmente em tecnologia. Eu sei que todo mundo só fala de IA e IA, literalmente. E falo, sim, de uma posição privilegiada, com muito orgulho. IA está comendo o mundo, né? As grandes empresas que nós recebemos aqui no MIT, no ILP, no nosso grupo, sem dúvida alguma, o principal ponto de atenção delas, de interesse, é IA, né? Tem um certo exagero, eu vou chamar de AI fever, tem que tomar cuidado com isso, vamos voltar no ponto da Marta. Tem gente usando IA onde não precisa, tem gente usando IA e agregando valor zero, né?
1: E gastando rios de dinheiro.
2: Serviços. Exato, mas então, voltando, sim, Carol, o momento é muito especial, único, e a gente não pode, a gente como humanidade, de novo, deixar de surfar essa onda que não volta, né?
1: E vocês aí, conversando diariamente com pesquisadores de ponta, empresas globais, vocês têm também uma visão do que está saindo do laboratório que vai virar realidade. Tem algo que aí no MIT hoje vocês estão vendo que ainda não entrou no nosso radar aqui das pessoas comuns?

0: bons.
1: Tem um bocado de coisa. Sabe que eu sou de Brasília, eu sou matemático pela Universidade de Brasília, uma ótima universidade, mas assim, eu sei que eu sou suspeito que eu trabalho no MIT, eu estudei no MIT, né? Mas assim, é um local absolutamente especial. Tem coisas, eu trabalho aqui há vários anos, dia sim, dia não, eu vejo algo que eu digo, não, não, para. Não estão fazendo, isso não está acontecendo. Tem muita coisa, né? Uma delas que eu vou citar vai impactar muito a questão de transição energética, descarbonização, que é uma startup fundada por professores nossos. Outra coisa bem legal, tá, que a gente vê pouco ainda no Brasil. Nós temos centenas de professores do MIT que são fundadores de empresas. Nesse caso, é uma empresa que usa. Imagine que as paredes da sua casa, os tijolos da sua casa, eles possam. São elementos que vão ajudar na transmissão de energia, né? Até melhor dizendo, eu vou voltar aqui agora. Imagine você ter as paredes da sua casa, os tijolos da sua casa, né, como elementos que vão armazenar energia. É um estudo, está em fase de estudo, isso não é comercial ainda, né? E você poderia, então, prédios, hoje em dia, né, a quantidade, né, um dos grandes ofensores que a gente vê hoje para, né, em termos de CO2, é a parte de infraestrutura de construção. Então, imagine você poder ter uma parede na sua casa que armazene energia eólica, energia solar, e com isso, que a energia vai ser energia limpa. De novo, isso não está ainda comercial, isso vai chegar, se tudo der certo, em estágio comercial, mas é uma das coisas que o MIT anda inventando aí. Outra, por exemplo, são, ainda também em fase mais, até uma fase anterior a essa que eu acabei de mencionar, que é o uso de IA para criação de antibióticos, né? Então, isso está numa fase bastante preliminar, mas a tecnologia é bastante promissora, tem muito dinheiro sendo investido nessa pesquisa, entre várias outras. Quer ver um outro caso? Esse talvez chegue a estágio comercial ou não? Drones do tamanho de uma abelha. Não estou brincando, o drone é desse tamanho.
0: Nossa.
1: Tá, Yuri, o que que eu vou fazer com um drone do tamanho de uma abelha? Você pode fazer algumas coisas com ele. Você pode usar, por exemplo, questão de segurança. Em vez de você botar seres humanos para fazer uma vistoria de uma, sei lá, de equipamentos muito grandes que ofereçam risco às pessoas, coloca esse negócio. Uma questão ainda ligada à segurança, a polícia pode usar isso, sei lá, um sequestro, alguma coisa, quer meter uma câmera, né? E esse drone do tamanho de uma abelha, ele bate as asas mais rápido do que uma abelha. De novo, isso tudo está sendo testado, nada disso é comercial ainda.
0: Tem que lembrar também que tem as consequências, né? Tem, acho que um
1: Sempre
0: Black
1: tem.
0: Mirror, tem um Black Mirror que tem o enxame de abelhas, que também são robozinhos, e aí você tem o uso maravilhoso, né, que o Yuri falou, mas pode ter uso danoso também, né, de você, invasão de privacidade, você não sabe que a abelha tá ali. Ah, no caso, daria para você fazer ataques específicos. Então, tem a parte, né, toda a tecnologia, até legal falar isso, né, Yuri? Que a gente tem sempre as utilizações que são positivas e as que são negativas.
1: Sempre.
0: E com relação ao MIT, a primeira vez que eu tive a oportunidade de visitar o MIT Media Lab, nem era no prédio novo ainda, ele era o
1: Nossa,
0: antigo.
1: faz tempo então.
0: Faz tempo, acho que 2007, 2008. E aí eu lembro que o professor que fez o passeio lá com a gente, ele falava o seguinte: aqui a gente tem tudo. Você só tem que ter ideia, porque se você precisar de um engenheiro, o engenheiro vai te ajudar para fazer aquela ideia acontecer. Se você precisar de alguém que faça uma determinada coisa de química, vai fazer acontecer. Então, você tem muita cultura de inovação, que você falou um pouquinho no começo, né, Carol? E tudo ali à sua disposição. Então, você consegue realmente fazer a parte do método acontecer para fazer os testes, para que você consiga ver se tem valor ou não e colocar no mercado.
2: Colocar em
0: É muito
2: prática, bom.
0: interessante a cultura lá, desde
1: E
0: o
1: isso a gente
0: antigo.
1: vê. Desculpa, Marta, isso a gente
0: Não.
1: vê muito em ecossistemas maturos de inovação, né? Que é Boston, é um dos, e hoje eu só comparo ao Vale do Silício, nos Estados Unidos, né? Boston, Kendall, MIT, que é um ecossistema onde, por exemplo, não é que você ouve histórias de alguém que montou uma empresa e vendeu por 500 milhões de dólares. Eu tenho vários colegas de classe, algo entre 10 e 15 colegas de classe, gente que eu conheço, que em muitos casos pegou um projeto de aula do MIT e virou uma empresa que, no melhor dos casos, é uma empresa espanhola, era um colega de classe, a empresa dele hoje vale 3,4 bilhões de euros, né? Então, ecossistemas como esse, você vendo essas histórias de pessoas que você conhece, isso até te motiva, você, poxa, se a Marta fez, a Carol também, pô, eu vou tentar também, né? Isso você só vai

0: crescer e ecossistemas muito maduros de inovação.
1: É, você falou assim, né, da pessoa olhar e falar, pô, eu também posso fazer e tal, né? É, olhando para as pessoas, não tanto para as empresas, mudando um pouquinho para as empresas, o que as pessoas precisam fazer para ter mentalidade inovadora, mesmo estando numa empresa, eventualmente, que não é inovadora? Né? Como que a pessoa consegue ter ela própria essa mentalidade?
0: O intraempreendedorismo, né? É, estando numa empresa que não é inovadora, é mais difícil, mas não é impossível, né? E a gente vê uma comparação, eu não gosto muito de generalizações, tá? Eu acho que elas são burras, mas eu vou usar, fazer uma. A gente brasileiro, a gente ousa menos, a gente arrisca menos que os americanos, né? Eu moro aqui há bastante tempo, conheço bem os dois, sou brasileiríssimo como vocês. Então, acho que a gente precisa ter, e as empresas deveriam estar por trás disso, permitir que as pessoas e os colaboradores possam arriscar um pouco mais, né? O tal caso do Google, que todo mundo tem 10% do tempo para fazer projetos pessoais, mas pensando em questões ligadas à empresa, né? Ousar um pouco mais. Obviamente, tudo tem limites. Você não pode permitir que pessoas que trabalham numa empresa farmacêutica, ah, vou brincar com uma droga nova aqui, você pode matar seus futuros pacientes, né? Mas as empresas permitirem que as pessoas arrisquem mais, o erro é bom. O erro traz aprendizado, né? Ninguém vai arriscar visando, buscando o erro. Mas desde que esse erro traga aprendizados, né? Nos Estados Unidos isso é mais bem visto do que no Brasil. Então, o que eu diria, Carol, a gente precisa arriscar um pouco mais, ousar um pouco mais, né? Ter aprendizados, passar por uma nova interação e aí evoluindo aquela ideia, aquele produto, aquele serviço.
1: É, isso é cultural, né, Marta?
2: É cultural, e é interessante que quando a gente pensa em inovação, eu brinco que é que nem pôquer. Você não entra no jogo se você não arrisca nada. Você tem que ter lá o dinheiro do pingo. Você tem que ter, custa, a inovação custa. E esse custo, muitas vezes, é esse risco de você estar disposto a arriscar. Por isso que a gente fala que hoje está mais fácil inovar, porque antigamente, para você fazer um teste de uma ideia, você tinha que fazer um monte de coisa analógica, movimentar né, um processo gigante. Hoje a gente consegue fazer testes menores, mais rápidos, agora com a IA dá para simular muita coisa que facilita esse ciclo, né? Acelera e facilita esse ciclo de testar e errar, testar e errar. A gente falou algumas vezes aqui dos gêmeos digitais. Basicamente, você faz uma simulação, né, da réplica, e você pode testar tudo quanto é coisa no gêmeo antes de você aplicar aqui. Então, quanto mais a gente tem esse ciclo curto, mais você favorece os processos de inovação. Mas tem sempre o risco, né? Não tem jeito.
1: Exatamente. Yuri, essas.
0: Sempre o risco. Sem risco não tem recompensa, né? Ah, eu quero. É como loteria, né? Por que que a chance. É muito curioso que tem muitas pessoas no mundo inteiro que acham que sua fortuna vai vir da loteria, né? E a gente sabe que não vai, né? Sem risco não há recompensa. Carol, você tinha uma pergunta aí, eu acho.
1: Eu ia perguntar dessas empresas que vão até vocês hoje, né? Que chegam aí com insights, ideias de transformação, o que mais tem te chamado a atenção recentemente nessas empresas que buscam vocês? E o que que isso revela do futuro que a gente vai viver daqui a pouco?
0: Nós trabalhamos com grandes empresas. Alguns números que são legais para ilustrar um pouco o que a gente faz no MIT, né? Uma das coisas que faz o MIT ser o MIT é que nós somos muito próximos à indústria. Quando eu falo indústria, eu me refiro à empresa de toda a natureza, tá? A gente é bastante agnóstico, empresa de mineração, de energia, de alimentação, de varejo, de tudo. O MIT, como o MIT, hoje trabalha com mais ou menos algo entre 750 e 800 empresas, e quando eu falo trabalhar, são contratos assinados, né? Nos Estados Unidos, eu sei que a gente fala muito do there's no free lunch, não tem almoço grátis, né? Ah, vamos fazer uma parceria onde cada um entra com sua inteligência. Aqui, isso, infelizmente, não é assim. Alguém tem que ter uma conta a ser paga. Tem que pagar salário de pesquisadores, então tem sempre alguém financiando alguma pesquisa. O MIT trabalha hoje com mais ou menos 800 empresas, nós do ILP com umas 200 delas, em geral são grandes empresas, os nossos clientes ou parceiros, eu começo pelo Brasil, são WEG, Vale, Boticário, saindo para uma escala global, Procter & Gamble, Coca-Cola, Apple, Samsung, Nissan, BMW, Rolls-Royce, L'Oréal e por aí vai. O que nós temos visto, Carol, algo. E a resposta para a sua pergunta é fácil. As empresas, entre os principais, as principais temáticas que essas grandes empresas ou organizações, nem sempre são empresas, o Senai Nacional está com a gente há 15 anos, né? Três federações da indústria do Brasil estão conosco também. O principal tema, sem dúvida alguma, de longe é IA. Desde empresas que não sabem nem.

por onde começar. Outras empresas que querem, voltando de novo ao ponto da Marta lá no iniciozinho, né? Como é que eu posso usar a IA para agregar valor? Então, interesse, eu recebi há umas 5, 6 semanas um grupo de 40 executivos do Brasil para uma imersão de alguns dias. O interesse deles era unicamente IA. Não necessariamente IA

0: né? Descarbonização e por aí vai. É um tema bastante quente. E um terceiro, eu diria, inclusive, nessa ordem, na questão ligada à manufatura, né? Como você automatizar manufatura, como você ter uma manufatura mais eficiente, mais produtiva, né? Estamos muito longe ainda, são pouquíssimas empresas no mundo que já estão usando aqueles robôs humanoides, né? A gente já vê uso em pouquíssimas empresas, ainda é muito caro. A China está fazendo o preço cair bastante, mas então esses três pontos: IA, transição energética e automatização da manufatura.
1: Muito bem. E o que vocês acham, então, que vem depois da IA? Da IA generativa, que caiu na mão de todo mundo, por exemplo? Como que o MIT enxerga aí o futuro dessa tecnologia?
0: A IA generativa, de fato, uma grande vantagem da generativa é que, assim, qualquer um pode usar, é muito simples, tem várias soluções, né? Hoje não tem como você ter desculpa, não tenho nem orçamento, você consegue usar alguma coisa de graça. A gente tem visto muito uso da IA generativa, né? Tem estudos que mostram, McKinsey e tal, aquela questão de empregos vão ser perdidos ou criados, as duas coisas, né? Porque a gente como sociedade tem que ter uma preocupação no upskilling dos profissionais. Tem gente que hoje tem ocupações que já estão sendo eliminadas por conta da IA. Então, especialmente, o que a IA faz? A IA, ela automatiza tarefas. Se tem uma tarefa, se uma pessoa trabalha com uma única atividade, essa única atividade pode ser automatizada, o risco dessa pessoa perder seu emprego em breve é muito grande. Por outro lado, tem muita coisa nova surgindo. Vamos voltar 30 e poucos anos, quando a web surgiu, né? Web designer era uma profissão que não existia, né? Isso vai acontecer, está acontecendo agora. Eu acho que a gente precisa ver mais usos de uma IA mais complexa, que é a IA preditiva. Empresas usando IA, né, para prever questões de estoques, para previsão de tempo, né? É uma IA mais complexa, né? Ela não é uma IA que está acessível para todo mundo, a gente tem que ter mais conhecimento de redes neurais, de LLM e tal. Então, eu gostaria de ver um pouco mais uso da IA preditiva. A generativa está na mão de todo mundo, é fácil usar, é barato, eu diria, né? Mas a gente pode impactar muito, vamos voltar às resoluções de problemas que a Marta mencionou no início, a gente pode resolver grandes problemas com o uso da IA preditiva.
2: Além disso, a gente tem também início de uma nova utilização, que é IA física. Em algum momento aqui a gente falou que está começando a acontecer, porque hoje como que a IA generativa funciona? Ela funciona com tudo que está colocado na internet. Ela, na realidade, não pega dados direto de sentir o mundo, né? Sentir entre aspas aqui, que se a gente falar que a IA sente, o povo quer matar a gente, né? Mas é de ela enxergar por si só e experimentar o contexto. E conforme a gente vai tendo os robôs humanoides, que o Yuri mencionou, que está em ascensão, queda de preço, né? Tem o do Elon Musk também. Conforme isso vai entrando, você tem a IA distribuída no ambiente e atuando no mundo físico e com o potencial dos robôs, né? Eles operando junto com a gente. Então, isso também deve ampliar bastante até o tipo de entendimento que a IA tem sobre cada contexto que ela está. Hoje, ela não tem muito contexto. A gente fica dando aqueles prompts cheios de contexto ou tendo que colocar os contextos para os dados que vêm vindo. Ela começa a ter essa função também. Então, isso também é uma das tendências bastante fortes com relação à próxima onda da IA.
1: Muito bem. Yuri, a gente vê as big techs dentro das universidades, das escolas, né, oferecendo treinamento, parcerias, acesso às tecnologias. Você acha que isso pode acelerar a inovação ou criar um risco de estar todo mundo pensando ali na mesma caixa? Pensando na inovação, como você vê isso?
0: Eu vou de opção A, eu vejo sim a chance disso acelerar a inovação. Uma das formas da gente ter inovação, e eu vou fazer um parênteses, vou voltar de novo no comentário da Marta e trazer a definição do MIT de inovação, que está super alinhada ao que a Marta falou. Na visão do MIT, inovação é o processo que vai da concepção das ideias até o impacto. Na nossa visão, é preciso haver impacto. Impacto tem mil formas, formatos, tamanhos e sabores. Impacto pode ser um rio mais limpo. Impacto pode ser um veículo elétrico com maior autonomia. Impacto pode ser menos poluição para uma cidade. Impacto pode ser sim, no Brasil tem muita gente que fala impacto, inovação é nota fiscal. Não gosto dessa definição, pode até ser, mas de novo, impacto nada mais é, como falou muito

0: minha Marta, impacta o resultado de uma transformação de A para B. Você botar um software novo na sua empresa que não vai mudar nada a vida de ninguém, não vai agregar valor ao produto ou serviço que você entrega, isso não é inovação. Inovação, de novo, tem que ter lá na ponta, tem que ter transformação, tem que ter impacto, né? E, de novo, o meio, a tecnologia é meio. Você tem que começar pensando, de novo, no problema, lá na ponta, como é que eu vou melhorar a vida do meu usuário, dos meus clientes, dos meus fornecedores, não importa, né? A tecnologia é uma consequência. Começar pensando na tecnologia é um grande erro, né? Agora, eu falei demais e eu me perdi na sua pergunta agora. Volta aqui, Carol, volta comigo.
1: Sobre as big techs nas universidades, nas escolas, oferecendo esse treinamento e o acesso às tecnologias, né? O impacto disso, você é mais positivo?
0: Eu acho que o impacto é bastante positivo. O MIT é um exemplo dessa, né, do que acontece. Nós trabalhamos hoje com várias grandes empresas e, para mim, um dos caminhos de ter inovação é essa questão de unir a indústria com academia. A gente ainda vê um pouco no Brasil, a indústria é do mal, a academia é do bem. Vamos parar com isso. A indústria tem, né, um negócio muito valioso que são os problemas, né? Uma das belezas que eu acho que o MIT tem de trabalhar com mais ou menos 800 empresas é que essas indústrias de mineração, de varejo, de energia, elas têm desafios, assim, fenomenais, muito grandes, que nós do MIT somos loucos. A gente fala, usando o termo em inglês, a gente fala que we love hard challenges. Quanto maior for o desafio, maior vai ser o desejo do MIT de trabalhar. Então, essa união, academia com a indústria, para mim é um dos fatores, é uma das questões essenciais, não é a única, obviamente, para a gente atingir mais rapidamente a inovação.
2: Tem uma questão que é quando a gente fala, né, de ter as empresas casadas com as big techs. Uma das tendências de quem está utilizando a gente, estruturas mais complexas de IA, e mesmo quando não é tão complexo, é de você conseguir se desligar de uma para ligar para outra, ou usar várias IAs ao mesmo tempo, porque cada IA ou cada Big Tech tem suas características, né? E tem IA que é melhor para uma coisa do que para outra, então essa multiplataforma acaba sendo mais eficiente. E você também não fica dependente de apenas uma delas, né? Você consegue, a gente chama isso de estrutura agnóstica de IA. Você consegue colocar uma enquanto ela está mais interessante para você. E agora com essa história dos tokens tendo variação de preço, os planos serem diferentes, pode ser interessante você desligar uma, ligar outra. Então, a estratégia, a camada de estratégia e de estrutura que faz toda a parte do negócio ser independente das IAs que você utiliza e usar mais do que uma, né? Que nem vocês trabalham com várias aí também, com vários parceiros, que aí você fomenta ainda mais a inovação, porque você tem o que é melhor de cada uma delas e você consegue mexer no Lego ali.
0: Exatamente. Já que você mencionou isso, Marta, ontem a gente estava tendo uma discussão interna sobre a IA que nós usamos aqui, que nos permite, eu posso escolher. E um dos critérios que eu tenho para fazer minha escolha, escolher qual que LLM eu vou usar, é o custo do token, né? Então, tem token que vai custar mais ou menos, tem coisa que é melhor para pesquisa. Eu, por exemplo, eu gosto muito de Perplexity para pesquisas, né? Tem coisa que Gemini é melhor, ChatGPT. Então, é isso. O legal é que a gente, como usuário, a gente tem bastante opção.
1: Yuri, você tinha citado um pouco tempo atrás aí a questão dos medicamentos, né? O que a IA pode fazer pelos medicamentos, aceleração de novas moléculas, e também muito do tempo, né, de desenvolvimento desses remédios, desses fármacos. Você citou também alguns outros exemplos de coisas que ainda são protótipos e devem chegar em larga escala daqui a um tempo e tal. Dá pra gente falar em quantos anos, mais ou menos, a IA tá ajudando a diminuir essa ideia pro produto final?
0: Pergunta de US$1 milhão, hein? Essa é difícil. Não, eu não vou ousar arriscar nada.
1: Não precisa ser um número fechado, mas assim...
0: Não, mas eu vou pegar outra tecnologia emergente, que é a computação quântica, e vou juntar na resposta aí, tá? A computação quântica, que está longe ainda de estar acessível às massas, como a IA está, mas a computação quântica, ela é absurdamente promissora, especialmente para que ela vai trazer de velocidade de processamento, de modelos, né? Você vai poder fazer simulações, pegando seu exemplo, Carol, de novas drogas, por exemplo, de novos materiais. Tem muita gente hoje no MIT usando IA, não ainda computação quântica, mas usando IA para criação de novos materiais, né? E você juntando isso, a IA com a computação quântica, né? Que, diga-se de passagem, a computação quântica não vai substituir

0: a computação clássica, né? Elas vão trabalhar juntas, né? Mas a quântica vai te dar uma velocidade de execução de modelos, de simulações especialmente, absurda, que hoje a gente não chega nem perto. Então, com o uso dessas duas tecnologias emergentes, Carol, o tempo para a gente criar novas drogas, né? E chegar à cura de novas doenças vai ser abreviado em muitos anos. Eu não vou ousar dizer em quantos anos. Não é minha área, né? Eu sou matemático, não tenho nada da área de indústria farmacêutica, mas são duas tecnologias simplesmente fascinantes e tem muita gente no mundo inteiro, né? Imagine câncer, né? Que mata tanta gente no mundo inteiro, né? Todo ano. Tem muita coisa nova que vai acontecer, Carol. Eu vou chutar aqui, dos próximos 5, 10 anos, tem coisa que a gente nem imagina hoje que vai acontecer na indústria farmacêutica.
1: Eu acho também que depende da área, né? Depende da área, você deve ter tempos diferentes para aceleração, dependendo do problema. E isso que o Yuri falou, que também para ficar, acho que é um exemplo que fica claro para as pessoas como a computação quântica não deve substituir a tradicional, elas devem coexistir, é a mesma coisa que a gente vê com fotografia, pintura, vamos começar lá atrás. Pintura, fotografia, cinema, televisão, depois streaming, depois YouTube, que vem junto com a internet. Cada um tem um funcionamento diferente para uma
2: proposta.
1: Uma,
2: né?
1: Proposta diferente, eles são complementares. Um transforma o outro, que nem agora, entrando a computação quântica, tem coisa que a gente tenta fazer de problemas complexos com a tradicional que demora muito tempo. Isso migra para a quântica. Mas tem um monte de outras coisas que a computação tradicional vai continuar resolvendo. Então, começa a coexistir mais tecnologias conforme a gente vai tendo essas novas entrando, né?
2: Muito legal. Yuri, para a gente finalizar, queria que você desse para a gente uma dica, ou de um filme, ou de uma série, ou de um livro, alguma coisa que você gosta de falar para as pessoas que querem mergulhar mais nessa ideia de inovação.
0: Ok, eu vou de filme. Tem um filme, e como para os amantes do cinema, o filme não tem nada demais, tá? Não é a fotografia, o roteiro, não. Mas a história dele é um filme que chama, eu não sei, chama-se A Thousand Miles Away, né? A mil milhas de distância. Ela conta a história de um cara chamado José Hernández, um americano filho de mexicanos que cresceu na lavoura, cresceu pobre, sonhava em ser astronauta, aplicou para a NASA uma vez, duas vezes, três vezes, ela aplicou para a NASA, ele se tornou um engenheiro com muito suor, ainda ajudando a família na lavoura. E é uma questão que conta o lance da persistência. Foi um cara que teve um plano, né? E a história fala muito da importância de você saber onde você quer chegar, ou seja, que problema que você quer resolver, ou qual é o seu objetivo final, como você preparar um plano e você então fazer a execução. Eu vou parar por aí, não quero dar spoiler do filme. E eu termino dizendo, por mais que seja muito importante estratégia, visão de longo prazo, olhar para frente, o nome do jogo, Marta, Carol e colegas assistindo esse episódio, é execução. FedEx e UPS não foram as primeiras empresas, possivelmente, que pensaram em entregas expressas, mas foram aquelas que executaram com maestria, né? Então, assim, é legal planejar, é importante, visão, estratégia, longo prazo, mas tudo isso em execução não acontece. Então, de novo, o nome do jogo é execução, né? E o filme fala um pouco disso, da importância do planejamento e tal, mas como é essencial você sujar as mãos e realizar e fazer acontecer. E voltando, terminando, fechando com o ponto da Marta, lá no iniciozinho, resolver problemas, agregar valor aos produtos e serviços, para aqueles que estão falando de empresas, como agregar valor, como entregar melhores produtos e serviços. E eu adorei, Marta, quando você falou, a inovação, ela não tem que ser disruptiva, ela vai acontecer, mas a inovação em termos estatísticos, que acontece todo dia, ela é incremental. Muda um pouquinho aqui, um pouquinho aqui, vai, opa, de repente, um de repente que não é de repente, né?
1: Isso.
0: Chega a inovação incremental.
1: Não, eu tenho que falar, então, eu ia dar também nome de filme, vou dar também aqui, mas tenho que falar do meu livro, pelo amor de Deus, tudo que ele falou, gente, Liderando o Futuro, tá? Visão, estratégia e execução, habilidades, tá no livro. Vou dar dois filmes que eu adoro. Um é Jogada de Gênio, que conta a história de 2008, que conta a história da pessoa que inventou o limpador de para-brisa dentro de uma empresa, e ele queria patente, e aí ele começa a explicar por que aquilo é uma inovação diferente de qualquer outra coisa, e por que aquilo deveria ser patente dele e não da empresa. É bem interessante, né? Esse filme, para você pensar no processo de inovação. E o outro, que é um clássico para a área digital, que é o Piratas do Vale do Silício, que é de 1999, que conta a história da Apple, da Microsoft e da

0: Xerox, que a Xerox tinha um monte de tecnologia no laboratório deles, no Xerox Park, e eles que inventaram Windows, mouse, a placa de rede, etc. Mas o negócio deles era copiadora, então eles tinham aquelas coisas ali, e quem se apropriou dessas, né, ideias e tecnologias, por isso que é piratas, entre aspas, né, foi a Apple e a Microsoft, que viraram essas empresas gigantescas hoje, né? Então, em termos de inovação, esses dois filmes aqui são espetaculares. E aí, no caso do Piratas Vale do Silício, a gente pensar se a sua maior força, que é aquilo que você faz muito bem hoje, não é a sua maior fraqueza, que talvez não seja o que você precisa fazer bem amanhã, né? E você enxergar esses sinais futuros, que é do que a gente fala aqui, né, Carol?
1: Exatamente. Vamos para esse quadro então, Marta, para o nosso radar ficar atento aí, o que que a gente precisa olhar?
2: Sinais de futuros.
0: Então, eu tenho visto, a gente fala aqui dos sinais, né, sinais de futuros nesse finalzinho, eu tenho visto um aumento considerável de discussão sobre consciência de IA. Então, tanto de quem nega totalmente que isso é impossível de acontecer, tanto quanto um monte de pessoas muito relevantes falando que estão detectando sinais disso. A gente já tinha comentado aqui em algum momento de Richard Dawkins, que é um biólogo evolucionista, falando que ele realmente acredita que a nossa definição de consciência está errada, porque ele conversa com essas IAs, elas têm uma delicadeza, elas têm um modo de falar, mas ele e outras pessoas, outros engenheiros que trabalham com essa área, tem comentado sobre isso. Mas agora foi interessante que a Anthropic, que é a empresa do Claude, soltou um vídeo que vocês vão achar facilzinho aí na internet, que é What is at the center of Claude's mind? Ou seja, eles falam que eles estavam investigando a questão do subconsciente, de como que funciona o processamento da IA, no caso do Claude. E tem um espaço que chama J-Space, que funcionaria como a nossa área de processamento atrás. Então, por exemplo, quando você pede para alguém fazer uma conta, e você perguntar para você, Carol, quanto que é 5 mais 10 vezes 3? Você vai fazer por etapa na sua cabeça. A IA faz mais rápido, ela apresenta o resultado de cara. Mas quando você analisa esse espaço, que é onde estão acontecendo, ela faz várias inferências, ela está pensando nesse espaço. Quando é imagem, ela desenha imagem, ela faz os processos internos. E aí eles fizeram uma experiência de tirar esse J-Space, ela não tinha esse espaço, ela passa a não conseguir responder mais questões complexas. Então, ela tem um subconsciente e eles começaram a avaliar. Então, será que a gente está entendendo certo como que funciona, já que elas são baseadas no nosso cérebro, como que funciona o nosso cérebro deles? Então, como sinal fica isso, a gente prestar atenção, porque quando sinais fracos começam a ficar mais repetitivos, eles se fortalecem, e isso pode ser sinal de que a gente está passando por uma nova, realmente, fase de IA. Vamos acompanhar, a gente vai, nos próximos episódios, vendo como que isso evolui.
1: Para onde foi? Yuri, queria agradecer a sua participação muito aqui no Futuramente. Foi muito legal o papo. A gente ficou pensando aqui, o que vai chegar daqui a pouco, hein? Quero saber mais depois dessas novidades do MIT.
3: Muita coisa chegando. Obrigado pelo convite novamente, Carol, Marta. E alegria estar com vocês aqui. Parabéns pelo podcast. Muito obrigado.
1: E o Futuramente, então, fica por aqui. A gente se encontra na próxima terça-feira com mais um episódio. Você pode falar com a Marta no Instagram dela, @MartaGabriel, mandar um e-mail para futuramente@cbn.com.br. 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Tchau, gente. Até a próxima semana.
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0: No Jornal da CBN com Milton Jung e Cássia Godoy, Dr. Luiz Fernando Correa falou sobre o surto de uma infecção parasitária nos Estados Unidos.
1: Bom dia, Milton. Bom dia, Cássia. Bom dia, ouvintes.
2: Bom dia, doutor.
3: Já havíamos conversado, né, algum tempo atrás aí sobre esse surto que vem atingindo algumas pessoas nos Estados Unidos, ciclospora. E a situação agora, ela começa a ficar mais grave?
1: Não, Milton, o que a gente tem é o seguinte: o surto continua, e eu vou falar sobre os números daqui a pouquinho. Agora, o estado de Michigan, que é o epicentro do pior desses surtos, confirmou duas mortes associadas ao surto da ciclosporíase, que é uma infecção por um parasita, né? É importante o seguinte: essas duas pessoas já eram pessoas que tinham problemas de saúde pré-existentes. A ciclosporíase como até o próprio nome, já tem sido usado alguns nomes esquisitos: diarreia explosiva, enfim, diarreia aquosa. As pessoas, infelizmente, que têm problemas de saúde prévios podem sofrer um quadro de desidratação grave e aí irem para o hospital, precisar ser internada e falecer por causa dessa complicação. Então, não é dizer que ela morreu da ciclosporíase, mas morreram provavelmente por complicações de uma desidratação sobre uma doença prévia. O problema é que o desmonte, a gente já falou disso, infelizmente vamos ter que falar de novo, né? O desmonte da estrutura de vigilância epidemiológica, de vigilância sanitária que foi feita pela administração Trump, tem a conta chegando. Existia um departamento que fazia a fiscalização dessa doença, acompanhava a circulação desse e de outros parasitas, e isso foi desmontado pelo brilhante Robert Kennedy Jr., né? E aí aconteceu, tinha que acontecer, no ano seguinte, foi desmontado em 2025, estourou esse problema esse ano. Então, por conta de não ter mais um departamento para consolidar dados, acompanhar a circulação do parasita, você tem três contagens, pelo menos, circulando no país aqui nos Estados Unidos. Primeiro, o surto inicial, né, aparecendo, que parece que era o surto inicial, que é da alface americana, uma alface iceberg mais branquinha, servida na rede de restaurantes Taco Bell, do país inteiro, ou na maioria dos países, que foi rastreada até uma fazenda do centro do México. Isso é outro problema, porque os Estados Unidos acabou evoluindo para um modelo de suprimento, por exemplo, de vegetais e suprimento de legumes e tudo mais, importados muitas vezes do México ou centralizado em algumas fazendas em outros lugares, na Califórnia principalmente, e distribuídos pelo país inteiro. Então você tem um problema na fonte e você tem um problema no país todo. Então esse surto, o número desse surto ligado a essa fazenda Taylor Farms é de 1947 pacientes, com 98 hospitalizações em 9 estados. Aí tem o que sobrou da Vigilância Nacional do CDC, alguma coisa sobrou lá em Atlanta. 6.707 casos confirmados por laboratório desde 1º de maio, e ainda existem 11.500 casos em investigação, e isso são dados que vêm de 45 estados dos Estados Unidos, dos 51 estados americanos. Não quer dizer que tem um surto em 45 estados, ou seja, esse parasita circula na natureza, então eventualmente acontecia um caso todos os anos. Existe um surto, sim, separado na Carolina do Norte, mas que não é ligado à alface, é ligado à salsinha e coentro. E o terceiro surto importante é esse, do estado de Michigan, no Nordeste, que inclui 11.234 casos, com 193 hospitalizações. E lá aconteceram esses dois óbitos. Para a gente ter uma ideia, no ano passado, nesse mesmo momento do ano, o país tinha registrado 200 casos. Ou seja, se a gente pensar a soma disso tudo, nós estamos falando aí de 30 vezes mais, pelo menos. E aí é o seguinte: uma amostra da alface deu positivo lá na fazenda no México. Dias depois, o FDA disse: não, era um falso positivo. Mas manteve o recolhimento da suspensão, recall dessa alface que veio de lá.

0: O problema é que o que se comprovou foi que, embora naquela amostra que foi para o laboratório pode não ter dado positivo de verdade, a história de epidemiológica, ou seja, a entrevista com os pacientes, como é feita a investigação de um surto, né? Investiga-se, conversa com o paciente, onde é que você comeu, onde é que você foi, o que aconteceu, quem foi com você, você conversa com as pessoas e acaba chegando ao link, é uma investigação exatamente igual a investigação criminal, para se entender. E aí, podem não ter achado o parasita numa das amostras. Agora, você imagina uma fazenda que produz para o país inteiro, né, nos Estados Unidos, que pelo menos exporta para 45 estados diferentes. É aquele negócio, né? Aqui tem a facilidade, entre aspas, daquelas saladinhas que já vem pronta no saquinho, né? É aí que tá o problema, porque se na fonte tiver uma contaminação, aquilo vai se espalhar para todo mundo que recebeu aquele produto, né? E é o seguinte, o CDC explica que esse parasita é um parasita difícil de matar depois de que ele contamina um alimento. Desinfecção de rotina, ou seja, aquele banho com água com cloro, sanitizantes aqui, tem umas coisas que você usa em spray para poder limpar as folhas, dificilmente matam esse parasita. Lavar bem ajuda, mas não elimina. Você teria que cozinhar isso. Ninguém cozinha alface, né, gente? Então a coisa complica. O controle não está na pia, o controle tem que estar na cadeia de produção. E aí é isso, gente. A agência britânica já registrou 67 casos em pessoas que viajaram aos Estados Unidos e voltaram para o Reino Unido entre abril e julho. Vamos lembrar que já teve a Copa do Mundo no meio para atrapalhar, né? 48 desses 67 também passaram pelo México, inclusive passaram pela Riviera Maia lá em Cancún, né, região próxima a Cancún também. Então, no Reino Unido eram 90 casos por ano, já estão com 67, né? Então, ou seja, gente, o problema não é o parasita só. O parasita tem um poder de causar diarreia, uma diarreia importante, volumosa, que demora para melhorar, demora às vezes semanas para melhorar. Mas está no fato de que está se mostrando também que esse modelo de suprimentos de alimentos que deveriam ser locais para serem mais saudáveis, você comer comida de verdade, local, isso ser transformado em uma produção industrial terceirizada em outro país, tem isso aí um risco enorme, né? Então, gente, infelizmente, esse é o mundo que a gente está vivendo hoje em dia, né? A vida está ficando bem complicada, viu?
1: Muito obrigado, doutor Luiz Fernando Corrêa, pelas suas informações. Um abraço e até mais.
2: Petra Chaves conversou com o especialista em liderança Eduardo Carmelo no Revista CBN e a gente acompanha aqui no CBN Madrugada.
3: E eu tenho trazido alguns dos meus entrevistados nessa minha pesquisa para o livro, mas transbordando muito para os nossos interesses aqui no Revista CBN, que é falar sobre uma vivência e uma convivência melhor nos nossos dias, falar muito da liderança, muitas pessoas atordoadas no mercado e no mundo corporativo, estafadas, com depressão, muitas vezes chegam a cargos de CEO, de liderança, mas quando chegam são acometidos por burnout. Isso tem sido cada vez mais frequente. Eu trago inclusive no meu novo livro dados em relação à saúde mental e emocional. Eu conto um pouquinho no livro, falei sobre isso até para Taninha Morales na entrevista que eu concedi para ela na última sexta-feira, que quando eu comecei a escrever o livro, eu aqui no Repórter CBN, eu até trago dado, em 21 de janeiro de 24, eu trazia a informação aqui no Repórter CBN sobre o aumento do número de pessoas com ansiedade generalizada no Brasil, que na época, em 24, tinha aumentado 200% na rede pública desde 2019, né? De 19 para 24. E quando eu terminei de escrever o livro, foi muito engraçado, para não dizer trágico. O G1 trazia a informação sobre a crise de saúde mental, exclusivo, dizia o G1. Crise de saúde mental. O Brasil tem o maior número de afastamentos do trabalho por ansiedade e depressão em 10 anos. Ou seja, em um ano e meio em que eu passei escrevendo meu livro,

0: esse problema não só aumentou, como se agravou substancialmente. Então, uma das minhas motivações para escrever Como Sei o que Sei, o desenvolvimento da intuição como trilha para nossa inteligência ancestral, estou mostrando aqui para vocês, livro que eu lanço, como eu disse, dia 28, presencialmente em São Paulo, na Livraria da Alma, às 19h. Uma das minhas intenções era buscar ferramentas para que a gente, pessoas muito conectadas, usando o intelecto de maneira muito intensamente, mas sem ferramentas para lidar com a nossa questão emocional e mental. E uma das pessoas que eu busquei, um dos especialistas que eu busquei, que eu converso hoje aqui no Revista CBN, é o professor, escritor Eduardo Carmelo. Ele que é especialista em gestão estratégica de pessoas, autor de vários livros como Resiliência, a transformação como ferramenta para construir empresas de valor, também autor do livro Supere, a arte de lidar com adversidades e O Poder da Informação Intuitiva, todos eles pela editora Gente, para perguntar para ele o que que essas lideranças, qual é o pecado dessas lideranças, né, que chegam intelectualmente aos cargos, mas padecem de uma conexão com a própria singularidade, que é inclusive o tema do último livro dele. Faça essa abertura longa para receber o Eduardo Carmelo aqui. Olá, ao meu lado. E você que também é palestrante, que frequenta, né, o Brasil inteiro, grandes empresas, grandes corporações, para tentar acordar esses altos executivos e executivas. Para sensibilidade, pode ser falado sobre isso, Carmelo? Me traz aí a tua definição.
1: Eu não sei se a palavra é sensibilidade, eu tenho até uma certa dificuldade com conscientização, letramento, é porque o que a gente percebe é que com excesso de informação, nós estamos sobrecarregados do o que fazer.
0: Perfeito.
1: Mas nós estamos muito carentes do como realmente aplicar e entregar. Então, quando você tem muita informação, você tem naturalmente a dificuldade de fazer as escolhas. E essas escolhas são importantes, porque uma vez que você conseguiu decidir um caminho de alinhamento ou um caminho de desalinhamento, que é o que mais tem dentro das organizações, né?
0: Desalinhamento, né?
1: Ah, sim. Eu acho que hoje eu diria que a maior causa da baixa saúde mental dentro das empresas é falta de priorização e falta de alinhamento. Então, as pessoas têm muitas demandas e elas não sabem o que fazer primeiro. Isso é uma coisa absurda. Então, eu tenho 10 entregas para fazer no dia. Isso é uma coisa que acontece sempre. Eu vou lá no campo, a gente brinca, né? Eu vou lá na feira, lá no meio do trabalho, para dizer, ok, me conta como é que é o seu dia. Como você priorizou o seu dia? Porque um dos trabalhos da intuição é o trabalho de você qualificar a tomada de decisão. Então, eu tô buscando primeiro como é que ele tá decidindo, e aí ele fala assim para mim, bom, eu vou fazer a tarefa 1, tarefa 2, tarefa 3, tarefa 4. Eu falei, ótimo, tá aqui. Aí, passou um dia, da 1, 2, 3, 4, qual você fez? Aí ele sorri para mim e fala, ai, fiz a 4. Daí a pergunta que eu sempre faço para ele é, como você sabe que a 1 é a mais importante? Daí vem mais do que uma questão de liderança, que a gente fala tanto de liderança, né? E a gente tem falado pouco da cultura e do design organizacional, porque de uma certa forma a cultura é mais forte que os talentos. Então você não tem um líder na empresa, você tem pelo menos 3, 4 líderes que, se eles estiverem desalinhados, você vai ter que escolher um para tomar a decisão, e nem sempre o líder que você está obedecendo é o líder que está gerando valor para a organização. Daí a gente pergunta, ok, por que que você está fazendo 10 coisas ao mesmo tempo e qual dessas tem entrega real? Perfeito. Eles também não sabem.
0: E essa bagunça gera uma bagunça emocional. Pronto. Que faz a pessoa...
1: Pronto, aí você fala, eu tô aqui para trabalhar, para entregar um valor, e eu sei o que eu tenho que fazer, e muitas vezes eu não consigo fazer. Daí a questão muito forte.

0: da liderança e da cultura. Porque imagina, eu sei que eu preciso, eu sou pago para gerar valor, mas agora eu estou confuso, eu não sei a prioridade, eu não sei qual das entregas é a mais importante. E aí sim, a terceira questão, eu não tenho apoio. Uhum. Né? E aí sim, aí vamos juntar as nossas questões aqui, assim, ok. Mas a minha intuição, muitas vezes, sábia, conectada ao contexto e ao presente, porque a intuição é sempre uma informação de valor, né? Essa informação sábia, conectada ao presente, está dizendo, faça isso, não faça isso. Então você tem uma informação de valor, mas a questão mais importante é se perguntar, como eu estou para receber essa informação? Então eu estou alinhado comigo mesmo, ou eu estou aqui para fazer uma representação de um eu egóico e que por sua vez vai tomar uma decisão que provavelmente não vai gerar valor. Deixa eu dar um exemplo fácil para não ficar na loucura. Eu sou um líder. E aí eu digo assim, pô, eu preciso promover. Vou promover a Pétria, que trabalha muito bem, que entrega muito bem. Putz, mas quem tá aqui no páreo é o sobrinho do diretor. Que o sobrinho do diretor é um somebody. É do nada. Então, assim, eu vou...
1: Ainda
0: eu...
1: tem muito isso, Eduardo?
0: Tem demais.
1: Porque parece uma questão tão século passado.
0: Não.
1: Olha só.
0: Você tem as grandes, as empresas familiares, elas têm esse grande desafio, as empresas públicas mais ainda, não necessariamente o sobrinho, mas quem está no feudo. Então, é muito comum nas empresas públicas, eu tenho aqui um administrativo que está há 10 anos comigo, que está entregando valor. Mudou a gestão, entrou alguém novo e esse novo fala, olha, eu trouxe aqui os meus amigos. E uau, esse meu amigo, né, vai ser a... Essa é a pessoa que eu vou escolher aqui para assumir o cargo. E muitas vezes essa pessoa que tinha a capacidade, o mérito, vai precisar ensinar o outro. Então eu digo, eu vou escolher a Petra ou vou escolher o sobrinho? A intuição naturalmente vai dizer, claro que é a Petra. Porque a intuição é um compêndio maravilhoso entre o teu repertório, a tua história, mais os teus valores, mais a sensibilidade do contexto. Claro. Então, eu olho para tudo isso, eu olho essa integridade de informação, e aí só tem uma história. Se tá alinhado, eu gosto muito da ideia da intuição alinhada ao propósito.
1: Eu gosto muito dessa
0: ideia. Alinhado aos valores,
1: eu
0: entendeu?
1: Muito disso.
0: Então, assim, a intuição não é uma bandeira que faz assim, olha para mim, não. A intuição sussurra. Por isso que você tem que estar muito atento. Então, ela diz, é a Pétria. Mas, se você não estiver bem, se você está focado na sua egolatria, né? E eu vou escolher o sobrinho, porque o sobrinho vai me dar uma certa confiança lá com o diretor, ponto, tomou uma decisão errada. E essa qualidade que você tem de entender quais são as boas decisões e quais são as fontes que te dão informação das boas decisões, é o que vai gerar você um aumento da sua saúde mental ou um decréscimo da sua saúde mental.
1: Perfeito. Eu vou fazer uma breve interrupção aqui. Eu estou conversando com o Eduardo Carmelo, super especialista, professor, ele é palestrante, ele capacita altas lideranças a usarem, sim, essa singularidade na tomada de decisão prática, porque é o que a gente falou muito, né, Carmelo? Assim, é claro que a intuição, ela é um norte, mas ela tem que estar conectada com a prática. Ele vai falar sobre tudo isso para mim agora. Como a gente pode guiar a nossa tomada de decisão por meio da intuição boa e também encontrar essa nossa singularidade para não adoecer tanto no mundo corporativo, no mercado de trabalho, mas também nessa vida que anda tão corrida, como utilizar essa ferramenta da intuição como ferramenta de sobrevivência nesse mundo tão duro, gestão da nossa singularidade e ter alta performance em equipes e liderança. Esse é o meu assunto de hoje com Eduardo Carmelo. Falei de gestão da singularidade, que é o teu último livro,
0: isso,
1: né, Carmelo?
0: Recente,
1: pela
0: isso.
1: Editora Gente, Gestão da Singularidade. Estou mostrando o livro dele aqui. É, o Carmelo, que tem ali uma grande experiência com cultura organizacional, essa, sim, palavra, ela sempre uma pegadinha, mas é isso, em capacitar, né, e

0: transformar o nosso modelo de liderança e esse encontro da nossa singularidade. Isso é muito válido para hoje, quando eu falo desses tempos de crise, né, de saúde mental, emocional que nós vivemos e nós passamos. Como é que a intuição, ela é uma ferramenta, na tua visão, para esse nosso encontro com a nossa singularidade, que por sua vez é uma ferramenta muito importante, não só para a liderança,
1: sim,
0: mas também como um antídoto para esses nossos burnouts, essa nossa estafa, né? Parece que todo mundo, muita gente hoje está com o copo transbordando.
1: Sim.
0: Como é que você vê que essa ferramenta, eu brinco que a inteligência intuitiva, a intuição é uma ferramenta. E você escreveu também livro sobre a intuição, como é que você vê isso?
1: A síntese é importante, né? Eu vejo a intuição, que vem do latim intuere, que significa uma forma interior de conhecimento. Então você tem uma série de informações que estão lá fora, mas você também tem uma série de informações que é produzida por dentro, de dentro. Então, eu não vejo a intuição como um passaporte para a divindade, como algo que te faz ser superior. Não, a intuição é mais uma das múltiplas competências ou das múltiplas sabedorias que nós temos. Então, essa ligação que você fez com o ancestral, ela é muito importante, ele é muito forte, né? Então, a intuição é mais uma das competências. Imagina que você tem dentro de você uma série de agentes, né? A gente não tem os agentes de IA, nós temos os agentes existenciais, que são a intuição, a razão, a emoção, a memória. Isso. E esses agentes estão trabalhando integrados. Eu acho que a melhor palavra para a gente entender o antídoto da doença que a gente está vivendo, da toxicidade que a gente está vivendo, é você criar essa própria integralidade. Você vê que a gente internamente ainda briga, não, vamos botar a intuição acima da razão, a razão em cima da... Nós temos uma visão maniqueísta que atrapalha nossa visão de mundo. Essa é uma questão muito importante. Então, como é que eu fico esperando, às vezes, muitas vezes das empresas, essa integridade, mas eu também não tenho essa integridade. Eu preciso, então a intuição te ajuda a trazer essa integridade. Então, a intuição, né, como competência, ela vai te ajudar a desenvolver, então, aí sim, a sua singularidade. O livro foi escrito porque a liderança passava por uma transição onde ela jogava damas ao invés de jogar xadrez. Então, ela tratava todo mundo igual, tratava todo mundo como massa, e aí ela percebeu que, para ser estratégico, ela precisava parar de jogar damas e jogar xadrez, começar a entender as pessoas na sua singularidade. Então, passava de massa, depois para unidade da espécie, até o sujeito. O sujeito é alguém que tem uma história. Olha como ela se liga com você. Então, este sujeito é diferente do indivíduo, que é uma unidade da espécie, que é diferente da massa. Quando eu sou o sujeito, eu acolho a minha história, e principalmente aquilo que o Deleuze dizia, que o Spinoza dizia, eu acolho a minha potência. Uhum. Então, o meu compromisso existencial é me fortalecer e crescer a partir da minha singularidade, a partir da minha diferença, aquilo que me constitui. Olha que bonito isso. Então, eu sou um sujeito. E como sujeito, eu tenho o repertório, vamos extrapolar um pouquinho aqui, eu tenho meu repertório de vida, mas eu tenho meu repertório ancestral.
0: É isso.
1: O que os valores da minha avó, os valores da minha bisavó, toda a história que veio para compor força. Olha que importante.
0: É muito. Então, e a gente vai deixando isso de lado.
1: Você vai deixando isso de lado.
0: Vai deixando de lado, esse é o problema,
1: entendeu? Então, se eu não sei me compor como singular, eu não consigo nem começar a integrar minhas forças. Quando eu sou um singular, que sei o poder da minha potência, da minha diferenciação, eu começo a perceber que, para eu lidar com toda essa complexidade, eu não posso engolir informação que vem de fora. Eu preciso processar muito bem as informações. E uma dessas competências importantes é o intuere, é a intuição, que quase sempre é sábia. ela conecta. A intuição, se você olhar de uma questão muito prática, ela está trabalhando em três momentos.

0: futuro, presente e passado. Então eu tô aqui, nós estamos aqui, e essa semana você pensou em contrato. Fala, contrato, essa palavra tá vindo tanto na minha cabeça, contrato, né? Então, ela avisou alguma coisa aqui para você. No presente, você fala, fechei um projeto maravilhoso, que incrível, foi fantástico. Aí vem a imagem de novo, contrato. Aí você fala, vamos pensar em fazer um contrato, porque pode acontecer alguma coisa. Intuição. Né? E aí você fala, não, e aí o cara, não precisa de contrato, vamos assim, confio na palavra, tudo. Aí você pensa de novo, contrato. Aí você fala assim, vamos fazer um contrato rápido, só para que se acontecer alguma coisa, a gente está desenvolvido, pronto, contrato. Você nem sabe o que aconteceria se você não tivesse o contrato. Mas vamos supor que você optou pela autoimagem. Não precisa, vamos confiar. No dia seguinte do contrato, gerou algum problema.
1: É.
0: Então, olha a intuição. Antes te avisando, durante te avisando, e se você ainda errar, ela está te avisando depois. Mas, de novo, a intuição é sábia, ela está conectada com o contexto, entendeu? E aí, sim, de novo, aquilo que a gente conversou. Na prática, se eu estou singularizado, se eu sou o sujeito, se eu estou presente, se eu sei o que eu quero, eu fico muito mais forte e essa intuição cresce comigo.
1: Totalmente.
0: Então, o que a gente tem visto? Quanto mais singularizado, quanto mais intuitivo, mais com saúde mental. Porque a saúde mental não está ligado ao estado que eu crio para mim, para ficar aqui presente. Saúde mental é a força cognitiva que você tem para poder dar limites para aqueles que, porventura, vão afetar a sua saúde.
1: Perfeito.
0: Então eu dou limite, não vai ser assim o trabalho, vai ser desse jeito, porque desse jeito é o correto. Então, o que a gente vê, eu até desenho uma tipologia de decisão dentro das empresas, e você vê que a maioria das pessoas decidem ou porque alguém está gritando mais, cliente está gritando mais, o líder está gritando mais, ou porque ela gosta de uma coisa específica, é o que o Kahneman chamou de S1. Ah, eu decido por gostos, por preferências, não por qualidade, não por que gera impacto, né? Ou esse é o que está mais acontecendo. Tem tanta informação, tem tanta demanda que eu me perco daquilo que é o importante. Olha que interessante.
1: É isso mesmo. É o
0: então,
1: sintoma
0: se eu me perco daquilo que aquilo é importante, daquilo que não é prioritário, eu me perco da minha própria força. E aí, muita gente não gosta que eu fale isso, mas assim, no fundo, nós, de uma certa forma, decidimos que o outro adentre no nosso espaço e mexa com a nossa integridade. Olha,
1: claro,
0: que loucura.
1: É, por falta de limite, por falta de conhecimento.
0: Por isso que a saúde mental está muito mais ligada aos limites que eu consigo dar.
1: Totalmente. Só que se eu não tenho essa autonomia sobre esse meu campo de força, sobre essa minha gravidade, né? É muito fácil eu me perder e ficar bambo,
0: total,
1: né, no mundo.
0: Total.
1: E aí, como é que você entende que pode acontecer, claro que resumidamente, me dá uma ideia do que é essa singularidade. Por que que, e qual é a diferença dela para narcisismo, né? Qual que é o limite, assim, como é que eu encontro esse meu eixo? É possível eu olhar para isso e ter isso como um norte?
0: Se você pensar singularidade como a família da individuação do Jung, então singularidade está ligado ao sujeito saudável.
1: Tá.
0: Que não é o sujeito ególatra, não é o narcisista. Então, o sujeito saudável é normalmente aquele que tem a sua força, que compõe força e que tem um respeito profundo pelo limite do outro.
1: Uhum.
0: Então, o singular seria o que o Spinoza chamou de, e o Nietzsche chamou de vontade de potência, que se contrapõe à vontade de poder. Quando eu quero poder, eu quero, na verdade, o direito de abusar do poder. Então, eu quero o direito de ser um bárbaro. Então, eu preciso do poder, seja como vítima, seja como político, seja como um grande empresário.
1: É
0: um vaidoso.
1: É um vaidoso.
0: Porque
1: ele quer ser mais que o outro.
0: Eu estou buscando autoafirmação, bajulação, vantagens indevidas. Então, como é que eu sei?
1: Mas será que sempre indevidas? Ou é só? Porque às vezes o cara é vaidoso porque é um bobo, é um vaidoso. Não necessariamente, ou sempre precisa ser.
0: Não, pode ser que não seja, mas o critério importante é justamente como

0: como é que ele está estrategiando para alcançar alguma coisa que é devida. Tá. Então, se a gente vai almoçar juntos, vamos almoçar agora tal, e a gente disser, cada um paga a sua conta, tá ótimo, porque tá dentro de uma ética, né, onde você é poder, eu tenho poder. Vamos criar um livro juntos? Vamos. Quando a gente cria o livro juntos, a gente vai dizer assim, olha, 50% do royalty é seu, 50% é meu. Então, o singular, o indivíduo, ele tem sempre a sua força e a sua integridade, e ele não precisa usar o outro como objeto de posse, como objeto de poder. Então, quando eu sei que eu tô lidando com pessoas íntegras e singulares, eu sei que ela é saudável, ela não está sugando nada de ninguém, ela não está toda hora falando dela como é um narcisista, ela não está toda hora te pedindo bajulação, te pedindo dinheiro, te pedindo um monte de coisa, porque ela precisa parecer ser, ela gasta muito energia com a composição da vaidade, entendeu?
1: Esse personagem.
0: Então, se você olhar sobre essa ótica, você diz, puxa vida, né? Então, eu sou saudável quando eu sou capaz de te fazer uma proposta, e essa é uma proposta ética.
1: Certo.
0: Agora, eu sou egóico quando eu sou capaz de fazer uma proposta para você, onde eu levo 90% e você 10%.
1: Uhum.
0: Você entende? Então, você começa a perceber que você é um objeto de posse do outro.
1: E o mundo é muito baseado nisso. Ele é muito difícil para quem é ético.
0: É, entendeu?
1: Porque você tem a sensação de que você tá sempre sendo passado para trás, ou a pessoa tá sempre querendo tirar uma vantagenzinha de você. Meu Deus, é difícil, né?
0: É um exemplo super simples,
1: é,
0: né?
1: Verdade.
0: Eu fui para vários projetos fora do Brasil de inovação, né? E tinha um lugar específico onde eles, a startup dizia assim, o cliente acabou de ligar, tem um erro, precisamos resolver, quem é o responsável? Aí o cara em dois segundos levantava a mão e falou, sou eu o responsável, deixa comigo. Toda a equipe da startup dizia, se você precisar de alguma coisa, a gente está aqui. Né? Como é no Brasil? No Brasil é assim, o cliente está ligando, precisa de um problema, resolver um problema. Ah, manda ele para tal lugar, manda ele para cá.
1: Olha a cultura.
0: Quem é o responsável? Some, ninguém é o responsável. Porque no Brasil, quem é o responsável é o culpado.
1: É o culpado. É o responsável está ligado a culpado.
0: Pergunta para ele, assim, o que é responsável aqui? Não, responsável é quem tem a habilidade de responder de maneira efetiva e rápida. Olha a diferença da questão. Mas o que a gente vê na maioria das empresas? Se você perguntar quem é o responsável, vai todo mundo sumir. Então, em vez de corrigir o problema em 3 segundos para o cliente, nós vamos ficar ali jogando e encontrando alguém para resolver aquela responsabilidade. Normalmente é quem está entregando o produto para o cliente. Só que a responsabilidade aconteceu lá no cadastro do cliente. Entendeu? Então você fala, mas por que que isso está acontecendo? Por que que não é nobre alguém levantar a mão e dizer, fui eu? Por que que não é nobre? Por que que não é ético? Porque alguém de uma... Porque aí o narcisista, diferente do singular, o narcisista vai dizer, espero ser abonado deste meu erro, ou eu transfiro esse erro para Pétria. A diferença de um ser saudável, de um ser singular, é quando ele vai dizer, fui eu vou tentar resolver aqui. E aí a gente teria uma coletividade que vai dizer, te ajudo junto. Então, é de novo a composição de forças, que de uma certa forma é uma composição ética.
1: Exato.
0: Entendeu? Eu tô junto com você.
1: E também não é falar assim, não, peraí que eu resolvo para você.
0: Também,
1: né?
0: Não.
1: Que também não é passar por cima da singularidade do outro.
0: Fica a questão do líder servidor, né?
1: Aquela... Exato, que também tem suas carências. Nesse sentido, aí eu volto para a questão da intuição, ela é como se fosse uma bússola.
0: Ela,
1: né?
0: É uma bússola.
1: Ela não é nada emocional, ela não opera por medo, ela não opera por carência, ela também não opera
0: Exatamente.
1: Por euforia ou vaidade, necessidade de premiação ou de reconhecimento. Ela é uma sintonia fina que a gente vai usar um diapasão, né? Me parece.
0: A intuição é um sábio, é um agente sábio. E é exatamente isso que você falou. Por quê? Porque lembra as 3 elementos, né? Você tem o seu repertório de vida, você tem um alinhamento com os valores e você tem a consciência contextual.
1: Uhum.
0: E de novo, ela tá sussurrando para você. Por isso que é uma força quem trabalha com a intuição. Por quê? Porque você não precisa macular, porque ela tá dizendo não.

0: Não. Então, quem vai pegar o trabalho é quem está melhor preparado, não o sobrinho.
1: E a necessidade, eu queria talvez uma última reflexão nesse sentido, já para convidar vocês para encontrarem com a gente na terça-feira, mas já convidar vocês também para lerem o Gestão da Singularidade e acompanharem o trabalho do Edu Carmelo, porque eu fiquei muito impressionada depois da nossa conversa, passei a te seguir e a pensar muito sobre o que você me trouxe. Eu queria uma última palavra assim. Essa ferramenta da intuição para a singularidade, ela não é imaginação, ela não é
0: Não.
1: superstição, ela não é misticismo,
0: Não.
1: ela não é se achar o guru, ela é uma ferramenta, embora seja um sussurro, ela é uma ferramenta,
0: Total.
1: né? Que a gente precisa limpar o nosso olhar, a nossa emoção e o nosso racional também para conseguir ouvir, né, Carmelo?
0: É, então, você gosta da palavra ferramenta. Eu acho ótimo a palavra ferramenta. E eu acho que a gente podia associar a um adjetivo, a ferramenta sábia,
1: Eu gosto muito.
0: entendeu? Porque é uma ferramenta sábia, é um agente que está com você, é uma força, e ela é, assim como a ética, né? Assim como o Aristóteles diz que ética é uma praxis, a intuição também é uma praxis. Então eu acordo e, em vez de eu pegar o celular para ver o que está acontecendo daqueles 5 mil feeds que tem lá, por que que eu não fico um minuto comigo mesmo? Porque nesse um minuto que eu acordo, ao invés de pegar o celular e ficar comigo, vai aparecer uma série de imagens e informações que podem me ajudar a tomar boas decisões. É uma ferramenta prática. Quando eu entro numa reunião importante, nos 3 primeiros segundos, eu já consigo ver o não verbal de uma série de pessoas que estão ali na sala, e eu consigo ver quem vai compor eticamente comigo e quem está querendo
1: Nossa,
0: vantagem
1: eu sou
0: indevida
1: muito assim.
0: comigo. Eu estou
1: Perfeito.
0: vendo a intuição todo santo
1: E
0: dia.
1: aí você traça a estratégia
0: E
1: da
0: aí você estrada a
1: vida.
0: estratégia. Então, a sua estratégia é como você se posiciona diante de uma série de complexidades que são difíceis, porque a intuição, a palavra é bonita, ela é uma ferramenta sábia. Por quê? Porque ela te ajuda tanto na construção da estratégia como na defesa da sua energia, na defesa da sua ética, na defesa da sua existência. Por isso que não é, ninguém está para brincadeira com intuição, porque ela é, como você disse, uma ferramenta sábia. Ela está te orientando e está te protegendo.
1: Eduardo Carmelo, te encontro terça-feira, então.
0: 19 horas, estaremos lá, 19 horas, na composição desse teu livro lindo aí.
1: Eduardo Carmelo, trazendo pra gente aqui, trazendo pincelada pra gente aqui sobre o porquê
0: Tem
1: da
0: tanta
1: intuição.
0: coisa, né? Tem
1: Não,
0: tanta
1: isso não é
0: coisa.
1: nada. Isso é só para deixar todo mundo curioso.
0: É verdade.
1: Entender um trabalho intelectual e prático, impressionante é o que você faz. É o que você me deu um pouquinho. E hoje, assim, só a pitada. Carmelo, obrigada. Se você quiser conhecer mais o trabalho dele, o livro dele é O Gestão da Singularidade, que foi lançado pela editora Gente. Querido, obrigada, obrigada, obrigada.
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0: Rossandro Klingen fez uma reflexão sobre a incapacidade causada por ansiedade em crianças no Refletir para Viver.
1: Antes de completar 10 anos, uma criança brasileira já tem mais chance de conviver com incapacidade causada por ansiedade do que por qualquer doença física. Você ouviu direito.

O dado saiu na The Lancet Regional Health. Entre 5 e 9 anos, cerca de 12,6% das crianças no Brasil já

0: da escola, do mundo que a gente montou para ela. E que mundo foi esse? A gente tirou da infância justamente os remédios naturais contra a ansiedade. O brincar livre, o tédio, a rua, o sentar junto, o montar quebra-cabeça, jogos de tabuleiro, imagem e ação, bingo e tudo o que é maravilhoso fazer junto, até para nós, adultos. Isso inclui os pequenos riscos controlados, ajudar a arrumar alguma coisa em casa e o tempo livre sem nada para fazer. Tiramos tudo isso e nos espantamos que a criança esteja ansiosa. É tirar a água da planta e dizer que foi uma doença que a fez murchar. Ansiedade é medo de um futuro que ainda nem chegou. E criança, por natureza, deveria morar no presente. Quando uma menina de 5 anos vive antecipando ameaças, alguém já despejou nela um peso que era dos adultos. Crianças aprendem a se acalmar sendo acalmadas. Só que hoje, o adulto que deveria emprestar a calma está tão ansioso quanto a criança. E ninguém empresta o que não tem, infelizmente. O maior perigo desse dado nem é a estatística. É a resposta que a gente vai dar. Se a saída for só diagnóstico e remédio, sem mexer no modo de vida que fabrica essa ansiedade, vamos tratar a criança para devolvê-la intacta ao que a adoeceu.
1: E agora, Ana Letícia Lobac, ela comenta com a Cássia Godoy e o Carlos Alberto Sardenberg sobre a durabilidade dos celulares.
2: E o tema que você nos apresenta é bem interessante, que é o seguinte: como saber se o celular vai envelhecer bem? O que pode ser também quanto tempo dura um celular, quanto tempo precisa trocar, enfim. Como saber se ele está envelhecendo bem?
3: É uma coisa importante para a gente prestar atenção, porque as pesquisas mostram que o brasileiro leva, em média, aí 2 anos e meio para trocar de celular. E para o aparelho, a gente geralmente investe bastante dinheiro no celular, né? Os celulares estão cada vez mais caros e é interessante que a gente consiga ficar com esse aparelho pelo máximo de tempo possível. E para escolher um celular que vai envelhecer bem, a gente precisa prestar atenção a algumas coisas. E a primeira delas é o suporte de atualizações de sistema e de segurança. O que acontece? Quando o celular para de receber atualizações de sistema, ele deixa de receber, por exemplo, novas versões do Android e novos recursos, o que é ruim, porque você fica de fora aí das novidades. Mas quando ele para de receber atualizações de segurança, tudo que está ali dentro do seu celular fica desprotegido e mais vulnerável. Então, a dica que eu deixo é procurar por modelos que tenham pelo menos 4 anos de atualizações de sistema e de segurança garantidos. Essa informação, ela geralmente aparece na página do produto, no site da fabricante, e a gente aqui no Brasil tem como destaque a Samsung e a Apple, que geralmente oferecem aí pelo menos uns 6 anos de atualização para o usuário, para o consumidor ficar tranquilo. Mas também não adianta você escolher um celular que vai receber atualizações por muito tempo, se o corpo dele, né, que a gente chama o hardware, não tiver fôlego para aguentar esse tempo todo. Então, tem que prestar atenção também, segundo ponto, no processador e na memória RAM. Se você compra aquele celular mais baratinho, com um processador muito básico, ele até vai funcionar bem nos primeiros meses, mas depois vai começar a engasgar, a travar, porque, né, a gente vai acumulando arquivos, aplicativos vão ficando mais pesados. Então, você não precisa comprar o celular mais caro do mundo, mas é interessante olhar para celulares com processadores intermediários e com memória RAM de pelo menos 8 GB. A gente fala que em 2026 é o mínimo necessário para o celular aguentar bem. Um outro ponto é o espaço de armazenamento. Esquece aqueles celulares de 128 GB se você quiser passar uns bons anos com o mesmo telefone. Hoje em dia, a gente pode dizer que o porto seguro, pensando nesse longo prazo, são pelo menos 256 GB. Mais um ponto também para prestar atenção é a resistência física do celular. Quando você estiver procurando por um celular, vale pesquisar se na ficha técnica dele tem as letras IP67, IP68 ou IP69. Isso é uma certificação de que o celular aguenta poeira e também quedas acidentais na água, que é uma coisa que todo mundo está sujeito, né? E por último ponto, um ponto muito sensível também, a bateria.

0: importante procurar celulares com capacidade mínima de 5.000 mAh. Algumas fabricantes hoje em dia, elas estão inclusive sinalizando algumas promessas de saúde da bateria. Elas informam lá no site do produto quanto da capacidade original aquela bateria deve reter após um determinado número de ciclos de carga. Então, vale prestar atenção a isso também. Todas essas informações que eu falei, elas estão detalhadas numa matéria do TecTudo. É só acessar o site. E lá no TecTudo também, a gente tem uma ferramenta de comparador de celulares que ajuda você, na hora que você está ali pesquisando para comprar um novo aparelho, a verificar todas essas especificações que eu mencionei.
1: Eu fiquei aqui curiosa em relação a esse dado que você nos trouxe no começo da nossa conversa, Ana Letícia, que o brasileiro troca de celular, em média, a cada 2 anos
2: e meio. Também me chamou a atenção.
1: É muito pouco tempo para ficar com um aparelho de celular, né, gente?
0: Eu acho, ainda mais considerando que existem aparelhos hoje que têm potencial para durar 3, 4 anos. Eu tenho um celular, por exemplo, que é o iPhone 15, ele é de 2023 e eu não penso em trocar tão cedo. E aí entra a questão também, né, da pessoa avaliar se é de fato uma necessidade de troca porque o aparelho tá obsoleto ou se foi um desejo criado pela publicidade, né, e pelas fabricantes que sempre estão trazendo novos recursos que parecem essenciais, mas na prática não são, né? Eu digo que o celular tem tanta coisa, tanta ferramenta, eu acho que a gente no dia a dia não utiliza, sei lá, nem 20% do potencial que o celular oferece.
1: Sem dúvida. E aí você deu ótimas orientações, né? Quando a pessoa for trocar, compra aquele que tem uma memória melhorzinha, que tem espaço de armazenamento e não precisa ser o último tipo. A última vez que eu troquei, não troquei pelo mais recente da categoria que eu uso, troquei por um que tá ali numa situação intermediária e espero que ele dure pelo menos uns 4 ou 5 anos.
0: Pois é, e comprar o último lançamento, na maioria das vezes, nem faz tanto sentido, porque como os celulares têm ficado cada vez mais avançados, mais modernos, não existe um salto muito grande em termos de especificações de uma geração para outra. Às vezes a fabricante melhora uma coisa aqui, melhora uma coisa acolá, então um celular de 2024 ou de 2025 ainda tem especificações que te atendem muito bem.
2: Ana Letícia Lobach, muitíssimo obrigado, Aninha, até mais.
3: Até. E a gente fecha o programa de hoje com o professor Pasquale. Ele falou sobre a palavra desvão na conversa com Tatiana Vasconcelos e Fernando Andrade.
4: Hoje, dúvida de André Nascimento, de Salvador. Ele conta que, conversando com uma amiga, a Gislaine, de BH, sobre músicas de Chico Buarque, pararam na música Futuros Amantes e nela um trecho que diz o seguinte: e quem sabe então o rio será alguma cidade submersa. Os escafandristas virão explorar a sua casa, seu quarto, suas coisas, sua alma, desvãos. E aí procuraram a palavra desvão. Encontraram um significado como lugar escondido, parte superior de uma casa, local estreito, e também tem uso em obras literárias. Palavra desvão é da mesma família da palavra vão, no sentido de cômodo da casa, professor?
5: A pergunta é muito boa. Por falar em vão, eu recomendo fortemente a audição de um disco inteiro do queridíssimo José Miguel Wisnik. O disco se chama Vão. Ele lançou em 2022, é uma música mais bonita do que a outra, eu já toquei aqui uma ou outra, vale a pena. O disco se chama Vão, José Miguel Wisnik. Essa palavra vão e essa palavra desvão, né, tem a ver com a ideia, assim, essa ideia que ele manifesta, né, ideia de cômodo da casa, só que o sentido inicial, isso vem do latim, né, quer dizer vazio, oco, né? E aliás, você está o Aurélio, você está com o eyes aberto aí, Fernando?
4: Tô sim, já fui no desvão, voltei pro vão.
5: Vá pro vão. O primeiro sentido que ele diz, que ele dá, qual é?
4: Que é falto de conteúdo ou se encontra vazio, oco. Por exemplo, não convenceu ninguém com o seu palavreado vão.

0: situação. E aí a gente ouve muito isso, né? Uma conversa vã, né? É um sonho vão, né? Em vão, né? E coisas do gênero. Agora, se você for descendo, querido Fernando, você vai ver o número 5. Leia para mim, por favor.
1: Que se baseia em aparências ou em mentiras. Enganador falso, fingido, tentou passar a vã impressão de que sentia muito. Juras e promessas vãs, como exemplo.
0: E por aí vai, né? Uhum. Então, o sentido é realmente esse, vão. E o desvão, nada mais é, porque as pessoas, quando pensam no des, muita gente, muitas vezes, as pessoas pensam no sentido negativo, né? Do prefixo, desonesto, né? E por aí vai. Só que esse des é um prefixo que tem vários sentidos, né? Um deles é o de aumento, de reforço, de intensidade, né? Esse desvão é um vão aumentado, né? Por assim dizer. Vamos ouvir a canção que o nosso ouvinte sugeriu, uma canção belíssima, lindíssima, de Chico Buarque, chamada Futuros Amantes, que está num disco que ele gravou em 93, um disco antológico chamado Para Todos. O arranjo dessa canção é lindíssimo, de Luiz Cláudio Ramos. Eu separei o trecho aí em que aparece a passagem que o ouvinte menciona. Vamos lá.

a Chico Buarque para colocar Escafandristas numa letra e conseguir cantar com melodia, com ritmo, com tudo, né? Quem sabe então o Rio será alguma cidade submersa, os Escafandristas virão explorar sua casa, seu quarto, suas coisas, sua alma, desvãos, né? Plural de desvão, desvãos, com esse sentido que a gente já mencionou, de espaço vazio e sentido figurado, né? E tal. Agora, vamos reforçar isso com uma canção belíssima de Caetano Veloso, chamada Os Passistas, que é de um disco que ele gravou em 97, o disco Livro, né? E ele faz uso aí dessa palavra, um sentido até mais subjetivo. Vamos ouvir.

0: Caetano Veloso.
1: Ele meteu um desvamos aí.
0: É, ele conseguiu enfiar uma mesóclise, aliás, são duas nessa letra. Multiplicar-se-ão assuntos de mãos e pés e desvamos.

0: do ser. Se você ainda estiver em desvão, Fernando, se não estiver, volte, por gentileza, e leia o número 5, que ele diz que é por extensão de sentido.
1: Desvão no número 5, recanto oculto recôndito.
0: Pois é, essa coisa que fica escondida, fica lá dentro, né? Multiplicar-se-ão assuntos de mãos e pés e desvãos do ser. O Caetano, genial que é, usa aqui desvãos com esse sentido meio subjetivo, mas também com, como a música fala de dança, né? Os Passistas é o nome da música e é muito bonita a letra, retrata essa coisa nossa, brasileira, dessa dança. Somos apenas dois mulatos fazendo poses nos retratos que a luz da vida imprimiu de nós, né? E por aí vai, multiplicar-se-ão assuntos de mãos e pés e desvãos do ser, esse sentido de coisa escondida e também desse degrau, desse espaço que fica ali, né? O vão da casa, primeira definição, o vão da casa.
1: O Alessandro lembra aqui, o vão entre o trem e a plataforma, que a gente ouve bastante aqui no transporte público. E outra mensagem do Renato Campos, ele é arquiteto. Na construção civil, vão é o espaço entre dois apoios, dois pilares. Exatamente.
0: Tá vendo? A gente fala do MASP, né? Que tem o maior vão livre da América Latina, da América do Sul, né? Projeto da italiana Lina Bo, né? Que era apaixonada pelo Brasil, apaixonada por São Paulo. E é isso mesmo, o vão, é essa coisa toda, com todos esses sentidos, e no sentido figurado, essa coisa que fica meio escondida, né? Que fica esse espaço que não é preenchido, né? Que fica vago, né? E por aí vai. Então é isso. Querido ouvinte de Salvador, André Nascimento. Tá bom? A palavra desvão tem sim relação com a palavra vão, né? E tem um verbo bonito que é da família, que é o verbo desvanecer, né? Que é um verbo que, aliás, hoje tá vendo um eclipse, já houve, na verdade.
1: Sim, vários ouvintes de Portugal mandando mensagens e fotos pra gente aqui, professor. Acabei de receber aqui o Gustavo Rocha.
0: Os meus
1: Rocha.
0: Amigos de Portugal. Mandaram fotos, fotos e tal.
1: Ó, o Gustavo Rocha mandou de Portugal. Tem aqui o Edson Miak, a foto de um amigo que está em Braga, Portugal. Aí tem mais a filha do nosso ouvinte José Victor, que se chama Amanda, mandou de Barcelona. A Ana Paula Forgui também mandou de León, na Espanha. Nada mal.
0: E os meus amigos lá de Lisboa mandaram também, né? A Tati sabe de quem eu tô falando. E aqui no verbo desvanecer, que tem origem na palavra vão, né? Vano, em italiano, em latim, aqui o sentido número 3, por exemplo, perder a cor, desbotar-se, né? O número 1, fazer desaparecer ou desaparecer, extinguir-se, dissipar-se, o sol veio desvanecer a neblina, é o exemplo. Né? Tudo isso é farinha do mesmo saco, tudo isso é filho do mesmo ventre. É isso.
2: Muito bem, se você tem dúvidas e quer mandá-las ao professor Pasquale, anota aí o e-mail. A nossa língua, tudo junto, sem acento. A nossa língua, @cbn.com.br. Obrigada, professor.
0: Beijo para vocês, meus queridos. Não deixem de ouvir o Zé Miguel Wisnik. Vão! Um disco maravilhoso. A começar pela primeira faixa chamada Jequitibá, né? Que é uma. O Jequitibá, que é uma maravilha.
3: Ponto final da edição deste domingo aqui do CBN Madrugada, produção do Matheus de Souza, da Beatriz Lacorte, trabalhos técnicos de Cláudio Antônio, o Claudinho.
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3: Mais uma vez, muitíssimo obrigado a você pela companhia aqui no CBN Madrugada, um ótimo domingo e à meia-noite estaremos de volta, hein? Para mais uma edição aqui do CBN Madrugada e eu espero você.

0: domingo, 23 de agosto de 2026. O presidente Lula disse que sugeriu ao presidente Donald Trump um encontro na mansão do líder americano na Flórida para debater com outros chefes de Estado a solução para conflitos internacionais. O brasileiro afirmou que levantou a hipótese de uma reunião com o presidente Xi Jinping da China e Vladimir Putin da Rússia durante a Assembleia Geral da ONU em setembro. Lula deu as declarações num comício em Belo Horizonte. A polícia do Rio de Janeiro prendeu o segundo entregador envolvido na morte do ciclista que foi linchado em Copacabana, na zona sul da capital. Cláudio Rafael Landeiro foi espancado até a morte após ter sido confundido com um ladrão de bicicleta. O suspeito se apresentou à delegacia e decidiu ficar em silêncio. Com a prisão, já são 4 os detidos pelo crime. 2 entregadores e 2 vigias clandestinos. A polícia investiga a participação de um quinto agressor flagrado nas imagens. O ministro do STF, André Mendonça, autorizou o ex-banqueiro Daniel Vorcaro e o ex-presidente do BRB, Paulo Henrique Costa, a ter até 6 horas diárias de atendimento com advogados na Papudinha. A medida tem o objetivo de preparar os investigados para os depoimentos finais no caso Banco Master. A Polícia Federal pediu mais 60 dias de prazo para concluir o inquérito. No horário de Brasília, 6:03.
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1: Olá, muito bom dia. Seja bem-vinda, seja bem-vindo ao Jornal da CBN deste domingo, 23 de agosto de 2026. Você acompanha a partir de agora os destaques de hoje. O presidente Lula do PT disse que está cansado de ouvir Donald Trump e Vladimir Putin falarem em guerra. A declaração, feita no primeiro grande ato de sua campanha no Rio de Janeiro, veio um dia após conversa por telefone com o presidente dos Estados Unidos. Lula afirmou que, se reeleito, vai investir na defesa e na indústria brasileira. O presidente disse ainda que o Brasil não quer guerra, mas que precisa estar preparado para que não se metam com o país.
2: Eu tô cansado. Viveu um pouco fazer guerra. Eu estou cansado de ver o Trump falar. Eu tenho o maior navio do mundo. Eu tenho o maior foguete do mundo. Eu tenho a maior bomba do mundo. Eu tenho a maior franquia do mundo. O que é que eu tenho? Nós temos 16.800 quilômetros de fronteira para tomar conta. E eu vou investir em defesa. Eu vou investir. A gente vai ter uma indústria forte. A gente não quer guerra. Mas a gente quer dizer, não se metam com nós. Porque a melhor arma que a gente tem é o orgulho do povo brasileiro.
1: O comício ocorreu no estádio Moça Bonita, em Bangu, na zona oeste do Rio. Lula ainda falou sobre metas para a educação e afirmou que

0: caso reeleito, vai implantar o turno integral em todas as escolas públicas do país, além de ampliar a quantidade de institutos federais e universidades. Ao lado do candidato a governador e ex-prefeito do Rio de Janeiro, Eduardo Paes, do PSD, o petista também falou sobre o combate ao crime organizado. Ele disse que aguarda a aprovação da PEC da Segurança Pública no Senado para criar um novo ministério e que vai retirar as facções criminosas e devolver os territórios do Rio ao povo do estado.
1: Tem uma PEC da Segurança Pública. Quando ela for aprovada no Senado, eu criarei o Ministério da Segurança Pública. Vou preparar mais a Polícia Federal, mais uma Força Especial Federal, mas a Polícia Rodoviária, e quero olhar aqui na cara do povo. Quero olhar na cara desse povo aqui, da região oeste do Rio de Janeiro. Nós vamos tirar o bandido do território de vocês.
0: Além de Eduardo Paes, o ato de Lula contou com a presença de Benedita da Silva, do PT, e Pedro Paulo, do PSD, candidatos ao Senado pelo Rio de Janeiro. 6:07 agora. O candidato à presidência da República pelo PL, Flávio Bolsonaro, defendeu o agronegócio em discurso durante a festa do Peão de Barretos, no interior de São Paulo. O senador prometeu que vai resgatar o protagonismo do agro brasileiro.
2: Todos nós que acreditamos em Deus, sabemos que o agro é o coração desse Brasil que bombeia alimento para todo o mundo. Ultimamente, nosso agro tem sido muito atacado, tem ficado quase doente, mas nós não vamos baixar a cabeça, vamos resgatar o nosso agro. O agro vai voltar a seu grande orgulho mundial.
0: A fala de Flávio foi feita ao lado do governador de São Paulo e candidato à reeleição, Tarcísio de Freitas, do Republicanos. Após o discurso, Tarcísio de Freitas declarou apoio à candidatura de Flávio. O governador afirmou que o ex-presidente Jair Bolsonaro escolheu o filho para disputar a presidência e disse que ele é herdeiro do projeto Bolsonaro.
3: É o herdeiro do projeto Bolsonaro. Bolsonaro escolheu para concorrer à presidência da República. A gente está junto com ele, está apoiando ele. A gente está vendo aí uma candidatura que está na rua, está crescendo. E a gente está muito otimista. Otimista que o Flávio vai passar e vai chegar à vitória.
0: Aliados como o deputado federal Nicolas Ferreira, do PL, Guilherme Derriche, do PP, que concorre a uma vaga no Senado por São Paulo, também compareceram ao evento. Flávio Bolsonaro também fez um ato no Rio de Janeiro na manhã de ontem. O encontro dos apoiadores no ginásio do Maracanãzinho marcou o lançamento oficial da candidatura de Douglas Ruas, do PL, ao governo do estado do Rio. O presidenciável destacou o combate à violência como uma de suas prioridades e prometeu que, caso eleito, vai criar um programa de capacitação e geração de renda voltado para o público jovem.
4: Nós vamos colocar as empresas dentro do colégio, porque os nossos jovens vão se formar também nas universidades. Vão ter um diploma para botar na parede e dar orgulho aos seus pais, mas vão sair de lá com a garantia de montar um emprego que pague bem.
0: No cenário internacional, o Canadá anunciou que vai responder ao novo tarifaço do presidente dos Estados Unidos, Donald Trump, que começou a valer ontem. O primeiro-ministro canadense, Mark Carney, disse que a nova tarifa de 50% entra em vigor no dia 8 de setembro. A medida canadense deve afetar setores de aço, laticínios, eletrodomésticos, equipamentos agrícolas, celulose e papel e eletrônicos. O Canadá é o segundo maior comprador dos Estados Unidos, só perde para a União Europeia. Na última semana, as tarifas americanas haviam sido suspensas por 3 dias por Trump, que afirmou que os países haviam chegado a um acordo. As negociações não tiveram sucesso e a taxação de 50% imposta sobre importações canadenses foi retomada. Em resposta, o primeiro-ministro canadense declarou que o país iria responder com tarifas equivalentes, dólar por dólar, para proteger trabalhadores e empresas. No Irã, o secretário do Conselho Supremo de Segurança Nacional ameaçou retaliar países vizinhos que aderirem à ofensiva dos Estados Unidos contra o país do Golfo Pérsico. A declaração, reportada pela agência Irã International, foi dada à mídia estatal.

Federal neste sábado e ocorre 3 dias após Donald Trump anunciar uma guerra econômica. Na última quarta-feira, o presidente americano prometeu que irá promover a operação econômica mais devastadora já adotada contra qualquer país. Segundo ele, em publicação na rede Truth Social, a campanha pretende isolar o Irã em uma escala sem precedentes. Por causa da escalada de tensões diplomáticas e militares entre os países, o Ministério das Relações Exteriores do Chile anunciou o encerramento das atividades da Embaixada Chilena na República Islâmica do Irã. O comunicado foi divulgado ontem e a medida entra em vigor no dia 31 de agosto. 6:11 agora, voltamos para o noticiário aqui no Brasil. O inquérito da Polícia Federal que investiga suposto tráfico de influência de Fábio Luiz Lula da Silva, o Lulinha, traz mensagens da lobista Roberta Luxinger, que dizem que ele articulou marcar uma reunião no Palácio do Planalto com o governador do Maranhão, Carlos Brandão. Ainda as mensagens afirmam que Lula ia prosseguir com a liberação da obra no estado. A revelação foi feita ontem pelo jornal Estado de São Paulo. A reunião ocorreu em maio de 2024 e, um mês depois, Lula anunciou um pacote de R$59 bilhões em obras para o Maranhão dentro do novo PAC. Documentos da PF também mostram que a lobista tinha conversas sobre negócios com o governador Carlos Brandão e que intermediou a contratação de uma empresa de tecnologia do empresário Kleber Ribas com órgãos do governo do estado. O governador negou relação com Luxinger e falou que Lula é um grande aliado do Maranhão. As revelações fazem parte da investigação que segue em sigilo no STF. O jornal Estado de São Paulo ainda mostrou que Luxinger cobrou o então chefe de gabinete do presidente, Marco Aurélio Santana Ribeiro, Marcola, sobre dificuldade de acesso à Petrobras. Em uma troca de mensagens com Marcola, a lobista disse que eles deveriam ter algo para falar. Isso porque uma pessoa identificada como Léo não teria sido recebida pela presidente da Petrobras, Magda Chambriard. Em outro diálogo entre ambos, o ex-chefe de gabinete de Lula pede um quadro de €100 mil de presente a Luxinger, seguido de uma risada. A conversa também foi obtida e publicada pelo jornal Estado de São Paulo. Em resposta, a lobista disse que ele estava sendo emoldurado para a entrega. Em nota, a defesa de Marcola disse que ele jamais recebeu o quadro ou qualquer outro e nem intermediou negociações ou encaminhou qualquer documento referente a compras ou licitações públicas. 6:13 agora. O segurança Jorge Luiz Ricardo Dias disse à polícia que Davi Santos Machado, apontado como líder do espancamento que matou o ciclista Cláudio Rafael Landeiro em Copacabana, deixou o local rindo e achando graça. A informação consta no depoimento de Jorge à polícia obtido pela CBN. Segundo Jorge, Davi Santos Machado só interrompeu o ataque depois de ser alertado sobre a possibilidade de uma viatura chegar ao local. Jorge admitiu que presenciou o ataque, mas não chamou socorro. Ele contou que foi levado à rua Barata Ribeiro por Davi, sob a alegação de que havia uma bicicleta roubada. Como Cláudio se recusou a entregar o veículo, Davi começou a agredi-lo com socos e depois pegou um cacetete em um bar para continuar as agressões. Jorge afirmou que fugiu com a bicicleta e mais tarde voltou ao local. Ele encontrou Cláudio caído e sem reação, sendo espancado por Davi e dois homens vestidos como entregadores. O segurança disse que pediu para Davi parar por medo de uma prisão em flagrante. Ele contou ainda que Davi filmou parte do espancamento e chamou os dois homens para participarem. Preso pelo crime, o entregador Felipe Eduardo dos Santos Silva também admitiu participação. Segundo informações do portal G1, ele afirmou ter segurado Cláudio e dado 4 chutes nas costas da vítima. Felipe disse ainda que Davi usava um taco de madeira para atingir Cláudio, principalmente na cabeça. Cláudio tinha 37 anos e morreu na madrugada de 12 de agosto. A acusação de que ele teria roubado a bicicleta foi desmentida por câmeras do prédio onde morava. As imagens mostram Cláudio saindo de casa com a bicicleta que pertence à irmã. 4 homens foram presos. São eles Davi e Jorge, que trabalham como seguranças clandestinos, e Felipe e Ailton José da Silva, que aparecem vestidos como entregadores. A polícia ainda tenta identificar um 5º suspeito, que aparece nas imagens dando um chute em Cláudio, e investiga quem contratava os seguranças e a responsabilidade de pessoas que presenciaram as agressões e não prestaram socorro.
você continua acompanhando.

0: dos principais destaques deste domingo. O Dia D Nacional de Multivacinação movimentou unidades básicas de saúde em todo o Brasil neste sábado. A campanha é voltada a crianças e adolescentes menores de 15 anos com imunizantes para mais de 20 doenças, incluindo tuberculose, hepatites A e B e poliomielite. Recém-incorporada no calendário nacional, a pneumocóccica 20 valente também está incluída na campanha. De acordo com dados do Ministério, foram registradas quase 95 milhões de doses aplicadas das vacinas previstas no calendário nacional de vacinação. O ministro da Saúde, Alexandre Padilha, esteve em uma unidade básica de saúde em Brasília e reforçou a importância da vacinação, sobretudo contra o sarampo.
1: O Brasil reconquistou o título de país livre do sarampo em 2024. A gente está tendo um grande surto de sarampo nos Estados Unidos, que atingiu o Canadá, atingiu o México. Ano passado a gente teve 38 casos importados que só não viraram surto aqui no Brasil, então teve esse esforço de vacinação do SUS.
0: Padilha ainda destacou a necessidade da adesão à campanha em São Paulo, mediante o número de casos identificados.
1: Quem é de São Paulo, São Bernardo e Guarulhos, são três cidades que hoje tem mais de 20 casos identificados desde o começo de julho, precisa tomar a vacina do sarampo, mesmo se achar que está com a caderneta atualizada, depois de 6 meses para ter uma identidade, passa na unidade de saúde e o pessoal vai vacinar.
0: A campanha de multivacinação vai até 1º de setembro. Segundo o Ministério da Saúde, foram distribuídas mais de 1,5 milhão de doses em todo o país apenas para a campanha e 177 milhões de doses para o abastecimento da rede de vacinação. 6h17 agora. O SP Gastronomia segue acontecendo neste domingo no Parque Vila Lobos, em São Paulo, com shows de Beatles para crianças e Ferrugem. Ontem, a programação musical contou com apresentações de Digão e de Bento Gil e Flor Gil, netos de Gilberto Gil. Juntos, eles cantaram músicas do avô. Nesta edição, são cerca de 20 estabelecimentos gastronômicos com diferentes estilos de cozinha, da culinária brasileira às influências japonesas e mediterrâneas. Entre os restaurantes participantes estão Casa do Porco, Holly Burger, Mirá Padaria Autoral, Mocotó, o Mirandês e Sushi Vaz. Há ainda aulas, talks com chefes e uma feira de produtores. O evento segue no próximo final de semana, entre os dias 28 e 30 de agosto, com shows de Gabriel Pensador e Laura Simões. Os ingressos estão à venda no site da Ticketmaster. 6h18. Jogos dão continuidade à 24ª rodada do Campeonato Brasileiro. Às 4 horas, o Palmeiras recebe o Vasco no Nubank Park. No mesmo horário, o Bragantino enfrenta o Grêmio, enquanto Vitória e Bahia duelam no Barradão. Às 6h30, a Chapecoense joga contra o São Paulo, ao mesmo tempo em que o Santos encara o Mirassol na Vila Belmiro. A rodada termina com a partida entre Coritiba e Corinthians, marcada para 7h30. Ontem, o Fluminense venceu o Remo de virada por 2-1 no Maracanã. Já Inter e Atlético Mineiro não saíram do 0-0 no duelo. O Cruzeiro marcou nos acréscimos e venceu o Flamengo por 2-1. Na Fórmula 1, a McLaren protagonizou a classificação no circuito de Zandvoort ontem. A escuderia é a atual vencedora do Grande Prêmio da Holanda de Fórmula 1. A pole position ficou com Lando Norris. O britânico superou o George Russell e o líder do Mundial, Andrea Kimi Antonelli, que largaram em segundo e terceiro. Já o brasileiro Gabriel Bortoleto garantiu o 9º lugar. Esta é a 4ª vez que ele coloca a Audi entre os 10 primeiros colocados no grid de largada. Hoje a largada do Grande Prêmio da Holanda está marcada para as 10 da manhã, pelo horário de Brasília. Esses são os principais destaques do Brasil e do mundo que você acompanha a partir de agora no Jornal da CBN. Nós vamos juntas e juntos até às 9h da manhã e você pode participar com a gente. Manda mensagem para o nosso WhatsApp, que é o 11 99911 9981. Pode mandar mensagem também para o meu e-mail, debora.freitas@cbn.com.br. Tem link Fale com o Âncora no site da CBN e também no nosso aplicativo. Nas redes sociais dá pra gente conversar pelo Instagram, @DéboraFreitasJornalista. Você fica agora com o noticiário da

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1: Muito bom dia para você que está sintonizado na rádio que toca notícia. Agora são 6h22 da manhã deste domingo, dia 23 de agosto de 2026. Que seja uma semana abençoada para você, para cada um de nós. Você que está no trabalho nesse momento, que está em casa, que está sintonizado na rádio que toca notícia em todo o estado de Pernambuco. Um excelente domingo. A CBN Recife você ouve pelo 105.7, CBN Caruaru pelo dial 89.9. Nós vamos juntos dentro do Jornal da CBN, tocando as notícias de Pernambuco até às 9 da manhã. É um prazer ter o carinho da sua audiência. Começando com a previsão do tempo hoje para Recife: sol e aumento de nuvens ao longo da manhã, pancadas de chuva à tarde e à noite. Nesse momento a cidade com algumas nuvens, céu um pouco nublado, então a previsão é de que o dia seja ainda com algumas pancadas de chuva. A mínima foi de 22 graus, a máxima será de 30 graus. Então, prepara o protetor solar, beba água, porque o dia tende a ser um pouco mais quente. Para você que está em Caruaru nos ouvindo nesse momento, a previsão é de sol com muitas nuvens durante o dia e períodos de céu nublado. A noite será com muitas nuvens, mínima de 18 graus e máxima de 29 graus. Mesma coisa, prepare o protetor solar também. Beba muita água hoje porque, importante, a temperatura tende a subir um pouco mais. Daqui a pouco eu volto com mais informações para você aqui no Jornal da CBN, que está só começando. E hoje tem os trabalhos técnicos de J. Geraldo e a supervisão de jornalismo de Daniele Monteiro. Vamos juntos até às 9 da manhã.

0: 6h24 minutos agora. Com o início da campanha eleitoral, ganhou força nas redes sociais o uso de emojis para declarar apoio aos candidatos. No Instagram, estrelas, bandeiras, leões, onças e outros símbolos passaram a identificar as preferências políticas de cada um. Especialistas afirmam que esses elementos fazem parte das estratégias de comunicação dos candidatos. Em uma semana, a procura pelos termos notas Instagram teve um aumento de cerca de 5.000%.
1: A campanha eleitoral começou oficialmente no último domingo e nas redes sociais os eleitores já encontraram uma forma própria de declarar apoio aos candidatos, os emojis. No Instagram, eleitores estão utilizando as chamadas notas, fotos de perfil e outros espaços da plataforma para publicar emojis que identificam claramente suas preferências, sem necessariamente escrever o nome do candidato. A estrela sobre fundo vermelho é usada por apoiadores do Lula. A bandeira do Brasil é adotada por eleitores de Flávio Bolsonaro. Eleitores do Renan Santos do Missão têm usado o emoji de onça, símbolo do partido. No Distrito Federal, apoiadores de Celina Leão passaram a utilizar um pequeno leão como identificação. Há também uma bandeira com caveira, usada por aqueles que não têm candidato. Para o especialista em direito eleitoral e político Wesley Araújo, o uso dos emojis mostra como as redes sociais passaram a fazer parte do ambiente.

0: anúncio de campanha. Segundo ele, as próprias plataformas oferecem recursos que facilitam a interação entre candidatos e eleitores.
1: É impossível dissociar eleições de redes sociais. Os próprios canais estão investindo nos atrativos como as próprias bandeirinhas e sinalizações que facilitam essa interação candidato com o eleitor. As redes sociais, elas acabam sendo um termômetro.
0: E nesse cenário, os emojis ganham significado político. Uma estrela, uma bandeira e um símbolo podem funcionar como forma rápida de demonstrar apoio ou identificação com uma candidatura. Para a especialista em marketing e branding, Dayana Ribeiro, nada disso é por acaso e pode fazer parte de uma estratégia pensada de comunicação eleitoral.
2: Objetos, personas, tudo que tenha características dentro daquela ideologia que vai fazer as pessoas se identificarem. Os emojis é um dos pontos e tudo que está acontecendo dentro desse boom, né, de política, existe uma estratégia de marketing por trás. Nada é orgânico, nada não foi pensado estrategicamente. Tudo se é pensado como posicionamento de marca, como vai ser apresentado.
0: O uso dos emojis gerou curiosidade entre os internautas. Segundo a plataforma Google Trends, a procura pelos termos notas Instagram teve um aumento de cerca de 5.000% na comparação com a semana anterior. Com supervisão de Meire Bertotti, de Brasília, Juliana Souza.
3: 6h27.

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1: Virou o reloginho 6h28 agora no Recife, trazendo para você ainda nos destaques da política os números da última pesquisa Datafolha, que foi divulgada na sexta-feira, trazendo aí então a governadora Raquel Lira ampliando a margem em relação ao segundo colocado, o candidato João Campos, do PSB. Então, para ser mais preciso, o Instituto, nessa nova rodada de pesquisas para o governo de Pernambuco, do Instituto Datafolha, a governadora e candidata à reeleição, Raquel Lira, do PSD, aparece com 47% das intenções de voto no primeiro turno. O ex-prefeito do Recife, João Campos, do PSB, tem 40%. Ivan Moraes, do PSOL, aparece com... para você, trazendo aqui observadamente, de maneira mais destacada, brancos e nulos e os que não pretendem votar somam 5% do total, enquanto os eleitores indecisos são 4%. Ivan Moraes, do PSOL, Renan Alaes, do Missão, professora Camila, da Unidade Popular, e Guilherme Fonseca, do PSTU, esses têm 1% cada nas intenções de voto. Então, abaixo mesmo daqueles que estão indecisos ou que não pretendem votar. Essa pesquisa foi encomendada pela Globo e pelo jornal Folha de São Paulo. A pesquisa do Datafolha está registrada na Justiça Eleitoral com o protocolo PE01528/2026. Foram ouvidas 1.204 pessoas com 16 anos de idade ou mais, de 18 a 20 de agosto. A margem de erro é de 3 pontos percentuais para mais ou para menos, com um nível de confiança de 95%. Então, para deixar bem claro, Raquel Lira com 47%, João Campos com 40%, Ivan Moraes, Renan Alaes, professora Camila e Guilherme Fonseca com 1%. Brancos, nulos e não pretendem votar somam 5%, enquanto os indecisos são 4%. Essa pesquisa também ouviu os entrevistados com relação ao Senado, mostrando aí um cenário muito embaralhado. Marília Reis, do PDT, tem 15%. Um ponto percentual abaixo está Humberto Costa, do PT, com 14%. Depois vem Mendonça Filho, do PL, com 12% das intenções de voto, e Eduardo da Fonte, do PP, com 11%. O deputado federal Túlio Gadelha, do PSD, aparece na quinta posição, com 5% dos votos. Depois, Carlos Santana, do Novo, e pastor Gilvan Costa, do Democrata, tem 2% cada, enquanto Samuel Timóteo, da Unidade Popular, Mariano Macedo, do PSTU, e Paulo Rubens Santiago, somam 1% cada. Agora no Recife, 6h31.

0: Domingo, 23 de agosto de 2026. O Tribunal Regional Eleitoral de São Paulo rejeitou o recurso apresentado pelo empresário Pablo Marçal e manteve a decisão que tornou o influenciador inelegível até 2032. A Justiça Eleitoral considerou incabível o pedido da defesa, que exigiria a reavaliação de provas já analisadas no julgamento sobre a campanha municipal de 2024. A condenação confirmada pelo TRE paulista se refere à prática de abuso de poder e uso indevido dos meios de comunicação por meio da remuneração de apoiadores para disseminar vídeos nas redes. Com a punição mantida no âmbito regional, Pablo Marçal aguarda o julgamento do registro de candidatura à presidência do TSE. Ele está proibido de fazer propaganda no rádio e na TV e de participar de debates. O fim de semana registra queda nas temperaturas em boa parte do Sudeste, principalmente em São Paulo, Rio de Janeiro e no sul de Minas Gerais. A mudança é provocada pela entrada de uma massa de ar polar que já atua sobre o centro-sul do país e mantém o frio também nos três estados do sul e em Mato Grosso do Sul. O frio, no entanto, ainda deve ganhar força no começo da próxima semana. A Polícia Civil investiga a criação e o compartilhamento de um ranking que expunha e avaliava alunas de uma universidade privada de Presidente Prudente, no interior de São Paulo, com termos de teor sexual e depreciativo. As fotos das estudantes foram retiradas de redes sociais sem autorização e distribuídas em um grupo fechado de aplicativo de mensagens. As imagens eram acompanhadas de comentários ofensivos e classificações com termos vulgares. No horário de Brasília, 6 horas 33 minutos.
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2: Falar de mercado ilegal não é uma conversa das páginas policiais. É também um papo sobre saúde e a segurança da população. É isso que preocupa autoridades na falsificação de medicamentos e até nas fraudes em ligações clandestinas de água e esgoto. Ouça na reportagem de Leopoldo Rosa.
3: Nos últimos 2 anos, a Sabesp, que administra o sistema de água e esgoto em São Paulo, regularizou mais de 200 mil imóveis. Eram casas, comércios e outras ligações que funcionavam clandestinamente, numa prática que não é nova e nem é exclusiva de São Paulo. Tanto que gerou uma operação chamada de Gato Molhado, que fiscaliza e combate fraudes e desvios de ligações clandestinas. Mas a ideia de combater as ilegalidades não é apenas por um dever legal. Há riscos importantes implicados nessa história que vão do financeiro à saúde da população. Quem explica é Roberval Tavares, diretor de engenharia e operações da Sabesp.
4: 2 principais riscos em algumas situações, quando um terceiro, né, mexe no nosso sistema de abastecimento, ele pode ocasionar sinistros, né, com relação a imóveis, né? Pode acontecer um vazamento de água indevido, que pode vir a ocasionar sinistro nos imóveis. E o segundo e maior risco, risco à saúde pública, porque você está mexendo no sistema de água de forma indevida, que pode carrear algum tipo de bactéria para dentro do nosso sistema de água, e que isso pode refletir não só no imóvel que está sendo fazendo a fraude, como também para os vizinhos. Então, são os 2 principais riscos que a gente monitora.
3: O risco para a saúde também vai surgir num outro tipo de falsificação, essa mais recente, a das canetas emagrecedoras. A Anvisa tem feito apreensões constantes de lotes, tanto de canetas ainda sem autorização para serem vendidas no Brasil, quanto de modelos falsos, que emulam as verdadeiras e autorizadas. A farmacêutica e diretora técnica do Grupo Polar, Liana Montemor, explica os riscos e alguns deles ainda desconhecidos de boa parte das pessoas.
5: O risco de um medicamento falsificado, ele vai muito além da falta de eficácia.

0: eficácia. A gente pode apontar alguns problemas como dose errada ou princípio ativo diferente. Então, o paciente acredita que está recebendo um determinado princípio ativo, que é o que faz efeito no medicamento. Então, eu vou dar aqui o exemplo, a semaglutida ou a tirzepatida, né? Ou outro agonista do GLP-1, mas o produto pode conter uma quantidade diferente da declarada, uma substância desconhecida ou simplesmente não conter esse produto. Outro ponto que a gente pode ressaltar é a contaminação e a falta de esterilidade. Então, a gente não sabe como esse medicamento foi produzido, se esse medicamento realmente, né, o medicamento por ser injetável, ele não está contaminado, se ele possui alguma bactéria que vai trazer uma consequência muito mais grave.
1: A falsificação de remédios não se restringe às canetas emagrecedoras. Em mais de uma ocasião, no último ano, a Anvisa apreendeu lotes de remédios como o Keytruda, usado em tratamento de câncer, também vendido ilegalmente no Brasil. Leopoldo Rosa, especial para a CBN.
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4: Agora no Recife, 26 graus é a temperatura, sensação de 23, céu com algumas nuvens. Nesse momento, a maré está baixando, ela está com 90 centímetros, para ser mais preciso. A você que nos escuta em Caruaru, temperatura nesse momento na casa dos 21 graus também, céu com algumas nuvens nesse momento.
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6: O aplicativo Pardal foi atualizado pelo TSE para permitir que eleitores denunciem o uso irregular e não sinalizados de inteligência artificial em campanhas, enfrentando novos desafios tecnológicos como o das deepfakes. Apesar de exigir identificação no login para evitar fraudes por robôs, a plataforma garante o total anonimato de quem realiza a denúncia.
7: O Tribunal Superior Eleitoral disponibilizou esta semana a nova versão do aplicativo Pardal, uma plataforma em que o próprio eleitor pode denunciar propagandas eleitorais irregulares. A novidade é que agora um dos filtros de irregularidade na campanha é o uso de inteligência artificial sem informação explícita de que se trata de material fabricado ou manipulado. Os principais receios dos especialistas são o uso de IA para clonagem de voz, desinformação automatizada e criação de deepfakes, imagens falsas que substituem o rosto de uma pessoa para enganar o espectador. O pesquisador do Laboratório de Inteligência Artificial da Unicamp, Matheus Vicente, explica que as imagens manipuladas com inteligência artificial apresentam ruídos nos arquivos digitais, ou seja, são imagens que apresentam distorções nos pixels do conteúdo. Ele aponta que especialistas e plataformas já identificam essas alterações. É com essa investigação que a Justiça Eleitoral consegue julgar o teor irregular da propaganda. Para imagens criadas inteiramente por inteligência artificial, o especialista diz que existem alguns detalhes que o eleitor já deve estar atento.
8: Às vezes é inconsistência no movimento da boca, os lábios com o áudio. O que acontece também é o movimento dos olhos, seja as piscadas, ou muitas piscadas, ou a falta de piscadas ao longo do vídeo. O que chama atenção bastante é prestar atenção no contexto e em detalhes finos, relativo à borda, seja às extremidades, ao contorno e principalmente ao segundo plano.
7: Paulo Cesário de Oliveira Júnior é advogado e diz estar sempre atento a irregularidades em campanhas políticas. Para ele, o aplicativo é uma boa forma de estar mais envolvido nas decisões do próprio país. Como eleitor, ele relata facilidade no uso da plataforma.
9: O processo em si é simples. Quem já utiliza ele há algum tempo tem uma facilidade, sim, porque você vai fazer a denúncia meio que online. O pessoal que não tem muito acesso às questões da internet, redes sociais, tem uma dificuldade.

0: E para você acessar o Pardal hoje, você precisa estar com o .gov ou com o e-título. Nem todo mundo ainda acessou o e-título. Nem todo mundo consegue acessar com facilidade o .gov. Essas dificuldades precisam ser superadas. E aí é uma questão mais de, acho que, alinhamento de sistema.
1: A necessidade de cadastro pelo e-título ou GovBR despertou controvérsias, mas a explicação técnica é que esse mecanismo evita denúncias feitas em massa ou por bots. Ainda assim, o anonimato de quem denuncia é preservado, como explica o porta-voz

0: verdade, sim. Porque você vai fazer a denúncia meio que online. O pessoal que não tem muito acesso às questões da internet, redes sociais, tem uma dificuldade. Porque para você acessar o Pardal hoje, você precisa estar com o .gov ou com o e-título. Nem todo mundo ainda acessou o e-título. Nem todo mundo consegue acessar com facilidade o .gov. Essas dificuldades precisam ser superadas. E aí é uma questão mais de, acho que, alinhamento de sistema.
1: Este anonimato também é questionado por alguns eleitores que se preocupam com denúncias anônimas feitas com más intenções. Mesmo que a Justiça Eleitoral constate que a propaganda denunciada está regular, a queixa pode atrasar processos e desperdiçar recursos públicos. A eleição deste ano será a primeira em que grandes plataformas de inteligência artificial generativa estão disponíveis para o público geral brasileiro. Por isso, os legisladores estão atuando para regulamentar essas práticas relacionadas às novas tecnologias. É o que aponta o professor Gustavo Sampaio, especialista em Direito Constitucional da Universidade Federal Fluminense.
2: E há hoje, pela resolução 23.755 de 2026, uma vedação ao emprego da chamada deepfake, do manejo daquela realidade criada pela inteligência artificial, que não é propriamente a realidade daquela pessoa que está supostamente emitindo aquela informação.
1: A ferramenta se popularizou nos últimos 4 anos e especialistas apontam que aplicativos como o Pardal podem atuar como laboratórios de mensuração e pesquisa dos efeitos da inteligência artificial nos processos democráticos. Com a colaboração de Luiz Rodrigues, de São Paulo, Beatriz Lacorte.
3: Você fica agora com o noticiário da sua região.
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1: Seis horas 45 minutos no Recife, dentro desta primeira hora da política das eleições no Jornal da CBN, eu aproveito para destacar para você ainda alguns aspectos da última pesquisa Datafolha que eu trouxe no bloco anterior com o detalhamento da porcentagem de cada candidato, mas vale destacar também outros pontos. Por exemplo, a reprovação, a rejeição dos candidatos. A pesquisa Datafolha, divulgada então na última sexta, mostra João Campos como o mais rejeitado entre aqueles, então, que não votariam de jeito nenhum no candidato. João Campos, do PSB, fica com 32%. Raquel Lira, do PSD, tem 29%. Renan Alais, do Missão, 20%. Guilherme Fonseca, do PSTU, 18%. E Ivan Moraes, do PSOL, 17%. Também falando da aprovação do governo Raquel Lira, esse foi um outro aspecto medido pela pesquisa encomendada pela TV Globo e pelo jornal Folha de São Paulo. É positiva a gestão da governadora Raquel Lira do PSD para 66% dos entrevistados. Cerca de 29% avaliam negativamente, enquanto que os outros 5% não souberam ou não quiseram responder. No cenário nacional, a pesquisa também mediu as intenções de voto com relação à presidência da República. Lula aparece com 47% e Flávio Bolsonaro, do PL, com 43%. Um aspecto importante também dessa pesquisa no cenário nacional é a rejeição a

0: a avaliação negativa, na verdade, do governo piorou dentro do limite da margem de erro de 38% para 41%.
1: 6h46.
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1: Vamos saber como é que fica a previsão do tempo em todo o Brasil?
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3: E neste domingo, o ar frio de origem polar atua com força sobre o sul do Brasil. Temperaturas muito baixas vão acontecer nos três estados ao amanhecer. Há condições para geada em praticamente todas as áreas do interior do Rio Grande do Sul, também do centro-oeste sul do estado de Santa Catarina e nas áreas ao sul do Paraná. Temperaturas até abaixo de zero grau devem ser observadas no sul do Paraná, nas áreas de fronteira do Rio Grande do Sul com o Uruguai e também nas áreas serranas do Rio Grande do Sul e de Santa Catarina. Mas tem ar frio polar também em áreas do Sudeste e do Centro-Oeste do país. O sul de Mato Grosso do Sul é outra área onde nós poderemos ter temperaturas ainda em torno dos 10 graus no amanhecer deste domingo. O sol predomina no Centro-Oeste do país e à tarde as temperaturas ficam altas, com ar seco, mas esse friozinho de manhã vai chamar atenção. Na região sudeste, também poderemos ter temperaturas um pouco abaixo dos 10 graus no interior de São Paulo, no sul de Minas. O frio também vai ser sentido na zona da Mata Mineira, no estado do Rio de Janeiro. A recente passagem de uma frente fria deixou muita nebulosidade espalhada pelo Rio e também pelo Espírito Santo. E nesses dois estados, assim como no litoral de São Paulo, é possível que a gente tenha um pouco de chuva ao longo deste domingo, mas não há expectativa de chuvas intensas. Algumas pancadas de chuva poderão acontecer até mesmo na zona da Mata Mineira e em áreas da Grande Belo Horizonte. No Nordeste do Brasil, é o sol e o calor que predominam neste domingo, com índices de umidade do ar até um pouco abaixo dos 20% em áreas do extremo oeste da Bahia, sul do Maranhão e do Piauí. No Norte do Brasil, calor e tempo seco também predominam. Algumas pancadas de chuva acontecem no norte do Amazonas e em Roraima. Josélia Pegorim, da Clima Tempo para a CBN.
4: E os alimentos podem ficar mais caros para os brasileiros e até atingir um pico de preços em até 6 meses após os choques climáticos provocados pelo El Niño, o que aponta um modelo matemático desenvolvido pelo Rabobank, com base no histórico do fenômeno aqui no Brasil. Segundo esse estudo, os alimentos in natura, como carnes e hortaliças, são os que tendem a encarecer mais. Em um cenário de El Niño forte, os preços dessa categoria podem subir 19,9%, enquanto a alimentação no domicílio avançaria 6,32%. Em um evento moderado, as altas seriam de 13,4% e 2%, respectivamente. O El Niño é um fenômeno climático marcado pelo aquecimento das águas do Oceano Pacífico, que altera os padrões do clima em diferentes partes do mundo. Ele pode causar secas em algumas regiões produtoras e chuvas mais intensas em outras. Ou seja, as duas situações podem afetar as produções. Os alimentos in natura são os que reagem mais rapidamente aos impactos. No caso das hortaliças, isso ocorre porque elas têm ciclos de produção mais curtos, fazendo com que problemas climáticos afetem a oferta mais rapidamente. Já os semi-elaborados sentem o efeito de forma mais gradual, principalmente por causa do encarecimento dos insumos. Essa categoria reúne alimentos que passam por algum processamento antes de chegar ao consumidor, como arroz e feijão, por exemplo. Os industrializados, por sua vez, tendem a registrar aumentos mais suaves, porque o preço final também depende de custos como processamento, embalagem, transporte e comercialização. Segundo esse relatório, que foi publicado pelo portal G1, a intensidade e a duração dos impactos variam conforme a força do El Niño, as condições da safra e o cenário econômico. Como é que essa conta foi feita? O estudo comparou a evolução do índice oceânico Niño, que é o ONI, que é usado para acompanhar a intensidade do fenômeno, com a inflação dos alimentos consumidos em casa durante os principais episódios de El Niño das últimas décadas. Para classificar a intensidade do fenômeno, o estudo

considerou a variação da temperatura do Oceano Pacífico, que é medida por esse índice, pelo ONE, e valores superiores a 0,5 grau, na média de 3 meses, indicam um El Niño moderado, enquanto aqueles acima de 1 grau caracterizam episódios fortes. De acordo com a última divulgação da Administração Oceânica e Atmosférica dos Estados Unidos, em agosto, há 26% de probabilidade de um El Niño moderado, 57% de um evento forte e 16% de um evento muito forte. Ou seja, mais da metade, né? Mais de 50%, quase 60% de chances de um El Niño forte. Para o fim do ano, a projeção indica cerca de 80% de probabilidade de ocorrência, então, de um El Niño forte. E como é que fica a inflação? No El Niño moderado, os preços dos produtos in natura podem subir 13,4% no acumulado de um ano. Como esses alimentos representam apenas uma parte dos gastos considerados no IPCA, a alta acrescentaria cerca de 0,36% ponto percentual à inflação geral. Mas isso pode significar muito mais em algumas classes, porque para algumas pessoas os alimentos compõem grande parte dos gastos. O preço dos alimentos semi-elaborados, industrializados, também subiriam, mas menos 0,27% e 0,5%, respectivamente. Somados todos esses efeitos, o El Niño moderado acrescentaria cerca de 0,41 ponto percentual ao IPCA. Em um El Niño forte, os preços dos alimentos in natura poderiam subir quase 20%. Que é a expectativa, né? As chances são maiores para um El Niño forte. Sozinha, essa alta acrescentaria cerca de 0,53 ponto percentual ao IPCA. De novo, ao IPCA geral, porque a depender do grupo social, esse impacto pode ser maior. Os semi-elaborados subiriam 3,6%, com impacto de 0,20 ponto, enquanto os industrializados avançariam 1,4%, acrescentando outro 0,11 ponto. No total, o efeito dos alimentos acrescentaria cerca de 0,83 ponto percentual ao IPCA, quase um ponto percentual, com o impacto mais forte aparecendo cerca de 6 meses após o choque climático, porque vem o choque climático, atrapalha a produção e mais adiante é que se sente esse impacto em valores, né? Porque ele vai chegando aos poucos em ondas, a gente poderia dizer, a cadeia. Onde é que vai ficar mais caro? Esse estudo também analisou como os impactos podem variar entre as regiões metropolitanas. Os cálculos indicam que regiões com maior peso do consumo ou da produção de alimentos in natura tendem a sentir os efeitos mais rapidamente e com maior intensidade. Em outras localidades, o repasse aos preços seria mais gradual, mas poderia durar mais tempo. Os maiores aumentos de preços no curto prazo se concentrariam em Porto Alegre, Curitiba, São Paulo, Rio de Janeiro, Goiânia, Brasília, Fortaleza e Belém. Salvador e Recife teriam impactos menores inicialmente, indicando um repasse mais gradual dos choques climáticos aos preços, segundo esse relatório. E quais alimentos devem pesar mais no bolso do brasileiro? O G1 foi lá e ouviu economistas em julho. E os primeiros impactos devem aparecer nas hortaliças, que são mais sensíveis às mudanças no clima. Se o El Niño ganhar intensidade, produtos que dependem de safras específicas também podem ficar mais caros no ano que vem. Segundo um desses economistas ouvidos pelo portal G1, entre os principais produtos que podem ser afetados estão milho, café, frutas, laranja, cana-de-açúcar, trigo e arroz. Percebam que são produtos básicos. O leite também pode sofrer impactos, dependendo do volume de chuvas no sul do Brasil. Segundo o Instituto Nacional de Meteorologia, o IMET, a pecuária deve ser uma das atividades mais afetadas no centro-oeste e no norte, onde a falta de chuvas pode reduzir a disponibilidade de água para as pastagens. O Instituto também prevê que algumas regiões do país podem ser beneficiadas. No Nordeste, por exemplo, o baixo volume de chuvas e o calor podem favorecer a colheita do feijão. Já no Sul, as chuvas acima da média podem beneficiar as culturas de inverno. Então, portanto, aqui um resumo
do que poderia acontecer.

0: os alimentos e, consequentemente, com a inflação aqui no Brasil, de acordo com a intensidade do El Niño. E os números mostram que a probabilidade maior é de que tenhamos um El Niño considerado forte aqui. Você fica agora com o noticiário da sua região.
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2: 6:59 no Recife, um incêndio atingiu uma fábrica de fertilizantes no Porto do Recife ontem à tarde. Segundo o Corpo de Bombeiros, 6 viaturas, incluindo equipes de combate a incêndio, resgate, comando operacional e drone, foram enviadas ao local. E ainda bem, não houve vítimas. Ainda segundo a corporação, as chamas ficaram restritas a um maquinário na fábrica da Fertini, sem risco de propagação do fogo para outras áreas. Após o controle, as equipes realizaram o rescaldo no local. Em nota, o Porto do Recife informou que o fogo ficou restrito à área externa, atingindo apenas um elevador de carga instalado na unidade de produção da Fertini. A empresa atua na fabricação e distribuição de adubos e fertilizantes minerais para o setor agrícola. E o local está desativado devido a uma reforma realizada no setor da empresa há poucos dias. Ainda de acordo com o Porto do Recife, os responsáveis pelo local foram acionados para a adoção das medidas cabíveis. Então, quem passou ontem pelo bairro do Recife, ontem à tarde, para ser mais preciso, e avistou a fumaça, né, que realmente aí se propagou, esse incêndio ficou controlado, foi controlado, contido naquela região e não houve vítimas. Agora no Recife, 7:00, vamos ao repórter CBN.
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Domingo, 23 de agosto de 2026. Morreu a veterinária terceirizada atacada por um cachorro no canil do Senado Federal. Vitória Vale de Oliveira Pinha, de 36 anos, foi mordida no pescoço e sofreu uma parada cardiorrespiratória na última terça-feira. A informação foi confirmada em nota pelo Senado ontem. De acordo com o Senado, Vitória foi estagiária de 2022 a 2024 e em seguida retornou à instituição como profissional terceirizada na prestação do serviço de cuidado dos animais. O ataque aconteceu quando Vitória foi dar ração para o animal, um pastor belga, na última terça. A veterinária ficou alguns minutos sozinha, machucada, até que um policial legislativo a encontrou deitada e sangrando. O oficial que a encontrou realizou os primeiros socorros e chamou uma ambulância. A vítima chegou a ser encaminhada ao centro cirúrgico do hospital de base, onde passou por uma cirurgia.

0: Polícia Federal pediu a Ancine documentos do processo administrativo contra a produtora Go Up Entertainment, responsável pelo filme Dark Horse, sobre o ex-presidente Jair Bolsonaro. A agência apura se a obra estrangeira foi gravada no Brasil sem a comunicação prévia obrigatória. A Polícia Federal investiga a suspeita de uso de repasses financeiros ligado ao Banco Master para a realização do projeto e outras despesas. O concurso da Mega Sena deste domingo pode pagar um prêmio de R$58 milhões para os apostadores que acertarem as 6 dezenas. O sorteio ocorre às 11 horas da manhã de hoje em São Paulo. No concurso da última quinta-feira, ninguém acertou as 6 dezenas. No horário de Brasília, 7h02.
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0: Para você que vai pegar a estrada, precisamente a BR-232, saindo do Recife em direção ao agreste do estado, nesse momento completa tranquilidade, tanto na saída do Recife, nas imediações do bairro do Curado, quanto para quem está chegando, vindo da própria 232 ou da BR-408, não enfrenta problemas.
1: Sete e

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1: Seja muito bem-vindo à segunda hora do Jornal da CBN deste domingo, 23 de agosto de 2026. Você continua acompanhando os principais destaques de hoje. A Justiça de São Paulo mantém presos os suspeitos de matar o ciclista Cláudio Rafael Landeiro em Copacabana. O segurança Jorge Luiz Ricardo Dias disse à polícia que Davi Santos Machado, apontado como líder do espancamento que matou o ciclista, deixou o local rindo e achando graça. A informação consta no depoimento de Jorge à polícia obtido pela CBN. Segundo Jorge, Davi Santos Machado só interrompeu o ataque depois de ser alertado sobre a possibilidade de uma viatura chegar ao local. Jorge admitiu que presenciou o ataque, mas não chamou socorro. Ele contou que foi levado à Rua Barata Ribeiro por Davi, sob a alegação de que havia uma bicicleta roubada. Como Cláudio se recusou a entregar o veículo, Davi começou a agredi-lo com socos e depois pegou um cacetete em um bar para continuar as agressões. Jorge afirmou que fugiu com a bicicleta e mais tarde voltou ao local. Ele encontrou o Cláudio caído e sem reação, sendo espancado por Davi e dois homens vestidos como entregadores. O segurança disse que pediu para Davi parar por medo de uma prisão em flagrante. Ele contou ainda que Davi filmou parte do espancamento e chamou os dois homens para participarem. Preso pelo crime, o entregador Felipe Eduardo dos Santos Silva também admitiu a participação. Segundo informações do portal G1, ele afirmou ter segurado Cláudio e dado quatro chutes nas costas da vítima. Felipe disse ainda que Davi usava um taco de madeira para atingir Cláudio, principalmente na cabeça. Cláudio tinha 37 anos e morreu na madrugada de 12 de agosto. A acusação de que ele teria roubado a bicicleta foi desmentida por câmeras do prédio onde morava. As imagens mostram Cláudio saindo de casa com a bicicleta que pertencia à irmã. Quatro homens foram presos no total. São eles Davi e Jorge, que trabalham como seguranças clandestinos, e Felipe e Ailton José da Silva, que aparecem vestidos como entregadores. A polícia ainda tenta identificar um quinto suspeito que aparece nas imagens dando um chute em Cláudio e investiga quem contratava os seguranças e a responsabilidade de pessoas que presenciaram as agressões e não prestaram socorro. No cenário internacional, o Canadá anunciou que vai responder ao novo tarifaço do presidente dos Estados Unidos, Donald Trump, que começou a valer neste sábado. O primeiro-ministro canadense, Mark Carney, disse que a nova tarifa de 50% entra em vigor no dia 8 de setembro. A medida canadense deve afetar setores de aço, laticínios, eletrodomésticos, equipamentos agrícolas, celulose e papel e eletrônicos. O Canadá é o segundo maior comprador dos Estados Unidos,

0: perde para a União Europeia. Na última semana, as tarifas americanas haviam sido suspensas por 3 dias por Trump, que afirmou que os países haviam chegado a um acordo. As negociações não tiveram sucesso e a taxação de 50% imposta sobre as importações canadenses foi retomada. Em resposta, o primeiro-ministro canadense declarou que o país iria responder com tarifas equivalentes, dólar por dólar, para proteger trabalhadores e empresas. No Irã, o secretário do Conselho Supremo de Segurança Nacional ameaçou retaliar países vizinhos que aderirem à ofensiva dos Estados Unidos contra o país no Golfo Pérsico. A declaração, reportada pela agência Irã International, foi dada à mídia estatal neste sábado e ocorre 3 dias após Donald Trump anunciar uma guerra econômica. Na última quarta-feira, o presidente americano prometeu que irá promover a operação econômica mais devastadora já adotada contra qualquer país. Segundo ele, em publicação na rede Truth Social, a campanha... Já já eu trago mais detalhes sobre essa informação. Por conta da escalada de tensões diplomáticas e militares entre os países, o Ministério das Relações Exteriores do Chile anunciou o encerramento das atividades da Embaixada Chilena na República Islâmica do Irã. O comunicado foi divulgado ontem e a medida entra em vigor no dia 31 de agosto. Aqui no Brasil, o inquérito da Polícia Federal, que investiga suposto tráfico de influência de Fábio Luiz Lula da Silva Lulinha, traz mensagens da lobista Roberta Luxinger, que dizem que ele articulou marcar uma reunião no Palácio do Planalto com o governador do Maranhão, Carlos Brandão. Ainda as mensagens afirmam que Lula ia prosseguir com a liberação da obra no Estado. A revelação foi feita neste sábado pelo jornal Estado de São Paulo. A reunião ocorreu em maio de 2024. E um mês depois, Lula anunciou um pacote de 59 bilhões de reais em obras para o Maranhão, dentro do novo PAC. Documentos da PF também mostram que a lobista tinha conversas sobre negócios com o governador Carlos Brandão, que intermediou a contratação de uma empresa de tecnologia do empresário Kleber Ribas com órgãos do governo do estado. O governador negou relação com Luxinger e falou que Lula é um grande aliado do Maranhão. As revelações fazem parte da investigação que segue em sigilo no STF. O jornal Estado de São Paulo ainda mostrou que Luxinger cobrou então chefe de gabinete do presidente, Marco Aurélio Santana Ribeiro, Marcola, sobre dificuldade de acesso à Petrobras. Em troca de mensagens com Marcola, o lobista diz que eles deveriam ter algo para falar. Isso porque uma pessoa identificada como Léo não teria sido recebida pela presidente da Petrobras, Magda Chambriá. Em outro diálogo entre ambos, o ex-chefe de gabinete de Lula pede um quadro de 100 mil euros de presente a Luxinger, seguido de uma risada. A conversa também foi obtida e publicada pelo jornal Estado de São Paulo. Em resposta, a lobista disse que ele estava sendo emoldurado para entrega. Em nota, a defesa de Marcola disse que ele jamais recebeu o quadro ou qualquer outro e nem intermediou negociações ou encaminhou qualquer documento referente a compras ou licitações públicas. 7:10 agora, o dia D nacional de multivacinação movimentou unidades básicas de saúde de todo o Brasil no sábado. A campanha é voltada a crianças e adolescentes menores de 15 anos com imunizantes para mais de 20 doenças, incluindo tuberculose, hepatites A e B e poliomielite. Recém-incorporada ao calendário nacional, a pneumocóxica 20 valente também está incluída na campanha. De acordo com dados do Ministério, foram registradas quase 95 milhões de doses aplicadas das vacinas previstas no calendário nacional de vacinação. O ministro da Saúde, Alexandre Padilha, esteve em uma unidade básica de saúde em Brasília, reforçou a importância da vacinação, sobretudo contra o sarampo.
1: O Brasil reconquistou o título de país livre do sarampo em 2024. A gente está tendo um grande surto de sarampo nos Estados Unidos, que atingiu o Canadá, atingiu o México. Ano passado a gente teve 38 casos importados que só não viraram surto aqui no Brasil, então teve esse esforço de vacinação do SUS.
0: Padilha ainda destacou a necessidade de adesão à campanha em São Paulo mediante o número de casos identificados.
1: Quem é de São Paulo, São Bernardo e Guarulhos, são 3 cidades que hoje tem mais de 20 casos identificados desde o começo de julho, precisa tomar a vacina do sarampo, mesmo se achar que está com a caderneta atualizada, depois de 6 meses, 59 anos de idade, passa na unidade de saúde.

0: vacinar.
1: A campanha de multivacinação vai até 1º de setembro. Segundo o Ministério da Saúde, foram distribuídas mais de 1,5 milhão de doses em todo o país apenas para a campanha e 177 milhões de doses para o abastecimento da rede de vacinação. 7:12 agora. O SP Gastronomia segue acontecendo neste domingo no Parque Vila Lobos, em São Paulo, com shows de Beatles para crianças e Ferrugem. Ontem, a programação musical contou com apresentações de Digão e de Bento Gil e Flor Gil, netos de Gilberto Gil. Juntos, eles cantaram músicas do avô. Nesta edição, são cerca de 20 estabelecimentos gastronômicos com diferentes estilos de cozinha, da culinária brasileira às influências japonesas e mediterrâneas. Entre os restaurantes participantes estão Casa do Porco, Holly Burger, Mirá Padaria Autoral, Mocotó, o Mirandês e Sushi Vaz. Ainda há aulas, talks com shows, com chefes ou melhor, e uma feira de produtores. O evento segue no próximo final de semana, entre os dias 28 e 30 de agosto, com shows de Gabriel Pensador e Laura Simões. Os ingressos estão à venda no site da Ticketmaster. Seis jogos dão continuidade à 24ª rodada do Campeonato Brasileiro. Às 16h, o Palmeiras recebe o Vasco no Nubank Park. No mesmo horário, o Bragantino enfrenta o Grêmio, enquanto Vitória e Bahia duelam no Barradão. Às 18h30, a Chapecoense joga contra o São Paulo, ao mesmo tempo em que o Santos encara o Mirassol na Vila Belmiro. A rodada termina com a partida entre Coritiba e Corinthians, marcada para 19h30. Ontem, o Fluminense venceu o Remo de virada por 2-1 no Maracanã. Já Inter e Atlético Mineiro não saíram do 0-0 no duelo. O Cruzeiro marcou nos acréscimos e venceu o Flamengo por 2-1. Na Fórmula 1, a McLaren protagonizou a classificação no circuito de Zandvoort ontem. A escuderia é a atual vencedora do Grande Prêmio da Holanda de Fórmula 1. A escuderia é a atual vencedora do Grande Prêmio da Holanda de Fórmula 1. A pole position ficou com Lando Norris. O britânico superou George Russell e o líder do Mundial, Kimi Antonelli, que largarão em segundo e terceiro. Já o brasileiro Gabriel Bortoleto garantiu o 9º lugar. Essa é a 4ª vez que ele coloca a Audi entre os 10 primeiros colocados no grid de largada. Hoje, a largada do Grande Prêmio da Holanda está marcada para as 10 da manhã, pelo horário de Brasília. Esses e outros assuntos você acompanha aqui no Jornal da CBN. Você fica agora com o noticiário da sua região.

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1: 7:16 no Recife, chegamos à segunda hora do Jornal da CBN. Muito obrigado pelo carinho da sua audiência. Neste domingão, dia 23 de agosto de 2026, domingo de muitas informações, aqui na CBN Recife 105.7 e CBN Caruaru 89.9. Muito obrigado pelo carinho da sua audiência. Estou aqui com J. Geraldo nos trabalhos técnicos e Daniele Monteiro na supervisão de jornalismo. Começa essa segunda hora do Jornal da CBN destacando uma notícia não tão legal, não tão interessante, mas é um fato. A inadimplência entre as famílias do Recife aumentou em julho e chegou ao maior patamar dos últimos 32 meses, dado então da pesquisa de endividamento e inadimplência do consumidor, que é elaborada pela Confederação Nacional do Comércio de Bens, Serviços e

Turismo, a CNC, e analisada com recorte estadual pela Federação do Comércio de Bens, Serviços e Turismo do Estado de Pernambuco, a FEComércio. Então, de acordo com o levantamento, 32,1% das famílias recifenses tinham dívidas em atraso no mês passado. O percentual representa uma alta em relação aos 30,3% registrados em junho e aos 24,9% observados em julho de 2025. Então, se pegar esse espaço de um ano, né, de julho de 2025 para julho de 2026, nós temos um aumento de aí praticamente 10 pontos percentuais, né, sobre endividamento e inadimplência das famílias aqui da capital pernambucana. A dificuldade para regularizar essas pendências também aumentou. Em julho, 18,1% das famílias disseram não ter condições de pagar as dívidas vencidas. Então, com isso, aproximadamente 106 mil famílias recifenses declararam que não tinham recursos suficientes para colocar os pagamentos em dia. Números que serão melhor detalhados ao longo da programação da CBN. Agora no Recife, 7 horas, 18 minutos.

0: voltamos com a agenda dos presidenciáveis. O presidente Lula fez o primeiro grande ato de campanha no Rio de Janeiro. Ele disse estar cansado de ouvir os presidentes Donald Trump e Vladimir Putin falarem em guerra. E afirmou que, se for reeleito, vai investir na defesa e na indústria brasileira.
1: No primeiro grande ato de campanha no Rio de Janeiro, o presidente Lula disse que está cansado de ouvir Donald Trump e Vladimir Putin falarem em guerra. A declaração veio um dia após uma conversa por telefone com o presidente americano. Por mais de uma hora, os dois falaram sobre o tarifaço e conflitos globais. Lula afirmou no Rio que, se for reeleito, vai investir na defesa e na indústria brasileira. Ele disse ainda que o Brasil não quer guerra, mas precisa estar preparado para que não se metam com o país.
2: Eu estou cansado de ver o Putin fazer guerra. Eu estou cansado de ver o Trump falar. Eu tenho o maior navio do mundo. Eu tenho o maior foguete do mundo. Eu tenho a maior bomba do mundo. Eu tenho a maior do mundo. O que é que eu tenho? Nós temos 16.800 quilômetros de fronteira para tomar conta. E eu vou investir em defesa. Eu vou investir. A gente vai ter uma indústria forte. A gente não quer guerra. Mas a gente quer dizer, não se metam com nós. Porque a melhor arma que a gente tem é o orgulho do povo brasileiro.
1: O comício no estádio Moça Bonita, em Bangu, na Zona Oeste, começou com quase uma hora e meia de atraso. A escolha do local faz parte da estratégia do PT para recuperar espaço em áreas do terceiro maior colégio eleitoral do país, que deram vitórias a Jair Bolsonaro nas duas últimas eleições. O evento aconteceu simultaneamente a uma agenda do rival, Flávio Bolsonaro, na Zona Norte. Ao lado do ex-prefeito do Rio e candidato ao governo do estado, Eduardo Paes, do PSD, o presidente também fez referência ao momento político do estado. Lula voltou a dizer que o governador interino Ricardo Couto chegou para fazer uma limpeza no Rio e, apontando para a Paz, afirmou que ele vai ter que continuar esse trabalho.
2: Quando tudo parecia perdido aqui no Rio de Janeiro, Deus nos deu um homem chamado Ricardo Couto, que é o nosso governador, governador interino. Um homem que jamais pensou ser governador, jamais pensou. Nunca foi filiado a partido político, nunca disputou uma eleição. E eu queria dar os parabéns ao Ricardo Couto, porque ele está fazendo uma limpeza que você vai ter que continuar quando ganhar as eleições.
1: O PT tenta aproveitar o momento para recuperar o espaço político no estado. A avaliação dos petistas é que o partido pode tirar proveito do desgaste do grupo político ligado ao PL no Rio,

0: As derrotas de Cláudio Castro e aliados na Justiça Eleitoral e operações da Polícia Federal que miraram o ex-governador. Do Rio de Janeiro, Júlia Viana.
1: E o candidato à presidência pelo PL, Flávio Bolsonaro, apostou no bolsonarismo raiz no terceiro ato de campanha em uma semana no estado do Rio. Em evento no Maracanãzinho, ele endureceu as propostas para a segurança pública e disse que quem não gostar deve procurar outro candidato.
2: O candidato do PL à presidência, Flávio Bolsonaro, apostou no bolsonarismo raiz ao fazer um discurso mais radical durante a cerimônia de lançamento das candidaturas do partido no Rio, nesse sábado. O último a discursar, o senador focou em propostas para a segurança pública, prometeu guerra contra facções criminosas e defendeu a castração química para condenados por crimes sexuais. Flávio disse que quem o considera radical deve votar em outro candidato e aproveitou para alfinetar o presidente Lula, acusando o petista de defender o crime.
3: A gente vai classificar PCC, Comando Vermelho e Milícia como grupos terroristas. Esses caras vão morfar na cadeia ou vão ser neutralizados pela nossa polícia se enfrentarem. O bandido vai ser tirado de circulação, em pé ou deitado. Aprovar a castração química para estupradores e abusadores de mulheres e crianças. Ai, mas o Flávio é radical. Não gostou? Vota no defensor de bandido.
2: Flávio Bolsonaro também afirmou ter sofrido 2.000 ameaças de morte durante a campanha presidencial, mas não deu detalhes sobre os casos, nem informou se denunciou as ocorrências à polícia. O evento lotou o ginásio do Maracanãzinho, na zona norte do Rio. Também participaram o candidato do PL ao governo do estado, Douglas Ruas, os candidatos ao Senado e outras lideranças do partido. Essa foi a terceira agenda de Flávio no Rio em uma semana de campanha oficial. No domingo passado, ele participou de um ato na praia de Copacabana. Nessa sexta-feira, esteve em cidades da Baixada Fluminense. Em todas as agendas, apareceu ao lado de Douglas Ruas, que perdeu apoio do Centrão e vem buscando se aproximar do bolsonarismo. A cerimônia do PL aconteceu simultaneamente a um evento de campanha do presidente Lula, na Zona Oeste. Do Rio de Janeiro, Diogo Bugalho.
1: Flávio Bolsonaro também defendeu o agronegócio em discurso durante a festa do Peão de Barretos, no interior de São Paulo, na noite deste sábado. Ao lado do atual governador do estado e candidato à reeleição Tarcísio de Freitas, o senador prometeu que vai resgatar o protagonismo do agro brasileiro. Falando agora da agenda dos candidatos ao governo do estado de São Paulo. O candidato do PT, Fernando Haddad, classificou o levantamento divulgado na sexta-feira pelo Datafolha como meio esquisito. No lançamento do programa de educação, ele destacou que desconhece 4 candidatos citados pela pesquisa. Já o governador Tarcísio de Freitas, do Republicanos, disse que apoia Flávio Bolsonaro à presidência, mas pode capturar votos de eleitores do presidente Lula.
4: O candidato pelo PT ao governo de São Paulo, Fernando Haddad, afirmou que o Datafolha está meio esquisito. A declaração ocorreu durante o lançamento do programa de educação neste sábado, na Barra Funda, na zona oeste da capital. O evento contou com a participação do vice-presidente da República, Geraldo Alckmin, e das candidatas ao Senado por São Paulo, Simone Tebet, do PSB, e Marina Silva, da Rede. Divulgada na sexta-feira, a nova pesquisa Datafolha mostrou o governador e candidato à reeleição Tarcísio de Freitas, do Republicanos, na liderança da disputa pelo governo de São Paulo, com 45% das intenções de voto contra 27% de Fernando Haddad, do PT. No primeiro turno, Vera Lúcia, do PSTU, tem 4. Carlos Machado, do PCB, e a policial Edijane, do Agir, aparecem com 3% cada. Vivian Mendes, da UP, tem 2. E Isadora Dias, do PCO, 1%. Questionado sobre o levantamento, Haddad afirmou que não conhece os demais candidatos, além de Tarcísio.
5: O Datafolha tá meio esquisito. Tem 4 candidatos que eu não conheço, que tem 9% de intenção de voto. Eu respeito todos os institutos. Cada um publica o que quiser, mas eu tenho que levar em conta as minhas internas, que estão muito distoantes, fora da margem de erro.
4: Durante o evento, Haddad prometeu realizar novos concursos públicos para professores e criar uma carreira que dê aos docentes perspectiva de futuro. Ele também afirmou

0: O que vai mudar o modelo de uso de plataformas digitais nas escolas estaduais. O candidato pelo PT ao governo de São Paulo destacou ainda que não vai expandir o programa de escolas cívico-militares caso seja eleito. Segundo ele, a comunidade escolar que quiser seguir nesse padrão será respeitada. O programa de educação também defende o ensino em tempo integral, promete levar os CELs para o interior de São Paulo e tem propostas para o fortalecimento das ETECs, além de trazer para São Paulo o pé de meia, que seguirá o modelo do projeto federal. O governador e candidato à reeleição, Tarcísio de Freitas, do Republicanos, afirmou na manhã deste sábado que apoia o senador e candidato Flávio Bolsonaro, do PL, na corrida à presidência da República. Mas ele afirmou que também pode capturar o voto do eleitor do presidente Lula na disputa à reeleição do Estado. Questionado durante visita à usina Pedreira, na zona sul da capital, Tarcísio reconheceu o que espera pelo eleitorado de Lula.
1: Minha ideologia são as pessoas. Esse sempre foi meu objetivo. A gente sempre vai procurar dar resultado para aquelas pessoas que apostam no nosso governo, que aprovam o nosso governo, que não aprovam o nosso governo. A gente quer levar a política pública para todos. A gente está trabalhando para as pessoas, o resto é consequência. E aí, claro, a gente acaba capturando também votos de pessoas que estão pensando na presidência da República no outro candidato. Mas a gente aqui vai estar junto do Flávio, vamos acompanhar bastante a trajetória dele.
0: O governador também participou do lançamento da candidatura de Regina Nunes, primeira-dama da capital paulista, a deputada estadual. De São Paulo, Lucas Taveira.
2: Em discurso durante a festa do Peão de Barretos, aqui no interior de São Paulo, Tarcísio de Freitas ainda disse que Flávio Bolsonaro é herdeiro do projeto político de Jair Bolsonaro e disse estar otimista com o crescimento da candidatura do presidenciável. Você fica agora com o noticiário da sua região.
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1: Sete horas, 31 minutos no Recife, destacando para você a agenda dos candidatos ao governo de Pernambuco, nesse que é o primeiro fim de semana oficial da campanha. Então, campanha pegando fogo aqui no estado de Pernambuco, nessa primeira semana ainda muito concentrada na região metropolitana do Recife pelos candidatos, mas agora já tomando também o caminho do interior. Vou começar falando do sábado, daqui a pouco eu trago para você a agenda desse domingo dos candidatos. Ontem a governadora Raquel Lira, do PSD, candidata à reeleição, esteve em Igaraçu e prometeu a entrega do Hospital da Mulher de Igaraçu. Então, uma das promessas feitas no seu plano de governo. Já em Vitória de Santo Antão, Raquel Lira destacou a força do interior do estado. O candidato João Campos também cumpriu agendas no interior, mais precisamente

0: presidente na Mata Sul, João Campos, que é do PSB. Ontem, em Tamandaré, ele criticou o uso de aeronaves compradas pelo governo estadual. Esse é um dos motes da campanha ao longo dos últimos dias. Já em Ribeirão, também na Mata Sul, ele reafirmou propostas para a geração de empregos. Ivan Moraes, do PSOL, esteve no lançamento da candidatura de Jones Manuel, também do PSOL, a deputado federal, e participou do lançamento do comitê de João Paulo, do PT, que disputa a reeleição para a Alep. Daqui a pouco eu trago mais informações para você. Vamos ao repórter CBN.
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2: Domingo, 23 de agosto de 2026, o presidente Lula convidou os presidentes Hugo Mota, da Câmara, e Davi Alcolumbre, do Senado, para debater a medida provisória que aboliu a taxa das blusinhas. O imposto diz respeito à cobrança de 20% sobre compras internacionais de até 50 dólares. Lula pressiona o Congresso a aprovar a proposta. A reunião está prevista para a próxima quarta-feira. O ministro do STF, Dias Toffoli, rejeitou o pedido do governador do Maranhão, Carlos Brandão, para barrar o inquérito que apura a suspeita de compra de vagas no Tribunal de Contas Estadual. Toffoli considerou o recurso inadequado para defender interesses individuais. A investigação foi autorizada pelo ministro Flávio Dino e mira a indicação do advogado Flávio Costa, aliado do governador ao cargo de conselheiro. Duas das maiores petrolíferas estatais da América Latina anunciaram uma aliança. A Petrobras e a mexicana Pemex assinaram um memorando de entendimento inicialmente válido por 2 anos. O acordo estabelece cooperação na exploração e na produção de hidrocarbonetos. As companhias também negociaram um segundo entendimento com foco no refino e na comercialização de biocombustíveis como o etanol. Uma juíza federal anulou suspensão de vistos imposta a cidadãos de 75 países pelo presidente Donald Trump. A medida entrou em vigor no dia 21 de janeiro e afetou o processamento dos documentos que permitem a entrada temporária nos Estados Unidos para pessoas de nações como Brasil, Rússia e Irã. O Departamento de Estado alegou que os imigrantes desses países representam um alto risco de depender de assistência social ou de se tornarem um peso para as finanças públicas. No horário de Brasília, 7 horas 34 minutos.
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1: Temperatura subindo no Recife, nesse momento já 27 graus, a sensação é de 24, ainda céu com algumas nuvens. Para você que nos ouve pela CBN Caruaru, nesse momento a capital do Agreste também, temperatura subindo já 23 graus. Não esqueça, beba água.

0: 7h35.
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0: Está em curso nos Estados Unidos um julgamento que pode redefinir os limites de responsabilidade das grandes plataformas digitais, as Big Techs. A Meta, que é dona do Facebook e do Instagram, é acusada por uma coalizão de 29 estados de desenhar recursos capazes de incentivar o uso compulsivo por crianças e adolescentes, além de falhar na proteção de seus dados. A empresa nega as acusações e diz ter investido em segurança. Para entender o que está em jogo, a gente conversa agora com Ivar Hartmann, que é doutor em Direito pela Universidade Estadual do Rio de Janeiro e professor associado do INSPER. Professor, muito bom dia, seja bem-vindo ao Jornal da CBN.
2: Bom dia.
0: Professor, por que esse julgamento é considerado especialmente relevante, inclusive comparado, né, a outros processos contra redes sociais?
2: Historicamente, a maioria dos processos e tentativas de obter algum tipo de responsabilização de redes sociais como a Meta eram focadas no conteúdo. Então, conteúdo

0: adotado por usuários, que seria supostamente ilegal. A maior parte das intervenções que nós vimos o judiciário brasileiro fazer em redes sociais nos últimos anos era sobre isso, era sobre o conteúdo ser ilegal. Esse processo que começa agora na Califórnia, ele é totalmente diferente. Ele não é sobre o conteúdo, ele é sobre o desenho da plataforma, o desenho do sistema. Agora é sobre o modelo de negócios e não sobre o conteúdo dos usuários.
1: São 29 estados nessa coalizão, né? Isso muda alguma coisa? Essa coordenação desses estados muda alguma coisa nesse processo?
0: Isso faz com que a Meta tenha um grupo de oponentes no processo judicial bastante formidável. Mas, mesmo casos onde quem estava do outro lado não era, né, uma coalizão gigante como essa, quando se tratava de analisar o modelo de negócios, questões sobre o vício de crianças e adolescentes em plataformas, mesmo assim, a Meta perdeu. Recentemente, ela perdeu dois casos muito parecidos, onde, de novo, quem estava do outro lado não era uma aliança formidável de litigantes.
1: Então, a probabilidade de que também essa coalizão ganhe esse processo, né? Já que a Meta perdeu em outras duas situações. A gente está falando de probabilidade, tá? Porque o julgamento está em curso ainda tem algumas coisas, tem muita coisa para ser trazida. Mas, de qualquer forma, é uma mudança significativa, né? Quais foram as alegações trazidas por essas coalizões e em outros processos que tratam dessa questão do modelo de negócio?
0: As alegações são centralizadas principalmente no desenho que é feito pelas plataformas para garantir que crianças e adolescentes fiquem mais tempo consumindo conteúdo e anúncios. Então, esse desenho é feito dessa forma porque, no fundo, o cliente da plataforma é o anunciante. Então, a criança e o adolescente não pagam nada porque são o produto. E o desenho da plataforma, com essa capacidade de a criança e o adolescente ficar scrollando indefinidamente, com o conteúdo sendo escolhido, conteúdo que é mostrado para essa criança ou adolescente sendo escolhido pelo algoritmo para ser não o conteúdo que é mais preciso, conteúdo que é melhor em termos de qualidade, mas apenas o conteúdo que engaja mais e que vai manter a criança ou adolescente colada na tela por mais tempo para maximizar o dinheiro que dá para ganhar com anúncios. Então é sobre esses itens do desenho da plataforma, que são assim por causa do modelo de negócios. Isso é central para as alegações nesses processos.
1: Alegações também sobre o impacto na saúde mental, né, de crianças e adolescentes.
0: Exatamente. Então, a alegação é que, por causa desse desenho, que foi feito para maximizar de maneira indefinida o tempo que a criança passa colada na tela, ele tem um efeito na saúde mental. Entre outras coisas, porque parte do que gera engajamento é essa promoção, né, da sensação entre os adolescentes de não adequação do seu próprio corpo. Então, há anos atrás já foram vazados documentos de que a Meta tinha acesso a pesquisas que mostravam que adolescentes tinham esse efeito, né, esse efeito de impacto mental em relação à sua própria autoestima pelo uso de redes sociais da Meta. Então é sobre isso, é sobre o modelo de negócio e o impacto na saúde mental de crianças e adolescentes, que parece ser bastante profundo.
1: O julgamento acontece nos Estados Unidos. Numa decisão desfavorável à Meta, se a empresa for condenada, esse resultado pode ser replicado a outros países?
0: Pode, por pelo menos duas razões. Primeiro, porque as alegações, como a gente falou, envolvem elementos muito centrais do modelo de negócios da Meta no Facebook e no Instagram. Então, é muito raro que a Meta altere esses elementos centrais do seu modelo de negócio nos Estados Unidos e mantenha o seu serviço intacto, idêntico ao que era antes em outros países. Isso dificilmente aconteceria. Mas existe um outro fator também, que é possíveis ações judiciais no Brasil com a mesma causa, claro que aí com fundamentos legais ligeiramente diferentes, mas, por exemplo, em função

0: da proteção do consumidor no Brasil. Então, processos judiciais assim poderiam aparecer no Brasil também.
1: E nesse caso de aparecer no Brasil, enfim, isso anularia a discussão sobre conteúdo ou são coisas diferentes?
0: São coisas diferentes, não anula a discussão, mas, na verdade, o que importa em termos de dano que causa

0: ou tem diferença nos modelos de negócio?
1: Existem vários aspectos que são iguais. Então, o uso do algoritmo para escolher a cada momento um pedaço de conteúdo pequeno que seja de rápida visualização para manter essa criança ou adolescente engajada e colada na tela. Isso é muito similar. Como exemplo disso, né, dessa similaridade, um desses dois processos mais recentes, onde as redes sociais perderam, foram condenadas a pagar milhões, envolvia justamente o Google por causa do YouTube. Então, envolvia a Meta, mas envolvia o Google também. Uma pessoa teve sucesso em ganhar uma indenização de $6 milhões contra essas duas empresas. Certamente, Google e YouTube adotam há muitos anos elementos muito similares desse modelo de negócio, estariam sim suscetíveis a esse tipo de alegação.
0: A Meta diz que já tomou providências, investiu em segurança. A empresa nega, né, essas acusações, mas diz que já tomou providências. O que foi feito? Mudou alguma coisa já nesse modelo de negócio ou ainda não? E se fez alguma coisa que mudou, isso pode ser considerado no julgamento?
1: Não parece ter existido mudança significativa no modelo de negócios, certamente continua o mesmo, e não parece ter existido até agora mudanças significativas. Isso seria talvez um fator, mas de qualquer forma nós estamos falando sobre um passado de muitos anos de dano à saúde mental de crianças e adolescentes.
0: O senhor acha que, independentemente do resultado, né, o efeito desse julgamento pode mudar alguma coisa sobre a forma como as big techs desenvolvem, pensam produtos para os públicos jovens, para o público jovem?
1: Sim, uma mudança que seria muito saudável e pode acabar acontecendo é transicionarem mais fortemente para um modelo de mensalidade. Então, o YouTube, por exemplo, tem isso hoje, né? A pessoa não é o produto para os anúncios, para visualizar anúncios, e sim paga uma mensalidade, ela não visualiza anúncios, e com isso o modelo de negócios muda radicalmente. A questão é deixar de oferecer isso para alguns usuários e continuar lucrando com esse modelo de negócios pernicioso para a vasta maioria dos usuários, como parece ser ainda hoje o caso do YouTube, migrar para um sistema onde só há mensalidade, onde o usuário deixa de ser o produto que é oferecido para os anunciantes e a coleta de dados pessoais passa a ser feita por razões bem diferentes. E aí talvez não exista um incentivo financeiro tão grande para manter crianças e adolescentes coladas por mais tempo na tela. Isso é um possível efeito futuro.
0: Agora, o Brasil já poderia ter se mobilizado nessa discussão ou em discussões semelhantes? Porque a gente tem alguns instrumentos aí que poderiam ter trazido, ou não sei se podem ser incluídos. A gente tem o Estatuto da Criança e do Adolescente, o ECA Digital, que foi aprovado recentemente, tem Lei Geral de Proteção de Dados.
1: O Brasil poderia ter se mobilizado. Infelizmente, no Brasil, nos últimos anos, a discussão tem sido focada sempre, quase que exclusivamente, no conteúdo, né? Se o conteúdo é legal ou ilegal. Mas a realidade é que muito do conteúdo que crianças e adolescentes acabam consumindo nesse ambiente viciante, é conteúdo que, se olhar para aquele vídeo isoladamente, para aquele post isoladamente, para aquela foto isoladamente, não é ilegal. Então o problema aqui não é o conteúdo, né? O problema é o modelo de negócios. O Brasil está um pouco atrasado, em termos das autoridades, né? Está um pouco atrasado em relação a olhar para isso. O ECA Digital é bastante recente, não tem nem. É bastante recente e certamente pode acabar sendo um instrumento que vai ser usado aí pelas autoridades para buscar algum tipo de mudança nesse modelo de negócio no que diz respeito a crianças e adolescentes.
0: Bom, a gente vai aguardar então a finalização desse julgamento, né? E a partir daí o que vai ser feito, mas de qualquer forma essa discussão já está posta. Professor, muito obrigada pela conversa conosco aqui no Jornal da CBN, um bom dia.
1: Obrigado, bom dia.
0: Nós conversamos com Ivar Hartmann, que é doutor em Direito pela Universidade Estadual do Rio de Janeiro e professor associado do INSPER. Você fica com o noticiário da sua região.

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1: 7:48 em Pernambuco. Grande perda para a imprensa pernambucana, o corpo do jornalista e escritor Homero Fonseca, que morreu ontem aqui no Recife aos 77 anos, será velado hoje, do meio-dia às 6 da noite, no cemitério Morada da Paz, em Paulista, aqui no Grande Recife. Ele faleceu em decorrência de um câncer de pâncreas. Natural de Bezerros, no Agreste, Homero passou por redações como o Diário de Pernambuco, onde foi editor-chefe, além da Folha de Pernambuco e da revista Continente. Em sua trajetória enquanto escritor, evidenciou a história e a cultura do estado. No ano passado, ou melhor, em 2024, venceu o prêmio Off-Flip de Literatura, de Paraty, no Rio de Janeiro, na categoria Contos. No livro A Viagem ao Planeta dos Boatos, lançado em 1995, Homero se debruçou sobre uma das histórias mais icônicas de Pernambuco, o suposto rompimento da barragem de Tapacurá entre as cidades de São Lourenço da Mata, no Grande Recife, e Vitória de Santo Antão, na Zona da Mata, em 1975. Acredito eu, o J. Geraldo, que está aqui na mesa nos trabalhos técnicos, uma das histórias mais icônicas do estado de Pernambuco, que o rádio, inclusive, ajudou muito a repercutir. A gente pode chamar hoje de uma fake news, né? Informação falsa, e que teve, portanto, esse olhar atento de Homero Fonseca no seu livro Viagem ao Planeta dos Boatos. Em 2006, ele também lançou Pernambucania, sobre a história dos nomes de todos os municípios de Pernambuco. Então, uma perda irreparável para a literatura no estado de Pernambuco e também para a imprensa. Em nome da Rádio CBN Recife, nossas condolências à família do jornalista e escritor Homero Fonseca, que, como eu disse, será velado hoje, do meio-dia às 6 da noite, no cemitério Morada da Paz, em Paulista.

0: Ainda sobre as agendas dos presidenciáveis, em visita a Campinas, no interior de São Paulo, o candidato à presidência do PSD, Ronaldo Caiado, disse que o resultado da pesquisa divulgada pelo Datafolha na sexta-feira pode mudar após os debates. O ex-governador de Goiás criticou o presidente Lula e o senador Flávio Bolsonaro por não irem ao encontro que será promovido pela Band neste domingo.
1: O candidato à presidência da República pelo PSD, Ronaldo Caiado, avaliou que é preciso aguardar os debates eleitorais para que os eleitores possam comparar propostas e conhecer melhor os candidatos. A declaração foi feita neste sábado durante a agenda de campanha em Campinas, ao comentar o resultado da pesquisa Datafolha, que coloca o ex-governador de Goiás com 5% das intenções de voto. O levantamento encomendado pela Globo e Folha de São Paulo ouviu 2.058 pessoas com 16 anos ou mais entre os dias 18 e 20 de agosto. A margem de erro é de 2 pontos percentuais para mais ou para menos e o nível de confiança é de 95%. O registro no Tribunal Superior Eleitoral é BR-04496/2026. Ao falar da expectativa para o debate promovido pela TV Bandeirantes neste domingo, Caiado alfinetou Lula do PT, que disputa a reeleição, e Flávio Bolsonaro do PL. O petista não vai comparecer ao encontro. Já Flávio deu a entender que sem Lula

0: também não vai participar.
1: Infelizmente, né, atualmente os candidatos aí deram uma de fujões, correram, amarelaram, não é verdade? E pipocaram no debate.
2: É isso aí, pessoal.
1: Isso é que eu acho que nós precisamos de cobrar, e a população realmente não quer votar em quem tem muita coisa para esconder, né, gente? Porque senão vira o Brasil de hoje.
0: Durante a passagem por Campinas, o candidato também apresentou propostas para infraestrutura, agronegócio, segurança pública e ciência. Na área de logística, Caiado afirmou que pretende ampliar investimentos em rodovias, ferrovias, hidrovias e portos para ajudar a reduzir custos de transporte e aumentar a competitividade da economia brasileira. Para o agronegócio, defendeu a redução da taxa de juros e o fortalecimento da produção nacional de insumos. Na segurança pública, o candidato disse que pretende ampliar o combate às facções criminosas, aumentar o uso de inteligência artificial nas investigações e construir 40 presídios de segurança máxima no país. Caiado também citou centros de pesquisa instalados em Campinas, como o Sírios, e defendeu investimentos em ciência, tecnologia e produção nacional de medicamentos. Segundo ele, o país precisa ampliar a capacidade de desenvolver insumos e tecnologia para a área da saúde. De Campinas, Felipe Pereira.
3: E os candidatos ao governo de Minas Gerais repercutiram neste sábado a pesquisa Datafolha. O levantamento mostrou o Cleitinho Azevedo, do Republicanos, na liderança, com 32% das intenções de voto. Já Alexandre Calil, do PDT, e Patrus Ananias, do PT, apareceram empatados em segundo lugar, com 12% cada um.
4: Cleitinho Azevedo, do Republicanos, reservou a agenda deste sábado para a campanha no Triângulo Mineiro. Pela manhã, o candidato participou de um encontro com a população em uma praça da cidade de Uberaba e também esteve na cidade vizinha, Araguari. A respeito do levantamento Datafolha divulgado nesta sexta-feira, em que aparece com 32% das intenções de voto, o candidato nas redes sociais agradeceu a pontuação apresentada na pesquisa. Na segunda colocação do Datafolha, estão empatados Calil e Patrus, com 12% das intenções de voto cada. Neste sábado, ainda de atestado médico, Alexandre Calil, do PDT, se manifestou nas redes sociais. Em uma publicação, o candidato comemorou os 12% apontados pelo levantamento e afirmou que vai disputar o segundo turno. Já Patrus Ananias, do PT, participou na cidade de Contagem, na região metropolitana de Belo Horizonte, de uma caminhada com aliados. Ao longo do dia, também esteve presente em atos de campanha. Sobre a pesquisa, o candidato do presidente Lula em Minas disse que enxerga o resultado como positivo e que vai continuar levando suas propostas aos eleitores. O governador e candidato à reeleição, Matheus Simões, do PSD, esteve no Mercado Central de Belo Horizonte. Ele ainda participou de uma agenda institucional do governo. Sobre o Datafolha, Simões avaliou que o saldo foi positivo e disse que pretende apostar em sabatinas e debates para combater o desconhecimento sobre a sua candidatura. Por fim, Flávio Rosco e do PL, Gabriel Azevedo do MDB, Ben Mendes do Missão, Indira Xavier do UP, Túlio Lopes do PCB e Rafael Duda do PSTU também cumpriram agendas neste sábado em cidades da Grande Belo Horizonte. Já a agenda de Henrique Arias do PCO não foi divulgada. De Belo Horizonte, Ana Nunes.
3: Você fica agora com o noticiário da sua região.
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2: 7h58 no Recife, a você que nos ouve pela CBN Recife 105.7, CBN Caruaru 89.9, destacando a agenda dos candidatos hoje. Agora há pouco eu falei dos compromissos de ontem, sábado, mas hoje tem campanha acontecendo na rua. A governadora Raquel Lira do PSD e candidata à reeleição, portanto, começa daqui a pouco, às 8h30 da manhã, os seus compromissos aqui no bairro de Nova Descoberta, no Recife, Zona Norte. Depois, tem uma agenda no Pina e segue à tarde para Macaparana, na Mata Norte, Macaparana e Carpina, terminando o dia na cidade de Surubim, no agreste do estado. O candidato João Campos, do PSB, também começa as suas agendas aqui no Recife, às 9h da manhã, no bairro da Guabiraba. Depois também cumpre outras agendas nos bairros da Boa Vista, Prado e Arruda, aqui na capital pernambucana, até às 3h da tarde. A partir das 4h, tem agenda em Olinda, o lançamento da candidatura de Eugênia Lima, do PT. E à noite, a partir das 6h40, estará em Timbaúba, na Mata Norte do estado. Já o candidato Ivan Moraes, do PSOL, também concentra suas agendas aqui na região metropolitana, para ser mais preciso, em Olinda. Ele começa os seus compromissos ao meio-dia, no bairro do Amparo, em Olinda. Depois também vai ao bairro do Carmo, a partir das 2h45 da tarde. Chama atenção que Ivan Moraes e João Campos estarão numa mesma agenda hoje, porém, ao que tudo indica, em horários diferentes, que é o lançamento da candidatura de Eugênia Lima, do PT, portanto. E ao fim da tarde, ou melhor, às 3h30 ainda, então, metade da tarde deste domingo, Ivan Moraes fará o lançamento do Comitê 50 na Casa Marielle Franco. Essa é a agenda dos candidatos ao governo de Pernambuco neste domingo. 8h da manhã, vamos ao repórter CBN.
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0: Domingo, 23 de agosto de 2026. Nosso Segredo venceu o prêmio de melhor filme do Festival de Gramado. O longa-metragem de Grace Passot também ganhou as categorias de fotografia e direção de arte. Já Feito Pipa foi eleito melhor filme pelo júri popular e Leite em Pó pela crítica. José Loreto e Christian Malheiros dividiram o prêmio de melhor ator. E Teca Pereira levou como melhor atriz. Pouco mais de 400 candidatos nas eleições deste ano adotam algum tipo de identificação religiosa no nome escolhido para aparecer nas urnas. 73% se apresentam como pastor, pastora ou usam a abreviação PR. Já 7% utilizam títulos ligados à religião de matriz africana. Os dados são do Tribunal Superior Eleitoral e foram compilados pelo Portal G1. O presidente do Fluminense, Matheus Montenegro, anunciou que o técnico interino Marcão será mantido no cargo. A decisão foi tomada após a vitória sobre o Remo por 2-1 no Maracanã. Foi o terceiro resultado positivo do treinador no comando do clube. Antes, ele venceu o Palmeiras por 3-2 no Brasileirão e garantiu a classificação para as quartas de final da Libertadores, após bater o Independiente Rivadavia da Argentina nos pênaltis. Autoridades francesas recolheram quase 300 mil preservativos, possivelmente defeituosos. Elas recomendaram que usuários dos produtos realizem testes de infecções sexualmente transmissíveis e gravidez. Segundo os resultados, as unidades apresentaram risco de rompimento, além da presença de perfurações. No horário de Brasília, 8 horas, 1 minuto.
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que transita pela BR-101 Sul, em Jaboatão dos Guararapes, que é a via local que dá acesso ao retorno sob o viaduto da rodovia, então próximo à fábrica da Vitarella, permanece interditada hoje por conta de obras e essa interdição, portanto, deve seguir até este domingo. Qualquer atualização, informaremos a você aqui na CBN.

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0: Seja bem-vinda, seja bem-vindo você que chegou agora. Nós já estamos na última hora do Jornal da CBN deste domingo, 23 de agosto de 2026. Muitos ouvintes mandando mensagem, obrigada. E tem duas mensagens aqui que eu gostaria de trazer, porque duas pessoas já reclamando da mesma coisa: dificuldades para fazer Pix. O Cláudio Pires tá perguntando, ó, tá fora do ar, ele não tá conseguindo fazer por nenhum banco e passou no posto de combustível agora, e tá com problema mesmo, tá perguntando se tá com problema, porque ele não tá conseguindo. E o Juarez Teodoro, aqui de São Paulo, a mesma coisa: vocês estão conseguindo fazer Pix? Há mais de uma hora ele não consegue fazer nem receber pagamentos por Pix. Eu vou fazer um teste aqui, de qualquer forma a gente já vai checar, para saber se tem algum problema, onde é esse problema, se é com os bancos, se é no sistema do Pix, e a gente já traz essa informação para vocês. Muito obrigada a todo mundo que mandou mensagem aqui para o nosso WhatsApp, que é o 11 99911 9981. Se alguém mais está com dificuldade para fazer Pix ou para receber Pix, manda mensagem aqui para o nosso WhatsApp. São 8h04 agora. A Justiça do Rio de Janeiro, e não São Paulo, como eu disse há pouco, mantém presos os suspeitos da morte do ciclista Cláudio Rafael Landeiro. O Gabriel Freitas tem mais informações ao vivo do Rio de Janeiro sobre esse caso. Oi, Gabriel, bom dia.
2: Bom dia, Débora. Bom dia para o nosso ouvinte também. Um crime bárbaro, né, em Copacabana, que ganhou novos detalhes a partir dos depoimentos prestados à polícia. O segurança Jorge Luiz Ricardo Dias afirmou que o Davi Santos Machado, que é apontado pela investigação como principal responsável pelo espancamento que matou o Cláudio Rafael Landeiro, deixou o local rindo e achando graça. A declaração consta no depoimento do Jorge, que foi obtido pela CBN ontem à tarde. De acordo com ele, o Davi só interrompeu as agressões depois de ser alertado de que uma viatura poderia chegar ao local. Jorge admitiu que presenciou o ataque e que não chamou socorro. No depoimento, ele contou que foi levado por Davi até a rua Barata Ribeiro, com a informação de que haveria ali uma bicicleta roubada. Ainda de acordo com o Jorge, o Cláudio se recusou, né, a vítima, a entregar a bicicleta, e nesse momento, Davi começou a agredi-lo com socos. Depois, ele teria pegado um cacetete em um bar e continuado o espancamento. Jorge disse que saiu dali levando a bicicleta e voltou algum tempo depois. Quando ele retornou, encontrou o Cláudio, a vítima, já caída, sem reação, enquanto era agredida então por Davi e por outros dois homens vestidos como entregadores. O segurança afirmou, Débora, que chegou a pedir para Davi parar as agressões, mas ele contou à polícia que fez isso por medo de que todos fossem presos em flagrante. Mesmo depois do alerta, de acordo com o depoimento, Davi deixou o local rindo. Jorge também afirmou que Davi filmou parte das agressões e chamou os outros dois homens para participar. Essas imagens teriam sido compartilhadas em grupos de WhatsApp dos próprios entregadores. Um outro homem preso nesse caso, o Felipe Eduardo dos Santos Silva, também admitiu participação nesse crime. Em depoimento citado pelo G1, o Felipe diz que segurou o Cláudio, a vítima, né, e deu 4 chutes nas costas dele. Ainda segundo o Felipe, Davi estava usando um pedaço de madeira para atingir a vítima, principalmente na cabeça. Cláudio tinha 37 anos, ele morreu na madrugada do dia 12 de agosto. E tem um detalhe importante na investigação, Débora, que é a suspeita de que ele tivesse roubado a bicicleta usada como justificativa para essa abordagem, que foi desmentida, claro, por imagens de câmeras do prédio onde o Cláudio morava. As gravações mostram que

0: Ele saiu de casa com a bicicleta que pertencia à própria irmã dele. Até agora, 4 homens foram presos, além do Davi e o Jorge, que trabalhavam, né, como seguranças clandestinos ali na rua. Também foram detidos Felipe e Ailton José da Silva, os dois que continuam, aparecem nessas imagens vestidos como entregadores. Polícia Civil ainda está tentando identificar um quinto suspeito, que também está aparecendo nas gravações dando um chute no Cláudio. E os investigadores estão apurando ainda quem contratava esses seguranças clandestinos e se pessoas que presenciaram as agressões, mas não prestaram socorro, também podem ter alguma responsabilidade nesse caso, que chamou muito a atenção pela brutalidade das agressões e também por ser um crime relacionado àquela questão, né, de fazer justiça com as próprias mãos, algo que é crime previsto em lei aqui no Brasil. Débora.
1: Tudo errado, né, Gabriel Freitas? Tudo errado. Já começa com os seguranças clandestinos que abordam uma pessoa na rua. Isso não é... Não são eles que têm que fazer isso, eles teriam de ter chamado a polícia militar para essa eventual abordagem, se tivessem desconfiado de que a bicicleta era roubada, depois o espancamento, justiça com as próprias mãos, e mesmo que a bicicleta fosse roubada, isso já seria um crime, porque a gente não tem pena de morte aqui no Brasil. Um inocente morreu por causa da barbaridade cometida por essas pessoas. Esse caso está sendo investigado, ainda uma pessoa não foi encontrada, e assim que a gente tiver mais atualizações, a gente traz para você. Obrigada, viu, Gabriel, pelas informações. São 8:07 agora, o Felipe Igreja está em Brasília e tem mais detalhes sobre recorte de pesquisa Datafolha. Oi, Felipe, bom dia.
2: Bom dia, Débora, bom dia a todos que nos acompanham. Uma nova pesquisa do Instituto Datafolha, divulgada ontem à noite, mostra como está a disputa presidencial em 6 estados do país. Os números revelam que o senador Flávio Bolsonaro, do PL, aparece à frente nas intenções de voto nos estados de São Paulo, Rio de Janeiro e também no Distrito Federal, nos cenários de segundo turno. Por outro lado, em Pernambuco e Piauí, o presidente Lula, do PT, é quem lidera. E em Minas Gerais, há um empate técnico entre os dois. Esse levantamento foi contratado pelo jornal Folha de São Paulo e pela TV Globo. É o primeiro do tipo feito pelo Instituto Datafolha após o início das campanhas eleitorais, pegando, portanto, esse recorte nos estados. Em São Paulo, maior colégio eleitoral do país, embora Flávio e Lula tenham resultado mais próximo no primeiro turno, com o senador tendo 37% contra 33% do petista. Já no segundo turno, o filho de Bolsonaro aparece com 47% contra 42% do atual presidente. Aí é uma distância maior, portanto, no segundo turno. A pesquisa foi feita na última semana e a margem de erro em São Paulo é de 2 pontos para mais ou para menos. Portanto, Flávio Bolsonaro lidera no estado com 47 a 42 em um eventual segundo turno. Já no Rio de Janeiro, berço do bolsonarismo, Flávio tem 49% no segundo turno, enquanto Lula soma 40%. No primeiro turno, quando outros nomes são colocados na disputa, o senador do PL marca 41% ante 36% do petista. No Rio de Janeiro, a margem de erro da pesquisa é de 3 pontos. Aqui no Distrito Federal, o senador do PL também aparece em vantagem contra o presidente Lula, com 51% das intenções de voto contra 31% do petista em um eventual segundo turno. Aqui em Brasília, a margem de erro também é de 3 pontos. Lula se dá melhor nos estados do Nordeste. Em Pernambuco, o petista tem ampla vantagem no embate contra Flávio Bolsonaro no segundo turno, com 62% das intenções de voto contra 29% do senador do PL, assim como no Piauí, com a liderança do petista com 68% a 24%. Em ambos os estados, a margem de erro é de 3 pontos. Por fim, em Minas Gerais, estado considerado decisivo, um estado-chave para a disputa pelo Palácio do Planalto, Lula marca 46%, enquanto o candidato do PL soma 42% em um eventual segundo turno. Embora o presidente Lula apareça numericamente à frente, a margem de erro no estado de Minas é de 3 pontos. Por isso, então, é considerado que há um empate técnico entre os adversários. No primeiro turno, quando outros nomes são colocados na disputa, Lula tem vantagem de 6 pontos, 37 a 31%. Como eu disse, o levantamento foi contratado pelo jornal Folha de São Paulo, pela TV Globo, e é o primeiro do tipo feito pelo Datafolha após o

0: início das campanhas eleitorais. Débora.
1: Obrigada, Felipe Igreja, pelas informações. Tentou fazer algum Pix hoje, Felipe?
0: Não, ainda não, Débora. Estava tentando até, vou ver isso agora nesse momento. Você falou aí com os ouvintes, recebeu mensagem dos ouvintes reclamando de instabilidade no sistema. Vou até fazer um teste aqui também e já acionar o Banco Central para saber o que está acontecendo.
1: É, porque várias mensagens, choveu de mensagens aqui, a maioria dizendo que não consegue fazer Pix. Alguns poucos ouvintes dizendo que conseguiram, outros dizendo que fizeram mais cedo. Eu tentei por dois bancos, não consegui. A Ellen Menezes também não conseguiu. Débora Gonçalves tentou passar para mim, pedi R$500 para cada uma delas. Não conseguiram me passar. Quem que falou aí na caixinha, Débora, que não tinha conseguido também? O Denis, nosso operador, também não conseguiu fazer. Um ouvinte testou, Reginaldo também, operador do Rio. Não conseguiu fazer, tem mensagem chegando aqui do interior de São Paulo, de Piracicaba, ouvinte dizendo que foi comprar pão de queijo e não conseguiu fazer o Pix, sorte que ele tinha moedas, o Carlos. Eu sou eu, deixo pão de queijo lá. O Amauri, de São Francisco do Sul, Santa Catarina, foi abastecer e tem até um cartaz nas bombas avisando que o pagamento com Pix está fora do ar. O ouvinte que não se identificou está no Hospital das Clínicas, tentou pagar o café da manhã, não conseguiu. Aí o responsável lá pela lanchonete do Hospital das Clínicas aqui em São Paulo disse que vários clientes tinham tentado, pelo menos uns 10, e não tinham conseguido. Assim que a gente tiver uma resposta do Banco Central, a gente traz para você aqui. Então, a maioria não conseguindo fazer pagamentos por Pix nessa manhã de domingo. A gente faz agora um intervalo, você fica com o noticiário da sua região. Na volta tem Rosana Jatobá e o CBN Sustentabilidade. Música.

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5: 8:16 em Pernambuco. Estamos na terceira hora do Jornal da CBN. Eu tinha preparado toda uma abertura para essa terceira hora, mas quero repercutir com você também essa dificuldade para fazer PIX. Particularmente, eu tentei por dois bancos agora há pouco, consegui por um deles, pela Caixa, mas não consegui pelo Banco do Brasil. Acabei de tentar aqui, inclusive antes, pouco antes de fazer essa entrada, você que está conosco pela CBN Recife 105.7, CBN Caruaru 89.9. Como é que tá para você a situação? Quero que você conte pra gente. Pode contar pelo telefone, pelo WhatsApp 997491414. Temos relatos por todo o Brasil nesse momento de dificuldade para fazer PIX, não somente aqui no estado de Pernambuco. Você acabou de ouvir, inclusive, a Débora Freitas em São Paulo contando sobre essas dificuldades de ouvintes de várias partes do país. Eu sou um deles, inclusive, tentei aqui fazer por uma agência bancária e não consegui. Então, conta pra gente aí como é que tá a sua situação nesse momento, se você tentou

0: fazer e não conseguiu. A nossa reportagem na rede CBN já acionou o Banco Central para entender o que é que está acontecendo, o que é que se dá, portanto, para essa dificuldade. Agora no Recife, em Pernambuco, 8 horas, 17 minutos, daqui a pouco eu trago mais informações para você.
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2: 8:17.
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3: Oi, pessoal, tudo bem? O CBN Sustentabilidade de hoje aborda a agenda ESG na indústria da moda. Eu converso com Rodrigo Ottani, ele é cofundador e CEO da Auriba. A Auriba é uma marca brasileira de moda masculina fundada em 2014 em São Paulo. Rodrigo, que prazer te receber aqui no CBN Sustentabilidade. Tudo bem com você?
4: Tudo ótimo, prazer é meu. Obrigado pelo convite. Vamos lá.
3: Vamos lá. Rodrigo, começa compartilhando aqui com os nossos ouvintes um pouco da história da marca. Eu sei que já nasceu com um modelo de negócios baseado em sustentabilidade e em consumo consciente, já com esse propósito inicial, né?
4: Isso. A marca ela vai fazer 12 anos esse ano, então, por incrível que pareça. Mas ela, até mais do que uma marca de moda em si, ela surgiu lá atrás com o objetivo de fazer as roupas ou as coisas que, né, a gente gostaria que existissem, mas que fossem feitas da maneira mais correta possível. Não, essa agenda ESG, do jeito que ela é hoje, ou pelo menos do jeito que tem sido nos últimos anos, não estava tão em voga naquela época. Mas a gente sabia que tinha alguma coisa um pouco fora. Porque como consumidor mesmo, eu e meus outros fundadores, a gente veio dessa indústria. Então a gente não sabia muito do porquê que as roupas eram boas, porque elas eram ruins, porque elas eram caras. E a gente só sabia que como consumidor a gente tinha esse problema de comprar roupas que funcionassem pra gente. Em termos de qualidade, em relação ao preço que a gente queria pagar. E foi daí que surgiu o grande porquê de entrar nessa indústria da moda em si, né? A gente nem se vê tanto como uma marca de moda, a gente se vê mais como uma marca de roupa, vai, digamos, para atender esse nosso cliente, que é prático, que se preocupa com o que compra, mas que quer coisa boa, que tenha qualidade. E aí ela veio junto, lá atrás, com uma vontade também nossa de fazer alguma coisa com um propósito maior do que só ser um trabalho. E desde sempre a gente tem um pilar importante do negócio, que não é extra o negócio, ele faz parte do negócio, que é um investimento social, que a gente começou lá atrás com investimento em educação infantil, durou muitos anos e agora a gente está num processo de transição para investir numa frente, não vou falar mais impactante, mas muito mais alinhada com o impacto que o nosso setor de moda causa, que é o ambiental.
3: O setor de moda encanta, de fato, é algo que as pessoas se deslumbram, querem ter um produto da moda, mas é uma indústria muito nociva se ela for operada de forma irresponsável, tanto do ponto de vista ambiental quanto social. Puxando o seu raciocínio, em que você disse da preocupação com a qualidade, eu vi que o slogan da Auriba é o seguinte: poucas peças, muita qualidade, infinitas combinações. Como é que vocês fazem para convencer o cliente a pagar mais por uma camiseta da Auriba, por exemplo, quando existem no mercado muitas outras opções muito mais baratas e também de boa qualidade, talvez não de excelente qualidade como a de vocês, mas competitivo desse ponto de vista?
4: Sim. Pagar mais, é óbvio, tem o lado prático, que é o dinheiro que sai do bolso, né, da gente, mas pagar mais também é relativo porque está muito atrelado ao quanto que esse produto, no nosso caso, né, que essa peça de roupa vai durar, e também o quanto que a gente vai usar. Porque não adianta nada a gente comprar coisas que a gente acredita que são boas ou principalmente mais baratas se elas não vão durar muito tempo. E elas podem não durar muito tempo não só porque elas estragam rápido, mas sim porque a gente deixa de usar muito rápido. Porque tem diversos estudos, né? Não tem nenhum que a gente consegue falar é isso, mas que a gente usa muito pouco as roupas que a gente compra. Então a nossa proposta de coleção, entre aspas, de criação das peças é sempre pensando no cliente, em como que ele vai usar e o porquê que ele precisa daquela peça de roupa. Então a gente tem, obviamente, coleções sazonais, porque ainda existe um inverno e verão, que daqui a pouco nem isso vai ter mais. Mas é sempre pensando em quanto mais a gente

0: consegue fazer com que o nosso consumidor, né, a pessoa que gosta da marca, consiga usar essas peças de roupa durante o dia dele, durante a vida dele. E assim esse parâmetro de caro, barato, ele se dilui. Uhum. É assim que a gente entende o que é esse tal desse preço, né, do produto.
1: Agora, não é um paradoxo você incentivar o consumidor a comprar menos e melhor e, ao mesmo tempo, você tem a obrigação de crescer a empresa? Como é que faz?
0: O crescer, aí a gente tem um entendimento do que é esse crescer. Pra gente é muito importante crescer, porque eu acredito que pra gente causar um impacto positivo no mundo que seja, a gente precisa crescer. Porque a gente tá num negócio, numa indústria que é uma indústria de escala. Quanto mais a gente cresce, se a gente se mantém fazendo o nosso trabalho do jeito que a gente acredita, do jeito que a gente faz hoje, o impacto mais positivo, eu vou falar mais positivo porque só positivo ele não tem, não existe, ele é maior. Vou dar um exemplo. Hoje, de uns 4, 5 anos para cá, a gente migrou boa parte do nosso portfólio de algodão e vem migrando cada vez mais para algodão orgânico e de outras práticas mais sustentáveis. O algodão orgânico, por exemplo, mundial, ele representa menos de 1% de todo o algodão cultivado no mundo. E aí é um pouco mais caro, né, para se produzir e tal. Só que a gente acredita que ele é mais caro porque ele não tem escala ainda. Então, as práticas produtivas, eles já começaram a chegar. Então, quando a gente dá escala, a gente aumenta a eficiência, esse preço cai. E esse preço caindo, o preço para o consumidor final também cai. E aí eu consigo uma escala maior ainda. E aí, quando a gente fala esse paradoxo de querer vender mais, mas promover um consumo mais consciente, é justamente porque a gente vive num mundo que o consumo, ele não é nem que ele é importante, ele faz parte da nossa vida. A gente não sai pelado na rua, né, no dia a dia. Então, já que a gente vai comprar roupa, a gente deveria pensar mesmo no que a gente compra. E não estou falando nem só de Oriba, mas de todas as marcas que se preocupam em fazer um produto melhor. É assim que a gente vê que crescer faz bem no final do dia, né? Não é crescer por crescer a qualquer custo, mas é crescer fazendo certo, que dessa maneira a gente acredita que o impacto positivo, ele é maior ainda.
1: E a questão das mudanças climáticas, os eventos climáticos extremos que estão de alguma maneira impactando a indústria da moda, fazendo com que alguns players mudem até a escolha de matérias-primas ou até mesmo o processo produtivo?
0: Impacta bastante. A nossa cadeia, a nossa e acho que de muita gente, ela é bem fragmentada, Brasil e mundo, né? Então, as mudanças climáticas, elas mexem no preço das commodities, de algodão, até do preço de fibras sintéticas. Mas acho que o principal mesmo que a gente tem percebido, não tem acontecido muito ainda nos nossos parceiros, fornecendo as fábricas e si que trabalham com a gente, mas que a gente já tem até escutado de organizações de fora que procuraram a gente para conversar, que são que tem regiões que são muito fortes, produtoras, fábricas em si, que já tem bastante desafios com as pessoas. Calor excessivo. Então, imagina, tem fábricas que o calor interno da operação chega a 40 graus, com aquelas condições que a gente sabe que não são as ideais, a produtividade cai, a qualidade de vida do trabalhador cai, as pessoas não querem trabalhar lá. Então, já se sente bastante, principalmente nas marcas maiores de fast fashion, que eu sei, mas todo mundo tem que começar a se preocupar, porque a malha logística, então, os desastres que estão acontecendo, e são desastres naturais, mas não são muito naturais, né? Porque também são causados por nós, mas que acontecem, tem acontecido no sul do Brasil. O sul do Brasil é um grande polo da moda, calçadista, têxtil, etc. Então isso afeta muito a própria indústria em si. As queimadas no Cerrado são muito intensas, e basicamente quase todo o algodão nacional ali é produzido no Cerrado. Então, a falta de água, querendo ou não, a indústria da moda, ela usa muita água. Acaba que, de certa maneira, por mais que a gente não enxergue lá na ponta como marca, quando a gente olha para a cadeia produtiva, realmente o impacto, ele já tem sido percebido.
1: O meu convidado de hoje foi Rodrigo Ohtani, cofundador e CEO da Oriba. Para ouvir a entrevista completa, acesse o site da CBN, o canal da CBN no YouTube ou a sua plataforma de podcast preferida. Lembrando que tem reprise no domingo aqui na Rádio CBN, às 10h30 da noite.
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2: 8 horas, 28 minutos em Pernambuco. Nossos ouvintes, J. Geraldo, não nos deixam na mão nunca. Eu pedi agora há pouco que enviassem alguns relatos. A Rede CBN está informando sobre dificuldades nesse momento para quem pretende fazer PIX. Eu, particularmente, tentei aqui por duas agências bancárias, não consegui, ou melhor, em uma delas consegui, mas já vi que ficou agendado para o dia de amanhã. Então, serviços bancários, especialmente pelo PIX, nesse momento apresentando instabilidade. Nossa reportagem na Rede CBN já acionou o Banco Central para entender o que está acontecendo. E aí nós recebemos alguns relatos. Nosso ouvinte Hugo Albuquerque, de Jardim Paulista, então, na cidade de Paulista, região metropolitana, mandou aqui para a gente. Bom dia, PIX no Santander, nada funcionando. Então, aí já uma outra bancária, uma outra agência bancária com problema, e ele ainda fez o seguinte questão, o seguinte apontamento. Ainda bem que ando com cartão, então já aí uma solução para conseguir lidar com essa dificuldade. Uma outra pessoa mandou pra gente um relato, é o Fábio Vitor, de Pesqueira, terra de Geraldo Freire, tá vendo? Ouvindo a gente em Pesqueira, no Agreste do Estado. O Fábio Vitor também tentou fazer PIX e pela agência Santander, pelo Banco Santander, e não conseguiu. Como é que tá para você nesse momento? Manda o seu relato para cá, pelo telefone 819-9749-1414. Eu quero saber como é que tá a sua situação nesse momento, pra gente, claro, dar a você as melhores instruções, passar as informações de maneira correta. Vou repetir o telefone, 819-9749-1414. PIX apresentando instabilidade em todo o país neste momento. Daqui a pouco, mais informações na Rede CBN para você.
3: 8:30.
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domingo, 23 de agosto de 2026. A justiça manteve as prisões temporárias dos seguranças de rua clandestinos acusados de espancar e matar um ciclista de 37 anos em Copacabana, na zona sul do Rio de Janeiro. Davi Santos Machado e Jorge Luiz Ricardo Dias estão no presídio José Frederico Marques, em Benfica, na zona norte. O crime aconteceu na noite de 11 de agosto. Cláudio Rafael Landeiro foi espancado pelos vigias e dois entregadores de aplicativo após ser confundido com o ladrão. Os agressores acharam que a bicicleta que o homem usava era roubada, mas pertencia a uma das irmãs dele. A vítima levou chutes e 57 pauladas. O Grande Prêmio da Holanda de Fórmula 1 será disputado hoje a partir das 10 horas da manhã, no horário de Brasília. Lando Norris, da McLaren, larga na pole position, seguido por George Russell e Kimi Antonelli, ambos da Mercedes. O brasileiro Gabriel Bortoleto, da Audi, garantiu o 9º lugar no grid. O secretário do Conselho Supremo de Segurança Nacional do Irã ameaçou retaliar países vizinhos que aderirem à ofensiva dos Estados Unidos. Entre as medidas anunciadas estão o fechamento do Estreito de Hormuz e ataques contra outras rotas usadas para exportação de petróleo. A declaração foi dada à mídia estatal 3 dias.

0: dias após o presidente Donald Trump confirmar uma guerra econômica contra Teerã. No horário de Brasília, 8 horas 32 minutos.
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0: Nesse momento, para você que está chegando à capital pernambucana pela BR-232, trânsito fluindo tranquilamente, tanto em Jaboatão dos Guararapes quanto no próprio Recife. Quem vai ao interior do estado, ao Agreste, também não enfrenta dificuldades na 232, trânsito fluindo tranquilamente. Agora no Recife, 8h33.
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2: 8h33.
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2: Mais mensagens de ouvinte chegando aqui, ó. O Wagner de Mauá, aqui na região do Grande ABC, em São Paulo. Ele diz o seguinte: não sei se algum ouvinte já reportou problemas no Pix hoje, mas já testei vários aplicativos bancários para fazer operações e não estou conseguindo. O Wagner tentou fazer Pix por pelo menos 3 bancos. Já relataram sim, Wagner. Então, ó, você que ligou o rádio agora, o Pix está instável, não está funcionando para a maioria das pessoas. Nós já fizemos os testes aqui na redação, ninguém conseguiu fazer Pix de nenhum banco. Vários ouvintes relatando também dificuldades para fazer Pix na manhã deste domingo. Um ou outro ouvinte diz que conseguiu fazer, mas a grande maioria não está conseguindo fazer Pix. Normalmente dá um erro na página do banco ou dos bancos, né? Eu pelo menos tentei por 2 bancos e não consegui. Nos 2 bancos deu um erro na página. E o Alexandre, por exemplo, é um ouvinte que também não está conseguindo fazer Pix.
3: Bom dia, Rádio CBN. Aqui é o Alexandre de São Paulo. O que está acontecendo hoje com o Pix? Trabalho com aplicativo de Uber. Não consigo fazer Pix, não consigo receber. Está difícil hoje.
2: Pro Alexandre tá pior, né? Porque ele não tá conseguindo receber por Pix. O Bruno também tá com dificuldades.
4: Débora, bom dia. Meu nome é Bruno Bertolassi, sou de Ribeirão Preto. Aqui também, sou motorista de aplicativo, o Pix não está fazendo. Está tendo que jogar todas as corridas dos passageiros que colocam a opção de pagamento em dinheiro para a próxima, porque não consegue receber.
2: É, ainda tem essa funcionalidade no aplicativo, né? Se o não conseguir pagar, fica devendo. O usuário fica devendo. Mas, ó, esse problema tá no Brasil todo. Tem ouvinte aqui da capital, tem ouvinte do interior. O Marco Freitas, de Pouso Alegre, não tá conseguindo. A gente teve ouvinte também de Santa Catarina, dizendo que não tá conseguindo fazer Pix. A gente entrou em contato com o Banco Central para saber o que está acontecendo, né? A gente aguarda aí um posicionamento do Banco Central. Tem ouvinte do Mato Grosso também, ó, o Marcelo, Eugênio de Recife. Então, é um problema generalizado em relação ao Pix. Já, assim que a gente tiver um posicionamento do Banco Central, a gente traz para você. Então, a dica é: não saia de casa sem cartões, cartão de débito, cartão de crédito ou sem dinheiro, porque a grande possibilidade de você não conseguir fazer o pagamento via Pix na manhã deste domingo. Muito obrigada aqui a todos os ouvintes que mandaram mensagem. Esse alerta foi feito por 2 ouvintes e no momento que nós trouxemos aqui ao ar, dezenas de mensagens começaram a chegar relatando o mesmo problema. Essa é a força do rádio, né? Então, você que ligou o rádio agora, fica aí essa mensagem, essa informação dessa instabilidade no Pix. Vamos falar de vacinação? O dia D de multivacinação movimentou todo o país. A campanha vai até 1º de setembro com imunizantes contra mais de 20 doenças. Em Brasília, o ministro Alexandre Padilha visitou uma das unidades básicas de saúde e reforçou a vacinação contra o sarampo diante dos 20 casos identificados no estado de São Paulo.

0: O Dia D Nacional de Multivacinação movimentou unidades básicas de saúde de todo o Brasil neste sábado. A campanha é voltada a crianças e adolescentes menores de 15 anos com imunizantes para mais de 20 doenças, incluindo tuberculose, hepatites A e B e poliomielite. Recém-incorporada ao calendário nacional, a pneumocócica 20 valente também está incluída na campanha. O ministro da Saúde, Alexandre Padilha, esteve pela manhã em uma unidade da Asa Sul, em Brasília. Ao lado do Zé Gotinha, ele, que é médico infectologista, vacinou pessoas que estavam na fila. De acordo com dados do Ministério, foram registradas quase 95 milhões de doses aplicadas das vacinas previstas no calendário nacional de vacinação. Padilha reforçou a importância da vacinação, sobretudo contra o sarampo, destacando os casos identificados em São Paulo.
1: O Brasil reconquistou o título de país livre do sarampo em 2024. A gente está tendo um grande surto de sarampo nos Estados Unidos, que atingiu o Canadá, atingiu o México. Ano passado a gente teve 38 casos importados que só não viraram surto aqui no Brasil, então teve esse esforço de vacinação do SUS. Quem é de São Paulo, São Bernardo e Guarulhos, são três cidades que hoje tem mais de 20 casos identificados desde o começo de julho, precisa tomar a vacina do sarampo, mesmo se achar que está com a caderneta atualizada, depois de 6 meses, 59 anos de idade, passa na unidade de saúde e o pessoal vai vacinar.
0: Eleus Spaiva, secretário de Saúde do Estado de São Paulo, explica que a expectativa é conseguir um bloqueio vacinal nas três cidades mais preocupantes.
2: Nós pretendemos com isso fazer algo que nós chamamos de bloqueio vacinal. Teria aí dois objetivos. Primeiro, de proteção, né, à saúde das pessoas. E a segunda, é nós impedimos a circulação do vírus no nosso território. Então, nós acreditamos que com essa medida, nós consigamos fazer aqui bloqueio vacinal nessa cidade.
0: Em Belo Horizonte, a enfermeira Amanda de Oliveira buscou um dos postos para vacinar o filho Isaac, de 11 anos.
3: Muito importante a imunização, né, a prevenção. As crianças que convivem em ambiente escolar estão com outras crianças. Então, assim, eu vejo isso no Isaac, que ele é uma criança que, assim, ele não adoece fácil, sabe? Ele ser um menino saudável, então, assim, quando adoece, não é uma coisa que precisa de internação. Por quê? Porque as vacinas estão em dia.
0: A campanha de multivacinação vai até 1º de setembro. Pais e responsáveis devem apresentar a caderneta de vacinação em papel ou digital para que as equipes de saúde verifiquem quais imunizantes precisam ser aplicados. Segundo o Ministério da Saúde, foram distribuídas mais de 1,5 milhão de doses em todo o país apenas para a campanha. E 177 milhões de doses para o abastecimento da rede de vacinação. De Brasília, Mariana Machado.
4: 8:40 agora, ó, alguns ouvintes dizendo que estão conseguindo fazer sem problemas. A Regina, que é aqui de São Paulo, da Zona Leste, da Zona Norte, ou melhor, dizendo que conseguiu fazer. O Paulo, 81, onde é o 81? 81 esse DDD é Nordeste, né? Mas ele acabou de fazer um Pix, normalmente, Pernambuco. Vamos testar aqui para ver se já é possível fazer. Olha, eu tinha testado em dois bancos e nenhum deles eu estava conseguindo fazer Pix. Aparecia uma mensagem de erro. Aí um ouvinte aqui, eu não peguei o nome dele, mas já eu trago. Ele mandou uma mensagem falando do Down Detector, que é um site que registra falhas em tempo real. Aí se você entra lá no Down Detector, o Tasso já falou desse site aqui pra gente várias vezes. O campeão de reclamações é o Pix, tá lá. Aí o pico de reclamações foi às 8:09 da manhã de hoje, com 2.528 reclamações. Tô tentando aqui fazer um Pix de novo. Diz que tá indisponível ainda. Então, talvez esteja voltando aos poucos, mas tem uma estabilidade grande em todo o Brasil para transferências via Pix. A gente ainda não teve retorno do Banco Central sobre isso.

reportagem da CBN entrou na cozinha do Elea, forneria do chefe Henrico Vilela, para acompanhar de perto o preparo de um dos pratos mais queridos do restaurante, que participa pela primeira vez do SPG

0: Gastronomia, que reúne mais de 15 restaurantes no Parque Vila Lobos, na zona oeste de São Paulo. Dessa vez, eu não cozinhei. A missão foi acompanhar o chefe na finalização do caramel, o prato mais famoso da casa. É uma massa italiana recheada que lembra o formato de uma bala. A cozinha montada no festival é menor do que a do restaurante na zona norte da capital, mas o cuidado com cada detalhe é o mesmo. O chefe Enrico Vilela explicou como o prato é preparado.
1: É uma massa super delicada, pasta fresca, farinha e ovos caipira só, um pouquinho de noz moscada. E a gente faz um ragu de copa-lombo suíno delicioso também. E nessa brincadeira entra a coalhada de ovelha que a gente fez uma fonduta. Então a gente puxa essa massinha, eu vou primeiro colocar ela para cozinhar. Feito isso, eu vou finalizar ela com um pouquinho de manteiga. No prato a gente faz uma cama com essa fonduta de coalhada. É, a gente coloca as massinhas em cima. A gente finaliza com um pouquinho de óleo de cebolinha.
0: Eu fiquei de olho em cada etapa e também anotei tudo para tentar reproduzir a receita em casa. Enquanto isso, o chefe também contou um pouco da trajetória dele e da história do Elea Forneria.
1: Comecei ali, eu não lembro exatamente o ano, eu tinha de 16 para 17 anos, comecei a trabalhar em cozinha e de lá para cá foi meio que minha única profissão. Eu nunca me encontrei em mais nada e eu acho que eu nem tentei também porque eu gostei. E cozinha é aquela coisa, ou você gosta ou você não gosta, não tem meio termo, né? A gente tem Elea, que é uma casa de 4 anos e a gente agora tá super lisonjeado de poder participar aqui do festival. É a nossa primeira vez.
0: Quem passou pelo segundo dia do SP Gastronomia neste sábado encarou uma tarde de tempo aberto e uma noite de frio. A mudança no clima não afetou o público apaixonado por gastronomia. O bancário Edinaldo Fernandes chegou cedo para experimentar diferentes pratos e conhecer as atrações do festival.
2: A forma na qual foi colocado os restaurantes também é bem interessante, que dá a oportunidade de você fazer um tour entre eles e fazer a sua melhor opção, né? A gente optou ali por comer um arroz de polvo. Pelo jeito, a gente vai sair bem tarde daqui.
0: Além dos shows de Digão e de Flor e Bento Gil, que homenagearam o avô Gilberto Gil, o sábado também teve espaço para debates sobre alimentação e sustentabilidade. A chefe Gel, da Fundação Paulistana, falou sobre cozinha sustentável.
3: Hoje foi extraordinário, né? Fizemos aqui uma aula show maravilhosa, falando de sustentabilidade, falando de alimentação saudável. Eu empreendo, né, no extremo sul de São Paulo. Comecei a minha trajetória dentro do Cozinha Escola, falando um pouquinho da Fundação Paulistana e do Instituto Capim Santo, que foi quem me abriu a porta dentro do céu da periferia de São Paulo.
0: O SP Gastronomia chega ao terceiro dia neste domingo, com show do Beatles para crianças à tarde e de Ferrugem à noite. Os ingressos estão à venda pela Ticketmaster. De São Paulo, Clauson Dutra.
4: Está imperdível, como sempre, o SP Gastronomia, que tem mais na semana que vem, né? Continua na semana que vem. Sexta, sábado e domingo da semana que vem tem mais SP Gastronomia no Parque Vila Lobos, na zona oeste da capital paulista. Então, dá pra vir pra São Paulo, hein? Vem passear em São Paulo? Aproveita para ir ao SP Gastronomia. Entra lá na página do SP Gastronomia que você vai ter informações sobre os shows da semana que vem e também o link para o site da Ticketmaster para você comprar o seu ingresso. Eu experimentei um arroz de polvo. Demais. Demais, demais, demais, demais, demais. Eu sou apaixonada por polvo. Divino. E também uma sobremesa. Eu não sou muito da sobremesa, mas falaram tão bem dessa sobremesa, foi um tiramisu. Olha, de comer rezando. Delicioso, não é muito doce. Eu tenho problema com sobremesa porque normalmente são muito doces e tal, não é muito doce. No ponto, delicioso. Então é isso, você vai ter oportunidades de comer uma comida maravilhosa, assistir a shows incríveis, circular pelo SP Gastronomia, conhecer pessoas, fazer novos amigos. Fiz amigos também no SP Gastronomia, sou dessas que faz amigos na fila. Fiz amigos no SP Gastronomia. Aproveite, se você está em São Paulo, hoje tem Ferrugem, como nos trouxe o Clauson Dutra. E na semana que vem, para você que não é de São Paulo, na semana que vem tem mais SP Gastronomia, então dá para... Ah, pois é, revista CBN diretamente do SP Gastronomia hoje. Petra Chaves, eu fiz o ponto final CBN de lá ontem, vou fazer de novo na sexta-feira, tá? Ainda tem esse bônus, encontrar a galera da CBN lá no SP Gastronomia. Petra Chaves estará por lá hoje a partir do meio-dia com o revista CBN. Mais mensagem de ouvinte aqui, ó. O Ricardo, ele está dizendo o seguinte, que as transferências via Pix com dados bancários, agência e conta, eu nem sabia que dava para fazer. Funciona. Agora, quando faz a

0: transferência via chave, CPF, celular, QR Code, aí não completa. Essa foi a experiência do nosso ouvinte Ricardo. No meu banco, o que, que eu percebi? Quando você faz transferência de banco para banco, que é. Ele aparece como Pix. Mas é isso, a agência conta, né? Do mesmo banco, mas ele aparece como Pix. E para outros bancos você tem que colocar a chave. Eu nunca reparei que tinha essa opção de colocar a agência e conta. Vou até dar uma olhada aqui. Mas já fica esse alerta, você que está chegando agora aqui na CBN, instabilidade no Pix em todo o Brasil. Vamos falar de educação. O município de Deputado Irapuã Pinheiro, no sertão do Ceará, ficou em primeiro lugar no IDEB nos anos finais do ensino fundamental em 2025. A repórter Camila Magalhães conta como a cidade de 9 mil habitantes conseguiu alcançar o feito.
1: De acordo com o Índice de Desenvolvimento da Educação Básica, o IDEB, com a nota 9,3, o município de Deputado Irapuã Pinheiro assumiu a liderança nacional no ranking de ensino fundamental do sexto ao nono ano. Além da cidade, outros 4 municípios cearenses figuram entre os 10 melhores do país: Ipaporanga, Coreaú, Pires Ferreira e Pedra Branca. Os dados levantados pelo Ministério da Educação medem o desempenho dos estudantes em avaliações externas de larga escala e a taxa de aprovação escolar. O prefeito de Deputado Irapuã Pinheiro, Gilde Carlos Pinheiro, do PSB, atribui a evolução na educação a investimentos financeiros em estrutura e capacitação dos profissionais.
2: O que a gente fez lá? Primeiro, todas as nossas escolas, elas são em tempo integral. Escolas qualificadas, né? Todas as nossas escolas são climatizadas, estou falando questão de estrutura. Todas as nossas escolas têm laboratórios para atender os nossos alunos, aulas diferenciadas, né? Esse é um ponto muito importante. Mas veja só, o que é que faz realmente a diferença? É você acompanhar.
1: Ainda segundo o prefeito, o município aplica uma prova trimestral para avaliar os estudantes. O sistema irapuense de avaliação permanente da educação. Assim, o desempenho dos estudantes é monitorado de forma contínua.
2: A gente premia, né, os melhores alunos com melhores notas, a gente premia as escolas através dos seus resultados. Inclusive, nós tivemos aí a Escola Francisca Josué com 9,4, né, a João Batista também entre as melhores do país, e investir pesado na formação continuada de professores, né? Esse é um segredo fundamental.
1: Ao todo, o deputado Irapuã Pinheiro cresceu meio ponto entre as edições de 2023 e 2025 do ranking, saltando da terceira para a primeira posição geral. A lista anterior era liderada pela cidade de Santana do Mundaú, em Alagoas, seguida pela cearense Pires Ferreira. Os resultados do IDEB são calculados a partir das taxas de aprovação escolar e das notas dos alunos no Sistema de Avaliação da Educação Básica, o SAEB, nas disciplinas de Língua Portuguesa e Matemática. De Fortaleza, Camila Magalhães.
0: Você fica agora com o noticiário da sua região.
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8:52 em Pernambuco, ainda muitos ouvintes relatando dificuldade com Pix nesta manhã de domingo. Mandou mensagem para cá o Gilson Macedo, ele é caminhoneiro de Feira de Santana, Bahia, terra boa. Tentou fazer Pix em Goiânia, na Mata Norte de Pernambuco, pelo Banco Bradesco e não conseguiu. Então, o relato aí do Gilson Macedo, que está na estrada ouvindo com o radinho ligado na CBN. Também outro ouvinte mandou para cá o seu relato, não tem o nome, mas com o final do telefone 5934, dizendo que aqui no Recife o Pix está fora do ar. Na verdade,

0: em todo o país, né? Estamos relatando essas dificuldades. Tentei, inclusive, agora há pouco fazer por um banco digital e consegui fazer, mas pelas agências bancárias físicas, tentei também o serviço não disponível nesse momento. Daqui a pouco, nossa reportagem pela Rede CBN traz a informação por parte do Banco Central sobre isso que está acontecendo, essa dificuldade, agora pela manhã. 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
0: Destacando para você que finalmente o Santa Cruz Futebol Clube venceu dentro de casa. Pode parecer um absurdo o que eu tô falando, mas é verdade. Porque depois de duas oportunidades dentro de casa com a sua torcida na Arena Pernambuco, o Santa Cruz tinha perdido essas duas e agora finalmente conseguiu vencer diante do Caxias 2-0 ontem à noite. Um golaço de falta, inclusive, que aí eu, enquanto tricolor, não vou negar, né? Vou dizer aí que pode ser Puskás, viu? Pode ser Puskás, quem sabe? Então, Santa Cruz vencendo por 2-0 o Caxias pela Série C do Campeonato Brasileiro, tá na quarta posição na tabela da Série C, já encaminhando a sua classificação aí para a próxima fase da Série C. Também em Série B, trazendo para você o destaque do Náutico, que joga hoje à tarde fora de casa contra o São Bernardo. Parada dura para o Náutico, mas vai aí tentar essa sua vitória no 1º de maio, às 4 da tarde. Nesse momento, na tabela, o Náutico está na 15ª posição com 30 pontos. E o Sport? O Sport joga amanhã, dentro de casa, na Ilha do Retiro, às 19h30 da noite contra o América Mineiro. Situação do Sport já um pouquinho mais tranquila. Na 8ª posição, nesse momento o Sport tem 35 pontos. Se vencer, pode até ficar ali numa situação confortável na tabela da Série B. Na CBN, 8h55.
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2: Ó, o pessoal aqui do estúdio já conseguiu acessar o Pix. Eu acabei de conseguir fazer uma transferência. A Ellen Menezes também. Pra mim, né, Ellen? Pra mim, de R$500 eu pedi pra ela, brincadeira. É, vários ouvintes também já relatando que estão conseguindo fazer Pix. Então, ao que parece, essa estabilidade no Pix já tá, não sei se já foi resolvida, né? Ou pelo menos está sendo resolvida. O pessoal já tá conseguindo utilizar a ferramenta, então fazer transferência por Pix. Mas a gente ainda tá aguardando um posicionamento do Banco Central para dizer pra gente o que aconteceu para a ferramenta ficar com essa estabilidade, né? Durante praticamente toda essa manhã de domingo. São 8h59 agora, os ouvintes começaram a mandar mensagens pouco depois das 7h. É que o pessoal acorda mais tarde hoje, né? Vai comprar pão mais tarde. Por isso que não chegou mais cedo. Mas continuamos aguardando. Conta pra gente aí se você já conseguiu fazer o Pix. Deixa eu trazer uma informação aqui do noticiário internacional. O presidente dos Estados Unidos, Donald Trump, reagiu hoje ao anúncio de tarifas retaliatórias feito pelo primeiro-ministro do Canadá, Mark Carney, após o fracasso das negociações comerciais entre os dois países. Na Truth Social, Trump escreveu: "O Canadá quer os benefícios de ser um estado sem selo. Além disso, durante muitos anos, eles impuseram tarifas enormes aos nossos magníficos agricultores. Isso acabou." Essa mensagem foi publicada hoje pelo presidente americano Donald Trump sobre o Canadá. Carney afirmou ontem que as novas tarifas canadenses entrarão em vigor em 8 de setembro e afetarão principalmente as indústrias americanas de aço e laticínios. Também ontem passaram a valer novas tarifas de 50% impostas pelos Estados Unidos sobre cerca de US$20 bilhões em mercadorias canadenses, o equivalente a 5,5% das exportações do Canadá destinadas ao mercado americano. O primeiro-ministro canadense declarou que o país iria responder com tarifas equivalentes dólar por dólar para proteger trabalhadores e empresas. Você fica agora com o noticiário da sua região.
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2: 8:58 aqui em Pernambuco, trazendo para você a agenda cultural deste domingo. Para você que está na capital pernambucana, tem uma coisa muito massa. Almério e Mariene de Castro apresentam hoje, às 18h, no Teatro do Parque, o show Acaso Casa, que é baseado no álbum ao vivo indicado ao Grammy Latino 2020. Apresentação, então, hoje no Teatro do Parque, Rua do Hospício, número 81, bairro da Boa Vista, região central. Ingressos custando R$ 150,00, a meia é R$ 75,00, venda pela internet. Agora, se você não vai a Caruaru hoje, eu repensaria, porque quem está em Caruaru muito possivelmente vai aí curtir mais um dia do Festival Pernambuco, Meu País, que hoje tem somente, ó, presta atenção no que eu vou dizer, Santana, o grande encontro com Alceu Valença, Elba Ramalho e Geraldo Azevedo, e para fechar a noite, Calcinha Preta. Então, hoje, a capital do Agreste, para quem nos ouve pelo 89.9 CBN Caruaru, é o point, é o destino certo para curtir esse domingo da melhor forma. Então, para você que está, ou melhor, na verdade, destacando essa agenda, hoje não, viu? No próximo domingo, dia 30 de agosto, então já antecipando para você essa agenda, essa configuração de shows do Festival Pernambuco Meu País, e Caruaru vai receber no próximo domingo. Então, eu antecipei aqui para você já se organizar, já se programar para chegar em Caruaru e curtir essa festa. A você, meu muito obrigado, que esteve conosco desde as 6h no Jornal da CBN, aqui em Pernambuco. Tivemos os trabalhos técnicos de J. Geraldo e a supervisão de jornalismo de Daniele Monteiro. Muito obrigado a você pelo carinho da sua audiência. Você segue na rede CBN acompanhando o fim do Jornal da CBN e nós nos encontramos ainda ao longo desta manhã. Bom domingo para você, bom início de semana.

0: De volta para me despedir dos ouvintes por hoje. Encerramos agora o Jornal da CBN deste domingo. Jornal que teve a produção de Ellen Menezes e Fernanda Davi. Trabalhos técnicos de Débora Gonçalves. Só as mulheres nesse Jornal da CBN deste domingo. Muito obrigada pela companhia. Tenha um ótimo dia. Amanhã estarei de volta a partir das 5 da tarde no Ponto Final CBN com Carolina Moran. Nós esperamos você. Tenha também um ótimo início de semana.
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Domingo, 23 de agosto de 2026. Clientes de diferentes bancos relataram instabilidade no Pix. As queixas incluem dificuldades para realizar e concluir transações. O site Down Detector, que monitora relatos de falhas em serviços digitais, registrou notificações relacionadas aos sistemas de pagamentos a partir das 6h40 da manhã. O Banco Central ainda não se manifestou sobre o problema. A 24ª rodada do Campeonato Brasileiro continua hoje com mais 6 jogos. 3 deles estão marcados para as 4 da tarde. Vitória e Bahia no Barradão, Bragantino e Grêmio.

0: no Cícero de Souza Marques e Palmeiras e Vasco no Nubank Park. Às 18h30, São Paulo visita a Chapecoense na Arena Condá, enquanto o Santos recebe o Mirassol na Vila Belmiro. Já Coritiba e Corinthians duelam no Couto Pereira a partir das 19h30 da noite. Ontem o Flamengo perdeu a chance de assumir a liderança da competição ao perder para o Cruzeiro por 2-1 no Mineirão. O mesmo é o placar da vitória do Fluminense sobre o Remo no Maracanã. Internacional e Atlético Mineiro não saíram do 0-0 no Beira-Rio. O Ministério das Relações Exteriores do Chile anunciou o encerramento das atividades da embaixada do país no Irã. A medida entra em vigor no dia 31 de agosto. A decisão, segundo o comunicado oficial, faz parte de uma reorganização operacional com o objetivo de redirecionar recursos para áreas prioritárias da política externa do governo. A pasta também destacou que o fechamento não representa a ruptura das relações entre os países. No horário de Brasília, 9h03.
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0: CBN Auto Esporte de hoje mergulha nos planos da GWM, uma marca chinesa que já está em operação aqui no Brasil já há um bom tempo e tem várias novidades importantes. Teve um volume de vendas recorde, expressivo, agora no mês de julho. Anunciou também uma nova fábrica no nosso país. Anunciou a chegada de um SUV que é bastante estratégico, que entra bem aí num mercado muito aquecido, num segmento muito aquecido do mercado brasileiro. Então tem vários detalhes para a gente aprofundar sobre a GWM, é isso que a gente vai fazer hoje no CBN Auto Esporte. Eu sou o Guilherme Muniz e tô aqui com o André Paixão, da revista Auto Esporte. Tudo bem, André?
1: E aí, tudo bem? Olá a todos que nos acompanham.
0: Muito bem, a gente hoje recebe aqui no estúdio também o Ricardo Bastos, ele que é diretor de assuntos institucionais da GWM Brasil e vai poder explicar um pouco de todos esses assuntos que a gente tem para abordar por aqui. Bastos, obrigado pela sua participação aqui no CBN Auto Esporte.
2: Obrigado, Muniz, obrigado, Paixão. É um prazer estar com vocês aqui no CBN. Então vamos falar um pouco aí do nosso história aqui de Brasil, mas também desse momento muito especial que você já mencionou aí da GWM aqui no Brasil.
0: Eu queria até começar te ouvindo sobre isso, assim, esse momento, esse mês de julho que vocês bateram um recorde de vendas, inclusive passando em desempenho no mês, marcas já consolidadas, né, aqui no nosso mercado. A gente tem ouvido muito isso acontecer em recortes diferentes com marcas chinesas diferentes. As marcas conquistando alguns patamares, seja em momentos específicos, seja em acumulados maiores do ano. O que vem mostrando, né, mostra um sinal que o consumidor brasileiro está dando. Queria te ouvir sobre isso. O que explica, na sua visão, esse bom momento de julho? Ele é um pico específico por algum motivo? Ou ele é estrutural? Ele diz respeito a algo que está acontecendo no longo prazo com a GWM? Por que eu pergunto isso, Bastos? Até para o nosso ouvinte tá contextualizado. Tem muita marca que, por conta do aumento de imposto de importação que teve nos últimos meses, aproveitou para formar muito estoque e acaba tendo momentos desiguais de venda, né? Vende muito num determinado mês, depois no mês seguinte não necessariamente tanto. É um pouco isso que explica o mês de julho para vocês ou não? São outros fatores? Como foi o mês de julho para a GWM e a que você atribui esse desempenho?
2: Olha, são fatores diferentes, tá, né, do que esses que você mencionou, embora desde o começo a nossa jornada aqui no Brasil sempre foi uma jornada olhando o longo prazo, e isso explica parte do porquê a gente conseguiu fazer esse volume de vendas com produção nacional. Então o nosso grande campeão aqui desde o início é o Haval H6, né, vendeu mais de 5 mil unidades nesse mês de julho. Então, e a grande parte dessas vendas foram produzidas aqui em São Paulo, ali em Semápolis. Uhum. Então a gente tem não mais essa questão da importação influenciando, mas sim a produção local já nos ajudando bastante a atender o consumidor brasileiro. Então é um recorde de vendas sustentável, né? Obviamente, além dos nossos planos, é difícil a gente falar, poxa, vamos vender 10 mil veículos

0: né? Em menos de 4 anos de vendas no Brasil, pouco mais de 3 anos que a gente está operando no Brasil. Então, é com muita satisfação, mas muito cuidado. A gente não vai perder a essência que desde o começo foi cuidar do cliente, cuidar do consumidor brasileiro, né? Muita atenção no pós-venda. Então, é uma venda, sim, sustentável, mas a gente está realmente muito feliz porque é um recorde de vendas que para nós vem consolidar essa nossa estratégia de produzir no Brasil. Obviamente ainda trazemos novidades da China, mas a gente cada vez mais aumenta o nosso investimento aqui no país.
1: Bastos, você falou em longo prazo e nada mais longo prazo do que ter a confirmação de uma segunda fábrica em Aracruz, no Espírito Santo, com inauguração prevista para 2029 e capacidade para 200 mil carros produzidos anualmente. Eu queria que você me falasse um pouquinho sobre como essa fábrica vai mudar a operação da GWM aqui no Brasil e qual a importância dela, né, para o futuro da empresa. Vai ser a primeira marca chinesa, pelo menos com duas fábricas já confirmadas e uma segunda em construção.
0: Bom, aí nesse mês agora a gente está comemorando 1 ano de início da produção dessa primeira fábrica que está em Iracemápolis e que está hoje girando já um ritmo de 40 mil veículos por ano, com capacidade de 50 mil. Então a gente já está muito perto da capacidade máxima dessa fábrica. Daí o nosso novo investimento, que é lá em Aracruz, no Espírito Santo. E aí, já pensando volumes maiores, né, bem maiores, esse ano, se tudo der certo, a gente deve fechar aí perto de 100 mil unidades aqui no Brasil. Então, essa fábrica de hoje é metade do volume que a gente já vai ter para esse ano. Então, é muito importante a gente continuar nessa jornada de investir no Brasil, de produzir localmente. A importação, ela é importante, ela nos ajuda a complementar a linha, a trazer novidades, fazer alguns testes também de veículos. A gente tem todas as tecnologias, desde o combustão até os elétricos, né? A gente é uma empresa de multienergia. Então, para nós, isso é importante para a gente fazer alguns testes, como foi agora o Hora 5, né? Que nós trouxemos, é um elétrico, né? Um elétrico puro, grande sucesso de vendas. Então, nós estamos olhando aí, quem sabe aí essa fábrica no futuro vai ter que nos atender com esses veículos de alto volume. Então, a nossa jornada, ela passa por isso, né? A gente tem que ter uma atenção no Brasil de forma sustentável, com produção local, combinado, obviamente, com novidades que a gente pode trazer, porque a China é um grande tabuleiro aí de desenvolvimento de novas tecnologias, de novidades. Então, a gente sempre mantém essa porta aberta.
2: Explica para o nosso ouvinte, Bastos, sobre o Hora 5, esse SUV que ele se encaixa num segmento importante do mercado brasileiro, né? Ele tem, muito resumidamente falando, um porte de Toyota Corolla Cross, talvez, mas com um posicionamento de preços ainda mais agressivo. Queria entender se você pudesse explicar para o ouvinte o que é o Hora 5, mas mais do que isso, como que ele se encaixa nessa estratégia da GWM, qual que é a importância dele nessa família que vocês estão construindo daqui para frente no Brasil?
0: Olha, o Hora 5, eu acho que a primeira coisa que chama atenção é o design dele, né? Um design bem diferente, mas também muito atrativo, né? Eu, particularmente, gosto muito do design dele. Então, isso chamou muita atenção. O Hora 5, a gente pôde, em relação ao Hora 03, né? Que é o irmão menor, né? Vamos chamar assim dele, o irmão caçula. Mas a gente pôde trazer algumas coisas a mais nele. Por exemplo, porta-malas, né? Capacidade de levar carga, levar malas, enfim, toda. A gente sabe que o consumidor desse SUV aí compacto, ele gosta de viajar, ele gosta de levar família, ele precisa muitas vezes se deslocar, ir para a praia, para o campo, enfim. Então a gente conseguiu com o Hora 5 atender algumas questões que a gente sentia no Hora 03. Tá? Essa questão da pegada SUV, né? De maior, um porte maior na direção, um pouquinho mais de espaço, né? Também pudemos colocar mais tecnologia. Né, o multimídia dele, uma geração a mais, que a gente chama de coffee, né, de café, que é um sistema da GWM, mais segurança também no ADAS e uma série de coisas. Então a gente pôde realmente dar uma incrementada, mantendo, obviamente, né, uma faixa de preço ali muito disputada, né, um segmento que, se você, qualquer R$1.000, R$5.000 para cá ou para lá, e a gente chegou com um preço muito competitivo, né, R$159.000 é bastante competitivo para o que ele entrega. Mas eu acho que o segredo é esse. Desde o começo, a GWM se propôs no Brasil a trazer tecnologia, mais tecnologia do que a média do mercado, mas também chegar com preços competitivos. A gente não pode esquecer isso.
1: Até 2029 tem chão. E vocês pensam até lá em expandir a família Hora 5, outras motorizações híbridas, plug-in? Recentemente na China foi lançado o Hora 5 GT, com um visual mais coupê, carroceria um pouco mais longa. Esse é o modelo que vocês estudam para o Brasil?
0: Olha, a gente tem mais surpresas aí para 2027, né? Ótimas surpresas. Com certeza alguma coisa nessa linha, né? Mas a gente

0: ainda não vai abrir tanto, porque, como eu falei para você, tem uma família em cima dessa plataforma, tem várias versões, né, que a gente pode explorar, mas isso está ligado a um plano também de localização. A gente precisa trabalhar com a questão do investimento que está sendo feito aqui. A gente precisa antecipar alguns modelos, com certeza, para a gente poder chegar nesse volume em 2029, já com uma fábrica operando, né, com bastante consumidores, vamos dizer assim, já conhecendo essa linha de produto. Agora, por enquanto, a gente ainda vai explorar mais o Hora 5. A grande dificuldade nossa agora é fazer chegar os navios aí com os carregamentos, que a gente está com uma demanda muito boa, um prazo aí que a gente, obviamente, ao mesmo tempo nos surpreende positivamente, mas a gente não quer deixar o consumidor esperando. Então, a gente está trabalhando muito para que a gente consiga atender a demanda que a gente tem hoje do Hora 5. Essa é a nossa grande prioridade.
1: Uhum. E como é que é a convivência do Hora 5 com o Hora 03? O Hora 03, que já está no mercado há um pouco mais de tempo, eles têm um preço ali, como você falou. O Hora 5 chegou num preço competitivo que pressionou o preço do Hora 03 também, inclusive, um pouco para baixo. Como que eles vão conviver, tanto em mercado quanto... para qual público que vocês vão falar com cada um desses carros? Mas aí até me remete a uma outra questão. Com a chegada do 5, o Hora 03 ficou 20 mil mais barato. Para o consumidor, é uma boa nova, né? O carro acaba ficando mais barato. Mas isso também não passa uma mensagem que pode também soar negativamente para o consumidor que está conhecendo a marca? Um carro que custava um valor, de repente ele ficou 20 mil a menos. Como é que vocês também pensam em trabalhar essa questão?
0: Olha, as duas coisas, né? Ao mesmo tempo que a gente fez uma redução, né? Era necessário fazer uma redução nesse preço. O Hora 03, ele tem um público específico, né, que a gente sentiu desde o começo, tanto que ele não é um recordista de vendas, né, ele tem o público dele, mas também para nós muito importante. Agora a gente trouxe uma alternativa, o 5, então não fazia sentido a gente deixar os dois ali no mesmo preço, porque você tem um outro produto com uma entrega maior para quem quer aquele tipo de entrega. A gente sabe que o Hora 03, ele tem um público bem fiel, assim, gente que quer mesmo o carro, porque ele tem algumas comodidades, por exemplo, o tamanho, você estaciona ele de forma muito mais fácil, né? Aquele cuidado, o carro, ele parece muitas vezes um kart, né? Da aceleração, então tem um público dele. Mas a gente acabou tendo que fazer sim um movimento de preço, né? Isso foi necessário para que a gente não tivesse ali um carro no segmento um pouco acima, com um preço menor do que ele. Mas isso a gente também comunicou muito bem com os nossos clientes, e a resposta tem sido que o Hora 03 também está tendo boas vendas no mercado.
1: Falando já em novidades, né, em carros que não estão aqui, que poderiam ser novidades, enfim, como você já explicou, do RAV H4 ainda não, né, não é um plano por enquanto. E a linha Tank, que além do Tank 300, que hoje em dia está à venda aqui no Brasil, tem a linha Tank 400, né, tem o modelo 400, que já foi inclusive flagrado aqui no Brasil. É um modelo que deve ser lançado por aqui em breve. Ele chegaria para complementar essa gama em relação ao Tank 300?
0: Olha, vou falar uma novidade aqui para vocês que a gente não falou em lugar nenhum. Nós temos dois lançamentos ainda para esse ano. Um vai ser da família Raval e o outro vai ser da família Tank. Então aí nós temos duas novidades chegando até dezembro. Logo mais vocês vão saber. Então, com certeza a gente está respondendo aí, a gente trouxe obviamente esses carros para alguns salões, alguma exibição aqui, mas são duas novidades que estão chegando aí ainda esse ano, que vai atender isso aí que você falou, mas eu vou guardar um pouquinho por segredo para as pessoas verem daqui algumas semanas.
1: Convidado. O CBN Auto Esporte faz agora uma rápida pausa, a gente volta já detalhando os planos da montadora chinesa GWM. Quem conversa com a gente é o Ricardo Bastos, diretor de assuntos institucionais da empresa.
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1: Muito bom dia para você. Agora no Recife, 9:18, eu sou Lucas Arruda e trago as notícias do estado de Pernambuco nesta manhã de domingo. Trazendo para você, então, a informação de que a Justiça de Pernambuco condenou o réu Davi Fernando Ferreira Graciano, apontado como responsável por encomendar a morte do colunista social Antônio Marcolino de Barros Filho, a 22 anos e 2 meses de reclusão, por homicídio triplamente qualificado. O crime aconteceu em Caruaru, em 2016. O júri aconteceu na quarta vara do Tribunal do Júri da capital. De acordo com o Tribunal de Justiça de Pernambuco, o homicídio foi qualificado por paga ou promessa de recompensa, emprego de meio cruel e recurso que dificultou ou impossibilitou a defesa da vítima.

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0: O CBN Auto Esporte está de volta, hoje conversando com o Ricardo Bastos. Ele é diretor de assuntos institucionais da montadora GWM Brasil e está detalhando o que a gente pode esperar de planos para essa montadora por aqui.
1: A GWM lançou também recentemente versões flex, tanto para o Tank 300 como para o RAVO H6. Queria que você me falasse um pouquinho sobre como foi esse desenvolvimento e quais são esses primeiros resultados que vocês já podem observar com as primeiras unidades chegando já às ruas.
2: Olha, foi fantástico para nós, uma coisa que desde o início da nossa jornada no Brasil, a gente tem falado, olha, precisamos do Flex. A grande dificuldade é que na China você não tinha essa tecnologia, as empresas chinesas, no nosso caso também GWM, não dominávamos a questão do Flex. Então nós precisamos de parceiros aqui no Brasil. Nosso grande parceiro foi a empresa Bosch, né? Uma empresa que já está instalada aqui em São Paulo, na região de Campinas, uma grande multinacional que domina a tecnologia. Então eu diria para você, primeiro, a gente chegou agora, né? Em menos de 2 anos, nós desenvolvemos o nosso Flex, lançamos um carro que, um Flex, um sistema que trouxe inclusive ganhos para o nosso veículo híbrido. O nosso híbrido Flex é melhor do que o híbrido a gasolina, então foi uma grande surpresa isso para nós. A mérito também, não só nosso, mas o nosso parceiro da Bosch também. Então a gente conseguiu no H6 e no Tank 300 melhorar os carros, não apenas com a oferta, com a possibilidade de usar um outro combustível, que é importante no Brasil, que é o etanol, mas também melhorando o próprio sistema híbrido. Então foi uma grata surpresa. A gente sempre apostou nisso e agora a nossa linha toda, a partir desse momento, que usar motores a combustão, será Flex. A gente só tem que acomodar isso dentro do plano, né, de desenvolvimento dos produtos, mas nós vamos ter toda a nossa linha a combustão podendo usar etanol também no Brasil. E uma novidade do nosso lado é que lá na China, na província onde a GWM está, a província de Hebei, ela usa 10% de etanol na gasolina. Então a China também tem etanol na gasolina, é máximo 10% lá na China, não toda a China, algumas províncias, mas a gente já está estudando o sistema Flex para ser aplicado também na China, porque pode ser que esse volume aumente, alguma coisa. Hoje a nossa matriz já domina a tecnologia Flex.

0: tecnologia exportada do Brasil para a China.
1: Exportada do Brasil para a China.
2: Fazendo o caminho inverso, né? Do que muitas vezes a gente acaba vendo. Eu até queria te ouvir sobre isso, Bastos. Qual que é a importância dessa tecnologia híbrida Flex? De dois pontos de vista, tanto do ponto de vista para que a GWM consiga alcançar um volume ainda mais expressivo, considerando as características do mercado brasileiro, mas também do ponto de vista chinês. Ou seja, quando vocês levaram essa demanda para a China e na China isso teve um aceite para se desenvolver esse motor, o que, que isso diz sobre a importância da operação da GWM Brasil para o crescimento da GWM como um todo em outros mercados?
1: Olha, isso nos ajudou, do ponto de vista da GWM Brasil, a acelerar o nosso centro de pesquisa e desenvolvimento, né? A gente está prestes a anunciar também esse centro, ele já está em preparação, a gente já tem esse projeto, por exemplo, já foi feito com muita engenharia aqui do Brasil, né? Em parceria com a Bosch, como eu disse, mas também com a engenharia da China. Então, foi um projeto que o Brasil colocou dentro da matriz, né, foi desenvolvido. Hoje a matriz já domina essa questão, mas o Brasil é onde é a base dessa tecnologia. Então, de qualquer forma, todo o desenvolvimento que está sendo feito a partir de biocombustíveis já está sendo pensado, linkado com esse futuro centro que nós vamos ter aqui no Brasil de pesquisa e desenvolvimento. Então, o papel hoje do Brasil foi, dentro da GWM, de muito respeito, primeiro, a essa tecnologia, porque, como eu disse, ela melhorou o nosso sistema híbrido. Então, esse é um reconhecimento que nós temos na matriz e a oportunidade de, uma vez que os biocombustíveis, que realmente é uma solução interessante, o biocombustível, se ele se expandir no mundo, a GWM já está pronta. E aqui no Brasil vai ser a base de desenvolvimento. A gente está sempre melhorando o sistema de utilização de biocombustíveis. O biodiesel, por exemplo, agora é uma outra janela aí que se abre, né? A gente ainda vai trabalhar nela. A gente tem a linha diesel aqui com a Power e com a H9. Então, a gente tem uma oportunidade ainda de avançar também no biodiesel, nessa parte de biocombustíveis.
0: Você falou mais cedo, Bastos, mais de 3 anos de mercado, bastante conhecimento, e hoje uma linha que vai de 150 a mais ou menos R$430 mil. Existe espaço para crescer no segmento de entrada, que é o que tem um volume absurdo, muito representativo aqui no Brasil?
1: Olha, espaço sim. Não é o nosso foco e descer muito nesse segmento, né? Vamos lá, veículos de 100 mil, 120, 130 mil reais, não é a nossa prioridade. Isso não está nos nossos planos aí nos próximos meses. Não estou dizendo que a gente não vai entrar nisso mais à frente, mas hoje não é. Hoje a gente está apostando muito ali no Hora 5, né? Que é o nosso recém-lançado, 159 mil reais, ali naquela faixa de 150, 160 mil, é onde a gente vai se posicionar. Abaixo disso não está nos nossos planos ainda. E aí a gente pretende agora sim completar a linha. A gente ainda tem ali nesse espaço de 200 mil, de 150 a 200, de 200 a 300 mil. E quem sabe também acima desse valor de R$400 mil. A gente tem a família Tan, que é a própria Way 7, que a gente está hoje aqui também, está fazendo uma boa performance, né? Está tendo uma questão muito interessante ali no segmento de luxo. Mas a gente também tem algumas novidades para o segmento de luxo. Então, talvez a gente vá trabalhar um pouco mais ali na faixa de 200, 300 e também alguma coisa acima disso para o ano que vem.
2: Eu até queria continuar nesse assunto que o André trouxe, dessa faixa de entrada e o bom desempenho que várias marcas estão tendo, né? Quebrando um certo paradigma, né, Bastos? Que muito tempo atrás a gente... Nem tanto tempo atrás assim, a gente ouvia uma análise de que a eletrificação demoraria no Brasil, que o Brasil não tinha essas condições. E agora a gente está vendo vários híbridos elétricos disputando o mercado e se consolidando no topo dos rankings. O que está acontecendo? É uma bolha que está se formando e que em algum momento talvez a gente reveja isso? Ou, de fato, as montadoras chinesas encontraram ali um filão que não estava sendo muito explorado e isso veio para ficar? Qual que é a sua leitura sobre isso?
1: Olha, primeiro, isso veio para ficar. Eu acho que você tem ali, um primeiro momento estava muito sendo vista a eletrificação como meio ambiente, ou como uma tecnologia, né? Hoje ela está sendo vista como bolso, do ponto de vista econômico, né? Então isso, quando você entra a questão econômica, ela costuma movimentar muito mais, e foi isso que aconteceu. Obviamente você teve algumas soluções que aconteceram recentes no Brasil, que permitiu dar mais segurança para quem está comprando um carro elétrico. Uma delas é você poder se instalar o seu carregador na sua casa, né? A gente enfrentou aí algumas questões aí de dúvidas, né? Questão do corpo de bombeiros, algumas coisas. Olha, é seguro ou não é seguro instalar um carregador na garagem? Isso foi resolvido recentemente, inclusive São Paulo, vários estados. Você tem uma lei que garante o direito de recarga e você tem uma norma de segurança que você tem que cumprir para ter o AVCB. Então, deu mais segurança para o sistema. Então, as pessoas

0: estão comprando o carro elétrico, estão carregando na sua casa, custo muito menor, muito mais cômodo, né? A questão de você não precisar ir num posto para abastecer, se abastece, no máximo você vai, às vezes, num posto de hoje, você tem muito também já, principalmente nas cidades, os postos de recarga rápido, né? Ou meia hora seu carro já está carregado, ou até menos do que isso. Então, a tecnologia também chega, a infraestrutura está chegando e as vendas vão crescer, vão continuar crescendo. Eu entendo que esse segmento e outros segmentos devem entrar mais à frente, a GWM está atenta a isso. Hoje, os motoristas de aplicativo estão fazendo o papel que no passado os taxistas fizeram com os híbridos, né? Que é divulgarem bastante a tecnologia. Basta você pegar hoje qualquer aplicativo, se for um carro elétrico, você conversa com o motorista, ele está muito feliz com o carro. Né? O custo de manutenção muito menor, além do que a gente falou aqui também do valor da energia, né? Para você, e a comodidade. Então, é um mercado que veio para ficar. Vai ter mais concorrência, com certeza, nesse segmento. Ele nunca vai deixar. Hoje já tem muita concorrência a combustão, vai continuar tendo concorrência nos elétricos. Então, é um mercado, sim, interessante, mas é um mercado que tem que se preparar. Ele é diferente do que a gente falou da nossa estratégia como GWM de trabalhar um pouco mais acima. Mas sim, é um mercado que vai continuar forte e a eletrificação vai continuar crescendo no nosso país. O híbrido ainda tem um papel muito importante. O híbrido plug-in, a capacidade hoje das baterias tem crescido, então você cada vez tem um pouco mais de autonomia no modo elétrico, mas você ainda continua tendo para eventuais viagens, deslocamentos, ainda o motor a combustão, que tem feito uma combinação muito interessante.
1: Muito bem, conversamos com o Ricardo Bastos, diretor de assuntos institucionais da GWM Brasil, com esse panorama da marca e da indústria como um todo. Bastos, obrigado mais uma vez pela sua participação. Você já falou que tem várias novidades para chegar, então fica o convite para voltar aqui e trazer essas outras novidades para
0: a
1: gente.
0: Obrigado vocês pela atenção, que a GWM realmente continua apostando muito no Brasil e vamos fazer bastante novidades aí pela frente.
1: Muito bem, valeu André Paixão.
2: Até a próxima.
1: Até. CBN Auto Esporte fica por aqui, obrigado pela sua companhia, reforçando, quem quiser assistir essa conversa em imagens lá no YouTube da CBN ou no Spotify, tem a conversa na íntegra e também com as imagens dos carros que a gente falou por aqui. A gente tem também a versão em podcast, no site, no aplicativo da CBN, em todos os aplicativos de podcasts e sempre no rádio. A gente volta às 9 horas da manhã dos domingos. A gente teve os trabalhos técnicos desse programa de hoje do Juliano Fonseca e do Bruno Carvalho, além da edição do Rafael Furugem e do Luiz Fernando Figliage. Obrigado pela sua companhia e até mais.
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1: Domingo 23 de agosto de 2026. A polícia irlandesa investiga o caso de uma brasileira de 33 anos encontrada morta no apartamento em que morava em Limerick. O corpo dela apresentava ferimento feito por um objeto perfurante. As autoridades informaram que não há suspeitos até o momento, mas um homem conhecido da vítima vai ser ouvido. Já a de Cristine Pereira Rosa era de Sorocaba, no interior de São Paulo, e vivia no país europeu há 3 anos. Ela era formada em Direito e trabalhava numa empresa de limpeza. A embaixada brasileira em Dublin acompanha o caso e está em contato com autoridades locais e com a família da vítima. 4 jogos movimentam hoje a 24ª rodada da Série B do Campeonato Brasileiro. Às 16h, a Ponte Preta recebe o Avaí no Moisés Lucarelli, enquanto o Náutico visita o São Bernardo no 1º de maio. Às 18h, Operário e Vila Nova se enfrentam no Germano Krüger. Para fechar o dia, o Criciúma encara o Fortaleza no Heriberto Rios, às 18h30. O ministro das Relações Exteriores da Síria afirmou que o país pode retomar as negociações com Israel, mesmo com os ataques e a falta de confiança entre as partes. Ela ainda disse que Tel Aviv precisa aproveitar a oportunidade.

0: oportunidade histórica enquanto a porta para a diplomacia está aberta. As declarações foram dadas à entrevista à agência de notícias Reuters. No horário de Brasília, 9h33.
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1: Muito bom dia, você amigo e amiga, ouvintes aqui do CBN Esportes. Sejam todos muito bem-vindos. Vamos juntos até o meio-dia com muitas atrações neste domingão, dia 23 de agosto. Olha, o programa hoje está agitado, hein? Muito obrigado a você que acompanha o programa nas mais diversas plataformas digitais. Estamos ao vivo pelo YouTube, estamos ao vivo pelo Globoplay.

0: Brasil brilhou na Alemanha. As leoas rugiram alto.
1: Brasil.
0: E o Brasil conquistou duas medalhas de ouro.
1: Brasil.
0: Los Angeles é logo ali. Uma modalidade que não para de crescer no Brasil e vai conquistando e revelando grandes talentos. Quem é que tá por trás disso tudo? Camila Ferezin, ela que é a treinadora da Seleção Brasileira de Ginástica Rítmica e vai estar ao vivo aqui no programa com a gente. Destaque também no programa de hoje para o Brasileirão.
1: Brasil!
0: O Campeonato Brasileiro de Futebol já está no retorno. E na disputa, Palmeiras, Flamengo e Palmeiras. Mas olha o Cruzeiro aí. O Cruzeiro tá gostando do Campeonato Brasileiro. Tá começando a gostar. Ontem derrotou o Flamengo. Terceiro confronto entre as equipes em 10 dias. O Flamengo riu na Libertadores. Mas ontem, quem riu foi o Cruzeiro. E o Flamengo perdeu a oportunidade de dormir na liderança do Brasileirão. Quem agradece o Palmeiras, que hoje pega o Vasco. Será que o Vascão vai segurar o Palmeiras? Vamos falar do Brasileirão. No debate da bola, eu vou receber meu amigo, comentarista do Sport TV, Ricardo Gonzalez, o Gonza, vai estar ao vivo com a gente. Ainda sobre futebol, esse vai ser o tema também do CBN no Campo dos Negócios, porque começou a temporada da Premier League, a Liga de Futebol na Inglaterra, que é considerada a competição mais valiosa do planeta. E a partir do dia 21 de agosto, ou seja, desde o dia 21 de agosto, entrou em vigor a proibição dos patrocínios das casas de apostas no espaço frontal, que a gente chama de espaço master, no uniforme da equipe, em todos os times. Isso provoca um replanejamento financeiro, mexe diretamente com as receitas dos clubes. E aí? Vamos falar muito sobre isso, é uma novidade que impacta um mercado importante e pode ganhar corpo, inclusive, em outros mercados também.

0: também. Daqui a pouquinho no CBN no Campo dos Negócios, eu vou conversar com o Ricardo Magri. Ele é especialista em desenvolvimento de negócios. Ele é diretor executivo da empresa brasileira de apoio ao compulsivo e especializada em jogo responsável, atuando diretamente em casas de apostas no Brasil. E essa medida visa muito preservar a saúde mental e a saúde financeira dos torcedores e apostadores, né? Daqui a pouquinho, esse é o nosso assunto no CBN, no Campo dos Negócios. Vamos falar de futebol internacional, como eu disse, já começou a Premier League, também já começou a Liga Espanhola. O futebol internacional já dominando os principais países do mundo. Gabriel Dudziak, vem aí no Lado B da Bola. E o futebol feminino já conhece os confrontos das quartas de final. É o nosso destaque do Convocadas hoje com Thalita Júdice. Já temos os classificados e os confrontos das quartas de final do Brasileirão Feminino e as duas equipes rebaixadas, né? Então daqui a pouquinho também a Thalita Júdice vai fazer esse raio-x do momento importante e decisivo do Brasileirão Feminino de Futebol. Hoje tem Saúde em Movimento com Patrícia Giulianelli, CBN Moto com Roberto Agreste. Muito obrigado pela sua parceria. Já pegou seu cafezinho hoje? 9:39. Aqui o meu cafezinho tá aqui, já tô tomando meu cafezinho pra gente pegar aquela energia. Vamos juntos até o meio-dia e eu quero a sua participação. Eu quero a sua participação pelo zap do programa. Deixa eu beber meu café aqui, com licença. Coisa boa. Vamos lá. Zap do programa, código do Rio de Janeiro 21, 997642381. Nessa semana, depois de se classificar na Libertadores da América, no sufoco, mas se classificou o Palmeiras, o técnico Abel Ferreira disse o seguinte: o futebol está doente. O futebol está doente devido a excessiva cobrança que, segundo ele, existe em cima dos clubes. Sempre por vencer, vencer, vencer. E se conquistou, tem que conquistar mais, não pode parar, tem que estar sempre em primeiro, tem que estar sempre vencendo. Principalmente os clubes que têm o maior investimento, né? Mas é uma cultura do futebol brasileiro realmente cobrar muito. O torcedor está sempre querendo vencer. Aliás, todo torcedor, né? Mas aqui no Brasil, essa cobrança está exagerada? Você concorda com o técnico do Palmeiras, Abel Ferreira, que o futebol está doente, que o torcedor, o universo do futebol deveria curtir um pouquinho mais o jogo, né? Não ficar tão ligado e obcecado por sempre vencer. Você se acha um torcedor exigente? Você acha que a cobrança por resultados do futebol no Brasil está exagerada? Mande a sua participação pelo código do Rio de Janeiro 21 997642381. Vamos juntos até o meio-dia. Muito, mas muito obrigado pela sua parceria.
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aqui os resultados do Brasileirão. Daqui a pouco a gente vai falar mais sobre o Campeonato Brasileiro de Futebol, né, no debate da bola. Mas deixa eu repassar aqui os resultados do Brasileirão, né? Porque é rodada importante, né? 24ª rodada, Fluminense venceu o Remo 2-1 de virada. Também foi de virada a vitória do Cruzeiro, né, contra o Flamengo 2-1. Inter e Atlético empataram em 0-0. Hoje teremos Palmeiras e Vasco, Bragantino e Grêmio, Vitória e Bahia. Às 18h30 tem Santos e Mirassol, tem Chapecoense e São Paulo, 19h30 tem Curitiba e Corinthians, e amanhã, fechando a rodada, Botafogo e Atlético Paranaense. Daqui a pouquinho esse vai ser o destaque no debate da bola. Daqui a pouquinho tem convidado especial pra gente falar do momento fantástico da ginástica rítmica. A gente vai para um primeiro intervalo. Daqui a pouquinho a gente volta. Sai daí não, vai pegar aquele cafezinho, vai.

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1: A temperatura aqui no Butantã é 17 graus. Em São Paulo.

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1: Muito bem, 9:46. Deixa eu já registrar aqui, já chegando participações, muitas participações. O Afonso de São Paulo. Bom dia, Éboli, sou palmeirense, adoro o time, mas acho que exagerado está o Abel. O dia que o futebol não for cobrado, acaba a sua essência. Aí, participação, obrigado, Afonso. Mais uma aqui, a Cláudia Bassetti do Maracanã. Penso que deve existir cobrança em todas as esferas de acordo com as situações. Diretoria, comissão técnica, jogadores, sem levar para o lado pessoal dos envolvidos. Obrigado, Cláudia, também pela sua participação. Mais uma aqui. Vamos lá, Edmara, de São Cristóvão, no Rio de Janeiro. Acho a cobrança um pouco exagerada, sim, principalmente em clubes como o Vasco, que é o meu time, devido à falta de resultados, acaba queimando os jogadores pela falta de paciência. Obrigado, Edmara, pela sua participação. Continue mandando, e a gente vai registrando aqui, 9:47. Olha aí, vamos falar com uma bicampeã do mundo? Duas medalhas de ouro? Tá sorridente? Aí o sorriso tá estampado já há algum tempo, né? Porque a ginástica rítmica não para de crescer e conseguindo cada vez mais resultados expressivos. Já tá com a gente aqui, você acompanha a imagem dela pelo YouTube, pelo Globoplay. Camila Ferezin, técnica da Seleção Brasileira de Ginástica Rítmica. Camila, seja bem-vinda mais uma vez aqui ao CBN Esporte. Parabéns! Obrigado por essas conquistas, Camila. Bom dia!
2: Bom dia, que honra estar aqui nessa manhã com vocês, né? Ainda mais num momento tão especial.

0: tão feliz que a gente está vivendo na ginástica rítmica. Então é muito bom estar aqui falando um pouco mais da nossa modalidade.
1: É um resultado fantástico que o Brasil conquistou na Alemanha, no Campeonato Mundial em Frankfurt, duas medalhas de ouro, né, na série mista, também no evento de cinco bolas. Também tivemos uma medalha de bronze no conjunto geral, vaga para os Jogos Olímpicos de Londres, de Los Angeles, né, daqui a dois anos, tentar entrar metade do ciclo olímpico, tem uma segunda metade aí importante. Muita coisa para a gente conversar. Camila, mas antes eu queria que você lembrasse um pouquinho dessas conquistas. Eu vi aqui várias declarações suas e numa delas você disse: olha, o momento mais feliz, mais alegre da minha carreira, né? Essas duas medalhas históricas para o Brasil, medalhas de ouro conquistadas na Alemanha. Queria que você lembrasse um pouquinho desse momento. Como é que foi essa emoção, Camila?
0: A emoção foi a melhor. Né, a melhor da minha carreira, como você já mencionou. Em 2011, quando eu cheguei em Aracaju, né, para assumir a seleção brasileira de conjunto, o país estava em 26ª posição, né, e de lá para cá foram longos 15 anos em busca desse grande resultado. Desde lá, a gente foi cada vez mais aperfeiçoando nosso trabalho e trabalhando duro, sem desistir, mesmo quando a gente ainda estava longe, né, de estar entre os cinco melhores do mundo. Mas nos últimos ciclos olímpicos aí a gente vem cada vez mais trabalhando, né, e trazendo cada vez mais pessoas experientes para trabalhar com a nossa modalidade, né, a nossa equipe multidisciplinar. Acrescentou bastante nesses detalhes e a gente foi trazendo cada vez mais resultado, né? A primeira medalha em campeonato mundial foi o ano passado, no campeonato mundial dentro do nosso país. Então, hoje mesmo está completando um ano que a gente conquistou a primeira medalha em campeonato mundial. A gente já tinha conquistado medalhas em Copa do Mundo, né? Entrado em finais e ficado ali entre os cinco primeiros em campeonatos mundiais. Batemos na trave vários anos ali, duas vezes oportunidade de medalha, mas a gente ficou em quarto lugar. E o ano passado a gente chegou, enfim, nessa medalha em campeonato mundial. E hoje está completando um ano, então é mais um motivo de estar feliz aqui hoje com vocês. E agora, né, esse ano, enfim, 15 anos, consegui uma vaga olímpica antecipadamente, né, com dois anos antes dos Jogos Olímpicos, e na final essas duas medalhas que a gente estava disputando, né, na final, tanto no conjunto misto quanto no conjunto de cinco bolas, a gente trouxe as duas medalhas de ouro. Então não tem momento mais feliz para a ginástica, né, do nosso país. A gente está assim em êxtase, todo mundo. A gente chegou em Aracaju, né, antes de ontem. E agora só comemorar e curtir bastante esse momento tão feliz que a gente está vivendo.
1: Eu queria entrar contigo nesse processo de criação, né? O Brasil, só lembrando aqui mais uma vez, o Brasil primeiro conquistou a medalha de bronze no conjunto geral, conquistou a vaga olímpica, e no dia seguinte foi um domingo mágico para o Brasil, com duas medalhas de ouro, com melhor nota da temporada, assim, uma avalanche de coisas boas acontecendo para a seleção brasileira, e que sempre mostra muita criatividade, né? A ginástica rítmica, ela é um negócio, é lindo de ver, pelo sincronismo, pela habilidade, pela precisão nos movimentos. Às vezes dá uma pena, né, quando é porque é muita precisão. A bola só sai da mão, né? Às vezes não, né? As coisas não funcionam como você tanto treina. É um treinamento de muita repetição, que exige muita concentração das atletas, todas muito bem preparadas, e exige muita precisão. Mas eu queria que você falasse um pouquinho desse processo de criação, né? Como é que essas músicas são escolhidas? Por exemplo, o Brasil conquistou o ouro nas cinco bolas com o Feeling Good, da Nina Simone, né? Feeling good. Você tá ouvindo? Olha aí. Nesse ritmo, um jazz clássico, lindo. O Brasil fez uma exibição maravilhosa e conquistou. Foi a primeira vez que um país das Américas conquistou ouro nessa prova, gente, em campeonato mundial. Olha só que marca importante. Como é que se dá esse processo?

0: processo de criação, hein, Camila?
1: Olha, esse processo, sempre quando acaba a principal competição do ano, a gente inicia, né, esse processo de criação. Então, primeiro a gente começa com a música, né, a escolha das músicas. A gente tem o nosso árbitro, Léo Palitotti, que ele sempre está nos eventos do Brasil todo, ele acompanha, está por dentro de tudo, e aí ele sugere as músicas assim para mim, junto com várias pessoas que trabalham por trás, e a gente vai definindo ali quais são as nossas músicas, né? Estrategicamente, a gente fez ótimas escolhas, né? A prova disso tudo é o resultado da medalha de ouro, mas a gente procurou encontrar uma música no conjunto misto que fosse bem caracterizado. Então, a gente, quando acabou o Mundial no Rio de Janeiro, a Lady Gaga tinha acabado de fazer o show dela também no Rio de Janeiro. E essa música foi o maior sucesso nesse show, né? E aí, quando o Léo sugeriu pra mim, eu falei, sem dúvida nenhuma, vamos com essa. Ela é conhecida mundialmente e o que é legal é porque dá pra criar movimentos desconstruídos, que a gente fala na ginástica rítmica, né? Porque são monstrinhos, monster. E aí fez um sucesso gigante no nosso meio, porque sempre é mais clássico os movimentos, né? Mais parecido com o balé clássico. E aí as nossas meninas ali transformaram, né? Desconstruíram os movimentos para caracterizar bem a música e foi super sucesso, né? E Feeling Good foi uma opção minha mesmo, eu que escolhi, porque era um momento também que a gente estava vivendo depois do Campeonato Mundial, onde nossas meninas, que eram meninas, hoje mulheres mais experientes, empoderadas, vivendo uma fase linda, né? Quando a gente conquistou ano passado essa primeira medalha. E aí não tinha significado melhor do que essa música que fala, né, sobre estar se sentindo bem. E era um momento que a gente está se sentindo muito bem na ginástica rítmica. E aí a gente conseguiu criar esses movimentos mais sensuais, sem ser vulgar, e deu super certo, porque caracterizou bem uma série diferenciada do que todo mundo estava acostumado a ver na ginástica rítmica.
0: Camila falou sobre também o processo de criação, né, da série mista com Abra Cadabra, da Lady Gaga. Ô, Regi, solta aí um pouquinho do Abra Cadabra. Abra Cadabra, Lady Gaga. Aí é mais animado, aí é mais agitado, né? Aí é uma apresentação diferente. Você vê dois tons completamente diferentes, né, do que foi no evento de cinco bolas para a série mista. E eu vi também um trecho de uma entrevista que você deu, ainda sobre esse processo de criação, que no ciclo olímpico o Brasil ele começa se distanciando das músicas brasileiras. E aí, na medida que vai se aproximando da Olimpíada, aí vem a nossa arte, é isso? Vem a nossa música?
1: Exatamente, quando acabam os Jogos Olímpicos, a gente dá dois anos ali de descanso para as músicas brasileiras, para depois a gente, nos dois últimos anos que antecede as Olimpíadas, a gente voltar pro estilo, né, pro samba, pra música brasileira, porque é isso que todo o mundo da ginástica espera do Brasil, né? Teve uma vez que a gente não chegou com música brasileira e todo mundo, cadê? Cadê a música do Brasil? Faz falta, enfim. Então, a gente deixa mais para os Jogos Olímpicos, porque eu acho que é um diferencial, todo mundo espera, todo mundo gosta, né? A gente também, então, a gente sempre procura trabalhar estrategicamente dessa forma.
0: Olha aí, Lady Gaga, então que vem a música brasileira nesses próximos dois anos, já estamos adiantando aqui, ó, vem novidade aí com música brasileira os Jogos Olímpicos de Los Angeles. Queria mandar um beijo enorme, gente, para as meninas, a Maria Eduarda, Maria Paula, Mariana, Júlia, Sofia, Nicole, né? As nossas queridas atletas que estão arrebentando aí com a ginástica rítmica brasileira, todas comandadas pela Camila Ferezin, que está ao vivo com a gente aqui. Camila, o Brasil é o país da ginástica?
1: Com certeza, é o país da ginástica, sem dúvida nenhuma. Temos aí, tanto na ginástica artística com a Rebeca, agora a ginástica rítmica com esses resultados maravilhosos. Eu acho que é o esporte que mais vence e cresce no nosso país.

0: é inegável isso, né? A ginástica rítmica ou artística, as duas, elas, sem dúvida alguma, as modalidades que mais vêm crescendo no país e crescendo em resultados internacionais. Inclusive, para quem não sabe, se a gente pegar número de praticantes, há mais praticantes no Brasil de ginástica rítmica do que ginástica artística. Então você tem, Camila, um universo grande para colher talento. Agora, de nada adianta você ter, né, esse universo de atletas se você não tiver estrutura, se você não tiver planejamento. O que está sendo determinante para essa evolução? Camila, na tua opinião, a gente tem aí os centros de treinamento. Hoje em dia há uma atenção maior para a formação de treinadores. Nesse pacote geral, o que você destaca e que é determinante, vem sendo determinante para essa evolução da ginástica rítmica no Brasil?
1: Bom, eu acho que é um trabalho da Confederação Brasileira de Ginástica que há muitos anos tem sido construído, né, ali com o investimento, com os resultados que estão aparecendo dentro da quadra. A gente está cada vez mais conseguindo, né, chegar nessa popularização do nosso esporte, porque a ginástica rítmica está dominada, tem muitas crianças praticando ginástica rítmica.
0: Bacana.
1: Os nossos eventos estão super lotados, a gente está criando estratégias aí para poder fazer com que as nossas competições não sejam tão longas, porque o número de participantes é gigante. Então é isso. Primeiro, a gente popularizou a nossa modalidade, então isso foi um passo gigante. Agora a gente está capacitando os nossos treinadores do Brasil todo, então a gente conseguiu colocar em prática um projeto da Confederação de muitos anos, que é a Escola de Treinadores, né, da Ginástica Rítmica. A gente já tem vários treinadores que já têm o nível 1, o nível 2, o nível 3. Então, essa semana mesmo a gente teve novamente a Escola de Treinadores nível 1, onde tinha mais de 300 treinadores participando ali, sendo que já tem vários formados. Então, agora a gente está capacitando esses treinadores e para que o trabalho chegue cada vez melhor, o nível técnico cada vez mais alto, porque o sarrafo vai aumentando. Né? Agora nós somos campeãs mundiais e para manter a gente precisa continuar trabalhando, investindo na base. Então, por parte da Confederação Brasileira de Ginástica, né, junto ao Ministério do Esporte, que também que tem ajudado nessa estrutura da logística da nossa seleção aqui em Aracaju, o Comitê Olímpico do Brasil, né, através dos nossos eventos, a gente consegue participar de muitos eventos internacionais, e isso é um passo gigante, né, tanto que a gente tem trazido aí grandes medalhas em todos os eventos e chegado nesse topo. Então, agora eu acho que é investimento mesmo no parte do governo, né, de todos os estados. A ginástica está em todos os estados do Brasil. E quanto mais investimento tiver, com certeza mais a gente vai conseguir trazer resultados inéditos para o nosso país.
0: Você falou de cobrança e hoje a pesquisa do programa é justamente sobre cobrança no futebol, né? Logicamente que o futebol, por ser essa paixão nacional, o nível, né, é proporcional à paixão e fica uma coisa realmente difícil para os profissionais envolvidos. Mas pressão existe em todas as modalidades, pressão por resultado, também existe pressão em cima de você. Daqui a pouquinho vai ter discussão de bar, né, sobre ginástica rítmica. Olha aí, como é que deixou a bola cair? Não pode deixar a bola cair. Então, brasileiro não é mole não, viu, Camila? Brasileiro, o negócio é vencer. Né? A gente é fissurado nesse negócio de vencer. E o herói de hoje vira o vilão de amanhã com muita facilidade. Mas olha só, você falou em capacitação de profissionais, em centros de treinamento. Você está em Aracaju, você é de Aracaju, e Aracaju virou também um centro, né, de captação de talento da ginástica rítmica. E aí vem um ponto na minha cabeça que eu queria que você falasse qual é a importância, me parece que é essa linha, né? Nessa linha de produção, uma filosofia central de trabalho para que você tenha uma padronização. É essa linha?
1: Com certeza. E aqui em Aracaju, desde quando a seleção se concentrou aqui, né, 15 anos atrás, o número de praticantes, assim como no Brasil, aumentou demais. E o que é legal é que é uma modalidade de fácil acesso, né? Ela é qualquer local.

0: local que tiver um espaço, né, uma certa altura, e um aparelho de som, a gente consegue desenvolver a ginástica rítmica. Foi assim que eu comecei, né, num colégio lá em Londrina, no Paraná, e aqui no estado de Sergipe também, todas as escolas tem ginástica rítmica. Então, os nossos eventos aqui no estado tem cada vez mais trazido grandes atletas, né? A gente tem ginastas da base que são campeãs sul-americanas, campeãs pan-americanas, e isso é espelho, reflexo de tudo de todos esses resultados que a gente está trazendo. Então, e ter aqui de pertinho, né, as meninas, crianças espelhando de perto, convivendo com a gente, vendo as meninas de perto, com certeza faz a diferença. E eu acho que é isso, a gente cada vez mais buscar o espaço, o reconhecimento, e aí continuar crescendo e trazendo esses resultados para o nosso país.
1: E não me parece uma expectativa exagerada. O Brasil agora se posiciona, mais do que nunca se posiciona, entre as principais potências dessa modalidade. Né? Dois títulos mundiais, eles não brotam em árvore, não caem do céu, isso é conquista. Então todo mundo já começa a olhar, né? Aliás, já vem olhando já há algum tempo para essa evolução da ginástica rítmica brasileira. Los Angeles, como brinquei no início, é logo ali, né? Vamos entrar agora na segunda metade do ciclo olímpico. E não dá para pensar em outra meta, né? É pensar em título olímpico.
0: É o nosso grande sonho, nosso grande objetivo é a medalha que nos falta ainda, a medalha olímpica na ginástica rítmica. Eu não tenho dúvida que a gente vai continuar trabalhando com esse sonho para ser realizado em Los Angeles. Essas meninas treinam muito, né? São 8 horas diárias, elas fazem preparação física, balé clássico todos os dias, treinamento técnico. Então a gente tem um grupo de pessoas, né, da nossa equipe interdisciplinar gigante, que trabalha para que elas consigam se desempenhar 100%, e isso graças, né, à nossa confederação, que nos dá esse suporte através da Caixa Econômica. E a gente consegue ter essa equipe, né? São meninas que saem da sua cidade, saem dos seus estados para se dedicar 100% à ginástica rítmica. Então é uma seleção concentrada, que trabalha duro, que trabalha todos os dias e que tem uma equipe que é gigante, né, de muitas mãos, para que esse sonho se realize. Então nós vamos continuar seguindo os nossos sonhos, né? Eu acho que um diferencial das nossas leoas aí, do nosso time, é que a gente nunca desistiu, mesmo nos momentos mais difíceis, né? Como aconteceu em Paris, uma lesão 5 minutos antes de entrar na quadra, e a gente com aquela, com a medalha na mão ali, mas não foi naquele momento.
1: A vitória,
0: então, acho,
1: né?
0: Que, não, tudo é no tempo de Deus, e a gente tem cada vez mais colhido esses resultados, essas sementinhas que foram plantadas, e com certeza nesses 2 anos a gente vai trabalhar ainda mais duro com esse sonho de trazer essa medalha olímpica para o nosso país.
1: O sonho realizado de vocês é a nossa alegria. Olha aqui, e para quem está acompanhando a entrevista pelo YouTube, pelo Globoplay, tá vendo os rostinhos, olha os rostinhos das nossas feras, né? Né? Da Maria Paula, da Maria Eduarda, Mariana, Júlia, Sofia, Nicole, olha aí, Camila Ferezin, nossas bicampeãs do mundo. Vai com Lady Gaga, pra gente encerrar em alto astral, vai, solta a Lady Gaga aí, olha aí. Camila, obrigado demais pela sua participação aqui no programa. Parabéns mais uma vez. Muito obrigado por todo esse trabalho fantástico com a ginástica rítmica brasileira. E vamos acompanhar mais do que nunca, né? Vamos acompanhar essa reta final de ciclo, porque, como já disse algumas vezes, Los Angeles é logo ali. Mas agora é hora de curtir, é hora de curtir. Vamos aprender a curtir grandes conquistas como essas que aconteceram no Campeonato Mundial na Alemanha, em Frankfurt. Camila Ferezin, muito obrigado. Um bom domingo para você.
0: Obrigada. Obrigada. Um beijo grande para todo mundo. Torçam por nós, as leoas.
1: As leoas. As leoas rugiram alto na Alemanha. Olha a Lady Gaga aí, Reginaldo Pires. Tá todo animadinho. Não, mas não dança aí não. Calma, calma. Calma, presta atenção aí, Regi. Para de rebolar não. Calma, Regi, pô.

0: grande conquista do Brasil no Campeonato Mundial. E tem muito mais, hein? Muito mais ainda no programa de hoje. Sai daí não, vem aí o Repórter CBN.
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0: domingo 23 de agosto de 2026. Quase 100 candidatos com 80 anos ou mais vão participar das eleições deste ano. Entre eles está o presidente Lula. É o maior número desde 2022, quando 90 octogenários disputaram o pleito. O partido com mais candidatos desta faixa etária é o MDB, com 12, seguido pelo PT com 10 e o PSD com 9. Os dados são da Justiça Eleitoral e foram analisados pelo jornal O Globo. O ex-ministro do Trabalho, Manuel Dias, morreu em Florianópolis aos 88 anos. A informação foi confirmada pelo presidente nacional do PDT, Carlos Lupe, nas redes sociais. O pedetista histórico estava hospitalizado por causa de sequelas de um AVC sofrido em 2025. Manuel Dias foi fundador do partido ao lado do ex-governador Leonel Brizola. E um terremoto de magnitude 5,9 atingiu uma região próxima a Tóquio, no Japão. Segundo a agência meteorológica do país, o epicentro foi registrado no sul da província de Ibaraki e a uma profundidade de 68 quilômetros. Ao menos 37 pessoas ficaram feridas. A circulação de trens regionais também foi interrompida. No horário de Brasília, 10h10.
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0: Muito bem, de volta aqui com o CBN Esportes, 10 horas e 11 minutos. Você está mandando sua participação pelo zap do programa Código do Rio de Janeiro 21 997 64 2381. E aí, a cobrança no futebol brasileiro é exagerada, como disse Abel Ferreira, técnico do Palmeiras? O futebol está doente? Participação do Rony Petres, ele é de Palhoça, em Santa Catarina, é o CBN Esportes, Regi, passeando pelo Brasil.
2: Brasil!
0: Isso aí. O Abel deveria treinar um time da Liga Americana de Futebol, pois lá nos Estados Unidos, tudo é entretenimento. E aí não existe cobrança. A América do Sul é diferente, principalmente no Brasil, onde o prazo de validade dos treinadores e dos times não passam de 5 rodadas. Tá aí, a participação do Rony. Mais uma, vamos aqui, Leonardo Soares. Olha, eu não gosto do técnico do Palmeiras, acho ele muito mal educado, mas dessa vez ele falou certo, a cobrança é exagerada, o torcedor não sabe perder. Leonardo Soares, de São Cristóvão, no Rio de Janeiro. Obrigado, Léo, pela sua participação. Vou mandar mais uma aqui. Esse aqui. Sérgio Ariwaki, de São Paulo. Fala, Serginho. Torcedor exagerado. Então ele concorda, diz que o torcedor é exagerado. Ele diz que tá tranquilo e curtindo, afinal o Mengão não dormiu na liderança. Ele é torcedor do Palmeiras, hoje tem Palmeiras e Vasco. Palmeiras tem que voltar a vencer em casa, hein? Tá difícil também, a maré não tá boa, o momento não é bom do Palmeiras, mas ainda é o líder do campeonato. O Flamengo não conseguiu se aproveitar ontem contra o Cruzeiro, ou melhor, o Cruzeiro não deixou. Tá com esse papo aí que Palmeiras e Flamengo, eles que perdem, né? Os outros que vencem, não é isso? Não é isso, Reginaldo? Né? Cruzeiro que venceu o Flamengo, foi lá no último minuto, quando a bola estiver rolando, a vida. Foi lá, Matheus Pereira, ó, pimba,

0: o Cruzeiro. Vai chorar na cama que é lugar quente. 10 e 13.
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0: Conversar agora com Ricardo Magri, especialista em desenvolvimento de negócios da eGaming e diretor executivo da Empresa Brasileira de Apoio ao Compulsivo, e que é especializada em jogo responsável e atua diretamente com casas de apostas no Brasil. E por quê? Por quê? Porque o tema é o seguinte: a gente está passando por uma mudança no mercado e começa justamente pelo mercado mais valioso, que é a Premier League. Que já começou, inclusive, começou nesse final de semana. E com uma mudança no modelo comercial, porque entrou em vigor a proibição dos patrocínios das casas de apostas no espaço frontal, aquele espaço principal que a gente chama de espaço master, o patrocinador master, nos uniformes das equipes. É uma mudança significativa. Um mercado que não para de crescer, que hoje domina o mercado do futebol brasileiro, patrocinando todos os clubes da Série A, inclusive a própria competição. Ricardo, seja bem-vindo aqui ao CBN no Campo dos Negócios, no CBN Esportes. Bom dia, tá tudo bem contigo?
2: Bom dia, tudo bem comigo? Espero que esteja tudo bem com você aí. Tô acompanhando o programa, tô me divertindo aqui. Gostei da entrevista da nossa técnica da seleção, ou as perguntas do futebol. É um prazer participar. Bom dia para você, Éboli.
0: E a gente tá falando aqui de cobrança, né? E quanto maior o investimento, maior é a cobrança pro resultado. E boa parte hoje desse investimento passa pela entrada agressiva das bets, das casas de apostas, não só no mercado brasileiro, mas no mercado mundial. Como é que você está vendo essa mudança no mercado tão importante como é a Liga Inglesa de Futebol, Ricardo?
2: Vamos lá. Tem várias diferenças, Éboli, do caso deles com a gente, né? Uhum. A primeira que salta aos olhos, e eu acho importante falar, mesmo não tendo sido exatamente parte da tua pergunta, mas às vezes para o ouvinte é importante ver, essa é uma decisão da Premier League. Sim. Não é uma decisão do governo inglês ou do órgão regulador inglês. A gente, quando eu respondi muito, igual essa oportunidade de participar no teu programa, eu respondi muito ao pessoal da imprensa com essa situação esse ano. E a grande maioria fala sobre as diferenças entre o que está acontecendo lá e aqui o Brasil com proibição de bets pelo regulador. Lá não é uma ação do regulador, é uma ação voluntária da Premier League que visa só diminuir um pouquinho o tom da exposição. Uhum. Porque você não matou a relação comercial. Lá eles continuam com patrocínio em outras propriedades, você pode exibir na manga, em outras propriedades, você só não pode exibir mais no Master. O princípio deles principal é tentar minimizar a exposição para menores. E você não controla quando é que aquele replay do gol vai passar e o patrocínio Master da Bet está bem exposto no, na propriedade principal. Então, tem vários clubes que colocaram ainda na barriga do uniforme de treino para valorizar a propriedade. Vão manter ainda a Bet nos seus estádios, nos seus materiais digitais e no uniforme, mas em outras propriedades, como a omoplata, por exemplo, as costas. Mas o Master foi uma decisão voluntária, uhum, da Premier League de reduzir, de dar uma ajustada na exposição e tirar de lá.
0: Deixa eu aproveitar então, já que você falou isso, para a gente contextualizar ainda mais esse tema envolvendo a Premier League, tá? Como disse o Ricardo, foi uma medida aprovada de forma coletiva pelas próprias equipes. Isso aconteceu em abril de 2023. Teve um prazo de transição de 3 anos para readequação dos contratos vigentes. Até a última temporada, por exemplo, mais da metade das equipes da Premier League, 11 das 20 agremiações, dependiam diretamente do dinheiro das bets, no principal espaço das suas camisas. Nessa atual temporada, metade dos clubes da Premier League continuam com parcerias envolvendo bets nesses diversos espaços, como bem falou o Ricardo, mas apenas 2 em espaços do uniforme. O Everton e o Aston Villa seguem com a exposição das marcas nas mangas. Então, é uma mudança ali que interfere nos contratos, né? Contratos, como disse aqui, que representa uma receita hoje poderosa de uma liga como a inglesa, e no Brasil a gente vê também um domínio muito grande, né? É uma releitura de mercado. E aí eu te pergunto, nessa releitura de mercado, quem é que se aproveita? Mercado financeiro, a empresa de aviação, que tem muitas

0: inclusive.
1: Tenho outro palpite, Évoli.
0: Fala.
1: Desculpa, eu acho que isso depende das guerras que vem, né? A gente teve guerra das fintechs antes das bets, uma guerra de marketing, né? Aí as bets entraram em voga depois de 2018, começaram a investir. Tudo depende de qual vai ser a próxima guerra do marketing. Eu tenho dois palpites. A das fabricantes de carro plug-in elétrico, que é uma situação que vem com uma competitividade feroz. A gente já vê aí uma intenção de patrocínio no estádio do São Paulo, de uma delas. O Palmeiras mesmo fechou um patrocínio com uma outra montadora. Elas têm uma competitividade feroz por preço, é uma tendência de mercado, estão dominando entre elas e os carros clássicos, já não está tendo muito mais competição. Então, talvez venha uma competição entre elas. E a segunda é entre as empresas de inteligência artificial. Essa semana mesmo foi anunciado nos Estados Unidos o maior estádio do mundo, o estádio de Michigan, mais de 100 mil pessoas, pela primeira vez abriu captação para patrocinador nas propriedades do estádio. Foram três marcas, a Coca-Cola uma delas, mas a segunda é o Google Gemini, a inteligência artificial do Google. Então, estão dizendo aí no mercado financeiro que a Anthropic do Claude vai ser o maior IPO da história dos IPOs do mercado financeiro americano. Então aí eu vejo uma boa guerra de competitividade entre as empresas de inteligência artificial. Tenho a OpenAI do ChatGPT, bobear elas ocupam esse espaço. Tudo depende disso. O mercado de betting, Evelyn, sempre foi muito óbvio. Eu tinha até uma apresentação que eu fazia lá atrás em 2018 que dizia que ele alimentava a própria lagoa de onde ele bebia, de onde ele pescava, porque ele tira as odds e os dados do jogo mesmo, né? Então ele fortalece a liga, os times, de onde ele mesmo colhe as informações para oferecer a aposta esportiva. Então sempre foi muito óbvio para a Bet patrocinar o futebol e se beneficiar do futebol. Os contratos eram interessantes porque ela também tinha interesse daquela competição ser transmitida para mais lugares, daquela competição ser mais vista por outros países, porque as apostas nesses outros mercados também se fortaleciam.
0: Dá para traçar, Ricardo, uma comparação com o que aconteceu lá atrás com a indústria tabagista, quando ela saiu de cena para uma releitura de sociedade? E aí, ela tinha muita presença, né, no mercado publicitário, no mercado de patrocínios, e aí outras empresas assumiram essa condição de destaque, ou seja, a releitura, ela aconteceu, né? Essa mesma releitura que vai ser feita agora pelo mercado, às vezes parece que é um obstáculo, vai ser um obstáculo inicialmente, mas talvez não seja tão, tão difícil assim de acontecer essa releitura de mercado?
1: Talvez não. Eu acho, assim, dá para traçar um paralelo, mas eu vejo bastante diferença. A indústria, eu acho que o jogo é bem diferente do cigarro, Évoli. Eu trabalho na indústria, então eu tenho uma visão até privilegiada das coisas.
0: Claro.
1: É muito difícil você combater o jogo. Não é que existe o jogo ou não jogo. Existe o jogo ou o jogo ilegal. Mas o jogo sempre vai existir. É muito difícil você controlar esse mercado. Você pode dizer que sempre vai existir o mercado de cigarros também, ou de drogas, ou de bebidas, mesmo que proíbam. Tem um clássico período lá da proibição de bebidas nos Estados Unidos que alimentou a máfia, porque ela que sabia driblar, né? O cigarro, aqui você tem a questão do fumante, do não fumante, como você tem do cara que gosta de jogar e do que não gosta de jogar. Eu espero que a gente não caminhe para esse cenário, porque a indústria do jogo é bem disciplinada. Ela não faz uma propaganda um pouco fora do negócio dela. O cigarro não tinha nada a ver com jet ski. E eu cresci vendo as propagandas do cigarro Hollywood, achando que talvez se eu fumasse eu ia estar atlético na praia fazendo esporte radical. Entendeu? Mas era um apelo legal. Eu lembro dessa propaganda até hoje. Eu tenho um playlist de músicas que chama tem o nome do cigarro por causa do quão era apelativo esse tipo de propaganda na época. O jogo limita o jogador.
0: E hoje a gente olha e fala, meu Deus, que coisa distorcida, né?
1: Pois é.
0: E funcionava bem pra caramba naquela ocasião.
1: Exatamente, mas por exemplo, eu não lembro da minha casa de ninguém fumar porque a propaganda era sexy, era legal, entendeu? Meus pais não fumavam, por exemplo, ninguém na minha casa nunca fumou, então, mas todo mundo gostava da propaganda. Então, assim, a associação não é tão direta. A indústria do jogo, ela tem uma coisa muito interessante. Você não consegue pensar numa indústria que tem um risco, porque existe o risco, mas que ela limita o teu consumidor. Você não chega num bar sendo uma pessoa propensa ao álcool e ele fala

0: opa, você chegou, você vai beber uma só e vai poder até ficar aqui, mas é uma só que você vai beber. As bets são obrigadas a fazerem isso e fazem muito bem. Você anunciou aí a empresa que eu trabalho, a empresa que eu fundei, a gente faz exatamente esse serviço para os apostadores. Nenhuma empresa licenciada pela secretaria se furtou de atender a limitação, a autoexclusão, entendeu? Você chega até esse extremo de falar, opa, nesse bar você não entra, você está excluído daqui, aliás, você está excluído de todos os bares. Você não pode, ou você pode entrar e fumar ou beber uma unidade só. Você não vê isso nos bares, no cigarro e nenhuma outra. As bets fazem isso. Então, elas têm uma disciplina e uma preocupação. Elas têm uma preocupação de levarem o consumo para aquela casa do entretenimento. Lembrando que o entretenimento é relativo. Eu também discuto muito isso. Entretenimento, para mim, é mesmo o cinema. Não é nem o futebol tanto. Eu quero ir para ver meu time ganhar. Eu quero curtir o programa, mas está implícita uma decepção lá se o meu time perder. Quando você compra a chance do jogo, está implícita uma decepção de você perder o investimento que você fez. Então, você ter cuidado para o investimento ser adequado, para você não ter tanta frustração assim, porque é muito legal. Não é legal aquele período quando você joga na Mega Sena da Virada, que é um jogo, é uma modalidade de jogo, até o prêmio, você fica brincando com o pessoal, segunda-feira ninguém mais vai me ver, o que eu vou fazer com tantos milhões? Isso é legal, a chance é legal. Chegar no dia do sorteio é muito raro você ganhar. Eu acho até que quem ganha, você nunca vai saber como comemorou, porque a pessoa vai sumir. Mas todo mundo que você conhece perde. Então você precisa entender que o entretenimento tá na chance, no frisson que a chance te dá de ganhar o prêmio, mas é muito difícil você ganhar o prêmio. Isso tá no bingo da igreja, na prenda da festa junina, em tudo que tem uma probabilidade negativa contra você.
1: A exceção é ganhar, né? No entanto, a exceção
0: isso aí
1: movimenta a regra, que é continuar jogando, né? Vivendo a expectativa pelo sonho.
0: Porque existe o prêmio, Emily.
1: Existe o prêmio e existe a possibilidade.
0: Existe o prêmio no cinema. No cinema você não tem o prêmio. Quando eu falo de entretenimento, quando eu pago ingresso do cinema, eu vou lá pra sentar, ver um filme, a pipoca. Pode ser uma cadeira ruim, um filme ruim, uma pipoca ruim, mas aquilo foi o compromisso que o meu ingresso comprou. Quando eu compro a chance, eu compro a chance do prêmio. Então o prêmio tá lá. A gente não pode esquecer disso. Ninguém vai lá na Bet alguma coisa, porque só porque gosta da bet. Às vezes, na Copa é muito comum, por exemplo, você ter gente que entrou pra ver os jogos, porque as bets passam os jogos, né? É uma sofisticação da plataforma. Mas a maioria das pessoas que aposta vai atrás do prêmio, então o prêmio está lá.
1: É isso, né? E aí, quando você vai atrás de maneira incessante, né? Vai atrás de um sonho financeiro, de uma conquista financeira, baseada num grau enorme de risco, né? De imprevisibilidade, você gera ação compulsiva. Eu queria novamente entrar então nesse trabalho que você faz na empresa brasileira de apoio ao compulsivo, porque eu queria te perguntar, te surpreendeu, né, uma ação como essa, partir de um mercado tão forte, partir justamente dos maiores interessados, os clubes, essa preocupação com a saúde mental, a saúde financeira dos seus próprios torcedores, uma vez que a gente está lidando num ambiente em que futebol é negócio, mais do que nunca, futebol é um grande negócio, né? Essa roda tem que girar com altíssimos valores para sustentar, inclusive, a paixão do torcedor, né? E o lado consumidor do torcedor, do cliente, né? Te surpreendeu essa preocupação? E se você viu, de fato, né, que é uma preocupação legítima, original, sincera dos clubes com a saúde mental e financeira dos seus torcedores?
0: Eu fiquei surpreso sim, Éboli, mas talvez nem tanto pela preocupação. A preocupação é legítima, eu concordo com ela. Ela veio lá em 2023, que você bem citou quando você estava falando aí. Em 2023, a comissão de jogo inglesa endureceu um pouquinho as medidas para evitar que a exposição atingisse os menores. Essa é a grande preocupação lá. Essa é a grande preocupação que essa decisão da Premier League. Ela lançou uma situação que eles chamam whistle to whistle advertising, do apito ao apito, do apito inicial ao apito final. Por quê? Porque é proibido você ter propaganda de bet na televisão durante o dia, das 5:30 da manhã até as 9 da noite. Mas você tinha jogo de futebol às 4 da tarde, no fim de semana. Então isso daí acabava furando essa regra. Então, eles criaram uma regra específica para broadcasting, para transmissão de jogo, que era do apito até o apito, se o jogo cair para trás das 9 horas da noite, né? Se o jogo cai às 5 da tarde, por exemplo, você não vai ter propaganda de betting nesse horário. Mas passou da

0: as 9, eles são muito menos incisivos no que você pode ou não pode falar. Por exemplo, isso que aconteceu aqui no Brasil com a Cazé TV na Copa, de moderar o jeito de falar das odds, de incitar a pessoa, lá não tem. Lá tem uma coisa mais estrutural. Você não pode fazer nada durante o dia, mas nas horas que você pode, é menos restrito, muito menos restrito que o Brasil. Por isso que também é difícil você estabelecer um comparativo de qual legislação de propaganda é mais branda ou mais severa. Porque você tem essas grandes diferenças. Agora, o que me surpreendeu, Éboli, na tua pergunta agora, indo no cerne dela. Eu não sei se essa medida é diretamente eficiente para o que se propõe a fazer. A Premier League, quando lançou em 2023 essa questão de preparação de 3 anos, foi em cima daquela diretriz, de tentar expor pouco para menor. Ok, ninguém vai poder fazer propaganda no jogo das 5 da tarde, mas vai estar lá no Master dos meus clubes uma propaganda de bet. Como é que eu modero isso? Eu vou tirar da propriedade mais visual. Vai continuar nas placas, vai continuar na manga, se quiser, vai continuar em todo lugar, mas eu vou tirar daqui porque eu não vou conseguir controlar isso daí. Por isso que a medida é uma medida voluntária da liga. Outras ligas inglesas não fizeram isso, por exemplo, até do próprio futebol. Liga feminina, segunda divisão, entendeu? Você não viu isso diretamente ligado. E é discutível. Se você for pensar, tentar pensar cientificamente ou academicamente, eu não sei o quanto você tirar daqui realmente protege ou desprotege o menor. Não existe, por exemplo, nada que impeça que ele note na manga, e o efeito seria o mesmo. Mas é que nem eu falei, é um botão de sintonia fina que tenta proteger ainda mais o mercado consumidor. Eles estão bem mais maduros nisso lá. A legislação deles para betting tem décadas, a nossa tem menos de 2 anos.
1: Fato é, Ricardo, que é um mercado mais do que nunca consolidado, né? E que domina várias ações. Já faz parte da cultura hoje, né? Foi estabelecida uma nova cultura de se enxergar futebol. Que eu falo que o futebol está todo fragmentado, porque cada momento do jogo ele interessa por algum motivo, né? Move algum tipo de interesse. Né? As bets, elas fragmentaram a maneira de se você jogar. Você pode apostar no número de escanteios, número de faltas, num cartão, que às vezes gera muita polêmica, inclusive nas ações que envolvem os jogadores, os atletas, essa é uma outra questão. Mas eu queria, para a gente encerrar, uma avaliação tua projetando para o mercado brasileiro, né? Já ouvi diversas vezes, olha, se limitar as bets do jeito que está no mercado brasileiro de futebol, se você limitar as bets no Brasil, quebra todo mundo. Há uma grande dependência hoje, está todo mundo refém desse tipo de situação. Como é que você enxerga esse cenário no futebol brasileiro? Você imagina que essa discussão possa chegar aqui e tomar ali o ambiente dos clubes?
0: É bem possível mesmo, porque aqui a nossa economia é diferente, né? Então o parceiro comercial aqui de um clube, tem clubes que a Bet se envolve em tudo, até na contratação de jogador. Uhum. A gente viu aí na renovação do Memphis no Corinthians as declarações do clube de que precisava que o patrocinador master, que é uma Bet, comparecesse com parte do investimento. Então aqui, pela economia sofrida do futebol e dos clubes, uma outra força econômica forte que se junte, como foram as Bets aí nesse ciclo de 4, 5 anos atrás para cá, ela paga por tudo e o clube pede para ela pagar por tudo, né? Então, se você retira isso, claro, os clubes vão sofrer. Eu não sei, por exemplo, se a próxima onda de patrocinadores vai se animar em bancar tudo pro clube, entendeu? Vai se animar em bancar a construção do CT, vai se animar em bancar a contratação do jogador. Não é classicamente o papel do patrocinador. O papel do patrocinador é pagar bem pago por uma propriedade de visualização, uma propriedade de marketing, de anúncio, de anunciante. Então, nesse ponto, Éboli, é capaz que o futebol sofra muito se tirar as bets. Eu acho que não zera, que nem eu falei, vai vir aí a próxima turma que está competindo, que nem os exemplos que eu citei. Aí vamos supor que vai ser dominado pela ChatGPT, Claude, Gemini ou BYD, GWM. Eu não sei o quanto que elas estão dispostas a investir, porque a Bet é um caso clássico. Você conversa com a base de um clube que você patrocina, você facilmente consegue um cadastro e mover esse cadastro para um depósito e uma aposta. É muito fácil medir o retorno, né, o tal do ROI. Para todas as outras indústrias, é muito mais complicado. A própria fintech, que era digital, e tinha lá a guerra do BRB, BSB, B2E, os bancos, elas não tinham uma conversão tão óbvia quanto as bets, entendeu? A bet fala de um dia do jogo do seu time e faz uma promoção pro seu time ganhar. Se o seu time não ganhar, você tem a aposta devolvida. Você vai lá apostar com uma certa segurança nessa promoção, que é legítima, não envolve depósito, e você fala, poxa, eu vou fazer essa aposta, meu time tem toda a pinta que ganhar, que vai ganhar, e se perder, eu ganho dinheiro de volta. Ela faz uma

0: promoção, ela atrai muito mais facilmente, entendeu, o jogador. E é uma promoção legítima que o carro, a inteligência artificial, a fintech não consegue fazer tão facilmente, entendeu? Então, vai ter uma força diminuída aí dos investimentos, eu acho, mas é bem capaz que continue a ter os investimentos, mas vai ser lamentável. Faz sentido para mim as empresas de apostas esportivas estarem no esporte.
1: Porque é aquilo que a gente falou, né? O patrocínio da Bet é um patrocínio que está envolvido com a cultura do jogo, né? É uma coisa só. A Bet, ela está totalmente inserida e modifica a maneira de você enxergar a própria partida. Ricardo, obrigado pelo papo, obrigado pela entrevista. Um bom domingo para você.
0: Muito obrigado, um bom domingo, um bom programa para você.
1: Conversei com Ricardo Magri, especialista em desenvolvimento de negócios da eGame e diretor executivo da empresa brasileira de apoio ao compulsivo. Medida importante tomada lá na Inglaterra. Será que o mundo vai observar também dessa maneira? Vamos fazer o repórter CBN? Daqui a pouquinho a gente volta com muito. Mas muito mais, vamos falar do campo e bola, do que está acontecendo no Brasileirão. Porque um outro Ricardo vem aí, Ricardo Gonzalez, o Gonza, comentarista do Sport TV, daqui a pouquinho vem para conversar comigo no debate da bola. É o Palmeiras, que se garantiu na liderança depois do tropeço do Mengão. E o Cruzeiro? O Cruzeiro tá chegando, hein? Daqui a pouquinho, vem aí o Repórter CBN.
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0: Domingo, 23 de agosto de 2026. O Amazonas registrou 960 focos de calor em agosto até o dia 21. O número representa um aumento de mais de 20% em relação ao mesmo período de 2025. A maior concentração está na região sul do estado. O município de Apuí lidera os casos com 34% das ocorrências. Os dados são do Instituto Nacional de Meteorologia. Duas propostas de interesse do governo federal chegaram à Comissão de Constituição e Justiça no Senado. A PEC, que prevê o fim da escala 6x1, deve ter como relator o senador Omar Aziz, aliado do presidente Lula e candidato ao governo do Amazonas. Já a PEC da segurança terá como relator o senador Rogério Carvalho, do PT. O presidente da CCJ, Otto Alencar, será responsável por definir a tramitação das duas matérias na comissão. O concurso da Mega Sena deste domingo pode pagar um prêmio de 58 milhões de reais para os apostadores que acertarem as 6 dezenas. O sorteio ocorre daqui a pouco, às 11 horas da manhã, em São Paulo. No concurso da última quinta-feira, ninguém acertou as 6 dezenas. E o presidente americano Donald Trump criticou o Canadá após o país anunciar tarifas retaliatórias. A medida entra em vigor em 8 de setembro e atinge principalmente os setores de aço e laticínio dos Estados Unidos. Em mensagem numa rede social, o republicano afirmou que o Canadá quer os benefícios de ser um estado, mesmo sem ser um deles. No horário de Brasília, 10h37.
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2: 10h39 no Recife. Muito bom dia para você. O corpo do jornalista e escritor Homero Fonseca, que morreu ontem no Recife, aos 77 anos, será velado hoje, do meio-dia às 18h, no cemitério Morada da Paz, em Paulista, no Grande Recife. Ele faleceu em decorrência de um câncer de pâncreas. Natural de Bizerros, no Agreste, Homero passou por redações como o Diário de Pernambuco, onde foi editor-chefe, a Folha de Pernambuco e a revista Continente. Em sua trajetória enquanto escritor, evidenciou a história e a cultura do Estado. Em 2024, venceu o prêmio Off-Flip de Literatura e, para ti, na categoria Contos. No livro Viagem ao Planeta dos Boatos, lançado em 1995, o escritor se debruçou sobre uma das histórias mais icônicas de Pernambuco, o suposto rompimento da barragem de Tapacurá entre as cidades de São Lourenço da Mata, no Grande Recife, e Vitória de Santo Antão, na Zona da Mata. O caso aconteceu em 1975. Em 2006, lançou Pernambucania, sobre a história dos nomes de todos os municípios pernambucanos.

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1: Muito bem, de volta aqui com o CBN Esportes, registrando a sua participação. E aí, você acha que a cobrança no futebol brasileiro por parte da torcida, ela é exagerada, como disse o técnico do Palmeiras, Abel Ferreira, que o futebol está doente, né? Que o Palmeiras ganha, conquista, mas quando não conquista, é o pior time do mundo, e assim vai. E expandiu isso no comportamento do torcedor no futebol? Bem, o Fábio de Valinhos, em São Paulo. Grandes salários incluem grandes responsabilidades. Respondo ao Abel com a frase do Ayrton Senna. E aqui ele lembra uma frase do Ayrton Senna. No momento em que você se senta num carro de corrida e está competindo para vencer, o segundo ou o terceiro lugares não satisfazem. Obrigado, Fábio, pela sua participação. Mais uma aqui. Essa aqui. Azeza do Estácio. Acho que o problema maior está no número de campeonatos, que é um exagero. Obrigado, Zeza, pela sua participação. Mais uma aqui, vamos lá. Cadê o nome? Vou buscar aqui, não tem problema não. Ebenezer diz o seguinte: tem muito fanático no futebol. Muito flamenguista achando um absurdo perder em BH para o ótimo time do Cruzeiro. Liderança só vale na última rodada e a maratona ainda tem muitos quilômetros a percorrer. E você vai mandar a sua participação. Código do Rio de Janeiro 21 99764-2381 1042.
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1: Olha ele aí, já está ao vivo com a gente aqui, com imagem pelo YouTube, pelo Globoplay, pra gente falar sobre esse momento do Brasileirão, momento da temporada. Essa impaciência do torcedor, Ricardo Gonzalez, o Gonza, ao vivo com a gente. Tudo bem, amigo? Bom dia.
2: Bom dia, meu querido amigo Carlos Eduardo Éboli. Sempre um prazer estar com você, com os amigos da CBN.

0: Olha, de fato, eu tendo em algum nível a concordar com o Abel.
1: Ah.
0: Eu acho assim, acho que tem duas abordagens. A primeira, obviamente, é que

0: atrás em Luiz Henrique, em Almada. Então o torcedor tem expectativa. O torcedor não quer saber dos outros, quer saber dele e acha que tem que ganhar todos os jogos e todas as competições. Então eu costumava dizer, na época quando eu estava na reportagem, às vezes algum treinador reclamava que o torcedor era muito impaciente, ou às vezes a própria mídia, eu brincava com eles e dizia, olha, você não quer pressão, você vai dirigir ali, sei lá, com todo respeito, o Votuporanguense, né? Vai, né? Você sentou na cadeira de treinador do Flamengo, do Vasco, do Botafogo, do Fluminense, ou de qualquer grande time, você vai ser pressionado. Agora, há também um lado que, de fato, há um exagero muito grande, principalmente em alguns casos, alguns formadores de opinião, que às vezes se esquecem que no Campeonato Brasileiro você tem 20 times e tem ali pelo menos uns 12, 13 em que ganhar o campeonato não é uma coisa do outro mundo. Isso, mas só vai ganhar um. Então, quando você falava em fórmulas, vamos trazer treinadores estrangeiros. Muito bem, se você trouxer 20 treinadores estrangeiros para os times da Série A, um vai ser campeão e os 19 vão perder.
1: E quatro vão cair.
0: Então esses 19 são ruins? e quatro vão cair.
1: Mas você não acha, Gonza, que...
0: O nível de exigência é exagerado.
1: Então, você não acha, Gonza, que nesse recorte mais recente de polarização entre Flamengo e Palmeiras, isso acabou intensificando a cobrança em cima desses dois? Né? Porque, assim, essa coisa dos 12, 13 com chance de título... o recorte nos últimos, vamos lá, 7 anos, ele não mostra muito bem isso, porque as exceções foram o quê? Atlético e Botafogo, né? O Campeonato Brasileiro ficou...
0: Ganhou a Libertadores.
1: Eu tô falando mais assim, do Campeonato Brasileiro, que é o campeonato de regularidade. Esses clubes, em função deles puxarem esse investimento maior, eles naturalmente não trazem... essa cobrança um pouco maior, tipo assim, e aí teve até um ouvinte que citou aqui o torcedor do Flamengo, né? Passou assim, inadmissível, depois que ele se classificou em cima do Cruzeiro, ontem, inadmissível perder pro Cruzeiro, mesmo jogando no Mineirão. E o Cruzeiro tá aí, e o Cruzeiro tá começando a gostar do campeonato, viu, Gonza?
0: O trabalho do Cruzeiro é absolutamente fantástico, e obviamente a gente tem que falar no Arthur Jorge. Até o início da rodada, né? Até antes do jogo, depois do jogo eu não fiz as contas, mas enfim, no mínimo manteve porque o Cruzeiro ganhou. O aproveitamento dele era de 71% uhum. no Campeonato Brasileiro. Isso é percentual de briga por título.
1: Mas é um aproveitamento maior que o aproveitamento hoje do Palmeiras, que é de 69%.
0: Sim. Se você pegar o recorte da nona rodada até agora, que foi quando o Arthur Jorge assumiu, a campanha do Cruzeiro é melhor de todas, é melhor do que Flamengo e Palmeiras. Então, por aí a gente tira o nível do trabalho dele e o nível até do elenco que o Cruzeiro montou, pode talvez ainda estar um pouco abaixo, não ter a profundidade que tem os elencos de Flamengo e Palmeiras, mas eu não tenho dúvida que o Cruzeiro vai, assim, hoje se eu tivesse que, já que falamos em aposta, né, na matéria anterior, a ótima entrevista do meu xará sobre bets, se eu tivesse que apostar alguma coisa, apostaria que o Cruzeiro terminaria no G4.
1: Essa é a posição do Cruzeiro, né? Desde o início do campeonato, ele era colocado ali junto com Flamengo e Palmeiras para brigar pelo título. É que o início foi muito ruim, né? O início com o Tite foi péssimo, né?
0: Sim, a conta para pagar foi alta e o Cruzeiro está pagando até agora. Mas o Cruzeiro poderia, inclusive, também ter ido mais longe na Libertadores se a bolinha lá não tivesse caído para pegar o Flamengo. Foi ali uma... não dá para falar em final antecipada porque a gente tem o Palmeiras nesse bolo. Mas foi um jogo que poderia ter acontecido talvez numa semifinal ou, enfim, mais para frente. Acabou que o Cruzeiro saiu. Mas, obviamente, que o Palmeiras e o Flamengo têm uma cobrança e eu acho exagerado. Eu estava acompanhando ontem a coletiva do Léo Jardim e aí, normalmente, isso acontece muito, e aí aqui não vai nenhuma crítica específica, né? Mas as coletivas agora elas têm a participação de muitos influenciadores ou de muitos profissionais que atuam em canais dirigidos aos clubes, a clubes específicos. E aí ontem um desses colegas que fez, ele fez uma pergunta pro Leonardo Jardim dizendo se o Flamengo não contratou ninguém nessa janela, e o Flamengo claramente tem um problema

0: no comando do ataque, não tem reserva para o Pedro. Você acha que isso daí foi... Isso aí atrapalhou, isso aí dificultou a vitória sobre o Cruzeiro, ou dificultou o Flamengo conseguir chegar à liderança do campeonato? E eu fiquei pensando assim, gente, se o Flamengo está precisando de reforços, o que dizer do Vasco da Gama, do Grêmio, do Internacional? Então, assim, muitas vezes as pessoas esquecem que futebol não é uma ciência exata em que quem investe mais vai ganhar ou quem tem melhores jogadores vai ganhar sempre. O jogo de ontem, por exemplo, o Pedro perdeu um monte de gols, mas fez um gol. Se ele faz... Ontem o jogo é curioso. Daqui a pouco a gente vai falar mais sobre esse duelo. Mas o jogo de ontem foi muito parecido com o jogo de quarta-feira em que o Flamengo conseguiu a classificação, com uma diferença fundamental. Depois que o Cruzeiro empata, o Pedro teve uma chance clara, uhum, na cara do Otávio, só que o Otávio defendeu e na quarta-feira o Samuel Lino fez o gol. E aí brecou um pouco a reação do Cruzeiro. Talvez ontem, se o Pedro faz o segundo gol, a história do jogo seria outra. Sim. Então, assim, tem que analisar um pouco mais o que acontece dentro do campo, né, olhar um pouco para os adversários e para a capacidade que os outros times também têm, e esquecer um pouco o fora de campo, as promessas de contratação e os anúncios de verbas milionárias e patrocínios milionários, porque isso tudo é muito bom, obviamente é muito bom, todo mundo quer ter condições, mas não ganha jogo, porque senão a gente costuma brincar, né? Você pegava aí 3 ou 4 instituições bancárias, montava um time e ninguém ganhava deles.
1: Tô contigo nessa, né? Eu acho que é uma necessidade também de desviar foco para atrair um outro tipo de audiência, e aí faço a crítica, como já fiz outras vezes. Hoje, um ambiente de entrevista coletiva após os jogos é um ambiente absolutamente bipolar, né? Porque você tem ali uma necessidade, existe uma gritaria, né, que atrai audiência nesse sentido, para atender, para se alinhar com a paixão do torcedor. Então, quando vence, vamos lá, pega um time de alto investimento, quando ele vence, está tudo muito bem, é isso aí, né? Não precisa de nada, e quando perde, precisa de reforços, né? O Flamengo viveu agora nesses jogos aí, na sequência de 4 jogos, 4 ótimas atuações, onde a história dos reforços, ela foi colocada na gaveta, né? Não, olha aí, ó, tem o elenco, olha aí o Plata, olha aí o Luiz Araújo voltando, olha o Samuel Lino desabrochando, né? A bola tá entrando com o Pedro, depois daquela goleada entrando pro Mirassol, olha aí, pra quê? Não tem problema nenhum, o time voltou a jogar o que sabe. Aí vem um primeiro tropeço, pronto, tá precisando novamente de reforço, e assim vai, essa bipolaridade das entrevistas coletivas, que aí eu acho que foge ao foco, foge do foco jornalístico, né? Mas é a nova realidade também dos ambientes. O Gonza, você então, para você, e aí voltando à questão do Palmeiras, o Abel Ferreira, ele tá no limite, ele tá tirando o que sempre tirou, ou deveria tirar mais desse time do Palmeiras? Aí, analisando tecnicamente o que o Palmeiras vem desempenhando, vale a observação de que o Palmeiras poderia estar rendendo melhor com o elenco que tem?
0: Sem dúvida, sem dúvida. E aí que eu acho que a parte desse contexto em que o Abel está errado. O Abel tem que entender que é preciso cobrar, até porque o trabalho dele mesmo colocou o sarrafo do Palmeiras lá em cima. Antes desta temporada de 26, o Palmeiras conquistou vários títulos com elencos em que você olhava no início das temporadas e você ficava na dúvida se ele ia conseguir render. E ele fez algumas mágicas, ele transformou alguns jogadores. Então você pega, por exemplo, nomes aqui, lembrando de cabeça, Rafael Veiga, Zé Rafael, Rony, jogadores que chegaram ao Palmeiras ali numa condição mediana e saíram como parte da história do clube, né? Com conquistas absurdas e muito em função do trabalho do Abel Ferreira. E aí o que acontece? Até obrigou o Abel a ficar fazendo mágica todo ano. A presidente Leila às vezes não contratava tanto, não abria o cofre, porque tinha

0: a certeza de que o Abel ia resolver os problemas. E no ano passado não resolveu. O Palmeiras não conquistou o que vinha conquistando, né? Não foi um ano padrão Palmeiras. E aí, esse ano, ela trouxe reforços. Então, não tenho dúvida que 2026, desde que o Abel chegou, esse é o melhor elenco do Palmeiras. Mas de longe, né? Em termos de qualidade, em termos de profundidade, de opções que ele tem. Então, era para esse time estar melhor. O Palmeiras, pela primeira vez, com o Abel, chegou em segundo na fase de grupos da Libertadores. Fez uma campanha de oitava de final, em que também, depois de muito tempo, teve que decidir fora. E jogou mal contra o Cerro. Ganhou ali na Bacia das Almas. E poderia, no Campeonato Brasileiro, estar com uma vantagem mais folgada. A gente olha para o recorte mais recente, Palmeiras perdeu em casa para o Atlético Mineiro, Palmeiras empatou com o Internacional e deixou o Flamengo se aproximar. Então, assim, eu hoje vejo o Palmeiras, a base, o Palmeiras tem. Qual é essa base? Bons jogadores, né, variedade de opções. Ele tem uma estrutura, uma memória de jogo que foi adquirida aí durante esses anos todos do Abel. Então, todos os jogadores do Palmeiras sabem o que fazer e sabem como resolver problemas. E o Palmeiras ainda tem uma bola aérea fortíssima, né? Tanto, principalmente ofensiva. Bola aérea defensiva, o Palmeiras perdeu um pouco essa segurança. Mas a gente viu contra o Cerro uma cobrança de escanteio espetacular do Arias e gol do Gustavo Gomes. Então, isso aí ele já tem, e só com isso o Palmeiras já larga na frente de muita gente. Agora, você olha para jogadores como Vitor Roque, né, a própria dupla ali de volantes, Andreas Pereira e Marlon Freitas, os laterais não estão rendendo. Então não dá para você imaginar que isso seja só uma coincidência de vários jogadores passando por má fase. Isso influi a má fase, o jogador não é robô, não é máquina, não vai jogar no limite o tempo todo, mas acho que o Abel ele não está conseguindo tirar desse time tudo que ele pode. E agora, se você olhar, voltando ali à questão do exagero nas críticas, com tudo isso que a gente falou aqui, que o Palmeiras está com dificuldade, o time está nas quartas de final da Libertadores e está na liderança. Está pressionado pelo Flamengo? Está. Mas continua na ponta do Campeonato Brasileiro.
1: E vai jogar as quartas de final na Copa do Brasil, né? Nessa Copa do Brasil dos clássicos, né? Palmeiras e Santos, Grenal, Atlético e Cruzeiro. E aí o único que não é clássico é Vasco e Vitória. Vasco, que é o adversário de hoje do Palmeiras, né? Esse Vasco que está enlouquecendo o torcedor. Porque é o Vasco das Copas, mas que não consegue ter o mesmo sucesso no Campeonato Brasileiro, né? O Vasco que fez 4 no Defensores del Chaco, perde gol pra caramba no Campeonato Brasileiro, né? E tá aí cada vez mais afundado nessa areia movediça que é a zona de rebaixamento. É um Vasco bipolar também, ô Gonza?
0: É um Vasco bipolar, e tudo que a torcida do Vasco não precisa nesse momento é de bipolaridade, né? A torcida sofrida aí desses anos todos, era preciso dar ali um pouquinho de sossego. Mas eu vejo assim uma perspectiva positiva, né? Principalmente no trabalho do novo treinador, o Pedro, ele consegue dar um início de padrão a esse time. O Vasco hoje é uma equipe um pouquinho mais segura, um pouquinho mais organizada defensivamente, e isso acaba fazendo com que alguns jogadores que vinham muito mal, eles comecem a reencontrar o seu jogo. Dou um exemplo aqui do Thiago Mendes, o PH. O PH foi um jogador que é convocado para a seleção brasileira pelo Carlo Ancelotti, e eles até pouco tempo atrás, notadamente ali na gestão do Renato Gaúcho, que é um treinador cujos times eles atacam muito, em geral, atacam bem, mas tem problemas defensivos. Então, quando você tem ali um volante, um segundo volante, um lateral, jogadores que precisam apoiar, mas a defesa está organizada, eles ficam sem saber o que fazer. Eles se soltam, vão, mas ficam com o olho atrás ali, porque sabem que se perder a bola, vai estourar ali na parelha de zagueiros. Então, o Vasco se organizou defensivamente, então alguns jogadores estão voltando

0: a render o que pode. Agora, o Vasco tem um problema, que é um problema de nomes. O Vasco não tem atacantes hoje confiáveis. Né? Nenhum deles, nem o Brenner, nem o David, nem o Spinelli, nenhum deles pegou a camisa de titular, vestiu e falou, não, isso aqui é minha, agora ninguém tira. Então, normalmente quando você tem um time ou um setor, como no caso do Vasco é o setor de ataque, que não tá estruturado ou que não tem jogadores que consigam se manter, fica aquela situação de que o melhor é sempre o que está na reserva. O Spinelli está jogando, aí o torcedor, não, tem que botar o Brenner. Aí bota o Brenner, aí não funciona,
1: sempre a expectativa de que alguém vai render diferente. Gonzá, eu tô aqui em cima do laço, mas assim, um minutinho para cada ponto que eu vou levantar para você agora. Ainda sobre a parte baixa da tabela, já que estamos falando do Vasco, né? Eu acho que assim, a Chape é uma situação irreversível, né? Me parece quase que um ponto comum. Infelizmente, para a Chapecoense já foi. Então, Vasco, Remo, Mirassol, Internacional, Grêmio, Santos, você vai até o São Paulo nessa briga aí para fugir de rebaixamento? São Paulo com 27, vai? São Paulo não tá conseguindo vencer no Brasileirão.
0: São Paulo tem um jogo hoje contra a Chapecoense, que é um jogo decisivo para que eu e talvez até para que a própria torcida do São Paulo possa entender qual vai ser a reta final do São Paulo. Acho que se vencer, e tem tudo para vencer, porque a Chape realmente está numa temporada muito ruim, juntando com a vitória que o São Paulo teve na Sul-Americana, eu acho que o time do Dorival Júnior se recoloca ali numa posição um pouco mais tranquila. Mas, assim, do jeito que está o campeonato na parte de baixo, não dá para cravar, mas acho que desses todos que você citou, o São Paulo é quem está um pouquinho mais com a cabeça fora d'água.
1: E aí Santos, Grêmio, Inter, Mirassol, Remo e Vasco, todos numa página muito semelhante.
0: É uma página semelhante. Eu acho que dessa turma toda aí, o time tecnicamente mais fraco é o Remo. De qualquer maneira, o Remo está fazendo uma campanha, a meu ver, acima dos seus limites, né? Tirou ponto do Atlético Mineiro, do Internacional recentemente. Ontem fez jogo duríssimo com o Fluminense. Tinha feito jogo duro com o Santos na Copa do Brasil. E vai ter que se garantir, ou tentar se garantir, nos confrontos diretos contra esses times. Mas acho que, né, dessa galera é quem tem mais, quem eu vejo mais possibilidade de cair. E os outros, assim, é a famosa briga de foice no escuro. Eu acho que o Grêmio é um time que corre risco, porque, não me lembro, a gente acompanha tanta coisa, lê tanta coisa, vê tanta resenha que eu esqueci quem falou, mas eu gostei muito da definição que alguém deu, de que o Grêmio é o time mais insosso do campeonato. O Grêmio não rende, as coisas não funcionam. E até não vejo tanta culpa no Luiz Castro, mas acho que o Grêmio corre risco pelo que não vem fazendo. E aí tem uma outra vaga aí que tá voando. Acho que o Santos dá um sinalzinho de recuperação. Acho que o Mirassol, ao sair da Libertadores, ele vai ganhar um fôlego, vai voltar a poder se concentrar só numa competição, e aí, sem a pressão que os outros têm, ele tem mais possibilidades. Então, eu colocaria aí, nesse momento, talvez, das três vagas que ainda faltam, eu acho que correm mais risco. O Remo, o Grêmio, e aí, dependendo do recorte mais de curto prazo, Vasco e Internacional precisam ficar muito atentos.
1: Gonza, pra gente encerrar, você falou do Remo. O Remo ontem saiu na frente, tomou a virada contra o Fluminense. Fluminense que efetivou o Marcão. Vai com o Marcão até o final do ano. O Marcão, cara, se tira o Marcão da geladeira, a coisa resolve. Um resultado imediato tem. E foi exatamente o que aconteceu, né? O Fluminense, Marcão chegou virado em cima do Palmeiras, classificação na Libertadores, virada em cima do Remo, e esse Fluminense repaginado num ambiente diferente. Como é que você define Marcão e Fluminense em 40 segundos?
0: Se tivesse que trazer uma palavra para definir o trabalho do Marcão até agora, eu diria que é coragem. Pegou esse time ali instável com o Zubeldia, um ambiente pesado, transformou isso e teve a coragem para atacar o Palmeiras e foi buscar. Não é fácil jogar contra o Palmeiras e ficar duas vezes atrás. Não é fácil buscar uma Libertadores, uma vaga na Libertadores, na casa de um time argentino, não importa quem seja. Então ele teve a coragem de bancar o Paulo Henrique.

0: e Ganso, o Cano voltou a fazer gol, o Serna voltou a ser decisivo. Então, acho que o Marcão é um cara que conhece muito de futebol, mas não é um cara de vocabulário rebuscado, não é um cara de táticas mirabolantes, mas ele conhece os caminhos, principalmente os caminhos dentro do Fluminense, para fazer esse time vencer. Não vai ser campeão brasileiro, mas tem uma possibilidade muito boa na Libertadores aí, porque faltam três fases. Pode pegar o Palmeiras, mas ele já ganhou do Palmeiras, e acho que é bastante merecido ele ser efetivado até o fim do ano, e depois vamos ver o que acontece. Talvez ele não fique, porque ele não é um cara midiático, não é um cara que se autopromove, não é um... Enfim, mas eu acho que ele já fez ali um pouquinho de história nessa reta final de 2026.
1: Ricardo Gonzalez, obrigado, Gonza. Bom domingo, tá?
0: Valeu, Éboli. Um abraço para você, para todos os amigos e amigas da CBN. Ótima semana a todos e muito obrigado pelo convite. Eu adoro participar da resenha com vocês.
1: Esse foi o debate da bola de hoje. 11 horas e 5 minutos. Vem aí o Repórter CBN.
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0: Domingo 23 de agosto de 2026. Nosso Segredo venceu o prêmio de melhor filme do Festival de Gramado. O longa-metragem de Grace Passot também ganhou as categorias de fotografia e direção de arte. Já Feito Pipa foi eleito o melhor filme pelo júri popular e Leite em Pó pela crítica. José Loreto e Christian Malheiros dividiram o prêmio de melhor ator e Teca Pereira levou como melhor atriz. Pouco mais de 400 candidatos nas eleições deste ano adotam algum tipo de identificação religiosa no nome escolhido para aparecer nas urnas. 73% se apresentam como pastor, pastora ou usam a abreviação PR. Já 7% utilizam títulos ligados à religião de matriz africana. Os dados são do Tribunal Superior Eleitoral e foram compilados pelo portal G1. O presidente do Fluminense, Matheus Montenegro, anunciou que o técnico interino Marcão será mantido no cargo. A decisão foi tomada após a vitória sobre o Remo por 2-1 no Maracanã. E autoridades francesas recolheram quase 300 mil preservativos, possivelmente defeituosos. Elas recomendaram que usuários dos produtos realizem testes de infecções sexualmente transmissíveis e de gravidez. Segundo os resultados, as unidades apresentaram risco de rompimento, além da presença de perfurações. No horário de Brasília, 11:07.
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0: Nós temos informações agora de Brasília com Felipe Igreja. Felipe, bom dia.
2: Bom dia, Éboli, bom dia a todos. O Banco Central divulgou uma nota agora há pouco informando que os sistemas do PIX foram restabelecidos depois de instabilidades nesta manhã. As operações e transações pelo PIX chegaram a ficar fora do ar, pelo menos em 6 bancos, por algumas horas, segundo o relato de usuários. A plataforma Down Detector, que monitora serviços online, registrava às 8:30 da manhã de hoje mais de 2.400 relatos de que o serviço não estava funcionando. Na nota divulgada agora há pouco, o Banco Central não explica o que gerou o problema, mas fala que a situação já foi contornada. Segundo o Banco Central, na manhã de hoje, a equipe técnica da autarquia identificou instabilidades nos sistemas do PIX, o que estava gerando dificuldades para a realização de transações nas primeiras horas do dia, mas que os sistemas foram prontamente restabelecidos e o PIX agora funciona normalmente. Éboli.
0: Obrigado, Felipe Igreja, com informações de Brasília 11:09.

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1: Gente, nós hoje vamos fazer história falando de causas, sintomas e consequências da ansiedade. Doutor Frazio, isso mostra a minha dificuldade de entender ansiedade. Eu tenho um bocado de coisa aqui para ver se eu consigo entender. Porque eu sempre vi falar de ansiedade, ouvi falar de ansiedade nas músicas de Bem-vindo Granda, nessa que está na chamada, ansiedade,
3: sim,
1: de tê-la em meus braços e tal. E depois começou o pau a comer em cima da questão da ansiedade, que nós somos o país mais ansioso do mundo, que nós temos aqui em Pernambuco, isso é uma pesquisa com relação a professores, quase 50% padecem de ansiedade. Aí eu lhe pergunto, tem uma ansiedade boa e uma ansiedade ruim, feito colesterol?
3: Olá, Geraldo. Olá, Vitor, Cláudio. Prazer imenso estar de volta aqui a esse debate, prezados ouvintes. Olha, Geraldo, o tema é da maior importância. A ansiedade está em voga hoje em todos os círculos sociais. Há algum tempo, a ansiedade era um tema muito de profissionais, era muito acadêmico, era discutido nessas dimensões. Mas de um tempo para cá, e a gente não sabe precisar exatamente de quando, a ansiedade tomou todos os espaços sociais. E hoje fala-se de ansiedade com muita facilidade. As redes sociais têm receitas prontas o tempo inteiro para a ansiedade. E, de fato, a ansiedade é um tema delicado, porque está presente, mas não com a profundidade que o assunto merece, com que o tema exige. Então, fala-se muito numa coisa mais superficial, apresentando chás, remedinhos, massagens e uma série de coisas, para que nós aprofundemos num tema onde essas coisas não alcançam, ajudam, mas não alcançam. Então, o problema da ansiedade, exatamente a sua pergunta vem me ajudar na resposta, é que existe sim a ansiedade boa e a ansiedade ruim, que nós chamamos de patológica, que vem de patos, paixão, sofrimento. Então, nós temos uma dimensão da ansiedade em que todos os animais pesquisados também têm. A ansiedade boa é aquela ansiedade que me desperta para enfrentar um perigo real. Então, é um assalto, é um incêndio, é um terremoto, é uma ameaça, alguma coisa que ameaça a minha vida, o meu corpo, através de vários sistemas, aí eu citaria alguns, mas são vários, é o sistema endócrino, o sistema límbico, o sistema nervoso autônomo, tudo entra em ação e a glândula hipófise tem uma função muito grande, eu vou deixar aqui Cláudio aprofunde essa ideia, é que ela é conhecida como a rainha das glândulas, em que nós temos, em milésimo de segundo, um disparo de hormônios em nosso corpo, preparando para o enfrentamento do perigo que está ali. Isso acontece com o cachorro, acontece com o cavalo, acontece com o homem. Diante do perigo, esses hormônios são produzidos para que eu me acorde para enfrentar o perigo. Então, essa é a ansiedade boa. Né? É a ansiedade que eu preciso tomar decisões diante de um incêndio. Aí o que acontece? A adrenalina dispara o coração, manda mais sangue para os grandes músculos estriados das pernas e dos braços, o coração acelera porque eu preciso de mais oxigênio, né? E aí os hormônios produzem a dilatação da pupila, especialmente a adrenalina. A noradrenalina acelera o raciocínio e nós ficamos numa excitação imensa porque nós estamos entre a vida e a morte. Então, essa é a ansiedade boa e para essa ansiedade...

não tem cura, não tem remédio, não tem terapia, porque nós, inclusive, só estamos vivos aqui nesse debate porque, de alguma maneira, essa ansiedade nos protegeu dos perigos pelos quais já enfrentamos na vida. Então, essa é ansiedade boa. Então, nesse ponto da ansiedade boa, os homens são semelhantes aos animais. Diante do perigo, nós acordamos o corpo para enfrentar alternativas e saídas. O grande problema é quando entramos na patologia. A ansiedade patológica, pelo que sabemos, só os seres humanos a possuem, que é aquela patologia que se apresenta quando o problema real não está posto. O problema real é imaginário. Eu estou ainda olhando para o futuro e aí eu vejo uma prova no dia 25, eu vejo uma viagem de avião, eu vejo a empresa demitindo e eu já penso que eu serei o próximo. Eu imagino o orçamento apertado e o mês chegou no dia 5, eu tenho 25 dias para sobreviver sem dinheiro. Entende? Então, esses são os temas da sociedade moderna que atingem os homens, daí a patologia. A gente tem uma pressão pelo ter, pelo ganho, pela supremacia do dinheiro. Então, nós vivemos numa sociedade onde aquele que não tem dinheiro está à margem, e está à margem gera muito sofrimento. Você come mal, você dorme mal, você se transporta mal de um lugar para outro. Então, nós precisamos de ter dinheiro. E ganhar dinheiro na sociedade do dinheiro não é tão fácil para quem não tem dinheiro. Porque o dinheiro corre para o dinheiro, né? Então, se eu não tenho, não tenho o que correr para mim. Aí eu vivo uma desigualdade absurda e isso só os humanos possuem. Porque um cão de guarda, quando ele é colocado num ambiente onde ele protege, ele não fica pensando, será que amanhã o marginal vai saltar o muro? Mas os seres humanos fazem esta pergunta. É o vigilante de um banco, por exemplo, que um banco da noite anterior, próximo a ele, foi assaltado. E aí ele vai para o trabalho já com taquicardia, porque ele tem medo de que naquele plantão dele o assaltante também chegue. Então nós vivemos esse transtorno. Aí o que acontece? No meu trabalho, Geraldo, eu descobri que o grande problema da ansiedade não é a fisiologia, não é a ansiedade boa. O grande problema da ansiedade é que, ao imaginarmos o perigo, acontece o mesmo processo no meu corpo quando eu estou diante de um perigo real. Então, eu sofro no imaginário porque o meu corpo se prepara do mesmo jeito que o problema real, e aí eu produzo os hormônios do estresse, adrenalina, cortisol e noradrenalina especialmente, e esses hormônios ficam girando no meu sangue numa velocidade enorme para eu enfrentar um perigo, só que não existe o perigo. O perigo é imaginário. Eu vou viajar de avião no dia 30 e eu tenho medo de avião. E quando eu me imagino no avião hoje, o avião já está caindo, eu estou em angústia e o meu cérebro produz a angústia como se eu estivesse dentro do avião. Outro dia eu perguntei para um médico, e os colegas aqui podem me ajudar, os médicos de plantões nos grandes hospitais. 2 horas, 3 horas da manhã, qual o índice de gente em pânico? Na cidade do Recife, por exemplo. É absurdo, você não imagina a ideia, a quantidade de pessoas que chegam achando que estão infartando 3 horas da manhã e fisicamente, clinicamente, eles não têm nada. É apenas excesso de adrenalina, de uma imaginação do perigo que está no horizonte dele. Então, isso é a patologia. Aí, qual é o grande problema agora? A nossa sociedade está assim. Aí você trouxe uma pesquisa, e eu citaria especialmente uma pesquisa de 2017, em 153 países, em que o Brasil foi o primeiro lugar no mundo em ansiosos. E com a pandemia, Geraldo, isso exacerbou de um jeito que veio para o mundo inteiro. Porque é o que eu estou lhe dizendo da patologia. Uma coisa é você imaginar o perigo. A outra coisa é os noticiários, os jornais, os telejornais colocarem a quantidade de mortos na tela e tudo isso aqui. E eu estar assistindo o jornal com aquele número parado. Né? E isso me acomete diretamente, ver as pessoas asfixiadas, todo aquele sofrimento da pandemia. E aí a pesquisa que eu discordo dessa época é que a pandemia, o vírus causa ansiedade.
E no meu trabalho não é uma causa. O que causa é a minha interpretação do vírus e não o vírus em si mesmo, das mortes, dos sofrimentos.

0: das angústias. Então, por um lado, nós temos a ansiedade boa, que me prepara para enfrentar a luta, para estar no debate, para vir trabalhar, para desenvolver a vida. E do outro lado, a ansiedade ruim, que me coloca com medo num debate, numa entrevista, numa palestra, numa viagem, no enfrentamento da vida. E isso só acontece com os humanos, porque só os humanos olham para o futuro. Os animais inferiores não têm futuro. Eles vivem num presente contínuo. E nós vivemos nesse futuro assombrado diante do medo de guerras, de desemprego, de mortes, de pandemia e de sofrimento. E isso acomete a sociedade inteira. Você citou professores, eu abriria o leque para os profissionais de um modo geral. Geraldo, o percentual é muito maior. O percentual não é apenas de 50%, é muito maior. Hoje nós já sabemos que 70% do adoecimento físico tem causas psíquicas. Então, muito da doença, por exemplo, gastrite, esofagite, síndrome do intestino irritável, bruxismo, queda de cabelo, psoríase, todo esse negócio, fibromialgia e tal, tem um peso enorme da patologia da ansiedade. Então, profissionais bombeiros, por exemplo, médico de emergências, profissionais policiais de rota, toda essa turma aí, você não imagina o sofrimento psíquico desses meninos e meninas ao enfrentarem o inevitável, né? Que é o incêndio, que é aprisionamento, toda essa coisa, carcereiros sofrem demais, esses profissionais que estão lidando no dia a dia com o limite da vida. Isso é de uma angústia absurda. Um médico que tem que decidir se atende primeiro esse ou aquele, se os dois estão gravíssimo. Aí eu vi o caso de uma médica que optou por um e esse morreu no atendimento dela, e o outro que ficou esperando também morreu. Puxa. E aí fica uma culpa absurda, porque será se eu fosse atender o que morreu sem atendimento eu teria salvo? Não é? E ninguém tem essa resposta. Então nós temos o sofrimento de existir. E aí eu lembro do querido Freud, quando ele dizia que para a dor de existir não tem remédio. Então aí nós não temos o que fazer diante de ser gente, porque ser gente é isso. Nós somos um ser que temos uma história, e nenhum de nós aqui caiu de paraquedas hoje. Nós temos uma história na vida, e isso agrega em nós coisas boas e ruins, que são a matéria-prima dos nossos pensamentos. E através do pensamento nós olhamos para o futuro e temos medo dele, porque estamos assombrados por um passado onde também falhamos.
1: Deixa eu fazer uma consulta pessoal, professor. Eu apresento esses debates há mais de 40 anos. Aí, e eu sempre digo, armar esse debate é ter um filho todos os dias.
0: Sim.
1: Porque eu tenho que contar com a boa vontade do médico, a possibilidade que ele tem de vir, se ele pode ou não pode, um montão de coisa.
0: Eu sei
1: disso. Se ele um dia não vai ter um problema de urgência, como de vez em quando acontece, e a gente tem que correr para outro. Então, quando, para apresentar esse debate, enquanto, na minha última hora, eu fico olhando ali para a porta o tempo todo. Aí, quando o senhor passou ali, foi o primeiro que passou, que eu vi passar. Eu já inspirei, porque já tem um. Depois, quando os três chegam, eu fico assim, como quem tem um filho.
0: Pois é. Só os humanos têm isso. Só os humanos têm isso. Por um lado, isso é saudável, porque isso mostra a sua responsabilidade e seu carinho pelo seu trabalho. Mas, por outro lado, isso é sintomático, porque isso descarrega adrenalina em você. Né? E isso, se você não cuidar, isso lhe prejudica, porque não é queimado. A adrenalina é queimada no exercício, na luta, na corrida. E quando você faz isso, você produz o hormônio e não queima a adrenalina. Então, esse é o grande problema da ansiedade.
1: Dr. Vitor Barreto, ele é psicanalista, é médico de família e também é pai. Há pouco participou aqui do programa uma senhora grávida. E eu fico pensando, aquela expectativa do pai, que o da mãe é maior ainda, quando o filho vai nascer, como é que ele vai nascer? Se vai nascer saudável, especialmente quando ela teve uma mordida de muriçoca, de um escorpião durante a gravidez, fumou cigarro de maconha, alguma coisa que ela se assusta. O nome disso é ansiedade?
2: É uma ansiedade. Eu estava correlacionando aqui a ansiedade com dois sentimentos. Um com medo, né? Por exemplo, no caso de uma gestante, o medo de que venha alguma coisa

0: né, que ela não esperava, um bebê com alguma dificuldade, ou até o medo do parto, por exemplo, o medo dela morrer, o medo do bebê morrer, o medo dos dois morrerem. Então tem um medo. O outro, a ansiedade, é um anseio, é ansiar, desejar que aquilo aconteça. Como, por exemplo, você tem medo que as pessoas não cheguem, mas ao mesmo tempo você anseia que elas possam chegar. Então a ansiedade ela está relacionada a essas duas questões. Então na gravidez isso vai acontecer bastante. E aí, assim, eu concordo com a frase quando ele diz que a ansiedade é um fenômeno social. E as pessoas têm usado o termo ansiedade de uma forma genérica, usando para quase tudo. E qual é a chave para mim do mistério? É entender que existe uma incompreensão de si mesmo,
1: o da
0: do
1: música
0: que você está vivendo.
1: O que o da música diz? Ansiedade de tê-la nos meus braços.
0: Isso.
1: Tá correta essa
0: O desejo,
1: essa
0: claro, o desejo de tê-la nos meus braços. Certo. E aí, as pessoas quando vêm pro consultório, elas vêm com sintomas físicos, né? Palpitação, dor no coração, diarreia, dor no estômago. E aí elas chamam, ah, porque isso talvez tenha a ver com ansiedade, mas não conseguem entender o que é que está acontecendo. E aí o trabalho, por exemplo, de um médico de família, um psicanalista também, é ajudar aquela pessoa a entender aquilo, é alfabetizar a pessoa do ponto de vista emocional. Aí eu ensino para os meus residentes, ó, tem três formas de você fazer isso. Uma é você perguntar diretamente, ó, essa tua dor no estômago, tu acha que tem a ver com alguma coisa do teu dia a dia? Aí a pessoa pode responder ou não. Se ela diz não, é porque ela talvez não esteja entendendo quase nada. Quando ela correlaciona com alguma coisa do dia a dia, ela tem alguma compreensão ali emocional. Aí se ela diz não, você vai pro sentimento. Como é que você se sente diante dessa dor de barriga? Aí ela, ah, eu me sinto irritada, chateada. Eu, poxa, o que que tá te irritando e chateando na tua vida? Aí ela correlaciona. O elo aí vai ser o sentimento. E a última pergunta que eu ensino é a poética. Entendeu? Por exemplo, a pessoa está com a diarreia. Por que tu está se desfazendo todinho por baixo? Você usa alguma metáfora, sabe? Por que, que teu coração está doendo tanto? Você pega no coração, olha pro cara. Por que, que teu coração está doendo tanto? Aí a pessoa entende, porque você não está perguntando só do corpo, você está perguntando de uma esfera mais ampla. Aí a pessoa faz, pô, sabe o que é? Porque aconteceu isso e aquilo na minha vida. Aí você começa a juntar o sintoma do corpo com a emoção, com o contexto social. Aí você vai educando a pessoa do ponto de vista emocional, sabe? Então é por aí que eu tenho visto a ansiedade.
1: Então vamos então ao neurologista, neurocirurgião, doutor Cláudio Vidal, o senhor chega na hora do sangue sair. Como é que o senhor enfrenta a ansiedade dos outros?
2: Bom dia a todos, mais uma vez... Estar aqui nessa brilhante bancada é uma grande honra. É complicado. É como o Eufrásio falou, ansiedade é muito derivada dessa capacidade de prospecção, da gente antecipar o futuro, né? E isso é muito próprio dos humanos. A gente diz que o que diferencia nós dos outros animais é que é a pega do polegar, a fala e essa capacidade de pensar, que essa prospecção de futuro. Os animais vivem o momento, o dia a dia. Não é que eles não tenham a resposta similar à ansiedade. Tem, mas mediante um perigo imediato e vigente. A gente tem essa resposta, mas magnificada pela capacidade de prospecção. Então, a gente começa a ter toda essa gama de sinais, sintomas, só pelo pensar, sem que necessariamente o evento esteja na nossa frente. Isso pode ser bom em determinadas circunstâncias, isso pode ser produtivo, aumenta a nossa capacidade de reagir, de melhorar. Tipo, eu vou ter uma prova amanhã, difícil, estou ansioso, vou estudar. É uma boa ansiedade, aumenta a sua produção. Mas isso pode se mostrar de uma maneira tão exacerbada que ela também bloqueia você. Existem pessoas que ficam tão ansiosas que elas não conseguem mais ler, elas não conseguem mais estudar, elas não conseguem mais parar. Como é que isso encaixa assim no meu dia a dia? Que foi mais ou menos a sua pergunta. Principalmente dentro do que eu faço, né? Eu basicamente atuo como neurocirurgião. Então, imagine... como é isso perante os meus pacientes, o nível de ansiedade quando eles recebem uma notícia que tem uma patologia neurológica, que já tem um estigma muito grande, e é uma patologia neurocirúrgica. Para a maioria das pessoas, ser

0: ter um diagnóstico desse é quase como uma sentença, soa quase como uma sentença de morte, né? Uhum. E aí vem o meu trabalho de tentar desconstruir, até porque a medicina evoluiu, graças a Deus, hoje a gente consegue salvar muitas pessoas, nós perdemos também, porque muitas vezes nós estamos lidando com de que o inimigo é muito maior do que nós, né? Nós gostaríamos de ser deuses, mas nós não somos, nós somos humanos. Então, assim, a nossa briga é essa, a gente perde muita gente, mas consegue salvar mais do que perde. E a minha atuação é basicamente como um conciliador disso, é tentar fazer dentro do que hoje a gente tem de embasamento, números, de resultados, tentar dizer que aquela situação, ela é uma situação que na maioria das vezes é uma situação que tem, matematicamente, a gente está abalizado a dizer que a maior chance é que dê tudo certo. Lógico que medicina não é ciência exata, medicina é a ciência das médias, a gente trabalha com ponderações e médias e não com números exatos.
1: A gente pode aprender, doutor, a administrar a ansiedade?
0: A gente deve.
1: Eu vou lhe dizer, por exemplo, eu acho, não tenho nenhum problema com o avião. Acho o avião um transporte seguro.
0: Sim.
1: E tem duas coisas. Quando eu estou lá em cima de morro, se cair eu morro. Não tenho o que fazer, eu não tenho solução para isso. E eu gosto muito de ler muitos jornais, eu leio sempre, mas eu vejo os acidentes antes de viajar. Eu tenho consciência que isso é uma coisa estatística. Se cair um avião em Fortaleza, sim, não é possível que vá cair quando eu for para a Bahia. Uhum. Aí eu vou mais tranquilo quando cair um avião do que sem cair, porque pode ser o meu a cair. Então, eu procuro administrar essas coisas e aí vou tranquilo.
0: Faz parte, entre os vários circuitos...
1: Sim.
0: Existem circuitos dentro do funcionamento cerebral e, logicamente, não é que eu estou divergindo de Eufrásio, mas, logicamente, como neurocirurgião, a gente tem uma visão mais limitada, eu diria, e mais objetiva das coisas. A gente tem circuitos bem definidos, razoavelmente definidos, de estruturas correlacionadas com ansiedade. E o que faz essa parte da racionalização, sim, que participa, uhum, é o lobo frontal, a parte pré-frontal. É exatamente, de certa forma, um freio. Ele atua como um inibidor, ou pelo menos deveria atuar como um inibidor da ansiedade excessiva, porque é exatamente a estrutura que lhe daria o racional.
1: O medo de andar de avião seria uma ansiedade?
0: Sim, é uma antecipação de um evento. Uhum.
1: Um tratamento, doutor?
2: Sim, claro, claro. Você falou de uma palavra, Geraldo, muito interessante, que é a gestão da ansiedade. Hoje eu trabalho no consultório e eu desenvolvi um método para ajudar ansiosos e depressivos, que é exatamente ensinando a gerir o pensamento. Uhum. Porque o pensamento, como o Cláudio falou, é uma condição humana. O ser humano é um ser pensante. Né? Nós somos um caniço que pensa. Essa é a diferença dos humanos para todos os outros animais. E essa condição de pensar pode ser gerenciada, porque o cérebro, ele produz sentimentos e emoções a partir do que eu penso. Hoje eu defendo, Cláudio, que o medo não é uma emoção primária. Eu defendo que o medo é secundária a partir do que eu penso. Se eu tenho domínio daquilo que me apresenta, eu não tenho medo para enfrentar. E o medo se apresenta porque eu não tenho domínio disso. Então eu fiz essas grandes descobertas, Geraldo, no consultório, porque todos os meus pacientes ansiosos, eles se apresentam se percebendo menores do que aquilo que eles vão enfrentar. A cirurgia, a viagem, a entrevista de emprego, a palestra e toda essa dinâmica, até mesmo participar de uma aula. Né? Levantar a mão numa sala de aula e fazer uma pergunta, você não imagina como isso é difícil para alguns alunos. Por quê? Porque eles não se percebem competentes na participação. E aqui está exatamente a minha descoberta. Quer dizer, o ponto de partida da ansiedade patológica é a autoconfiança. Quer dizer, eu só tenho medo, eu só me vejo inferior porque eu não conheço a minha capacidade para aquele enfrentamento. Né? Por exemplo, no meu caso, que eu fui ansioso na minha adolescência e juventude, cheguei a fazer uma única endoscopia onde o médico queria me operar de vesícula em 83, porque minha vesícula é torta. Então, até hoje, minha vesícula torta está

0: funcionando. Sim. Então, o grande problema era, eu tinha medo de falar em público. Uhum. E aqui estava o meu grande desafio.
1: Aí tá solto na buraqueira.
0: Tô solto na buraqueira. Então,
1: a gente volta já.
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1: Falando de causas, sintomas e consequências da ansiedade. Dr. Frásio Araújo, psicólogo. Dr. Vitor Barreto, médico de família e psicanalista. Dr. Cláudio Vidal, neurocirurgião. Dr. Cláudio, eu já estou me cansando de dizer isso. A melhor coisa que eu acho que fiz nos últimos tempos foi ler sobre altruísmo. Eu acho que me ajudou tanto aquela ideia de que eu, de alguma forma, sem conversar com o meu cérebro agora, talvez não saiba o suficiente, mas um bocado de coisa, porque aquilo é muito bem bolado, né? Uma coisa antiga de 2000 anos, 2500 anos antes de Cristo. Mas ajuda demais. Coisa que, inclusive, você já fazia, mas não sabia se estava fazendo certo ou errado. Agora não, agora você diz, eu estou fazendo o que o meu cérebro pediu para eu fazer. Entendeu? E vamos em frente. Mas olha, o senhor puxou um aspecto aí do tratamento de alguém que tem medo de avião.
2: Sim.
1: O medo de avião dele não é só o medo de avião. Tem um conjunto de coisas ali.
2: Isso, sempre que uma pessoa traz um medo específico, né? De um cachorro, de um gato, de um avião, você tem que entender que ali...
1: Medo de alma, que é o meu caso. Eu sou imbecil?
2: De alma. Não, absolutamente. Você sempre vai ser acolhido, seja qual for o seu medo. Sempre vai ser bem recebido. Então, a ideia é essa. Mas, por exemplo, um medo específico, ele é apenas ali um bode expiatório, vamos dizer assim, de várias coisas que estão levando àquela situação.

0: Então, por exemplo, uma pessoa que eu atendia com medo de avião. O medo de avião estava relacionado ao medo de não ter controle sobre aquela máquina, de estar na mão de outra pessoa que estava liderando. E aí, por exemplo, a pessoa tinha uma experiência com o pai de ser liderado, uma liderança difícil, complicada. Então, para ele se colocar na mão de outra pessoa era difícil. Ele tinha medo, por exemplo, de subir alto na vida profissional. Tinha medo da queda posterior. Então a gente foi aos poucos entendendo que aquele medo do avião, ele estava ali comungando várias questões da vida daquela pessoa. E aí, na gestão da ansiedade, à medida que você vai destrinchando esse medo, destrinchando que ele tem vários significados, você vai conseguindo acalmar essa tensão,
1: Que o
0: sabe?
1: tratamento passa muito pelo entendimento da causa. Então, a partir do momento em que o paciente, ou a pessoa, não vou nem colocar como paciente, que é uma coisa tão prevalente que e todos nós somos, né? A pessoa, ela compreende a causa, a gênese do processo, fica muito mais fácil você romper aquele ciclo.
2: Doutor Frásio, certamente ele está nos ouvindo, porque ele é louco por esses assuntos, um amigo muito querido em pesqueira, gente muito boa, que tem problema de medo de ficar trancado, essa coisa, e vai por aí. E ele atribui ao pai dele, que era um daqueles velhos muito machos do interior, que ele dizia: eu tô com medo de ir no cavalo. Medo porra nenhuma. Vai no cavalo, botava no cavalo. Eu tô com medo de sair de noite. Medo de... Homem não tem medo. Vai em frente. E ele disse que aquilo foi triturando ele, e hoje ele tem problemas que ele considera sérios depois de adulto. Tem a ver.
3: Tem a ver, tem tudo a ver. Uma coisa, que eu trabalho muito, Geraldo, é com a psicoeducação. O que é isso? É educar a pessoa dentro dos conteúdos psicológicos que ela não tem conhecimento, que são as questões que ela está envolvida. E aí você traz uma questão muito interessante, eu lembro mais uma vez de Freud, num livro chamado Mal-Estar da Civilização. Quando ele trabalha exatamente que muito do que eu sofro não é necessariamente meu, mas um aprendizado da cultura. E essa cultura me ensinou. Então aí você tem um pai que é rígido, que é duro, que é taxativo com o filho e coloca o filho diante de uma exposição de medo que o agride. E hoje ele está adulto sofrendo com isso. Então eu recomendaria não só a seu amigo, mas às pessoas que estão nos ouvindo, a fazerem psicoterapia, a buscarem ajuda profissional. Nós temos um leque hoje de clínicas e consultórios e profissionais competentes que podem ajudar as pessoas em ansiedade. Porque nós temos uma crença generalizada da medicalização. E esse é um grande problema que nós estamos debatendo no consultório, fora do consultório, na mídia social, que nós estamos convencidos de que para tudo tem um remédio. E para a ansiedade, especificamente, não tem remédio. A ansiedade é um problema cognitivo, é um problema do pensamento, é um problema psíquico, e esse problema o remédio não acha no corpo humano, porque ele não é fisiológico. O remédio vai agir, vai achar o sintoma, vai encontrar a sintomatologia e ameniza o sintoma. É como a dor de dente. O analgésico vai encontrar e amenizar a dor, mas o problema do dente, o analgésico não resolve. Então, nós precisamos ir ao profissional competente para que seja ajudado especificamente no processo de onde nasce, de onde vem, por que que eu sou ansioso, por que que isso me assombra, por que que eu tenho diarreia, vômito, bruxismo. O cara vai com bruxismo no dentista e ele coloca as placas, né, para evitar que os dentes se quebrem, mas ele continua com bruxismo. Então, por que que ele tem bruxismo? Essa é a questão central. A gastrite, por exemplo, ele vai no gastro e o gastro constata e medica. Mas muitas vezes o problema do estômago não é do estômago, é
1: É o que se
3: problema
1: chama
3: psíquico.
1: órgão de choque, né?
3: Órgão de
1: E
3: choque.
1: cada pessoa tem o seu órgão de choque
3: Pois é.
1: específico. Algumas pessoas fazem gastrite, outras é pele, outra é o intestino. Cada
3: Cabelo é muito
1: pessoa
3: comum, queda de
1: o
3: cabelo.
1: organismo ele vai tentar te mostrar de alguma forma e cada pessoa tem a sua forma
3: É o grito do
1: específica.
3: inconsciente, né, Cláudio? O inconsciente está gritando e a pessoa não consegue escutar. Essa semana eu fiz uma metáfora para um paciente sobre o carro. Quer dizer, os carros hoje que são muito eletrônicos e trazem informação sobre tudo, a gente precisa aprender a ler o painel. Porque no momento é o pneu.
1: Era o ouvido,
3: no momento era o ouvido. Hoje é o painel dizendo, ó, o pneu tal, tá mudo.

0: O motor tal precisa trocar o óleo, a peça tal deu problema. E aí a gente não sabendo ler, você vai agredir a máquina dizendo, não, isso aqui é um defeito, isso é um problema, está errado. O que está me dizendo está errado. Então o nosso corpo recebe mensagens do inconsciente o tempo inteiro. É o estômago, é o esôfago, é o bruxismo, é a queda de cabelo, é a dor de cabeça. Dor de cabeça é muito comum em ansiosos.
1: E assim, eu acho interessante quando a gente usa o medicamento como parte desse processo educativo. Por exemplo, você passa um ansiolítico.

0: vamos dizer, tinha medo de chegar na farmácia e pedir um remédio, porque tinha aquela fobia social, aquela ansiedade social, ela passa a reconhecer, puxa, alguma coisa mudou. Uhum. O que foi que aconteceu? Aí, muitas vezes o psiquiatra passa um remédio e só vai ver o cara daqui a 3 meses. Uhum. Mas quando você passa um remédio e você acompanha aquela pessoa, por exemplo, semanalmente, você pergunta, peraí, o que foi que aconteceu? O que é que o remédio mudou? Uhum. Aí ele fala, puxa, eu percebi que eu estou pensando menos sobre ir até a farmácia. Poxa, então você pensava demais. E o que é que você pensava? Ah, eu pensava que a pessoa poderia me rejeitar, poderia... Então a pessoa começa a fazer, por essa diferença entre um antes e depois, a pessoa começa a entender o que, que a mente fazia com ela mesma, sabe? Sim. E aí você consegue usar o medicamento de uma forma que ajuda esse processo psicopedagógico dela poder se entender.
1: Exatamente, exatamente. A medicação, Vitor, vai ajudar na sintomatologia.
0: Sim.
1: Entende? A medicação não age na causa, mas ele vai perceber que melhorou. Então uma coisa que
2: até
1: eu percebi...
2: Até porque muitas vezes também... Enquanto o paciente estiver em uma crise, em um nível de ansiedade muito exacerbado,
1: ele não consegue me ouvir.
2: Ele não consegue ouvir eufrásio. Então, você tem que quebrar um pouco, não é que vai resolver, mas você tem que diminuir o nível para ele conseguir ser penetrado.
1: Exatamente. Mas olha, Geraldo, quando eu recebo um paciente que não está dormindo, Vitor, ele precisa ser medicado porque dormir é básico.
0: Sim.
1: Ele precisa dormir, ele não consegue me ouvir, está estressado.
2: De atenção.
1: Então ele precisa ser medicado para desacelerar, mas essa medicação é por pouco tempo.
0: Sim.
1: Esse aqui é o problema, porque ele precisa assumir a vida dele e aprender a gerenciar seus pensamentos.
0: A média de um tratamento de ansiedade e depressão, ansiedade é 2 anos.
1: 2 anos no sentido químico, mas quando ele entende o método que a gente desenvolve, com 3 meses já dá um resultado muito bom.
0: Uhum.
1: 3 meses já é um resultado muito positivo. Quando ele aprende e percebe que ele é que está produzindo todo esse desencadear da patologia a partir do que ele está pensando.
0: Uhum.
1: Então, quando ele gerencia isso, isso passa a favorecer sua vida de forma muito grande e maravilhosa.
3: Doutor Vitor, é normal, corriqueiro, durante uma sessão de psicanálise, o paciente chorar?
0: Essa é uma pergunta interessante. Assim, a minha experiência é de que enquanto eu não fiz, se eu não fizer o paciente chorar, eu não fiz meu trabalho.
3: É mesmo?
0: Às vezes sim.
3: Eu fui padre Edivaldo na missa de sétimo dia.
0: Mas tem gente que resiste.
3: Padre Edivaldo ficava insistindo, só parava quando todo mundo estava chorando.
0: Quando o paciente, seja eu como médico ou como psicanalista, quando ele entra, eu já fico, o que, que ele resolveu que não vai me dizer? Sabe? E aí, obviamente, que isso tem a ver com ansiedade. Quando uma pessoa vem para o consultório, ele vai dizer, eu vou falar disso. Não, isso aqui eu não vou falar, não. Aí, disso e disso. Aí ele fica ansioso.
1: Uhum.
0: Será que eu vou falar disso? Aí, quando você já está com a mente...
2: Será que eles vão abordar isso?
0: Quando você está com a mente de que existe um segredo para ser dito, existe um choro para ser chorado, aquilo vai acontecer.
1: Uhum.
0: Então, é comum a pessoa apresentar ansiedade a isso, a alguma coisa que ela não quer trazer, né? E aí você tem que estar condicionado ali a preparar o ambiente para que a pessoa...
1: Freud falava sobre a importância da transferência.
0: Uhum.
1: A transferência é quando a pessoa chega para mim e me credibiliza no processo. E é muito interessante, Cláudio, quando a pessoa chega recomendada por outro paciente. Vá, doutor Eufrásio, que é bom, tarará, tarará. Então, essa transferência ele já faz lá.
0: Uhum.
1: Ele já chega acreditando em mim. Então, a credibilidade, Vitor, para ele falar é muito maior, porque ele está diante de um profissional que ele acredita. Então, isso é muito importante. Então, hoje eu tenho uma definição de que a lágrima é o sangue da alma.
0: Uhum.
1: Quando eu corto a pele sangra.
0: Uhum.
1: E quando a alma está cortada, os olhos sangram.
0: Sim.
1: Então é muito comum, Geraldo, no consultório, especialmente nas primeiras consultas, nas primeiras sessões, e a gente já tem lá guardanapo e apropriados, a pessoa chorar, se despentear, e a pessoa pede desculpa. É muito comum pedir desculpa, porque a gente vem de uma sociedade que chorar é fracasso.
0: Uhum.
1: Chorar é ser menor.
0: Sabe qual é a minha frase de efeito nessa hora? Eu digo assim, olha, o seu choro aqui é muito bem-vindo e ele é um ato de coragem.
1: Uhum.
0: Você só está aqui porque você é corajoso de enfrentar tudo que você tem medo.
1: E de contar as nossas dores. Então, o espaço que a gente chama de setting terapêutico, que é aquela salinha que o psicólogo ocupa, é um local sui generis no mundo. Porque ali ele está diante de alguém e ele pode ser ele mesmo.
0: Uhum.
1: É quando ele se desarma, ele baixa.

0: todas as couraças, todas as proteções, e ele se desnuda diante do profissional, rasgando a alma dele. Isso é fantástico.
1: Vamos pedir o nosso intervalo agora. Na volta, a gente pode falar um pouco de políticos, né? Está na fase de políticos sofrer. A gente volta já.
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4: Frágio Araújo, Vitor Barreto, Cláudio Vidal. Eu queria puxar um pouco vocês para a política, porque nós estamos nessa fase da começo da eleição, da chegada da eleição, e eu convivo muito com políticos, não só aqui no programa, como com diversos amigos. Esse é um período que eles ficam até feios de tanta preocupação. Uhum. Qualquer um político, por mais que ele esteja se dando bem, ele não, a essa altura ele está numa agitação. Uhum. Sem tamanho. O nome disso é ansiedade?
5: Sim, ansiedade. Sim.
6: Ansiedade.
5: A mais pura.
6: Porque a ansiedade, Geraldo, é o ser humano diante da incerteza. Da incerteza. Uhum. E você sabe que os políticos, eles vivem do cargo. Né? Estar no cargo e permanecer nele é rentável, é bom para eles vivem disso. Contudo,
5: Frágio, não é nem só isso, porque muitos hoje têm uma condição já financeira estabelecida que não precisar. É o vício pelo poder.
6: Sim, mas veja, Cláudio, é o que eu ia colocar.
4: O medo de perder também.
5: O medo de perder toda a bajulação.
6: Toda a relação é humana forte. É uma relação de interesse. Uhum. Entende? Quando não é financeiro, é o próprio cargo. Sim. Não é você assediado, você é importante, você é o doutor fulano de
5: tal. Você é bem tratado.
6: Bem tratado, onde você chega.

0: Então isso condiciona e vicia a pessoa. E aí vem o medo de perder isso. Sim. De perder essa questão. Né? E aí há o sofrimento psíquico. Né, angústia, a realidade, as pesquisas que saem, o cara está interessado nisso, a compra de pesquisa, você sabe disso, que você é do jornalismo. Então, toda essa dinâmica da vida acode, eclode no mundo emocional e gera esse sofrimento.
1: O interessante também é pensar que nesses 2-3 meses, né, que acontece a campanha, a rotina de uma pessoa muda completamente, não só do político, mas todas as pessoas que estão ao redor
0: dele, no entorno, né, meu irmão?
1: Estão ali com uma rotina completamente alterada. Então, sobrecarga de demanda, mudança de rotina. Você vai ter muito menos tempo para fazer uma atividade física, para dormir bem, né, para se cuidar. E que para eles, obviamente, justifica. Vale a pena esse exagero agora para poder...
2: Eu nunca fui político de forma direta, mas eu fui muito rato de comitê. Rato de comitê, aquele cara que fica no comitê aguardando os acontecimentos, sofre, me parece, tanto quanto o candidato. Quando sai uma pesquisa dando o seu candidato de cabeça para baixo, você sai arrasado, entendeu?
0: E da própria eleição, né, Geraldo? O dia da eleição, aquelas apurações iniciais, boca de urna, não sei o que e tal. Aquilo ali gera muito sofrimento, porque ansiedade é isso, é você lidar com a incerteza, é você lidar com o não saber. E o ser humano é um ser que busca certezas. Só que a condição humana é uma condição de incerteza absoluta todo dia. A gente acorda sem saber se vai ficar vivo o dia todo. Então, essa incerteza habita o humano. E quando nós dependemos de funções onde os outros me escolhem...
3: Era isso que eu ia falar.
0: Entendeu? Os outros
3: me escolhem. Eleição é quando você coloca sobre validação externa as suas teses. Porque, veja, cada um vive na sua bolha. Tanto é que a gente tem um país completamente cisado em que uma metade desconhece a outra. Você vê um cara de esquerda falando, é como se o número dos de direita fosse um número inexpressivo. Ah, é uma minoria, são... E vice-versa. Então, a gente está em bolhas e a gente em que retroalimenta aquele discurso, aquele pensamento. E, na verdade, o momento em que você vai colocar as suas teses sobre validação externa e ver se elas são corretas ou menos erradas ou não, é no momento das eleições, né?
2: Então, eu acho que é eu posso fazer para ser racional, para não só acreditar naquilo que eu quero acreditar?
3: Sabe o que é que eu tento usar o meu córtex pré-frontal para tentar racionalizar? É muito difícil porque eu acho que está muito visceral, né? E não é só no Brasil, é no mundo.
2: Sim.
3: A gente, o Brasil, logicamente, é um reflexo, eu digo que sempre a gente consegue exacerbar tendências mundiais, mas é o mundo. Eu tento pensar assim, eu uso muito de um pensamento budista, que diz assim, no final, todo mundo quer a mesma coisa, que é a felicidade. Todos queremos. Nós só não temos, muitas vezes, os meios hábeis. Então, eu tento racionalizar, assim, um espectro ou outro. Eu acho que, no final, todo mundo... Ninguém sai de casa para dizer assim, poxa, eu quero prejudicar, eu quero matar, eu quero causar mal a um paciente. Eu não conheço nenhum...
0: Claro.
3: Veja,
0: claro.
3: Eu nunca me deparei com esse profissional de saúde que deliberadamente dissesse assim, hoje eu vou ferrar um paciente. Não há, cara. Não há. Isso não é da natureza humana. A gente sabe que, lógico, tem pessoas perversas, tudo, mas isso é uma minoria. É então, acho que, assim, as pessoas, no final, querem uma sociedade melhor, tudo. Agora, os meios são distintos. Embora que, no final, eu acho que eles se convergem. Eu acho que se tivesse um pouco de cada coisa, uma visão social, mas o pragmatismo econômico também, eu acho que se as pessoas se conversassem mais, a gente conseguiria chegar muito mais longe. Agora, nós nos fechamos nas nossas bolhas e, assim, as verdades são absolutas e eu não quero nem ouvir o próximo.
0: Além de nos fecharmos na bolha, Cláudio, nós falamos para dentro. Falamos para dentro da própria bolha. E esse é o grande problema, não é? E aí tem uma pessoa aqui perguntando, Geraldo, eu não queria deixar que essa pergunta ficasse. Pergunta sobre a impotência diante da ansiedade. Isso é muito comum e aqui é o Josemar, que está fazendo essa pergunta. 98%, Josemar, as pesquisas mostram 98% da impotência sexual tem a ver com ansiedade. 2% tem a ver com o orgânico. Então, 98% tem a ver com ansiedade. Eu já recebi paciente assim, um jovem empresário com a

0: empresa em muita crise, a empresa dele, e ele perdeu o desejo sexual. E não tinha nada a ver. Ele fez todos os exames e o corpo estava muito
1: bem.
0: Tem
1: um aqui perguntando exatamente isso. Se a ansiedade pode provocar impotência temporária.
0: É, um dos sintomas é esse. Um dos sintomas é a impotência. Então nós, e para o homem que é tão importante, e a sociedade brasileira que é tão masculinizada no sentido do pênis, o Lacan falava sobre essa realidade, então isso é muito comum acontecer. Atinge exatamente na masculinidade.
2: Sabe qual é a coisa que mais me ajuda a lidar com a ansiedade? É me desconectar de mim mesmo. Em que sentido? Esquecer. Fazer alguma coisa que vai me fazer esquecer que eu sou médico, que eu sou professor na universidade, que eu sou pai de fulano, filho de cicrano. Aí onde é que eu faço isso? Eu, pessoalmente, na capoeira. Na capoeira eu não sou ninguém. Eu sou... Nem bom eu sou. Eu só jogo. Me divirto, me solto. Então, qualquer atividade que te desconecta da tua própria história, eu perguntaria, qual é uma atividade que tu faz, Geraldo? Que você esquece que você é radialista, jornalista. Você ali não é ninguém.
1: Caminhar na mata.
2: Caminhar na mata.
0: Fazer trilha.
3: Jogar dominó. Eu faço jiu-jitsu, isso é a mesma coisa. Apanho que só.
0: Nós precisamos.
3: É uma hora de sufoco lá.
2: Então, você
3: eu não me
2: esquece.
3: Lembro
2: de
3: nada.
0: Nós precisamos do lúdico. A nossa mente precisa do lúdico. A gente não consegue estar o tempo inteiro pensando e raciocinando e tomando decisões. Precisamos do lúdico. Né? Eu faço corrida, eu faço academia, eu faço leituras amenas. Então, eu trabalho com jardinagem, eu sou o jardineiro da minha mulher. Então, são momentos muito importantes, terapêuticos para a minha vida. Mas eu queria, mais uma vez, Geraldo, recomendar a todos os nossos ouvintes, busquem ajuda profissional. A nossa sociedade está sofrendo demais de ansiedade e muita gente está velada, tomando chazinho, fazendo massagens e coisa assim. Busque ajuda profissional. Quando a gente tem um problema odontológico, a gente não fica querendo tratar com pasta de dente. A gente vai ao profissional. Então perca o medo de ir ao profissional, de buscar ajuda, e você vai ser ajudado, pode ter certeza disso. Porque hoje nós já temos uma instrumentalidade, uma experiência muito grande para ajudar pessoas ansiosas. Então isso para mim é fundamental.
1: Como é o autocontrole de um boxeador? Né? Você sabe que eles são orientados, inclusive, para não brigar na rua. E eles não brigam na rua.
0: Sim.
1: Porque eles já me disseram que eles têm a certeza de que são superiores.
0: Sim.
1: Se eu for em cima desse aqui, eu arrebento ele.
3: Sim, O lutador profissional, ele tem isso assim, ele diz, qual é o mérito que eu tenho de chegar ou no menos grado 1, faixa preta? Eu chegar no menos graduado, bater nele ou no... Nenhum mérito. Então,
0: empurrar o bêbado na ladeira.
3: Não vou fazer isso.
1: Não sei se eu agradeço a você, vocês lendo sobre isso. Mike Tyson disse que estava em Las Vegas e num certo momento foi para casa, naquele tempo que ele derrubava
0: porque ele estava no auge,
1: alguns 30 segundos. Aí ele disse que foi para casa, quando ele empurrou a porta do quarto dele, estava Brad Pitt em cima da mulher dele. Entendeu? Verdade. Aí ele disse, vocês precisavam ver, se você for na internet tem isso, se vocês precisavam ver a cara de Brad Pitt olhando para mim nu, com a minha mulher nua na cama, como que disse, esse cara agora vai acabar comigo.
3: Vou morrer agora.
1: Ele desceu, foi embora. Veja, até Mike Tyson, hoje está bem derrubadão, mas fazendo caridade, está muito caridoso.
0: As artes marciais, Geraldo, de um modo geral, ensinam essa gestão pessoal. Para você não ser agressivo, porque você sabe que você vencerá aquela pessoa e isso será desvantagem para ela. E empurrar um bêbado na ladeira não é mérito nenhum para um faixa preta. Então esse autocontrole, ele tem muito, ele se afasta, ele não briga, ele se ausenta, porque ele sabe que ele é competente nisso.
1: Vamos tirar uma foto ali enquanto a gente está vivo. Obrigado, amigo.
4: Obrigado. 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
1: Começando mais um ponto de encontro, hoje recebendo esse ator multicultural, eu não sei nem como classificar.
2: É tanta coisa
1: que ele é.
2: Palhaço.
1: Valmir Chagas.
2: Palhaço já diz tudo.
1: Não, palhaço é uma coisa interessante, Valmir, porque virou uma coisa pejorativa, mas é um...
2: Exatamente.
1: É um ser
2: profissional. É tão forte, né?
1: É muito forte um palhaço, né?
2: Eu vou lhe dizer logo, primeiro de que tudo... Bom dia pra você.
1: Pra você,
2: né?
1: Também. Bom dia, boa tarde. Depende da hora que você tá assistindo. Boa noite.
2: Bom dia, boa tarde, boa noite.
1: No YouTube também.
2: Boa madrugada. A todos e todo mundo que esteja assistindo. É o seguinte, meu amigo. Palhaço, inclusive, eu vou lá na história. Você vai pra palavra palhaço. Aí, etimologicamente falando, o que quer dizer? Palhaço, ele surgiu na Idade Média. Logicamente que o humorista não. Desde que o mundo é mundo, que
1: não,
2: existe,
1: humor,
2: existe o humorista.
1: Humor e a tragédia, né?
2: É, humor. Mas o palhaço, propriamente dito, com essa palavra, inclusive, surgiu na Idade Média, na comédia dell'arte. Na comédia dell'arte é o quê? Existiam aqueles pequenos dramas, aquelas primeiras comédias, comédia de crítica social da época, onde uma mulher, por exemplo, botando chifre no marido, ela com o urso, né, como o pessoal chama,
1: sim,
2: em casa. E o marido, de repente, chega do trabalho, ela não sabe onde empurrar o cara, e ele vê um colchão velho. Isso existe, essa peça antiga. Isso, Idade Média, comédia dell'arte. O que acontece? Ele vê um colchão velho e se mete nesse colchão. Ou seja, faz os 3-4 buracos, tal, bota e sai na rua. Só que ele não percebeu que atrás, na bunda, nos glúteos, tá de lado de fora. E ele é todo em palha. O que é que a palavra vem? Pagliacci, em italiano.
1: É palha.
2: Vestido envolto em palhas. Ou seja, vem daí de um personagem que ridicularizou uma situação. Ou seja, o palhaço moderno, que é esse palhaço do circo, vem justamente dessa figura que mostra, tem um detalhe, o palhaço, a gente botou na cabeça que o palhaço, ele só é pra rir, só pra alegrar. Não, não, não só, o palhaço, ele é revelador.
1: Em que sentido?
2: Revelador, você pode revelar uma coisa engraçada,
1: sim,
2: mas pode revelar uma coisa triste e perigosa. É o revelador, a arte em si, ela é feito revelar um filme.
1: Sim.
2: Você tira foto, antigamente, hoje é mais não.
1: Hoje é tudo no celular.
2: Pronto. Aí você leva lá e revela, o que é que sai dali. Então a arte, ela é poderosíssima, né? Muito, você vê que os reis, qualquer pessoa que dissesse qualquer coisa, manda cortar a cabeça. Mas com o bobo da corte era diferente.
1: Ele escapava.
2: Escapava porque o rei adorava ele, que tem aquele papo, ele dizia tudo, dizia coisas no ouvido do rei, dizia verdades que ninguém
1: tinha coragem
2: de dizer. O palhaço diz. É muito arriscado ser palhaço. Não, não tente ser palhaço, não.
1: Você na verdade. Por que você se auto-intitula palhaço? Você se sente esse ser revelador, Valmir?
2: Sou. Porque, primeiro, o palhaço é um dos membros, é uma das partes da arte, né? Da arte cênica. E a arte em si, não só a arte cênica, as artes, inclusive a música e tal, elas são muito mais importantes do que a gente imagina na vida, entendeu? O palhaço, eu digo palhaço, é até bom porque fica essa faca de dois legumes, que quando você diz, mas Valmir, você se diz palhaço, é uma coisa tão pejorativa, eu disse para uns, para outros não. Eu gosto de causar essa coisa, entendeu?
1: É uma dicotomia foda.
2: É, porque é muito fácil. O pessoal disse, não, Valmir é multiartista. Sim, sou multiartista porque eu toco, já dancei muito, hoje em dia eu faço os passinhos do Véio Mangaba, mas já fui bailarino do Balé Popular do Recife,
1: sim, sim,
2: professor de dança, arte, escrevo, sou teatrólogo, diretor, cantor, quer dizer...
1: Na verdade, a gente não sabe o que você não é.
2: Não.
1: Porque você é muita coisa.
2: Aí o cara faz, esviado eu não sou. isso aí tenho certeza.
1: Mas
2: é brincadeira,
1: claro,
2: né?
1: Claro, claro. Mas assim, Valmir, falando sobre a questão da arte mesmo, a gente tá num contexto nacional.

0: até mundial, do limite do humor, né? O politicamente correto. Você falou até agora a expressão que se politicamente é incorreto.
1: Isso.
0: E o que você consegue visualizar como vai se findar isso? Porque está interferindo tanto no humor. Por exemplo, os Trapalhões. Eu lembro que eu assisti muito os Trapalhões. E o Renato Aragão se coloca como palhaço também.
1: É. Né?
0: O Dedé Santana também foi de circo.
1: Origem de circo.
0: De circo, todos circenses. Aquela arte dali já não se cabe mais no contexto do século XXI. Onde vamos parar com isso, Roberto?
1: Olha, eu acho, primeiro de que tudo, eu acho que é um grande equívoco. Por exemplo, não se deve... Porque as pessoas acham... Os artistas também pecam muito, os menos avisados. O que é que acontece? O artista, ele vai usar o humor e a crítica e a brincadeira para coisas que não se deve brincar, porque é falta de respeito.
0: Tem limite também.
1: Tem limite, porque veja só, eu vejo uma pessoa que tem problemas com as pernas, assim, que antigamente se chamava aleijado, que hoje em dia é paraplégico. Aí eu vou tirar a onda, imitar o cara, dizer que o cara é aleijado, fica. Isso é uma falta de respeito. Então esse tipo de humor não precisa nem ninguém vir me censurar, porque eu já tenho consciência que eu não devo brincar com isso.
0: Entendi.
1: Tá entendendo? Eu vou brincar com uma pessoa que tá fazendo mal a pessoa, eu não vou brincar. A gente tem que explorar o mau caratismo das pessoas, de políticos, de pessoas da sociedade. Isso sim. O cara é ladrão, é safado, a gente vai tirar onda, vai brincar com os defeitos. E ter um defeito físico não é defeito. Ter um defeito físico não é defeito. Parece
0: é paradoxo.
1: É paradoxo, entendeu? Ou seja, você vai tirar onda, então... Há um pouco de parcela de culpa, se é que eu posso chamar, eu não gosto dessa palavra culpa, eu gosto de dizer de responsabilidade, em vez de culpa, usar a responsabilidade. Há um pouco de responsabilidade que cai sobre os ombros dos artistas, alguns artistas.
0: Você acha que se excederam?
1: Que não é o caso dos Trapalhões.
0: Se excederam demais. Né?
1: Se exceder porque...
0: Não, os Trapalhões, eles eram quase saltimbancos ali, não sei se era...
1: Eu acho que eles faziam uma coisa, por exemplo...
0: Eu adorava.
1: Por exemplo, essa coisa da pessoa ser homossexual, seja homem ou mulher. Eles brincavam com aquilo, por exemplo, o próprio. Ele ficava. Hoje em dia, até em outros programas, assim, é uma bichona. Isso. E não sei o que. Hoje em dia você não pode dizer mais isso. É. Mas assim, eu conheço.
0: E usou a Total também, que
1: eu conheço muitos. Veja, eu conheço muitos, não é de hoje. Conheço artistas homossexuais que se divertem com isso.
0: Entendi.
1: Não se sentem humilhados em você dizer é uma bichona. Não, eles brincam. Brincam até entre eles. Falta de respeito é outra coisa, meu amigo. Então, há um equívoco de quem censura. Sabe qual é? Porque isso é ignorância. E há um equívoco de certa parte dos artistas também.
0: Extrapolar o limite.
1: Em extrapolar em limites. Quer dizer, fazer coisas que não. É por aí.
0: Valmir Chagas, hoje aqui no Ponto de Encontro. Valmir, qual é a referência? Você falou aí que você foi do Balé Popular do Recife.
1: Fundador do Balé Popular.
0: Fundador. O que é que Ariano, a arte armorial, influenciou na sua vida artística?
1: Pois é. Professor Ariano Suassuna, ele vem daquela turma de antes de criar o movimento armorial. Ele vem de algumas figuras da época dele, contemporânea, que já pensavam daquela forma. Entre eles, um que eu admiro muito, muito, muito. Admiro até, me perdoe, mas eu admiro mais do que admiro o professor Ariano. Ermilo Borba Filho.
0: Sim, claro, né? Referência. Nome de teatro.
1: Né? Exatamente, tem um nome de um teatro com o nome dele. Ermilo faz uma arte, eu me identifico muito mais.
0: Mais que Ariano.
1: Mais do que o movimento armorial. Era muito mais perto do que eu penso, sabe?
0: E qual é a diferença? Me explica. Falando com um leigo agora.
1: Todas as duas vertentes, eles inclusive eram o mesmo grupo.
0: Sim.
1: Se conheceram na faculdade de Direito e faziam teatro ali e tal. Aí, aquela velha história, né? Dois Jesus não pode ter. Tem que ter um Jesus e um bocado de apóstolo. Então, o cara que é um problema do Recife, viu? Recife tem mais Jesus do que apóstolo. Todo mundo aqui é líder. Ninguém é quase liderado.
0: É a nossa identidade.
1: É a nossa identidade. Você chega em qualquer estado, tem uma pessoa cheia de gente acompanhando.
0: Aqui não.
1: Aqui você... Aqui. Em toda esquina aqui tem um Jesus.
0: Aqui tem muito cacique

0: pouco índio.
1: É, pronto, pouco, exatamente, muito Jesus e pouco apóstolo. Então, aí o que é que acontece? Ariano e Ermilo não podiam viver muito tempo juntos.
0: Coexistirem, não podiam.
1: Amigos sim, mas não como movimento. O movimento de Ermilo, ele era muito mais, vamos dizer assim, mais popular no sentido de mais desprendido, sabe? Mais popular, popular. E era intelectual ao mesmo tempo.
0: Sim.
1: Mas o de Ariano, o movimento armorial, ele tem um certo elitismo. É um popular.
0: Você acha que a sofisticação de Ariano elitizou o movimento?
1: Eu não sei se sofisticação, porque Ermilo também era sofisticado.
0: Uhum.
1: Só que é outra forma. É uma forma mais... Eu não sei se essa palavra é pejorativa, mas é elitismo mesmo.
0: Entendi.
1: Entendeu? É você ser aquele popular, mas é um popular meio limpinho.
0: Entendi.
1: Uma coisa tudo organizadinha e tal. Por exemplo, você nunca viu o Ariano no mercado de São José comendo sarapatel e tomando uma lapada de cana. Nunca.
0: Ermilo sim.
1: Ermilo sim. Conversando com as prostitutas e no meio da...
0: E ali ele estava formando a arte dele.
1: Ele estava formando. E formando uma escola. Entendi. Que é mais importante.
0: Entendi.
1: Então, eu não convivi com Ermilo, mas ainda... Ele foi que inclusive descobriu e levantou o velho Faceta.
0: Sim, sim.
1: Do qual eu sou um seguidor, assim.
0: Vamos chegar nele lá.
1: É, o Faceta e o Barroso, que eram dois velhos antigos.
0: Vamos chegar nele lá.
1: Aí o que acontece? Ariano criou o movimento armorial, inclusive as pessoas não sabem o significado dessa palavra.
0: Explica pra gente aí.
1: Armorial, vem de quê? O que é que você lembra, assim? Arma. Arma. Por exemplo, você em casa tem armário.
0: Sim.
1: Armário antigamente era para guardar armas.
0: Exato.
1: Guardar. Isso não é etimologia.
0: Isso.
1: Mas, por exemplo, o movimento armorial é o quê? O seu nome é Lima, não é isso?
0: Isso, Lima.
1: Pronto, sua arma é Lima. Ou seja, a minha arma é Valmir, é Chagas. Minha arma no sentido de quem me defende, a minha família,
0: meu escudo.
1: A minha origem.
0: Entendi.
1: O meu escudo, né? Então, exatamente, escudo, a palavra é essa.
0: É, sei.
1: Basta dizer que no movimento armorial vem da heráldica, que é aquela coisa que hoje em dia tem as logomarcas.
0: É, mas são heráldicas mesmo, né?
1: Heraldo, você vê uma placa...
0: Que é quase que um movimento que lembra as cruzadas, Idade Média, aquele negócio meio, né?
1: Exatamente, porque é a simbologia. O que é que simboliza você? Por exemplo, você chega aqui na rádio, você que sabe ler, você olha de longe, você vê CBN Recife. Você sabe que é CBN. Mas uma pessoa que é analfabeto vê... Eita, aquilo ali é a rádio CBN.
0: Só pela cor, pela...
1: É o logomarca, Coca-Cola e qualquer coisa.
0: Isso.
1: Basta dizer que você pode... Eu já vi o cara botar Jesus Cristo com a letra de Coca-Cola.
0: Eu já vi também.
1: Aí uma pessoa que é analfabeta, ele disse, oxe, Coca-Cola. É. Ele não sabe que aquilo está escrito Jesus Cristo. Ou seja, isso é o quê? O que é que lhe defende? Quais são as suas armas? A cultura brasileira. A base de...
0: O ufanismo aí.
1: A base de Ariano foi em cima disso. E Ariano se inspirou na cultura russa. Porque você vê o balé clássico,
0: sim,
1: a música clássica russa, a literatura, Tolstói, Stravinsky, aquele povo todo, se inspirava em quê?
0: Ele falava muito isso, né?
1: Ele falava muito isso. Se inspirava na cultura autêntica do povo. As danças eram o quê? As danças dos cossacos, as danças populares, as músicas, tudo aquela, a cultura russa, isso eu digo antes do bolchevismo.
0: Sim.
1: Isso ainda dos czares ainda.
0: Certo.
1: Sempre foi, sempre eles tiveram essa preocupação em fazer, baseado na arte popular, uma arte erudita. Ariano levantou essa bandeira, outros já levantaram, o outro... Na época de, inclusive, de Getúlio Vargas, que é o chamado ufanismo,
0: sim,
1: que é uma coisa exagerada.
0: Tem uma expressão, né? Tem uma expressão.
1: Anauê.
0: Anauê, né?
1: Anauê, mas isso aí é uma. É um pessoal do.
0: Não tem um extremismo, política, né? Do extremismo político.
1: É, que é uma coisa baseada até no nazismo.
0: Isso, né? Isso. Tem uma
1: era aquele povo de verde.
0: De,
1: né?
0: Verde, exato.
1: Era o integralismo.
0: Integralismo. Mas não é o que a Ariano fazia. Só tô fazendo referências aqui,
1: vai entender. Se não cuidar. Chega perto. É uma coisa muito...
0: É uma linha tênue ali.
1: É perigoso. É perigoso nesse sentido. Então, se você vai para o Vila Lobos...
0: Sim.
1: Vila Lobos reuniu no estádio do Maracanã... E lotou para

0: cantar uma música, um hino nacional, ensinava, ele dava aula. Ou seja, aquilo ali tudo bancado pelo governo Getúlio Vargas na ditadura. Ou seja, uma coisa. A ditadura, ele tem esse lado perigoso, que é tratar as pessoas como bonecos, como tudo igual.
1: Entendi.
0: As pessoas, os robozinhos, né? Então, mas tem um lado. A arte, ela pode ser usada para um lado ou para o outro. Você vê que Hitler usou muito bem a arte.
1: Foi.
0: O cinema.
1: A métrica, né? A métrica.
0: O cinema que você vê hoje, que foi que surgiu pra gente aqui através de Hollywood dos Estados Unidos, mas Hollywood, os Estados Unidos foi sugar esse cinema onde? No antigo regime nazista.
1: Na Alemanha.
0: Na Alemanha.
1: Uhum.
0: Aquela coisa da propaganda de Goebbels.
1: De Goebbels, exatamente.
0: Né, não? A propaganda.
1: Que repetir a mensagem.
0: Repetir uma mentira várias vezes.
1: Vira a verdade, exato.
0: É. Então é perigoso. É tênue, como você fala. É bandeira, é faca de dois legumes.
2: Mas voltando para Ariano, para Emilo, que você que se coloca como referência. O que é que falta hoje, Valmir, para a gente resgatar esses nomes e manter viva essa cultura tão forte? Como Pernambuco é uma referência no Brasil e no mundo.
0: Isso, olha, eu só tenho uma forma, é a forma política, de atitude política de quem está no poder. Entendi. No caso, Estado, prefeito, Secretaria de Educação, chegar para o Conselho de Educação, ou para a governadora, no caso ainda é governadora, não sei se ela vai se reeleger ou não, mas o governador que for, a governadora...
1: Sentado
0: for,
1: na cadeira.
0: Sentado no lápis, na caneta ali, e dizer assim, olha... Vamos resgatar aqui os valores, assim, botar isso na pauta, mandar isso para os professores. Os professores fazem. Né? Isso é uma questão...
1: De decisão política.
0: Da canetada. É verdade, entendeu? De respeito às coisas. Existe muito essa preocupação, não é de hoje. Por incrível que pareça, é uma coisa que... Eu sou uma pessoa, aí alguém vai me perguntar, Valmir, você é de esquerda ou de direita? Aí eu digo, olha, eu... Sou, vamos dizer assim, dentro de uma questão de levantar bandeira, de as coisas que mais se identificam comigo, eu acho que 80 a 90% de esquerda. Eu tô entendendo de mim aqui, assim, nós somos 90% água, aquela coisa.
1: É.
0: Eu sou 90% de esquerda. E 1% eu posso ser que eu sou de direita. O quê? Em coisas mínimas da questão da liberdade de. Não é nem de liberdade, porque a esquerda tem liberdade. Mas é a mesma coisa que eu digo a você. Desde que o mundo é mundo, que eu fico... Essas bandeiras de você lutar e mostrar ao povo a própria cultura, a própria identidade, fazer com que o povo goste das suas coisas, a gente luta isso a vida inteira. Eu saí do movimento armorial, entrei no movimento armorial, no caso... Ainda no começo, o movimento armorial tinha várias vertentes. A vertente da música,
1: sim,
0: né? Que depois rachou.
1: Ali entrou no Nóbrega, né?
0: É, que rachou antes, que era a Orquestra Armorial,
1: sim,
0: que era Ariano com Chamuco, Cid e Almeida, sim, mas brigaram. E Ariano rachou e ele ficou com a Orquestra Armorial. Brigaram na justiça, mas Ariano ainda não tinha registrado o nome.
1: Entendi.
0: Mas aí depois Ariano ganhou, mas a Orquestra Armorial existiu, depois acabou. Chegou a gravar e tudo. Aí tinha
1: o teatro?
0: Capiba, que sim, era o movimento armorial na parte de música.
1: De música,
0: né, no começo. Aí na artes plásticas. Aí vinha Abelardo da Hora.
1: Sim.
0: O próprio Francisco Brennan. Samico e outros mais, que tem a ver com a questão da gravura e etc.
1: Samico é bem presente, né?
0: Samico
1: é a cara.
0: Porque tem aquelas...
1: Aquelas impressões, xilogravura, exatamente. Xilogravura.
0: Aí você vai pra dança. A dança foi criada, o movimento, o balé armorial, que não deu certo. Por que não deu certo? Ariano, professor Ariano, não gostou, porque os bailarinos estavam... Que não aconteceu com a música. A música, por exemplo, o cara que era violonista clássico, ele a partir dali ele ia estudar viola. Então ele levou a técnica do violão clássico para a viola. O cara, como Nóbrega, por exemplo, violinista,
1: sim,
0: no conservatório.
1: Pegou a rabeca.
0: Pegou a rabeca. Então,
1: que é a mesma base instrumental, né?
0: É o instrumento. A rabeca é um violino primitivo.
1: Sim, sim.
0: Aí o que acontece? Deu certo na música.

0: mas na dança ficaram os passos do popular muito clássico. Ficou uma coisa dançando frevo de pontinha de pé, umas coisinhas meio até meio ridícula. Então Ariano não gostou disso. Ariano fez uma tentativa, chamou um grupo de jovens maluquinhos que estava na época, um desses era eu, que estava, inclusive, eu vivia muito ali no Canal 2, na TV Jornal
1: do Comércio. Você conheceu ele onde, Ariano?
0: Eu conheci o professor Ariano através de Zoca Madureira.
1: Zoca, sim.
0: Que era a família Madureira.
1: Sim, sim.
0: Que Paulo Ferreira, que tinha um programa na rádio...
1: É parente de Antúlio aí?
0: É o irmão, né?
1: Irmão.
0: Antúlio Madureira é irmão. Que criamos depois o trio Romansal.
1: É isso que eu ia perguntar.
0: Era porque... eu, Antúlio e Antero. Antero faleceu agora há pouco tempo.
1: Exato.
0: Infelizmente. Aí o que acontece? Juntou-se um grupo... Ariano, nessa época, ele era secretário de Educação e Cultura, que eu acho que nunca deveria se desvincular.
1: Eu também acho.
0: Educação e Cultura.
1: Pra mim,
0: é a mesma coisa.
1: A cultura faz parte da educação.
0: São coisas que você pode trabalhar mais a questão artística e mais a questão, vamos dizer...
1: Acadêmica.
0: Mas é a mesma coisa, né?
1: Isso.
0: Aí, Educação e Cultura, pra mim, sempre foi a mesma coisa. Assim... mesma coisa não, mesma coisa é um caminhão de japonês no meio. Aí o que acontece, o balé popular não era balé popular, era grupo circense de dança popular. Era uma experiência. Ariano pegou uma verba da secretaria do governo na época, era Joaquim Francisco, não, quem era o prefeito? Antônio Farias.
1: Sim.
0: Na época ainda era época de ditadura, né? Tava no final da ditadura militar. Ainda era Figueiredo, acho, se eu não me engano. Antes ainda. Geisel. Inclusive, quando a gente... Vê a coisa interessante, aí entra a questão de política. Quando a gente mudou um ano depois para Balé Popular do Recife, por questões de... para ficar uma coisa mais...
1: Ficou mais forte, né?
0: Forte, né? Balé Popular do Recife fica uma coisa até... chapa branca mesmo. A prefeitura... tinha aquela verba que a gente recebia para trabalhar as danças e tal. A Polícia Federal mandou chamar André Madureira.
1: Foi mesmo?
0: Que tinha 25 anos de idade. Eu tinha 17. E eu fui com o André, porque eu sempre fui. Eu era sempre o coladinho ali. A André disse, Valmico, tu com teu bocão, que eu sempre tive...
1: É melhor tu não ir.
0: É melhor tu não ir. Não, eu fico calado. Eu não vou dizer nada. Disse, rapaz, a gente pode ficar preso. Porque esses caras são ignorantes demais. Eles estão querendo saber... Aí a gente foi saber porque.
1: Talvez seja o nome popular.
0: Exatamente isso. Você matou. Isso mesmo. Balé Popular do Recife. Eu me lembro, lá no Cais do Apolo, o cara sentado, o delegado lá, sei lá quem era, e a gente em pé, aí ele disse, sentem, aí a gente sentou. Aí ele disse, olha, Balé Popular do Recife, com a caneta vermelha. Veja, isso tudo é. Isso tem um significado muito sério.
1: Querendo alusão ao comunismo.
0: Exatamente. Ele esquerda. Com a caneta vermelha, aí ele escreveu. Balé. Aí ele cirmou com L-E acento em vez de ser em francês, balete. Que até então se escrevia assim.
1: Sim, sim.
0: B-A-L-L-E-T. Balé.
1: Balé, né?
0: Francês. Aí ele disse, por que esse balé? Ele já cirmou. Porque qualquer coisa que você quisesse abrasileirar.
1: Eles achavam que subversão, né?
0: Subversão. Aí ele disse, não, porque a gente tá, Ariano, só professor Ariano, é uma forma
1: de
0: a gente aportuguesar, porque isso é uma forma antiga, francesa. Aí ele convenceu-se assim, mas não, tudo bem. Aí ele pegou o risco, e esse popular aqui? E riscou em cima assim, sublinhou, fez uma bola. Aí eu entrei.
1: Aí tu não disse, aguentou, não?
0: Foi. Aí ele, não, eu não entrei ainda, não. Eu entrei no final. Aí eu notei que.
1: Madureira
0: tava tremendo, né? Assim, nervoso, né? Ele mais velho, tinha mais consciência do que eu. Era um doidinho de 17 anos. Aí ele fez. Delegado, é o seguinte: pensa aqui, não é erudito, é popular. É um balé, um grupo de dança que vai se preocupar com as coisas populares do povo, o folclore. Folclore. Aí eu entrei. Aí o velho Mangaba, que não existia na época.
1: Vamos chegar nele.
0: Porque o velho Mangaba é de 82.
1: Eu quero guardar o velho Mangaba pro final, porque senão a galera perde a entrevista.
0: Aí o espírito ele disse: e do Recife, viu, delegado? Porque não é de Jaboatão nem de Olinda. Aí ele fez: e o senhor não quer ficar preso, não?

0: Não, não, desculpa aí, então.
1: Porque ainda tirasse sátira do último ainda nome.
0: Eu disse, e do Recife, chamei ele de burro, né?
2: Chamou, foi.
0: Eu disse, e é burro. Porque as pessoas que... Aquele pessoal era desqualificado demais. Aquele pessoal que censurava letra de música. Tenha paciência, né, bicho? Eu me lembro que censurava texto de teatro. É. A gente tinha que fazer...
2: Expressões, né?
0: A gente ia estrear amanhã.
2: Tinha que mandar o texto antes, né?
0: Mandar o texto e fazer um espetáculo antes.
2: Só pra eles.
0: Só pra eles.
2: Aí vinham os dois censores,
0: aí,
2: né?
0: Aí vinham dois censores, começava a coisa, depois mostrava.
2: Eles riscavam...
0: Riscavam tudo. Às vezes arrancavam página.
2: Caramba.
0: Aí o cara dizia...
2: E pra dar o sentido.
0: Exatamente o que a gente perguntava. A gente dizia assim, doutora... A gente chamava assim, pra respeito, questão de respeito.
2: Claro.
0: Doutora ou doutor, como é que você... Tira aqui, a peça vai ficar sem. Aí ele disse: você, como é que eu vou adaptar isso pra amanhã pra estrear? Os atores já decoraram tudo, eles se virem, porque senão a gente
2: fecha tudo.
0: Fecha tudo e dependendo a gente leva
2: fazer
0: vocês.
2: Fazer uma pergunta, Valmir. E dava tempo de improvisar alguma coisa assim? Ou eles ficavam, eles iam de novo no dia da estreia?
0: Dava. A gente arriscava muito. Arriscava, vezes a gente, né? Fazia pior do que tava no texto.
2: Entendi.
0: De raiva.
2: Entendi.
0: A gente dizia...
2: Chegasse a ser preso, não?
0: Não, eu cheguei a ser...
2: Ouvido várias
0: intimado,
2: vezes.
0: Intimado,
2: entendi. É.
0: Ainda, muito novo ainda.
2: Porque a arte era muito... É a maior forma da resistência ali, né? Você vê os grandes... As nossas maiores composições... Você gosta de música e você é especialista nisso?
0: Uhum.
2: As nossas maiores composições naquele período foi muito... Uma efervescência da música popular brasileira, né?
0: Perfeito. Inclusive, você pode observar... Eu digo muito isso no programa, de vez em quando... No programa que eu faço com o Geraldo.
2: Tem que lembrar aqui, toda sexta-feira aqui no, na CBN, toda a música tem história com o Valmir Chagas, e Geraldo Freire
0: Bueno.
2: E Daniel Bueno. Eu não perco um, logo dizer. E eu tô com. Se não falta o seu pandeiro aqui.
0: Fazendo os comentários. Aí o que é que acontece?
2: A MPB ali vai fazer.
0: Você pega, eu comento muito isso. Você pega coisas mais na cara.
2: Sim.
0: Tipo. Vem, vamos embora. É bem na cara, é bem quase como um hino de revolta, de levante do povo. Cale-se, e outras mais. Mas tem coisas tipo não. Coisas assim que você falando sobre o amor.
2: Não, eu,
0: por
2: vi,
0: exemplo,
2: eu vi um de Chico que era uma música infantil, como era aquela.
0: Tem muita coisa assim, rapaz.
2: Que é uma música infantil, que ele falando de que até uma influência da música italiana que ele traduziu.
0: Eu sei.
2: Sabe qual é a música?
0: Eu acho que eu sei. Tem muita coisa, Chico fez muita coisa assim. Aí você vai, por exemplo, o Trem Azul.
2: Sim.
0: Não sei o que do Trem Azul. Não sei o que. Era mostrando o Trem Azul, significava a democracia voltando. Não sei o que, entendeu? Coisa bem subjetiva demais, sabe?
2: Muito poética também.
0: Muito. Hoje em dia, como as coisas também abriu-se demais, você não vê mais ninguém usando a arte de uma forma mais de luta popular. Você não vê mais isso. Você só vê a coisa apelativa para a questão
2: pornofônica.
0: Pornofônica. Aí você faz, rapaz, aí você entra. E o velho Mangaba não é safado? Mas é um safado com responsabilidade
2: e com
0: respeito.
2: Agora o velho Mangaba era revolucionário também, né?
0: Sempre. O velho Mangaba sempre foi.
2: Sempre foi.
0: Agora você vai para os... A cultura popular, ela sempre foi revolucionária. O pastoril profano, se você pegar a história dos velhos antigos, o que é que acontece? Os velhos, eles... Muitas vezes a polícia ia e acabava com o brinquedo.
2: E
0: porque
2: era.
0: Ele tava falando mal do padre, falando mal do prefeito, falando mal do delegado. O delegado ia lá e acabava na bala. Porque a arte, ela sempre teve esse poder e o povo ia atrás.
2: Interessante.
0: Já chegou ao ponto de... Eu sei de histórias que um delegado mandou dar uma pisa num mestre popular. Num cirandeiro, que também era velho de pastoril. Por quê? Porque ele não tinha papas na língua e dizia que o delegado era escroto, que era safado, que o padre...
2: Entendi.
0: Comia o povo, tirava onda, ladrão, etc. O prefeito era corrupto. Então esse cara pega ele e dá uma surra. Entendeu? Você não vê a arte ela ser usada muito pra isso hoje em dia. Entendeu?
2: Infelizmente, eu acho que é o excesso de liberdade que foi dado também. Claro que o excesso de liberdade nunca é demais pra, né?
0: Sim, sem dúvida.
2: Mas isso

0: reprimiu, é paradoxo, mas é verdade, reprimiu a produção artística de uma maneira muito grande. Mas eu queria pedir licença a você, Valmir, pra gente ir pra um rápido intervalo aqui no Vamos Ponto de Encontro. Voltamos já já com o Valmir Chagas, esse palhaço, como ele mesmo disse.
1: O velho mangava.
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3: Voltando aqui no ponto de encontro, hoje recebendo Valmir Chagas, multiartista, mas eu gosto de dizer palhaço, como ele mesmo se classificou. Valmir, e como é que surgiu esse Vai Mangaba, que você fala tanto, que a gente, na verdade, quando eu lhe vejo, é impressionante a gente não lembrar que vai pra China, né? Como é que surgiu isso? Quem foi o culpado disso tudo?
4: É, o culpado é outro. Veja a coisa interessante. Aí eu volto aqui, vamos aqui conceituar a minha presença hoje aqui. Porque os seus tele e ouvintes, espectadores, que hoje em dia é misturado, né? A rádio com televisão, com tudo. É imagem, tudo. Eles estão acostumados, o seu programa, política.
3: É.
4: Tem aqui a governadora, tem o prefeito, tem o deputado, tem o...
3: Mas eu gosto de fazer essas quebras de vez em quando.
4: Aí o que acontece? Mas o que é que tem a ver, Vai Mangaba, com o artista?
3: Tudo.
4: Até porque, inclusive, pontualmente, Valmir Chagas trabalhou ainda com política propriamente dita, política de
3: partidária,
4: de eleição, que a gente chama aqui no, em Recife, de guia eleitoral.
3: Isso.
4: Que no Brasil não chama guia.

0: Não, é, chama,
1: propaganda eleitoral.
0: Propaganda eleitoral, o horário político.
1: Horário eleitoral.
0: É o horário político reservado, né? Aí o que acontece? O guia eleitoral, o Mané da China, já entrei com outro. O velho Mangaba surgiu no Balé Popular do Recife sem esse nome, né? Ou seja, aí você vai, sem esse nome como? Existia, a gente tinha uma peça chamada Olinda, Olinda. Olinda, Olinda. Sim. Homenagem à cultura e à história de Olinda. Em determinado momento, entrava um velho de pastoril,
1: sim,
0: com as pastoras, homenageando o antigo velho Faceta e os antigos daquela época, Cebola e outros mais que muita gente não lembra, é muito antigo. Eu entrava nesse momento e, de repente, esse quadro, que tinha parece que 5 minutos ou era 10, isso no Teatro de Santa Isabel, isso em 82, se tornou tão, tão forte que o próprio diretor disse: Valmir, quando acabar essa temporada aqui da gente, monta esse pastoril, rapaz, desse teu velho, porque tu é um espetáculo, se tornou um espetáculo dentro do outro.
1: Um espetáculo, entendeu?
0: Ele tinha
1: vida, pela parte.
0: Ele tinha vida própria dentro do espetáculo. Aí ele disse: eu vou montar esse o velho. Tudo bem.
1: Já tinha nome lá?
0: Não, acabou, era homenagem aos velhos. Aí era um momento lá e passou-se. Quando foi um tempo depois, eu fiquei matutando, pensando, mas não saía na prática. Aí o que é que acontece? Teve uma eleição de Jarbas para prefeito em 80 e... eu não me lembro quando foi. Eu sei que foi para... não sei se foi reeleição. Ele já era prefeito, não. Acho que foi a primeira dele.
1: Ah, foi contra o Sérgio Murilo.
0: Eu não sei. 82 foi...
1: contra Sérgio Murilo.
0: Foi contra o Sérgio Murilo. Eu sei que foi uma eleição dessa. Você pode se certificar com calma. Aí o que acontece? Foi colocada... foi juntar aqui... se juntou profissionais na época... que você deve conhecer muito... pessoal para fazer o guia eleitoral local de
1: Jarbas. Na verdade foi 85, Sérgio Murilo.
0: Pronto, 85. Então o que acontece? A equipe do guia eleitoral tem a parte de jornalismo.
1: Sim.
0: Que tem os repórteres na rua, aquela coisa toda. Tem as matérias e tal. E tem a parte que na época a legislação
1: permitia
0: atores fazer. Então, chamou-se Lula Queiroga para fazer a parte de direção. Zé da Flauta ficou com a parte de
1: música,
0: de jingles, dessa coisa toda. E Lula me convidou para ser o âncora. O âncora, para quem não sabe, âncora é, por exemplo, Jô Soares é um âncora. É aquela função que você é um âncora.
1: Isso.
0: Que é a pessoa que não é só apresentador. Ele puxa uma coisa, puxa outra, chama um repórter e ele tá ali, Geraldo Freire. Isso. Existe muito essa...
1: Aldo Vilela aqui também.
0: Pronto, âncoras, exatamente, isso. São âncoras. São apresentadores, mas é um estilo no, né, de âncora. Que é chamado que é âncora mesmo de navio.
1: É, que prende...
0: Que prende tudo ali.
1: E puxa para si.
0: E puxa e delega. Aí o que acontece? Eu disse, rapaz, vamos. Aí eu disse, qual é a ideia? Ele disse, não... mostra um personagem que tu tenha, ou a gente cria aqui, um personagem que tu tenha, que seja essa figura que aparece na telinha, falando bem do candidato, no caso Jarbas, e daqui a pouco chama um quadro, Os Caboclinhos do Recife, aí aparece uma dança. Aí diz, não, mas vamos pras pontes, fulano de tal. Era uma...
1: criou, feito um programa mesmo.
0: Um,
1: né?
0: Programa. Que aí eu disse, rapaz... aí eu lembrei, sabe de quem? Eu lembrei de Chacrinha.
1: Sim.
0: Chacrinha, ele era o velho guerreiro.
1: Sim.
0: O que é que ele fez? Eu digo isso, muita gente acha... eu já digo isso desde os anos 70. Que eu sempre disse isso, que Chacrinha, ele inventou o velho guerreiro a partir do pastoril. Ele era um velho de pastoril.
1: Era.
0: Você tem certeza. Só que não...
1: e lembrar,
0: não era declarado.
1: Muita gente não sabe, mas Chacrinha é filho de Surubim, pernambucano.
0: Exatamente, pernambucano. Ele levou essa cultura pro rádio e depois pra televisão.
1: Ah, entendi.
0: A Chacrinha. Entendi. Que era um programa que ele tinha numa chácara, que era transmitido, uma coisa bem... antiga, lá

0: no Rio de Janeiro. Então ele tinha, se vestia com aquela roupa que ninguém... Quem é que fazia aquilo? Ninguém.
1: Ninguém, é.
0: Ele fazia, ele se vestia de palhaço e começava com piada, fazendo sorteio. Isso era o quê? Isso é uma coisa dos velhos de pastoril. Isso é uma coisa que ele via quando era criança.
1: Que animava as festas do interior,
0: né? Ele via quando era criança. Então ele nunca...

0: Faustão depois fez uma releitura. Não, todos. E todo mundo depois. O Silvio Santos depois, né?
1: Todos, que tem um cara ali, meio palhaçado. Ninguém faz isso, não.
0: Era um palhaço.
1: Eram umas coisas. Fernando Castelão, era aquelas coisas tudo.
0: Muito robuscado.
1: Era, né? Tudo
0: eruditado.
1: Paletó, né? E tal. Não tem isso, não. Então, eu disse, rapaz, eu tenho um personagem. Aí quando eu falei Chacrinha, todo mundo. Eita, é mesmo, Valmir. Chacrinha era uma figura assim. E tu vai se vestir de Chacrinha? Aí eu disse, não, rapaz, eu tô dando uma referência. Eu tenho um personagem. Esse quem é? Eu disse, eu tenho um personagem que é um velho de pastoril. O velho de pastoril, Chacrinha era um velho de pastoril. Aí eu convenci o pessoal assim, na hora, ele disse, rapaz, vamos chamar aí o diretorzão. O cara era até de São Paulo, a galera que veio, a equipe, né? Aí ele disse, matou, armem mesmo aí, me diga quanto é. Me contratou na hora lá, pra fazer isso. Aí eu disse, olha, Lula, vem cá. Eu tenho um personagem, assim, assim, assim, que é o velho de pastoril. Esse velho de pastoril vai aparecer na televisão, chamando Jarbas, entrevistando Jarbas. Daqui a pouco chama um
0: repórter,
1: um apoiador, e chama o repórter, chama tudo, canta, dança, representa, critica, bota pra lascar na oposição, bota, faz tudo ali, dentro do que vocês criarem aí. Aí vem o pessoal de criação. Aí disse, perfeito, Valmir, vamos embora. Aí, problema, o nome. Aí eu me lembro, a gente sentado no estúdio, antes de gravar, assim, num dia lá de reunião, pra ter as ideias do estúdio, de como a gente ia gravar o guia. Aí disse, o nome, não, tu não tem nome não, você tem ou não. Aí ficou naquele negócio, aí disse, Goiaba, eu disse, Goiaba é o teu passado. Aí ficou tirando onda com a cara do outro, né? Aí disse, tem que ser um nome de fruta. Eu disse, rapaz, fruta pode achar que eu sou frutinha. Aí ele disse, não, mas é. Aí eu na hora disse, rapaz, ó, a fruta mangaba. Aí Lula fez, mangaba, bicho. Na hora, Lula inteligente pra caramba. Esse mangaba tá em extinção por conta dos aterros. Você só encontra a fruta mangaba mais pro lado do Cabo, pro lado de
0: já teve uma sacada logo
1: coisa, assim. Que não tem mais os aterros. A cidade perdeu o mangue. Então você não vê mais mangaba, araçá, você não vê. É. Aí o que acontece? Mangaba é uma fruta que está em extinção. A cultura, o velho de pastoril está em extinção.
0: Que referência.
1: Né? Referência. A gente foi assim, filosoficamente, foi muito inteligente.
0: Foi insight do caramba.
1: Foi insight. Aí eles... E a fruta mangaba é muito gostosa, não é? É deliciosa. É. Mas quando acaba, é rançosa.
0: Isso.
1: Ela tem aquele. Eu disse, pronto. É a personalidade do velho mangaba. É feito cachorro. Alisou ele, tratou ele bem, ele fica com o rabinho, ele é seu. Ele é seu escravo. Isso. Agora maltratou, ele arranca o pedaço da sua perna fora.
0: É isso.
1: Entendeu? O velho mangaba é assim. De certa forma, Valmir é assim, bicho.
0: Ah, é, né? É. Então o velho mangaba é uma.
1: Alter ego.
0: Ah, eu ia dizer isso. É biográfico.
1: É muito
0: parecido. É autobiográfico.
1: É muito parecido. Então o que acontece?
0: Então você usou o velho mangaba muitas vezes pra dizer aquilo que você queria dizer.
1: Aliás, o palhaço, de certa forma.
0: É assim, né?
1: É isso.
0: É isso, né, Valmir?
1: É. Como diz assim, o palhaço é um ator que tomou coragem. O ator. Isso é uma frase meio maluca, mas é verdade. O ator, ele faz um papel. É muito fácil fazer um papel de uma coisa. Que é certinha, que é bonitinha, que é organizada. Agora você pegar um papel de uma pessoa que vai se expor. Por exemplo, não era todo mundo antigamente que queria fazer o papel de Judas, não. Porque quando acabava a peça.
0: Ficava rotulado.
1: Ficava rotulado, as pessoas apedrejavam ele na rua. Ei, esse cara bateu em Jesus. Ou seja, não vê que é o ator que tá fazendo. Até hoje, alguém chega para mim, personagens que eu já fiz. Que depois você pode falar muito bem, que é o Mané Dacho.
0: Eu quero falar sobre ele já.
1: Aí ele vai. Assim, o pessoal que apoiava na época Roberto Magalhães me rotula. Mas não há mais. Não. Eu cheguei a perder de ser contratado na década. Depois do que eu fiz o personagem, eu fiquei. Perdi de ser contratado para o Festival de Inverno de Garanhuns.
0: Acredito.
1: Por conta do governo. Fiquei rotulado. Não, esse cara aí é
0: da oposição.
1: É da oposição. É dizer, que
0: não, consegue, não consegue desassociar o Valmir Chagas do personagem.
1: E, inclusive, não é republicano isso.

0: isso. Não, porque aquele dinheiro que eles estão tratando ali não é deles, do bolso dele, não. É público. Então tem que ali, se não um deputado, um vereador de oposição não recebia a grana. Não tinha o seu salário, não tinha as coisas, né?
1: E vamos falar um pouquinho de bandeira da China. Inclusive, eu quero pedir a nossa edição, que no YouTube eu quero colocar a foto do Valmir com o Velho Mangá e o Carlos Wilson também. E como é que nasceu o Mané da China? Quem foi
0: o culpado?
1: Diga logo agora quem é o culpado.
0: O culpado foi José Nivaldo Júnior.
1: Dá um abraço para o professor José Nivaldo, cientista.
0: Meu grande amigo.
1: Referência.
0: Referência, meu grande amigo. Ele...
1: Foi ele que criou o personagem?
0: Criou o personagem.
1: Mas ele criou pensando em você?
0: Veja, há controvérsias. Ele me diz que foi. Eu não sei se é pra me agradar.
1: É possível.
0: Mas foi. Porque é o seguinte, ele diz até hoje, que inclusive a gente ficou muito amigo, né? Quando a gente... na agência dele.
1: Vamos situar. Era a campanha de quem? Que ano, mais ou menos?
0: É, a campanha de Carlos Wilson.
1: Certo.
0: A prefeitura, a Acraseado, né?
1: Sim.
0: A prefeitura do Recife. Na época, o prefeito era Roberto Magalhães, doutor Roberto Magalhães, que eu tenho o maior respeito, sempre tive, né? E ele estava se candidatando à reeleição.
1: Isso.
0: Possivelmente ia ganhar, né? As oposições tinham o PT, que era João Paulo.
1: Isso é o ano 2000.
0: Faz ano 99.
1: É, que 2000 foi a posse,
0: é,
1: né?
0: É a posse é em 2000, né?
1: Isso.
0: A campanha é em 99.
1: Na virada do século.
0: Exatamente, 99. E ali, 1999. Milênio, exatamente. Você era um menininho, mas lembra.
1: Era, lembro. Lembro.
0: Aí o que é que acontece?
1: Ver você não lembrar de Mané da China, não fiz nada, né?
0: É, aí o que acontece?
1: O Zé Nivaldo.
0: O Zé Nivaldo Júnior foi contratado para ser a agência de marketing. Eu não gosto dessa palavra marqueteiro, não, que fica uma coisa meio. Eu acho meio pejorativo.
1: É o estrategista.
0: É o estrategista,
1: né?
0: o marketing, né?
1: Isso.
0: O marqueteiro é uma coisa meio.
1: Pejorativo.
0: É como se usa palhaço. Deixe sua palhaçada aqui.
1: É.
0: Mas ele era o marketing. E segundo ele, ele escreveu. Pensando numa figura que viveu os 4 anos do governo de Roberto Magalhães, governo municipal, logicamente.
1: Claro.
0: E quando, no final desses 4 anos, ele viaja para a China. Isso é uma fantasia.
1: Sim, claro.
0: E botou o nome de Mané da China, que inclusive o povo, como é soberano, o povo jamais chama... Até hoje, de Mané da China. Chama Mané Chinês.
1: Vê como é engraçado.
0: É engraçado. Quando o povo... Por isso que tem lei que não pega. Já observou isso?
1: É verdade.
0: O cara disse, não, é Mané da China. Aparecia, inclusive, a logomarcazinha e tal. E o personagem chamado O Recifense. O Recifense. Que era feito por Aramis Trindade. Sobrinho.
1: Sim.
0: Aramis, o ator. Que hoje imita muito bem a Ariano Suassuna.
1: Ele mora em São Paulo.
0: Ele mora no Rio.
1: No Rio, né? Eu já vi, inclusive, na internet. A imitação é perfeita.
0: É. E ele, inclusive, tipo físico.
1: É.
0: Perfeito.
1: É.
0: Então,
1: os trejeitos ali.
0: Fizemos até um espetáculo na época, era Mangaba com Catuaba. Que era o Catuaba, era um velho de pastoril que vinha atrapalhar o pastoril do velho Mangaba.
1: Eita.
0: Aí era um cacete danado. Jarbas Vasconcelos assistiu 3 ou 4 vezes e levava uma reca de gente. Era no Teatro Apolo, à meia-noite, lá no teatro. Então, o Jarbas Vasconcelos assistia. Nessa época, ele parece estava sem mandato. Ele foi entre prefeito e governador, esse ato aí. Aí, o que acontece? Zé Nivaldo criou esse personagem, que quando ele vai para a China, ele se aliena do processo.
1: Do
0: Não, ele passa 4 anos. Ele passa algum tempo, depois vai. Quando ele volta... Ele acha que o governo
1: ainda
0: de Roberto Magalhães era aquele cara, o último dos moicanos, aquele que acha. Todo mundo sabe que Terceira Guerra Mundial acabou e o cara ainda. Tem até um filme que é assim: o cara lá na trincheira
1: Eu vi uma guerra do Vietnã, o cara ainda achando que tá lá.
0: O cara achando que tá na guerra. Ele disse: não, rapaz, a guerra acabou, pô. Não, eu vou atirar. Então, Manedá da China, um alienado nesse sentido, volta da China e que a gente tem uma coisa antiga. Que tudo que não prestava antigamente...
1: Vinha da China.
0: Vinha da China.
1: É coisa chinesa.
0: Hoje em dia...
1: Hoje é o contrário.
0: Eles viraram.
1: Viraram.
0: Existe esse Xing Ling.

0: sangue da vida, essa coisa aí existe. Mas o que há de melhor em termos de ganhar dinheiro
1: é chinês,
0: e de coisa é chinês.
1: Tem uns carros agora aí, ela não, é tudo chinês agora. O
0: chinês botou pra lascar. Esse Xi Jinping aí é pra arrombar. Aí eu sou muito fã dele. Aí o que é que acontece? Esse mané da China. Botou o arape dele, mané da China. Não, não tem nada a ver, né? O cara mané daqui, né?
1: E o cara China.
0: Aí ele volta e volta completamente influenciado pela. Inclusive fazendo assim com o olhinho.
1: Ele querendo ser chinês, né?
0: Quando ele chega, que começa a ver
1: a realidade.
0: A realidade. O outro ficou, aí dizia assim.
1: O outro é a voz da consciência.
0: Ficou.
1: Entendi.
0: Aí ele dizia: não, mas isso aqui tem os parques. Aí quando chegar lá, tudo sujo. A equipe ia filmar justamente as coisas ruins, né? As ruas são muito bem apavimentadas, aí um buraco. Aí o mané da China
1: sumia, caía
0: mesmo. Tudo que era de desgraça. E ele olhava pra câmera, aí ele faz. Começou a se desiludir. Durante a campanha eleitoral, o mané chegou com a maior tesão do mundo, dizendo que a campanha de Roberto Magalhães era, que a prefeitura era maravilhosa, não sei o quê. Começou a se desiludir ali. Aí ele olhava pra câmera e fazia: desse jeito, eu vou é pra China. Ou seja, a China era melhor.
1: E olha que na época a China era uma.
0: Era uma desgraça.
1: Era tido como uma coisa
0: inclusive,
1: ruim.
0: Inclusive, era uma coisa. Era um comunismo ainda. Sangrento ainda, as pessoas, né? Hoje em dia
1: há uma ditadura da chinesa.
0: É, mas claro. É um capitalismo de Estado.
1: Isso.
0: É, né?
1: É, monopolizado.
0: Mas a gente vive uma ditadura. O cara faz, no Brasil é a ditadura da grana.
1: É. Mas voltando.
0: Ninguém olha, se você olhar direitinho, verdade. Ninguém vive plena democracia no sentido da palavra. Lato. É. Ou a gente vive o mundo ocidental. É escravo do dinheiro. Isso. Manda quem tem grana. E quem não tem é escravo. Manda quem pode, obedece quem tem juízo. Então a gente vive nesse sistema.
1: Aí foi ganhando corpo na campanha e você virou praticamente um outro candidato ali, né? A impressão era essa.
0: É, a coisa foi tão
1: na
0: séria.
1: Rua, como era?
0: Você não. Eu fui contra.
1: Você chegou a ser ameaçado, não, amigo?
0: Cheguei.
1: Chegou, não foi?
0: Cheguei. Aconteceu uma coisa que só em filme de 007 acontece. Só em filme de televisão aconteceu comigo. Aconteceu. Eu fui convidado, eu fui chamado para fazer. A gente, né? Primeiro, a gente teve que se filiar a um partido, porque a legislação dizia que podia ator, mas desde que.
1: Fosse militante.
0: Fosse militante, etc, etc. Tudo isso de coisa, mas não. Eu não era militante de coisa. Eu comecei, inclusive, a ser amigo de. Fiquei muito amigo de Cali, Carlos Wilson. Sim. Ele tinha sido governador, mas não conhecia. Eu conheci depois, né? Aí o que acontece? A gente ficou muito amigo. O vice dele, candidato a vice, Dilton da Conte, muito figura. Depois foi presidente da CHESF. A gente ficou muito amigo. Me ajudou muito quando foi presidente da CHESF. Ajudou muito com. A gente com peças de teatro, não só pra mim, com a Paixão de Cristo do Recife, tanta coisa que a gente foi atrás dele e ele apoiou e tudo. Foi uma grande figura na época. E caso isso, a gente ficou muito amigo. Aí.
1: E na rua, como
0: sim, foi contratado pra só fazer o guia eleitoral
1: só
0: do
1: isso.
0: Rádio e televisão. Esse personagem ficou tão famoso que caso isso chegou pra mim, através dos assessores dele. Teve uma reunião particular, ele disse: Valmir, eu queria fazer um contrato à parte com você. Eu disse: o que é? Para você me acompanhar nos comícios. Porque isso não era no meu contrato. Nem eu, nem Aramis.
1: Que tu ficasse tão na visibilidade da televisão.
0: Porque o povo quer você na rua. Eu com você.
1: Ia ser estouro.
0: Vai ser maravilhoso. Aí.
1: E aí?
0: A gente acertou. Pronto. Comprei 3 carros e 5 apartamentos. Mentira. Mas ganhei uma grana na época. Foi bom. Aí o que acontece? A gente. Eu fechei contrato. Eu praticamente vivia com a roupa. Dormia e acordava com a roupa de mané da China.
1: Tu virasse mané da China mesmo?
0: Fiquei mané da China 24 horas. O carro do comitê ia me buscar de manhã lá em casa. Eu morava na Madalena nessa época. E passava o dia com eles. Aí de noite. A gente vai hoje pra. Aí, eu conheci.

0: buraco do Recife que eu nunca vi falar na minha vida. Porque eu conheço muito o Recife, mas tinha lugares que eu nunca tinha ido. Aí, hoje, comício de Carlos Wilson com o pessoal do PPS, na época apoiava, ele parece que era do próprio PPS. Aí tinha PDT, PPTB, eu sei que tinha as coligações. E a gente ia no meio desse negócio. Eu me lembro que a gente encontrava Valdemar Borges, era candidato a vereador. Aí aquele. Você sabe que vai. Vai o candidato, o vice, vai uma porrada de babão e.
1: E os candidatos a vereador.
0: E os candidatos a vereador. Os candidatos a vereador babão também.
1: Ô, Valmir.
0: E muita gente ficava com ciúme, inclusive Jarbas. O pessoal amigo, os assessores de Jarba, tinham enciumado, porque levava esporro de Jarba, e Jarba, quando falava comigo, falava tudo. Aí, assim, porque eu disse, sabe por que Jarba me trata bem? Porque eu não sou babão. E um homem público, uma pessoa séria, não gosta de ninguém babando ele, não, bicho. Só respeita pessoas que...
1: Aí, Valmir, aí nessa campanha, só para encerrar, porque esse assunto que é muito interessante, isso aí você virou um outro candidato, praticamente.
0: Ficou outro candidato.
1: Ficou parecendo que eu era você, cara.
0: Rapaz, eu pegava no microfone e eu dizia isso, em cima de caminhão, em cima de tudo. Eu dizia, olha, o candidato é esse rapaz aqui, rapaz. Sou eu não, pessoal. Ei!
1: O povo gostava disso.
0: Gostava disso. E Carlos Wilson aceitava, né, bicho?
1: Porque ele gostava, estava sendo bom pra ele.
0: Ele gostava, ele dizia, esse aqui é o meu... Aí João Paulo, enciumado. João Paulo estava em terceiro lugar na
1: pesquisa.
0: É. Aí João Paulo, eu tenho matéria em casa, João Paulo metendo o cacete no Mané, dizendo, eu não preciso de palhaço pra estar junto de mim, não. Ele revoltado na época. Depois ele, aí eu um dia eu encontrei, porque ele é meu amigo, eu gosto muito de João Paulo. Aí eu disse, João Paulo, precisa não de palhaço, né? E eu acabei, inclusive, depois, passando a chave da cidade pra ele.
1: Ô, Valmir,
0: no segundo turno.
1: Ô, Valmir, uma pergunta. Como foi pro segundo turno? Que o doutor Roberto foi com o João Paulo pro segundo turno, o Cali ficou em terceiro. Não quiseram contratar você pro segundo turno, não?
0: Quiseram, mas eu mesmo achei...
1: Que achei que encerrou a missão.
0: Eu acho que o personagem morre com a candidatura.
1: Entendi.
0: Mas acabou a candidatura.
1: Mas acho que quiseram ainda.
0: Não, mas o velho Mangaba vai se vestir, que ele tinha uma camisa laranja, que era a cor de João Paulo.
1: E de Cali.
0: De João Paulo, não, de Cali.
1: Isso.
0: Aí ele disse, não, mas fica a camisa vermelha.
1: Pra aderir a João Paulo.
0: Aí eu disse, rapaz, é muita forçação de barra, meu amigo. Não.
1: Aí tu não aceitou.
0: Eu acho que não é bom, não. Eu acho que a gente morre.
1: Com a campanha.
0: Eu vou votar em João Paulo, eu disse. Porque a gente vota em... Era uma frente. Em quem passasse...
1: É, tem uma combinação ali, cara, e João Paulo.
0: É, porque é assim mesmo.
1: E cá pra nós, João Paulo foi o grande azarão da campanha.
0: É como o esporte diz aí, o esporte diz que todo mundo é contra ele. Náutico e Santa Cruz se juntam
1: pra... Tem certa razão.
0: Você é do esporte.
1: Eu sou Santa Cruz.
0: Eu também sou Santa Cruz. Eu sou Santa Cruz. Mas assim, isso é também um achismo muito grande. Muito achismo, metido, né? Aí assim, mas no caso político, mas era assim mesmo. Quem passasse...
1: Tinha um apoio do outro.
0: É, porque não fazia sentido... Eu contra Roberto Magalhães no segundo turno votar nele. E não votar em quem tivesse...
1: Contra.
0: Contra. E quem deu a
1: vitória.
0: O poder, a vitória a
1: João Paulo.
0: João Paulo foi... Eu acredito que o Mané da China ajudou muito.
1: Ajudou, não foi?
0: Foi.
1: Porque desgastou muito a imagem do Roberto no primeiro turno.
0: Ele mesmo se desgastou, dando a banana, fazendo aquelas coisas todas.
1: Entrando na redação do Jornal do Comércio.
0: Com revólver, a gente até cantou, eu cantei um coco.
1: Cantasse
0: um
1: coco. Tu lembra esse coco?
0: Lembro, mais ou menos, era... Como é? Era o velho Mané Magal... O velho Magal, Bob Magal, era um velho muito brabinho, entrando na redação e não sei o que.
1: Porque o apelido de Roberto Magalhães era Bob Magal.
0: Bob Magal, ele ficava
1: irado. É, exato.
0: Aí o que acontece? A gente ficou tirando onda, eu soube que ele ficava me odiando. Aí eu disse, um dia eu vou encontrar com ele, pra dar um abraço nele, dizer assim, doutor, olha, infelizmente o senhor tem que entender.
1: E foi um grande quadro político.
0: O senhor tem que entender que eu estava fazendo meu trabalho ali. E eu não tenho nada contra o senhor, muito pelo contrário. Se eu estivesse trabalhando para o senhor, eu fazia uma coisa com o outro.
1: Claro.
0: Né? Eu vestia aquela camisa e tal. Eu queria dizer, não vá pela cabeça desse.
1: Chegou a encontrar com ele depois?
0: Não. Não cheguei a encontrar, não. Até hoje, nunca encontrei. Aí ele parece estar muito doente, se eu não me
1: engano. Tá bem debilitado. 90 anos também.
0: É uma figura muito respeitada.

0: Aí o que acontece? O Mané da China, ele fez essa campanha e ficou junto ali e tal. Eu cheguei até depois, Carlos Wilson disse: Valmir, eu queria fazer dois convites a você. Ele estava certo que ia ganhar, e ele ia ganhar, meu amigo. Eu acho que Carlos Wilson tropeçou com as próprias pernas.
1: Uhum.
0: A campanha de lá de Roberto Magalhães foi encontrar umas dívidas dele, negócio de política. O pessoal, Carlos Alberto, que era da...
1: O famoso gabinete do ódio hoje, né?
0: Aí o Carlos Alberto, meu grande amigo, que é da que fazia a campanha de Roberto Magalhães, foi dizer que Roberto, que Carlos Wilson devia coisa para senador, para do governo anterior. Assim, aí mostrou mesmo a... E é importante, viu? Foi importante também isso. Ruim que foi contra a gente, mas que era uma coisa importante democraticamente e republicanamente. É importante você mostrar também o lado ruim. Ele tropeçou nas próprias pernas.
1: Bom, já estamos já encerrando o programa, que eu por mim passava duas horas com você hoje. Mas falar um pouco desses os shows mício que antigamente tinha. Ah. Você lembra de algum que marcou você? Você participou de algum?
0: Não, eu assisti.
1: Esses algum... comícios, assim, por exemplo, teve um comício aqui das diretas, você teve.
0: Eu já fui alguns. Eu não me lembro, eu fui ali no Largo do Carmo, lá no Recife, lá no bairro de São José. Já fui a grandes comícios também no Largo de Casa Amarela, com a Raiz.
1: Por que eu tô perguntando isso? Porque a impressão que o artista dava uma dimensão diferente à política, né? Aí fazendo agora a alusão, a gente tá no ano eleitoral, estamos inclusive no período eleitoral já.
0: É verdade.
1: A gente... A arte era uma maneira de discurso também, né?
0: Olha,
1: talvez a melhor forma.
0: Eu fui a... Inclusive, umas coisas que me marcaram muito foi o show de Reginaldo Rossi.
1: É a cara dele, né?
0: É. Maravilhoso, porque ele... Reginaldo Rossi era um velho de pastoril.
1: Também?
0: Era um velho de pastoril, sem a tinta. Porque era um cara que falava, cantava.
1: Conversava.
0: Dizia piada. Então, ele... Era um carisma fantástico ali. Então... Que queria, né, Robert, legalmente, não, aí fecharam, né?
1: Foi.
0: Cortaram.
1: A justiça eleitoral não permite.
0: Não
1: isso,
0: pode.
1: Não permite.
0: Aí depois cortaram a coisa do. Ainda teve uns adendozinhos. Depois cortaram também a ator.
1: Foi.
0: Hoje em dia a gente não faz mais. E uma coisa que também prejudicou muito a questão, não só política minha, aparição em guias, mas aparição em propagandas de comerciais. Foi a questão da internet. Porque hoje em dia, você sabe, conte nos dedos aí a quantidade de agências publicitárias e produtoras que fecharam.
1: Verdade.
0: Porque
1: as grandes já...
0: Você hoje, com um negocinho desse...
1: Resolve a vida.
0: Você grava aqui, faz a edição, manda no ar. Primeiro, o cara que tá falando não precisa nem ser ator.
1: É.
0: Basta ser desenrolado, né? O texto, você vê... Até teleprompter tem. Você lê e diz as coisas.
1: É.
0: Hoje em dia, tudo, não precisa. Então, é um elefante branco você gastar uma nota cheio de funcionário, cheio de coisa, tudo caro, com equipes, não sei o quê, pagando ator, pagando maquiador, pagando não sei o quê, onde você pode fazer as coisas, tudo, né?
1: Valmir, estouramos nosso tempo, queria agradecer a você. Quer falar alguma coisa?
0: Eu queria só falar uma coisa, que é um desabafo.
1: Faça.
0: Um desabafo no bom sentido, que eu sempre digo o seguinte. Pode observar na história, que na questão política, que eu estava dizendo isso fora ali, inclusive, quando a gente se encontrou. Eu sempre digo isso. Na história da vida do mundo, não só no Brasil, quem é autoritário, os governos autoritários não se dão bem com o artista, com a arte, porque a arte é poderosíssima. A arte, ela levanta, e a arte, ela destrói qualquer governo, entendeu? Qualquer, a gente falou isso no começo aqui do programa. Então, é um perigo. Quando você quer calar a boca, quando um governo autoritário entra, a primeira coisa que faz é calar a boca dos artistas, dos jornalistas, dos publicitários e dos professores. Porque esse povo é perigosíssimo para quem é autoritário. Para quem é democrata, para quem é republicano, não. Muito pelo contrário. Tá aí Lula, presidente,

0: com os defeitos que ele tem, lógico que ele não é santo, é cheio de defeitos, cheio de problema, mas você não pode dizer que Lula não... Esse ministério que está aí, de Margareth Menezes, quem diz isso não sou eu só, não, é a classe. É um dos melhores ministérios da cultura que a gente tem. As leis, né? As leis de incentivo, as coisas. Tem muita gente que não está fazendo quem não quer. Lógico que tem ainda as falcatruas, junto com artistas que não têm vergonha na cara, mas as leis estão aí. Então, o artista, ele é perigoso para quem é autoritário. Viva a democracia e viva a república.
1: Obrigado, Valmir, você que acompanhou o Ponto de Encontro. Até o próximo programa. Valeu.
0: Obrigado
1: mesmo.
0: Você, um cheiro.
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3: É ele mesmo, do Elefantes na Neblina? É ele mesmo, é o Vitor Stirnimann. Pode falar, né, Vitor? Vitor Stirnimann, boa tarde, Vitor.
4: Boa tarde, Petra. Tudo bom? Olha, eu estou muito curioso de você ter escolhido essa palavra tão especial que você não disse ainda para ninguém qual que é. Mas é uma palavra diferente, né? Diga para nós.
3: Uma palavra diferente. Eu estava essa semana num mergulho, num livro sobre arquétipos femininos de uma super psicanalista. Ela não é psicanalista, ela é analista junguiana do Rio de Janeiro, que eu adoro. E aí eu me defrontei com essa palavra e falei, não, essa eu vou mandar pro Vitor Stirnimann para ele falar um pouquinho sobre ela. Então segura aí, Vitor, a palavra dessa semana que eu quero que você comente pra gente, é a palavra enantiodromia. Que palavra é essa?
4: Que palavra enorme, né? Mas você sabe que tem uma pegadinha nessa sua escolha, eu não sei se você percebeu. Porque essa é a nossa quarta conversa sobre palavras. E tem um tema que está se manifestando aí na tua escolha de palavras, tá? A gente vai falar disso depois. Eu vou te dar uma analisada.
3: Ah,
4: caso você
3: adoro!
4: Não tenha percebido. Mas, enfim, enantiodromia é uma palavra esquisita, porque ela é grega, muito antiga. E ela basicamente quer dizer correr na direção contrária. Então, quando você está indo numa direção e você descobre que de tanto andar numa direção, você acaba indo parar no lugar oposto daquele que você estava mirando. Eu gosto de dizer, é mais ou menos como entender que, já que o mundo, a Terra, é redonda, se você sair correndo na mesma direção em linha reta, tempo suficiente, você vai acabar no mesmo lugar pelo outro lado. E isso, quem trouxe à tona essa palavra com toda a força foi o Jung. Essa palavra eu acho que tem uma origem perto da filosofia grega antiga, do Heráclito, essas coisas, mas foi Jung mesmo que trouxe essa palavra à tona para falar de um fenômeno que ele observava, que é muito frequente para todos nós, que é o seguinte: quando você, na tua atitude, você polariza muito, na verdade o que você faz é trazer energia e dar energia para o lado oposto daquilo que você está olhando. E isso é porque a nossa consciência funciona assim, de certa maneira a vida funciona assim. Vou dar exemplos muito práticos. Por exemplo, pensa naquela pessoa que é obcecada por saúde. Então ela se cuida, ela se alimenta perfeitamente, faz todos os exercícios, todos os exames, ela é totalmente voltada para a saúde, a um nível de ficar obcecada com saúde. Essa pessoa acaba sendo alguém preocupadíssima com doença. Então, se alguém está resfriado, não vou visitar. Nossa, isso daqui não, isso é contagioso. Não, será que isso acontece? Então, no fundo, uma pessoa muito obcecada por saúde pode acabar pensando mais em doença até do que uma pessoa que está adoentada. Um outro exemplo que a gente pode pensar. Talvez você conheça uma daquelas pessoas que resolveram desapegar e viver de uma maneira muito simples, totalmente na vida espiritual, com um mínimo assim, não vou me preocupar com dinheiro. É uma boa atitude, mas muitas vezes é radical dentro da nossa cultura, da nossa sociedade. O que acontece quando você convive com elas? Com muita frequência você

0: diz, vamos fazer tal coisa, e a pessoa vai dizer, ah, mas quanto custa? Vamos ali, naquele lugar? Ah, mas eu não sei, é caro? E então, essa pessoa que ela resolveu dedicar a vida dela a pensar em tudo menos em dinheiro, acaba pensando muito em dinheiro, porque ela quer nunca pensar no dinheiro. Então, o que acontece? Quando nós vamos para um polo da oposição, a gente acaba caindo no outro. E isso é da psique. Por quê? Porque cada polaridade é a negação do outro lado. E quando a gente nega o outro lado, a gente acaba afirmando ele, dando força para ele. E aí é que eu puxo a linha das palavras que você escolheu, porque a primeira que você escolheu foi fronteira, lembra?
1: Lembro.
0: Um mês atrás, mais ou menos. E a fronteira era sobre isso, era sobre você precisar criar um limite dizendo não. Depois, da semana passada, você falou de reciprocidade.
1: É.
0: Também tem a ver com isso. E agora você vem com a enantiodromia. Quer dizer, é o quanto que você anda na tua cabeça pensando no fato de que os lados opostos, eles são inseparáveis. E que o equilíbrio não é você escolher um lado, é você entender que os opostos, eles dançam. Quanto mais você tenta se fixar de um lado só, mais radical você tenta ficar na tua postura, mais você acaba escorregando para o lado oposto. Você dá energia para aquilo que você nega. Então, na verdade,
2: pergunta
0: para nós todos. Como?
2: E falamos de pai também, tudo bem que era
0: falamos
2: dia dos pais.
0: De pai também.
2: Mas que também
0: isso.
2: Contém em si uma discussão social hoje muito polarizada,
0: é
2: né, Victor?
0: Isso, e de sim e não, primeira coisa, certo ou errado, depois autoridade, o quanto que você quer ser livre, mas ao mesmo tempo depois você acaba numa situação que você diz, quem é que vai pôr ordem na bagunça? Então, de fato, você está com palavras que têm trazido esse tema, esse é o teu tema do mês, tá? O teu tema do mês é o quanto quando a gente vai muito forte numa direção, a gente também está, sem querer, inconscientemente, para falar uma palavra de terapeuta, abraçando o lado oposto. E o que o Jung dizia é que é inevitável isso, porque é só assim que a gente entende as coisas. Você também não querer tomar nenhuma atitude também não é a resposta certa. Você querer ficar completamente em cima do muro, você não discrimina, você também não aprende. Então, uma coisa ainda mais interessante. Não é que assim, ah, então, um lado é demais, o outro lado também é demais, então eu vou ficar parado no meio. Isso também não é vida. Você não aprende nada se você fica assim. O que você precisa entender é que a vida é feita para compensar os nossos excessos. Então, a gente precisa, sim, viver um excesso e entender que esse excesso vai ser transformado no oposto dele. Tem um poeta inglês, o William Blake, que dizia que a estrada do excesso é que leva ao palácio da sabedoria.
2: Uau.
0: E o que ele quer dizer com isso é que também se você fica em cima do muro buscando um equilíbrio também artificial, isso também não é, isso também é uma polaridade. O importante é entender que a gente dança nas coisas. E às vezes, em algum momento da vida, você sim tem a necessidade de radicalizar para um lado. Mas sabendo que isso vai ter um custo. E o custo vai ser, você vai ter que passear pelo lado oposto também. Porque a vida é essa dança. E a verdadeira saúde, o verdadeiro equilíbrio está nessa dança. Talvez se a nossa sociedade conseguisse entender isso um pouco melhor, a gente perceberia que nenhum polo vai realmente prevalecer para sempre. E quanto mais ele bota a intensidade de um lado, ele também bota a intensidade do outro. Então a gente precisa alternar entre as atitudes, alternar entre as perspectivas. A gente precisa saber que a vida é esse movimento. E que muitas vezes você vai chegar no lado oposto daquele que você imaginava. O tarô, sabe o tarô, Petra? Tem uma carta que tem tudo a ver com isso. É a carta que a gente fala errado, a gente chama de o enforcado, mas é o pendurado. Por que que não é enforcado? Porque enforcado você pendura pelo pescoço. E a carta do tarô é pendurada pelo tornozelo. Pé.

0: E aí isso significa o quê? A pessoa ali pendurada de cabeça para baixo, e se você olha em detalhe a expressão dela, ela está em êxtase. Ela não está entendendo nada, mas está tendo uma vivência que não é ruim. Então a carta do tarô, que é a carta do pendurado, que é a carta da enantiodromia, o que ela está apontando é para essa realidade. Se você olhar as coisas do avesso, ou do jeito oposto que você costuma olhar, é esse o caminho para a tua iluminação. Eu acho que é essa a história. Tentar se colocar no lugar do polo oposto e ver a vida desse outro lado. Quando você faz isso, aí você aprende.
1: Vitor Stidman.
0: Gostou?
1: A palavra. Eu tô sem palavra. A finalidade de Vitor aqui é deixar uma âncora sem palavras. Como a gente vai continuar esse programa por mais uma hora e meia, meu amigo? Eu quero deixar essa dica para você que tem gostado. Eu tenho recebido um retorno muito lindo da participação do Vitor aqui. Deixa mesmo também a indicação do Elefante na Neblina, que ele vai falar mais palavras, mas é uma grande oportunidade poder contar com a sua inteligência para a gente valorizar não só a palavra, mas a travessia da vida e dessa dança, que é o viver. Boa semana para você.
0: Beijo, querido.
1: E até a próxima palavra.
0: Tchau, tchau.
1: 1:22 agora.
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1: Meio-dia, 25 minutos, você participa comigo, manda sua mensagem para cá. O e-mail é o petria@cbn.com.br. Você participa comigo também pelo Instagram, no @petriachaves. Já deixei aqui para você a minha foto de destaque para que você possa comentar em instantes. A gente faz aí o nosso Fala Ouvinte do Revista CBN. E você também pode acompanhar a nossa transmissão pelo YouTube da Rádio CBN. Você participa, você comenta e a gente traz agora para você aqui uma conversa sobre saúde.

0: Já parou para pensar nessa moda que tem agora a respeito de proteína? Será que a gente precisa de tanta proteína assim para se alimentar? Estamos no lugar certo para falar sobre isso aqui na SP Gastronomia. O pessoal comendo comida de verdade, enquanto muita gente está achando que o certo é só começar a se alimentar de suplementos. E para falar a respeito disso, tenho a alegria de receber aqui no Revista CBN a minha querida amiga, colunista do jornal O Globo, ela que fala sobre saúde e bem-estar no Globo, que é a Angélica Banhara, querida. Boa tarde.
1: Super boa tarde, é um prazer estar aqui com você mais uma vez.
0: A gente precisa, Angélica, de tanta proteína, inclusive esse tema da tua coluna, de uma das tuas últimas colunas no jornal O Globo, né?
1: Então, você sabe o que me despertou o interesse por esse tema?
0: Ah.
1: Além de eu ouvir as pessoas muito preocupadas, achando que precisavam suplementar, eu fui recentemente na Natural Tech, que é a principal feira de produtos naturais e com pegada saudável, e tudo era proteína.
0: Tá.
1: Tinha proteína na granola, na paçoca, na água.
0: Doce, e salgado.
1: Doce, salgado, tudo que você pode imaginar. E aí, na semana em questão que eu resolvi escrever, eu vi um anúncio no jornal falando de cerveja com proteína.
0: E aí?
1: Aí eu falei, gente, não é possível, né?
0: É o meu limite.
1: É o meu limite. Aí eu fui conversar com a Natália Marques, que ela é coordenadora científica da pós-graduação da VP, que é um centro de nutrição funcional, e estudiosíssima desse tema, para saber melhor sobre esse assunto, né? Se o meu feeling estava certo. Porque eu pensei, poxa vida, né? A gente sabe que combinar o arroz...

E feijão, no tofu, na lentilha, no grão de bico. A gente tem um monte de fontes de proteína. Será que a gente precisa ficar tomando suplemento? E o que a Natália falou é que não precisa. De uma maneira geral,

0: E feijão, no tofu, na lentilha, no grão de bico. A gente tem um monte de fontes de proteína. Será que a gente precisa ficar tomando suplemento? E o que a Natália falou é que não, não precisa. De uma maneira geral, opção. Ah, mas é o caminho. Então, não é suficiente, tá? Para fazer músculo, tem que fazer exercício de resistência. Então, tem que fazer musculação. Se é importante, você está numa fase que é importante você comer um pouco mais de proteína, a sua prioridade é bom que seja proteína que vem da comida.
1: Perfeito.
0: Você rever a sua dieta, procurar fazer uma dieta com uma qualidade maior, que não é ficar se entupindo de peito de frango, gente.
1: É.
0: Tá? Vamos diversificar.
1: E ovo, né? Porque o pessoal também tá na febre do ovo. Milhares de ovos.
0: Comer 500 ovos por
1: dia.
0: Eu
1: adoro ovo, mas calma lá.
0: Eu também, mas como um por dia, né? Então, sabe uma coisa assim, bom senso que está em falta no mercado?
1: Totalmente.
0: Né? É assim, a proteína, importante que venha de comida de verdade, importante que tenha uma variedade alimentar, importante resgatar o arroz com feijão, porque as pessoas às vezes falam para mim, ah, não como arroz com feijão porque engorda. Gente, ninguém é gordo de arroz com feijão, de boa.
1: É lógico, são as outras coisas que a gente come. Angélica, eu vou fazer um breve pausa aqui pro Repórter CBN e na volta, na cola do repórter, eu quero te trazer mais perguntas a respeito disso. Eu gosto de consumir whey protein, por exemplo, a proteína de suplemento. Mas quais são os limites? Como é que a gente pode fazer de uma maneira saudável e que a gente contemple de tudo um pouco para a gente alcançar esse bom senso que você tanto fala aqui pra gente? Eu tô aqui no Revista CBN com a jornalista Angélica Banhara, ela é colunista do jornal O Globo, fala de saúde e bem-estar e hoje tá trazendo a polêmica aqui pra gente. Você precisa sim de tanta proteína? A gente continua logo depois do Repórter CBN.
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0: Domingo, 23 de agosto de 2026. O Amazonas registrou 960 focos de calor em agosto até o dia 21. O número representa um aumento de mais de 20% em relação ao mesmo período de 2025. A maior concentração foi Bom Jardim da Serra, menos 7,7 graus. Em Urupema, os termômetros marcaram menos 6,3 graus e em São Paulo, em São Joaquim, menos 5,1. As baixas temperaturas foram provocadas por uma massa de ar frio e seco que atua sobre a região sul do país. Uma aposta de Blumenau em Santa Catarina acertou sozinha 6 dezenas do concurso 3.048 da Mega Sena e vai levar um prêmio de mais de 57 milhões de reais. Os números sorteados foram 2, 6, 27, 39, 44 e 50. Outras 76 fizeram a quina e vão receber pouco mais de 34 mil reais cada. O próximo sorteio da Mega Sena será na terça-feira, com prêmio estimado em 3 milhões e 500 mil reais. O presidente americano Donald Trump criticou o Canadá após o país anunciar tarifas retaliatórias. A medida entra em vigor em 8 de setembro e atinge principalmente setores do aço e do laticínio dos Estados Unidos. Em mensagem numa rede social, o republicano afirmou que o Canadá quer os benefícios de um estado mesmo sem ser um deles. No horário de Brasília, 1h33.
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Estamos no estúdio do SP Gastronomia, aqui no Parque Vila Lobos, nesse festival da comida de verdade. Inclusive, ontem eu estava saindo aqui do SP Gastronomia, comendo até. Comprei um bolo de rolo. Que delícia, porque tem.

0: produtores aqui que também trazem aí doces, salgados de todas as regiões do país. Muito gostoso. E eu tô aqui no estúdio conversando com a jornalista Angélica Banhara, que lançou aí há pouco tempo uma coluna no Jornal O Globo falando sobre esse frisson, essa moda da proteína. Será que a gente precisa de tanta proteína assim? E mais, muita dessa proteína viria de suplementação. E essa é uma questão muito complicada. E a Angélica trazia pra gente no bloco antes do Repórter CBN sobre a necessidade de se ter bom senso. E aí a minha questão, Angélica, a gente volta aqui pro estúdio, é: deve suplementar ou não? Como fazer essa dosagem do bom senso? Eu adoro tomar o whey protein, aqueles shakes, eu gosto, mas muita gente não gosta. E mais, independente de gostar ou não, é necessário? E essa é a minha pergunta.
1: Então, olha só, depende do caso, né? Eu tomo whey também, eu não como carne, entendeu? Então, eu tenho... O que a minha fonte, que é a nutricionista Natália Max, estava comentando, e eu concordo, é que é assim... Quando você vai montar a sua dieta, é importante você priorizar uma comida de verdade e nutritiva, com boas fontes proteicas. Isso posto, porque o que as pessoas estão fazendo, para simplificar, elas estão comendo qualquer coisa e aí querem repor a proteína pelo suplemento. Não é só suplemento, o suplemento é um detalhe aí na história. O que acontece é que a indústria já percebeu essa febre da proteína e está fazendo biscoito com proteína, barrinha com proteína.
0: Funciona
1: iogurte.
0: Mesmo isso?
1: Então, não é uma questão de funcionar ou não, é questão assim, como prega o Guia Alimentar da População Brasileira, que é uma referência mundial de alimentação saudável, nós devemos evitar alimentos ultraprocessados.
0: Perfeito.
1: Que são aqueles alimentos com uma lista gigantesca de ingredientes e que a hora que você vai ler, ele foi 100% feito pela indústria. Você tem muito poucos traços de um alimento
0: natural,
1: produzido de verdade. Então, você mascarar um ultraprocessado com rótulo de saudável, porque colocou proteína no rótulo, é sobre isso que a gente está falando, sabe? Ninguém precisa beber cerveja com proteína, água com proteína, comer cookie com proteína. Isso daí, definitivamente, são ultraprocessados que não vão ser mais saudáveis porque tem proteína adicionada. A questão do whey é assim, depende de em que quantidade, como ele entra na sua vida. Qual foi o cuidado que eu tive, porque eu tenho uma preocupação em não, em reduzir ao máximo o ultraprocessado. Eu escolhi um whey que não tem sabor, ele é um sabor natural. Quando você vai ver a composição dele, ele é 100% whey, sem adoçante, sem corante, sem... Tipo, ele não é de cookies and cream. Ele é natural. Eu misturo com um pouco de água e põe o café. Então ele fica tipo um café com leite de manhã.
0: Eu faço tipo um cappuccino.
1: Então é assim, puxa, sabe, tudo que tem muito sabor, você não consegue enfiar uma torta de limão em lugar nenhum, gente. Então, se uma coisa sabor torta de limão, é uma coisa que tá cheio de adoçante.
0: Exato.
1: E de aromatizante para chegar no... Você precisa disso? Isso não é saudável, né? Então, se você leia o rótulo, aquilo que aparece, e também eu vou te dizer uma coisa, porque eu tenho filho que malha de 20 anos e que quer tomar whey também, e é um parto de ouriço toda vez que eu vou comprar whey pra ele, porque eu fico olhando os rótulos, tá falando, tá chamando de whey, eu vou ver, tem tipo mais carboidrato do que whey.
0: Exato.
1: Vários.
0: Muito
1: tem que ler o rótulo.
0: Acho que tem que ler o rótulo, sim. E por isso que também a orientação de um bom nutricionista é fundamental, porque ele também vai orientar a gente nesse sentido, né? Que bons profissionais possam nos orientar para não virar só essa febre. E aí é isso, você tá comprando, como é? Gato por lebre que fala, né?
1: Gato
0: tá
1: por
0: trocando
1: lebre.
0: Gato por lebre.
1: Porque você olha, às vezes a mesma marcas famosas, entre aspas, tem dois whey, você vê que um tá um pouco mais barato, um tá menos. Você vai ver o que tem na lista de ingredientes do mais barato, tem um tanto razoável de açúcar adicionado e um tanto de carbo que chega a ser mais do que o whey. Então você tá achando que você tá tomando proteína e não, na verdade você tá ingerindo um monte de calorias e nem sei se é teu objetivo, né? Então tudo a orientação de um profissional de saúde é ótima, mas eu acho que é importante a gente se empoderar

0: capacidade de analisar aquilo que a gente vai pôr para dentro do corpo da gente, né? Porque daí você fica pondo gasolina aditivada no seu carro, porque você pensa no motor do carro, e aí você come qualquer coisa. Entendeu? Então, eu acho que aí que entra essa questão do bom senso. Ninguém está demonizando o suplemento. Eu acho que o suplemento ainda está numa categoria muito acima dos ultraprocessados que dizem que tem proteína.
1: Um dos fenômenos, tem mais um fenômeno também que ajuda a explicar, né? Toda essa história, esse frisson pela proteína, que é toda essa questão agora do emagrecimento por meio das canetas emagrecedoras.
0: Então, isso aí é uma tragédia. Não tem outro nome para falar dessa questão. Sabe por quê? Gente, é bem recente essa história dos análogos de GLP-1. Esses medicamentos, eles simulam uma substância que é produzida pelo nosso organismo. Mas ela é produzida pelo nosso organismo numa quantidade X, com período de ação no organismo X. O que as canetas fazem é dar uma dosagem muito maior e deixar isso ativo no nosso corpo por muito mais tempo do que a nossa produção natural. Então, por que que ele faz emagrecer? Porque ele retarda o esvaziamento gástrico. A tua digestão fica lenta. Por isso que a pessoa tem enjoo, a pessoa não consegue comer, a pessoa come uma refeição e nunca mais consegue comer no dia. Porque você está artificialmente forçando o seu estômago a não digerir aquilo que você comeu. A proteína tem difícil digestão. Se você... Olha o bom senso, não sou só eu que estou falando isso, é a Natália Max, a minha consultora. Se você está com dificuldade de digerir, sobrecarrega o seu organismo com um nutriente que também é de difícil digestão, o que que significa? O seu organismo não está absorvendo tudo isso de proteína que você está comendo. E aquilo que o seu organismo não absorve vira toxina no seu corpo, te faz mal. A tua digestão vai piorar. Sem falar que não adianta nada você se espetar aí com essa caneta para perder. Você acaba perdendo músculo. E aí você não faz musculação e se enche de proteína.
1: Exato.
0: Se não fizer musculação, não vai adiantar nada. A bochecha vai despencar. Tudo vai despencar. Não,
1: gente,
0: tem jeito.
1: Bom senso e, de verdade, uma construção de saúde. Você sabe que eu te adoro, né?
0: Porque inclusive o que as nutricionistas estão falando é que a grande maioria das pessoas que está consumindo as canetas não são obesas.
1: Exato, é totalmente comportamental. Espero que também o pessoal que está ouvindo a gente aqui no SP Gastronomia acompanhe e também se delicie com comida de verdade, que é isso que a gente sempre prega. Angélica, querida, adoro as colunas da Angélica no Globo, tá lá em Saúde e Bem-Estar. Essa coluna em especial, ela detalha ainda até um pouco mais. Precisamos de tanta proteína. O brasileiro parou de comer o básico, como arroz e feijão, como ela disse aqui, e aí quer trazer proteína de outras formas. Preste atenção na comida de verdade. Vai lá na coluna da Angélica também, que ela traz ali muita informação boa pra gente. Querida, adorei. E tá também no Instagram, né, Angélica?
0: Isso, meu Instagram é @angelicabanhara, onde eu compartilho as colunas e mais informações sobre saúde e bem-estar.
1: Maravilhosa. E vai lá na coluna dela no Globo. Obrigada, obrigada pela visita. Vai curtir um pouquinho o SP Gastronomia. Eu sei que ela vai curtir, depois vai também para outro show. Enfim, ela não para, mas não deixa de visitar a gente também aqui no Revista.
0: Com certeza, foi um prazer estar com vocês.
1: 1:43 agora.
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7: A Justiça de Pernambuco condenou o réu Davi Fernando Ferreira Graciano, apontado como responsável por encomendar a morte do colunista social Antônio Marcolino de Barros Filho, a 22 anos e 2 meses de prisão por homicídio triplamente qualificado. O crime aconteceu em 2016, em Caruaru, no Agreste. Segundo a denúncia feita pelo Ministério Público de Pernambuco, Davi trabalhava para a vítima. Além disso,

0: Rafael, atacou o colunista com golpes e utilizou um instrumento perfurocortante, provocando lesões que causaram a morte. Ele foi condenado a 30 anos e 5 meses de prisão em 2017.
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0: Seu filho se tranca no quarto, responde monossilábico, vive no celular ou transforma qualquer tentativa de conversa numa discussão? Antes de chamar isso de rebeldia, talvez você possa perguntar, se perguntar, o que está acontecendo com o cérebro dele e a vida emocional desse adolescente. Que merece respeito, viu? Merece a gente investigar. Já que a gente tem a oportunidade de ser pai e mãe, educador, está em contato com o jovem, a gente deve sim fazer esse exercício de investigação. No livro Adolescente Não Ouve, Adolescente Sente, eu converso aqui com o William Borghetti, que propõe outro olhar para essa fase da vida e também apresenta caminhos para fortalecer o vínculo entre pais e filhos, sem abrir mão dos limites. O William, que é professor, especialista em neurocomunicação aplicada ao comportamento adolescente, pós-graduado em neurociência e comportamento, fundou o Instituto Brasileiro de Neurocomunicação e também criou o método Ale, que é baseado em 3 pilares, amor, limite e estímulo. Cadê o livro, William? Tá aqui ao meu lado. Boa tarde, William Borghetti.
1: Tudo bem? Alegria imensa estar aqui com você, trazendo aí o Adolescente Novo, Adolescente Sente. Nós que nos vimos pela primeira vez no lançamento do seu livro.
0: Foi.
1: Então, estou vindo aqui retribuir aquela gentileza imensa que você teve comigo.
0: E assim, a gente gosta muito, né? Aqui de falar de comportamento, você sabe, de comportamento, de educação, adolescência. E me conta um pouco, primeiro, o nome do livro é muito legal, né? E eu acho que muitas pessoas falam sobre isso, né? Entra na adolescência, para de ouvir, não quer se comunicar. E você propõe uma outra questão, né?
1: Perfeito. Uma coisa que a gente tem que entender é, parece que só os adolescentes de hoje dão trabalho, né? Então, eu falo, adolescente dá trabalho, adolescente é problemático desde que o mundo é mundo. Há um texto muito conhecido que fala, adolescente não respeita lideranças, não sabe sentar à mesa, é movido por impulsos sexuais. Aristóteles, há 2.500 anos, o adolescente já tumultuava. Shakespeare fala que quisera que o jovem dormisse dos 10 aos 20, né? Então, assim, não é novidade o adolescente tumultuar aí o rolê, só que a gente hoje tem muito mais ferramentas para poder entender, né, o que está acontecendo com eles e poder ter essa conexão com o seu filho, com o seu aluno, enfim, com o adolescente que você se interage.
0: E nessas ferramentas, William, eu quero saber o que acontece com o cérebro do adolescente nessa fase e quais seriam essas ferramentas? Quando você fala isso, é o quê? Por meio da neurociência ou da mudança de comportamento? Me conta um pouco mais. Mas primeiro isso, assim, o que está mudando com o adolescente?
1: Perfeito. Numa explicação bem rápida, pensa que a criança tem uma capacidade emocional e uma capacidade de gerir esse emocional muito parecida. E o adulto também.
0: Uhum.
1: Então, o adulto tem mais gestão emocional e um emocional mais forte, ele tem uma visão mais ampla da vida. O adolescente é o desequilíbrio disso, ou seja, o emocional de um adulto e a gestão de uma criança.
0: O emocional já está desse jeito, porque foi formando ao longo da infância,
1: isso,
0: talvez foi
1: isso.
0: Adquirindo informação,
1: então,
0: maturação.
1: Você tem um adolescente de 14 anos, por exemplo, ele já está com o emocional dele pronto, as áreas emocionais, que são áreas mais primitivas na evolução,
0: tá.
1: Já está pronta.
0: Perfeito.
1: Só que a área que faz a gestão disso
0: não está.
1: Não tá pronta. Então,
0: viu?
1: É mais ou menos assim.
0: Viu? Tá vendo? A gente tem aqui, ó. O pessoal está na pré-adolescência aqui, não é? E presta atenção. A mamãe também.

0: Presta atenção, porque a gente está aqui com o público, não é na SP Gastronomia.
1: E é exatamente isso, então. Por exemplo, esse comportamento agora, vamos parar e olhar e ficar olhando para o pessoal. O adulto já tem um pouco mais de vergonha
0: reserva
1: de fazer isso. Ele não, ele sentiu a vontade de viver a gente, ele parou e assistiu.
0: Deixa eu ver o que está sendo falado.
1: Deixa eu ver o que está acontecendo. Então, você vê, em tempo real acontecendo, para mostrar o quê? É um motor V8 com freio de bicicleta, né? Perfeito. Não consegue frear o impulso.
0: Tá.
1: É, então, quando
0: não
1: eu começo.
0: Consegue frear o impulso. O impulso tá lá.
1: O impulso tá lá.
0: E
1: das coisas boas. Pensa assim, as maiores invenções da humanidade foram criadas em sua imensa maioria por pessoas menores de 25 anos.
0: É.
1: Pensa assim, o Santos Dumont foi voar. Ele subiu num barranco, botou um negócio nas costas e falou: vou pular pra ver se voa. A gente, já na nossa idade, a gente fala assim, cara, o hospital é perto, tem que trabalhar amanhã. A cabeça é mais burocrática. Então o jovem testa muito. Então, fundação de grandes empresas, de grandes ideias, de grandes revoluções na humanidade, são feitas por pessoas jovens. Agora, se a gente não entender essa impulsividade e canalizar essa energia para ajudar com que os pais e os professores consigam pegar essa energia que está lá, não tem como desfazer dessa energia, mas a gente consiga canalizar e fazer com que esse jovem, ele nutra esse impulso, essa vontade de mudar, essa vontade de fazer, exatamente para que ele consiga chegar num lugar e usar isso para uma coisa boa.
0: Mas e por que que a gente costuma confundir isso com rebeldia, William? Porque é isso que acontece, não é?
1: Porque de fato é, né? A rebeldia é a quebra do protocolo.
0: Tá.
1: Então, assim, quem nunca falou, ah, eu vou mudar o mundo, eu vou mudar as coisas, por que que isso tem que ser assim?
0: E a gente acaba sentindo raiva dos pais mesmo.
1: Pois
0: é como se fosse um movimento de separação.
1: Pois
0: eu tô falando porque eu me lembro ali.
1: Mas, Pedro, olha que como é linda a natureza quando ela faz você sentir isso exatamente para você ter a tua própria identidade.
0: É.
1: Então é aquela velha história. Ah, você discorda do adulto? Você acha que o teu pai é careta, que a tua mãe é ultrapassada? Ok, testa lá. Vamos ver o que vai acontecer.
0: Tá testando.
1: E que normalmente, na fase adulta, nós entendemos muitos dos comportamentos dos nossos pais lá no passado, né? A gente
0: fala,
1: pô, agora eu entendo o que meu pai quis dizer com aquela informação, né? E hoje a gente vive uma situação, vai, eu vou chamar assim, de forma neutra, tá?
0: Tá.
1: Que é a internet.
0: É.
1: Então ela traz coisas geniais.
0: Apimentando aí a relação.
1: O aprendizado, tudo, tem coisas lindas na internet, mas também traz a violência, o crime, o
0: que essa emoção tá à flor da pele, a rede social, isso vai, né, vai estimular isso.
1: Perfeito.
0: A questão do corpo, a questão do consumo, tá tudo lá, né?
1: Eu falo uma coisa polêmica aqui para quem está nos ouvindo. Não existe adolescente viciado em tela.
0: Tá.
1: Aí todo mundo fala, ué,
0: como
1: eu,
0: assim?
1: Eu tenho um dentro de casa, como não existe? Adolescente fica viciado na tela, que é uma ferramenta, por causa do pertencimento.
0: É, concordo.
1: Por exemplo, corta a internet dele, vê se ele vai ficar lá viciado,
0: não,
1: olhando para uma tela, né? Então, o que que eu tô... Então, ah, vou tirar o celular, porque o celular é o vilão da história. Não, o vilão é o pertencimento. Tanto que grupos extremistas têm trazido jovens para dentro das suas organizações na pancada? Não.
0: No
1: acolhimento,
0: afeto.
1: No carinho.
0: É isso mesmo. Agora, assim, o que que a gente faz quando um adolescente se tranca no quarto e para de falar? Tem o que fazer?
1: Tem o que fazer. Eu sempre gosto de fazer uma analogia assim. Pensa que você conheceu um amigo e você vai começar a se relacionar com esse amigo. Aí você vai jantar com esse amigo fala assim, Petri, ó, eu sei isso, eu sei aquilo outro. Aí você vai dar um comentário e fala, não, presta atenção como eu sou bom.
0: Só eu falo.
1: Como eu sou incrível. Não, olha que privilégio você tá aqui comigo. Essa amizade provavelmente não vai se concretizar, ou um relacionamento amoroso não vai se concretizar. Muitas vezes nós, como adultos, a gente se põe nessa posição de você é só um coadjuvante nessa casa. Eu que pago a conta aqui, só vai morar na minha casa quem fizer o que eu mando, esse tipo de coisa. E é um comportamento que o adolescente fala, cara, quando eu tô lá no meu quarto, pelo menos eu só tô lá com os meus amigos que me entendem. Exatamente. Eu tenho uma autonomia, eu tenho uma identidade, as pessoas sabem quem sou eu. Aqui não, aqui eu só sou um coadjuvante. Eu como o que me mandam, eu faço o que me mandam, eu cumpro horários que me mandam. Então, escutar esse adolescente e deixar ele tomar algumas decisões
0: é importante.
1: Que é o sabor da pizza que vai ser. Hoje, o que você quer comer? É, colocar ele num lugar de protagonismo.
0: Cara, e é difícil para os pais saírem desse papel que estavam tão acostumados, né,
1: exatamente,
0: ali.
1: Exatamente. Porque. E,

0: e sabe o que é triste, Petria? A gente ouve muito o seguinte: ah, mas eu apanhei e tô bem, tô vivo.
1: É.
0: Eu falo, gente, existem abusos gravíssimos que a pessoa continua viva. Estar vivo não quer dizer que não impactou.
1: Nada, é.
0: E aquelas ansiedades que a gente tem agora na nossa vida adulta, que vem dessa formação. Então, colocar o adolescente num local de protagonismo e ouvir, eu brinco assim, se você fizer um Enem do teu filho, o que você acha que você tira?
1: Nossa, é difícil.
0: A música que ele ouve, o influenciador que tá dizendo para ele o que, que ele tem que fazer, a posição dele sobre religião, sobre sociedade, sobre política, né? E aí os pais normalmente lá na palestra fazem uma carinha de gol contra, assim, de tipo, ah, não sei. Eu falo, pois é, como é que eu quero me conectar com alguém que eu ao menos sei que eu quero só implementar aquilo que é meu?
1: A gente precisa lembrar um pouco de como a gente era de um lado, mas talvez ter ciência, né, e neurociência do outro. Como é que é nesse sentido, William, conversar com o... Porque ele não quer conversar muitas vezes, ele quer ficar no quarto ou quer... Dá pra criar... Eu falo, né, nos meus livros, dos bolsões de silêncio, que a gente entra em contato com a gente mesmo. Como é que a gente faz o movimento para fora, para estar em contato com a alma desse jovem?
0: Eu gosto muito de uma ferramenta que eu uso, inclusive, na minha casa, né? Eu tenho uma enteada de 17 anos,
1: tá,
0: a Lubs. Mandar um beijão para ela.
1: Beijo.
0: E aí, às vezes, eu vejo que ela tá lá quietona e eu falo assim, quer conversar? Vamos bater um papo? Ela fala, não, eu não quero, eu tô aqui quieta, eu tô com um problema aqui, eu não quero conversar. Eu falo, vamos fazer o seguinte, eu vou te dar um voucher.
1: É.
0: Um voucher de conversa. E aí você usa quando você achar que é legal. Sabe aquele voucher do
1: aí
0: restaurante?
1: Aí ela pode usar quando ela tiver afim.
0: Quando ela tiver afim. Porque tão importante quanto a conversa,
1: cara,
0: é o silêncio.
1: Incrível.
0: Você
1: incrível.
0: Sabe bem, né, dessa... Você quer ficar moado aí, escondido por um momento? Ok. Só que eu não posso te deixar assim para sempre.
1: Uhum.
0: A gente precisa conversar. Então eu quero te dar esse momento de conversa. E no momento de conversa, ouvir, acolher, entender. Porque assim, a gente tende, por exemplo, pensa um menino, uma menina de 12 anos que terminou um namorinho.
1: Tá.
0: Qual que é a nossa tendência como adulto? Você vai conhecer
1: nada,
0: um monte de gente,
1: exato.
0: Não é nada. Mas para aquele jovem é a coisa mais dolorosa da vida.
1: Total.
0: Tirar nota baixa na escola a mais dolorosa. Acabou a vida.
1: É tudo muito intenso,
0: tudo,
1: né, William?
0: Intenso.
1: É muito intenso.
0: E o melhor amigo que na outra semana da vida,
1: muda. Esse já tô começando
0: pior.
1: A ver. Nossa, esse eu já tô começando a ver, tô ficando desesperada. Porque a gente não lembra de como era.
0: Exatamente. Então é sempre assim, não é assim, olha, tô conhecendo um amigo, a gente tá. Não, é assim, melhor pessoa do mundo. Não presta para absolutamente nada. É tudo extremo e intenso.
1: Eu tô conversando aqui com o super William Borghetti. Ele tá lançando esse livro muito bacana, Adolescente Não Ouve, Adolescente Sente. Para quem tá no YouTube, eu tô mostrando. Ele vai continuar conversando comigo, porque eu quero saber um pouco mais na volta do que é esse método ALE, Amor, Limite, Estímulo. Eu quero que ele conte um pouquinho mais pra gente. Também vai contar onde que... Compre o livro, como é que você faz pra achar, como é que ele tá nas redes sociais. É o William Borghetti que tá aqui, essa primeira parte da nossa entrevista. Eu paro agora, faço uma breve pausa pro repórter CBN. Na sequência, eu também quero ouvir Clauson Dutra. Onde está Clauson Dutra, que tá aí provando, William?
0: Eu encontrei,
1: comida,
0: viu?
1: De... Comeu?
0: Encontrei.
1: Ele tava comendo?
0: Ele tava
1: comendo? Olha que danado. Eu quero saber onde que o Clauson Dutra vai estar aqui na sequência do repórter CBN. E a gente vai continuar falando sobre adolescência, desafios e dicas. Eu quero que o William Borghetti traga dicas pra gente aqui de como se conectar e não julgar tanto o nosso adolescente, mas também conseguir cuidar. Também consegui fazer o papel de verdade de pai e mãe nessa fase tão especial. 2 horas agora no horário de Brasília, repórter CBN.
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23 de agosto de 2026. Nosso Segredo venceu o prêmio de melhor filme do Festival de Gramado. O longa-metragem The Grace Passou também ganhou as categorias de fotografia e direção de arte. Já Feito Pipa foi eleito o melhor filme pelo júri popular e Leite em Pó pela crítica. José Loreto e Christian Malheiros dividiram o prêmio de melhor ator e Teca Pereira levou como melhor atriz.

0: Paris. Pouco mais de 400 candidatos nas eleições desse ano adotam algum tipo de identificação religiosa no nome escolhido para aparecer nas urnas. 73% se apresentam como pastor, pastora ou usam a abreviação PR. Já 7% utilizam títulos ligados à religião de matriz africana. Os dados são do Tribunal Superior Eleitoral e foram compilados pelo portal G1. Autoridades francesas recolheram quase 300 mil preservativos possivelmente defeituosos. Eles recomendaram que usuários dos produtos realizem testes de infecções sexualmente transmissíveis e de gravidez. Segundo os resultados, as unidades apresentaram risco de rompimento, além da presença de perfurações. No horário de Brasília, 2:02.
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1: 2:02, terceira e última hora do Revista CBN desse domingo, 23 de agosto de 2026. Mais uma hora de Revista CBN. A gente tem aqui a sua participação. Você pode participar comigo

0: BR, recebo uma chuva de mensagens dos nossos ouvintes. O Carlos Wesley Bastos Petria Chaves, parabéns pela excelência do trabalho do Revista CBN. Sempre que possível ouço o programa, é fã. Ele gosta muito aqui das nossas atrações. Ele é mineiro de Paracatu, mas mora em Brasília há um bom tempo. E ele fala aqui sobre a audiência e como ele fica coladinho aqui no Revista CBN. Também o William Mendonça falando sobre o comentário do Marco Rudiger, que ele adorou. Mandou aí um comentário grande, eu vou ler com calma. Também aqui o Leonardo Ferreira. Petra, ele fala sobre o comentário de Rosário Pompeia sobre inteligência artificial e faz aqui um comentário. Vitor Maradei está com a gente aqui também, a questão da inteligência artificial. O Jorge Barros também ontem falando sobre o nosso quadro Páginas da Infância, a Sandra Rafa Agnato Caldas, chovendo de mensagens profundas, como eu gosto, a sua participação aqui no Revista CBN. Bom, sem demora, eu quero saber onde está o nosso correspondente da boa gastronomia aqui no Parque Vila Lobos, Clauson Dutra. Quantas já foram as iguarias provadas pelo senhor ao longo deste domingo? Boa tarde, Clauson.
1: Olha, neste domingo, nenhuma ainda. Mas, se a gente conta de sexta e sábado, umas 5, viu? Tô comendo bem. Tô comendo e trabalhando, né? Esse trabalho tá me matando, né? Como diria o outro. Corta pra mim comendo e trabalhando, né, Petra Chaves? Ó, a Petra, mais uma vez, assim como ontem, a Revista CBN tá entrando nas cozinhas da SP Gastronomia, conversando com os chefes, entendendo o prato que tá sendo servido, a concepção desse prato que tá sendo feito. E claro que hoje não será diferente, Petra. Então, eu estou hoje dentro de uma cozinha do Osso São Paulo, aqui na SP Gastronomia, para conversar com o chefe Rafael Justino e acompanhar de perto o preparo de um dos pratos que estão sendo bastante pedidos, destacados aqui desta edição. Chefe, obrigado por atender o nosso convite. Boa tarde para você. O que você vai preparar hoje para o público?
2: Boa tarde, o Restaurante Osso, hoje no evento da SP Gastronomia esse ano, mais uma vez, né, que é o quarto ano que a gente está no Osso, ou no evento aí. Esse ano a gente trouxe o carro-chefe, né, que é o padrão da casa, é o mais definitivo. É um caldo, é um arroz caldoso bem incorporado, chamado arroz de tutano, que a gente tem lá na casa. Sai bastante, aqui no evento também tem saído bastante. Inclusive, a gente está alocado ali na Bandeira Paulista, né, 520. O Osso, ele é que nem o SP Gastronomia, ele tem 4 anos aqui em São Paulo, né. A gente tem uma filial matriz, que é em Bogotá, no Peru.

0: que é o nosso chefe executivo, que assina a receita, Renzo Garibaldi. E a gente está aqui no evento mais um ano aí, para poder ser prestigiado como a melhor casa de carne de São Paulo. E trazendo aí o arroz tutano, que é o diferencial da casa e cozinha peruana no Brasil, usando a culinária brasileira para executar esse prato.
1: Chefe, agora a temperatura em São Paulo, 22 graus. Aqui dentro da cozinha, quantos graus?
0: Tá batendo uns 300 graus para ter a grelha aqui, que a gente tá com uma grelha carvão, porque como é uma melhor carne de São Paulo, então a gente trouxe o chouriço da casa, que a gente serve lá no osso, e a gente trouxe também um hambúrguer, que é muito especial. Por quê? No osso a gente tem dois blends diferentes de hambúrguer. De carne de maturação e um de aguiú. Ano passado a gente trouxe o de carne de maturação em dry age. Esse ano a gente trouxe o de aguiú. Entendeu? Então é um hambúrguer mais leve, mas muito saboroso. Então esse ano a gente está com uma grelha carvão, então a temperatura aqui é extremamente quente, fumaça, churrasco, só falta cerveja aqui.
1: Literalmente, não dá ideia. Você vai preparar pra gente, bacana você contar o seu relato, sua história, a história do Osso São Paulo, como é que está sendo trabalhar aqui nessa gastronomia, e eu quero saber também sobre o arroz de tutano. O que que leva ao arroz de tutano?
0: O arroz tutano consiste num caldo que leva 3 dias para ser preparado. É semelhante a uma demi-glace, mas é um caldo concentrado. É um caldo que consiste no óleo de tutano, bem saborizado, bem reduzido e entre especiarias na finalização. A gente entra um caldo chamado fundo d'Eres, que é osso assado. Aí a gente faz o ponto de demi-glace. Nesse ponto de demi-glace tem uma finalização com especiarias, molho de ostra, uma pegada toda forte, desse caldo sair bem escuro, bem saboroso e bem harmonioso com o prato.
1: Você vai fazer e eu vou ter que levar para Petra Chaves. Sabe que ontem eu fui no Elé, a forneria, falei, Petra, eu vou te levar um prato. Eu cheguei com um prato, comi tudo. Então acho que hoje eu vou ter que guardar um
2: ele
1: pouco
2: comeu.
1: Minha amiga, o Petra Chaves.
2: Ele comeu, vai ter que guardar, Klauso.
1: Por fim, Petra, para te devolver, o chefe vai preparar o prato pra gente aqui. A preparação é rápida porque é isso, a cozinha é menor.
0: É uma cozinha de evento, né? Então aqui a gente tenta machar o prato no menor tempo possível, até mesmo pela fila, para ninguém ficar esperando e para ninguém comer frio. Como é carne na grelha, então leva ponto. Porque a casa que a gente solta com a melhor carne de São Paulo, a gente tem que dar ponto na carne, o ponto específico que a gente quer saborizar naquele dia.
1: Chefe, e rapidamente a sua história.
0: Então, eu sou Rafael, eu comecei na área da segurança e me empenhei e entrei no ramo da gastronomia. Eu tenho 7 anos já de grupo, que o restaurante Osso faz parte de um grupo aqui em São Paulo. Tem 7 anos no grupo e há 7 anos, aí há 4 anos eu tô no Osso aí soltando evento e participando de serviços na casa também. Eu tava como produção específico, fixo, né, da casa. Então é eu que elaborei junto com o Renzo a concentração desse caldo para poder passar para as especiarias brasileiras, porque na real esse caldo ele é puxado por especiarias peruanas. Aí a gente fez o casamento de uma receita peruana para os insumos brasileiros aqui em São Paulo.
1: Parabéns, chefe, pelo trabalho. Hoje, quantas pessoas trabalham aqui dentro?
0: A gente está com uma equipe de 6 pessoas, 2 no caixa e 4 dentro da cozinha.
1: Parabéns pelo trabalho, Petra Chaves, volto com você. É isso, revista CBN dentro das cozinhas do SP Gastronomia. Semana que vem tem mais, Petra, volto com você. Quem sabe esse prato chega até você? Quem sabe?
2: Ai, maravilhoso. Gente, quem tem um repórter como o Klauson Dutra tem tudo. Eu consigo até, na descrição, na entrevista, eu consigo até sentir o cheiro da comida, o aroma que tá ali na cozinha do chefe Rafael, do Osso, um dos restaurantes aqui, das estrelas aqui do SP Gastronomia. A gente vê toda a pessoal chegando aqui, bastante ansioso, né, para ver o que que vai provar. Muitas crianças, um público lindo num dia maravilhoso. Você pode curtir aí o SP Gastronomia ao longo de toda a tarde desse domingo aqui no Parque Vila Lobos, num dia maravilhoso. E como o Klauson falou, semana que vem a gente vai estar aqui de novo com transmissão especial do Revista CBN e também provando e tentando ver se Klauson consegue esse desafio, que é não comer tudo no restaurante, trazer um pouquinho pra gente aqui no estúdio. Que delícia! A gente vai agora para um breve intervalo, 2 horas e 10 minutos, e na volta, convidados especiais aqui no Revista CBN. A gente segue falando sobre a adolescência e os desafios com os nossos jovens e a educação.
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2: Um foragido do sistema prisional do Rio Grande do Norte foi detido pela Polícia Rodoviária Federal na BR-101 em Igaraçu, no Grande Recife. Junto a outros 12 detentos, ele fugiu da penitenciária Rogério Coutinho Madruga, no município de Nísia Floresta, na Grande Natal, em 31 de julho. 6 deles ainda são procurados. Segundo a Polícia Rodoviária Federal, os agentes realizavam a fiscalização no quilômetro 29 da rodovia, em Igaraçu, quando abordaram um carro ocupado por dois homens. O motorista disse que o passageiro tinha contratado a corrida por R$500, de Natal, no Rio Grande do Norte, para Paulista, no Grande Recife. Ao verificar a identificação do passageiro, a equipe encontrou sinais de falsificação no documento apresentado por ele. Após uma busca detalhada, os policiais descobriram que o homem era um dos foragidos da penitenciária. Para fugir, os detentos retiraram o vaso sanitário da cela e escavaram a passagem a partir da tubulação. Os fugitivos conseguiram alcançar a área externa e pular o muro da unidade, onde as forças de segurança ainda conseguiram recapturar duas pessoas. Após a detenção pela PRF, o fugitivo foi conduzido à delegacia de Paulista para ser apresentado à justiça.
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0: ouve, adolescente sente. Como é que faz, William Borghetti, para adquirir o seu novo livro? Tema da nossa conversa aqui no Revista CBN de hoje. William, que é professor e especialista em neurocomunicação aplicada ao comportamento adolescente, e está lançando Adolescente Não Ouve, Adolescente Sente. Estou muito feliz de ter ganhado em primeira mão esse livro.
1: Com certeza.
0: Que ele está lançando agora. Como é que faz para conseguir comprar, William?
1: Lá no link da minha bio tem o link da Amazon, né?
0: Tá.
1: Da bio
0: pela
1: do meu Instagram,
0: Amazon.
1: Pela
0: tá.
1: Amazon. Ou se você escrever o nome aí do livro na Amazon, você vai encontrar ele diretamente lá. E chegar aí na sua casa em todo o Brasil. Amazon entregando pra gente no Brasil todo.
0: Como é que faz o teu perfil? Tô entrando aqui no Instagram.
1: Que é o William com dois S. Se escrever neurocomunicação na busca ali, chega rapidinho no meu...
0: Neurocomunicação, William Borghetti.
1: Se você escrever neurocomunicação.
0: Adolescente não ouve, adolescente sente. William, a gente falava antes do repórter CBN sobre o comportamento, o cérebro adolescente, as modificações. Temos adolescentes aqui acompanhando a revista CBN, pré-adolescentes também. Qual é a idade? Sem revelar nomes. Um tem 10, a idade da minha, e a adolescente que está morrendo de vergonha com...
1: 12.

0: 12. Pronto. A gente viu aqui a sua explicação acontecendo.
1: Meu eleitorado ali,
0: o seu
1: ó.
0: Eleitorado, pai e mãe aqui, amém e tudo. Me fala, o que, que é o método Ale? Que é o que você falava, amor, limite e estímulo. Porque é muito legal a gente entender o adolescente, a gente lembrar da nossa adolescência. A minha filha tá com 11, morre de vergonha de tudo que eu falo e faço e tudo mais. E a gente lembra. Mas tem alguma forma da gente lidar com respeito, mas também com limite? Sendo pai e mãe, mas não esquecendo que precisa de empatia, precisa de carinho. Como é que faz tudo isso, esse caldo, William?
2: Perfeito. Inclusive, é no método Ali que eu tento resumir essa sua pergunta. Porque, assim, toda vez que você vai na internet e fala para tratar um adolescente com reeducação, respeito e carinho, que deveria ser uma obviedade, tratar claro. Qualquer pessoa desse jeito, as respostas que normalmente vêm são: mas aí ele vai ficar frouxo, ele não vai saber a vida, porque a vida tem que ser difícil. Quanto mais problema você causar para um adolescente, mais forte ele fica. Eu falo, olha, não faz muito sentido, porque senão crianças abandonadas seriam adultos premium, né?
0: É lógico, exatamente. A
2: criança que pede no farol seria um adulto maravilhoso, porque ela provou de todas as coisas negativas.
0: Dores.
2: E não é.
0: Exato.
2: E não é o que a gente vê. Então, assim, amor... Se você tem 1 bilhão de quilos de amor e puder dar 2 bilhões, dê todo o amor que você puder pro teu filho, pro teu adolescente, pro teu aluno, né? Uhum. Porque nós temos que mostrar para aquele adolescente que ele é amado incondicionalmente.
0: Tá.
2: Ele não é amado quando ele tira 10. Ele não é amado quando ele ganha medalha de ouro ou quando ele faz alguma coisa. O amor que você tem pelo seu filho, ele é incondicional. Ou seja, não há uma condição para que haja amor. Porque a gente ouve muito isso de pessoas, né? Pessoas perfeccionistas que falam: eu só era amado quando eu tirava nota alta.
0: É.
2: Eu só era amado quando eu tinha isso. Aí, para responder essa objeção de: ah, então é amor só e deixa quieto. Não, tem o L do limite.
0: Sim.
2: Então, o limite é mais ou menos aquela, sabe a liberdade condicional que a gente vê lá do quando a pessoa tem a liberdade condicional? O que é liberdade condicional? Você pode fazer, mas você tem algumas restrições.
0: Sim.
2: Você tem que voltar para casa às 10 da noite, você não pode frequentar alguns lugares e tal. Então, é você poder dizer pro adolescente o seguinte: até aqui você pode ir.
0: Uhum.
2: E aí volta aquela frase que a nossa avó dizia, que é: tem briga que não vale a pena comprar.
0: É.
2: A gente tem que escolher as brigas.
0: Esse é o meu lema.
2: Cláudia Alaminos, nossa amiga que já esteve
0: aqui. Vai vir aqui. Gente.
2: Ah, maravilhosa.
0: Já tá marcada pra vir
2: já
0: aqui.
2: Já deixe meu beijo pra ela ao vivo aqui.
0: É.
2: A Cláudia fala uma coisa maravilhosa que eu sempre levo, né, e dou os créditos a ela, que é: tem reversão? Não vai impactar na saúde? Não vai impactar no futuro?
0: Então vai.
2: Não deixa. Tá. Sabe aquela, vamos brigar, quebrar o pau e tal, porque pintou o cabelo.
0: Tá.
2: Esses dias eu coloquei um vídeo de um aluno meu de 14 anos que não queria tomar banho.
0: Ai, meu Deus.
2: A mãe me procurou e meu filho quer tomar banho. Aí eu falei: deixa sem banho. Ela falou: mas tem que tomar
0: que
2: banho.
0: Nojo.
2: Eu falei: concordo com a senhora, tomo 2, inclusive. Mas assim, 5 anos a gente bota debaixo do chuveiro. 14 é um homem já, com
0: vai,
2: bigodinho.
0: É,
2: só
0: vai,
2: que assim, meu
0: bullying.
2: Chapa, fica,
0: vai ter bullying.
2: Eu vou te avisar o que vai acontecer.
0: E você é responsável.
2: E vou deixar você.
0: Isso é legal. Nessa fase, você falou 14. Já é o gosto da responsabilidade.
2: Com certeza.
0: Já tem consciência, já é uma pessoa.
2: Petra, uma criança de 3 anos pode pegar a roupinha dela e pôr no cesto.
0: Certo.
2: Sempre dá
0: Pronto.
2: Pra você colocar as coisas, você vai graduando. E esse menino, no final das contas, 3 dias sem tomar banho, chegando na escola. Você imagina o que aconteceu, né?
0: Bullying,
2: cascão
0: zoado.
2: Pra cima, né?
0: Fedido.
2: E aí, os amigos começaram a fazer piada, a menininha ali que ele tava conversando já falou pra ele não ficar perto, agora ele toma banho sem ninguém pedir.
0: Pronto.
2: Então, assim, tem coisa que a mãe ia ficar 1 ano no sermão, a mãe é chata, a mãe incomoda. Fala: eu não quero que você tome banho porque eu sou maldosa, porque é importante. Então, essa que aí é o L, é você colocar os limites e dizer assim: olha, até aqui dá pra você ir. Agora, meu filho quer provar bebida alcoólica. Não, aí é onde põe limite que você não abre mão.
0: Como põe limite? Porque assim, vamos supor, se o adolescente ele começa a mentir ou desrespeitar, passar dos limites de uma maneira... Porque a gente tá falando aí de crianças, porque tem uma normalidade, né? Que a gente tem a dificuldade, os desafios. Mas tem pessoas jovens que ultrapassam esse limite de maneira incisiva. Tem o que fazer nesses casos?
2: Sempre tem o que fazer.

0: E o que eu digo sempre é, fez uma coisa errada, ele foi lá e descumpriu uma regra, você vai aplicar a ele as responsabilidades que não precisam ser com esculacho.
1: Perfeito.
0: Você viu o caso esses dias que ficou famoso na internet de uma mãe que raspou a cabeça da menina?
1: Ah.
0: É desproporcional isso.
1: Tá.
0: Primeiro, o que ela não ter cabelo muda na atitude que ela fez com a criança que sofreu aquele problema? Nada. A chance de sentir raiva daquilo e ficar repetindo. Ou seja, seria muito mais eficaz pegar aquela menina, levá-la em hospitais e mostrar pra ela assim, olha o tamanho da brincadeira que você tá fazendo, como é séria.
1: Uhum.
0: Não faça isso, porque isso é impactante. Então, assim, fez errado, eu brinco, faz igual o Detran. Detran, quando você passa no farol vermelho, ele não desculacha, ele não te xinga em praça pública. Ele vai te responsabiliza. E se você passar duas vezes, ele
1: não
0: te dá
1: moral.
0: A responsabilização
1: não
0: maior.
1: Não tem bem ou mal,
0: não
1: tem a regra.
0: Você vai pagar pela tua responsabilidade.
1: Mas fala da justiça.
0: De acordo com a sua idade.
1: Tá.
0: E o E do Ali é o estímulo. Porque assim, eu preciso estimular, principalmente mães de meninos que nos ouvem, né? Um menino que, assim, fazer as coisas de casa... Saber o trabalho que dá fazer uma comida, porque a gente culturalmente acha que meninos não precisam aprender coisas de casa, fazer comida, limpeza, né? Então, estimular esse adolescente para que ele também saiba assim, olha, isso aconteceu porque eu fiz. Eu fui lá e consegui. Esses dias a minha enteada me pediu uma prateleira. Eu falei, não tem problema. Fui lá num amigo, fiz a prateleira, ele falou, qual que é o endereço? Eu falei, não. Ela vai pôr a prateleira. Ela falou, mas eu não sei pôr prateleira. Eu falei, a gente não sabe um monte de coisa e aprende. Peguei uma furadeira, fiz as marcações, peguei e fura. Aí ela furou a primeira insegura, furou a segunda, daqui a pouco instalou todas as prateleiras.
1: Olha que legal.
0: Todo mundo que ela vê, que vai na casa, ela fala, vem ver a prateleira que eu instalei.
1: Que legal,
0: que eu fiz. O tal do empoderamento,
1: eu
0: principalmente
1: fiz.
0: Das meninas que a gente tanto fala.
1: Aham. Uh-huh.
0: Eu que fiz, tá na minha mão. Eu falo pra ela, se um dia tiver alguém pra fazer pra você, ok, deixa eu fazer. Mas você não vai tomar banho gelado nunca, porque você não sabe trocar a resistência de um chuveiro.
1: Eu não sei. E eu quero aprender.
0: Importantíssimo.
1: Agora, eu não vou te deixar embora sem entrar na questão do social nessa época.
0: Uhum.
1: Quando a gente pode, né... tardar o celular para os jovens, eu acho que é o melhor. A gente já ouviu você, Vanessa Cavalieri, todo mundo.
0: Perfeito.
1: Então, assim, no meu caso mesmo ainda não tem, mas estou pensando já 12 anos, acho que ano que vem eu já vou dar o celular, mas sem rede social ainda. Como é que a gente faz, né, com a história do pertencimento? Porque o pertencimento é muito importante. E é justamente por isso também que eu tô pensando. Os grupinhos de WhatsApp que quer fazer parte. Mas a coisa é muito conversada em casa e tá muito legal, tá muito bacana. Eu tô gostando muito de ver como isso tá repercutindo e como a gente pode confiar, né? Ela, no meu caso, ainda é uma pré-adolescente. Mas por que o pertencimento, pesa tanto nessa fase? O que a gente faz quando ele se sente excluído? E como lidar com as redes, né?
0: Primeiro, a gente tem que lembrar o seguinte, qualquer ser humano que exista na Terra e que existiu na Terra dá valor ao pertencimento. Não é gostoso as pessoas pararem aqui no nosso vidro
1: e
0: acompanharem o nosso trabalho?
1: E vários jovens, muitos pré-adolescentes, coisa mais
0: não
1: linda.
0: Não é? Então,
1: muito.
0: Assim, todos nós temos uma necessidade de pertencer a algo.
1: Tá.
0: Isso é muito importante para nossa existência. Para o adolescente, é esse pertencimento vezes 1 milhão. Ele precisa
1: muito.
0: Pertencer mais. Tanto que adolescente faz atrocidades, às vezes a gente vê algumas dessas coisas, crimes em escola, violência.
1: Porque
0: e
1: é
0: quando você vai no cerne, mas ele sofria bullying, era rejeitado. A rejeição social, a falta de pertencimento, faz ele tomar atitudes extremas. Então, primeiro a gente tem que entender que isso é muito importante para o adolescente. Segundo ponto é, nessa questão do celular, primeiro que assim, por exemplo, teve a regra do celular nas escolas, o povo briga e discute se é tal. Olha o quanto que isso melhorou nas escolas, não chegamos ainda, mas olha o quanto
1: melhorou
0: foi importante
1: demais,
0: não
1: demais,
0: ter o celular
1: demais,
0: na escola.
1: Muito.
0: Né? Agora, por exemplo, você falou que no caso da sua casa, você, 12 anos, tem o celular ainda sem rede social, mas que você já começa a graduar um nível de responsabilidade.
1: Isso.
0: Porque eu consigo ter uma conversa com você, eu consigo saber onde você está, uma necessidade de localização, né?
1: Ó, ela teve uma restrição total. Agora eu falo, agora você tem capacidade. Eu tô sentindo tão legal poder ela ver. Mas, mamãe, eu já tô. Você tá pronta. Teve um degrau, isso é interessante.
0: E toda vez que ela te avisar, que ela chegar no ambiente, você valida aquele comportamento.
1: É. Você

0: Fala, olha que legal a responsabilidade. Você chegou, me avisou e usou da tua ferramenta com um nível. Você está me demonstrando que daqui a pouco a gente pode passar para o próximo, pro próximo nível, para o próximo
1: precisa
0: passo.
1: Ter ferramentas, né?
0: E sabe por quê, Pétria? Eu não acredito. Por exemplo, no Brasil não pode roubar, nem matar, e não pode um monte de coisa, e nem por isso deixa de acontecer. Eu não acho que você proibir. É igual, por exemplo, a própria Vanessa Cavalieri que você citou, ela fala muito isso. Não acha que você vai pôr lá um bloqueador de aplicativo no celular e larga. Porque ele aprende a desbloquear, ele vai procurar. Adolescente é esperto, né, com relação a isso. Então, essa graduação que você vai dando, o que você está fazendo? Você está estimulando a tua filha, que é o E do Ali, é estimular a sua filha a ter responsabilidade.
1: Querer essa responsabilidade.
0: E a hora que ela derrapar na brita, sabe? Lá quando o carro perde o controle, dá aquela derrapada. Vem cá. Você tá entendendo o que você fez aqui? Você passou de um limite, você errou. E ok, esse erro te traz uma responsabilização. E tá tudo bem. Não tem esculacho, não tem briga, não tem... É uma responsabilização pela sua atitude. Quer ser adulto? Quer ter autonomia? Quer fazer as coisas? Você precisa ser responsabilizado quando você erra. Assim como qualquer um de nós.
1: Muito
0: Se
1: bom.
0: Eu pegar esse fone aqui e jogar nesse vidro, eu vou ser responsabilizado, né? Então, ter essa... Mostrar pro adolescente isso. E assim, ó. Ele vai errar, tá? Ele vai fazer coisa que não deve. Ele vai esconder. E aí, o dia que você sabe, você chama e fala assim, ó. Nessa escola que você tá estudando aí, eu já passei. Eu já tô algum tempo à frente. Mostrar que... Eu tô aqui para te orientar. Não tem esculacho, não tem briga. E eu falo muito assim, eu fui criado numa casa que os meus pais, assim, nunca teve agressão, nunca bateu. Minha irmã é piloto de avião, né? Minha irmã pilotou o maior avião do mundo lá, o A380. Tá no Brasil, inclusive, aí, de férias. E às vezes o pessoal pergunta pros meus pais, né? Meu pai, falecido já, mas pergunta pra minha mãe muito assim, nossa, mas qual que é o segredo, né? Fala, que é o segredo é assim, é carinho, é conversar. Isso que faltou tudo. Um pobre no nível de não ter coisas básicas. Mas o que, que sempre teve dentro de casa? A escuta. A gente brinca, né?
1: A minha mãe fala.
0: A minha casa está aberta para os meus filhos em qualquer momento da vida deles que eles precisarem voltar, o quartinho está aqui. Eu brinco, a minha irmã mora em Abu Dhabi hoje, né? Uhum. Trabalha lá no Oriente Médio, é pilota lá na Etihad. E ela, eu brinco, não sei se ela vai querer voltar lá pra casa da minha mãe em Mauá, estando em Abu Dhabi, né? Se bem que teve umas bombas lá recentemente, pode ser que...
1: Pode ser mais seguro na casa, né, da mãe.
0: Mas não é gostoso saber que a gente tem pra onde voltar?
1: Muito.
0: E quando eu falo disso, provavelmente virá um comentário aqui de adultos dizendo assim, nossa, minha mãe falou que se eu saísse eu nunca mais poderia voltar.
1: É isso.
0: Mesmo a gente adulto, isso dói muito, né? Saber que eu tenho lugar pra voltar é igual meu carro tá lá na rua... Mas de eu ter seguro, eu tô tranquilo.
1: É.
0: De eu ter um convênio, que se eu saber que se eu tiver um problema de saúde, eu vou ter um hospital para ser atendido. Eu não quero usar o meu convênio e nem o seguro do meu carro. Mas isso me dá tranquilidade. Então, deixar claro pro seu adolescente que o amor é incondicional e estar com ele até quando ele erra, seja esse canal de comunicação até para ele te contar. Né? Contar as coisas, contar quando erra, contar quando passou do limite, é uma possibilidade.
1: William Borghetti, legal demais. Adolescente não ouve, adolescente sente. Essa é a indicação hoje do Revista CBN para você, nessa curadoria de livros, de pensadores, de pessoas que estão produzindo e vivendo bons conteúdos na vida, nesse momento de tanta informação, rede social, muita desinformação, muito vazio. A gente tenta aqui preencher um pouco o nosso copo, o teu copo, com gente bacana, com informação relevante que vai realmente fazer a diferença na nossa vida. Obrigada pelo livro. Eu vou devorar o
0: Por
1: livro.
0: Favor.
1: Eu quero você mais vezes no Revista CBN pra gente falar de adolescência, falar desse tema que é tão desafiador para muitos pais e mães, redes sociais, mas eu quero fazer o convite para todo mundo ler esse livro pra gente se munir de boa informação e boas práticas nessa fase tão importante que é a adolescência. Quem quiser então o livro, como é que faz teu perfil?
0: Pode entrar lá no william.borghetti.
1: Tá.
0: Que é o meu Instagram, lá no link da bio tem o link do livro, ou escrever Adolescente Não Ouve, Adolescente Sente na Amazon, que você encontra diretamente.
1: Rapidinho.
0: Tá bom? E sobre vir aqui, você faz igual o Ancelotti, você me convoca e eu chego aqui.
1: Beijo pra você, sucesso e obrigada pelo seu trabalho.
0: Valeu.
1: 2:30 agora, repórter CBN.
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0: domingo, 23 de agosto de 2026. O Amazonas registrou 960 focos de calor em agosto até o dia 21. O número representa um aumento de mais de 20% em relação ao mesmo período de 2025. A maior concentração está na região sul do estado. O município de Apuí lidera os casos com 34% das ocorrências. Os dados são do Instituto Nacional de Meteorologia. 15 municípios catarinenses registraram temperaturas negativas na manhã de hoje. A menor foi em Bom Jardim da Serra, menos 7,7 graus. Em Urupema, os termômetros marcaram menos 6,3 graus. E em São Joaquim, menos 5,1. As baixas temperaturas foram provocadas por uma massa de ar frio e seco que atua sobre a região sul do país. Uma aposta de Blumenau, em Santa Catarina, acertou sozinha 6 dezenas do concurso 3.048 da Mega Sena e vai levar um prêmio de mais de 57 milhões de reais. Os números sorteados foram 2, 6, 27, 39, 44 e 50. Outras 76 fizeram a quina e vão receber pouco mais de 34 mil reais cada. O próximo sorteio da Mega Sena será na terça-feira, com prêmio estimado em 3 milhões e 500 mil reais. O presidente americano Donald Trump criticou o Canadá após o país anunciar tarifas retaliatórias. A medida entra em vigor em 8 de setembro e atinge principalmente os setores de aço e laticínio dos Estados Unidos. Em mensagem numa rede social, o republicano afirmou que o Canadá quer os benefícios de ser um estado, mesmo sem ser um deles. No horário de Brasília, 2 horas 33 minutos.
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1: A Câmara Municipal de Olinda realiza nesta segunda-feira, às 16h, uma audiência pública para discutir sobre a reordenação urbana no sítio histórico. O encontro, que deve reunir comerciantes, produtores, artistas e demais representantes da sociedade civil, ocorre após o Tribunal de Contas de Pernambuco determinar à Prefeitura de Olinda que adote providências para conter o avanço de irregularidades urbanísticas.

0: na região, em meio a questões como poluição sonora e degradação patrimonial. As medidas são questionadas por empresários locais do segmento de bares e restaurantes. Uma auditoria do TCE apontou que o local, marcado pelo número expressivo de visitantes, enfrenta o agravamento da desordem urbana. Em sua decisão, o relator do processo, conselheiro Valdecir Pascoal, pontuou que o sítio histórico de Olinda tem, cada vez mais, bares clandestinos, expansão estrutural irregular de casarios históricos e indícios de fraudes na tipologia dos alvarás de funcionamento. O tribunal determinou à gestão que haja de maneira ativa para contornar o cenário, com a proibição de questões como uso externo de som por estabelecimentos e a disposição de mesa nas calçadas, impedindo a livre circulação de pedestres e cadeirantes. Em nota enviada à CBN, a Prefeitura de Olinda disse que cumpre o cronograma de 45 dias estabelecido pelo TCE para apresentar um relatório com as medidas adotadas em atendimento às determinações e que dialoga com o segmento de bares e...
1: Olhe o céu!
2: Olha o céu, e a gente faz aqui o exercício no Revista CBN de olhar para o céu, olhar para as mitologias, olhar para os arquétipos, olhar para os conhecimentos humanos, além da ciência, que podem nos ajudar a entender melhor o próprio ser humano, os nossos comportamentos. E eu volto aqui no nosso quadro Olha o Céu com uma conversa que eu gostei demais da última vez que ele esteve por aqui. Convidei de novo o astrólogo Alexei Dodsworth. Ele tem mais de 40 anos de experiência na astrologia, é doutor em filosofia pela Universidade de São Paulo e também pela Universidade de Veneza. Tem mestrado em ensino de astronomia pela Universidade de São Paulo e diploma em Higher Education em Astrofísica pela Open University no Reino Unido. E o Alexei está aqui com a gente hoje para falar sobre o tal do eclipse. Alexei, boa tarde.
3: Boa tarde, Petra. É um prazer estar aqui com você novamente. Pois é, a gente vai ter agora, na virada do dia 27 para o dia 28 de agosto, um eclipse lunar, né? A gente teve alguns dias atrás um eclipse solar, que só foi visível em alguns lugares do mundo. E aí eu acho que é interessante pontuar uma diferença que existe entre eclipse solar e eclipse lunar para quem estiver nos assistindo, né? O eclipse lunar, o solar, ele acontece sempre na lua cheia. Praticamente na lua nova, desculpa. Praticamente quando é lua nova, a lua, o disco da lua passa na frente do disco do sol e o eclipsa. Como o sol está muito longe da Terra, não é todo lugar que consegue ver o eclipse solar. Diferente disso é o eclipse lunar. O eclipse lunar, ele acontece sempre na lua cheia, é o contrário do solar, que acontece na lua nova. No eclipse lunar, a lua está cheia obrigatoriamente, e o que passa na frente da lua, escurecendo a lua, é a sombra do planeta Terra. Quer dizer, o sol está no oposto da lua, e aí a luz do sol cria uma sombra, que é a sombra da Terra, e essa sombra da Terra é projetada sobre o disco da lua, escurecendo. E aí entra uma coisa muito interessante, Petri. Diferente do eclipse solar, que só algumas pessoas veem em alguns lugares do mundo, o eclipse lunar, ele vai ser visto em todos os lugares onde for possível ver a lua cheia. Ou seja, se naquele lugar é noite e a lua já surgiu no céu, todo mundo vai ver o eclipse lunar, justamente porque a lua está muito perto da Terra. Então, diferente do solar, que só alguns veem, o eclipse lunar, todo mundo que puder ver a lua, verá o eclipse acontecer na virada do dia 27 para o dia 28, no caso do Brasil.
2: E como é que esse eclipse, ele repercute do ponto de vista da astrologia na nossa vida? Porque da última vez você falava, né, na tua leitura astrológica, aquele eclipse, ao contrário do que muitos astrólogos falavam nas redes, enfim, que da repercussão que teria, esse eclipse da Lua, já que ele vai ser visto, já que ele vai acontecer, para quem consegue observar, ele tem repercussão? Como é que esses fenômenos, do ponto de vista astrológico, Alexei, eles repercutem na nossa vida?

0: Na perspectiva esotérica, Ptolomeu tem uma regra muito interessante, que ele diz o seguinte: quanto tempo dura o eclipse, tá? No caso, por conta da quantidade de tempo que esse eclipse lunar vai operar, os efeitos dele, na perspectiva astrológica, durarão 3 meses e 10 dias, tá? Acontece no signo de peixes, nos primeiros graus do signo de peixes. Então, primeiro, uma perspectiva coletiva. Como acontece num signo de água, que é o signo de peixes, a previsão seria: tudo que diz respeito a mar, acordos relacionados a frotas marítimas, fronteiras marítimas, acontece alguma treta, acontece algum conflito no que diz respeito à perspectiva da política internacional. Tá? Então, assim, dentro de uma perspectiva coletiva, que Ptolomeu era mais importante, é um posicionamento que representa problemas assim de invasão, países invadindo o território marítimo do outro, problemas de pirataria, tudo que envolve o mar, e também coisas envolvendo a água, enchentes, né? Agora, como esse eclipse acontece em conjunção com uma estrela chamada Fomalhaut, né? Então ele é menos drástico. Tá? Então, são coisas que são, digamos assim, contornáveis. Agora, para o indivíduo, tem duas coisas que devem ser consideradas. Primeiro, esse eclipse lunar, ele tem uma importância muito maior para quem nasceu nos primeiros dias de signos mutáveis. Quais são eles? Peixes, principalmente, Virgem, Gêmeos e Sagitário. Tá? Para essas pessoas, esse eclipse...
1: Eu me safei, então.
0: É, você e eu nos falamos. Para quem for dos primeiros dias, os primeiros 10 dias desses signos, Gêmeos, Virgem, Sagitário e Peixes, principalmente Peixes e Virgem, ocorre um embotamento emocional que dura 3 meses e 10 dias, né? Um embotamento emocional em que fica um pouco difícil, digamos assim, ter uma percepção clara das próprias emoções. Esse embotamento emocional faz com que a pessoa não consiga muito bem identificar aquilo que ela está sentindo e traduzir de uma forma racional. É claro que aí entra a importância da gente lembrar a máxima filosófica que diz: astros inclinam, mas não determinam. Que assim, o fato de a pessoa saber disso permite que ela, já tendo consciência disso, tome cuidado para nos próximos 3 meses e 10 dias, a partir do eclipse, não tomar decisões fundamentadas por processos emocionais impulsivos, né? E assim, fora desses signos, só dá para dizer de que maneira afeta, numa perspectiva astrológica moderna, olhando o mapa de cada um. Porque o eclipse lunar vai acontecer dentro de alguma casa astrológica do mapa astral individual. Aí vai depender da hora do nascimento da pessoa. E aí a pessoa pode procurar várias ferramentas online que existem disponíveis, gratuitas, né? O próprio site Personare, ele disponibiliza um cálculo, você coloca ali sua data de nascimento e sua hora, e ele te diz aonde é que o eclipse lunar vai agir na sua vida. E é uma ferramenta gratuita.
1: Com as melhores previsões, porque foi ali que eu conheci o Alexei. Eu leio tudo que ele publica lá no Personare, que é de graça. É ele, Cal. É ele que é o Alexei. Que a Cal também faz tudo lá. Ele, a culpa é toda dele. Aí eu fico vendo os trânsitos lá que acontecem todo dia, onde tá minha lua. É tudo texto do Alexei. Pensa. Uma última pergunta. Ó, então é o Personare, que foi o que ele indicou pra vocês irem.
0: É, tem o Personare.
1: Legais, tem, mas o Personare é nota 1000. personare.com.br, e os textos do Alexei estão todos lá para vocês poderem conferir. Por isso que eu gosto tanto do trabalho dele e estou trazendo ele aqui para conversar com a gente. Uma última coisa, você falou de peixes, né? Então, cai em peixes, é isso, Alexei, ou não?
0: Isso, nos primeiros graus de peixes. Tá certo, é isso mesmo, cai nos primeiros graus de peixes.
1: No nosso mapa, onde tiver peixes é onde vai afetar. Por exemplo, meu peixe está na casa 2. É dessa forma que eu vejo e eu entendo a eu vejo a influência do eclipse na minha vida, é isso?
0: Sim, numa perspectiva astrológica moderna, é. Você tem que ver onde é que o eclipse cai no seu mapa. Então, por exemplo, se o eclipse cai na sua casa 2, o alerta é tomar cuidado com a maneira como você lida com o dinheiro, porque existe um risco muito grande de você tomar uma atitude mobilizada por emoções embotadas e se prejudicar financeiramente.

Exatamente. E aí, quer dizer, cada pessoa pode ver aonde é que o eclipse cai em seu mapa astrológico individual, mas para isso precisa ter a data, o mês, o ano, a hora.

0: Aí eu digo, tira a foto da sua certidão e me manda. Quando a pessoa me manda, tá ali a hora de nascimento dela, ela que não viu, entendeu? Então, assim, você não sabe a hora de nascimento? Olha a sua certidão de nascimento. Não tá na certidão a hora de nascimento? Vá no cartório, peça uma certidão de inteiro teor. Vai estar ali.
1: Que legal. Por favor, vejam a hora certinha que vocês nasceram para fazer o mapa astral correto. É, então, como o Alexei falou, se quiser vai lá no Personare, que é muito legal. Eu acho que é uma prestação de serviço para quem gosta de verdade de astrologia, para não falar besteira, para não cair em bobajada, né? Então, faz aí num lugar bacana, com pessoas bacanas, estudando. Como eu falei aqui, o Alexei é astrólogo com 40 anos de experiência. E tem o outro lado dele, né? Além da questão da astrologia, é doutor em filosofia pela USP. Tem mestrado em ensino de astronomia também pela USP, diploma em Higher Education em Astrofísica pela Open University do Reino Unido. Contou pra gente aqui um pouco do ponto de vista astronômico do que é o eclipse e colocou aqui para você o ponto de vista astrológico desse eclipse em particular, que cai aí nos primeiros graus de peixes. Então você vê aí onde tem peixes no seu mapa, faz o mapa certinho, lê lá os textos do Alexei no Personare, que é demais, e aí conta para mim se a astrologia funciona ou não funciona na sua vida, meu amigo, minha amiga. Adoro, querido, adorei mais uma vez essa conversa, espero que você
0: Obrigado,
1: volte
0: Pedro.
1: Mais vezes ao Revista CB BN, viu?
0: Posso chamar. Muito obrigado.
1: Beijo, até a próxima. Bom eclipse pra você.
0: Vejo um eclipse. Valeu, um grande abraço. Tchau, tchau.
1: Beijo. Agora 2:48. Antes de estar com ela aqui, o nosso treino de domingo, eu tenho informação chegando de Brasília. O repórter João Rosa com informações pra gente. João, boa tarde.
2: Oi, Pedro. Boa tarde para você, boa tarde a todos os nossos ouvintes. O ministro Flávio Dino, do Supremo Tribunal Federal, determinou que Câmara e Senado considerem nulas eventuais emendas parlamentares indicadas por presidentes de partidos sem mandato no Congresso ou por ex-parlamentares. Dino determinou que os presidentes da Câmara, Hugo Mota, e do Senado, Davi Alcolumbre, comuniquem às áreas técnicas das duas casas que dirigentes partidários que não sejam deputados ou senadores não podem indicar, distribuir ou definir o destino das emendas parlamentares. Dino também alertou que o descumprimento da decisão pode levar à responsabilização dos envolvidos nas áreas disciplinar, civil e criminal. A decisão é resultado de uma investigação iniciada em julho. Na ocasião, Pétria, Dino pediu aos partidos com representação no Congresso que informassem se os seus dirigentes, mesmo sem mandato, participavam da indicação de emendas. 19 partidos responderam. Segundo o ministro, as próprias legendas afirmaram que os seus presidentes não têm autorização para indicar ou direcionar emendas parlamentares. Os partidos Solidariedade e Podemos foram os únicos que não responderam. Então, Pétria, na decisão de hoje, Dino deu 5 dias para que essas duas siglas apresentem os esclarecimentos. Se o prazo não for cumprido, poderão pagar multa de até R$100 mil por dia. As respostas dos demais partidos serão encaminhadas à Polícia Federal, que investiga possíveis irregularidades envolvendo recursos de emendas. É bom a gente lembrar que toda essa polêmica envolvendo o direcionamento de emendas por presidente de partido começou com uma investigação que envolve o presidente do PL, Valdemar Costa Neto, e o ex-presidente da Câmara, Eduardo Cunha. Os dois são suspeitos de indicar, mesmo sem exercer mandato parlamentar, eles indicarem aí essas emendas. Pétria.
1: Obrigada, João. Agora 2:50.
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0: Cândida, SP Gastronomia, quase falei Rio Gastronomia. SP Gastronomia, dia lindo. Ela não podia deixar de me visitar aqui. Daqui a pouco vai curtir as iguarias, né, Cal?
1: Que delícia de domingo. É. Que delícia de estrutura, tudo lindo, organizado, né? Tudo tão lindo.
0: Cada ano melhor.
1: E olha, eu cheguei mais cedo, fiquei sentando. Eu sentei nos puffs debaixo de uma árvore. E tirei o meu chinelo e fiquei com os pés ao solo na grama. Boa. Olha, gente, faz a diferença pra gente começar a semana, pra gente sentir a energia da terra, que é a energia mais pura desse planeta, é da terra, vinda da natureza.

0: natureza, sem ter nada de resquício químico, nada de sujeira, nada de pensamentos poluídos, nada. Simplesmente eu me arrepiei inteira. Na hora que eu cheguei e coloquei os meus pés ao solo, eu falei, esse puff eu só saio quando a chefona me chamar.
1: E esse é o treino, né, Cal? Porque a gente tá aqui no treino de domingo. Isso que você tá falando pra mim é uma verdade. Eu tenho falado pras pessoas, pra ter equilíbrio, tenta uma vez por semana, se for possível, ir pra natureza. Tem muitas crianças aqui passeando com a gente, vendo aqui o nosso programa. Vai pra natureza, põe o pé na grama. Nada melhor. Olha como isso já é verdadeiro em você. Você já chegou, não precisa ninguém te falar. Você já foi imediatamente atraída pela natureza.
0: Exatamente. E aí junta você querer observar as pessoas, que eu adoro ficar sentada, quietinha ali quando eu não tô com um livro e não queria ficar com o celular, que aí a gente vai ler alguma coisa. Você fica observando as famílias, observando os hábitos, as culturas. Tem gente aqui, gringo, aqui fora, que eu já detectei duas famílias. Então, é muito legal, porque além de tudo, você aprende observando. E você vai se identificando. Olha que legal. Um escolheu uma coisa para comer, o outro resolveu
1: observa,
0: o que é.
1: Observa, esteja dentro do corpo.
0: E o outro resolveu, hoje é minha cervejinha de domingo com a família. E é isso aí, manter o equilíbrio e se equilibrar acima de tudo.
1: Tem a ver com o nosso assunto de hoje?
0: Hoje eu separei uma coisa muito importante, que é o treino de glúteo. Por quê, Pétria? Muitas pessoas treinam o glúteo por estética. E eu nunca contei aqui que muito mais do que a estética, o glúteo é dividido em três musculaturas, que é o glúteo máximo, o médio e o mínimo. E ele é tão importante desde a alta performance aos a longevidade, para a gente conseguir sair do sofá, sentar no sofá, caminhar, tão importante quanto as pernas, é o glúteo. Eu decidi vir falar porque muita gente quer gosta de um glúteo ou treina e fala assim, meu bumbum não cresce. Não é sobre o bumbum grande, é um bumbum forte. Um glúteo que vai ser efetivo para sua longevidade, porque o glúteo, ele participa dos nossos movimentos como caminhar, saltar, correr, sentar, levantar. Então, ele participa dos nossos movimentos diários. Muito mais do que a gente pensar num glúteo estético, legal. Mas e antes disso? O que vem a sua saúde? E um glúteo fraco, não ativado, ele começa a descer pro quadril, tá. Problemas no quadril, e o quadril não sustenta, vai pedir ajuda para quem? Pro joelho.
1: Olha,
0: então, muitas pessoas têm dor no joelho, deixa o joelho valgo, o joelho para dentro, fica com dores no quadril, não
1: quanta
0: tá entendendo.
1: Gente se operar joelho porque tá fraco, é?
0: Exatamente. E sabe o que é o pior? As pessoas vão lá e começam a alongar. E joga o corpo para um lado, joga o corpo para o outro e puxa o quadril e alonga o joelho e alonga o quadríceps e alonga o tibial, que é a frente ali, a gente chama erroneamente, vou falar aqui, de canela, tibial anterior, e não fortalece. Quem não fortalece, alonga, porque acha que o alongamento vai resolver. Então, turma, muita gente é levada para cirurgia, muita gente não sabe disso. Eu resolvi vir contar, porque eu tô tendo bastante caso de pessoas que falam, Cal, tô com a dor no joelho, não sabe ativar o glúteo.
1: Perfeito. E aí, nesse sentido, faz o quê, Cal?
0: Pode trabalhar tanto com as borrachas,
1: tá,
0: que a gente
1: ótimo.
0: Chama de mini band dentro de casa, das passadas, quanto subir a escada, depois que conseguir subir a escada, fazer o unipodal. O unipodal, turma, é o exercício que nós fazemos com uma perna e depois a outra. Uma perna e depois a outra. Muita gente coloca a mão no joelho, nossa, esse meu joelho tá ruim. Não acha que então é o glúteo do joelho que está ruim, porque trabalhamos em cadeia cruzada. Então é bom fortalecer sempre os dois lados. E agachamento, que é sempre, é universal, o melhor exercício da face da terra para o glúteo, para as pernas, mais completo. Tem o búlgaro, tem o avanço, o afundo, que dá tudo pra gente fazer, inclusive em casa, Pétria.
1: Isso. Que é muito democrático. Cal, bem-estar, qualidade de vida tem a ver com a saúde do glúteo e que vai dar fortalecimento pro quadril e também pro joelho. Basicamente é isso.
0: É isso.
1: E aí, quantas vezes por semana?
0: Pelo menos três, turma. Nada de cabular. Duas vezes já tá bom? Não. Vamos pensar.

0: que a semana tem 7. Se você dividir 3 e descansar 4, vocês já estão no lucro. Vamos primeiro treinar, se fortalecer, para depois descansar. A mãe de vocês não falava, primeiro a obrigação, depois a diversão. Então é isso.
1: E nesse ambiente tão lindo e inspirador, a gente quer poder treinar o corpo, né? Deixar o corpo saudável, sem exagero, a gente falou muito disso aqui, de equilíbrio, mas treinar o corpo para estar saudável e poder curtir, né? Poder estar feliz, estar em equilíbrio para poder aproveitar, por exemplo, um dia como esse de hoje, a natureza. A gente precisa estar em equilíbrio para conseguir aproveitar o de fora, né?
0: Exatamente. Pensa na família, nos amigos, no seu paquera, no vizinho, naquela companhia boa. Não é só sobre você viver mais, é como você vai viver mais. De que maneira, o que, que você vai escolher? E para finalizar, eu trouxe uma frase para vocês refletirem a semana toda, que é: pegue seus pincéis, pegue suas tintas, pinte o que vocês querem viver e depois entre dentro.
1: Carl Saad com a gente hoje, finalizando nossa conversa aqui no SP Gastronomia. Querida, um beijo imenso para você. Adorei ter você aqui. Semana que vem a gente vai estar aqui também. Um beijo imenso. Curta aí essa natureza e até semana que vem.
0: Até semana que vem, turma. Um beijo. Boa semana.
1: 2 horas e 58 minutos.

0: Mais do que especial, ainda com inspiração de Calça Ad pra gente aqui no SP Gastronomia, nesse programa, nesse final de semana que foi tão especial. Final de semana que vem a gente vai estar aqui também nessa transmissão, diretamente do Parque Vila Lobos, do Festival da Gastronomia que acontece aqui. Um final de semana lindo, né? Então espero que você possa, se estiver em São Paulo, aproveitar a entrada fácil pelo Portão 3, aqui na Ilha Musical. Você pode curtir a gastronomia, vão ter shows ao longo do dia de hoje aqui também, para quem puder e vir. Vem com a família, vem com a criança, vem com o filho, filha, sobrinho, sobrinha. A gente vai aproveitar agora aqui essa tarde. Num programa especial, como eu disse para vocês, feito por muitas mãos. A gente teve aqui a produção da Ellen Menezes, a auxiliar de produção no programa de hoje, a querida Bia, Beatriz Lacorte, os trabalhos técnicos dele, sempre ele, lá no estúdio do Butantã, o Daniel Mesquita, e aqui no, com a gente no Parque Vila Lobos, o Ricardo Bungem e o Rodrigo Santos.
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0: Uma ótima tarde para você, que seja solar, curta o seu eclipse, estude, olhe o céu, não deixe de olhar o céu e colocar os pés na terra. A gente fica essa semana, você pode mandar mensagem para mim ao longo da semana no arroba Pétria Chaves, e no próximo final de semana, sábado que vem, tô aqui firme e forte novamente no SP Gastronomia, direto do Parque Vila Lobos, pontualmente ao meio-dia. Tchau, uma ótima semana para você.

0: Domingo 2026. Nosso Segredo venceu o prêmio de melhor filme do Festival de Gramado. O longa-metragem de Grace Passot também ganhou as categorias de fotografia e direção de arte. Já Feito Pipa foi eleito o melhor filme pelo júri popular e Leite em Pó pela crítica. José Loreto e Christian Malheiros dividiram o prêmio de melhor ator e Teca Pereira levou como melhor atriz. O presidente do Fluminense, Matheus Montenegro, anunciou que o técnico interino Marcão será mantido no cargo. A decisão foi tomada após a vitória sobre o Remo por 2-1 no Maracanã. Foi o terceiro resultado positivo do treinador no comando do clube. Antes, ele venceu o Palmeiras por 3-2 no Brasileirão e garantiu a classificação para as quartas de final da Libertadores após bater o Independente Rivadavia da Argentina nos pênaltis. Autoridades francesas recolheram quase 300 mil preservativos possivelmente defeituosos. Elas recomendaram que usuários dos produtos realizem testes de infecção, de infecções sexualmente transmissíveis e de gravidez. Segundo os resultados, as unidades apresentaram risco de rompimento, além da presença de perfurações. No horário de Brasília, 3:03.
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0: Papo na CBN, são 3:04 no horário de Brasília. Muito boa tarde, galera do Futebol Globo CBN. Tá no ar o Enquanto a Bola Não Rola, porque hoje é dia de Vascão no Campeonato Brasileiro.
1: Vasco, Palmeiras.
0: Depois da vitória gigante na Sul-Americana na quinta diante do Olímpia, o Vascão vai para cima do Verdão hoje para melhorar a vida dele na tabela do Campeonato Brasileiro. Tem que vencer para continuar tentando sair do Z4. A bola rola daqui a pouco às 4 para Vasco e Palmeiras. E você vai curtir toda a emoção do jogão com ele. A grife do Futebol Globo CBN. Ao lado dele tem a opinião de um craque. Ele conta e manda bem demais. E todas as informações da partida com a Thalita Giudice. Eu estarei o tempo todo na central da bola.
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0: De olho em tudo. Eu disse em tudo. Do esporte no Brasil e no mundo. E você... Você participa com a gente, pode mandar mensagem a partir de agora pelo WhatsApp 97.000-9988. Já quero saber da galera do Vascão se tá confiante hoje numa vitória. E dentro lá de São Paulo, dá pra ganhar do Palmeiras em São Paulo?
1: Palmeiras.
0: Ou você tá com medinho do Palmeiras? Ai, é o líder do campeonato, porque o Palmeiras do Abel Ferreira, e o Palmeiras é isso,
1: Palmeiras.
0: E o Palmeiras é aquilo. Você tá com medinho do Palmeiras? Ou você tá confiante no Vascão?

0: WhatsApp do Futebol Globo CBN. Pode mandar mensagem pra gente. 97.9988. O que que é? Você tá fora do Rio? Ah, é muito fácil. É muito fácil. Vou repetir pra você, ó. 21 é o código do Rio. 97.9988. Pode mandar mensagem de áudio pra gente. Agora é o seguinte: diz o seu nome, de onde você tá falando e dá a sua opinião. Acha que dá Vascão hoje? Ou você tá com medinho do Palmeiras? 97.9988. E mais. Já quero saber da galera vascaína. Vai ganhar o jogo hoje e ajudar o Mengão? É isso mesmo? O Vasco hoje vencendo ajuda o Flamengo. Tá de boa isso? O Flamengo encosta de novo no Palmeiras. Se o Vasco vencer, é isso mesmo que você quer pra você? Então pode mandar mensagem pra gente. 97.9988. Vou repetir mais uma vez. Se você não entendeu, se o Vasco ganhar hoje, ajuda o Flamengo. O Flamengo cola no Palmeiras. É isso que você quer pra tua vida. É isso. Você quer isso pra tua vida. Ver o Flamengo quase assumindo a liderança do Campeonato Brasileiro. Ah, Elo, mas o Vasco tá no Z4. O Vasco tem que pensar nele. Ok. Pode mandar mensagem então. Quero saber o que você quer pra sua vida. O que você escolheu pra sua vida. Ganhar o jogo hoje, melhorar a sua vida no Z4, mas ao mesmo tempo aproximar o Flamengo do Palmeiras. Escolhe o que você quer pra sua vida. Palmeiras. 97.9988. Mensagem também pelo X, pelo Instagram, pelo YouTube e ainda pelo Fale Conosco nos aplicativos da Globo e também da CBN. Então tá combinado, a bola vai rolar, a gente conta tudo e você faz um montão de coisa. Aqui no Futebol Globo de CBN tá liberado pra você, ó. Você interage, você participa, você curte, você compartilha, mas eu sei que você gosta disso aqui, ó. Você gosta de cornetar. Você então naquele Insta, hein? Corneta geral, gente. Naquele teu Insta você corneta geral. Pode tocar essa cornetinha, essa aqui. Você gosta de cornetar e muito, né? Acesse as nossas redes sociais. A gente tá no Face, Palmeiras, no X, no Insta e também no YouTube. Tudo isso no Futebol Globo CBN.
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0: São 3:09 no horário de Brasília, com a produção da Thalita Gidzi. E na mesa de efeitos, a fera brabíssima, o Reginaldo Pires. Vem aí aquele F5 no seu feed aqui no Enquanto a Bola Não Rola. Hoje é dia de Vascão no Campeonato Brasileiro. Hoje tem Vasco e Palmeiras. O primeiro destaque do jogo. Quem tá na transmissão do Futebol Globo CBN? Fala você, Thalita Gidzi.
3: Fala, Francisco Aiello e todo mundo que tá ligado aqui no Enquanto a Bola Não Rola. Hoje pode ser o início da reação no Campeonato Brasileiro. O time das Copas, que tá aí nas quartas da Copa Sul-Americana, nas quartas de final da Copa do Brasil, tenta agora repetir o perfil copeiro no Campeonato Brasileiro. Com empate sem gols entre Internacional e Atlético Mineiro, se vencer o Palmeiras hoje, o Vasco deixa a zona de rebaixamento. A gente lembra, o Cruz Maltino tem um jogo a menos contra a Chapecoense pela 21ª rodada da competição. Então sair logo do Z4 é importante também por conta desses 3 pontos que ainda tem para disputar lá na frente. O problema? Palmeiras também quer vencer para voltar a ampliar a diferença para o Flamengo no Campeonato Brasileiro. Com a derrota do rubro-negro para o Cruzeiro ontem, o Palmeiras tem a chance de ampliar para 6 a diferença. Para o confronto desta tarde, o técnico Pedro Emanuel proporciona retorno de jogadores que foram preservados contra o Olímpia na última quinta-feira pela Copa Sul-Americana. Paulo Henrique e Tietê começam entre os titulares. Além disso, a principal dúvida para hoje era a formação do trio de ataque. Sem mais mistérios, Adson, Andrés Gomes e David vão formar o trio responsável

0: furar a defesa da equipe paulista. Do lado alviverde, o Abel Ferreira tem o retorno de Andrés Pereira, que começa entre os titulares no meio, na vaga de Lucas Evangelista, que foi titular semana passada na Copa Libertadores da América. Na lateral esquerda, sem Piquerez lesionado, Arthur começa o confronto desta tarde contra o Vasco. A zaga Cruz Maltina precisa ficar de olho mesmo no artilheiro da equipe no Campeonato Brasileiro, Flaco Lopes. Em 4 dos últimos 6 jogos, ele teve participação direta em gols, sendo 3 deles a bola no fundo da rede e apenas uma assistência na conta, Chico.
1: Legal, Tatá. Já já tem Vasco e Palmeiras na rodada 24 do Campeonato Brasileiro. Tem o Edson Mauro, Vasco, tem a Thalita Gense. Eu estarei no comando da central da bola e a opinião com ele, gente. Ele conta e manda no Futebol Globo CBN. Boa tarde, meu amigo, meu parceiro, Carlos Eduardo Éboli.
2: Boa tarde, Chico. Boa tarde a todo mundo que acompanha o encontro. Tua bola não rola. Olha, se eu não falar que o Palmeiras é favorito contra o Vasco, você me interna, né?
1: Sim.
2: Não tô aqui pra fazer média com a torcida.
1: Jamais.
2: Não tô aqui pra fazer média com
1: a torcida. A gente não faz média.
2: Entendeu? Palmeiras é favorito. Palmeiras é mais time que o Vasco.
3: Palmeiras.
2: Agora,
1: mas não ganhou o jogo ainda. Não ganhou o jogo ainda.
2: Eu digo também o seguinte: é futebol.
1: Isso.
2: É futebol. E o Vasco, das Copas, pode fazer frente ao Palmeiras. Tem que incorporar o espírito das Copas para sair dessa areia movediça que é a zona de rebaixamento. Né? E o Vasco, senhor Chico Aiello, vai jogar pelo Vasco, não vai jogar pelo Flamengo.
1: Eu queria saber isso, eu queria saber a sua opinião.
2: Vai jogar
1: saber.
2: O jogo do Vasco tem nada a ver com o Flamengo.
1: Mas o Flamengo vai tirar proveito se o Vasco vencer, Éboli.
2: Mas o mais importante é o Vasco sair da zona de rebaixamento.
1: Então você acha que o Vasco tem que pensar nele, Vasco, tem que esquecer o Flamengo.
2: É outro campeonato.
1: Cara, é outro título pro Flamengo. Olha a rivalidade, Éboli.
2: Não, tem a rivalidade, mas
1: tem a rivalidade.
2: Mais importante que a rivalidade é mais um rebaixamento pro Vasco. Então hoje...
1: Você acha o quê? Então o Vasco hoje tem que ganhar o jogo, é isso?
2: Tem que ganhar, se puder tem que golear.
1: Mesmo ajudando o Flamengo?
2: Não tem que botar o Flamengo no planejamento.
1: Não, mas tem isso o sim, Flamengo, Palmeiras e Flamengo estão disputando o título, gente.
2: O Flamengo hoje, por sua total incapacidade ontem, bota hoje o Vasco no seu planejamento. O Vasco não. O Vasco já tem muito problema pra resolver. Não tem que resolver problema para os outros.
1: Ai, ai, ai,
2: o Vasco
1: ai,
2: já gente. Tem muito problema para resolver.
1: Eu não sei não, tem muita rivalidade em jogo aí. Eu vou perguntar pra galera mais
2: pergunta,
1: uma vez, atenção.
2: Pergunta.
1: Vamos lá, hein? 97.9988, gente. Se o Vasco ganhar hoje do Palmeiras, o Flamengo se aproxima da liderança do Campeonato Brasileiro. É isso mesmo? É para ver de novo o Flamengo ser campeão brasileiro? É isso mesmo? Ou não tá nem aí, como diz o Éboli? O Vasco tem que pensar nele e tentar sair do Z4. Sei não, cara. É muita rivalidade. É muita rivalidade.
2: É.
1: Agora, eu quero ouvir a galera, hein? Eu quero ouvir a galera. Se já tiver a galera, pode chamar. Se já tiver a galera participando, pode dizer que eu vou chamar. Porque eu preciso saber do torcedor do Vasco, gente. O que ele acha? O que ele escolheu pra vida dele? O que ele escolheu pra vida dele? Ver o Flamengo de novo campeão brasileiro? É isso mesmo? É isso mesmo? Tirar ponto hoje do Palmeiras? Se for isso, tudo bem. Ué, é a opinião de cada um. Diga, meu amigo.
2: Você sabe o que é o vascaíno?
1: O que é o vascaíno?
2: O que ele gostaria de escolher para a vida dele era estar num campeonato onde ele tem a capacidade de disputar o título.
1: Eu também acho, mas isso não é possível ainda.
2: Não é possível ainda. Não é possível ainda. Então, tem que pensar. É um problema de cada vez.
1: Exatamente.
2: O adversário hoje é muito difícil. O Palmeiras está super incomodado com essa situação. Num recorte recente em casa, o Palmeiras não está conseguindo ter boas atuações. Vem de resultados ruins. Entregou todos os pontos possíveis. O Flamengo tirou proveito. Agora é a hora de dar o troco no Flamengo.
1: Só para confirmar então. Você acha que o Vasco hoje tem que ganhar o jogo, é isso?
2: Tem, claro.
1: E mesmo colocando o Flamengo...
2: Dúvida.
1: Ah, mesmo deixando o Flamengo vivaço na competição.
2: Eu não coloco o Flamengo na frase do Vasco para hoje.
1: Ah, meu Deus do céu, mas como não coloca? Tem tudo a ver uma coisa com a outra, gente.
2: Não. E eu entendo, o Pedro Manoel tá colocando o mesmo ataque que fez 4 gols no Olímpia,
1: isso,
2: né?
1: Pra
2: ver se incorpora alguma coisa da bela atuação.
1: Isso anima o torcedor do Flamengo, tem certeza disso. O torcedor do Flamengo com essa informação fica muito animado.
2: É bem verdade que o Olímpia é uma coisa e o Palmeiras é

0: outro.
1: É verdade.
0: Mas, de novo, uma coisa de cada vez. Uma coisa
1: só pra confirmar, só pra confirmar, deixar bem claro, pra você, Carlos Eduardo Éboli, o Vasco hoje tem que ganhar, mesmo o Flamengo se aproximando do Palmeiras, é isso?
0: Ganhar, massacrar, isso. Golear.
1: Então tá bom, não, eu quero ver a galera daqui
0: Golhada
1: a pouco.
0: Golhada de 1-0.
1: Olha aqui, ó. De novo, hein? 97.9988. Tá fora do Rio, coloca o 21 na frente. É isso mesmo, gente? Você quer isso, torcedor do Vasco, pra sua vida? Ver o Flamengo de novo campeão brasileiro? E o Vasco amargando no Z4 da competição? É isso mesmo? É isso mesmo? Bom, se você quer isso pra sua vida...
0: O campeonato não acaba nessa rodada, não,
1: tá? É só uma perguntinha. Você quer isso pra sua vida, torcedor? Você quer isso pra sua... Então pode mandar mensagem. 97.998. Já. Eu vou ouvir a galera, hein? Eu quero a opinião da galera. Muito bem, na Central da Bola, 3:17. São 3:17 aqui no Futebol Globo CBN, rodada 24 do Campeonato Brasileiro, aberta ontem, a vitória do Fluminense de virada, Fluminense 2, 1 para a equipe do Remo, Internacional e Atlético Mineiro ficaram no 0-0, o Cruzeiro fez 2-1 no finalzinho em cima do Flamengo, o Cruzeiro venceu o Flamengo de virada. Hoje, já tem Palmeiras e Vasco, às 4 também tem Bragantino e Grêmio, tem Vitória e Bahia, às 6:30 tem Santos e Mirassol, tem Chapecoense e São Paulo, às 7:30 Coritiba e Corinthians, Coritiba e Corinthians, mas a rodada será fechada mesmo amanhã com transmissão do Futebol Globo CBN, né, gente? Segunda-feira, dia de Futebol Globo CBN, às 8 da noite, lá no estádio Nilton Santos, tá aqui na tabela do campeonato do GE.Globo, ó. Nilton Santos barra, entre parênteses, Engenhão. Tá escrito aqui, ó, Nilton Santos, entre parênteses, Engenhão. Então, lá no Nilton Santos, Engenhão, tem Botafogo e Atlético Paranaense. Fica aí que já, eu vou falar da classificação do Campeonato Brasileiro, porque agora, outro destaque do Vascão da Gama.
0: Vasco!
1: Volta você, Thalita!
2: Volto sim, Francisco Aiello, porque o técnico Pedro Emanuel disse que faltou ser mais incisivo no duelo contra o Santos, mas que no duelo contra o Olímpia isso melhorou bastante. O técnico destacou bastante que o Vasco até conseguiu começar bem o duelo contra o Santos, mas que contra o Olímpia conseguiu fazer algo que não conseguiu contra o Santos. Ter reação, mostrar a reação, porque também saiu atrás do placar, foi buscar o empate, mais do que isso, a virada. E conseguiu essa virada justamente por conta da efetividade. Bom desempenho dos atacantes foi outra marca importante para esse confronto do Cruz Maltino, porque dos 4 gols marcados, 3 saíram dos pés deles. Adson, Spinelli e David. A gente vai ampliar aqui dentro do Enquanto a Bola Não Rola esse tema após o giro de destaque, Chico, mas talvez o problema maior no pós-Copa esteja realmente sendo esse, o aproveitamento nas finalizações, porque em números os atacantes do Vasco não estão tão mal assim sob o comando do técnico Pedro Emanuel, que assumiu a equipe naquela reta final da pausa para a Copa do Mundo, Chico.
1: Legal, Thalita, e foi bem interessante, o time jogando fora de casa, tomou o gol do Olímpia, e o time conseguiu colocar a cabeça no lugar e reagir, fazer 4-1, bem diferente mesmo daquele jogo com o Santos, que depois daquele gol do Gabigol, aos 22 minutos do segundo tempo, o Vasco sumiu do jogo, né, Bolê?
0: É, o Vasco desmoronou, né? O gol sofrido vinha causando um impacto muito grande no Vasco. Então, acho que foi importante esse desempenho contra o Olímpia para derrubar esse fantasma, né? Tomou o gol, não saiu da partida, foi buscar a reação, virou, transformou em goleada, derrubou um outro fantasma, que é transformar o volume, as oportunidades em bola na rede. Então fez 4 gols, né, num adversário tradicional, contra um defensor de El Chaco lotado, então derrubou essa também. Então tudo isso passa a ser motivo assim de maior confiança para essa equipe, que tem fragilidades técnicas. Não é que o Vasco não acerta o gol porque os caras não querem. Eles querem acertar, mas não acertam, né? Então, não passa só por equilíbrio emocional, tem que ser mais efetivo. Não é só no papo que você corrige isso. Você tem uma instabilidade ali em função de uma carência técnica também. Não são jogadores brilhantes, também não são horrorosos, mas não são brilhantes. Então vão falhar, em vários momentos vão falhar, mas em outros vão acertar. O importante é pegar carona no momento que acerta, pra ganhar um pouco mais de confiança e caprichar um pouquinho mais. Às vezes envolve também a frieza ali de frente pro gol, né? Buscar a alternativa correta, pensar a jogada certa, e tudo

0: pressão fica mais difícil, né? É que o Vasco não consegue se liberar da pressão no Campeonato Brasileiro. Esses ingredientes vão caminhar com o Vasco até ele conseguir respirar sem aparelhos.
1: Muito bem, a Série A do Campeonato Brasileiro, nesse exato momento, tem a liderança do Palmeiras, com 48 pontos, 23 jogos. Flamengo jogou ontem, 23 jogos, 45 pontos. Lembro mais uma vez, hein? Lembro mais uma vez, vitória do Vasco hoje mantém ali tudo próximo ali. O Flamengo vai para cima do Palmeiras. O Atlético Paranaense, segundo colocado.
0: E ele sai do rebaixamento.
1: Ele sai do rebaixamento. Você acha que o torcedor do Flamengo hoje, Éboli, tá torcendo mesmo pro Vasco ou assim, ah?
0: Tá.
1: Tá torcendo pro Vasco?
0: Lógico.
1: Torcendo o torcedor do Mengão tá torcendo muito pro Vascão hoje.
0: Como torceu pro Fluminense no jogo contra o Palmeiras. É isso. Mesmo com a rivalidade, o que interessa hoje pro Flamengo é ultrapassar o Palmeiras.
1: Sim.
0: É ultrapassar o Palmeiras.
1: E o que interessa pro Vasco é sair do Z4.
0: Exatamente.
1: Mesmo que aproxime o Flamengo do Palmeiras. Tem certeza disso?
0: Absoluta certeza.
1: Então tá bom. Deixa eu confirmar então aqui a tabela do Campeonato Brasileiro de novo. Palmeiras na liderança, Flamengo segundo, Atlético Paranaense terceiro e o Fluminense fecha o G4 com 41 pontos. Na parte de baixo da tabela tem o Mirassol, 17º colocado com 23, o Remo, 18º colocado com 23, o Vasco, 19º colocado com 22. Olha aqui, gente, o Inter jogou ontem, foi a 25, o Grêmio joga hoje, o Santos ainda joga hoje, o Vasco tem 22, não basta só vencer, né? Se vencer, sai. Se vencer, vai sair do Z4, gente. Chapecoense, última colocada com apenas 11 pontos. Você tá ligado aqui no Futebol Globo CBN?
0: Vasco,
1: eu tô esperando a sua mensagem. 97.9988. Gente, e é só uma perguntinha. A perguntinha é pra galera do Vasco. É pra ganhar hoje e deixar o Flamengo colado no Palmeiras? O Flamengo com a possibilidade real de ganhar mais uma vez o Campeonato Brasileiro. Hoje o Vasco perde pro Palmeiras, porque tem muito campeonato ainda. Como disse o Éboli, o campeonato não acaba hoje. E o Vasco resolve a vida dele depois, mas ajudou o Verdão. Ajudou o Palmeiras a se distanciar do Flamengo. Pode mandar mensagem. Qual é a sua opinião pro jogo de hoje? É pra ganhar e deixar o Flamengo se aproximar de mais um título, ou perde hoje e o Palmeiras fica mais longe do Flamengo, fica mais favorito ao título? O Vascão ajuda o Verdão e prejudica o Flamengo. Qual é a sua opinião? Pode mandar mensagem aqui, ó, 97.9988. já, hein? A gente vai pro intervalo e já eu vou te ouvir, sabe onde? Aqui, ó, no Futebol Globo CBN.
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39 no segundo tempo. Escanteio vai ser cobrado na ponta. Cobra agora da Cuiabano. Devolve para Rose. Põe na área para testada.

0: grande área. A balançada foi dada e o time da virada tá aí para responder. O Vasco é o time da virada. O Vasco é o time do amor. E o Vasco que perdia por 2-0 foi construindo o marcador. Chegou a 2-1. Chegou a
1: Thiago Mendes.
0: E agora chega 3-2 com o capitão Thiago Mendes. Boa, boa, boa, Thiagão. Meteu essa, hein, Thiago? Leva a loucura, galera vascaína, com mais essa virada. Boa, boa, boa, Thiago Mendes. E ele foi lá e deu recado pro goleiro. Tem que respeitar. E agora tá lá. De virada 3.
2: Canta, canta a galera vascaína, dá o climinha, Regi, dá o climinha, isso, dá o climinha da galera, ó. Olha o tamanho da galera do Vasco, gente. Vasco, respeita, respeita a galera do Vasco. Já já tem Vasco e Palmeiras na rodada 24 do Campeonato Brasileiro, gente. E eu tô só fazendo Vasco, uma perguntinha, tá? É pra ganhar hoje e ajudar o Flamengo? Vasco hoje, se vencer, gente, deixa o Flamengo colar no Palmeiras. É isso mesmo? É isso mesmo? 97.9988. Fala. Fala aí, galera.
3: Fala,
2: Léo.
3: É, minha opinião com relação ao jogo do Vascão hoje.
2: Sim.
3: É, o Vasco tem que ganhar, independentemente se vai ajudar.

0: Time A, B ou C. O
1: Vasco aí, pensa nele, né?
0: O Vasco
1: isso aí.
0: Tá na, com a corda no pescoço.
1: Verdade.
0: Então, não tem jeito, não tem jeito. É aquele mal necessário, né? Tem que ajudar o Flamengo.
1: Isso aí.
0: Sair, pra começar a reagir no campeonato.
1: É isso, é isso. Pra ganhar hoje vai ajudar o Flamengo. Isso mesmo. É isso mesmo, né? Se o Vasco vencer hoje, ajuda o Flamengo. 97.9988. Fala aí, galera.
2: Aelo, galera. Opa. Da Globo CDN, boa tarde.
1: Boa tarde.
2: Aqui é Everaldo de São José de Miriti.
1: Fala, Evê.
2: Com certeza o Vasco vai ganhar do Palmeiras hoje. Não estão preocupados com o Flamengo.
1: Boa, isso aí.
2: Vai ter Vasco e Flamengo também.
1: É verdade.
2: O Vasco tira 3 pontos do Flamengo. E deixa tudo igual.
1: Perfeito. Boa, cima, boa. Perfeito. Isso aí, ó. É a opinião da galera, gente. Eu só tô fazendo uma perguntinha. A galera opina aqui, ó. 97.9988. 97.9988. Fala, galera.
3: Hamilton Vicente Carvalho.
1: Fala, Milton.
3: Sou vascaíno.
1: E aí?
3: Mas hoje eu torço pro Palmeiras.
1: Olha aí, ó. Olha aí.
3: A gente tá de olho na Sul-Americana.
1: Tá vendo?
3: Fazemos lambada. Tem que sofrer.
1: Sou o campeonato não acaba hoje. É isso.
3: A maioria aqui é palmeirense hoje. Somos vascaíno. Mas essa mulambada não pode ganhar o título.
1: É rivalidade. É rivalidade. Eu entendo também. Eu entendo também.
4: Absurdo.
1: Não, absurdo não, Ébole. Não é absurdo não. É o pensamento do torcedor.
4: O Vasco fez o dele no primeiro turno.
1: Eu entendo. Eu entendo o torcedor. Pelo amor de Deus, vamos respeitar a opinião do torcedor. Eu entendo o torcedor, essa rivalidade. Ver o Flamengo de novo campeão, gente.
4: Tá bom.
1: É pra ver de novo o Flamengo campeão. É isso mesmo? O Vasco sofrendo, sofrendo, sofrendo. E o Flamengo, ganhando, ganhando, ganhando. Pelo amor de Deus. Pelo amor de Deus. 97.9, ninguém aguenta mais isso, gente. Qual é o torcedor do Vasco que aguenta esse sofrimento?
4: Aí tem que todo mundo sofrer.
1: Ué, vem sofrer comigo, né? Vem sofrer um pouco também.
4: O outro tá sofrendo comendo caviar, companheiro.
1: Ah, meu Deus do céu. De novo Flamengo campeão, chega de Flamengo campeão. É isso que o torcedor do Vasco tem que pensar, gente. Mas tudo bem, eu só tô fazendo uma perguntinha. A galera, aqui é o seguinte, o espaço é democrático. Todo mundo participa, todo mundo opina. E tem todo o direito de dar opinião. Só isso. É só isso. 97.9988, fala. Fala aí, galera.
5: Boa tarde, amigos da Rádio Globo. Edinho Jatobá, aqui de Passo na Paraíba.
1: Fala, amigo.
5: Torcedor do Mengão.
1: E aí?
5: Eu quero que o Vasco se ferre.
1: Olha aí, ó.
5: Ele se afunde mais ainda.
1: É a rivalidade.
5: Esses 6 pontos que tem na frente aí, que o Palmeiras vai conquistar aí, ganhando o Vasco.
1: O Flamengo tira depois. É isso aí.
5: 6 pontos quanto... O Mira só em casa, depois
1: aí,
5: vai direto
1: gritar.
5: Contra o Palmeiras.
1: É a rivalidade. Isso é rivalidade. Isso. Obrigado, obrigado pela passagem. Isso chama-se rivalidade. Isso é rivalidade, gente. O outro não quer, um não quer ver o outro bem. Imagina o Flamengo campeão de novo. E o Vasco só lá embaixo, não ganha um título há anos. Você tá louco. 97.99, já tá ali, tá junto, sim. Já informações de Vasco e Palmeiras com Thalita Júdice. Fala aí, galera.
6: Cara, boa tarde, Beto Lima de Realengo.
1: Fala, Betão.
6: Eu, sinceramente,
1: e aí?
6: Prefiro não ganhar o título brasileiro que depender do Vasco da Gama.
1: Olha aí, ó.
6: Tá ok?
1: É rivalidade.
6: Saudações rubro-negras.
1: Isso. Rivalidade, gente. Isso chama-se futebol. Futebol, futebol tem rivalidade. Se não quer rivalidade no futebol, não desce pra brincar. 97.9988, já, outras opiniões. Gente, eu só estou fazendo uma perguntinha. O campeonato não acaba hoje, é isso mesmo, vascaíno? É pra ganhar o jogo hoje e deixar o Flamengo se aproximar do Palmeiras, da liderança do campeonato, e bater mais uma vez campeão? De novo o Flamengo campeão, vascaíno? É isso que você quer pra sua vida? É só uma perguntinha. O campeão, mas o Vasco vai sair do Z4. Mas o campeonato não acaba hoje. Não acaba hoje. Então vamos lá. Já, outras opiniões. Thalita Júdice, você tá aí, Tatá?
7: Tô aqui, Chiquinho.
1: Então dá uma atualizada aí.
7: Tô aqui, Chiquinho.
1: Demais. O Palmeiras tá quente, né, Tatá?
7: Tá um negócio danado, Chiquinho. Tá demais, Chiquinho. E até por conta dessa preocupação que o Vasco tem no Campeonato Brasileiro, né? O Z4 tá na 19ª posição da competição. A equipe cruzmaltina, que hoje, se vencer, chega a 25 pontos e aí empurra o Internacional para dentro do Z4 por conta dos critérios de desempate. O Vasco chegaria a 6 vitórias, o Inter tem 5 vitórias, até porque empatou.

0: Atlético Mineiro. O técnico Pedro Emanuel, que chegou no Vasco ali naquela reta final da pausa para a Copa do Mundo, teve pouco tempo de trabalho mesmo para conseguir, enfim, implementar as ideias, está tendo que fazer isso com a competição acontecendo. Só que não é só o Campeonato Brasileiro que está acontecendo para o Vasco. O Vasco, nesse momento, apesar de estar no Z4, está vivo. Na Copa do Brasil e também na Copa Sul-Americana. Inclusive, chegou às quartas de final das duas competições. E ele foi questionado na última coletiva, após a goleada em cima do Olímpia no Defensores del Chaco, por 4-1. Como é administrar isso, essa situação? Estar no Z4 do Campeonato Brasileiro, mas também ter a possibilidade de conquistar dois títulos. Se existe a perspectiva de que pode ser que ele abandone as Copas para focar as atenções no Brasileirão.
1: É lógico que temos um sentido de urgência no Brasileirão. É a nossa competição maior, é aquilo que é um objetivo que nós temos a noção de que, apesar de estar tudo muito equilibrado ainda, ter sido só 3 jogos de segundo turno, mas temos a noção que temos que arrepiar caminho, como eu costumo dizer. Infelizmente não foi o jogo da virada, da vitória que nós pretendíamos contra o Santos. Podemos debater isto mais um bocadinho, mas eu acho que este é o caminho. É olharmos para todas as competições, pela grandiosidade do clube, pela ambição que este grupo está a demonstrar. Não vou abdicar, vou ser sincero, mesmo que a direção fale comigo sobre isso. Eu acho que seria injusto nós, neste momento e nesta fase das competições, abdicarmos, seja do que for. Os jogadores têm dado uma resposta fantástica, fizemos 6 trocas neste jogo e eles se mostraram com exibições fantásticas individuais que a equipa pode contar com eles. Portanto, é isto que eu quero e alimento na nossa equipa. Por isso, e é também bom para quem chega, também perceba que tem que trabalhar muito para conquistar o espaço, porque somos uma equipa competitiva, somos uma equipa onde todos querem e ainda bem jogar e que ficam chateados por não jogar, mas acima de tudo que nos dá este valor, esta qualidade e esta humildade de poder lutar pelo seu lugar, o seu espaço, fazendo a nossa equipa melhor.
0: E é importante, né, reforçar o que o Pedro Emanuel falou, nem que a diretoria do Vasco peça que ele priorize uma competição, ele não vai fazer isso. Ele vai tentar chegar nos 3 títulos. Né?
2: Dá os parabéns ao seu Pedro Emanuel. Dá os parabéns ao seu Pedro Emanuel. Clube grande é assim. Parabéns. É isso aí. Tem que abrir mão de nada.
0: É isso. Ele falou que vai, claro, né? O objetivo principal é sair dessa zona de rebaixamento no Campeonato Brasileiro para permanecer na Série A para 2027. Mas que mesmo que o Pedrinho, que hoje comanda o Vasco, né, direção do Vasco, peça que ele abdique da Copa do Brasil e da Copa Sul-Americana, ele não vai fazer isso, até porque, como ele mesmo disse, ele acha que o elenco do Vasco tem capacidade de fazer isso. E aí está um ponto importante. O Pedro Emanuel tem conseguido fazer com que jogadores que não estavam numa situação boa no Vasco, num momento positivo, consigam render melhor, né? Eles estão rendendo melhor nesse momento, até mesmo jogadores que estão saindo do banco de reserva estão conseguindo ali de alguma forma não cair tanto assim com o rendimento da equipe do Vasco. Vasco que teve aí contratações nessa segunda janela, o Colide e o Sousa são as principais contratações, sendo que o Sousa hoje começa entre os titulares para a partida contra o Palmeiras. E o próprio Pedro Emanuel também falou, após o duelo contra o Olímpia, sobre essa evolução da equipe do Vasco. E aí ele citou os 2 últimos jogos. O jogo contra o Santos, onde o Vasco sai atrás do placar, começa jogando melhor, mas acaba sofrendo gol e não consegue a reação. E o completo oposto, que foi o jogo contra o Olímpia. Jogando fora de casa, Vasco sofre o gol, consegue o empate, mais do que isso. A goleada jogando fora de casa para carimbar a vaga nas quartas de final da Copa Sul-Americana. E ele falou um pouco sobre esses 2 cenários e, de certa forma, já avaliando essa evolução da equipe cruz-maltina.
1: Nem quando perdemos com o Santos, que foi uma derrota muito dura para nós, muito castigadora por tudo aquilo que se passou no jogo. No final, olhamos só para o resultado. Nós, enquanto comissão técnica e mesmo o próprio clube, percebeu que, de facto, nós, a estrutura toda, nós estamos no caminho certo. O resultado foi penalizador, mas a exibição e aquilo que foi a produção foi boa, até determinado momento do jogo, até sofremos o primeiro gol. E hoje foi exatamente isso que aconteceu, com uma alteração. Tivemos a capacidade e o discernimento e a tranquilidade de acreditar naquilo que é o nosso trabalho e daquilo que é o nosso valor. E a equipa manteve-se serena, mesmo tendo sofrido um grande golo. E quando é assim, só nos resta trabalhar.

0: e continuar com o plano que nós tínhamos delineado.
1: E aí, Chico, retomando uma coisa que o Éboli falou ainda no giro de destaque sobre a manutenção do trio ofensivo, né, que, enfim, foi muito importante no duelo contra o Olímpia, a gente precisa pontuar aqui algo em relação a esse momento do Vasco ofensivo. É claro que a torcida tem uma implicância muito grande com os atacantes que estão à disposição da equipe hoje, e talvez nem o próprio Andrés Gomes escape dessas críticas do torcedor, mas aí fazendo uma análise mais do trabalho do Pedro Emanuel, e aí começa esse trabalho após a Copa do Mundo. O Vasco jogou 10 partidas. O problema do Vasco tem sido justamente marcar, porque quando consegue fazer gols, os atacantes quase sempre participaram de todos. A gente precisa destacar que foram 10 jogos. Em metade desses 10 jogos, o Vasco não conseguiu sair do zero no placar. Perdeu, inclusive, para o Vitória, sofreu algumas derrotas nesse processo, mas em metade não conseguiu marcar. Porém, nos outros 5 jogos que conseguiu, 7 gols saíram dos pés dos atacantes, dos 11 gols marcados pelo Vasco. 11 gols marcados, um gol foi contra, um gol do Puma Rodrigues, 2 gols do Thiago Mendes e o restante dos gols marcados por atacantes. 2 do Brenner, inclusive ele marca naquele clássico contra o Fluminense pela Copa do Brasil. O Spinelli também tem 2 gols marcados. Adson, David e o próprio Andrés Gomes fecham essa conta da equipe cruzmaltina. Então, apesar dessa crítica dos torcedores, desse momento mais complexo entre a torcida do Vasco, com nomes como Spinelli, David e tudo mais, eles têm conseguido participar, de certa forma, quando o Vasco consegue chegar ao gol adversário. É um fato, precisa melhorar essa questão da efetividade que foi citada pelo Pedro Emanuel ao longo da coletiva, mas quando consegue chegar no gol, esses caras estão conseguindo participar dos gols do Vasco e, de certa forma, carimbando não só classificações nas Copas, mas buscando pontos. A gente destaca, apesar das classificações nas Copas, com o Pedro Emanuel, o Vasco ainda não conseguiu vencer no Campeonato Brasileiro. Então, hoje também é um jogo importante nesse sentido para buscar os primeiros 3 pontos sob o técnico português. Equipe cruzmaltina escalada para o duelo de hoje com Léo Jardim, Paulo Henrique, Cuesta, Robert, Renan e Cuiabano, Sosa, Tietê, Thiago Mendes, Adson, Andrés Gomes e David. O Palmeiras vai a campo com Carlos Miguel, Giai, Barbosa, Gustavo Gomes e Arthur, Marlon Freitas, Andrés Pereira e Alan, Maurício, Vitor Roque e o artilheiro do Brasileirão com o Palmeiras, Flaco Lopes. Chico.
2: Legal, valeu, Thalita. É, eu queria te ouvir rapidinho, né? Porque depois a gente vai ouvir a galera, né? Com a opinião do torcedor. Você disse, né, que o Pedro Emanuel tá correto, não tem que abrir mão de competição alguma, até porque, né, já tá nas quartas, né, das duas, né, gente? Agora, meu amigo, agora faltam o quê? Faltam 10 jogos, né? 5 de um e 5 de outro, não é isso? 5 da Sula e 5 da Copa.
3: É.
2: Da Copa do Brasil, né?
3: Mata-mata e final um jogo único, né?
2: Isso. Agora, meu amigo.
3: Finais de mata-mata e jogo único.
2: Tá na hora do sacrifício também, né? Agora,
3: claro.
2: Agora tem que ir.
3: Claro. Chico, o clube grande, ele vive de títulos. É tão importante quanto evitar o 5º rebaixamento é quebrar essa secura, esse jejum de títulos. E qualquer título que for possível nesse momento para o Vasco tem que correr atrás. Tem que correr atrás. No início do ano, tem que correr atrás de campeonato estadual, tem que correr atrás de Taça Guanabara, tem que correr atrás de qualquer taça.
2: É muito tempo
3: a imagem,
2: sem título, gente.
3: Levantar é a taça, tempo. Isso é importante para um clube como o Vasco, isso pontua a história de qualquer clube, ainda mais um gigante como é o Vasco. Então não tem que abrir mão de nada, não. Mas é sacrifício. Não, o Vasco veio agora aí de 50 dias por causa da Copa do Mundo. Há um mês acabou a Copa. Então não tem por que agora ficar poupando o jogador. Tem que administrar isso, nossa, vai administrar a minutagem aqui e ali, vai usar um pouquinho mais o elenco. Mas não pode inserir no ambiente esse sentimento de que eu vou poupar aqui para ganhar ali. Isso não é uma equação certa no futebol. Não é uma equação certa. E digo mais, na maioria das vezes você poupa ali e perde aqui também. Então, porque você relaxa, você provoca relaxamentos no ambiente extremamente competitivo. Então é faca nos dentes em todas as competições e acabou.
2: Esse é Carlos Eduardo Éboli, comentarista no Futebol Globo CBN. E eu só tô fazendo uma perguntinha pra galera do Vascão, hein? É só uma perguntinha. É pra ganhar hoje. Éboli, só pra deixar claro.
3: Ah.
2: Então hoje é pra ganhar o jogo. Mesmo que o Flamengo se aproxime do Palmeiras. É isso, Éboli?
3: Time grande tem sempre que ganhar.
2: Olha aí, ó. Olha aí, ó. E a rivalidade, então, fica de lado, porque nessa hora o campeonato não acaba hoje, gente.
3: A rivalidade continua, vai ter outras 14 rodadas para torcer
2: contra
3: o Flamengo.
2: Então, rivalidade não acaba hoje.

0: acaba hoje. O Flamengo hoje pode se aproximar ainda mais do Palmeiras. É isso que você quer pra você, hein, torcedor vascaíno? Pode mandar mensagem pra gente. 97.998. Fala aí, galera.
1: Quem tá falando aqui é o Jules de Brasília.
0: Fala, amigo.
1: Sou vascaíno.
0: Diga lá.
1: Tô aqui com

0: aí. O tamanho do Vasco, gente. Tem que respeitar esse clube. 97.9988, fala. Fala aí, galera.
1: Boa tarde, galerinha da Globo. Boa tarde a ela. Quem tá falando aqui é o cantor e taxista Pericão Blanco.
0: Fala aí.
1: Então, hoje, Vascão 2-1 no Palmeiras, hein? 2-1. Não para ajudar o rival.
0: Sim.
1: Negativo. O Vasco vai ganhar para ajudar.
0: Joga por ele
1: mesmo.
0: Isso. Valeu. Aí. Obrigado.
1: Boa, galera.
0: Falou, tamo junto. Valeu, cantor. Só faltou cantar um pouquinho aí, da próxima vez, canta pra gente aqui, rapaz, pra ver se você é bom mesmo cantor, cara. Pode mandar mensagem pra gente. 97.9988, fala. Fala aí, galera.
2: Boa tarde, Rádio Globo. Aqui é Milton Leonardo, flamenguista.
0: Fala, amigo.
2: Essa enquete aí do Vasco ganhar hoje ajuda o Flamengo? O Vasco ganhar hoje, ele vai se ajudar, cara. O Flamengo não precisa da ajuda do Vasco, não.
0: Não precisa, não precisa.
2: Só pra lembrar, eu tô com um jogo a menos ainda e tem um confronto direto com o Palmeiras. Então,
0: verdade.
2: O Vasco tem que fazer a sua parte, independente se vai ajudar o Flamengo ou não, até porque estamos no começo do segundo turno.
0: Isso.
2: Então o Vasco precisa de ganhar para ajudar ele, não vai ajudar o Flamengo em momento nenhum.
0: Bem lembrado.
2: Foi até bom perder ontem.
0: Bem lembrado,
3: foi
0: bem
3: bom
0: lembrado.
3: Perder ontem?
0: Não, foi nada de bom perder
3: foi
0: ontem.
3: Foi bom, não tô entendendo mais nada.
0: Não, também não tô. 97.9988, fala. Fala aí, galera.
4: Boa tarde, amigos da Rádio Globo. Carlos Zé Boni Francisco Aiello, é Alberto Paiva de Itaperuna.
0: Alberto.
4: O Betão. Negócio é o seguinte, Aiello.
0: Fala aí, Betão.
4: O Vasco tem que pensar em relação de rivalidade com o Flamengo dentro de campo com bola no pé contra o Flamengo.
0: Isso aí.
4: A não ser isso, situação extra-campo, nem Flamengo de BAP tem que se envolver com o Vasco, nem Vasco com o Flamengo.
0: Boa.
4: O Vasco está em situação crítica dentro do Campeonato Brasileiro. Oportunidade de sair da zona jogando contra o Palmeiras, que é um time dificílimo. Vasco tem que ganhar hoje, ponto final.
0: Verdade.
4: Um abraço pra todos vocês.
0: Esquece o Flamengo, gente. Esquece o Flamengo. Ah, porque o Flamengo vai ser campeão brasileiro de novo. Esquece o Flamengo, gente. Esquece o Flamengo. Ah, mas vai ser campeão brasileiro mais uma vez. Esquece o Flamengo. 97.9988, fala aí, galera.
5: Quinho, boa tarde. Quem tá falando é o Patrick Flamengo. Quer dizer, vascaíno. Hoje é Vascão na cabeça.
0: Ah, tá? Senti.
5: Certeza que nós vamos ganhar o Palmeiras.
0: Olha,
5: vamos ajudar o Flamengão, quer dizer, o Flamenguinho.
0: Olha aí,
5: a ficar lá na liderança, lá no topo da tabela. Não na liderança, mas na cola do Vasco. Valeu?
0: Tô
5: saudações do Bruno. Quer dizer, saudações vascaínas. Tamo junto. Valeu.
0: Olha aí, percebi a malandragem. Percebi a malandragem, né? Tá hoje torcendo pro Vasco. Tá bom, então. São 3h49, já tem bola rolando. E você faz o quê? Você vem com a gente no Futebol Globo CBN.
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0: pontos à frente do Flamengo. Vasco e Palmeiras, vem aí, vamos contar tudo no Futebol Globo CBN para você em movimento, você no carro, você no aplicativo, no celular e para quem tá de olho na telinha e o áudio do Futebol Globo CBN. E agora vem aí a Tatá com os artistas do jogo. 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

Tietê e 23, o capitão Thiago Mendes. O trio de ataque é com 28, Adson 11, Andrés Gomes e 7, David. No banco de reservas, o técnico Pedro Emanuel tem 13, Fusato 2, Pumita 6, Piton 80, Bruno André 43, Lucas Freitas 83, Ramon Rick 88, Barros 82, Avelar 17, Nuno Moreira 18, Marino 9, Colídio e 77, Cláudio Spinelli.

0: 30, Alan, o trio de ataque é com 18, Maurício, 9, o Tigrinho, Vitor Roque, 42, Flaco Lopes, no banco de reservas, Abel Ferreira, tem 14, Marcelo Lomba, 3, Bruno Fux, 7, Felipe Anderson, 11, John Arias, 12, Kelvin, 26, Murilo, 30, Lucas Evangelista, 32, Emiliano Martinez, 37, Riquelme, 39, Heitor, 45, Eric e 50, Luiz Pacheco.
1: Arbitragem do jogo.

Ele é auxiliado por Thiago Americano Laves e Alex dos Santos. No VAR, também de Santa Catarina, Rodrigo D'Alonso Ferreira.

0: ligado no Futebol Globo CBN, o áudio do Futebol Globo CBN, acompanhando você em movimento no multimídia do carro, no aplicativo, no celular. E para quem tá de olho na telinha, o áudio é melhor deixar com a gente. Já tivemos ontem dois jogos do Campeonato Brasileiro, dois para o Fluminense, um para o Remo, Cruzeiro 2, Flamengo 1. Amanhã, o fechamento da rodada 24, Botafogo e Atlético Paranaense, no Nilton Santos às 20 horas. E em seguida entraremos na semana das Copas, a semana da Copa do Brasil, no Futebol Globo CBN. Vem aí o Vasco da Gama com uma missão dupla. Duda Éboli, sair da zona do rebaixamento e dar uma mãozona pro Flamengo.
1: É, a mão que o Vasco quer é sair da zona de rebaixamento, o mais importante pro Vasco. Numa missão dificílima, dificílima. Agora é o seguinte, se colocou nisso aí, se colocou na zona de rebaixamento, a pressão mais uma vez está gigantesca. Se vira, não tem mais como ficar escolhendo adversário, escolhendo o jogo para reagir. É, a reação tem que ser sempre no próximo, tem que ser no jogo de agora. E agora é o Palmeiras, líder do campeonato, que vem sendo alvo de muitas críticas, corretamente, muitos questionamentos, não está conseguindo responder bem nos jogos em casa, principalmente, e certamente vai querer dar uma resposta diferente depois do tropeço de ontem do Flamengo. Então, isso torna a partida ainda mais difícil para o Vasco, mas é isso. O leão do dia é o porco.
0: Pois é, e o Vasco tá igualmente ao Palmeiras, qualificado também para a Copa do Brasil. O Vasco jogará na quarta-feira em São Januário contra o Vitória e o Palmeiras receberá no Nubank Park o time do Santos na quarta-feira também pela Copa do Brasil. Depois o Vasco terá no sábado em São Januário um jogo dificílimo contra o Cruzeiro, e ontem derrotou o Flamengo por 2-1, e o Palmeiras terá um jogo relativamente fácil contra o Mirassol, domingo em Mirassol. Esse é o cenário então para Vasco e Palmeiras, não apenas nesse jogo de hoje, nesta partida de hoje, no estádio Nubank Park em São Paulo, como também o cenário da próxima semana e a rodada 25 do Campeonato Brasileiro. O Vasco com a camisa branca, calção preto, e o Palmeiras de camisa verde, calção branco. O árbitro da partida, Braulio Machado, de Santa Catarina, é um árbitro FIFA. Ele tem 46 anos e toma as providências agora para o início da partida, pontualmente em São Paulo. São 16 horas, temperatura de 23 graus. O juiz apita e rolou, a bola começa o jogo.
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0: A saída foi dada pelo vascaíno e a bola já recuada no interior da grande área para Léo Jardim. Ele procura virar pela direita para Paulo Henrique. A defesa do Palmeiras faz o primeiro corte com Barbosa. Barbosão, ex-Botafogo, adianta pela intermediária. A bola vai e volta no meio-campo. Vascaíno retoma pela defesa. Sousa fazendo a primeira participação do jogo. O jogador argentino, ele coloca a bola pela linha lateral para o Palmeiras cobrar. Lateral cobrado na esquerda pelo Arthur. Volta a bola para Barbosa. Ele tenta pela intermediária, procurava jogado com Flaco Lopes, é desarmado. A defesa vascaína retoma no meio-campo. Vai Andrés Gomes, adianta na intermediária, volta para o Thiago Mendes, mais atrás da defesa para Robert e Renan, e dá a bola à direita para Cuesta. O jogador colombiano domina a bola, volta de novo na meia direita, procura jogada com Andrés Gomes. Ele adianta, passa mal a bola, volta pela direita para Paulo Henrique, é atropelado por trás pelo Arthur. A bola vai pela linha lateral, tocada pelo jogador vascaíno. Lateral já cobrado na intermediária. A bola volta de novo no meio-campo para a defesa do Palmeiras. Ela é recuperada pelo Gustavo Gomes, que dá na frente. Volta pela intermediária para Marlon Freitas. Marlon Freitas vira pela direita. Busca a jogada com Andréas Pereira. Novamente para Marlon. Marlon pela lateral direita. Adianta com força para Giai. Ele não consegue reter a bola. Ela vai pela linha lateral para o Vasco cobrar. Já cobra Cuiabano. Devolve na esquerda para Robert Renan, que devolve ao goleiro Léo Jardim no interior da grande área. Ele vai até a altura da meia-lua, volta a bola de pé direito, adianta pela ponta para Paulo Henrique, procura soltar a bola pela direita para Adson, chega atrasado, volta Marlon, retoma pelo Palmeiras e recua para o goleiro Carlos Miguel, o gigante goleiro dos Palmeiras. Ele adianta a bola de pé direito, bota na intermediária para Diay, faz uma nova tentativa na direita, ainda com o jogador Alan.

0: bola vai pela linha lateral, outra vez pela direita, vai ser cobrado pelo time do Palmeiras. Chegamos a 2 minutos e meio do primeiro tempo. Este jogo da rodada 24 do Campeonato Brasileiro pode alavancar o Vasco da Gama, mas tem que ganhar do Palmeiras, Vascão, tem que ganhar. Lateral na direita para o Palmeiras, já cobra pela direita Alan devolve na intermediária, bota a bola na frente para Vitor Roque, novamente Alan é desarmado, a defesa corta com Sousa, ele adianta a bola no campo do Palmeiras, retoma pelo lado esquerdo Alexander Barbosa, o Barbosão volta a bola na intermediária para Arthur, Arthur para Marlon Freitas, outra vez pela defesa para Alexander Barbosa, ele domina a bola pela parte central da intermediária, volta pela defesa ainda para Andréas Pereira, Andréas Pereira desloca a bola pela ponta para Giai, Giai devolve na intermediária para Andréas, bota para correr pela direita, vai ainda o jogador Alan, corta, Sousa, ele coloca novamente a bola pela linha lateral para o Palmeiras cobrar, aos 3 minutos, já com algumas participações do jogador Sousa, quando agora o Vitor Roque pede que o jogo seja paralisado por um motivo nobre, hein, Tata?
1: É, a chuteira do pé direito saiu, ele tá calçando novamente.
0: Tá lá calçando, abotoando lá a chuteira, tá lá ajeitando o cadarço o jogador Vitor Roque, o camisa número 9 do Palmeiras. 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
0: Tá de pé de novo, acertou lá o cadarço do sapato e a bola volta a rolar da intermediária para o Palmeiras. O Palmeiras tem a posse da bola pela defesa com Gustavo Gomes, volta pela direita, a Giai devolve ao goleiro Carlos Miguel no interior da meia-lua. Ainda Carlos Miguel, gigante goleiro do Palmeiras, volta a bola pela defesa para Gustavo Gomes, adianta na intermediária para Andréas Pereira, volta no lado esquerdo. Esquerdo agora para Barbosa, Barbosa no interior da grande área para o Gustavo Gomes, Gustavo Gomes outra vez na esquerda para Barbosa, o Vasco tenta fazer uma pressãozinha para retomar a bola no campo do Palmeiras, força Barbosa a colocá-la pela linha lateral, lateral cobrado pela defesa vascaína, o Vasco já no ataque pela direita com Paulo Henrique, volta a bola para Adson, ele devolve no campo do Vasco, na defesa vascaína para o zagueiro Cuesta, o colombiano tem a posse da bola na parte central da intermediária, vira o jogo pela direita para Tietê, Tietê devolve a bola, passa mais uma vez da intermediária para Cuesta, Cuesta para Sousa, o argentino pela direita para o colombiano Cuesta, ainda Cuesta com a bola dominada, procura fazer a jogada pela intermediária, ele devolve para Sousa, vai começar tudo de novo pelo time vascaíno, ele erra ali na velocidade da bola e coloca pela linha lateral outra vez por Palmeiras cobrar. Marque o tempo! 40 para acabar, para terminar o primeiro tempo no Nubank Park, no tapetinho da tia Leila. E no placar, olha ele aí!
3: Vasco!
0: 0!
3: Palmeiras!
0: Também 0! Vasco, André Gomes na grande área, dá pra Cuiabano, levantou, botou na área, tenta Thiago, não pega, a defesa corta, a bola sai da grande área do Palmeiras, no primeiro bom ataque vascaíno pelo lado esquerdo, na sequência a bola volta pra defesa vascaína, retoma na intermediária novamente o Andrés Gomes, ainda Andrés Gomes com ela dominada, bota pelo meio campo, devolve a bola para Cuesta, vira pela direita para Paulo Henrique, dá para Tietê, Tietê de novo na direita para Paulo Henrique, para Adson, para Paulo Henrique, ele em velocidade tenta, disputa a bola pelo lado esquerdo com o jogador Arthur, vai para fora, vai pela linha de fundo e o árbitro dá tiro de meta pro Palmeiras, Salita.
1: Isso, uma tentativa ali do Paulo Henrique, mas foi bem ali na marcação Andréas, bola saiu direto pela linha de fundo, sem toque de ninguém do Palmeiras.
0: O tiro de meta já cobrado pelo goleiro do Palmeiras, Carlos Miguel, adianta a bola pela defesa, volta pela intermediária, puxa a jogada pelo meio campo, procurava tocar a bola ainda para o Flaco Lopes, é desarmado, o Vasco retoma de novo pela intermediária, vai Cuesta, bota pela direita para o Adson, Adson domina, volta a bola pelo meio campo, dá uma campanha Baiota, vai pro chão, mas já tá de pé de novo, o camisa 28 vascaíno, devolve a bola pela intermediária, vira o jogo para Sousa, Sousa na esquerda para Robert Renan, é o Vasco da Gama tentando imprimir velocidade na jogada, vai lá, tenta pela ponta, Andréas Gomes é desarmado, a defesa corta, a bola vai de novo tocada

0: pelo Cuiabano, vai pela linha lateral para o Palmeiras cobrar. A essa altura, qual é o primeiro cenário? Aos 7 do primeiro tempo, Duda Éboli.
1: É um jogo muito amarrado no meio de campo. Vai você agora, vai.
0: Volta o Palmeiras, Flaco pela ponta direita, devolve a bola pela intermediária, busca a jogada pela ponta, ele correu, é desarmado. A defesa corta a bola, sai de novo pela linha lateral e é pro Vasco cobrar.
1: E o Vasco marcando muito bem. O Vasco não dá espaço pro Palmeiras pensar o jogo, não deixa, evita qualquer tipo de pressão, um jogo bem morno nesse início, mas que interessa até ao Vasco, e a única boa escapada até agora foi do Vasco. Então se comporta muito bem o Vasco na partida.
0: 8 do primeiro tempo, o juiz da partida marcou tiro de meta, já cobrado pelo Vasco, a bola vem para Flaco, tenta a jogada, bota na intermediária, virou pelo lado esquerdo, buscava a jogada com Vitor Roque, ele é desarmado, o Vasco retoma de novo pela intermediária, vai Paulo Henrique, dispara, é desarmado por trás pelo Marlon e ferrou, hein, Tata?
2: Cartão amarelo pro Marlon Freitas, camisa 17 da equipe do Palmeiras. O Paulo Henrique conseguiu sair muito bem da marcação e encaixando um ataque bom pro Vasco, e o Marlon na falta derrubou o jogador do Vasco.
0: A falta vai ser cobrada pelo Thiago Mendes, o camisa 23 pelo time vascaíno, toma posição para fazer a cobrança, ao lado dele tá lá Tietê, saiu então primeiro cartão amarelo do jogo para Marlon Freitas, o camisa 17 do Palmeiras. A falta cobrada pela intermediária pelo Thiago Mendes, devolve pela defesa para Sousa, vira o jogo para Robert Renan devolve a bola na ponta, é o Vasco pressionando, tenta David, vira o jogo do lado esquerdo, a bola chega na ponta para André Gomes, ele correu, é desarmado, a defesa corta novamente pela direita com Jai, Jai devolve a bola pela intermediária, Cuiabano retoma de novo pelo Vasco, chuta a bola, bate no jogador do Palmeiras e vai novamente pela linha lateral para o Cuiabano cobrar, ele toma posição para fazer a cobrança, devolve a bola na intermediária, passa na esquerda para o Thiago Mendes, evolui o Vasco, volta a bola novamente para Cuiabano, no drible, tira lá o jogador do Palmeiras da jogada, adianta na intermediária pro Thiago, bota na área, agora David chuta, explodiu no goleiro Carlos Miguel. Thalita!
2: Mas não tava valendo, David é um dos jogadores que mais fica em impedimento no Campeonato Brasileiro. Na hora do passe do Thiago Mendes, ele tava bem à frente, consegue a finalização, mas já não tava valendo mais nada.
1: É, mas nessa aí eu acho que o Thiago Mendes, né, que eu acho que pensou lento, porque o David se colocou em impedimento, você falou muito bem, Tata, mas ele tinha passagem do Andrés Gomes ali, talvez fosse a melhor opção, porque tava muito evidente que o David estava mal posicionado.
0: Marque o tempo! 35 para acabar, para terminar o primeiro tempo no Palestra, no antigo Palestra, o Nubank Park, a casa do Palmeiras. E o placar, olha ele aí.
3: Vasco
0: 0.
3: Palmeiras
0: também 0.
4: Central.
5: Em Salvador, 10 do primeiro tempo, 0 Vitória, 0 Bahia.
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0: 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para quem está de olho na telinha e o áudio do Futebol Globo CBN. 0-0 Vasco e Palmeiras, já são 11 minutos do primeiro tempo, a bola é do Palmeiras com Andréas Pereira na intermediária, ele vira já no campo vascaíno para Diar e devolve a bola pela ponta direita, procura Andréas, bota na ponta para Alain, ele adianta, a bola tocada por ele, mas o árbitro marca que ela saiu tocada pelo Robert Renan e é escanteio, vai ser cobrado pro Palmeiras pela ponta direita, já são 11 minutos, o escanteio vai ser cobrado pela direita, toma posição Andréas Pereira, vai botar lá no bolinho, vai botar lá no bafafá, é um bom momento agora pro Palmeiras, alô Léo Jardim, meu goleirão, essa aí é com você, a bola vai lá pra grande área, toma posição Andréas Pereira, pela ponta direita, sinaliza para cobrança do escanteio, partiu para a bola, levantou, a defesa corta, a bola cortada pelo Cuesta, volta na intermediária, dá uma furada na bola antes o jogador Alain, ela volta no meio campo para o Adson, Adson domina no lado esquerdo para o ataque, bota agora para David. Primeiro ele derrubou o jogador do Palmeiras e o cara do Palmeiras depois agarrou ele, mas a falta já estava marcada contra o Vasco, Tata.
2: David puxou o Giai. Tinha uma disputa ali no início, uma disputa normal pelo lado esquerdo, a bola quica e aí a disputa fica mais intensa, só que o David acaba puxando o

0: Já impede o lateral do Palmeiras de chegar nessa bola.
1: São 12 minutos, faltando 33 para acabar, para terminar o jogo. Ontem tivemos pelo Campeonato Brasileiro, Fluminense 2-1 para o Remo, Cruzeiro 2-1 para o Flamengo, e amanhã o complemento da rodada, às 20 horas amanhã, Botafogo e Atlético Paranaense, 8 da noite no Nilton Santos, no Futebol Globo CBN. Já vamos chegar a 13 minutos do primeiro tempo e o jogo continua meio morninho, hein, Duda?
2: É, o que repito, é bom pro Vasco, né? O Palmeiras mais uma vez um time com pouquíssimas ideias, amarrado na boa marcação do Vasco, extremamente previsível o Palmeiras em campo.
1: 13 do primeiro tempo, 0-0, o marcador, o Palmeiras avança na esquerda com Arthur, volta a bola na intermediária para Marlon Freitas desloca a bola para Andréas Pereira, no grande círculo, vai com a bola dominada, volta ainda no setor de defesa pela direita para Gustavo Gomes, bota para correr o Flaco Lopes, chega primeiro goleiro Léo Jardim para pegar pelo Vasco na chegada na grande área, ele adianta com as mãos pela direita, bota a bola para Paulo Henrique, ele volta pela direita para Tietê, devolve ainda pela defesa vascaína para Cuesta, o colombiano domina e recua novamente para o goleiro Léo Jardim, ele vira o jogo na esquerda para Robert Renan, adianta para Cuiabano, tenta a corrida na esquerda com André Gomes, a defesa do Palmeiras retoma novamente na intermediária com Gomes, Gustavo Gomes adianta para Marlon Freitas, desloca a bola pela ponta para Lana, vem o Palmeiras com perigo, Alan pela intermediária, tenta Flaco Lopes, é desarmado, a defesa vascaína faz o corte no meio campo, vai lá David, perde a bola, retoma novamente Andréas Gomes, ainda Andréas Gomes com ela dominada, tentou a jogada, todo atrapalhado, bota a bola novamente pela linha lateral, começou cedo, hein, Duda?
2: Começou a se embaralhar com as pernas, já tá fazendo um bom trabalho naquele setor ali, mas se enrolou todo.
1: Volta o Vasco pela defesa, pela direita com Paulo Henrique, ele domina a bola pela intermediária, dá para Adson, ele com habilidade tira Barbosa com drible, vira o jogo pelo lado esquerdo, busca a jogada com André Gomes, ele dispara pela intermediária, para Adson, lá vai o Magrelinho, vai cruzar a grande área, levantou, tentou, David, a defesa corta e a bola vai pela linha de fundo. Boa puxada vascaína, Thalita.
0: Jogada que começa e termina com o Adson. Começa pelo lado direito, ainda no campo de defesa, ele consegue sair bem da marcação e termina lá no lado esquerdo, já no campo de ataque, no levantamento buscando o David. É escanteio pro Vasco lá pela esquerda.
1: Lá quase 15, já quase 15. Vasco na gama, deu uma boa puxada agora e levou perigo para a defesa do Palmeiras. O escanteio vai ser cobrado pelo lado esquerdo pelo time vascaíno. A bola vai lá para a grande área. É o colombiano Andréas Gomes, o atrapalhado. Vamos ver se ele faz um gol atrapalhado. O gol maluco, beleza, que a galera tá querendo, Andréas Gomes. O escanteio já cobrado. A bola vai lá para a área. Ela é tocada ainda pelo Thiago Mendes. Vai pela linha de fundo. É tiro de meta pro Palmeiras cobrar. Marque o tempo. Faltando meia hora para acabar, para terminar o primeiro tempo em Sampa. E o placar, olha ele aí.
3: Vasco
1: 0.
3: Palmeiras
1: 0. E aí, beleza? Ligado no Futebol Globo CBN. Daqui a pouco vem aí a resenha do Chico Aiello no intervalo com Duda e a Tatá, aqui no Futebol Globo CBN. A bola é do Palmeiras pela direita. O Palmeiras procura puxar a jogada na intermediária. Vai lá, Maurício é desarmado, vai pro chão. O juiz para, marca, dá uma nova falta para o Palmeiras cobrar. A falta cobrada pelo próprio Maurício, devolve para Andréas Pereira, volta pela defesa para o Gomes. Gustavo Gomes com ela dominada, ele puxa a jogada novamente pela direita para Andréas Pereira, ainda pelo campo de defesa do Palmeiras, vai com a bola dominada, perto da linha que divide o campo, dá uma paradinha, solta pela direita procurando Alan, é desarmado no meio do caminho pelo Andréas Gomes, retoma pelo Vasco, faz a puxada no contra-ataque, entrega a bola para Adson, vira pela direita para Paulo Henrique, é o Vasco ainda pelo seu campo de defesa, Paulo Henrique recua a bola para Cuesta, Cuesta procura uma opção de jogada para frente, dá pro Tietê, que recua por segurança ao goleiro Léo Jardim. 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
1: Olha, é do Palmeiras, na intermediária, na esquerda com Arthur. Arthur devolve para Alexandre Barbosa, levanta, bota a bola perto da área. A defesa corta a bola, volta pela direita, retoma novamente Jai, bota na ponta, procura Alan novamente, Alan domina.

0: Pela intermediária, volta a bola para Marlon Freitas. Marlon Freitas mais atrás é Gustavo Gomes. Hora da área, devolve na esquerda para Arthur. Vai levantar na grande área, devolveu, passou errado. Corta pela defesa vascaína. Cuesta, arma o contragolpe agora com o Tietê. Tietê procurava lá o David. Ele não entendeu nada e ainda deu bronca, hein, Tata?
1: Porque foi um lançamento muito ruim também, né? O David estava marcado ali por dois jogadores do Palmeiras. A bola ainda teve ali um desvio, mas não dava para ele chegar, até porque o lançamento foi muito forte.
0: 18 minutos do primeiro tempo, 0-0 Palmeiras no Nubank Park, a casa do Palmeiras. Jogo das 16 horas na rodada 24 do Campeonato Brasileiro. O Palmeiras é o líder do campeonato nesse momento com 49 pontos. Ele tem 4 nesse momento à frente do Flamengo e ontem perdeu a chance de assumir a liderança ao ser derrotado por 2-1 pelo Cruzeiro. O outro jogo carioca de ontem, Fluminense 2-1 pro Remo, e amanhã tem Botafogo e Atlético Paranaense. Já passamos de 18 minutos do primeiro tempo, 0-0 em São Paulo. O Palmeiras avança com Barbosa. Barbosa bota a bola para frente, adianta no interior da grande área, tentativa do Maurício, chuta, a bola vai pela linha de fundo, tocada ainda pela defesa vascaína, é escanteio pelo lado esquerdo para o Palmeiras cobrar. Daqui a pouco vamos chegar aos 20 minutos. O escanteio do lado esquerdo vai ser cobrado pelo Andréas Pereira. Ele toma posição pelo Palmeiras, vai levantar a bola na grande área, coloca a bola lá no lugar dela, no quarto de círculo, perto da bandeirinha. O juiz da partida toma posição, vai lá, toma posição. Andréas partiu para a bola, cobrou escanteio, levantou, a defesa corta, a bola sai da grande área. O cuiabano fez o corte de cabeça. O Vasco aproveita o embalo, retoma ainda com David. David vira o jogo pela direita para Adson, domina, vai o Magrelinho, tenta David, ele vai pro chão, mas tá valendo, a defesa faz o corte. A bola volta para Maurício, domina outra vez na intermediária, devolve a bola para Marlon Freitas. Marlon mais atrás na defesa ainda para Gustavo Gomes. O paraguaio solta a bola pela direita para Diay, quando o árbitro para o jogo. Agora deu uma congelada, hein, Thalita?
1: O jogador do Palmeiras está caído lá na grande área do Vasco, o Alan. Camisa 40 sentiu, vai se levantando aos poucos, por isso que o juizão parou.
0: Marque o tempo! 5 para acabar, para terminar o primeiro tempo. E o placar em São Paulo? Olha ele aí.
2: Vasco
0: 0.
2: Palmeiras
0: também 0.
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0: Quem tá de olho na telinha, o áudio é melhor deixar com a gente. Agora já passamos em 20 minutos do primeiro tempo, o Palmeiras aciona pro ataque, vai lá o goleiro Carlos Miguel, gigante, bota a bola de área a área, ela chega limpa pro goleiro Léo Jardim.
4: É esse aí o líder do campeonato? Depois o Abel não quer receber pergunta questionando a qualidade do time do Palmeiras. Partida horrorosa do Palmeiras.
0: Volta o Vasco, vai Adson fora da grande área, virou pelo lado esquerdo, tentou Thiago, vai bater, chutou, salvou o goleiro Carlos Miguel, voltou pra Tietê, ele colocou, mas colocou muito mal. Outra chance do Vasco. Thalita,
1: jogada que começa pelo lado direito, na puxada de ataque, troca de passes entre Paulo Henrique e Adson. Camisa 28 entrega pro Thiago Mendes, que na altura da meia lua chuta rasteiro, mas não tão no canto assim, nem com efeito e força pra defesa do Carlos Miguel. Na sequência, o Tietê isola a bola.
4: Eu acho que o Vasco não tá entendendo, né? A facilidade que se apresenta de maneira inesperada.
0: Volta o Vasco, o Adson vira o jogo no meio campo, entrega pro Thiago Mendes, vira pela defesa, volta pela direita para Paulo Henrique, mais atrás na intermediária para Cuesta. Cuesta manda para o argentino Sousa, Sousa de novo na intermediária para Tietê, devolve a bola pelo lado direito para Cuesta, que devolve outra vez ao goleiro Léo Jardim pelo time vascaíno. 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
0: 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Acabar para terminar o primeiro tempo, 0-0 Palmeiras, em São Paulo, na rodada 24 do Brasileirão. E o Vasco vai à luta de novo na esquerda com Souza. Souza dá para Adson, lá vai o Magrelinho, retoma a bola pela intermediária, bota na esquerda, entrega na ponta para Tietê, devolve na intermediária para o Thiago Mendes, outra vez para Adson. É o Vasco trabalhando no campo do Palmeiras, na intermediária.

0: Mediária pelo lado esquerdo, a bola chega na ponta, tenta ainda, o Andrés Gomes é desarmado, a defesa corta pela direita com o Maurício. Maurício entrega de novo na intermediária, volta a bola para Flaco Lopes, é desarmado, vai puxão o jogador argentino, mas o Palmeiras segue no ataque com o Arthur, devolveu na esquerda, na ponta para Vitor Roque, lá vai o Tigrinho, domina, prende a bola, marcado pelo Cuesta, tenta dar uma sambadinha ali na frente do colombiano, vai para lá, vai para cá, a bola não sai do lugar, finalmente mexe na bola lá, o Vitor Roque, marcado ainda pelo Cuesta, o Cuesta dá uma dura nele, comete a falta, o juiz para e a falta tá marcada. E o Cuesta sai reclamando do lance, hein, Tata?
1: É, foi um lance de disputa pelo lado esquerdo com o Andréas, o juiz viu falta do zagueiro do Vasco ali em cima do jogador do Palmeiras pelo lado esquerdo, bola na área, o Vasco tem que ficar atenta, o Palmeiras é a equipe que mais fez gols de cabeça na temporada, 20 no total.
0: E a falta é perigosa. Realmente a falta é perigosa. Andréas Pereira toma posição para fazer a cobrança na esquerda, vai botar lá no bolinho. Já são 23 minutos do primeiro tempo, 0 Vasco, 0 Palmeiras. A bola vai lá para o interior da grande área, tá lá também Arthur. Andréas posicionado de pé direito no prolongamento da grande área, levantou, a defesa corta, volta a bola, rebate novamente David pelo Vasco, de longe é o complemento, a bola vai pela linha de fundo, é tiro de meta no chute do Diay pro Vasco cobrar.
2: É isso que o Palmeiras quer, como disse a Tatá, o Vasco tem que ficar atento, o Palmeiras joga para construir jogadas de área, para ter a oportunidade de jogar a bola na área, um futebol pobre. E as facilidades estão se apresentando para o Vasco. O Vasco teve uma grande chance, aliás, a chance até agora do jogo. A chance do jogo foi o gol perdido pelo Thiago Mendes. Não pode perder. Mas chances como essa se apresenta, tem que aproveitar.
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0: Marque o tempo. Faltando 20 para acabar, para terminar o primeiro tempo em São Paulo. E o placar, olha ele aí.
4: Vasco
0: 0.
4: Palmeiras
0: também 0.
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0: Áudio do Futebol Globo CBN acompanhando você em movimento. O Vasco tem novo lateral pela direita, cobra Paulo Henrique, adianta na intermediária, tenta David, é agarrado pelo Barbosa, o juiz finge que não viu. A bola vem de novo pela defesa vascaína, retoma pela direita Paulo Henrique, dá para Adson. Adson cruza a linha que divide o campo, carrega o Vasco outra vez pela intermediária, bota a bola na direita para o Paulo Henrique, outra vez para Adson. E o juiz para o jogo de novo, quando o Vasco estava atacando, Thalita.
1: Isso aí que não faz sentido nenhum. O Vasco tinha posse pelo lado direito, o Adson estava trocando passes ali, buscando o ataque, ele parou o lance para poder brigar com o Barbosa e o David para eles pararem de discutir.
0: Pô, é brincadeira isso, sem dúvida.
2: É, o juiz também não ajuda. Vou te falar, até agora Vasco e Palmeiras estão roubando o nosso tempo, hein?
0: Volta a bola outra vez da intermediária, a bola volta pela defesa, retoma Marlon Freitas domina novamente pelo Palmeiras, ele vai pela parte central da intermediária, ainda com a bola dominada, Marlon Freitas vira o jogo lentamente, vira a defesa para Gomes, Gustavo Gomes, o paraguaio, na direita para Diay, devolve a bola na ponta para Alan vai cruzar a linha que divide o campo, volta a bola de novo pela intermediária, trabalha, dá para Marlon Freitas vira o jogo para Maurício, bota a bola na ponta, longa pelo lado esquerdo para Arthur, ela saiu, é tiro de meta, outra vez vai ser cobrado pelo time do Vasco da Gama. O Vasco que tem na quarta-feira um jogo importante pela Copa do Brasil, primeiro jogo das quartas, outro Vitória em São Januário. Imagina como vai estar São Januário na quarta-feira nesse jogaço. E o Palmeiras também pela Copa do Brasil vai receber o Santos em São Paulo, no Nubank Park, pela Copa do Brasil também. Lateral pela defesa vascaína, boa posição Paulo Henrique para fazer a cobrança, adianta a bola para Adson, ele empurrado pelo Arthur, o juiz finge que não vê, a bola vem ainda pelo meio campo, recuperada pela intermediária, a bola vem na ponta, o Adson reclama, não sei se com a arbitragem ou com o seu companheiro, jogador Paulo Henrique, na sequência a bola vai outra vez pela linha lateral, mais uma vez pro Vasco cobrar pela ponta direita. Já chegamos a 27 minutos do primeiro tempo.

0: técnico vascaíno, o Pedro Emanuel, vai lá reclamar com o quarto árbitro, hein, Thalita?
1: Ele reclamou ali por conta da decisão que o árbitro deu a favor do Palmeiras, mas uma reclamação contida do Pedro Emanuel.
0: 27, a bola outra vez da intermediária e agora o Paulo Henrique vai lá reclamar com o quarto árbitro também. O quarto árbitro está servindo ali realmente como aquele que recebe todos os recados, não só do técnico, como também dos jogadores e endereçados à arbitragem, que também é uma arbitragem chata, lenta, hein, Duda?
2: É, mas o jogo é mais chato que a arbitragem, Os dois times estão muito mal. É um jogo tecnicamente fraquíssimo. Em 27 minutos, uma única finalização, excelente chance pro Vasco e nada mais, nada acontece.
0: Falta cobrada, olha o Vasco com Robert e Renan fora da área. Chuta à esquerda do goleiro Carlos Miguel, vai pela linha de fundo. 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
0: 29 minutos, chegamos a 29 minutos do primeiro tempo, 0 para o Vasco, 0 para o Palmeiras, no Nubank Park. A bola volta pelo meio campo vascaíno, retoma Souza, vira pela direita, procura Adson, corre lá o Magrelinho, a bola vem antes para o Alexander Barbosa dominar pelo Palmeiras, o ex-jogador do Botafogo adianta a bola de pé esquerdo, bota pela intermediária, trabalha pelo meio campo, a bola vai e volta para Adson, domina pelo Vasco, devolve para Tietê, para Adson, vira pela direita para Tietê, a jogada é boa, ele chuta. Ele faz uma alavanca muito forte. Thalita!
1: O passe errado primeiro foi do Adson. Ele poderia ter entregado ali pro Thiago Mendes pelo lado esquerdo, tava mais livre. Mas deu ali pro Tietchan, que tinha a opção do Paulo Henrique aberto pela direita. Preferiu a finalização, pegou muito embaixo. A bola passou muito longe do gol do Carlos Miguel.
0: O goleiro do Palmeiras já cobra o tiro de meta, bota a bola na frente da grande área. Vem a bola para Flaco. Flaco Lopes pela intermediária. Vira o jogo na esquerda para Arthur. Bata a bola na cabeça, agora no peito, bota no chão, devolve na esquerda para Alexander Barbosa, Barbosão pela intermediária, volta a bola pela defesa, movimenta no meio campo para Gustavo Gomes, adianta, dá para Maurício, mais atrás para Gustavo Gomes, é o Palmeiras ainda pela sua defesa, vai Gustavo Gomes, dá uma paradinha, volta a bola na esquerda para Barbosa, Barbosão vai passar de novo lá para o Gustavo Gomes, olha aí, a bola chega de novo ao camisa 15 do Palmeiras, Gomes, Gomes na intermediária pela direita para Diay, bota a bola na ponta para Alan, Alan com ela domina. É Alan ou Alan o nome desse cara, hein, Duda?
2: É Alan.
0: Alan, é isso aí, é o Alan. A bola volta na intermediária, ela volta para Cuiabano, Cuiabano domina de novo pelo meio campo, recupera a bola, Barbosa virou pela direita, Flaco Lopes põe na área, defesa, corta novamente com Robert e Renan, retira da grande área, vai lá, retoma na moral, o André Gomes, mas o juiz diz que ele cometeu falta. Thalita.
1: Thiago Mendes, capitão do Vasco, reclama bastante ali com o Braulio da Silva Machado, dizendo que não houve a falta, mas o juizão viu a falta em cima do Flaco Lopes, lá pelo lado direito, a favor do Palmeiras.
0: Pois é, a falta outra vez da intermediária vai ser cobrada pelo lado direito, caiu lá o jogador Giai, o juiz da partida parou, marcou, e num bom momento do André Gomes, ele agora é que tem que reclamar. Eu não tenho condição de fazer nada, Duda.
2: É, eu até achei que foi um lance ali mais ombro no ombro do que propriamente falta, né? Achei que foi uma forçação, uma marcação da arbitragem, vale a reclamação.
0: 31, faltando 14 para acabar, para terminar o jogo. A falta vai ser cobrada contra o Vasco na intermediária. Vai lá André Gomes, ele Andréas Pereira. Andréas Pereira toma posição para fazer a cobrança pela direita. Vai botar lá no bolinho, vai dar balançada lá para a grande área. Olho do Gustavo Gomes, toma posição. Andréas Pereira pela ponta direita, vai levantar a bola na grande área vascaína, já está autorizado pelo juiz, partiu para a bola, levantou, botou na área, tenta Gomes, bota lá no bolo, a bola volta, Barbosa tocou, voltou, completa ainda Vitor Roque e ela vai pela linha de fundo. 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
0: 2 minutos do primeiro tempo, 0 Vasco, 0 Palmeiras no Nubank Park. O tiro de meta cobrado pelo goleiro Léo Jardim.

0: adianta pela intermediária, bota a bola pelo meio campo, ela é recuperada pela defesa, vai Maurício, Maurício bota a bola pela ponta, defesa, corta outra vez, o Robert Renan, Robert Renan vira no campo do Palmeiras, vai lá, Vitor Roque dá uma entrada na bola, ali pelo chão, é desarmado, o Vasco retoma de novo, a bola chega na esquerda, ela vai pela intermediária, cai o jogador vascaíno, tá lá caído Tietê, o juiz para, marca, dá uma nova falta em cima do camisa número 3 do Vasco da Gama, numa falta cometida pelo Diay na intermediária do Palmeiras. Já são 33 minutos do primeiro tempo, o Vasco da Gama tá tentando aí uma nova passagem da defesa para a intermediária do Palmeiras, da defesa pro ataque, uma nova falta na intermediária, vai ser cobrada na esquerda, uma posição cuiabano, o cuiabano é balançado, hein, cuiabano, essa aí é lá para raspadinha, ele toma posição para fazer a cobrança, o Andrés Gomes chega lá também pelo time vascaíno, o cuiabano sinaliza, vai levantar a bola na grande área, o Andrés parou, lá vai cuiabano, ele partiu pra bola, levantou, botou na área, Barbosa corta de cabeça pelo Palmeiras e a bola volta pela intermediária para Paulo Henrique, Paulo Henrique devolve pelo lado esquerdo, bota a bola de novo para cuiabano, cuiabano na ponta para Andrés Gomes, outra vez para cuiabano, mais atrás da defesa para Paulo Henrique, inicia a jogada agressiva vascaína, na direita para Cuesta, Cuesta tenta Sousa, devolve na direita para Adson, corre com ela dominada para David, outra vez para Sousa, Sousa vai lá, perde a bola, retoma a bola, tenta o drible, dá ali uma caneta em cima do jogador Arthur, bota a bola pela direita e vai pro chão, anda, aparece Barbosa, bota a bola outra vez e o jogador Sousa com bola e tudo pela linha lateral, Barbosa, isso aí é briga de argentino, hein, Tata?
1: Barbosa não perde viagem nunca, no carrinho, foi só na bola ali, conseguiu cortar o Sousa, que fez uma bela jogada individual pelo lado direito, lateral com o Paulo Henrique agora.
0: Olha aí, o Barbosa quebrou a bandeira, hein, Thalita?
1: É, chegou forte ali, né? O Sousa ainda caiu também, então bateu o Barbosa, bateu o Sousa, já era, não vai dar não.
0: Deu um carrinho na bandeira, hein, Duda?
2: Isso aí é cartão amarelo, hein? Vai, utilizou a bandeira aí. Vai cair, senhor. Tá tentando equilibrar, vai não. Vai
0: pessoal do... da manutenção do Palmeiras tá lá tentando reequilibrar ali naquele, no buraco do tapetinho, mas tá difícil. Boiá, agora o árbitro resolveu abandonar a bandeira que tá lá, coitada, toda triste. Lateral cobrado pela direita pelo Paulo Henrique, bota na grande área, a defesa do Palmeiras faz o corte, o Vasco retoma novamente com Cuesta, mas antes houve uma falta, Marco juiz na intermediária do Palmeiras. Marque o tempo. 35, faltando 10 para acabar, para terminar o primeiro tempo. E o placar, olha ele aí.
3: Vasco
0: 0.
3: Palmeiras
0: também 0.
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5: Lá em Bragança Paulista, 0 Bragantino, 0 Grêmio.
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0: Futebol Globo CBN acompanhando você em movimento, daqui a pouco vem aí a resenha do Chico Aiello no intervalo da Central da Bola com o Duda e a Tatá no Futebol Globo CBN, já chegamos a 36 minutos do primeiro tempo, 0 Vasco, 0 Palmeiras, a bola volta para a defesa do Palmeiras com Gomes, bota na intermediária ainda pelo campo do Palmeiras para Diay, Diay devolve a bola para Gomes, Gomes passa na intermediária, tenta, volta agora, a bola pela intermediária dá para Vitor Roque, Vitor Roque vem armar pelo meio campo, devolve pelo meio, entrega para Marlon, Marlon novamente para Vitor Roque, tenta a jogada individual, dá um mergulho, vai pro chão e o juiz para, marca, dá uma nova falta na intermediária e com a reclamação lá do capitão Thiago Mendes pelo Vasco, Thalita.
1: O Thiago Mendes está reclamando muito, já vai receber cartão por conta de reclamação, foi uma falta ali do Sousa, do Tietê, todo mundo chegou ali em cima do Vitor Roque. Falta bem marcada pelo árbitro.
0: Impressionante, o juiz do lado. Bom, e continua lá o problema da bandeira, a manutenção foi chamada, mas ninguém... Ah, agora resolveram o problema. Abemos bandeira, hein, Duda?
2: É, botaram uma nova, né? Aquela ali vai pra...
0: Manutenção. É isso aí, uma nova falta na intermediária para o Palmeiras cobrar na frente da grande área. Já são 37 minutos do primeiro tempo, 0 para o Vasco, 0 para o Palmeiras. Uma nova falta na intermediária. Vai lá o Andréas Pereira tomando posição para cobrança. Bate Maurício, volta a bola para o Andréas, levantou, botou na área, tentou Barbosa. A bola...

0: vai longa, vai pela linha de fundo, é tiro de meta pro Vasco cobrar. 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
2: Nem a bola parada tá funcionando pro Palmeiras, é impressionante. Se no início estava bom pro Vasco segurar o Palmeiras, já deu para entender que o Palmeiras não vai rolar pressão. E aí cabe ao Vasco tentar acelerar um pouquinho mais o jogo. Dá pro Vasco buscar uma imposição e, pelo cenário dessa partida, não é nenhum absurdo falar que o Vasco tem totais condições de vencer o jogo. Mas precisa mostrar algo diferente também. Porque o jogo vai caindo numa mesmice onde nada acontece pros dois lados.
0: 38, a bola volta na cobrança do lateral vascaíno, vem a bola na direita com o Adson, o juiz para o jogo mais uma vez e sinaliza que houve a falta em cima do camisa 28 vascaíno. 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
0: São 39 agora do primeiro tempo, 0-0 é o marcador no Nubank Park em São Paulo, mas o Vasco vai à luta pela direita com Paulo Henrique, procurava jogada na intermediária, desarmado pela defesa, o corte feito pelo Barbosa, o Vasco vai lá, retoma com Sousa, adianta, dá para Paulo Henrique, é desarmado pelo Vitor Roque, lá vai o Tigrinho, desarmado na esquerda pelo jogador Sousa, o juiz para, marca, dá uma nova falta. O juiz está aí parando devagarinho, o Vitor Roque vai cavando, vai mergulhando, o árbitro da partida vai entrando na dele e o jogo continua realmente devagarinho. Já são 39 do primeiro tempo, 0-0 é o marcador, mas pode rolar alguma coisa boa, hein? A qualquer momento tudo pode acontecer. O Palmeiras pela ponta direita com Diay, é desarmado na esquerda pelo André Gomes, coloca a bola outra vez pela linha lateral pro Palmeiras cobrar pela direita, lateral já cobrado pela ponta pelo Diay, devolve na intermediária, dá para Alan dá uma paradinha pela ponta direita, tenta a jogada, vai ainda, busca a jogada, Maurício devolveu pela direita, para o Andréas Pereira, novamente na ponta para Maurício, é o Palmeiras que cerca a grande área vascaína, a bola vem ainda para Barbosa, adianta na intermediária, passa pela direita para Diay, busca a jogada, o Andréas Pereira na ponta para Alan, dá uma paradinha, ainda Alan com ela dominada, tenta o drible, desarmado na esquerda pelo Thiago Mendes, que domina de novo pelo Vasco, bota pra frente com André Gomes, é desarmado, a bola vai na defesa, corta Sousa, bota pela linha lateral pro Palmeiras cobrar. Marque o tempo. Faltando 5 para acabar, para terminar o jogo em São Paulo. E o placar no Nubank Park. Olha ele aí.
3: Vasco
0: 0.
3: Palmeiras
0: também 0. Futebol. E amanhã tem mais. Amanhã, 20 horas. Amanhã no Nilton Santos tem Botafogo e Atlético Paranaense, Atlético Paranaense, fechando a rodada 24 do Brasileirão. Ataca Alan pela direita, cruza, põe na área, tenta Flaco, tenta ainda Arthur, cabeceou e ela vai pela linha de fundo. É escanteio, Thalita.
4: Escanteio, cruzamento do Alan lá pelo lado direito. Ele consegue encontrar na esquerda o Arthur, mas não consegue, porque antes do Paulo Henrique corta de cabeça, manda direto pela linha de fundo. É escanteio pro Palmeiras pela esquerda, Andrés na bola.
0: 41, faltando 4 para acabar, para terminar o primeiro tempo, 0-0, escanteio pelo lado esquerdo, Andréas Gomes vai partir para a bola, o juiz da partida ordenou, levantou, Léo Jardim dá um tapa na bola, desvia a trajetória e coloca pela linha lateral para o Palmeiras cobrar pela ponta direita. Alan toma posição para cobrança pelo time do Palmeiras, vai levantar a bola outra vez pela intermediária, ainda Alan pela ponta direita, vai levantar a bola, levantou, botou na área, tenta lá, Barbosa é desarmado, a bola volta na área, tenta, Vitor Roque testou e o goleiro Léo Jardim tá lá para pegar, imediatamente solta a bola de pé direito, adianta, dá para Paulo Henrique, é desarmado, a bola cortada pelo Andréas Pereira, coloca outra vez pela linha lateral pro Vasco cobrar. 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

0: 3 para acabar, para terminar o primeiro tempo, 0 pro Vasco, 0 pro Palmeiras na rodada 24 do Campeonato Brasileiro. A bola vem de novo na intermediária para a defesa vascaína, retoma Cuesta pela direita, desloca a bola na ponta para Tietê, procura dar uma embaladinha, Vasco da Gama, vira para Sousa, Sousa faz uma passagem pro Tietê, Tietê passa errado, tenta Adson, a defesa corta de novo, a bola sai da grande área, ela volta pelo lado esquerdo, retoma Barbosa pelo Palmeiras, evolui pela intermediária, bota a bola na esquerda para Arthur, desarmado, Adson comete a falta, o juiz para, marca, dá uma nova falta na intermediária. 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
0: Pela ponta tenta Alan, devolveu, botou na área, vai lá Maurício, chuta, a defesa corta, volta a bola para Barbosa, perde a bola, retoma Andrés Pereira, bota para Barbosa, Barbosão está lá envolvido como se fosse um atacante, ele desarmado pelo David, bota pela direita para Adson, devolve na esquerda, passa errado, corre, corre Andrés Gomes, chega primeiro, corta pela defesa de Ai, retomando a bola de novo pela intermediária, quando o Vasco na Gama dá uma nova boa puxada, hein, Thalita?
2: Jogada boa ali do Vasco agora no contra-ataque, só que o passe do Adson não foi bom, e aí o Giai, uma recuperação muito boa do lateral do Palmeiras, na sequência o Andrés fez falta em cima do Giai, cartão amarelo para o camisa 11 do Vasco.
0: 44, vai acabar, vai terminar daqui a pouco o primeiro tempo, 0 Vasco, 0 Palmeiras, cartão amarelo para Andrés Gomes, o camisa 11 vascaíno, a bola vem de novo pela defesa do Palmeiras, retoma, bota a bola, Gomes pela intermediária, puxa a jogada pela defesa para Marlon Freitas, ainda Marlon Freitas com ela dominada, é o Vasco outra vez pela, é o Palmeiras outra vez pela defesa, a bola vem no meio campo, retoma pela intermediária, busca a jogada, vai lá Flaco com ela dominada, o argentino bota a bola para frente, corta pela defesa, Paulo Henrique de cabeça pelo Vasco, entra Barbosa e adianta a bola outra vez pela linha lateral pro Vasco cobrar, ainda no seu campo de defesa, vamos chegar a 45, lateral cobrado pela direita pelo Paulo Henrique, ele devolve mais uma vez ao goleiro Léo Jardim, no interior da grande área, Léo Jardim de pé direito desloca a bola pela ponta para Paulo Henrique, é desarmado pelo Marlon Freitas, ele retoma pelo Palmeiras, mas entrega de presente pro Paulo Henrique, que dá de presente também pro Arthur, a bola volta para Sousa, ele retoma pelo Vasco, dá para Cuesta, que recua pro goleiro Léo Jardim, no interior da grande área, já bateu 45, vai acabar, vai terminar daqui a pouco, minha gente. A bola vem de novo para a defesa do Vasco pela direita. Retoma Cuesta pela intermediária. Volta a bola pelo meio-campo. Bota na frente. Tenta Adson. Lá vai o Magrelinho. Magrelinho hoje está com disposição, hein? Bota a bola na ponta. Dá para o Thiago Mendes. Tenta na esquerda para Andrés Gomes. Vai entrar na grande área. Bola levantada. Vai pela linha de fundo. Que perigo! Cuiabano! Thalita!
2: Boa jogada do Vasco, bela jogada do Vasco, começa com o passe do Thiago Mendes e o Cuiabano, uma finalização com muito risco pro gol do Carlos Gomes, Carlos Miguel, ela pega ainda o efeito e vai caindo, mas vai direto pela linha de fundo, 2 minutinhos de acréscimo.
0: São 46, agora mais um para acabar, para terminar o jogo, e o Vasco vem fazendo as jogadas principais da partida, hein, Duda?
3: É, duas.
0: Volta a bola outra vez na intermediária para a defesa vascaína, retoma ainda Marlon Freitas, ele tenta a jogada pela meia direita, bota a bola pela ponta, aí essa tentativa para Diay, Diay devolve, dá para Alan na ponta direita, tenta de novo, a bola vai lá para a área, tenta Marlon, a defesa corta, ela vai pela linha de fundo, toca Sousa, escanteio para o Palmeiras cobrar aos 46, estamos no último minuto no primeiro tempo, lateral cobrado pela ponta direita, vai Alan, domina fora da área, vai tentar bater, levantou, a bola bate no David e o Vasco tem chance de puxar o contra-ataque, Adson bota pela direita para Paulo Henrique, ele evolui pela intermediária, tá lá na grande área, ainda prepara, levanta para David, chutou, o goleiro pegou, na cara do goleiro Carlos Miguel, David, Thalita.
2: Do David facilita a defesa de qualquer goleiro. A jogada foi certeira. O Adson começa, entrega pro Paulo Henrique pelo lado direito. Era ali 4 jogadores do Palmeiras contra 3 jogadores do Vasco. O passe do Paulo Henrique foi muito bom.

pro David, que consegue a finalização de primeira com o pé direito, mas não finaliza com efeito nem com velocidade, mas se ele faz o gol, talvez seria anulado, porque mais uma vez...

0: SBN, 4h47 no horário de Brasília, intervalo de jogo no Nubank Park, 0 pro Vasco, 0 também pra equipe do Palmeiras. Aliás, gente, nada de gol até agora no jogo das 4 do Campeonato Brasileiro. Lá em Bragança Paulista, 0 Bragantino, 0 para o Grêmio. E lá no Bavi, em Salvador, no Barradão, 0 para o Vitória, 0 também para a equipe do Bahia. Já já tem Carlos Eduardo Éboli, comentarista do Futebol Globo CBN e a opinião do Éboli para esse primeiro tempo. Barbosa, fale, a gente ouve.
1: É, mas acho que segundo tempo a gente vai conseguir finalizar. A jogada que estamos criando, só falta, acho que os últimos 15, 20 metros para concretizar e acabar saindo gol.
0: Obrigado. Muito tá bem, aí tá aí o Barbosa, né, gente? Admitindo que o Palmeiras produziu muito pouco nesse primeiro tempo e espera que o time tenha a capacidade de finalizar no segundo tempo. Já já tem Carlos Eduardo Éboli e já já também tem a sua participação aqui com a gente. 97.9988. 97.9988. Adson, jogador do Vasco, fala em entrevista ao Premier e a gente ouve.
2: A gente tá conseguindo colocar o jogo que o professor pediu pra gente. O time do Palmeiras é um time muito forte aqui, a gente sabe da qualidade deles, mas a gente tá sabendo lidar bem com a pressão e nesse contra-ataque só ter um pouco mais de calma pra gente fazer o gol.
3: Tá certo, muito obrigada, Adson.
0: Aí o Adson, né, admitindo bom primeiro tempo do Vasco e um pouco mais de atenção no contra-ataque pra quem sabe fazer o gol. O Vasco teve uma ótima chance com o Thiago Mendes e no final do jogo com o David agora, mas eu tô com a Thalita, tá? O David estava em posição irregular. 0 Vasco, 0 Palmeiras. Você pode mandar mensagem pra gente. Curtiu esse primeiro tempo? Jogo ruim, mas o resultado de 0-0. Você curtiu? Manda mensagem pra gente. 97.9988. Eu quero te ouvir no Futebol Globo CBN.
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1: Francisco Aiello. Na Globo, na CBN, 4h50, no horário de Brasília. Carlos Eduardo Éboli, comentarista do Futebol Globo CBN. Qual é o seu destaque? O resumo de um primeiro tempo muito pobre, de 0 Vasco, 0 Palmeiras, Éboli.
2: É, vamos ver se alguma coisa parecida com o futebol entra em campo no segundo tempo, né? E eu acho que quem tem mais a lamentar, após esse primeiro tempo em que o líder do campeonato mostrou uma apatia incrível, uma total falta de fome para buscar uma imposição no jogo, quem tem que lamentar é o Vasco. O Vasco perdeu uma grande chance para aprontar mais uma em cima do Palmeiras na casa do adversário.
1: Já já, Carlos Eduardo Éboli vai fazer sabe o quê? Aquilo que ele faz muito bem. Ele vai contar e mandar no Futebol Globo CBN.

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0: mesmo com poucos recursos, luta, corre atrás do resultado, usa muitas vezes a bola parada, né? Tem números impressionantes, um gol de bola parada, Tata levantou há pouco, 20, né, Tata? 20 gols de bola parada, né? Conseguiu a classificação da Libertadores assim, com um escanteio cobrado, Gustavo Gomes, zagueiro artilheiro, foi lá e garantiu a classificação do Palmeiras. Mas hoje está muito estranho o comportamento do Palmeiras. Eu digo estranho porque isso vai ser certamente debatido. E independentemente do resultado, esse primeiro tempo é um primeiro tempo, mais um alvo de debate. Só que agora no que diz respeito ao comportamento do Palmeiras. Um time apático, um time sem fome, que tem hoje a oportunidade de abrir novamente uma vantagem importante na liderança do campeonato. Vem sendo muito questionado e está respondendo muito mal. E eu fiz essa introdução falando do Palmeiras porque isso tem a ver com o Vasco. O Vasco, repito, na minha opinião, perdeu uma grande chance de transformar o estádio do Palmeiras numa grande pressão contra o time da casa. Você não tenha dúvida que o torcedor não está nem um pouco satisfeito com o que está vendo na arena do Palmeiras. E o Vasco não conseguiu tirar proveito disso. Teve até algumas arrancadas, algumas escapadas em contra-ataque. Teve a única grande chance desse primeiro tempo. A gente está falando de um primeiro tempo, Chico, com duas, eu vou repetir, duas
1: muito pobre,
0: finalizações
1: muito
0: certas pobre, no gol. Duas, uma de cada lado. E eu estou considerando a finalização certa do Palmeiras só por uma questão de número, porque foi um toque de cabeça do Vitor Roque, em que a bola chegou quase que parando nas mãos do Leonardo Jardim. Mas como foi na direção do gol, tem que ser contabilizado, né, esse lance. Então, uma finalização do Palmeiras, um toque ridículo de cabeça do Vitor Roque. E a finalização do Vasco foi uma finalização que você não pode perder. Não, e justamente o Thiago Mendes, que vem fazendo gols importantes. Né? Agora contra o Olímpia, fez um gol num grau de dificuldade muito maior, numa tabela bonita com o David. E dessa vez ele recebeu a bola de frente pro goleiro Carlos Miguel. O gol aberto para ele. Ele bateu fraco, bateu mascado, bateu sem dar muita direção. E facilitou a defesa do Carlos Miguel. Foi o único lance de real emoção nessa partida. Teve uma outra chance ali que o cuiabano foi tentar cruzar, cruzou errado e a bola passou raspando. Foi um cruzamento errado que levou perigo. Numa chance do cuiabano, uma puxada de contra-ataque pela esquerda. O Vasco tem à sua disposição o contra-ataque, porque o Palmeiras avança com as suas linhas, só que está perdendo todos os combates no meio de campo. E o Vasco, quando ganha esses combates no meio de campo, ele tem o campo do Palmeiras para tentar uma bola mais vertical, para puxar um contra-ataque. Mas está errando, está faltando capricho. É um jogo com muitos erros, dos dois lados. De muito combate no meio de campo e pouca qualidade técnica. E o Vasco está ganhando a maioria dos combates. Então é um jogo que está mais do lado do Vasco. Apesar de todas as dificuldades, de todos os erros e da pouquíssima emoção, quase nenhuma, o jogo, ele está mais pro lado do Vasco. Porque de quem é a obrigação? De quem é a real obrigação de fazer algo diferente? Até no aspecto técnico. É do líder do campeonato. Se ele não está fazendo, o jogo se iguala. No que o jogo se iguala, aumenta a chance do Vasco, que está brigando para fugir de rebaixamento. Não há dúvida que do lado do Palmeiras há mais qualidade que do lado do Vasco. Mas isso não foi percebido nesse primeiro tempo. E é aí que o Vasco tem que aproveitar. Então os jogadores precisam ficar mais espertos. O David, por exemplo, não pode ficar impedido nesse último lance. Ele perdeu o gol, a finalização dele foi ridícula. Mas ele, mais uma vez, se coloca à frente da última linha defensiva do Palmeiras. Numa jogada simples, qualquer atacante é o beabá. Olha para o último homem, retarda sua passada. O cruzamento foi muito bem feito e ela chegou limpa no pé do David, mas ele estava novamente um passo à frente. Pô, fique esperto, cara. As chances não vão brotar nesse jogo.

0: muito pelo contrário. Eu acho que no segundo tempo vai continuar sendo um jogo com poucas oportunidades. E tem que saber tirar proveito delas. Eu acho que tem um jogador do Vasco que está muito ligado na partida, que é o Adson. Está puxando bem o contra-ataque, né? O Andrés Gomes, mais uma vez, se apresenta muito, corre muito, mas se atropela com as próprias pernas, né? Mas não falta vontade, e a válvula de escape muitas vezes é o lado esquerdo, com ele ou com o Cuiabano, é a principal, né, desafogo do Vasco para buscar o contra-ataque. Agora, pouquinho mais de capricho, e transforma, né, esse ambiente do Palmeiras num inferno pro time da casa, porque o Palmeiras não tá jogando nada, Chico, nada. É estranho o comportamento do Palmeiras.
1: Verdade.
0: Estranho.
1: Time frio, né? Time frio, rapaz. Time
0: morto. Aceitando o jogo morto.
1: Isso.
0: Aceitando o jogo lento.
1: Boa, boa.
0: Como se não quisesse algo diferente na partida. O Vasco tem que mostrar o que quer.
1: 4h58, já eu vou ouvir a galera. Você tá ligado com a gente no Futebol Globo CBN.
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3: 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Já a governadora Raquel Lira, do PSD, por meio da coligação Pernambuco de Coração, terá 4 minutos e 3 segundos. Porém, ainda é possível que haja perda de cerca de 21 segundos se o TRE julgar procedente, na próxima quarta, a saída da Federação PSDB Cidadania. A Frente Pernambuco de Luta, de Ivan Moraes, do PSOL, terá 35 segundos. Quanto à ordem de veiculação da propaganda eleitoral gratuita para o governo de Pernambuco, definida em sorteio, a Frente Pernambuco de Luta, de Ivan Moraes, do PSOL, dará início, seguida pela Frente Popular de Pernambuco, de João Campos, do PSB, e por fim, a coligação Pernambuco de Coração, de Raquel Lira, do PSD. 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
4: Só tem que ter mais atenção no ataque.
5: Isso.
4: No último toque.
5: Fazer o gol, gente. Entendeu?
4: Vamos partir pra cima que dá pra vencer. Dá pra vencer tranquilo.
5: Obrigado pela participação, não deixou o nome, ouvinte ligado aqui no Futebol Globo CBN. Palmeiras está voltando para o segundo tempo, a exemplo também do Vasco da Gama, já Thalita Jutz, né? Vai dizer se tem mudança no Vasco e também no Palmeiras. Jogos no intervalo das 16h e nenhum gol marcado, hein? 0 Vasco, 0 Palmeiras. Lá em Bragança Paulista, 0 Bragantino, 0 Grêmio. E lá no Clássico, em Salvador, no Bavi, 0 Vitória, 0 também para a equipe do Bahia. O Vasco volta, o Palmeiras também. Tá de volta ele.

0: do nosso timaço. Beleza? Chico Ayano comandando a central da bola, resenha do intervalo com Duda e a Tatá no Futebol Globo CBN. 0 Vasco, 0 Palmeiras, a bola vai voltar a rolar, Palmeiras vai fazer uma alteração, é isso, Thalita?
1: Entra o Murilo, camisa 26, Murilo entra na vaga do camisa de número 2, Alexandre Barbosa.
2: É, troca um zagueiro por outro. Aconteceu alguma coisa com o Barbosa, certamente, né? Uma questão física. Será que foi o carrinho que ele deu na bandeirinha que sobrou pra ele também?
0: Bom, entrando então Murilo, árbitro da partida, o Braulio Machado de Santa Catarina, apita e rolou a bola, começa o segundo tempo.
3: Vasco, Palmeiras.
0: Saída agora foi dada pelo Palmeiras e a bola já vem na intermediária para Marlon Freitas. Ele vira o jogo pelo lado esquerdo, busca a jogada pela intermediária, entrega para Vitor, ainda Vitor Roque com a dominada, procura a jogada pelo meio, é desarmado. A defesa corta pela direita com Paulo Henrique, adianta na intermediária para Adson, vira a bola pelo lado esquerdo, entrega para Cuiabano, deixa na esquerda para o Thiago Mendes, bota a bola para frente, a bola longa demais, vai saindo, vai pela linha de fundo, é tiro de meta para o Palmeiras cobrar. O Vasco fez certo não mexendo no time, Duda?
2: É, eu acho que sim, porque o Vasco está bem posicionado em campo. É, a primeira missão que impediu o Palmeiras de jogar, o Vasco conseguiu, agora o que falta é capricho na construção ofensiva. Talvez num papo de vestiário, o técnico sinta a confiança que algo vai mudar no segundo tempo.
0: Um minuto no segundo tempo, 0 Vasco, 0 Palmeiras, a bola passada pelo goleiro Carlos Miguel, adianta pelo ataque, ela volta na intermediária, vai Vitor Roque já na meia-lua, vai tentar bater, virou pela direita, tentou na ponta, vai lá, chega Flaco, não pega na bola, a bola volta para ele, na chegada na grande área, chuta! Bingo! Gol do Palmeiras, Flaco Lopes, mas que canhotaço no ângulo do goleiro Léo Jardim, a um minuto para marcar o primeiro gol do jogo, e agora tá lá
3: Palmeiras,
0: o Flaco Lopes,
3: Vasco
0: 0. Quero tudo explicadinho, Tatá.
1: Palmeiras foi trocando passes na frente da área da equipe do Vasco e ninguém chegou para tentar fazer um corte realmente mais forte e firme para afastar a bola. E aí o passe do Alan pro Flaco Lopes, que domina, sai da marcação do Carlos Cuesta. Tietchan também completamente vendido, não consegue chegar. Uma finalização certeira lá no ângulo superior direito do goleiro Léo Jardim, indefensável. Flaco Lopes, para se tornar ainda mais artilheiro do Palmeiras no Campeonato Brasileiro, faz Palmeiras 1. Vasco 0.
0: Flaco na agendinha, Chico Aiello.
4: É isso mesmo, do jeito que a Thalita falou, é o sétimo do Flaco Lopes, 41 tem o Palmeiras.
0: Bom, e agora qual é o plano, hein, Duda?
2: É, isso é um script previsível, né? Porque tava na cara que o vestiário do Palmeiras não seria um vestiário calmo. Abel Ferreira inconformado, certamente, com a postura da equipe. E o Palmeiras, mesmo mal no jogo, tem mais capacidade técnica que o Vasco para criar uma situação como essa. Belíssimo gol do Flaco Lopes, muda completamente o jogo pro Vasco.
0: 3 do segundo tempo, 1-0, vai ganhando o Palmeiras, gol do Flaco Lopes com 1 minuto no segundo tempo, a bola passada na intermediária vascaína, chega no lado esquerdo, a bola já no campo do Palmeiras, vai lá, apenas protege a bola Arthur e ela vai pela linha lateral novamente pro Palmeiras cobrar pelo lado esquerdo. Já passamos de 3 minutos no segundo tempo, lateral cobrado na esquerda pelo Arthur, Arthur adianta pela intermediária, bota a bola pelo meio campo, vascaíno, corta primeiro pelo time vascaíno, jogador cuiabano, cuiabano de cabeça pela intermediária, a bola vai e volta, a bola sai do campo do Palmeiras, vai pro ataque do time do Palmeiras, na direita André Gomes levantou, Vitor Roque de cabeça, na defesa, volta para ele, o gol tá aberto, ele prepara, chuta, salva Thiago Mendes, bota a bola, mas o juiz está parando para marcar pênalti, é isso, Thalita?
1: Da finalização do Vitor Roque, jogador do Vasco que estava ali na marcação, a bola bate no braço, segundo o árbitro Braulio da Silva Machado. Ele deixou o lance seguir para ver se o Vitor Roque teria condições de fazer o gol, como não fez. Ele marcou o pênalti do Tietchan, o Tietchan, não é o Carlos Cuesta, na hora da testada do Vitor.

0: Vitor Roque. Ele tá com o braço aberto, bate no braço esquerdo do Carlos Cuesta, pênalti marcado.
1: É, pra mim não há o que discutir, pênalti, a bola ia pro gol, a cabeçada do Vitor Roque, o braço tá alto, pênalti, não tem o que discutir.
2: Bom, então pênalti aos 4 minutos do segundo tempo, aí uma carga muito grande pro Vasco. Um gol da abertura do placar com o Flaco Lopes a 1 minuto e agora um pênalti aos 4, quando a bola realmente tocou no braço do Cuesta, camisa 46. O juiz da partida deu sequência ao lance e aí vem a confusão. Vem a confusão porque na origem da jogada é a velha história. Vai cobrar aí, Flaco toma posição. E agora é com você, Léo Jardim. Vez a partida com o cartão amarelo na mão. O Flaco deixa então agora para Vitor Roque. Vitor Roque toma posição para fazer a cobrança no pênalti pelo Palmeiras. Já são 5 minutos do segundo tempo. Tá lá o Léo Jardim. Essa aí é com você, Léo Jardim. Pode fazer um milagre, Léo Jardim. Toma posição agora, Vitor Roque. Lá vai o Tigrinho. Vai partir para a bola. Toma posição de pé direito. Partiu, chutou. De pênalti aos 5, amplia e agora tá lá.
3: Palmeiras
2: 2-0. Que batida, hein, Thalita?
0: Deslocou muito bem o goleiro Léo Jardim, o camisa 9, Vitor Roque, o Tigrinho. Léo Jardim pulou lá pro lado direito, a bola foi rasteira no canto esquerdo. Esse é apenas o segundo gol de pênalti do Palmeiras no Campeonato Brasileiro. E o Vitor Roque faz o segundo do Palmeiras, o Vasco não tem nada.
2: Vai pra Agendinha, Chico Aiello.
4: É o quarto do Vitor Roque no Campeonato Brasileiro, 42, tem o Verdão.
2: Bom, e agora muda tudo, hein, Duda?
1: É, por isso que eu falei, né, que o Vasco perdeu uma grande oportunidade no primeiro tempo, porque teve um adversário muito abaixo, apático, sem fome, bem diferente do Palmeiras, que já começou o segundo tempo, mordendo em cima, é mudança de comportamento de um time que tem qualidade. Como acabar com o jogo em 5 minutos?
2: Marque o tempo! Pelo 39 para acabar, para terminar o jogo no Banco Parque em São Paulo. E o placar na rodada 24 do Brasileirão. Olha ele aí!
3: Palmeiras
2: 2
3: Vasco
2: 0. 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E para quem tá de olho na telinha, ontem tivemos 2 pro Fluminense, 1 pro Remo e ainda Cruzeiro 2, Flamengo 1. E amanhã tem mais, amanhã 20 horas tem Botafogo e Atlético Paranaense no Newton, no Futebol Globo CBN. A bola volta pro goleiro Carlos Miguel do Palmeiras, adianta em linha reta, bota a bola, vai de área a área, ela vem pro goleiro Léo Jardim pelo time vascaíno, desloca a bola de pé direito pela direita para o Cuesta. Cuesta bota na ponta para Paulo Henrique, devolve para Tietê. Tietê faz uma alavanca na bola, dá uma colherada na bola, entra pela direita, Paulo Henrique é desarmado, corta Maurício pela defesa, completa ainda o Gomes. Gomes adianta a bola pela metade da intermediária, busca a jogada com Vitor Roque, vai pro chão, há uma nova falta cometida pelo Tietê para dar o árbitro na intermediária do Vasco pro Palmeiras cobrar. 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
2: Volta o Palmeiras tem a posse na bola pela direita com Alan, devolve na intermediária, bota pela defesa, dá para Murilo, Murilo vira o jogo na esquerda para Vitor Gomes, ainda o jogador paraguaio dá uma paradinha, volta para Arthur, vira o jogo pelo lado esquerdo, procura jogada na ponta, vai lá com Vitor Roque, ele é desarmado, o Palmeiras retoma de novo com Arthur, perde pro Sousa, ele levanta o argentino Sousa e a bola chega limpa novamente para o goleiro Carlos Miguel pelo Palmeiras. Ele de pé direito, bota a bola na frente na grande área para Murilo. Murilo vira o jogo para Alan. Alan bota a bola no meio, entra Andréas Pereira na extrema direita para Diay. Bola longa, saiu, vai pela linha lateral para o Vasco cobrar outra vez, no lado esquerdo com Cuiabano. Cuiabano já faz a cobrança, devolve a bola para Robert Renan. Ainda Robert Renan pela intermediária, domina a bola pela defesa.

Casa, volta pro goleiro Léo Jardim. Léo Jardim, à altura da marca no pênalti, desloca a bola de pé direito para Cuesta. Cuesta novamente no interior da grande área para Léo Jardim. Ele reinicia a jogada da intermediária com Robert e Renan. Robert e Renan bota a bola para frente, dá para Adson, devolve mais uma vez a Robert e Renan e devolve outra vez ao goleiro Léo Jardim. Léo Jardim de pé direito, dá uma bomba lá pela ponta direita procurando o Paulo Henrique. Ele retoma, bota na extrema direita para David, vai levantar a bola na grande área. É um bom momento pro Vasco pela ponta direita. Lá vai David, cruzou, botou na área, tenta Tite, não pega, não pega também o argentino Sosa, foi encoberto pela bola. Ela volta na intermediária para Andréas Pereira, retoma, virou pela direita. Olha uma bomba do mal.

0: São Paulo. E agora tá lá.
1: Palmeiras.
0: 3.
1: Vasco.
0: 0. Outra arrancada pegou a defesa aberta, Thalita.
2: Uma bola perdida pelo Vasco, uma tentativa de ataque lá pelo lado direito, um cruzamento que a defesa do Palmeiras afasta e o Sousa não consegue ficar com essa bola na intermediária. E aí, o contra-ataque do Palmeiras foi letal, puxado pelo Andrés Gomes, o Maurício vem correndo junto com ele, tinha o Robert Renan tentando ali na marcação no Andrés, mas não consegue. Passe rasteiro, Maurício domina já dentro da grande área e faz a finalização rasteira. Um chute que não foi tão forte assim, não foi no canto, passa por baixo dos braços do Léo Jardim, que chega na bola, mas não consegue encontrar. Maurício, Palmeiras 3, Vasco 0.
0: É, e esse Maurício é danadinho, hein, Chico Aiello?
3: Foi lá, né, na casa do vizinho, aliás, na casa dele, né, e fez mais um, é o sexto dele no Campeonato Brasileiro, Edson.
0: Olha aí, em 11 minutos, em 10 minutos, 3 gols, é demais, hein, Duda?
4: É, o jogo, ele vai se apresentando da maneira que deixa o Palmeiras confortável, né, não é a primeira vez que a gente vê um Palmeiras com muita dificuldade para encarar um adversário mais fechadinho, que dá muito combate no meio de campo, mas sai o primeiro gol, o jogo vai ficando aberto, os espaços surgindo, contra-ataque, o Palmeiras sabe encaixar bem o contra-ataque, tá jogando mais leve, a vitória tá garantida, vamos falar sério aqui, a vitória tá garantida, agora, essa bola é defensável, viu?
0: Pois é, e o Palmeiras agora vai então para a barra 51, transpõe então a barreira dos 50, o Palmeiras vai para 51 pontos e abrindo agora novamente 6 pontos diante do Flamengo, que é o segundo colocado. E o Vasco continua sofrendo na zona do rebaixamento, na 19ª posição, com 22 pontos, contra o Remo, que tem 23, e o Mirassol, que tem 23 também. E o Vasco não consegue alavancar a sua saída da zona do rebaixamento. Marque o tempo! 12, faltando 33 para acabar, para terminar o jogo no Nubank Park. E o placar em Sampa, olha ele aí:
1: Palmeiras
0: 3,
1: Vasco
0: 0. 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E o Vasco agora faz um pacote e faz mudanças, Thalita.
2: É isso, saiu o Thiago Mendes, camisa 23, ele tinha cartão amarelo, e saiu também o Cuiabano. O Cuiabano tava sentindo um desconforto muscular, chegou a voltar para esse segundo tempo, mas talvez tenha sido isso. O Avelar, lateral esquerdo da base, entra com a camisa 82 e entra também o 83, Ramon Rique.
4: É, e dessa vez o Thiago Mendes não teve o brilho, né? Que ele vinha apresentando e mais uma vez tomou cartão por exagerar na reclamação.
0: Ramon Rique está em campo, garoto, ele já se posiciona para fazer a cobrança, deixa lá para o Andrés Gomes, partiu para a bola, levantou, deu uma balançada na área, tenta Sousa, não pega, a defesa corta pela esquerda com o Arthur, ele coloca outra vez pela linha lateral, vai ser cobrado pelo time do Vasco pela ponta direita, 3-0 vai ganhando Palmeiras, Flaco Lopes, Vitor Roque de pênalti, Maurício, os 3 gols do time da Tia Leira, lateral cobrado pelo Vasco. A bola volta pela defesa para Cuesta. Cuesta domina, cruza a linha, que ele vira o campo, adianta pela intermediária, bota a bola na frente para o argentino Sousa. Ele cruza a linha, que ele vira o campo, vai com ela dominada na esquerda para Robert Renan. Robert Renan novamente a Sousa, ele domina e devolve ao goleiro Léo Jardim na entrada da grande área. 3-0 para o Palmeiras. Léo Jardim de pé direito.

0: direito, rola a bola, bota pelo lado esquerdo, entrega para Robert e Renan, adianta agora para Ramon Rigue, lá vai o garoto, é habilidoso, tenta a tabelinha, volta na esquerda para Avelar, domina a bola, na esquerda ainda para André, Gomes é desarmado, a defesa corta com Giai, bota pela linha de fundo, é escanteio pro Vasco da Gama cobrar pelo lado esquerdo, já vamos chegar a 14, agora quase 15 minutos desse segundo tempo, 3-0 vai ganhando o Palmeiras, o escanteio pelo lado esquerdo vai ser cobrado pelo André Gomes, vai botar lá no bolinho, vai botar lá no bafafá, quem sabe o Vasco da Gama começa aí a trilhar aquele caminho da virada, aí dá tempo Vasco, quase 15, temos meia hora ainda Vascão, o escanteio não deu em nada, retoma Maurício pelo ataque do Palmeiras, adianta a bola pela ponta direita para Vitor Roque, é o Palmeiras que desce com perigo, vai Vitor Roque, marcado na esquerda pelo Avelar, dá um tranco nele, retoma novamente, o David retoma a bola, tenta, faz o drible, retoma a bola, sofre a falta, o juiz manda cobrar, mas ele para novamente o jogo, quando o David estava já cobrando, já recebendo, já partindo, e o juiz mais uma vez para o jogo contra o Vasco, marque o tempo! Faltando meia hora para acabar, para terminar o jogo. E o placar em Sampa, olha ele aí:
1: Palmeiras
0: 3,
1: Vasco
0: 0.
2: Central.
3: Lá na Bahia, em Salvador. Bola rolando no segundo tempo: 0 Vitória, 0 Bahia.
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0: Olho na telinha e áudio no Futebol Globo CBN. O Vasco tentava com David, desarmado pelo meio campo, retoma o Palmeiras outra vez com Marlon, Marlon milimetricamente bota a bola para frente para Vitor Roque, ele vira o jogo para Andréas Pereira, retoma, já na intermediária vascaína, é o Palmeiras que desce com perigo outra vez, 3-0 vai ganhando o Palmeiras, a bola com Marlon, Marlon Freitas pela direita para Diay, devolve, 1-2, 1-2, aquela jogadinha, passa a bola de novo, Marlon pela defesa, entrega na intermediária para Murilo, que vira na esquerda para Arthur, Arthur devolve para Flaco, novamente para Arthur, vai cruzar a grande área, levantou, a defesa corta com Cuesta, completa pela lateral direita, Paulo Henrique chuta, a bola bate no Arthur, vai pela linha de fundo e é tiro de meta outra vez para o Vasco cobrar, já cobra rapidinho o goleiro Léo Jardim, bota a bola pelo lado esquerdo na intermediária para Avelar, Avelar ainda com dominada, devolve a bola pela defesa, dá para Robert Renan, novamente na esquerda, domina pela intermediária, vai ainda dominando o jogador Avelar pelo time vascaíno, volta a bola na intermediária para Robert Renan, adianta pelo meio campo, toca para Titi, vira agora no meio para Adson, Adson pelo lado esquerdo para Avelar, domina pela intermediária, volta a bola para Adson, Adson já na intermediária do Palmeiras, faz a combinação com Andréas Gomes, retoma a bola Adson pelo lado esquerdo, dividiu, chuta, a bola bate no Alan, volta na intermediária para Andréas Pereira, Andréas Pereira perde a bola, retoma novamente Tietê, o Vasco tenta dar uma animada, o Vasco agora parte para cima, o Vasco, podemos chamar isso de tentativa de reação, Duda?
5: É uma tentativa de poucos jogadores, o Adson deles, o Adson tá brigando sozinho, né? O David está passeando em campo, ele pode passear do lado de fora do estádio, que é melhor pro time.
0: 18-18, a nova falta vai ser cobrada na intermediária pro Vasco. A bola vai lá pra grande área. Olha que um golzinho a essa altura vai dar uma animadinha no jogo, hein, Vascão? A falta vai ser cobrada na intermediária. André Gomes toma posição, tá lá também o Avelar. Partiu pra bola com moral, levantou, botou na área, tenta Sosa. A defesa corta na esquerda com Gomes, coloca pela linha lateral outra vez pro Vasco cobrar. 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
5: Aí é o seguinte, não contratou o Colídio? Tem lá o Spinelli que fez gol no último jogo, pelo menos corre, briga, qualquer coisa é melhor nesse ano do que esticar a corda com o David.
0: Quando o Vasco vai à luta, a bola vai lá na balãozada, na grande área, vai lá, retoma novamente Arthur pelo Palmeiras, adiantando pela sua intermediária, devolve a bola pelo lado esquerdo para Maurício, ele pega a bola, vai lá, Paulo Henrique domina, vem a bola pro Sousa, ele adianta, bota a bola na lateral esquerda do Palmeiras, retoma novamente Arthur, combina com Marlon, devolve pela intermediária, passa a bola já no campo de ataque com Vitor Roque, vai com ela dominada, marcado pelo Paulo Henrique, vai puxando.

0: o juiz para a barca, dá uma nova falta contra o Vasco. Marque o tempo. Faltando 25 para acabar, para terminar o jogo. E o placar em São Paulo? Olha ele aí.
1: Palmeiras
0: 3,
1: Vasco
0: 0.
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0: 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Mais mudanças no Vasco, Thalita.
3: Tá saindo 28 Adson para entrada do 17 Nuno Moreira e sai o 7 David para entrada do 9 Colito.
4: É, mas o Adson não teria tirado, não. Como disse, ele tá brigando, tá tentando. David, já falei, ficou muito tempo até no jogo. Esperou até os 20 minutos. Ele tomou o terceiro gol com 10 minutos. Perdeu 10 minutos pra tentar fazer alguma coisa lá na frente. Não que vai resolver, mas tem que passar um recado diferente pro time. Tem que passar um recado diferente pro time. Em 10 minutos o Vasco perdeu o jogo.
0: Entra então o argentino Colídio com a camisa número 20 pelo time vascaíno aos 20 minutos do segundo tempo, e sai também o David, saindo David e Adson e entrando Nuno Moreira, português, com a camisa 17, e o argentino Colídio com a camisa número 9 pelo time vascaíno. Já são 21 minutos do segundo tempo, o Palmeiras tem a posse da bola na esquerda com Gustavo Gomes, adianta na intermediária, a defesa vascaína faz o corte com o argentino Sousa adianta pelo meio campo. Trabalha agora para Ramon Henrique. Lá vai o garoto habilidoso. Bota pela direita. É cria. Volta pela ponta direita. André Gomes cruza. Põe na área. Colídio vai na dividida e ganha um escanteio, Tata.
3: Entre dois defensores. Ele conseguiu ali tentou a finalização, mas antes a zaga fez o corte por baixo. Escanteio pela direita. Nuno Moreira na bola.
0: Nuno toma posição para fazer a cobrança. Vai botar lá no bolinho. Bom momento. Preparou, levantou, botou na área, bola testada, Colídio completa e ela vai pra fora. Era o Sousa, de argentino pra argentino. Thalita.
3: Colídio toca de cabeça na bola levantada pelo Nuno Moreira e ajeita pro Sousa, que chega sem marcação de absolutamente ninguém, embaixo ele do gol, mas manda por cima do gol defendido pelo Carlos Miguel.
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0: Faltando 23 para acabar, para terminar o jogo. 3-0 vai ganhando Palmeiras. Flaco, Lopes, Vitor Roque, Maurício. Os 3 gols do time da Tia Leira. Quando o Vasco vai à luta de novo, a bola na intermediária. Vai Ramon Henrique, bota na ponta direita para André Gomes. Domina o colombiano, levantou. Colídio testou a direita do goleiro Carlos Miguel. Deu uma animada legal, Thalita.
3: Levantamento do André Gomes. Ele tenta ali chegar e ele não consegue tocar na bola. Ela vai direto pela linha de fundo no cruzamento do próprio Andrés. O Bolívar não consegue dar aquele toque sutil de cabeça para desviar a trajetória da bola.
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0: O Vasco por 3-0 no Nubank Park. A bola volta pela extrema direita. Tenta pela ponta, vai lá, retoma a bola pela extrema direita. Flaco Lopes vai pro chão, o juiz para a barca, dá uma nova falta na intermediária pro Palmeiras cobrar. E o Palmeiras vai mexer em duas. Daqui a pouco, o Palmeiras vem aí com duas alterações, dando então mais mobilidade ao seu time, mais sangue novo. É o famoso sangue novo pro Palmeiras que vem aí. E olha o Abel lá, olha o Abel como fala o gajo, hein, Duda?
4: É, aí vem o banco de luz. O Abel percebeu que o Palmeiras voltou a ficar mais econômico, usa o banco.
0: Alta cobrada, Andrés Pereira levanta, põe na área, faz a tentativa, volta a bola, uma bomba do Maurício, a defesa corta parcialmente, ela volta pela ponta direita para Giai, espera a saída da bola, tocada pela defesa vascaína e ganha um escanteio pela ponta direita para o Palmeiras cobrar. Já chegamos a 24 minutos deste segundo tempo, 3-0 vai ganhando o Palmeiras, escanteio pela ponta direita, uma posição Andrés Pereira, mas numa disposição que vou te contar, hein? Toma posição para fazer a cobrança. Andréas apenas recebe escanteio cobrado pelo Alan. Volta na direita para Diay. Bota na área. Põe Andrés Pereira, chuta. Vai na área! Flacou!

0: aí, Thalita.
1: Não, o juizão marcou impedimento do Andrés na origem da jogada. E tava muito impedido, né? Tava bem à frente.
0: Bom, e o juiz, ele fica olhando, olha lá pro auxiliar, fica recebendo as informações também da sala do VAR, daí a demora, tudo devagar, devagarinho, minha gente. Marque o tempo! 25, faltando 20 para acabar, para terminar o jogo, e o placar em São Paulo, olha ele aí.
2: Palmeiras
0: 3,
2: Vasco
0: 0. Beleza? Ligado no Futebol Globo CBN. Vem aí o Palmeiras então com uma trinca, vem aí um batalhão, o Palmeiras muda tudo, Thalita.
1: Saindo o Marlon Freitas com a camisa de número 17 para a entrada ali do 32, o Emiliano Martinez, sai também o 40, o Alan, para a entrada do 7, o Felipe Anderson. Só não vi quem foi a última mexida para a entrada do 11, John Arias, já confirmo.
3: É, aí é aquele negócio, né? O Abel Ferreira já tá de olho no meio de semana, porque tem um confronto com o Santos, Copa do Brasil, parada que já tá liquidada, então pensa no jogo contra o Santos, faz as mexidas, tem bom elenco, tem boas opções, fala, Tata.
1: Saiu o Vitor Roque, só para complementar para a entrada. Isso. Do Alves.
3: Vitor Roque jogou nada no primeiro tempo, aliás, Marlon Freitas também, nada, mas no segundo tempo, depois do 1-0 do Flaco, virou Paquinho, né? Aí todo mundo joga.
0: Volta o Vasco outra vez na esquerda, a bola chega na ponta, tenta velar fora da área, prepara, trabalha, dá para Colídio, virou pela direita, a bola recuperada ainda pelo jogador Ramon Henrique, comete uma falta na passagem, juiz para, marca, dá uma nova falta na intermediária. O Palmeiras então fazendo suas alterações, colocando o camisa número 32, Emiliano Martinez, coloca também em campo Felipe Anderson e John Arias, ex-jogador do Fluminense, entra também no time do Palmeiras, John Arias, com a camisa número 11 pelo Palmeiras. Já chegamos a 27 minutos do segundo tempo, 3-0, vai ganhando o Palmeiras em cima do Vasco. O Vasco bem na Copa do Brasil, o Vasco bem na Copa Sul-Americana, mas o Vasco sofrendo, uma sofrência que não acaba pro Vasco da Gama no Campeonato Brasileiro. O Vasco da Gama tem que ver aí uma maneira de alavancar, de tentar sair desse sufoco, Vascão, e agora mexe outra vez, Thalita.
1: Sai o 11, o Andrés Gomes, tinha cartão amarelo, entra o 18, Marinho.
3: É, mais uma atuação do Andrés Gomes, de muita disposição física, mas pouquíssima definição, né? Pouco consciente na frente, não produziu nada de muito interessante. E aí colocou o Marinho, né? Outro que tá devendo também, vem jogando nada com a camisa do Vasco, não sei se é o jogo ideal para ele mostrar alguma coisa.
0: Volta o Palmeiras pela direita, Felipe Anderson devolve a bola na ponta para Diá e passa mais atrás da intermediária para Andrés Gomes, vira o jogo pela direita para o Maurício, põe na área, corta Paulo Henrique pelo Vasco, retira da grande área, mas o perigo não passa, vem a bola ainda, domina, vai pelo lado esquerdo ainda, Emiliano Martínez bota a bola na ponta para John Arias, é o Palmeiras que vai outra vez pressionando o Vasco, vem a bola, Andrés Pereira na meia lua, levantou, a defesa corta pela direita com Paulo Henrique, mas o Palmeiras retoma de novo, vai lá o Emiliano Martínez com a bola dominada, busca a jogada pela defesa, volta para Gustavo Gomes pela defesa ainda, vira pela direita para Murilo, ele entra no campo vascaíno em linha reta, bota a bola, tenta a jogada no meio campo, caiu o jogador do Palmeiras, o juiz para, marca, dá uma nova falta na intermediária cometida pela defesa vascaína. 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
0: Foi o Flaco Lopes, já cobrada, volta a circular pela defesa do Palmeiras, volta na intermediária o Emiliano Martínez, ele vira o jogo pela extrema direita, devolve a bola pela intermediária para o Felipe Anderson, tenta pela ponta com Giai, que é desarmado, o Vasco retoma outra vez, vai lá, retoma Nuno e a bola vai outra vez pela linha lateral para o Vasco cobrar. Já chegamos a 29 minutos do segundo tempo, 3-0 vai ganhando o Palmeiras, lateral cobrado pelo Vasco pela ponta, Avelar bota a bola para frente, a defesa do Palmeiras retoma de novo pela direita, vai lá Murilo retoma a bola mais uma vez pela intermediária, bota a bola pelo meio campo, volta para Andrés Pereira, ele vira pela direita para Flaco Lopes, entra no território vascaíno, vai ainda com a bola dominada, ninguém pega o cara, ninguém tira a bola.

0: dele, devolve Andréas Pereira, escala pela ponta direita, Felipe Anderson domina, vai tentar o cruzamento, volta a bola para Diay, Diay perto da grande área, devolve para Andréas Pereira, é o Palmeiras cercando perigosamente a grande área vascaína, Andréas tenta pela direita com Diay, a defesa corta pelo Vasco com Nuno Moreira, Nuno Moreira bota a bola para frente, tentativa de novo, passa a bola para o Colídio, ele é desarmado, a defesa retém novamente a bola, vai Emiliano Martínez, volta na esquerda para o paraguaio Gustavo Gomes, que devolve ao goleiro Carlos Miguel na entrada da grande área. Marque o tempo! Meia hora, faltando 15 para acabar, para terminar o jogo. E o placar em Sampa, olha ele aí:
1: Palmeiras 3, Vasco
0: 0. Telinha e áudio. Áudio é melhor deixar com a gente aqui no Futebol Globo CBN. O Vasco mexeu, mexeu pra caramba, mexeu em 5. Alguma solução à vista, Duda?
2: Não, não tem solução, porque é uma situação muito difícil, né? 3-0 para uma equipe como o Palmeiras, que visivelmente teve um choque ali de vestiário no intervalo, o Abel inconformado com a péssima atuação no primeiro tempo, então já é um comportamento diferente e que surtiu efeito muito rapidamente. Em 10 minutos o Palmeiras fez 3 gols e aí fica difícil para qualquer equipe, não é só pro Vasco não.
0: 31 e o Palmeiras retoma de novo a bola pela meia direita com Flaco Lopes, ele correu, já invadiu o campo, vascaíno, bota pela direita, tenta a jogada, Felipe cruza, a defesa corta com Cuesta, bota outra vez pela linha lateral pro Palmeiras cobrar.
3: Edson.
0: Sim, Chico Aiello.
3: Tem gol no Bavi, tá? E é o gol do Bahia. Vélez, 28 no segundo tempo, 1 Bahia, 0 Vitória.
0: Volta novamente o Vasco a tentar retomar a bola, vem ainda Felipe Anderson pela direita, devolveu para Giai na área, vai bater, devolve na área, tenta Flaco, corta pelo Vasco, finalmente Sousa, ele dá um bico na bola, retira da grande área, vem a bola para defesa no Palmeiras, adianta outra vez Gomes, Gomes bota a bola pela direita para Andréas Pereira, passa mais uma vez na intermediária, novamente Emiliano Martínez, devolve a bola para Gomes, pela defesa mais uma vez a Murilo, Murilo adianta a bola pela ponta direita, tenta Giaia, desarmado, mesmo assim o Palmeiras ataca pela ponta direita, vem a bola com Murilo, levantou, botou na área, procurava lá no interior da área, Arthur, a bola saiu, vai pela linha lateral do outro lado e é pro Palmeiras cobrar. 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
0: Luiz marcou lateral pro Vasco, já cobra Paulo Henrique, bota a bola pra frente, tenta a jogada com Nuno Moreira, sofre a falta, a bola adiantada outra vez da intermediária, o árbitro para, marca, dá falta finalmente cobrada pela defesa vascaína. O Vasco tem a posse na bola com Robert e Renan, vira o jogo na esquerda, bota a bola na frente, vai Colídio, Colídio vai lá, retoma a bola, é desarmado, a defesa corta novamente pelo Palmeiras, retoma Felipe Anderson, bota pela direita, tentativa de passagem de devolução, mas a bola vai outra vez pela linha lateral e é pro Vasco cobrar. Já cobra Robert Renan, devolve no meio campo para Sousa, Sousa adianta para o colombiano Cuesta, na ponta direita para Paulo Henrique, volta a bola para Cuesta, Cuesta domina ainda pela intermediária vascaína, 3-0 vai ganhando Palmeiras, Flaco Lopes, Vitor Roque de pênalti, Maurício, os 3 gols nos primeiros 10 minutos do segundo tempo no estádio Allianz Parque, a bola vai na área, Nuno chuta e o Carlos Miguel pega, corta de pé o goleiro do Palmeiras, a bola volta na esquerda, retoma Marino, fora da área, bateu, virou de novo pro Nuno, pro Marino, agora Colídio, chuta o argentino, a defesa corta de novo e a bola sai da grande área. 2 bons momentos pro Vasco da Gama, mas o Palmeiras retoma de novo com Flaco pela direita, trabalha a bola, já entrou na grande área, vai tentar bater, clareou, devolveu agora Arias na meia lua, devolveu, voltou, Felipe chuta, volta, completa novamente Flaco, e ela vai pela linha de fundo. De repente o jogo esquentou, hein, Tata?
5: O Vasco perdeu uma oportunidade com o Nuno Moreira, finalizou rasteiro, mas na direção do Carlos Miguel, facilitou a defesa do goleiro do Palmeiras, e aí na sequência o contra-ataque do Palmeiras, primeira finalização de fora da área, e na sequência o Flaco Lopes,

0: Perdeu o gol, foi tentar bater lá no canto direito, Léo Jardim já estava batido, mas mandou direto pela linha de fundo.
1: 34-34, ataca o Vasco de novo, a bola na intermediária, vai Nuno, retoma, vira o jogo pelo lado esquerdo, devolve para Velar, o lateral vascaíno tenta dar uma balançada pela direita para Marino, sobe primeiro pelo Palmeiras e corta Arthur de cabeça, retoma novamente Paulo Henrique pelo Vasco, bota pela ponta direita para Ramon Henrique, agora para Marino, vai levantar na grande área, é o Vasco tentando o seu primeiro gol do jogo, 3-0, vai ganhando o Palmeiras, vai lá, Marino é desarmado, a defesa corta com John Arias, devolve na esquerda para Arthur, ele dá uma alavanca na bola, passa de novo, dá uma colherada na bola, ela é cortada pela defesa do Vasco, mas volta no meio campo para Emiliano Martínez, vira o jogo pela defesa do Palmeiras, adianta pela ponta direita, retoma ainda Felipe Anderson, vai com ela dominada, devolve pela intermediária do Vasco para Diaye, Diaye no meio para Andreas Pereira, para Diaye, desarmado parcialmente o Andreas, mesmo assim Diaye retoma, volta a bola para Emiliano Martínez, trabalha mais uma vez pela intermediária com John Arias, é o Palmeiras trocando passes, trocando bolas curtas no campo vascaíno, Andreas Pereira bota na ponta direita para Felipe Anderson, tenta a jogada pelo lado direito para Diaye, levantou, botou na área, a bola quica e o Paulo Henrique corta de cabeça, despachando a bola pela direita, ela é recuperada na intermediária pelo zagueiro vascaíno, é desarmado no meio do caminho pelo Murilo, ele retoma de novo pelo Palmeiras, já chegamos a 36, faltando 9 para acabar, para terminar o jogo, 3-0, vai ganhando o Palmeiras, a bola vem pela defesa, retoma mais uma vez Felipe Anderson, vai pela intermediária, devolve a bola pela defesa, dá para Gomes, Gomes outra vez para Felipe Anderson, Felipe Anderson mais atrás da defesa para Martínez, Emiliano Martínez volta a bola para Arthur no lado esquerdo, deixa a bola na ponta, vem ainda, é o Vasco da Gama que vai todo para trás, é o Palmeiras que vai para cima do time vascaíno, a bola vem ainda com Emiliano Martínez, volta pela direita, adianta pela intermediária, dá para Gomes, Gomes outra vez no meio campo, na direita para Diaye, é o Palmeiras pressiona mais uma vez o Vasco, é o Palmeiras que vai para cima do Vasco, a bola vem pro Gustavo Gomes, ele recua pro goleiro Carlos Miguel no interior da grande área. Marque o tempo! 7, faltando 8 para acabar, para terminar o jogo. E o placar no Nubank Park. Olha ele aí.
2: Palmeiras 3, Vasco
1: 0.
3: Central.
4: Em Salvador, segue 1 Bahia, 0 Vitória.
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1: E amanhã tem mais no Futebol Globo CBN, 8 horas, Botafogo e Atlético Paranaense, no Nilton Santos, Hugo Michele, Tatá e Chico Aiello, no Futebol Globo CBN, o Vasco aperta, tenta velar na grande área, chuta, e o goleiro Carlos Miguel tá lá pra pegar, ao menos o Avelar tá suando a camisa, hein, Thalita?
0: É, tentou ali dar uma troca de passos com o Nuno Moreira, foi até linha de fundo, tentou ali o cruzamento, mas muito nas mãos do Carlos Miguel.
1: Bom, tá aí o Palmeiras outra vez com a bola dominada na intermediária, vai lá, retoma Flaco, vai pro chão, há uma falta cometida pelo jogador vascaíno, o Robert Renan e aplicação do cartão, mais um cartão no jogo, Tatá.
0: Tá fora do duelo contra o Cruzeiro, que acontece dia 29 de agosto, porque ele tava pendurado, Palmeiras mexe, sai o 4, GI, pra entrada do 12, Kelvin.
6: É, troca um lateral por outro, né? Assim acaba com as suas 5 alterações. O feliz da vida agora, Abel Ferreira. Olha só a situação do Vasco, né? Próximo adversário, Cruzeiro. Cruzeiro que faz a melhor campanha no recorte recente aí no Campeonato Brasileiro, né? Tá, a vida tá simples pro Vasco, tá bem simples. O Vasco vai se afundando nessa zona de rebaixamento e muito me chama a atenção a questão emocional. Porque contra o Santos a história foi igualzinha. O Vasco fez um bom primeiro tempo, mais consistente. Em 13 minutos, o Santos fez 3 gols. Dessa vez, em 10 minutos, o Palmeiras fez 3 gols.
1: E na quarta-feira, o Vasco recebe o Vitória pela Copa do Brasil em São Januário, às 9:30, no Futebol Globo CBN. Lá vai o Palmeiras outra vez, desce pela direita, vai Flaco Lopes, marcado pelo Cuesta, lá no interior da grande área. Procura o drible, procura a jogada individual, agora cruz. Ela vai por trás do gol e é tiro de meta pro Vasco cobrar. 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
1: Faltando 6 para acabar, para terminar o jogo, a bola volta pela defesa vascaína, retoma Cuesta,

0: bola na frente da grande área, adianta para Tietê. E o Tietê continua em campo, hein, Duda?
1: É, uma atuação também. Nesse segundo tempo, todo mundo se apagou. Acho que no primeiro tempo, Tietê foi até importante na marcação, no meio de campo, os combates que o Vasco ganhou. Mas nesse segundo tempo, todo mundo naufragou.
0: Volta o Vasco outra vez na intermediária. A bola passada pelo Colídio. Colídio tenta a jogada, vai lá, perde a bola, retoma, dá para Nuno Moreira. O Vasco da Gama tentando a passagem da bola pelo lado esquerdo com Nuno Moreira. Devolve ao argentino Colídio, fora da área. Tenta o drible, é desarmado. A defesa corta pela direita com Felipe Anderson. Devolve para John Marias. John Marias vai ainda, o ex-jogador do Fluminense, o colombiano John Marias. Vai pelo seu campo de defesa com a bola dominada. Vira pela direita para Felipe Anderson. Devolve na defesa para Emiliano Martini, que passa na intermediária do Palmeiras ainda para Andréas Pereira. Marque o tempo! Faltando 5 para acabar, para terminar o jogo. E o placar em São Paulo. Olha ele aí.
2: Palmeiras
0: 3.
2: Vasco
0: 0. Beleza? Ligado no Futebol Globo CBN. Daqui a pouco vem aí o Chico Aiello com a resenha final desse domingo e muita corneta pra tocar, hein, Chico Aiello?
3: Com certeza, tá liberado aqui o WhatsApp do Futebol Globo CBN e essa cornetinha aqui, ó, essa daqui, ó, vai tocar geral, Edson.
0: Cadê? Fica devendo, então, a corneta, hein, Chico Aiello?
3: A gente fica devendo.
0: É, chegou a corneta tarda, mas não falha, velha e boa corneta. Já são 41, faltando 4 para acabar, para terminar o jogo. Lateral cobrado na esquerda pela defesa do Palmeiras, adianta Kelvin pela intermediária, passa para John Arias domina, volta pela defesa para Emiliano Martínez. É o Palmeiras ganhando por 3-0. Flaco Lopes, Vitor Roque de pênalti, Maurício, os 3 gols nos primeiros 10 minutos de jogo. Em 10 minutos o Vasco perdeu o jogo, 3-0 vai ganhando o Palmeiras. A bola volta para o goleiro Carlos Miguel no interior da grande área, adianta pela metade do campo, passa pelo lado esquerdo, a defesa do Vasco faz o corte, a bola volta no meio, Ramon Henrique na intermediária para Sousa, adianta para Tietê, vira o jogo na esquerda para Avelar, vai levantar na grande área, lá vai o garoto, lá vai o cria, prepara, chuta, a defesa corta, a bola volta na grande área para Emiliano Martínez, ele retoma mais uma vez na área do Palmeiras, devolve ao Murilo, bota a bola novamente na intermediária área vascaína, ela é retomada pela defesa do Vasco com Robert Renan, dá para Tietê fora da grande área, já na intermediária do Palmeiras, rola a bola na esquerda para Nuno tenta para o Rick, ainda Ramon Rick na intermediária, mais uma vez a Tietê outra vez na defesa para Robert Renan. Já são 42,5 no segundo tempo, 3-0 vai ganhando o Palmeiras. A bola na ponta, vai Nuno, procura entrar na grande área, trabalhou mal, perdeu a bola, ele recuperado outra vez pelo Vasco, pelo Sousa bota a bola pela ponta direita para Marino, lá vai Marino na ponta, Paulo Henrique cruza, põe na área, sobe, não pega, colide, a defesa corta e a bola sai da grande área. 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
0: Flaco, bota na esquerda para Arthur, evolui na grande área, John Arias está lá, levantou, ele completa e a bola vai pela linha de fundo. 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
0: 3,5, faltando 1,5 para acabar, para terminar o jogo no Nubank Park em São Paulo, na rodada 24 do Campeonato Brasileiro. O resultado consolida o Palmeiras como líder do Campeonato Brasileiro. A bola novamente no Palmeiras, vai Flaco de canhota, chutou, bingo! Gol do Palmeiras! Mais uma vez, Flaco Lopes marca agora aos 43, o quarto gol do Palmeiras. E agora tá lá.
2: Palmeiras
0: 4.
2: Vasco
0: 0. Mais um belo gol, hein, Thalita?

0: Eita!
1: Golaço do Flaco Lopes de longa distância, de fora da área, uma jogada errada do Vasco que perde ele na posse de bola, o que tinha o Nuno Moreira. Ele perde, o Palmeiras mais uma vez encaixa um contra-ataque fatal. Pelo lado direito, o Flaco finaliza com efeito, a bola cai lá no canto direito do goleiro Léo Jardim. Flaco Lopes, artilheiro do

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1: Cinco esgotado o tempo, vamos até 47, mais dois minutos para acabar, para terminar o jogo. 4-0 vai ganhando o Palmeiras, dois gols do Flaco Lopes, um gol do Vitor Roque de pênalti e Maurício marcou o quarto gol do Palmeiras em cima do Vasco da Gama. O Palmeiras chega então a 51, ultrapassa a barreira dos 50 pontos. O Palmeiras chega a 51 e abre agora 6 pontos em cima do Flamengo. E o Vasco continua na sofrência, na 19ª posição, na zona do rebaixamento, bem na Copa do Brasil, bem na Copa Sul-Americana, mas mal no Campeonato Brasileiro. Vasco, já são 46, entramos agora no último minuto do jogo. A bola vem na intermediária pelo lado esquerdo, retoma novamente o jogador Arthur. Arthur devolve pela defesa do Palmeiras, volta a bola pela intermediária para Andréas Pereira, adianta pelo meio-campo para Maurício, bota a bola na ponta para Arthur. Arthur ainda com a bola dominada pela intermediária, vai acabar, vai terminar o jogo. O juiz da partida, Braulio Machado, de Santa Catarina, já está de olho no reloginho. Ela chega de novo na intermediária, retoma pela metade do campo. Arias domina pelo Palmeiras, dá aquela circuladinha com a bola dominada, retém a bola, volta na esquerda para Arthur, trabalha no meio-campo para Maurício. Maurício devolve para Andréas Pereira, vira pela direita para Murilo, que bota a bola na ponta para Kelvin. Kelvin pela intermediária domina, dá para Andréas Pereira, tem a bola, vai pro chão, há uma nova falta em cima do jogador, era ele lá, o Arias, John Arias. O juiz para, marca, dá uma nova falta na intermediária. E olha aí, galera, Vasco da Gama bem na Copa do Brasil, hein? Tem que ter o incentivo da galera na quarta-feira em São Januário, 9:30, contra o Vitória, no Futebol Globo CBN. Já são 47, vai acabar, vai terminar o jogo. 4-0 vai ganhando o Palmeiras, dois gols do Flaco, um do Vitor Roque de pênalti e um gol do Maurício, os quatro gols do jogo. O Palmeiras vem ainda tentando reter a bola, o Vasco tem a bola com Cuesta na intermediária vascaína, volta para Sousa, já são 47, esgotado também o tempo de acréscimos. A bola vem pela lateral direita para o time vascaíno, retoma Paulo Henrique, vai pela intermediária, devolve a bola para Cuesta, Cuesta pela parte central da intermediária, a bola recuperada pelo zagueiro vascaíno, adianta pelo meio campo, dá para Colídio, que devolve para Titi. Titi vira o jogo pela defesa, ainda para Ramon Henrique. Ramon Henrique na ponta direita para Paulo Henrique. O juiz da partida já foi alertado que o tempo já se esgotou, ele olha lá para a lateral, houve a sinalização, mas não acaba o jogo, já vamos para 48. O Vasco faz uma nova tentativa pelo meio campo, tava lá Colídio desarmado. O Palmeiras retoma de novo a tentativa feita com o Emiliano Martínez, que é desarmado. O Vasco retoma de novo a posse na bola, tem Ramon Henrique, ela dominada, volta pelo lado esquerdo para Velar, vai tentar o levantamento na grande área, já são 48:30, ele entrou na grande área, pode ser o gol, vai bater, devolveu, Colídio, bicho!

0: jogada letal, fatal, mortal do Avelar. Ele triturou todo mundo e cruzou para a cabeçada do argentino Colídio, aos 48,5 marcar o primeiro gol do Vasco da Gama. Vasco perde por 4 gols, mas agora marca o seu primeiro. Melhor do que nada, Vascão. Melhor do que nada, Vascão. E ele foi lá e deu recado pro goleiro: tem que respeitar. E agora tá lá:
1: Palmeiras
0: 4,
1: Vasco 1.
0: Do Avelar foi demais, hein, Tata?
2: Bela jogada individual do lateral esquerdo da base do Vasco. Ele consegue invadir a grande área, passa por 2 marcadores do Palmeiras e faz o cruzamento. A bola ainda tem um desvio, talvez morreria no fundo das redes, mas para não correr riscos, o Colídio de cabeça colocou a bola no fundo das redes, porque o Arthur ia tentar fazer o corte para impedir o gol do Vasco. Colídio diminui o placar: Vasco 1, Palmeiras 4.
0: É, e vai pra Jandinha, de honra. Chico Aiello.
3: É o primeiro dele, né? No Campeonato Brasileiro, 24 tem o Vasco.
0: Bom, já são 49, o juiz está gostando do jogo. Daí agora vamos então para

0: 6 minutinhos. Vamos então até 51. Vamos até 51. A bola volta ainda pela intermediária. A bola recuperada pela defesa do Palmeiras. Retoma pela defesa Murilo. Bota a bola pela intermediária. Melhor um do que nenhum, né, Duda?
1: É, eu acho que fica aí uma boa notícia até do Avelar, né? Eu acho que o Avelar é um menino que entra numa fogueira danada, numa situação extremamente desconfortável e entrou para honrar a camisa do Vasco. Fica um ponto positivo aí pro moleque.
0: Vamos até 51, vai acabar, vai terminar o jogo, a bola volta ainda pela defesa vascaína, retoma o Palmeiras pela direita, vai Kelvin, domina, a bola vai novamente pela linha lateral pro Palmeiras cobrar pela ponta direita, levanta a bola pela ponta, Kelvin adianta pela intermediária, dá para John Marias, John Marias é desarmado, 4-1, vai ganhando o Palmeiras. De qualquer maneira, o Duda já ressaltou aqui, a presença do Avelar já deixa uma expectativa boa e põe um jogador confiável, né, Duda?
1: É um jogador que tem personalidade, mostra personalidade. O que o Abel Ferreira tá zangado, hein? Ele tá sempre zangado esse cara, mas que mal, ó.
0: Se ganha ou se perde.
1: É. Saiu cheio de bronca lá pro vestiário.
0: O juiz apita e termina o jogo.
2: Palmeiras
0: 4.
2: Vasco
0: 1. Marcando Flaco Lopes 2, Vitor Roque 1, de pênalti Maurício, e descontando Colídio pro Vasco da Gama, que agora terá na quarta-feira o jogo importante pela Copa do Brasil em São Januário, contando com a sua presença, contando com a torcida que canta mais alto, incentivando o time contra o Vitória na Copa do Brasil. Vasco continua mal no Campeonato Brasileiro, Vasco bem na Sul-Americana e bem na Copa do Brasil. Palmeiras 4, Vasco 1, placar final. E agora vem aí
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4: Francisco Aiello. Na Clube na CBN, 5:55 no horário de Brasília, final de jogo no Nubank Park e goleada do Palmeiras, hein, gente? Palmeiras 4-1 pro Vasco e 5 gols no segundo tempo. Os 5 gols no segundo tempo, nenhum gol marcado no primeiro tempo. O Palmeiras fez o primeiro com 1 minuto, depois aos 5, aos 10 e aos 43. 2 gols do Flaco Lopes, 1 gol do Vitor Roque e outro gol do Maurício. E o Colídio, jogador da equipe do Vasco, fez o gol da equipe vascaína aos 48 minutos do segundo tempo. Então, final de jogo no Nubank Park. Goleada do Palmeiras, Palmeiras 4, 1 para a equipe do Vasco da Gama. Estou esperando sua participação, 97.9988. Situação do Vasco no Campeonato Brasileiro, como bem disse o Edson Mauro, hein? No Brasileiro, o Vasco está muito mal, mas o Vasco está bem demais na Copa Sul-Americana e também na Copa do Brasil. E quarta-feira faz o primeiro jogo das quartas de final em casa, em São Januário, às 21h30, com transmissão do Futebol Globo CBN. A bola vai rolar para o jogo do Vasco diante da equipe do Vitória. Léo Jardim, goleiro do Vasco, fala em entrevista à TV Globo.
5: Boa noite. Boa noite. É resultado difícil de aceitar, de assimilar. É, acho que primeiro tempo, a gente fez um grande primeiro tempo, a gente conseguiu criar dificuldades para a parte ofensiva do Palmeiras e ao mesmo tempo conseguiu ter a bola e criar oportunidades também. Mas como você falou ali, acho que a gente acabou vacilando coisa de 10 minutos e eles foram muito felizes, muito efetivos. E depois a gente não conseguiu mais entrar no jogo, não conseguiu mais competir da mesma forma e as coisas acabaram desandando.
6: Como é que é o trabalho agora? Porque vocês têm um jogo decisivo na quarta-feira. É, a semana foi de altos e baixos, né? Uma derrota pro Santos, depois uma vitória de goleada fora do país. Agora uma goleada e tem mais um jogo decisivo contra o Vitória. Agora o primeiro jogo das quartas de final da Copa do Brasil.
5: A gente tem trabalhado jogo a jogo, focado jogo a jogo. A gente sabe que é outra competição, é outro tipo de partida, mas a gente sabe da necessidade de conquistar pontos no brasileiro, sabe da situação delicada que a gente se encontra, e a gente tem trabalhado muito para reverter essa situação. A gente sabia que o jogo hoje ia ser um jogo difícil, jogar aqui contra o Palmeiras é muito difícil, mas a gente criou situações, a gente jogou de igual para igual, mas como eu falei, a gente teve um apagão ali de poucos minutos que acabou custando o resultado pra gente. E agora é continuar trabalhando, levantar a cabeça, ver o que a gente pode melhorar e procurar fazer um grande jogo.

0: na quarta.
1: Obrigado,
2: Léo. Muito bem. Esse o Léo Jardim, goleiro da equipe do Vasco da Gama, né? Deixando o campo de jogo e falando, né? Depois dessa derrota, 4 para o Palmeiras, 1 para a equipe do Vasco da Gama. Eu acho que é o Flaco Lopes, né? Jogador do Palmeiras, que vai falar. Ele mesmo, e a gente acompanha aqui em entrevista ao Grupo Globo.
3: Só valeu o golaço hoje. Qual foi o segredo para esse chute?
4: Não, acho que é a paciência, todo jogo não vamos conseguir resolver no começo. Acho que a gente tem que trabalhar da mesma forma o jogo todo. É, hoje acho que mantivemos essa concentração todo o jogo e no começo do segundo tempo acho que conseguimos resolver e depois já conseguimos dirigir um pouquinho melhor o jogo, mas acho que a paciência e continuar trabalhando da mesma forma, acho que esse é o único segredo.
3: Palmeiras retoma uma boa vantagem na liderança do Brasileirão, mas já fica de olho na quarta-feira, que tem Copa do Brasil. O que leva desse jogo de hoje? Quais lições já para o jogo contra o Santos aqui?
4: Cara, isso, manter a concentração o jogo todo. Acho que fizemos um grande jogo desde o começo. Às vezes a torcida está um pouquinho impaciente com o nosso jogo, mas a gente está calmo, fica calmo. E quando tivemos que resolver, resolvimos. Então acho que isso é o mais importante, ficar calmo para quando tivermos as chances fazer.
3: Valeu, Flaco.
2: Muito bem, tá aí o Flaco Lopes, né, gente? Tá de parabéns o Flaco, né, cara? Falando português bacana, legal, se esforçando para falar a língua do país onde ele está trabalhando, onde ele está jogando. Flaco Lopes, que é argentino e jogou a última Copa do Mundo, né? Esteve na Copa do Mundo dos Estados Unidos, do México e também do Canadá, e falando português, né? Escolhendo palavras, é verdade e tal, mas falando português que se entende perfeitamente. Parabéns, Flaco! Parabéns. Aprender uma nova língua é sempre importante e isso enche a gente de cultura. Muito bem, final de jogo no Nubank Park, goleada do Palmeiras, Palmeiras 4, 1 para a equipe do Vasco. Final de jogo em Bragança Paulista, no finalzinho de jogo teve gol do Bragantino. Teve gol do Bragantino, Gustavo Marques. Deixa eu ver o tempo do gol aqui, ó. 49 minutos, jogo encerrado, 1 Bragantino, 0 Grêmio. Rapaz, impressionante, né? Os gaúchos. Impressionante, né? Ontem o Inter em casa não venceu. E hoje o Grêmio tomou um gol nos acréscimos mais uma vez, Ebolê.
5: Impressionante, né? Essa briga aí, a dupla Grenal faz mais uma vez, é uma temporada
2: muito ruim,
5: ridícula,
2: muito,
5: né?
2: Final de jogo em Salvador e também no finalzinho o Bahia fez o segundo. Vitória do Bahia no Bavi. Bahia 2-0 para a equipe do Vitória. Eu estou esperando a sua participação, 97.9988. A gente vai até às 7 da noite falando de Vasco e Palmeiras e trazendo outras informações. Chama atenção para uma entrevista bacana pra caramba, hein? Já dentro desse Futebol Globo CBN, aqui na Central da Bola, a gente vai trazer um recorte legal, né? Hoje o Carlos Eduardo Ebeli, dá um spoiler, Ebeli. Você conversou com a treinadora de ginástica rítmica do Brasil. Brasil que mandou bem pra caramba recentemente, né? No Mundial nesse mês, né? No Mundial de Frankfurt, na Alemanha. E você vai bater um papo legal, e a gente vai reproduzir de novo essa entrevista daqui a pouquinho dentro do Futebol Globo CBN, Ebeli.
5: Foi um papo bem legal, né? Com a Camila Ferezin, que é técnica da seleção brasileira de ginástica rítmica. E o Brasil cada vez mais conquistando resultados expressivos, é hoje uma potência, a gente pode dizer, da ginástica rítmica, com 2 medalhas de ouro inéditas, históricas, conquistadas nesse Campeonato Mundial da Alemanha. Partiu parte com tudo aí para cima dessa segunda metade de ciclo olímpico, né?
2: É verdade. Ano que vem tem outro Mundial, né? Em Baku, e em 2028, as Olimpíadas de Los Angeles. 6:02 no horário de Brasília. Você vem com a gente no Futebol Globo CBN.
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0: do Futebol Globo CBN e a opinião do Ébola para esse resultado de 4 para o Palmeiras, 1 para a equipe do Vasco da Gama, e 5 gols, eu confirmo, saíram no segundo tempo. Rodada 24 do Campeonato Brasileiro começou ontem. Fluminense de virada venceu o Remo no Maracanã por 2-1. Internacional 0-0 também para o Atlético Mineiro. O Flamengo perdeu de virada para o Cruzeiro. 2 Cruzeiro, 1 Flamengo, e hoje já com 3 partidas. O Palmeiras goleou o Vasco por 4-1. O Bragantino venceu o Grêmio por 1-0. E o Bahia saiu vencedor do Bavi. 2 para a equipe do Bahia, 0 para o Vitória. A classificação até o momento: liderança do Palmeiras, 51 pontos, 24 jogos. Flamengo, segundo colocado, com 45, 23 jogos. Flamengo paga esse jogo no próximo dia 2 de setembro. Flamengo e Mirassol, às 7:30 da noite, no Maracanã. Atlético Paranaense é o terceiro colocado com 41. Se vencer amanhã, cola no Flamengo, né? Amanhã tem Botafogo e Atlético Paranaense. O Furacão pode chegar a 44 pontos. Fluminense é quarto colocado com 41. Fluminense já jogou e venceu ontem a equipe do Remo. Esse é o G4, na parte de baixo da tabela, onde está o Vasco, gente. Mirassol, 17º colocado, 23 pontos. Joga daqui a pouco diante do Santos, às 18:30 da noite, lá na Vila Belmiro. O Remo jogou ontem e perdeu. 18º colocado com 23. O Vasco, 19º colocado também com 22 pontos. E a Chapecoense, né? A última colocada com apenas 11 pontos ganhos. Estou esperando sua participação. 97.9988. Já eu vou ver a galera, porque agora é hora de opinião. O que foi a derrota do Vasco? 4 Palmeiras, 1 Vasco. Ele conta e manda no nosso timaço.
1: Carlos Eduardo Éboli.
2: Olha, Chico, tava na cara, né? Tava na cara que o Palmeiras teria uma postura diferente no segundo tempo. O que não dá, assim, para um treinador aceitar o que aconteceu na primeira etapa. E eu tô falando do Abel Ferreira, que é o líder do Campeonato Brasileiro, né? O Flamengo tropeçou ontem, perdeu pro Cruzeiro 2-1. Palmeiras hoje com a chance de abrir um respiro, mais um respiro na liderança do campeonato. Vem sendo cobrado pra caramba por ter um desempenho diferente. E aí o time vai e entrega um primeiro tempo de total apatia, falta de fome. Parecia ter um certo desinteresse. Ou falta de ideias. Bem, foi um futebol horroroso do Palmeiras, ridículo. E o Vasco, muito bem posicionado em campo, não teve nem muito trabalho para anular as principais jogadas do Palmeiras. Então foi um primeiro tempo que deixou o Vasco pensar o jogo. O Vasco teve a oportunidade no primeiro tempo de pensar um jogo e pensar numa vitória no primeiro tempo. Se essa vitória se sustentaria no segundo tempo, é outro negócio. Mas no primeiro tempo, o Palmeiras, ele não mudava de comportamento. O Flaco isolado lá na frente, junto com o Vitor Roque, bola não chegava. O Vasco ganhando todos os combates no meio de campo. Então, um Vasco bem na parte defensiva, bem sem a bola, mas que não estava conseguindo usufruir das puxadas de contra-ataque. Tanto é que o Vasco teve duas oportunidades, e realmente apenas uma clara, que foi com o Thiago Mendes, aos 20 minutos. A bola que apareceu limpa para ele finalizar, de frente pro goleiro Carlos Miguel, e ele estou em cima do goleiro do Palmeiras. Já no finalzinho teve aquela tentativa de cruzamento, meio que chutamento, né, do Cuiabano, e a bola foi para fora, passou raspando. Um primeiro tempo pobre no aspecto ofensivo dos dois lados, mas pelo fato do Vasco estar mais confortável e não ter acontecido aquela pressão do Palmeiras no primeiro tempo, não houve pressão nenhuma. Estádio calado, estádio insatisfeito, Abel insatisfeito na beira do gramado. E faltou o Vasco tirar proveito desse cenário, a seu favor. O que é o tirar proveito disso? É pelo menos construir uma mínima vantagem. Pelo menos uma mínima vantagem. 1-0 já ia aumentar ainda mais a pressão em cima do Palmeiras. E o Vasco não fez. Então foi um primeiro tempo correto do Vasco? Foi. Foi um primeiro tempo seguro do Vasco? Super seguro. O Vasco não foi ameaçado.
0: O Vasco foi melhor que o Palmeiras no primeiro tempo?
2: Foi melhor. O Vasco foi melhor que o Palmeiras. Se a gente considerar o que cada um pode entregar, isso, o Vasco entregou algo muito mais próximo do que ele consegue do que o Palmeiras.
0: Estou contigo.
2: Né? O Palmeiras não entregou nada no primeiro tempo. Nada. Eu até falei contigo, né?

0: postura estranha do Palmeiras, um comportamento estranho do Palmeiras.
1: Sim, sim, sim, sim. Time morno, né? Dentro de campo.
0: Isso, né? Assim,
1: além do mau desempenho técnico, passes errados, jogadas sem inspiração, o time parecia que estava naquele ritmo de treino, meio que trotando em campo, ou seja, intensidade baixa.
0: E o contra-ataque surgindo para o Vasco. O Vasco teve vários momentos em que ele estava matando a jogada, nesse combate no meio de campo. Ele matava a jogada na sua intermediária e tinha à disposição o contra-ataque, a bola longa. Mas Andrés Gomes, mais uma vez, muito enrolado com a bola no pé. O Adson, jogador mais ligado. O David entrando em impedimento, o David também desligado. Teve até uma chance que ele desperdiçou, mas ele estava impedido, para variar, estava impedido. Impressionante a incapacidade do David, cara, de perceber a última linha.
1: A Thalita trouxe uma informação, né? Trouxe uma informação mesmo, né? Que é muito impactante, né, cara? É o cara que mais fica impedido, gente.
0: É isso.
1: Meu Deus do céu.
0: Você falta de atenção, cara.
1: Experiente, porque não é garoto, né, Ébora?
0: Não, não é. Não é. Então já é um problema crônico e não vai corrigir. Não vai, não é agora que ele vai corrigir. Mas foi um primeiro tempo em que não seria nenhum absurdo uma vantagem do Vasco, porque o Vasco fez uma partida mais equilibrada, fez uma partida segura, mas faltou a eficiência, né? Faltou a construção ofensiva, faltou um pouco mais de agressividade na parte ofensiva. E estava na cara, Chico, que o segundo tempo de alguma maneira seria diferente, principalmente pelo lado do Palmeiras.
1: Mas aí é o que eu quero saber de você. Aí que eu quero saber de você, com a experiência que você tem no futebol, o que você acha que aconteceu no vestiário, nesse intervalo de jogo, para essa mudança de atitude, um apetite completamente diferente do Palmeiras já no primeiro minuto de jogo, Ébora?
0: Ah, eu acho que com o conhecimento que o Abel tem do elenco, eu acho que ele quebrou o barraco. Eu acho que o tom foi bem elevado dentro do vestiário, tanto é que ele não mexeu em jogador nenhum, né? Não mexeu. Ele tirou só o Barbosa para botar o Murilo, mas é questão física. Tirou um zagueiro, o problema não estava na zaga. Não, o problema não estava na zaga, o problema estava na construção. Então, aí mal começou o segundo tempo, o Palmeiras ele já faz um movimento de linhas mais avançadas. O gol foi com um minuto, não dá pra falar, o gol saiu por causa disso. O gol saiu porque foi um chutaço do Flaco. Mas foi o único, no primeiro tempo, o Flaco não teve momento algum essa oportunidade de receber a bola na entrada da área do Vasco. E logo no primeiro minuto ele recebe, e ele tem essa capacidade, é uma característica do Flaco. Ele chuta muito bem de fora da área, ele bate em curva, tirando do goleiro, né? E nessa, nem, a bola nem fez tanta curva, não. Foi um chute seco e forte no ângulo do goleiro Léo Jardim. Então, com um minuto, o Palmeiras fez o gol que condicionou toda a movimentação, toda a dinâmica do segundo tempo. E aí o jogo entra numa dinâmica que deixa o Palmeiras mais confortável. O Palmeiras, nos últimos jogos em casa, teve histórias semelhantes de dificuldade para furar bloqueio defensivo. Com o adversário posicionado, ele plantado no campo do adversário, ele não teve a dinâmica necessária para criar as situações. Agora, quando o campo cresce e surge o contra-ataque, aí o Palmeiras joga mais à vontade. 3 minutos depois saiu o pênalti, e aí já num volume diferente o Palmeiras fez uma jogada de linha de fundo, algo que não conseguiu fazer durante todo o primeiro tempo. Então, logo depois do primeiro gol, fez uma primeira jogada de linha de fundo, cruzamento para o Vitor Roque, que foi morto, estava morto em campo, foi morto no primeiro tempo. Aí recebe essa bola na área, ele toca de cabeça, o Cuesta está com a mão alta, fora do corpo, pênalti, não tem o que discutir. Pênalti, bloqueou, a bola é pro gol, pênalti do Cuesta. Vitor Roque bateu aos 5 minutos, 2-0 Palmeiras, acabou o jogo. 2-0 Palmeiras. Olhando para o Vasco e a barreira que vai surgindo e a pressão que vai surgindo, cada vez maior para um time na zona de rebaixamento, esquece, esquece. Então, para piorar, 5 minutos depois, aos 10 minutos, o Vasco perde uma bola no ataque, surge um contra-ataque, contra-ataque puxado pelo Andrés Pereira, ele vai sozinho, de uma intermediária a outra, vai linha reta, de uma intermediária a outra. E aí na entrada da área rola pro Maurício, que chuta, nem chuta, deslocando tanto assim do Léo Jardim. Para mim o Léo Jardim falhou. A bola foi na mão do Léo Jardim e não foi forte. Ele caiu atrasado, a bola chegou a bater na mão dele, passou por baixo. 3-0 Palmeiras com 10 minutos, acabou o jogo. Não tem mais o que fazer. Eu acho até que o Pedro Emanuel demorou pra caramba para fazer as primeiras alterações, tentando alguma coisa lá na frente. Demorou 10 minutos, perdeu 10 minutos. Só foi aos 20 minutos fazer as alterações lá na frente. O David já estava com prazo de validade mais do que vencido. Em campo, estava fazendo

0: absolutamente nada, né? Andrés Gomes também estava mal, ele tirou até o Adson, que eu não teria tirado. Mas ele vai lá, você faz as mexidas já na frente para dar uma resposta ao time.
1: Eu não acho que ele já começou a tirar, já pensando no jogo de quarta.
0: Pode ser também.
1: Já deu, né?
0: Pode ser também, mas mesmo assim, você tem que passar um recado diferente pro time. Tem que passar um recado diferente pro time. Não pode aceitar esse tipo de situação. O Vasco, até com as alterações feitas, conseguiu ter duas boas oportunidades. Teve duas boas oportunidades, porque o Palmeiras, mesmo fazendo 3-0 em 10 minutos, ele continuou sendo econômico. E os números mostram isso. O Palmeiras teve 4 finalizações no gol no segundo tempo. Os 4 gols. Não teve nada além dessas 4 finalizações no gol. Ou seja, eficiência máxima. 100% de aproveitamento. Né? E o quarto gol saiu já aos 43 minutos com o Flaco acertando outro belíssimo chute. Mas como eu dizia, o Vasco já conseguiu ter umas oportunidades ali com o Sousa, com o Nuno. Mas assim, é aquele jogo que vira protocolar. Vira um jogo protocolar.
1: E você não sabe também, né, Éboli, se essa oportunidade também não foram porque o Palmeiras
0: estava
1: relaxado, né?
0: Sim. Entendeu? Tem dúvida.
1: Não quero tirar mérito aqui dos jogadores do Vasco, não, mas, gente, quando tá 4-0, quando tá 4-0, o adversário que tá. O time que tá vencendo por 4-0. Tem um relaxamento natural, dos dois lados, assim, na defesa e no ataque. Aí começa a querer abrir parquinho, jogadinha de efeito, quer fazer o gol mais bonito.
0: E assim como você falou do Vasco, o Palmeiras também começou a pensar no jogo contra o Santos, no meio de semana. É o jogo da Copa do Brasil. O Abel fez várias alterações, mexeu em quase toda a parte ofensiva. E teve esse golaço do Flaco, o Colídio ainda diminuiu, né? Fez um gol de honra aos 48 minutos. Numa bela jogada do menino Avelar, que entrou com personalidade, né, numa roubada dessa, ele entrou querendo mostrar serviço para honrar a camisa do Vasco. Mas é complicado, sabe? O Vasco ele vai se afundando cada vez mais na zona de rebaixamento. E toda hora tem que virar essa chave. Campeonato, Copa, Copa, Campeonato, Campeonato, Copa. Cara, não pode. Aqui o quinto rebaixamento vai ser muito duro pro Vasco da Gama. Não dá para ter um comportamento, o comportamento da Copa. Não, cara, tenta reproduzir isso também no campeonato. Eu sei que o nível de dificuldade do brasileiro é muito maior do que ele tem na Sul-Americana, por exemplo. E até mesmo para o próximo adversário na Copa do Brasil, o Vasco tem que se preocupar muito com esse jogo em casa, porque o Vitória no Barradão é muito forte. É muito forte o Vitória do Barradão, à exceção do que aconteceu hoje contra o Bahia, mas aí é clássico e as coisas sempre se alteram nesse sentido, né? Mas o Vitória foi buscar a classificação em casa contra o Flamengo, o Vitória foi buscar uma goleada em casa contra o Atlético Paranaense e não está aí de favor nas quartas de final da Copa do Brasil. Então vai ser duríssimo esse confronto com o Vitória. E o Vasco, mais uma vez, tem que virar a chave para mostrar um outro comportamento jogando em casa agora. No Campeonato Brasileiro, Chico, são 7 gols sofridos nos últimos 2 jogos.
1: É muita coisa.
0: E num jogo, 3 gols no intervalo de 13 minutos e hoje 3 gols no intervalo de 10 minutos. Aí, amigo, não há estratégia que resista.
1: Pois é. E aí a gente está na rodada 24, faltam 14, né? Porque são 38 rodadas. E daqui a pouco, Éboli, não tem jeito, tá? Daqui a pouco não tem jeito. Vai ter que puxar a calculadora.
0: Eu acho que já tem que. Já bota a pilha, já liga.
1: Mas a questão toda, sabe qual é? É, cara, que tem uma concorrência braba, né, gente?
0: É.
1: Tem uma concorrência braba. Vamos lá, nesse exato momento, a rodada não acabou ainda. Mas vamos lá. Você tem Chapecoense, que pra mim já foi esportivamente.
0: Também acho.
1: Não foi matematicamente. Matematicamente, claro que tem chance ainda. Mas esportivamente, pra mim já foi. Não consigo imaginar a Chapecoense fazendo um segundo turno muito bom, excepcional.
0: Esquece.
1: E a diferença é a seguinte, né? Hoje, a diferença da Chape pro Vasco é de 11 pontos.
0: É isso, do último pro penúltimo, né?
1: É verdade.
0: Mas nem para sair da zona de rebaixamento.
1: Isso, não. E para sair da zona de rebaixamento, é uma diferença de 14 pontos.
0: É.
1: Tudo bem que a Chape não jogou ainda, pode até vencer o jogo dela daqui a pouco.
0: É jogo contra o Santos, né? Que também tá no desespero.
1: Não, é São Paulo. É Chape e São Paulo.
0: Perdão, que eu tô de olho aqui. É Santos e Mirassol. Santos e Mirassol tá rolando, isso.
1: É Chape
0: e São Paulo, isso.
1: Então vamos lá. Você tem a Chapecoense, então assim, pra mim já tem um time rebaixado, a Chapecoense. Nas 3 vagas, a gente olha aqui, ó. Vasco 22, Remo 23, Mirassol 23, Internacional 25, Grêmio 25, Santos 25 e São Paulo 27. Acho que dá pra parar por aqui.

0: dá pra parar com, porque o Vitória já tem 29. Vitória já tem 29 e o Botafogo 30. Ou seja, tem uma galera aqui agarrada. Tem uma galera agarrada aqui, cara, que é muita gente agarrada, hein? É muita gente próximo dentro do.
1: E olha só, Chico, os dois próximos confrontos do Vasco, Cruzeiro e Fluminense. Fluminense repaginado aí, numa outra motivação com a chegada do Marcão, com a efetivação do Marcão. E o Cruzeiro, que com o Arthur Jorge tem um desempenho de título no Campeonato Brasileiro. Em 16 jogos, 11 vitórias em 16 jogos com Arthur Jorge. Cara, complicado, né?
0: Eu acho que a sorte, ou então pelo menos assim, eu não vou dizer que a situação ainda é confortável, porque não existe conforto você estando dentro de um Z4, mas eu acho que ainda não é uma situação desesperadora, porque, cara, tem muita gente agarrada aqui. Tem muita gente presa e muita gente próxima dentro desse Z4 do Campeonato Brasileiro. 6h19 no horário de Brasília, a galera participa, manda mensagem pra gente. Fala aí, galera.
2: Boa noite, amigos da Globo. Alexandre aqui de Itaperuna. O Vasco mostrou qualidade contra a equipe do Palmeiras, especialmente no primeiro tempo. O Pedro Emanuel está conseguindo tirar o melhor que tem de cada jogador desse elenco. Com os reforços que ainda podem vir e com os que chegaram, a gente vai conseguir sair dessa situação da zona do rebaixamento e com certeza nas Copas a gente vai continuar brilhando, porque esse time é um time lutador, é um time que demonstra vontade e caráter.
0: Bacana, obrigado Alexandre pela participação lá de Itaperuna, né, rapaz? Cidade de Itaperuna, agradável Itaperuna, que saudade de fazer jogos lá em Itaperuna, rapaz. Estádio Jair Bittencourt, cara. Nossa, como é que a gente fez jogo lá, campeonato estadual, campeonato do Rio de Janeiro, Itaperuna jogava lá, primeiro se chamava Porto Alegre, nome do time, depois virou Itaperuna e eu curtia demais, curtia muito ir para Itaperuna para fazer os jogos do campeonato carioca. 97.9988, fala aí, galera.
3: Trica aqui mais uma vez, mandei o áudio mais cedo aí falando do Vasco.
0: Diga aí.
3: Vou te falar, meu irmão, como é ruim torcer pro Vasco, hein? Eu sou flamenguista, falei que tava torcendo pro Vasco aí, pelo amor de Deus, ninguém merece, hein? Eu me pus na situação dos torcedores do Vasco, que decepção, hein? Sou motorista de aplicativo, morador da Curicica, valeu? Aquele abraço, tamo junto.
0: Obrigado pela participação. 6h21 no horário de Brasília, Paulinho, tá na hora de saber quem é que mandou bem no jogo.
4: O craque do jogo.
0: E aí, Ébole, quem é que arrebentou hoje no Nubank Park, Ébole?
1: Ah, ele abriu e fechou a goleada com dois golaços, né? Dois golaços. Flaco Lopes, quando a oportunidade surgiu, ele mostra por que é o melhor jogador do Palmeiras nesta temporada. Não tenho dúvida nenhuma em afirmar isso. Flaco Lopes é o melhor jogador do Palmeiras nessa temporada e fez dois belos gols.
0: Tô contigo nessa. E outra coisa, né? Elogiei o português dele, né, cara? Bacana demais, né?
1: É.
0: Bacana demais. Tem tanto profissional do futebol há anos e anos no futebol brasileiro. Vou falar o nome aqui, ó. Sampaoli, Zubeldía.
1: Zubeldía daqui a pouco volta e falando lá o espanhol dele.
0: A mesma coisa. Os caras estão aqui há anos e anos trabalhando no futebol brasileiro. O Sampaoli é casado com uma brasileira, gente. Isso é uma vergonha pra mim. Uma vergonha. O cara não se esforçar pra falar minimamente a língua portuguesa. Bom, 6h22, Flaco Lopes, você salva alguém do Vasco? Consegue salvar alguém do Vasco? Dá a mão assim, ó. Dá a mão e puxa, salva. Né? Em termos de melhor em campo do Vasco?
1: Olha, assim, no primeiro tempo dá pra salvar muita gente. Acho que a dupla de zaga teve um comportamento muito bom no primeiro tempo. Cuiabano foi muito bem no primeiro tempo. O Adson, pra mim, é outro que pode também. E gostei do moleque, do Avelar. Entrou com personalidade. Então, dá pra aliviar um pouquinho. Bacana. A barra desse aí.
0: Bacana. O Flaco Lopes foi o craque do jogo, ele mandou bem. Quem é que mandou mal, hein?
4: O pior.
0: Quem é que pisou na bola hoje, Ébole?
1: Aí na linha da virada de chave, né? Essa dupla que eu vou falar, ela foi destaque no jogo contra o Olímpia. Thiago Mendes e David foram os dois melhores do Vasco contra o Olímpia. E para mim foram os dois piores do

0: Vasco contra o Palmeiras.
1: Impressionante.
0: Thiago Mendes teve a chance do primeiro tempo, desperdiçou. Tomou mais uma vez um cartão por excesso de reclamação. Tem alguém que tem que explicar pro Thiago Mendes?
2: Não é porque ele é o capitão que ele pode fazer o que ele faz,
0: pode ficar 10 minutos enchendo o saco do árbitro.
1: Isso.
0: Porque o cara não vai voltar atrás. Não vai voltar atrás. Chega uma hora que a reclamação, ela passa a ser um convite pro cartão amarelo. E aí ele toma o cartão amarelo e ele sai fora, ele se distancia. E ele tá fora, inclusive, do próximo confronto na Sul-Americana. Ele tá fora, justamente porque tá suspenso com o cartão amarelo que tomou.
1: Verdade.
0: No jogo contra o Olímpia. Né? Mesmo vencendo, fácil por 4-1. E agora de novo.
2: Escolhe um, vai.
0: David, porque David. Não sabe sair de impedimento.
2: O rei do impedimento. É. Impressionante isso. E para fechar contigo, qual é a avaliação e a nota da arbitragem, Abolê?
0: Amarrando o jogo também, não gosto da arbitragem, não gosto dessa arbitragem, não é de hoje. O jogo não ajudou, tudo não ajudou, e a arbitragem menos ainda. Vou dar nota 5 para arbitragem.
2: Nota 5 para arbitragem. Carlos Eduardo Éboli, comentarista do Futebol Globo CBN. Sabia que você conta e manda bem demais, Éboli?
0: É a inspiração que eu pego de você, meu amigo.
2: Que delícia, que delícia.
0: Valeu,
2: um abraço,
0: Chico.
2: E vai descansar, Éboli.
0: Valeu, abraço.
2: Valeu, 6h24, o Éboli vai descansar porque estava ao vivo, mas a gente vai voltar a ouvir agora o Carlos Eduardo Éboli, porque hoje pela manhã, no CBN Esportes, programa que tem todo domingo, sobe a trilha, Paulinho, isso, essa é a trilha do CBN Esportes, comandada pelo Carlos Eduardo Éboli, há muito tempo, domingo de manhã. Isso aqui é um programa de esportes, tem futebol, tem esporte olímpico, tem muita entrevista com personalidades do mundo do esporte, dentro e fora das quatro linhas, dentro e fora das quadras. Carlos Eduardo Éboli está há anos apresentando o CBN Esportes. E hoje ele bateu um papo com a Camila Ferezin, que é a técnica da Seleção Brasileira de Ginástica Rítmica. O Brasil mandou bem demais neste mês no Mundial de Frankfurt, com conquistas importantes, classificação já antecipada para as Olimpíadas de Los Angeles. E a gente vai ouvir esse bate-papo do Carlos Eduardo Éboli com a Camila Ferezin.
0: Camila Ferezin, técnica da Seleção Brasileira de Ginástica Rítmica. Camila, seja bem-vinda mais uma vez aqui ao CBN Esporte. Parabéns!
3: Que honra estar aqui nessa manhã com vocês, né? Ainda mais num momento tão especial, tão feliz que a gente está vivendo na ginástica rítmica. Então é muito bom estar aqui falando um pouco mais da nossa modalidade.
0: É um resultado fantástico que o Brasil conquistou na Alemanha, no Campeonato Mundial em Frankfurt. Duas medalhas de ouro, né? Na série mista, também no evento de 5 bolas, também tivemos uma medalha de bronze no conjunto geral, vaga para os Jogos Olímpicos de Londres, de Los Angeles, né? Daqui a 2 anos, tentar entrar na metade do ciclo olímpico, tem uma segunda metade aí importante, muita coisa para a gente conversar. Camila, mas antes eu queria que você lembrasse um pouquinho dessas conquistas. Eu vi aqui várias declarações suas, e numa dessas disse, olha, é o momento mais feliz, mais alegre da minha carreira, né? Essas duas medalhas históricas para o Brasil, medalhas de ouro conquistadas na Alemanha. Queria que você lembrasse um pouquinho desse momento. Como é que foi essa emoção, Camila?
3: A emoção foi a melhor, né? A melhor da minha carreira, como você já mencionou. Em 2011, quando eu cheguei em Aracaju, né, para assumir a seleção brasileira de

desde lá a gente foi cada vez mais aperfeiçoando nosso trabalho e trabalhando duro, sem desistir, mesmo quando a gente ainda estava longe, né, de estar entre os 5 melhores do mundo. Mas nos últimos ciclos olímpicos aí a gente vem cada vez mais trabalhando, né, e trazendo cada vez mais pessoas experientes para trabalhar com a nossa modalidade, né, a nossa equipe multidisciplinar. Acrescentou bastante nesses detalhes e a gente foi trazendo cada vez mais resultado, né? A primeira medalha em campeonato mundial foi o ano passado, no campeonato mundial dentro do nosso país. Então, hoje mesmo está completando um ano que a

0: duas vezes oportunidade de medalha, mas a gente ficou em quarto lugar. E o ano passado a gente chegou, enfim, nessa medalha em campeonato mundial. Hoje está completando um ano, então é mais motivo de estar feliz aqui hoje com vocês. E agora, né? Esse ano, enfim, 15 anos, consegui uma vaga olímpica antecipadamente, né? Com 2 anos antes dos Jogos Olímpicos. E na final, essas duas medalhas que a gente estava disputando, né? Na final, tanto no conjunto misto quanto no conjunto de 5 bolas, a gente trouxe as duas medalhas de ouro. Então, não tem momento mais feliz para a ginástica, né, do nosso país. A gente está assim em êxtase, todo mundo. A gente chegou em Aracaju, né, antes de ontem. E agora, só para comemorar e curtir bastante esse momento tão feliz que a gente está vivendo.
1: Eu queria entrar contigo nesse processo de criação, né? O Brasil, só lembrando aqui mais uma vez, o Brasil primeiro conquistou a medalha de bronze no conjunto geral, conquistou a vaga olímpica, e no dia seguinte foi um domingo mágico para o Brasil, com 2 medalhas de ouro, com melhor nota da temporada, assim, uma avalanche de coisas boas acontecendo para a seleção brasileira, e que sempre mostra muita criatividade, né? A ginástica rítmica, ela é um negócio, é lindo de ver, pelo sincronismo, pela habilidade, pela precisão nos movimentos. Às vezes dá uma pena, né? Quando é porque é muita precisão, né? A bola só sai da mão, né? Às vezes não, né? As coisas não funcionam como você tanto treina. É um treinamento de muita repetição, que exige muita concentração das atletas, todas muito bem preparadas, e exige muita precisão. Mas eu queria que você falasse um pouquinho desse processo de criação, né? Como é que essas músicas são escolhidas? Por exemplo, o Brasil conquistou ouro nas 5 bolas com o Feeling Good da Nina Simone, né? Tá ouvindo? Olha aí. Nesse ritmo, um jazz clássico, lindo.

0: Mundial. Olha só que marca importante. Como é que se dá esse processo de criação, hein, Camila?
1: Olha, esse processo, sempre quando acaba a principal competição do ano, a gente inicia, né, esse processo de criação. Então, primeiro a gente começa com a música, né, a escolha das músicas. É, a gente tem o nosso árbitro, Léo Palitotti, que ele sempre está nos eventos do Brasil todo, ele acompanha, tá por dentro de tudo, e aí ele sugere as músicas assim para mim, junto com várias pessoas que trabalham por trás, e a gente vai definindo ali quais são as nossas músicas, né? Estrategicamente, a gente fez ótimas escolhas, né? A prova disso tudo é o resultado da medalha de ouro, mas a gente procurou encontrar uma música no conjunto misto que fosse bem caracterizado. Então, a gente, quando acabou o Mundial no Rio de Janeiro, a Lady Gaga tinha acabado de fazer o show dela também no Rio de Janeiro. E essa música foi o maior sucesso nesse show, né? E aí, quando o Léo sugeriu pra mim, eu falei, ah, sem dúvida nenhuma, vamos com essa. Ela é conhecida mundialmente e o que é legal é porque dá pra criar movimentos desconstruídos, que a gente fala na ginástica rítmica, né? Porque são monstrinhos, monster. E aí fez um sucesso gigante o nosso meio, porque sempre é mais clássico os movimentos, né? Mais parecido com o balé clássico. E aí as nossas meninas ali transformaram, né? Desconstruíram os movimentos para caracterizar bem a música e foi super sucesso, né? E Feeling Good foi uma opção minha mesmo, eu que escolhi, porque era um momento também que a gente estava vivendo depois do Campeonato Mundial, onde nossas meninas, que eram meninas, hoje mulheres mais experientes, empoderadas, vivendo uma fase linda, né? Quando a gente conquistou ano passado essa primeira medalha. E aí não tinha significado melhor do que essa música, que fala, né, sobre estar se sentindo bem. E

0: tá se sentindo muito bem na ginástica rítmica. E aí a gente conseguiu criar esses movimentos mais sensuais, sem ser vulgar. E deu super certo, porque caracterizou bem uma série diferenciada do que todo mundo estava acostumado a ver na ginástica rítmica.
1: Camila falou sobre também o processo de criação, né, da série mista com Abra Cadabra da Lady Gaga. Ô, Regi, solta aí um pouquinho do Abra Cadabra. Abra Cadabra, Lady Gaga. Aí é mais animado, aí é mais agitado, né? É uma apresentação diferente, você vê dois tons completamente diferentes, né? Do que foi no evento de cinco bolas pra série mista. E eu vi também um trecho de uma entrevista que você deu, ainda sobre esse processo de criação, que no ciclo olímpico o Brasil ele começa se distanciando das músicas brasileiras. E aí, na medida que vai se aproximando da Olimpíada, aí vem a nossa arte, é isso? Vem a nossa música?

0: Brasil faz falta, enfim. Então, a gente deixa mais para os Jogos Olímpicos, porque eu acho que é um diferencial, todo mundo espera, todo mundo gosta, né? A gente também, então, a gente sempre procura trabalhar estrategicamente dessa forma.
1: Olha aí, Lady Gaga. Então que vem a música brasileira nesses próximos 2 anos. Já estamos adiantando aqui, ó. Vem novidade aí com música brasileira pros Jogos Olímpicos de Los Angeles. Queria dar um beijo, mandar um beijo enorme, gente, pras meninas, a Maria Eduarda, Maria Paula, Mariana, Júlia, Sofia, Nicole, né? As nossas queridas atletas que estão arrebentando aí com a ginástica rítmica brasileira, todas comandadas pela Camila Ferezin, que tá ao vivo com a gente aqui. Camila, o Brasil é o país da ginástica?
0: Com certeza, é o país da ginástica, sem dúvida nenhuma. Temos aí, tanto na ginástica artística com a Rebeca, agora a ginástica rítmica com esses resultados maravilhosos. Eu acho que é o esporte que mais vence e cresce no nosso país.
1: É inegável isso, né? A ginástica rítmica ou artística, as duas, elas, sem dúvida alguma, as modalidades que mais vêm crescendo no país e crescendo em resultados internacionais. Inclusive, para quem não sabe, se a gente pegar número de praticantes, há mais praticantes no Brasil de ginástica rítmica do que ginástica artística. Então você tem, Camila, um universo grande para colher talento. Agora, de nada adianta você ter, né, esse universo de atletas se você não tiver estrutura, se você não tiver planejamento. O que está sendo determinante para essa evolução, Camila, na tua opinião? A gente tem aí o centro de treinamento, hoje em dia há uma atenção maior para a formação de treinadores. Nesse pacote geral, o que você destaca e que é determinante, vem sendo determinante para essa evolução da ginástica rítmica no Brasil?
0: Bom, eu acho que é um trabalho da Confederação Brasileira de Ginástica que há muitos anos tem sido construído, né, ali, com o investimento, com os resultados que estão aparecendo dentro da quadra. A gente está cada vez mais conseguindo, né, chegar nessa popularização do nosso esporte, porque a ginástica

para poder fazer com que as nossas competições não sejam tão longas, porque o número de participantes é gigante. E então é isso, primeiro a gente popularizou nossa modalidade, então isso foi um passo gigante. Agora a gente está capacitando os nossos treinadores do Brasil todo, então a gente conseguiu colocar em prática um projeto da Confederação de muitos anos, que é a Escola de Treinadores, né, da Ginástica Rítmica. A gente já tem vários treinadores que já tem o nível 1, o nível 2, o nível 3, então...

0: essa semana mesmo a gente teve novamente a escola de treinadores nível 1, onde tinha mais de 300 treinadores participando ali, sendo que já tem vários formados. Então agora a gente está capacitando esses treinadores e para que o trabalho chegue cada vez melhor, o nível técnico cada vez mais alto, porque o sarrafo vai aumentando, né? Agora nós somos campeãs mundiais e para manter a gente precisa continuar trabalhando, investindo na base. Então, por parte da Confederação Brasileira de Ginástica, né, junto ao Ministério do Esporte, que também tem ajudado nessa estrutura da logística da nossa seleção aqui em Aracaju, o Comitê Olímpico do Brasil, né, através dos nossos eventos, a gente consegue participar de muitos eventos internacionais, e isso é um passo gigante, né, tanto que a gente tem trazido aí grandes medalhas em todos os eventos e chegado nesse topo. Então, agora eu acho que é investimento mesmo no parte do governo, né? De todos os estados, a ginástica está em todos os estados do Brasil e quanto mais investimento tiver, com certeza mais a gente vai conseguir trazer resultados inéditos para o nosso país.
1: Nossa,

Eduardo Éboli com a Camila Ferezin, técnica da Seleção Brasileira de Ginástica Rítmica. A gente vai fazer um rápido intervalo e na volta, de novo, Carlos Eduardo Éboli, num bate-papo especial hoje dentro do CBN Esporte. Fica com a gente no Futebol Globo.

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3: A última pesquisa Datafolha para a presidência da República, com recorte do eleitorado pernambucano, mostra que, em primeiro turno, Lula, do PT, tem 56% das intenções de voto, contra 24% de Flávio Bolsonaro, do PL. O levantamento foi encomendado pela TV Globo e o jornal Folha de São Paulo. Na sequência, aparecem Ronaldo Caiado, do PSD, com 2%, Renan Santos, do Missão, com 2%, Romeu Zema, do Novo, com 1%, assim como Augusto Cury, do Avante, Samara Martins, da Unidade Popular, e Edmilson Costa, do PCB. Já Wilson Grassi, do Democrata, e Clariana Barão, da Democracia Cristã, não pontuaram, enquanto que Hertz Dias, do PSTU, foi estimulado, mas não foi citado. Aqueles que declararam que vão votar em branco, nulo ou em nenhum dos candidatos foram 8%, os indecisos 4%. Em um segundo turno, contra Flávio Bolsonaro, do PL, Lula, do PT, tem 62% das intenções de voto do eleitorado pernambucano. Já o senador carioca aparece com 29%. Em Pernambuco, a aprovação do governo Lula é de 62%. O Datafolha ouviu 1.204 pessoas de 16 anos ou mais entre os dias 18 e 20 de agosto. A margem de erro é de 3%.

0: pontos percentuais para mais ou para menos e um nível de confiança de 95%. O levantamento está registrado na Justiça Eleitoral sob os números PE 01528/2026 e BR 00109/2026.
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0: Espaiello. Globo e também na CBN, 6:44 no horário de Brasília. Deixa eu chamar de novo o Carlos Eduardo Éboli, né? Que hoje pela manhã no CBN Esportes conversou com o Ricardo Magri, que é especialista em desenvolvimento de negócios e gaming e diretor executivo da empresa brasileira de apoio ao compulsivo. Éboli conversou com ele e a gente reproduz agora dentro do Futebol Globo CBN. Éboli.
1: Vou conversar agora com Ricardo Magri, especialista em desenvolvimento de negócios da e-gaming e diretor executivo da empresa brasileira de apoio ao compulsivo, e que é especializado em jogo responsável e atua diretamente com casas de apostas no Brasil. E por quê? Por quê? Porque o tema é o seguinte: a gente está passando por uma mudança no mercado. E começa justamente pelo mercado mais valioso, que é a Premier League, que já começou, inclusive começou nesse final de semana. E com uma mudança no modelo comercial, porque entrou em vigor a proibição dos patrocínios das casas de apostas no espaço frontal, aquele espaço principal que a gente chama de espaço master, o patrocinador master, nos uniformes das equipes. É uma mudança significativa, um mercado que não para de crescer, que hoje domina o mercado do futebol brasileiro, patrocinando todos os clubes da Série A, inclusive a própria competição. Ricardo, seja bem-vindo aqui ao CBN no Campo dos Negócios, no CBN Esportes. Bom dia, tá tudo bem contigo?
2: Bom dia, tudo bem comigo, espero que esteja tudo bem com você.

0: você, Aboli.
1: É, e a gente tá falando aqui de cobrança, né? E quanto maior o investimento, maior é a cobrança por resultado. E boa parte hoje desse investimento passa pela entrada agressiva das bets, das casas de apostas, não só no mercado brasileiro, mas no mercado mundial. Como é que você está vendo essa mudança no mercado tão importante como é a Liga Inglesa de Futebol, Ricardo?
0: Vamos lá, tem várias diferenças, Évole, do caso deles com a gente, né? Uhum. A primeira que salta aos olhos, e eu acho importante falar, mesmo não tendo sido exatamente parte da tua pergunta, mas às vezes pro ouvinte é importante ver, essa é uma decisão da Premier League. Sim. Não é uma decisão do governo inglês ou do órgão regulador inglês. A gente, quando eu respondi muito, igual essa oportunidade de participar do teu programa, eu respondi muito ao pessoal da imprensa com essa situação esse ano. E a grande maioria fala sobre as diferenças entre o que está acontecendo lá e aqui o Brasil com proibição de bets pelo regulador. Lá não é uma ação do regulador, é uma ação voluntária da Premier League que visa só diminuir um pouquinho o tom da exposição, porque você não matou a relação comercial. Lá eles continuam com patrocínio em outras propriedades, você pode exibir na manga, em outras propriedades, você só não pode exibir mais no Master. O princípio deles principal é tentar minimizar a exposição para menores. E você não controla quando é que aquele replay do gol vai passar e o patrocínio Master da Best está bem exposto no, na propriedade principal. Então, tem vários clubes que colocaram ainda na barriga do uniforme de treino para valorizar a propriedade. Vão manter ainda a Bet nos seus estádios, nos seus materiais digitais e no

0: uniforme, mas em outras propriedades, como a omoplata, por exemplo, as costas. Mas o Master foi uma decisão voluntária da Premier League de reduzir, de dar uma ajustada na exposição e tirar de lá.
1: Deixa eu aproveitar então, já que você falou isso, para a gente contextualizar ainda mais esse tema envolvendo a Premier League, tá? Como disse o Ricardo, foi uma medida.

0: readequação dos contratos vigentes. Até a última temporada, por exemplo, mais da metade das equipes da Premier League, 11 das 20 agremiações dependiam diretamente do dinheiro das bets, no principal espaço das suas camisas. Nessa atual temporada, metade dos clubes da Premier League continuam com parcerias envolvendo bets nesses diversos espaços, como bem falou o Ricardo, mas apenas duas em espaços do uniforme. O Everton e o Aston Villa seguem com a exposição das marcas nas mangas. Então, é uma mudança ali que interfere nos contratos, né? Contratos, como disse aqui, que representam uma receita hoje poderosa de uma liga como a inglesa, e no Brasil a gente vê também um domínio muito grande, né? É uma releitura de mercado. E aí eu te pergunto, nessa releitura de mercado, quem é que se aproveita? Mercado financeiro, a empresa de aviação, que tem muitas, inclusive.
1: Tenho outro palpite, Évoli.
0: Fala.
1: Desculpa, eu acho que isso depende das guerras que vem, né? A gente teve guerra das fintechs antes das bets, uma guerra de marketing, né? Aí as bets entraram em voga depois de 2018, começaram a investir. Tudo depende de qual vai ser a próxima guerra do marketing. Eu tenho dois palpites. A das fabricantes de carro plug-in elétrico, que é uma situação que vem com uma competitividade feroz. A gente já vê aí uma intenção de patrocínio no estádio do São Paulo, de uma delas. O Palmeiras mesmo fechou um patrocínio com uma outra montadora. Elas têm uma competitividade feroz por preço, é uma tendência de mercado, estão dominando entre elas e os carros clássicos, já não tá tendo muito mais competição, então talvez venha uma competição entre elas. E a segunda é entre as empresas de inteligência artificial. Essa semana mesmo foi anunciado nos Estados Unidos o maior estádio do mundo, o estádio de Michigan, mais de 100 mil pessoas, pela primeira vez abriu captação para patrocinador nas propriedades do estádio. Foram três marcas, a Coca-Cola uma delas, mas a segunda é o Google Gemini, a inteligência artificial do Google. Então, estão dizendo aí no mercado financeiro que a Anthropic do Claude vai ser o maior IPO da história dos IPOs do mercado financeiro americano. Então aí eu vejo uma boa guerra de competitividade entre as empresas de inteligência artificial. Tenho a OpenAI do ChatGPT, bobear elas ocupam esse espaço, tudo depende disso. O mercado de betting, Evelyn, sempre foi muito óbvio. Eu tinha até uma apresentação que eu fazia lá atrás em 2018, que dizia que ele alimentava a própria lagoa de onde ele bebia, de onde ele pescava, porque ele tira as odds e os dados do jogo mesmo, né? Então ele fortalece a liga, os times, de onde ele mesmo colhe as informações para oferecer a aposta esportiva. Então sempre foi muito óbvio para a Bet patrocinar o futebol e se beneficiar do futebol. Os contratos eram interessantes porque ela também tinha interesse daquela competição ser transmitida para mais lugares, daquela competição ser mais vista por outros países, porque as apostas nesses outros mercados também se fortaleciam.
0: Dá para traçar, Ricardo, uma comparação com o que aconteceu lá atrás com a indústria tabagista, quando ela saiu de cena para uma releitura de sociedade? E aí, ela tinha muita presença, né, no mercado publicitário, no mercado de patrocínios, e aí outras empresas assumiram essa condição de destaque. Ou seja, a releitura, ela aconteceu, né? Essa mesma releitura que vai ser feita agora pelo mercado, às vezes parece que é um obstáculo, vai ser um obstáculo inicialmente, mas talvez não seja tão difícil assim de acontecer essa releitura de mercado?
1: Talvez não. Eu acho, assim, dá para traçar um paralelo, mas eu vejo bastante diferença. A indústria, eu acho que o jogo é bem diferente do cigarro, Évoli. Eu trabalho na indústria, então eu tenho uma visão até privilegiada das coisas.
0: Claro.
1: É muito difícil você combater o jogo. Não é que existe o jogo ou não jogo. Existe o jogo ou o jogo ilegal. Mas o jogo sempre vai existir. É muito difícil você controlar esse mercado. Você pode dizer que sempre vai existir o mercado de cigarros também, ou de drogas, ou de bebidas, mesmo que proíbam. Tem um clássico período lá da proibição de bebidas nos Estados Unidos, que alimentou a máfia, porque ela que sabia driblar, né? O cigarro, aqui você tem a questão do fumante, do não fumante, como você tem do cara que gosta de jogar e do que não gosta de jogar. Eu espero que a gente não caminhe para esse cenário, porque a indústria do jogo é bem disciplinada. Ela não faz uma propaganda um pouco fora do negócio dela. O cigarro não tinha nada a ver com jet ski. E eu cresci vendo as propagandas do cigarro Hollywood, achando que

0: talvez se eu fumasse eu ia estar atlético na praia fazendo esporte radical. Entendeu? Mas era um apelo legal. Eu lembro dessa propaganda até hoje. Eu tenho eu tenho um playlist de músicas que chama tem o nome do cigarro por causa do quão era apelativo esse tipo de propaganda na época. O jogo limita e hoje, o jogador.
1: E hoje a gente olha e fala, meu Deus, que coisa distorcida, né?
0: Pois é.
1: E funcionava bem pra caramba naquela ocasião.
0: Exatamente, mas por exemplo, eu não lembro da minha casa de ninguém fumar porque a propaganda era sexy, era legal, entendeu? Meus pais não fumavam, por exemplo, ninguém na minha casa nunca fumou. Então, mas todo mundo gostava da propaganda. Então, assim, a associação não é tão direta. A indústria do jogo, ela tem uma coisa muito interessante. Você não consegue pensar numa indústria que tem um risco, porque existe o risco. Mas que ela limita o teu consumidor. Você não chega num bar sendo uma pessoa propensa ao álcool e ele fala, opa, você chegou, você vai beber uma só e vai poder até ficar aqui, mas é uma só que você vai beber. As bets são obrigadas a fazerem isso e fazem muito bem. Você anunciou aí a empresa que eu trabalho, a empresa que eu fundei, a gente faz exatamente esse serviço para os apostadores. Nenhuma empresa licenciada pela secretaria se furtou de atender a limitação, a autoexclusão, entendeu? Você chega até esse extremo de falar, opa, nesse bar você não entra, você tá excluído daqui, aliás, você tá excluído de todos os bares, você não pode, ou você pode entrar e fumar ou beber uma unidade só. Você não vê isso nos bares, no cigarro e nenhuma outra. As bets fazem isso. Então, elas têm uma disciplina e uma preocupação. Elas têm uma preocupação de levarem o consumo para aquela casa do entretenimento. Lembrando que o entretenimento é relativo. Eu também discuto muito isso. Entretenimento, para mim, é mesmo o cinema. Não é nem o futebol tanto. Eu quero ir para ver meu time ganhar. Eu quero curtir o programa, mas está implícita uma decepção lá se o meu time perder. Quando você compra a chance do jogo, tá implícita uma decepção de você perder o investimento que você fez. Então você tem cuidado para o investimento ser adequado, para você não ter tanta frustração assim, porque é muito legal. Não é legal aquele período quando você joga na Mega Sena da Virada, que é um jogo, é uma modalidade de jogo, até o prêmio, você fica brincando com o pessoal, segunda-feira ninguém mais vai me ver, o que eu vou fazer com tantos milhões? Isso é legal, a chance é legal. Chega no dia do sorteio, é muito raro você ganhar. Eu acho até que quem ganha, você nunca vai saber como comemorou, porque a pessoa vai sumir. Mas todo mundo que você conhece perde. Então você precisa entender que o entretenimento tá na chance, no frisson que a chance te dá de ganhar o prêmio. Mas é muito difícil você ganhar o prêmio. Isso tá no bingo da igreja, na prenda da festa junina, em tudo que tem uma probabilidade negativa contra você.
1: A exceção é ganhar, né? No entanto, a exceção movimenta a regra, que é continuar jogando, né? Vivendo a expectativa pelo sonho.
0: Porque existe o prêmio,
1: Existe o prêmio. E existe a possibilidade.
0: No cinema. No cinema você não tem o prêmio. Quando eu falo de entretenimento, quando eu pago ingresso do cinema, eu vou lá pra sentar, ver um filme, a pipoca. Pode ser uma cadeira ruim, um filme ruim, uma pipoca ruim, mas aquilo foi o compromisso que o meu ingresso comprou. Quando eu compro a chance, eu compro a chance do prêmio. Então o prêmio tá lá. A gente não pode esquecer disso. Ninguém vai lá na bet alguma coisa, porque só porque gosta da bet. Às vezes, na Copa é muito comum, por exemplo, você ter gente que entrou pra ver os jogos, porque as bets passam os jogos, né? É uma sofisticação da plataforma. Mas a maioria das pessoas que aposta vai atrás do prêmio, então o prêmio está lá.
1: É isso, né? Ricardo, obrigado pelo papo, obrigado pela entrevista, um bom domingo pra você.
0: Muito obrigado, um bom domingo, um bom programa pra você.
2: Bacana, bacana demais esse papo do Carlos Eduardo Éboli. 6:57 no horário de Brasília. Tem bola rolando no Campeonato Brasileiro na rodada 24. Aliás, deixa eu confirmar aqui os jogos deste domingo. Jogos das 16:00, claro, já encerrados. O Palmeiras goleou o Vasco, fez 4-1. O Grêmio saiu para jogar contra o Bragantino e perdeu o jogo. 1-0 para a equipe do Grêmio. E no Bavi deu Bahia. 2-0 para a equipe do Vitória. Tem bola rolando nesse exato momento em duas partidas. Lá em Chapecó, a equipe da Chapecoense sai na frente. 1-0 para o São Paulo. E na Vila Belmiro, jogo disputado. 0 para o Santos, 0 também para a equipe do Mirassol. Às 19h30 da noite, a bola rola para o jogo do Corinthians, lá em Curitiba. Tem a equipe do Coritiba jogando contra a equipe do Corinthians. E o fechamento da rodada será somente amanhã, às 20h, com o jogo entre Botafogo e Atlético Paranaense.

0: Claro, com transmissão do Futebol Globo CBN. Estamos fechando esse Futebol Globo CBN, a produção da Thalita Jutzi e na mesa de efeitos, a experiência de Paulo Alberto Xavier. Vem aí muito jornalismo na CBN e muita música para você vibrar com a gente na Rádio Globo. E amanhã, Futebol Globo CBN, Botafogo e Atlético Paranaense. E a gente vai contar tudo. Um abraço, galera.
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0: domingo, 23 de agosto de 2026. O ministro do STF, Flávio Dino, determinou hoje que a Câmara e o Senado devem considerar nulas eventuais emendas indicadas por presidentes de partidos sem mandato no Congresso e ex-parlamentares. As medidas foram tomadas após o ministro do Supremo determinar a suspensão de emendas suspeitas e o bloqueio de recursos do presidente do PL, Valdemar Costa Neto, e do ex-presidente da Câmara dos Deputados, Eduardo Cunha. Os dois ex-deputados são alvos de apuração da Polícia Federal sobre a indicação de emendas, mesmo sem exercerem mandato parlamentar. O presidente dos Estados Unidos, Donald Trump, elevou neste domingo o tom contra o Canadá após o fracasso das negociações comerciais entre os dois países. Trump escreveu em uma rede social que o Canadá quer os benefícios de ser um estado sem ser um. No sábado, os americanos anunciaram tarifas de 50% sobre produtos importados do Canadá, já que não foi possível finalizar um acordo que, na avaliação americana, teria reduzido substancialmente as tarifas e oferecido condições mais favoráveis de acesso ao mercado dos Estados Unidos. Em resposta, o primeiro-ministro canadense, Mark Carney, anunciou tarifas de retaliação sobre produtos americanos a partir de 8 de setembro, depois de rejeitar o que classificou como um mau acordo oferecido por Washington. O premier canadense disse que um país está em guerra quando é atacado. No horário de Brasília, agora 7:02.
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1: Olá, boa noite, bem-vindos ao Show da Notícia deste domingo. Estamos aqui com duas horinhas de programa para parte da rede, outra parte da rede tem futebol. Vamos juntos com o Wellington Viana aqui na produção e o Henrique Dias nos trabalhos técnicos. E nós começamos com informações ao vivo em Brasília. O ministro do Supremo, Flávio Dino, está tentando impedir que aquelas emendas parlamentares que foram indicadas por políticos sem mandato, que elas não sejam válidas, né? E essa é uma grande polêmica, porque o Valdemar Costa Neto, presidente do PL, admitiu que ele indicava emendas parlamentares.

0: parlamentares. E ele, como se sabe, não é parlamentar. O João Rosa tem aqui as informações ao vivo. Oi, João Rosa, boa noite.
1: Oi, Tânia, boa noite para você, boa noite a todos os nossos ouvintes. Foi isso mesmo, viu? O ministro Flávio Dino, do Supremo Tribunal Federal, determinou que Câmara e Senado considerem nulas eventuais emendas parlamentares indicadas por presidentes de partidos sem mandato no Congresso e por ex-parlamentares. Dino ainda determinou que os presidentes da Câmara, Hugo Mota, e do Senado, Davi Alcolumbre, comuniquem às áreas técnicas das duas casas que dirigentes partidários que não sejam deputados ou senadores não podem indicar, distribuir ou definir o destino de emendas parlamentares. Dino também alertou que o descumprimento da decisão pode levar à responsabilização dos envolvidos nas áreas disciplinar, civil e criminal. A decisão é resultado de uma investigação iniciada em julho. Na ocasião, Tânia, Dino pediu aos partidos com representação no Congresso que informassem se seus dirigentes participavam da indicação de emendas. Pois bem, 19 partidos responderam. Segundo o ministro, as próprias legendas afirmaram que seus presidentes não têm autorização para indicar ou direcionar emendas parlamentares. Os partidos Solidariedade e Podemos foram os únicos que não responderam. Então, nessa decisão de hoje, Dino deu 5 dias para que as duas siglas apresentem os esclarecimentos. Se o prazo não for cumprido, poderão pagar multa de R$100 mil por dia. As respostas dos demais partidos serão encaminhadas à Polícia Federal, que investiga possíveis irregularidades envolvendo recursos de emendas. Tânia, bom a gente destacar aqui que toda essa polêmica envolvendo o direcionamento de emendas por presidentes de partidos começou com uma investigação que envolve o presidente do PL, Valdemar Costa Neto, e o ex-presidente da Câmara, Eduardo Cunha. Os dois são suspeitos de indicar emendas mesmo sem exercer mandato parlamentar. Dino também determinou o bloqueio de R$119 milhões ligados a Valdemar e de outros R$6 milhões relacionados a Cunha. Valdemar afirmou a Dino que não tem poder sobre o recurso das emendas parlamentares, mas que eventualmente faz sugestões aos congressistas do seu partido. Essa medida faz parte das ações do Supremo para tentar aumentar o controle sobre a indicação e a execução das emendas parlamentares. Esse processo aí que Flávio Dino é o relator e tem proferido diversas decisões nesse sentido. Tânia.
0: É. João Rosa, muito obrigada. É, essa história de emendas parlamentares já é complicado quando são os próprios parlamentares, porque falta transparência. Agora, você imagina se o pessoal que nem sequer é parlamentar também resolve fazer indicação das emendas. A coisa vai tomando uma outra proporção. Precisa moralizar, né? Inclusive quando é parlamentar. Agora, quando não é parlamentar, aí realmente a coisa vira a casa da mãe Joana. Vamos em frente? Dia D de vacinação movimentou todo o país. A campanha vai até o dia 1º de setembro, com imunizantes contra mais de 20 doenças. Nós temos a reportagem da Mariana Machado, daqui a pouquinho, para falar sobre o dia D de vacinação. Aliás, é sempre bom a gente falar aqui, né? Porque o brasileiro sempre teve tradição de se vacinar, sempre foi algo corriqueiro na vida do brasileiro, mas aí, infelizmente, nos últimos tempos, a gente tem aí um discurso antivacina, que não é só no Brasil, na verdade o Brasil imita, né, esse discurso antivacina de outros países, né, dessa extrema direita e tal. E aí, então, a gente tem que ficar fazendo aqui, relembrando que a vacina é importante, né, porque elimina uma questão de saúde pública e tal. Vamos ouvir aqui a Mariana Machado.
2: O Dia D Nacional de Multivacinação movimentou unidades básicas de saúde de todo o Brasil neste sábado. A campanha é voltada a crianças e adolescentes menores de 15 anos com imunizantes para mais de 20 doenças, incluindo tuberculose, hepatites A e B e poliomielite. Recém-incorporada ao calendário nacional, a pneumocócica 20 valente também está incluída na campanha. O ministro da Saúde, Alexandre Padilha, esteve pela manhã em uma unidade da Asa Sul, em Brasília. Ao lado do Zé Gotinha, ele, que é médico infectologista, vacinou pessoas que estavam na fila. De acordo com dados do Ministério, foram registradas quase 95 milhões de doses aplicadas das vacinas previstas no calendário nacional de vacinação. Padilha reforçou a importância

0: da vacinação, sobretudo contra o sarampo, destacando os casos identificados em São Paulo.
1: Insistindo muito que o Brasil reconquistou o título de país livre do sarampo em 2024, a gente está tendo um grande surto de sarampo nos Estados Unidos, que atingiu o Canadá, atingiu o México. Ano passado a gente teve 38 casos importados e só não viraram surto aqui no Brasil, então teve esse esforço de vacinação do SUS. Quem é de São Paulo, São Bernardo e Guarulhos, são três cidades que hoje tem mais de 20 casos identificados desde o começo de julho, precisa tomar a vacina do sarampo, mesmo se achar que está com a caderneta atualizada, depois de 6 meses, 59 anos de idade, passa na unidade de saúde e o pessoal vai vacinar.
0: Eleusis Paiva, secretário de Saúde do Estado de São Paulo, explica que a expectativa é conseguir um bloqueio vacinal nas três cidades mais preocupantes.
2: Nós pretendemos com isso fazer algo que nós chamamos de bloqueio vacinal. Teria aí dois objetivos. Primeiro, de proteção, né, à saúde das pessoas. E a segunda é nós impedirmos a circulação do vírus no nosso território. Então, nós acreditamos que com essa medida, nós consigamos fazer aqui bloqueio vacinal nessa cidade.
0: Em Belo Horizonte, a enfermeira Amanda de Oliveira buscou um dos postos para vacinar o filho Isaac, de 11 anos.
3: Muito importante a imunização, né, a prevenção. As crianças que convivem em ambiente escolar estão com outras crianças. Então, se eu vejo isso no Isaac, que ele é uma criança que, assim, ele não adoece fácil, sabe? Ele ser um menino saudável. Então, assim, quando adoece, não é uma coisa que precisa de internação. Por quê? Porque as vacinas estão em dia.
0: A campanha de multivacinação vai até 1º de setembro. Pais e responsáveis devem apresentar a caderneta de vacinação em papel ou digital para que as equipes de saúde verifiquem quais imunizantes precisam ser aplicados. Segundo o Ministério da Saúde, foram distribuídas mais de 1,5 milhão de doses em todo o país apenas para a campanha e 177 milhões de doses para o abastecimento da rede de vacinação. De Brasília, Mariana Machado.
4: Hoje saíram números do Datafolha de pesquisa de intenção de voto para a presidência com recortes estaduais. Foram medidos os 6 estados brasileiros nas suas intenções de voto. O Felipe Igreja traz aqui a reportagem.
5: Uma nova pesquisa do Instituto Datafolha, divulgada no sábado, mostra como está a disputa presidencial em 6 estados do país. Os números revelam que o senador Flávio Bolsonaro, do PL, aparece à frente nas intenções de voto nos estados de São Paulo, Rio de Janeiro e no Distrito Federal, nos cenários de segundo turno. Por outro lado, em Pernambuco e Piauí, o presidente Lula, do PT, é quem lidera. Em Minas Gerais, há um empate técnico entre os dois. Em São Paulo, maior colégio eleitoral, embora Flávio e Lula tenham um resultado mais próximo no primeiro turno, 37 a 33% para o senador, o filho de Bolsonaro tem 47% contra 42% do atual presidente no segundo turno. A margem de erro é de 2 pontos para mais ou para menos em São Paulo. Já no Rio de Janeiro, berço do bolsonarismo, Flávio tem 49% no segundo turno, enquanto Lula soma 40%. No primeiro turno, com mais candidatos na disputa, a diferença entre os dois é menor. O senador do PL marca 41% ante 36% do petista. No estado, a margem de erro da pesquisa é de 3 pontos. No DF, o senador do PL também aparece em vantagem contra o presidente Lula, com 51% das intenções de voto contra 31% do petista em um eventual segundo turno. Em Minas Gerais, estado considerado decisivo para a disputa pelo Planalto, Lula marca 46%, enquanto o candidato do PL soma 42% em um eventual segundo turno. Mas como a margem de erro em Minas é de 3 pontos, há empate técnico entre os adversários. No primeiro turno, quando outros nomes são colocados na disputa, Lula tem vantagem de 6 pontos, 37 a 31%. Para o cientista político André Rosa, embora Minas Gerais seja apontado como um estado decisivo, as diferenças da disputa podem estar em São Paulo, onde mesmo com vantagem, Flávio não consegue abrir uma diferença maior para Lula.
6: Ele está com vantagem, mas não está com ampla vantagem. Por exemplo, nas eleições em que o PSDB ele tinha um protagonismo maior, ele conseguia ter ali, às vezes, mais de 60%, 70% do eleitorado com o PSDB. Isso aconteceu com o Alckmin, isso aconteceu com outros players políticos que disputaram pleito pelo PSDB. Hoje, isso está um pouco parecido, né? Tem a vantagem, mas também essa vantagem ela já não é tão elástica quanto antes. Então, por isso,

0: que hoje eu vejo o estado de São Paulo e o próprio Rio de Janeiro muito mais estratégicos que Minas Gerais hoje.
1: Lula se dá melhor nos estados do Nordeste. Em Pernambuco, o petista tem ampla vantagem no embate contra Flávio no segundo turno, 62% a 29%, assim como no Piauí, 68% a 24%. Em ambos os estados, a margem de erro da pesquisa é de 3 pontos. O levantamento foi contratado pelo jornal Folha de São Paulo e pela TV Globo e é o primeiro do tipo feito pelo Datafolha após o início das campanhas eleitorais. De Brasília, Felipe Igreja.
2: O presidente Lula fez o primeiro grande ato de campanha no Rio de Janeiro. Ele disse estar cansado de ouvir os presidentes Donald Trump e Vladimir Putin falarem em guerra. E afirmou que, se for reeleito, vai investir na defesa e na indústria brasileira.
3: No primeiro grande ato de campanha no Rio de Janeiro, o presidente Lula disse que está cansado de ouvir Donald Trump e Vladimir Putin falarem em guerra. A declaração veio um dia após uma conversa por telefone com o presidente americano. Por mais de uma hora, os dois falaram sobre o tarifaço e conflitos globais. Lula afirmou no Rio que, se for reeleito, vai investir na defesa e na indústria brasileira. Ele disse ainda que o Brasil não quer guerra, mas precisa estar preparado para que não se metam com o país.
4: Eu estou cansado de ver o Putin fazer guerra. Eu estou cansado de ver o Trump falar. Eu tenho o maior navio do mundo. Eu tenho o maior foguete do mundo. Eu tenho a maior bomba do mundo. Eu tenho a maior franquia do mundo. O que é que eu tenho? Nós temos 16.800 quilômetros de fronteira para tomar conta. E eu vou investir em defesa. Eu vou investir. A gente vai ter uma indústria forte. A gente não quer guerra. Mas a gente quer dizer, não se metam com nós. Porque a melhor arma que a gente tem é o orgulho do povo brasileiro.
3: O comício no estádio Moça Bonita, em Bangu, na Zona Oeste, começou com quase uma hora e meia de atraso. A escolha do local faz parte da estratégia do PT para recuperar espaço em áreas do terceiro maior colégio eleitoral do país, que deram vitórias a Jair Bolsonaro nas duas últimas eleições. O evento aconteceu simultaneamente a uma agenda do rival, Flávio Bolsonaro, na Zona Norte. Ao lado do ex-prefeito do Rio e candidato ao governo do estado, Eduardo Paes, do PSD, o presidente também fez referência ao momento político do estado. Lula voltou a dizer que o governador interino Ricardo Couto chegou para fazer uma limpeza no Rio e, apontando para Paes, afirmou que ele vai ter que continuar esse trabalho.
4: Quando tudo parecia perdido aqui no Rio de Janeiro, deu um tempo, um homem chamado Ricardo Couto, que é o nosso governador interino, um homem que jamais pensou ser governador, jamais pensou. Nunca foi filiado a partido político, nunca disputou uma eleição. E eu queria dar os parabéns ao Ricardo Couto, porque ele está fazendo uma limpeza que você vai ter que continuar quando ganhar as eleições.
3: O PT tenta aproveitar o momento para recuperar o espaço político no estado. A avaliação dos petistas é que o partido pode tirar proveito do desgaste do grupo político ligado ao PL no Rio, após derrotas de Cláudio Castro e aliados na Justiça Eleitoral e operações da Polícia Federal que miraram o ex-governador. Do Rio de Janeiro, Júlia Viana.
2: E o candidato à presidência pelo PL, Flávio Bolsonaro, apostou no bolsonarismo raiz. No terceiro ato de campanha, em uma semana no estado do Rio. Em evento no Maracanãzinho, ele endureceu as propostas para a segurança pública e diz que quem não gostar deve procurar outro candidato.
5: O candidato do PL à presidência, Flávio Bolsonaro, apostou no bolsonarismo raiz ao fazer um discurso mais radical durante a cerimônia de lançamento das candidaturas do partido no Rio, nesse sábado. O último a discursar, o senador focou em propostas para a segurança pública, prometeu guerra contra facções criminosas e defendeu a castração química para condenados por crimes sexuais. Flávio disse que quem o considera radical deve votar em outro candidato e aproveitou para alfinetar o presidente Lula, acusando o petista de defender o crime.
6: A gente vai classificar PCC, Comando Vermelho e Milícia como grupos terroristas. Esses caras vão morfar na cadeia ou vão ser neutralizados pela nossa polícia se enfrentarem. O bandido vai ser tirado de circulação. Em pé ou deitado, nós vamos aproveitar.

0: injeção química para estupradores e abusadores de mulheres e crianças. Ai, mas o Flávio é radical. Não gostou? Vota no defensor de bandido.
1: Flávio Bolsonaro também afirmou ter sofrido 2.000 ameaças de morte durante a campanha presidencial, mas não deu detalhes sobre os casos nem informou se denunciou as ocorrências à polícia. O evento lotou o ginásio do Maracanãzinho, na zona norte do Rio. Também participaram o candidato do PL ao governo do estado, Douglas Ruas, os candidatos ao Senado e outras lideranças do partido. Essa foi a terceira agenda de Flávio no Rio em uma semana de campanha oficial. No domingo passado, ele participou de um ato na praia de Copacabana. Nessa sexta-feira, esteve em cidades da Baixada Fluminense. Em todas as agendas, apareceu ao lado de Douglas Ruas, que perdeu apoio do Centrão e vem buscando se aproximar do bolsonarismo. A cerimônia do PL aconteceu simultaneamente a um evento de campanha do presidente Lula, na Zona Oeste. Do Rio de Janeiro, Diogo Bugalho.
2: Ontem, o senador Flávio compareceu à festa do peão de Barretos. A agenda de hoje do senador foi cancelada. Ele iria para Ribeirão Preto, também no interior de São Paulo, para o evento de inauguração da Casa Bolsonaro. Os organizadores da inauguração tinham confirmado a presença do senador, mas o senador diz, a organização dos senadores que não tinham confirmado. O partido não justificou o cancelamento da presença de Flávio Bolsonaro na inauguração da Casa Bolsonaro. Bom, hoje tem debate da Bandeirantes, dos candidatos à presidência, mas tanto Flávio quanto Lula não estarão no primeiro debate presidencial de hoje. E o candidato Romeu Zema, hoje à tarde, também desistiu do debate, atribuiu a decisão à ausência do Lula. Assim, o Lula não quis, aí o Flávio também não quis, agora o Zema também não quis. Daqui a pouquinho a Karen Lemos, de São Paulo, nos traz mais informações sobre este debate que começa às 8 horas da noite, daqui a pouquinho. Agora são 7 horas e 21 minutos.
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1: Muito dramática a situação do influencer Lito Souza. Ele é ex-mecânico de aviação, faz muito sucesso na internet. Ele está com uma doença rara. Hoje ele fez um apelo nas redes sociais para que tenha acesso a um tratamento experimental. Lito foi diagnosticado com a doença Creutzfeldt-Jakob, que é uma condição neurológica rara, grave e de rápida progressão. A esposa do influenciador disse que a doença está evoluindo muito rapidamente, que ele teria perdido parte da visão de um dia para o outro. Hoje, Lito fez a primeira aparição desde que a esposa anunciou o diagnóstico. Em um vídeo publicado nas redes sociais, ele pede em inglês para ser submetido a um tratamento experimental que vem sendo desenvolvido por pesquisadores da Universidade de Harvard.
2: Hi, my name is Lito Souza and I have an urgent appeal for you. Please listen carefully the following message.
1: É, e aí ele divulga a mensagem de apelo para a inclusão no estudo experimental. Além do estudo de Harvard, existe um outro estudo europeu. O estudo ligado à Universidade de Harvard é um dos dois considerados promissores pela família. O outro envolve centros de pesquisa da França, Alemanha e Inglaterra. Segundo a esposa de Lito, esse segundo estudo estaria em uma fase mais avançada. Ela afirma que já entrou em contato com os responsáveis pelos dois estudos e busca uma forma de incluir Lito, mesmo que seja necessário avaliar uma possível exceção aos critérios de participação. É muito dramático, inclusive, né, os seguidores do Lito estão fazendo aí uma movimentação pelas redes sociais para ver se pressionam essas universidades a incluírem o Lito nessas pesquisas. E é uma doença degenerativa, né? Logo mais, inclusive, a gente vai entender o que é essa doença rara que está afetando esse influenciador brasileiro. Vamos lá, em frente. Bom, Ronaldo Caiado, do PSD, diz que o resultado das pesquisas eleitorais pode mudar após os debates. Aliás, hoje ele vai no debate da Bandeirantes. Vamos ouvir.
3: O candidato à presidência da República pelo PSD, Ronaldo Caiado, avaliou que é preciso aguardar os debates eleitorais para que os eleitores possam comparar propostas e conhecer melhor os candidatos. A declaração foi feita neste sábado durante a agenda de campanha em Campinas, ao comentar o resultado da pesquisa Datafolha, que coloca o ex-governador de Goiás com 5% das intenções de voto. O levantamento, encomendado pela Globo e Folha de São Paulo, ouviu 2.058 pessoas, com 16 anos ou mais, entre os dias 18 e 20 de agosto. A margem de erro é de 2 pontos percentuais para mais ou para menos e o nível de confiança é de 95%. O registro no Tribunal Superior Eleitoral é BR-04496/2026. Ao falar da expectativa para o debate promovido pela TV Bandeirantes neste domingo, Caiado alfinetou Lula do PT, que disputa a reeleição, e Flávio Bolsonaro do PL. O petista não vai comparecer ao encontro. Já Flávio deu a entender que sem Lula também não vai participar.
4: Infelizmente, né, atualmente os candidatos aí deram uma de fujões, correram, amarelaram, não é verdade? E pipocaram no debate.
5: É isso aí, pessoal.
4: Isso é que eu acho que nós precisamos de cobrar, e a população

0: obviamente não quer votar, quem tem muita coisa para esconder, né, gente? Eles não viram o Brasil de hoje.
1: Durante a passagem por Campinas, o candidato também apresentou propostas para infraestrutura, agronegócio, segurança pública e ciência. Na área de logística, Caiado afirmou que pretende ampliar investimentos em rodovias, ferrovias, hidrovias e portos para ajudar a reduzir custos de transporte e aumentar a competitividade da economia brasileira. Para o agronegócio, defendeu a redução da taxa de juros e o fortalecimento da produção nacional de insumos. Na segurança pública, o candidato disse que pretende ampliar o combate às facções criminosas, aumentar o uso de inteligência artificial nas investigações e construir 40 presídios de segurança máxima no país. Caiado também citou centros de pesquisa instalados em Campinas, como o Sírios, e defendeu investimentos em ciência, tecnologia e produção nacional de medicamentos. Segundo ele, o país precisa ampliar a capacidade de desenvolver insumos e tecnologia para a área da saúde. De Campinas, Felipe Pereira.
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0: Domingo, 23 de agosto de 2026, uma pesquisa Datafolha divulgada hoje mostra que para 50% dos eleitores há chance de outros países interferirem na eleição brasileira. Nessa parcela, 32% acham que isso é um problema e 18% que não é. Entre os eleitores que declaram intenção de voto em Lula, 36% avaliam que há chance de interferência estrangeira na eleição e que isso é um problema. Entre os eleitores de Flávio Bolsonaro, esse índice cai para 25%. O Datafolha ouviu 2.058 pessoas de 16 anos ou mais entre os dias 18 e 20 de agosto. A margem de erro é de 2 pontos percentuais, para mais ou para menos. E o nível de confiança é de 95%. O número de registro no TSE é BR-04496/2026. A massa de ar frio e seco que atua sobre o sul do Brasil trouxe marcas negativas e geada para Santa Catarina na manhã deste domingo. A menor temperatura do estado foi registrada em Bom Jardim da Serra, na Serra Catarinense, onde os termômetros marcaram 7,7 graus negativos. Segundo a Defesa Civil Estadual, outros 14 municípios de Santa Catarina registraram temperaturas abaixo de zero na madrugada e no amanhecer deste domingo. O brasileiro Alisson dos Santos, o Pio, venceu a prova dos 400 metros com barreiras na etapa da Liga Diamante de Atletismo, disputada na Polônia. A Liga Diamante reúne os principais torneios de atletismo da temporada. O brasileiro superou o norueguês, que é o atual recordista mundial da prova. O também brasileiro Matheus Lima conquistou a marca pessoal e ficou com o terceiro lugar. Horário de Brasília, 7h32.
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0: sobre as pioneiras no futebol feminino aqui no Brasil. Esse é o tema do livro reportagem Memória, Futebol e Pioneirismo, as primeiras gerações da seleção brasileira feminina. O livro da jornalista Ingrid Achiver, que está aqui conosco. Oi, Ingrid, bem-vinda, boa noite.
1: Boa noite, Tânia. Boa noite a toda a audiência aí que está acompanhando com a gente. Primeiro, eu gostaria muito de dizer como é um prazer gigantesco estar aqui com você. Eu sou mineira, não sou de São Paulo, mas já acompanhava seu trabalho aí pelas redes sociais. Então,

0: prazer enorme estar aqui hoje dividindo esse espaço com você.
1: Ah, que bom! Eu amo Minas. Amo seu estado. Ô Ingrid, bom, a gente está num momento super importante, né, do futebol feminino. O Brasil vai sediar a Copa do Mundo de futebol feminino no ano que vem. E você joga a luz ao início, né, de toda essa história. As pioneiras, né, aquelas que passaram por dificuldades lá, né, quando o esporte nem sequer era reconhecido. Você traz relatos das jogadoras. Vamos falar sobre tudo isso. Mas dá uma situada. Eu sei que o objeto do seu livro não é o contexto, né? É o relato dessas mulheres, dessas protagonistas do nosso futebol. Mas só dá uma situada pra gente. Quando começa essa história, né? O futebol feminino brasileiro, quando começa, quando é regularizado, quando que a gente começa a ter uma seleção? Só pra gente ter uma ideia no tempo, por favor.
0: Olha só, é uma história muito complexa, muito difícil, mas muito rica também, né? Foi isso que eu descobri estando imersa aí nesses relatos com essas jogadoras. Também teve participação de outras jornalistas, de pesquisadoras. É, como você muito bem disse, o foco do meu livro não é um relato histórico completo e detalhado, porque outras produções, inclusive que foram base para esse livro, fazem isso assim com grande maestria. Eu fiz, né? Me propus aí para um lado mais desses relatos não oficiais, né? Para a gente entender como que isso foi construído a partir das próprias memórias, das lembranças dessas jogadoras que foram aí pioneiras para o esporte estar chegando nesse patamar onde ele está hoje, que ainda não é o ideal, a gente sabe, mas que está chegando, né? Está se desenvolvendo e com a Copa do Mundo aqui o ano que vem. Então, Tânia, a gente não sabe assim exatamente, até pesquisando para esse livro, quando teve uma data exata assim de início do futebol, mas há relatos ali que antes da década de 20, a gente já tem algumas festividades que as moças, as mulheres participavam aí de torneios festivos, em celebrações, em festas, e durante algum tempo ali na década de 30, por exemplo, chegou a ser uma das atrações do circo, né? O circo aí, alguns circos viajavam pelo Brasil e usavam times de mulheres com as camisas de cada local. Então, por exemplo, em Minas Gerais seria um Atlético Cruzeiro, pelo Sul, né? A gente tem alguns relatos do circo que também usava, do Atlético Paranaense, do Curitiba. Então já começa a se movimentar a partir disso. Ainda não é o esporte, né? De fato, como a gente conhece, um estádio, em uma disputa, mas ele já começa a aparecer aí nesse cenário. Em 1941, a gente tem um dos marcos, assim, que o futebol é de fato proibido no Brasil, né? Através de uma lei. Então, só pra gente ter uma noção do quanto que isso impacta, inclusive, o futuro da modalidade e onde a gente está hoje. Porque a modalidade poderia ter se desenvolvido, ter progredido muito mais.
1: Foi proibido o masculino e feminino ou só o feminino?
0: Só o feminino, por um decreto-lei. Exatamente, em 1941.
1: Por que será?
0: Então foi de fato. Então, teve uma grande campanha na época, porque as mulheres já estavam começando a se organizar para jogar futebol ali, seja principalmente no subúrbio ou nessas festividades, em jogos aí amistosos, amadores, né, vamos dizer assim. Mas então em 1941 isso foi institucionalizado, porque teve inclusive na época uma carta enviada ao presidente, ao Getúlio Vargas, pedindo para salvar o país dessa calamidade que ia
1: que
0: se abater,
1: era o futebol,
0: né?
1: Feminino.
0: Exatamente. Então, assim, a gente tem. É surreal,
1: é,
0: né?
1: É surreal. Aí o Getúlio proibiu, mas depois voltou.
0: Isso. Aí ficou quase 40 anos proibido, pra gente ter uma ideia. O tempo, né, que isso, o impacto que isso teve, na verdade, é imensurável da gente pensar. Só em 1979, ou seja, bem recente, que esse decreto foi revogado, mas só em 1983 que o futebol feminino foi de fato regulamentado aqui no Brasil. Fora daqui já existiam competições, já era mais estruturado em alguns locais, mas aqui no Brasil só em 1983. Então é muito recente na nossa história, né?
1: Pois, gente, eles achavam que eram todas subversivas, né, as jogadoras, sabe-se logo que passava pela cabeça. Então, quando a gente fala do futebol feminino, começa assim, como um esporte a partir de 1980, dessa década. Mas ainda não.

0: assim, não tinha uma seleção ainda, né?
1: Então, não, ela começa a ser montada, na verdade, ali por volta de 1900 e na segunda metade ali da década, porque o primeiro torneio, assim, de fato, que a gente chama, foi um teste para uma possível Copa do Mundo, que foi realizado em 1988, é chamado normalmente de Mundialito, mas foi o torneio experimental que aconteceu lá na China, em 1988. Então, eles fazem esse torneio para ver a viabilidade de realizar uma Copa do Mundo. E foi assim um sucesso para a época. Os estádios caroxês têm relatos das jogadoras, de algumas jogadoras que participaram desse torneio, e de uma única jornalista brasileira que foi para lá cobrir. Eu consegui conversar com ela, a Cláudia Silva Jacobs. Então, assim, ela era bem jovem, foi acompanhando a delegação brasileira, e ela conta assim que foi uma aventura. O despreparo era muito grande no sentido da própria organização para levar a nossa seleção para lá. Questão de uniforme, para você ter ideia, era o uniforme do masculino. Então, as jogadoras ali menores tinham que ficar reaproveitando o uniforme, a chuteira. Então, foi bem complicado, assim. Mas são relatos muito ricos. E foi isso que eu tentei trazer nesse livro, para a gente resgatar e essas memórias não se perderem.
0: Então, e aí você encontra algumas dessas jogadoras, né, Ingrid, para trazer o relato. Como é que foi? Como é que você chegou até elas? Quem são essas jogadoras? Além dessa jornalista, tem a acadêmica também, né, que estuda o futebol, mas vamos falar das jogadoras. Quem são elas? Como é que você chegou até elas?
1: Então, eu cheguei até elas, na verdade, a minha porta de entrada para ter interesse nesse tema foi o fato da proibição, porque eu também, na época, quando descobri, eu achei tão surreal que eu falei, meu Deus, eu preciso saber mais sobre isso. Só que descobrindo depois sobre esse fato, a gente descobre que tem um universo ali gigantesco de outras histórias. Então eu fui pesquisar quem eram essas jogadoras que participaram dessas primeiras seleções e cheguei em uma lista ali de alguns nomes dessas convocadas, e justamente graças ao trabalho, né, de outras mulheres que pesquisaram sobre esse tema, de outras equipes em geral. Então eu consegui algum desses nomes e passei a buscar por elas para tentar esse contato. E elas foram assim incríveis, super gentis, super dispostas a compartilhar suas histórias. Eu falei com a Ceci, que foi a grande camisa 10 do Brasil antes da Marta, inclusive recebeu o apelido de Imperatriz. Era assim uma jogadora super habilidosa. Aí conversei com a Leda Maria, com a Márcia Tafarel, com a Cristiane, que hoje em dia, né, a gente ainda sabe que é um dos grandes nomes aí do nosso futebol, da história também, e a Meg, que é curioso porque ela foi uma goleira de 2 gols, ela jogou ali praticamente simultaneamente no handball e no futebol feminino, então a história dela também é bem interessante. Essas foram as 5, né, jogadoras entrevistadas, e eu tentei buscar por temas assim. Então a gente passa por esse torneio experimental, a gente passa pela primeira Copa do Mundo, a segunda, a primeira participação em Olimpíadas, tudo a partir das memórias delas. Então eu falo que esse livro, ele não é meu, ele é nosso, porque é constituído delas, dessas memórias riquíssimas que elas têm para dividir com a gente.
0: É, a Ingrid traz os relatos dessas jogadoras, né? É o livro reportagem Memória, Futebol e Pioneirismo, as primeiras gerações da seleção brasileira feminina. E os relatos são muito parecidos no sentido assim da falta de estrutura. Elas não eram remuneradas ou eram?
1: Olha, algumas, e assim, muito pouco. Não dava para viver só do futebol, uhum, né? Como depois se tornou um sonho para os homens, né? Para os meninos brasileiros. Para elas, esse sonho ainda não era possível. E muitas delas falam isso, que às vezes estudavam e trabalhavam. Algumas, inclusive, tiveram que negar a convocação porque não podia sair do trabalho.
0: Então, você vê que jogavam mesmo porque na raça, né, Ingrid? Sim.
1: Uhum. Exatamente, isso fica explícito assim em várias histórias que elas contam, sabe, Tânia? Por exemplo, era uma coisa muito por amor mesmo ao esporte, e eu acho que era uma vontade muito grande de também fazer parte desse país do futebol, né? Que a gente fala que o Brasil é o país do futebol, mas é pra quem esse futebol? Então é muito potente assim as histórias, tudo que elas passaram para estar jogando pelo Brasil, para serem reconhecidas assim, e muitas delas não tiveram esse reconhecimento ainda até hoje. Agora vem sendo feitos novos

0: trabalhos, assim. Acredito que para a Copa do Mundo ano que vem aqui no Brasil, isso vá ser valorizado, essas pioneiras devem participar de alguma forma, pelo menos eu espero que sim, porque elas merecem muito, né? Pra gente não esquecer quem veio construindo aí desde lá do nosso passado até a gente chegar agora.
1: É, construindo um caminho quando não tinha caminho ainda, né? Desmatando, né? Quebrando assim para fazer o caminho que hoje está sendo trilhado, ainda com dificuldade, mas a gente vê que o futebol feminino está tomando uma outra proporção, vai ter a nossa Copa do Mundo, que o Brasil vai sediar. É, essas brasileiras, que são as nossas pioneiras no futebol, e que você entrevistou, Ingrid, elas vêm de uma classe social mais baixa, em geral, assim como com os homens?
0: Exatamente, a grande maioria sim. É, a grande maioria, inclusive, não teve ali um suporte da família, vamos dizer assim, pelo menos nesse momento inicial, é diferente, né? É, os meninos, por essa questão histórica, cultural que a gente tem, desde cedo eles são incentivados a praticar esportes, a jogar bola, com as meninas não. Então tem um relato, inclusive, muito... É interessante da Cici, que ela fala assim que em determinado momento ela começou a arrancar a cabeça das próprias bonecas dela para poder fazer de bola, porque ela não queria brincar de boneca. E ela fala: tudo que eu podia fazer de bola, eu fazia. Então era laranja, era a cabeça da boneca, eu juntava meias. Então elas foram arrumando ali caminhos, meios para jogar futebol, né? Que se a gente pensar assim, é uma coisa muito simples, né? Uma brincadeira que começa de criança, sim, até se desenvolver aí para chegar num sonho de ser profissional, mas era uma brincadeira de criança. Muitas delas falam isso e falam inclusive que não entendia por quê. Porque elas não poderiam estar nesse lugar.
1: É esporte de menino, né? Os meninos incentivados. Imagina o estigma dessas mulheres que jogavam futebol quando, né, imagina, nem se imaginava mulheres jogando futebol. As nossas pioneiras que estão no livro da Ingrid Achiever, que é o livro Memória, Futebol e Pioneirismo, as primeiras gerações da seleção brasileira feminina. Ai, meu Deus, eu tenho 2 minutinhos aqui. É, então vamos falar, você, a jornalista que você identificou também, que trouxe relatos, e também tem alguém da academia, é isso? Para falar como é o estudo na academia?
0: Exatamente, Tânia, eu tentei trazer assim um universo quase completo, assim, pelo menos com algumas representantes, porque como eu disse, eu aprendi muito com essas mulheres. É graças a elas, aos estudos delas, aos trabalhos que elas fizeram, que é possível a gente estar, inclusive, pesquisando sobre esses temas hoje, porque são memórias, registros, assim, que ficaram esquecidos, né? Durante muito tempo, ficaram praticamente apagados, e elas vêm fazendo esse trabalho de buscar isso, de fazer exposição, de tratar em museu, de escrever livros. Então, a jornalista é a Cláudia, como eu disse, que participou desse torneio experimental lá na China, e graças aos relatos delas, as matérias que ela fez, a gente tem um detalhamento muito grande, inclusive, desse torneio. É muito legal da gente ver isso hoje. Ela fala um pouquinho no livro sobre isso. E as duas pesquisadoras é a Aira Bonfim e a Silvana Villodreguelner, que são aí duas referências na área também, claro que junto com outras mulheres e outras equipes, mas que formaram uma base muito importante para eu ter acesso a essas informações que eu tenho. Então foi muito impactante, muito importante, assim, para mim conseguir conversar com elas também e unir todas essas informações de quem jogou e de quem ajuda a pesquisar, ajuda a trazer essas memórias e essas histórias à tona.
1: Muito legal, muito bacana mesmo, que a gente tem que realmente reverenciar essas mulheres que foram pioneiras no futebol feminino. Ingrid, muito obrigada, viu? Parabéns pelo seu livro.
0: Muito obrigada, Tânia. Nossa, foi um prazer, uma honra. Obrigada pelo espaço, por essa conversa maravilhosa. E eu espero aí que a Copa no Brasil seja um grande sucesso ano que vem. Entendi. E que seja uma virada de chave para que mais meninas possam estar aí com esse sonho de jogar futebol aqui no Brasil. Então, muito obrigada, viu? Caramba, boa noite.
1: Boa noite. A Ingrid Achiever, ela que está lançando então esse livro reportagem, que ela... ouviu as mulheres jogadoras de futebol, pioneiras do futebol brasileiro, né? Com seus relatos. Imagina a pedreira no começo para jogar futebol sendo mulher? Hoje em dia já não tá fácil, imagina lá atrás, né?

década de 80. O nome do livro: Memória, Futebol e Pioneirismo. As primeiras gerações da seleção brasileira feminina. É isso. E agora caminhamos para a Copa do Mundo de futebol feminino aqui no Brasil, que vai ser no ano que vem.

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1: Um veículo com sinais de adulteração e suspeito de ter sido utilizado em assaltos foi apreendido durante uma ação conjunta da Polícia Rodoviária Federal e do 25º Batalhão de Polícia Militar no bairro do Curado, na zona oeste do Recife. A ocorrência começou durante uma fiscalização da PRF na BR-232. Os agentes receberam informações de que um automóvel estaria sendo usado na prática de assaltos e localizaram o veículo na rodovia. Ao receber ordem de parada, porém, o motorista desobedeceu e iniciou uma fuga em direção à BR-408. Durante a perseguição, o condutor trafegou de maneira perigosa pela rodovia e, posteriormente, entrou nas ruas do Curado. A fuga terminou quando o carro colidiu com uma caminhonete que estava estacionada. Com apoio de policiais do 25º Batalhão, o motorista foi detido. O homem poderá responder pelos crimes de adulteração de sinal identificador de veículo, receptação, desobediência e condução de veículo sem habilitação, com geração de perigo de dano.
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1: A Polícia Federal executou uma operação para investigar um grupo suspeito de oferecer a empresas títulos falsificados apresentados como créditos federais legítimos. A ação resultou no cumprimento de 5 mandados de busca e apreensão nos estados de Pernambuco e Paraíba, incluindo a cidade de Petrolina. Segundo as investigações, o grupo apresentava os títulos às empresas como uma alternativa para compensação de tributos. No entanto, os pedidos de compensação eram posteriormente indeferidos, enquanto os valores pagos pelas empresas envolvidas não eram devolvidos. A apuração também busca esclarecer uma possível participação dos investigados em atividades irregulares relacionadas à intermediação de valores imobiliários. Além disso, a Polícia Federal investiga a existência de um suposto esquema de pirâmide financeira no qual seriam oferecidos rendimentos de até 10% ao mês aos participantes.
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Brasil manteve neste domingo as prisões temporárias dos entregadores de aplicativo acusados de participação na morte de um ciclista em Copacabana, na zona sul do Rio. Felipe Eduardo dos Santos Silva e Ailton José da Silva vão permanecer no presídio de Benfica, na zona norte da capital. Neste sábado, os seguranças de rua envolvidos no espancamento também tiveram as prisões temporárias mantidas. O caso aconteceu na noite do dia 11 de agosto. Cláudio Rafael tinha saído com a bicicleta da irmã quando foi abordado por um dos seguranças e acusado de roubar o veículo. Ele tinha transtornos mentais e foi espancado por 9 minutos. 4 homens foram presos. São eles Davi Santos Machado e Jorge Luiz Ricardo Dias, que trabalhavam como seguranças clandestinos, e Felipe e Ailton, que aparecem nas imagens vestidos como entregadores. Em depoimento obtido pela CBN, Jorge afirmou que Davi deixou o local rindo e achando graça. Ele disse ainda que o segurança só interrompeu as agressões depois de ser alertado sobre a possibilidade de uma viatura chegar. A investigação da morte chamou atenção para o aumento de casos de justiça com as próprias mãos. Os registros cresceram 25% no estado do Rio em um ano. As ocorrências de exercício arbitrário das próprias razões, como o crime é categorizado oficialmente, passaram de

0: 402 no primeiro trimestre de 2025 para 504 no mesmo período deste ano, incluindo as tentativas. Os dados são do Instituto de Segurança Pública do Rio. Esse crime acontece quando alguém tenta fazer valer por conta própria uma suposta razão ou um direito, em vez de recorrer aos meios legais. A categoria é mais ampla e não se limita a episódios de agressão ou linchamento. A polícia ainda tenta identificar um quinto suspeito que aparece dando um chute no ciclista e também investiga a responsabilidade de pessoas que presenciaram as agressões e não prestaram socorro. Com colaboração de Isa Morena, do Rio de Janeiro, Ana Luísa Barreto.
1: Isso é uma selvageria, né? Não precisa nem dizer. Nesse caso, é evidente que é uma selvageria, mas se você observar, assim, o que está de pano de fundo, que leva a um caso como esse, é as pessoas que se sentem autorizadas a espancar outra pessoa, partindo do pressuposto que é um bandido. Então, se é um bandido, porque o pessoal concluiu que ele era um bandido, então tudo bem você espancar, tudo bem você matar. E aí, quantas pessoas morrem por causa desse pensamento, inclusive na própria mão da polícia? E agora a selvageria chega na sociedade. As pessoas espancam outras porque partem do pressuposto que a outra é um bandido. Até que se constata que não é um bandido. Aí faz o quê? Pede desculpa, né? Esse discurso, essa agressividade, que é óbvio que ninguém gosta de bandido, que tem que combater bandido, que bandido tem que ser preso, que o crime tem que ser combatido, mas vira uma agressividade, olho por olho, dente por dente, que leva a esse tipo de injustiça, né? Uma pessoa ser morta simplesmente porque acharam que era um bandido, e em sendo um bandido, tudo bem matar. Então é uma consequência mesmo desse discurso agressivo, eleitoreiro, sabe? Que usa o combate ao crime para espalhar terror e com isso ganhar votos. Muito triste o que aconteceu e infelizmente não é um caso isolado, né? Outros casos acontecem, muita gente morre aí por causa desse discurso histérico de combate ao crime. Cartas enviadas por Dom Pedro II a intelectuais portugueses como essa de Queiroz vão ser organizadas e analisadas em um estudo de um professor da Universidade Federal de Minas Gerais. O projeto pretende entender as relações do imperador com os escritores e investigar como essas trocas podem ter influenciado a cultura e a produção científica de Brasil e Portugal no século XIX.
2: Um estudo pretende organizar e analisar as cartas enviadas pelo imperador Dom Pedro II a intelectuais portugueses durante o século XIX. Entre eles estão essa de Queiroz e Camilo Castelo Branco. Os documentos recebidos pelo monarca, por outro lado, foram transcritos, analisados e seguem guardados no arquivo da Casa Imperial do Brasil, no Museu Imperial, em Petrópolis, no Rio de Janeiro. O responsável pelo projeto é o professor da Faculdade de Letras da UFMG, Leandro Garcia. Além de entender sobre as relações e conversas do monarca, o projeto também pretende investigar como as trocas podem ter influenciado o contexto cultural e científico de Brasil e Portugal no período. Até por isso, o pesquisador embarca em outubro para Portugal, onde ficará por 10 meses. Especialista em correspondências intelectuais, Leandro Garcia explica que o processo de organização e documentação não utiliza nenhuma ferramenta específica de análise ou identificação.
3: Todas as cartas que ele recebeu, a chamada correspondência passiva, que estão em Petrópolis, eu tenho que ir para o Museu Imperial, agendar dias e dias, semanas e semanas, catalogar cada uma delas, transcrever, porque elas estão todas manuscritas e com aquelas caligrafias complicadas, né, de alguns escritores. Depois de fazer a transcrição, aí é o momento que eu vou para Portugal, que é a próxima etapa, vamos dizer assim, para fazer a mesma coisa com as respostas do imperador, ou seja, as cartas que ele mandou para os intelectuais portugueses. Então, depois eu vou analisar o conteúdo dessas cartas.
2: O trabalho será subsidiado pela Fundação Calouste Gulbenkian de Lisboa. O projeto foi selecionado em um edital da própria organização de ensino para pós-graduandos estrangeiros. Entre as exigências do certame, contava a obrigatoriedade da temática ser direcionada à investigação da cultura portuguesa. Apesar das inúmeras correspondências recebidas pelo imperador, essas já analisadas, Leandro Garcia destaca a história de um destinatário, de Dom Pedro II, que ele está ansioso para documentar.
3: O escritor Alexandre Herculano. São 16 cartas para o imperador.

0: E tem oito respostas, oito cartas do imperador para ele. Mas uma delas é uma carta com 26 páginas, na qual ele, Alexandre Herculano, faz uma análise de um livro de um poeta brasileiro chamado Gonçalves de Magalhães, que se chama Confederação dos Tamoios. É um livro de poesia publicado em 1856. E Dom Pedro II, na época, mandou um exemplar para o Alexandre Herculano lá em Portugal. E o Alexandre Herculano passa alguns meses e responde o imperador: apenas essa carta do Alexandre Herculano, acho que já valeria o meu trabalho.
1: As relações do imperador com o país lusitano, no entanto, não são exclusivas. Ainda de acordo com o pesquisador, existem registros de carta de Dom Pedro II sobre Jerusalém quando o monarca viajou à região da Palestina, em 1876. Além do relato, Dom Pedro II teria traduzido poemas hebraicos para o português, assim como poemas portugueses para o hebraico. Ao fim da pesquisa, os resultados devem ser publicados em um livro, o que é previsto pelo edital da Fundação Calou Chico Bequian. A expectativa é que o projeto seja finalizado em maio de 2027. Já o lançamento do livro, segundo o pesquisador, deve ocorrer em dezembro do mesmo ano, com colaboração de João Vitor Rangel, de Belo Horizonte, e Janaína Regiane.
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0: Domingo, 23 de agosto de 2026. O Ministério Público Eleitoral informou que não existe irregularidade na foto escolhida pelo presidente Lula para aparecer na urna eletrônica. Na imagem, o petista está usando um chapéu. O vice-procurador-geral eleitoral, Alexandre Espinosa, afirmou que não há conotação de propaganda eleitoral no acessório, que também não dificulta o reconhecimento do candidato. Lula tem utilizado o chapéu por recomendação médica desde a retirada de uma lesão de câncer de pele no couro cabeludo em abril deste ano. É a primeira vez que o petista usa o acessório numa corrida presidencial. Bombardeios feitos por Israel na faixa de Gaza mataram duas pessoas, incluindo um menino de 4 anos. As informações são de autoridades de saúde palestinas que atuam sob controle do grupo terrorista Hamas. Os bombardeios ocorreram depois que o gabinete do primeiro-ministro de Israel, Benjamin Netanyahu, advertiu que Tel Aviv intensificaria a ofensiva caso os lançamentos de balões, drones e pipas vindos de Gaza em direção ao país não cessassem imediatamente. Netanyahu está sob pressão dos Estados Unidos e de países vizinhos que participaram da mediação que levou ao acordo de cessar-fogo de outubro de 2025. Turquia, Catar e Egito acusam Israel de não cumprir com a parte do trato, que exigia uma retirada da faixa de Gaza. Mas soldados israelenses ainda ocupam boa parte do território palestino. Horário de Brasília, 8 horas e 2 minutos.
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1: Olá, boa noite. Bem-vindos à última hora deste Show da Notícia deste domingo, que tem na produção o Sueliton Viana e os trabalhos técnicos de Henrique Dias, o nosso HD. Nós vamos falar agora sobre essa doença, que é uma doença rara, que acomete o influenciador Lito Souza. Hoje o Lito Souza fez um apelo nas redes sociais pedindo para ser submetido a um tratamento experimental que vem sendo realizado nos Estados Unidos. Há também um grupo europeu que estuda essa doença. É a doença, vou ver se estou acertando a pronúncia, é Creutzfeldt-Jakob. Nós vamos conversar com o neurologista e neurocirurgião, Dr. Márcio Rassi. Dr. Márcio, muito boa noite.
2: Boa noite, Tânia.

0: essa mesma a pronúncia? Pra gente.
1: É, Creutzfeldt, Jacob ou Jacob. Tanto faz.
0: É uma doença, pelo jeito, pelo menos no caso do Lito Souza, que está tendo uma progressão muito rápida, né? O que, que é essa doença?
1: Bom, Tânia, a doença de Creutzfeldt-Jakob é uma doença degenerativa, uma doença neurodegenerativa, tá? Que tem como característica justamente a progressão rápida, né? Diferente, por exemplo, quando a gente tem um Alzheimer ou um Parkinson, que também são doenças neurodegenerativas, que a evolução acontece ao longo de anos, né? No caso dessa doença, a evolução é ao longo de meses.
0: Nossa. Tá?
1: Então, é uma doença rara, tá? Mas é uma doença muito agressiva do ponto de vista de evolução.
0: Sim, nossa, e não tem cura? Quer dizer, não tem, né? Tem os tratamentos experimentais.
1: É, atualmente a gente não tem cura para essa enfermidade, né? O que a gente sabe dessa doença é que ela é causada por um grupo de proteínas que a gente chama de prions, tá? Por isso que também ela também é chamada de doença priônica, tá? Então, os prions são um tipo de proteína que estão presentes em todas as células. No entanto, pode acontecer ou esporadicamente ou por alguma alteração genética, mutação na conformação geométrica desses prions, tá? E eles passam a agir no nosso corpo como se fosse um organismo infectante. E esses prions que são alterados, eles induzem as proteínas normais a assumirem uma conformação anormal como ele é.
0: Nossa.
1: E isso gera uma reação em cadeia no corpo, né? Especialmente no cérebro, né? Vamos dizer assim, eles atacam o sistema nervoso central. E rapidamente vai se acumulando proteínas alteradas, vai se machucando, lesando os neurônios normais e eles vão perdendo a função deles.
0: Caramba, é muito complicado, hein? E aí, para conter isso, quer dizer, precisaria conter esse processo, né?
1: Exatamente, precisaria conter esse processo. Então, existe, como você mencionou, alguns estudos experimentais que utilizam moléculas de RNA, tá? Moléculas programadas de RNA, programadas em laboratório, para se ligarem com o RNA responsável por instruir a célula a produzir a proteína priônica. E dessa forma, ele interrompe esse acúmulo dessa substância tóxica no cérebro.
0: Sim.
1: São estudos experimentais, né? Os resultados desses estudos parecem ser promissores, apesar de que não tenham tido nenhum paciente que foi curado, né? Mostra que esse tipo de terapia, né? Terapia-alvo, né? Imunoterapia, pode ser aplicado, pode ser investido em pesquisas nesse sentido, porque eles parecem ter um resultado promissor.
0: Os resultados que foram vistos até hoje, pelo menos se não cura, ele interrompe o processo de degradação, de degeneração?
1: Não, os resultados se mostraram que esse tipo de terapia pode chegar no alvo, tá? Então a gente está no caminho certo, digamos assim.
0: Mas então, não quer dizer que, por exemplo, aqui especificamente o caso do Lito Souza, se ele for incluído nesse tratamento experimental, não, o que nós temos hoje de conhecimento científico sobre esse assunto, não quer dizer que o caso dele vai ser interrompido, por exemplo, a progressão da doença?
1: É muito difícil a gente afirmar. Pode ser que por um acaso, uma conformação genética, ele seja o primeiro caso de sucesso. Entendeu?
0: Entendi,
1: porque
0: ainda não se chegou nisso.
1: Isso ainda é experimental. O que a gente não pode é perder a esperança e acreditar na ciência.
0: Não, claro, né? Mas assim, não há nenhum caso em que houve interrupção desse processo.
1: Mas não quer dizer que ele não possa, por exemplo, ser o primeiro, né?
0: Claro.
1: Então, a gente tem que investir, a gente tem que correr atrás dessa oportunidade. Eu acredito que ele parece que ele foi aceito para participar, se eu não me engano.
0: Acho que ele está na fila de espera, pelo que eu estava vendo aqui.
1: E a gente tem que ter fé que o caso dele será um bom resultado, né? Uma pessoa.

0: tão querida aí, né?
1: Claro. E como é rápida a progressão da doença, as coisas precisam acontecer muito rapidamente, né? A intervenção.
0: A doença, ela tem essa característica de evolução rápida, porque uma alteração gera alteração que vai se acumulando. Então, é uma reação em cadeia. Uma reação em cadeia que é cumulativa, ou seja, ela vai acontecendo e ela não tem volta, né? E a pessoa vai evoluindo, começa normalmente com um quadro demencial, um quadro de esquecimento, de repente vem alterações motoras, né? E isso vai evoluindo rapidamente, né?
1: Aliás, eu estava vendo aqui no Portal G1, que fez uma reportagem, que é exatamente o que os especialistas dizem, é isso. Começa com o quadro demencial, que o senhor acabou de dizer, né? E depois vai para motor. Parece que o caso do Lito foi o inverso, né? Começou com uma questão motora.
0: Isso, pode começar com alterações motoras, né? Alterações de equilíbrio e coordenação, né? Que a gente chama de ataxia. Pode ter movimentos involuntários também do corpo, né? Podem ter espasmos, que a gente chama de mioclonias, né? Isso tudo pode acontecer, pode fazer parte do quadro motor da doença.
1: Sim. Agora, doutor Márcio Rassi, é uma doença rara, né? Portanto, a incidência é baixa, mas é muito baixa mesmo, assim, a incidência?
0: Cerca de 1 em 1 milhão.
1: Sim.
0: De indivíduos.
1: É muito pouco, né?
0: Porque a gente tem três formas dessa doença, tá? Isso é uma certa confusão também que o pessoal tem me perguntado bastante. Ah, mas isso aí é a doença da vaca louca, isso aí o que que é, né? A gente tem três formas. A gente tem uma forma esporádica, que é a forma mais comum. Que essa mutação, ela ocorre na proteína sem que haja uma causa identificável, tá? E essa esporádica é a mais frequente. Então, acontece uma mutação, a gente não sabe por quê, a gente sabe que ela acontece. Normalmente é perto lá dos 50, 60 anos que isso pode acontecer, tá? Na maioria das vezes. Um outro tipo da doença é a chamada hereditária, ou seja, essa mutação acontece num gene, tá? Que está envolvido na estruturação dessa proteína. E isso pode ser transmitido geneticamente, tá? Uma outra forma é a forma adquirida, ou seja, essa é mais rara ainda, tá? Então, a pessoa é exposta a primos infectados. Então, como aconteceu naquela situação que a gente teve aquele surto da doença da vaca louca lá na Europa, né? O bovino tinha essa alteração no prion, tinha as suas células contaminadas por esses prions, e as pessoas se contaminavam ingerindo aquela carne contaminada com esse prion. Essa é a forma mais rara da doença.
1: Tá. Isso é a vaca louca, não?
0: Essa última que eu falei seria a vaca louca.
1: A vaca louca seria esse a doença.
0: Isso. A contaminação. A vaca louca foi quando essa contaminação foi causada por bovinos que tinham o seu organismo contaminado pelo prion mutante.
1: Prion mutante. Que causa, então, esse dano neurológico, né? Progressivo.
0: Exato, exato.
1: E então a gente não sabe, no caso, o que leva à mutação da proteína nos casos, todos são raros, né? Mas naquela primeira hipótese.
0: Existem várias teorias, existem vários estudos para tentar explicar, isso envolve uma equação grande da biologia genético-molecular, né? Alterações de proteínas que levam a alterações moleculares na superfície de outras proteínas e por aí vai, tá? E essa forma que é esporádica, que é a mais comum, a gente não tem nenhuma forma de prevenção, né? De saber se ela vai acontecer ou não, né? Porque a gente ainda não sabe ao certo exatamente o que desencadeia essa formação inicial. Exato. Quando a gente tem formas hereditárias, tem gente na família que tem, passou para outro parente, a gente pode fazer o chamado de aconselhamento genético, né? Fazer um estudo genético para tentar identificar uma mutação que possa identificar quem possa estar em risco, né? Mesmo a gente identificando quem possa estar em risco, ainda não tem muito o que fazer.

0: Porque a gente ainda não descobriu como interromper esse processo.
1: Que coisa horrorosa. Aliás, é melhor não saber, né? Porque é algo que se manifesta aos 50 anos para frente, é isso?
0: Mais ou menos, né? A forma esporádica é mais ou menos em torno da quinta, sexta década de vida, né?
1: E aí, nesses casos, os sintomas iniciais já são avassaladores?
0: Então, normalmente eles começam com um quadro demencial, né? Então, o diagnóstico muitas vezes fica naquela, é uma demência, será que é um Alzheimer precoce, será que é um Parkinson que já está mais avançado, uma forma mais juvenil e tal, e a gente acaba fazendo o diagnóstico da crosta celíaca por exclusão de outras doenças neurodegenerativas, né? E pesquisa genética, a gente pode fazer uma pesquisa genética para ver se consegue identificar a mutação, são estudos genéticos mais avançados, né? Que a gente faz estudando ali o líquido cefalorraquidiano, né? Que é o líquor, né? Então a gente vê os níveis de proteínas específicas no líquor, né? Que se estão alterados ou não. Na ressonância magnética do cérebro, do encéfalo, a gente vê o padrão, que sugere, né, algumas alterações radiológicas da imagem que podem sugerir essa doença, né? Essa doença, ela vai ali atacando, vamos dizer assim, determinadas regiões do encéfalo, né? Algumas áreas específicas do córtex, né, dos núcleos da base, dos chamados tálamos ali do lado, né? E isso, a soma desses achados todos, né, não é uma coisa isolada, mas a ressonância com a alteração do líquor, exclusão de outras doenças, né, pesquisa genética, vai fechando o diagnóstico a favor de crosta celíaca, né?
1: Olha, é muito, muito preocupante realmente essa doença. A gente torce para que tudo dê certo, né? Que o Lito consiga entrar no tratamento. Sim. E que seja bem sucedido. Porque realmente é uma doença muito grave aqui, pelo que o senhor está explicando. Doutor Márcio, muito obrigada, viu? Pela entrevista.
0: Eu que agradeço.
1: Uma boa noite.
0: Uma boa noite, boa semana a todos.
1: Boa semana, Márcio Hassi, neurologista, neurocirurgião, conversando conosco sobre essa doença rara, né, que está acometendo o influencer Lito Souza, que é Creutzfeldt-Jakob. E é uma doença degenerativa, ainda não se conhece a cura, existem tratamentos experimentais que estão sendo feitos no exterior. Hoje ele fez um vídeo fazendo um apelo para que seja incluído nesses tratamentos. A mulher dele informou que ele entrou na fila de espera para o tratamento da Universidade de Harvard. Agora 8 horas e 17 minutos.
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5: Embora a maior intensidade do El Niño seja esperada para o fim do ano, seus primeiros impactos já podem ser observados no Brasil. Enquanto a região sul apresenta volumes de chuva superiores à média, o nordeste enfrenta a diminuição das precipitações. Em Pernambuco, a previsão aponta para um cenário de temperaturas mais elevadas e maior estiagem nos próximos meses. Diante dessa perspectiva, a Secretaria Estadual de Saúde de Pernambuco vem reforçando o acompanhamento das condições climáticas e estruturando medidas preventivas para reduzir os possíveis impactos de emergências de saúde sobre a população. Segundo a pasta, a falta de chuvas pode favorecer o crescimento dos casos de arboviroses e de doenças diarreicas. O calor

0: intenso também representa um risco à saúde, podendo contribuir em situações mais graves para a ocorrência de acidente vascular cerebral, problemas cardiovasculares e descompensação de doenças como diabetes e hipertensão.
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3: Pesquisa Datafolha, que foi divulgada hoje, mostra que para 50% dos eleitores há chance de outros países interferirem na eleição brasileira. Nessa parcela de 50% dos eleitores que acham que há essa possibilidade de interferência estrangeira, 32% acham que isso é um problema e 18% acham que isso não é um problema. Entre os eleitores que declararam intenção de voto em Lula, 36% avaliam que há chance de interferência estrangeira na eleição e que isso é um problema, enquanto 10% dizem que há chance, mas que isso não é um problema. Outros 44% avaliam que não há chance de interferência estrangeira. Entre os eleitores do Flávio Bolsonaro, 25% avaliam que há chance de interferência estrangeira e que isso é um problema, e 31% dizem que há chance, mas que isso não é um problema. Ou seja, a maior parte dos eleitores do Flávio não vê problema numa eventual interferência estrangeira nas eleições do Brasil. Enquanto em relação aos eleitores do Lula, esse é um problema. É, porque está pressuposto que se houver interferência vai ser para favorecer o Flávio, né? Então faz algum sentido essa análise no recorte de candidatos. O Datafolha ouviu 2 mil pessoas de 16 anos ou mais entre os dias 18 e 20 de agosto. É horrível, né, que a gente tenha que trazer um tema como esse, inclusive uma pesquisa. Quer dizer, que esse tema tenha vindo à tona, né, a possibilidade de uma potência, que é os Estados Unidos, interferirem nas nossas eleições. Esse tema é inédito, né, gente, porque... Até as últimas eleições, o que se falava era de interferência militar das Forças Armadas. Agora já mudou o patamar. Agora se fala de uma interferência de uma potência estrangeira. É, nessa escalada, onde é que nós vamos chegar, né? Daqui a pouco, aquele pessoal que ficava rezando para pneu, e para ver se conectava com extraterrestre. Daqui a pouco vamos falar até em ataque alienígena, né? Porque estamos indo numa escalada. Nós temos a Karen. A Karen Lemos tem informações, debate dos candidatos à presidência. Nem todos, né? Alguns candidatos à presidência. Na Bandeirantes. Oi, Karen. Boa noite.
4: Isso mesmo, boa noite, Tânia, boa noite para os ouvintes. Falou bem, né? Alguns candidatos, porque esse primeiro debate da TV aberta nessa eleição, que acontece aqui em São Paulo, né, pela TV Bandeirantes, teve, antes mesmo de começar, já teve muita confusão, incertezas e também as ausências, né, de boa parte dos candidatos que foram convidados. Bom, antes mesmo de começar o debate, o candidato Augusto Cury, que é do Avante, ameaçou não participar. Ele veio para cá, mas Moraes aí ameaçou que não iria participar. Ele chegou a fazer um pronunciamento aqui na entrada da emissora, de onde eu falo agora, reclamando aí das ausências.

0: dos principais candidatos que melhor pontuam nas pesquisas, né? Falo aí do presidente Lula e de Flávio Bolsonaro, e também principalmente pelo fato de Lula dar uma entrevista para outra emissora justamente no horário desse encontro aqui de presidenciáveis. Vamos ouvir o que ele falou.
1: Estou fazendo um protesto aqui, solenemente, para toda a sociedade e para o mundo também. Isto não é democracia. Isso é um desrespeito. Eu estou protestando por causa da irresponsabilidade deles de não participarem do debate.
0: Bom, teve muita confusão aí, né? Depois disso, Augusto Cury chegou a entrar no carro e ameaçou ir embora. Só que aí ele mudou de ideia novamente, Tânia. Sim. E resolveu participar, faltando aí 15, 10 minutos para começar o debate. Bom, sobre outros candidatos, rapidamente, né, para dar espaço para todos que resolveram participar, Renan Santos foi o primeiro a chegar, Renan Santos do Missão. Ele trouxe duas fraldas nas mãos, uma escrito Lula e outra escrito Flávio. E aproveitou para criticar os adversários, e ele também provocou o candidato Romeu Zema, do Novo, né, que eu cito aqui, também não veio, só que ele só avisou hoje, um pouquinho mais cedo, horas antes do debate. Vamos ouvir Renan Santos.
2: Vou explicar o fracasso que é as duas supostas lideranças, Lula e Flávio Bolsonaro, que não querem comparecer no debate. Vou apresentar as fraldas deles aqui. Ambos deveriam ter vindo com elas, tá? Dois fracassados, dois medrosos, tá? Lula e Flávio Bolsonaro, vou colocar aqui, dois criminosos que fazem negócios com o crime organizado, que vai desde facção criminosa do Rio de Janeiro, caso Bacelar lá no Rio de Janeiro, TH Joias Amigos do Flávio, até Banco Master e INSS.
3: E Romeu Zema,
2: eu nem lembrava que ele vinha no debate.
0: É, bom, Ronaldo Caiado foi o segundo candidato a chegar aqui mais cedo nas redes sociais. Logo que o Zema anunciou, né, que não viria aí, quase que em cima da hora, Caiado disse publicamente que não dá marcha ré nem para trem carregado de dinamite. E aí, para jornalistas, voltou a criticar as ausências do boa parte dos candidatos.
4: Eu nunca imaginei na minha vida você vir com a campanha, a mais importante eleição da história do país. De repente, os dois que estão disputando ali as maiores rejeições junto ao eleitorado brasileiro, se negarem a estar presente. Você não pode admitir um problema que tem de um lado o Dark Horse e do outro o Dark Lobby.
0: É isso, a gente lembra aqui, só trazendo um contexto rápido para o ouvinte, Tânia, que Lula foi o primeiro a... não chegou nem a confirmar que não viria, né? Mas não falou que viria e a equipe do petista se incomodou principalmente com os convites feitos para candidatos como Renan e Zema, que pela legislação eles poderiam não ser convidados, né? E aí, diante de tantos adversários da direita, Lula viraria praticamente um alvo sozinho aqui desses candidatos de direita. Só que aí na sequência, Flávio Bolsonaro também divulgou que não deveria vir ao evento diante da ausência do petista. Ele condicionou a ida dele à presença de Lula, né? Justamente porque na ausência do presidente, os ataques dos demais candidatos poderiam ser direcionados a ele. Então, já há alguns dias, né, esse debate aí com quase que esvaziado, né? Agora também Zema não veio, Augusto Cury ameaçando não participar e confirmando a participação minutos antes, ali 15 minutos antes do debate. Então, portanto, tem debate com três candidatos, Augusto Cury, Renan Santos e também Ronaldo Caiado. Tânia.
5: Ok, Karen Lemos, muito obrigada, hein? É, a Karen Lemos ali no debate da Bandeirantes. É, gente, é importante o debate para a gente conhecer as propostas dos candidatos, né? Como é que é a interação entre eles. É, enfim, mas aí há que se também considerar que cada um desses candidatos tem as suas próprias estratégias, né? E aí o resultado final é que é um debate esvaziado, né? Porque os principais candidatos, aqueles dois que estão despontando na frente, que é o Lula e o Flávio Bolsonaro, não compareceram. Então, realmente, fica esvaziado. Agora são 8:30.
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0: Domingo, 23 de agosto de 2026, uma pesquisa Datafolha divulgada hoje mostra que 56% dos eleitores iriam votar nas eleições deste ano, mesmo se o voto não fosse obrigatório. A vontade de ir votar é mais alta entre os homens mais velhos, mais instruídos e mais ricos. Considerando a intenção de voto para presidente, 65% dos eleitores de Lula dizem que iriam votar mesmo sem a obrigatoriedade. Entre os eleitores de Flávio Bolsonaro, são 62%. O Datafolha ouviu 2.058 pessoas de 16 anos ou mais entre os dias 18 e 20 de agosto. A margem de erro é de 2 pontos percentuais, para mais ou para menos. E o nível de confiança é de 95%. O número de registro no TSE é BR-04496/2026. O Banco Central confirmou instabilidade do PIX na manhã de hoje, mas informou que o sistema foi restabelecido e funciona normalmente. Em nota, a autoridade monetária informou que o problema gerou dificuldades na realização de transações nas primeiras horas do dia. A plataforma Down Detector, que monitora serviços online, registrou mais de 2 mil relatos sobre o caso. O chefe do Conselho Supremo de Segurança Nacional do Irã afirmou neste domingo que Teerã vai considerar o apoio de qualquer país às novas medidas econômicas dos Estados Unidos contra o país como um ato de guerra. Ele também afirmou, em entrevista à televisão estatal exibida no sábado, que o Irã dará uma resposta sísmica caso o presidente americano Donald Trump tome alguma medida contra Teerã. Segundo o chefe do Conselho Supremo de Segurança Nacional do Irã, o país poderia atacar outras rotas de transporte de petróleo no Golfo Pérsico como alternativa ao Estreito de Hormuz. Horário de Brasília, 8 horas e 31 minutos.
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0: Vamos falar sobre disfunção erétil. Estamos aqui com o Dr. Rodrigo Wilson Andrade, médico urologista, coordenador da urologia do Hospital Albert Sabin, conversando conosco. Dr. Rodrigo, muito boa noite.
2: Boa noite a todos os ouvintes.
0: Eu falei Sabin, essa aí é minha pronúncia, né? Fiquei na dúvida.
2: É, correto, é isso mesmo, então tá da bom. Vacina.
0: Então, fiquei na dúvida na hora ali. Bom, vamos lá, hein? Disfunção erétil, quais as causas mais frequentes, doutor?
2: As causas mais frequentes são as causas que causam as doenças crônicas nos homens. Diabetes, pressão alta, tabagismo, são as mesmas causas de doenças crônicas que vão levar também à deterioração do sistema cardiovascular como um todo.
0: Sim, porque tem a ver, a ereção é uma questão ligada ao sistema cardiovascular, né?
2: Exato.
0: Tem a ver com a irrigação do sanguíneo, é isso?
2: Perfeito, precisa de vários mecanismos, né? Precisa também, assim, de uma integração do sistema nervoso, né? Do sistema endotelial, principalmente, mas o sistema vascular, ele, vamos dizer assim, é a coluna, é o eixo principal, que vai levar sangue para ter uma ereção adequada.
0: Tá, então você tá com o sistema vascular funcionando direitinho. E aí na questão, como é que o senhor falou?
2: É neurológica, né? Precisa ter excitação, libido.
0: Aí,
2: né?
0: Entra questões emocionais, é isso?
2: Também, mas eu falo de inervação também, né? Sem estímulo nervoso, inervação também não há uma ereção também adequada. Então, assim, traumas, por exemplo, do sistema nervoso, a deterioração dos nervos que são ali da região pela diabetes, não só pelo componente vascular, mas pelo componente neurológico também influencia. Não só o lado emocional, psicogênico, entendeu?
0: Entendi.
2: Tem um lado orgânico também.
0: Tem um lado orgânico, neurológico, orgânico. E aí, o senhor falou diabetes, que pode afetar, né, essa parte neurológica.
2: A diabetes afeta de dupla forma, ela afeta tanto a parte vascular como a neurológica.
0: E aí, só para entender esse neurológico, é um

0: neurológico específico do mecanismo que vai levar à ereção ou é um neurológico mais generalizado?
1: É específico, é terminação nervosa, né? Pontual ali.
0: Ali na...
1: Sim,
0: na parte
1: as ramificações nervosas específicas da região genital.
0: Da região genital. E essas ramificações nervosas, como é que o homem vai saber que ali tem algum problema de ordem neurológica para além, né, do sintoma da dificuldade de ereção?
1: Ele vai sentir, os sintomas são exatamente os mesmos, são vários fatores que vão se acumulando e se juntando. Então, assim, tem o componente vascular, tem o componente neurológico, tem o componente metabólico, tem o componente, por exemplo, hormonal, né? São questões que vão se somando e tem associação entre elas.
0: Entendi.
1: Não é só um caso ou só outro, sempre vai ser misto.
0: Aí o homem tá com disfunção erétil, vai no médico para identificar onde é que tá o problema.
1: Sim.
0: E aí...
1: O problema pode ser desde orgânico, por exemplo, é um paciente que já tem uma perda da ereção que é cada vez mais, cada vez pior e vai progredindo lentamente em meses e anos. É um paciente já com mais idade, com doença metabólica, por exemplo, ele tem diabetes, tem pressão alta, fuma, tabagista, então aí vai se mostrando um caso muito mais orgânico, sistêmico, né? Paciente jovem, por exemplo, que tem, não tem a diabetes, não tem hipertensão, não fuma e tá com alguma situação, uma disfunção erétil, pode ser uma causa só, por exemplo, psicológica, psicogênica e não tem nada orgânico associado.
0: Sim.
1: E tem sempre as causas mistas, tem aqueles pacientes que têm as duas situações envolvendo o problema dele.
0: Exato. Nossa, mas deve ser difícil fechar o diagnóstico, né?
1: Na verdade, não é tão difícil, não. Que precisa de uma conversa muito franca, né? E tempo de conversa, né? E entender exatamente qual é a situação do paciente. Quanto tempo que começou, quando que começa, se é só com a parceira dele, por exemplo.
0: Ah.
1: Se ele tem. Se ele tem com uma parceira, mas não tem com a outra.
0: As outras não,
1: Se ele tem, por exemplo, se ele não tem se masturbando, ele tem só com a parceira dele. Ele é monogâmico, ele só tem uma parceira, mas ele, por exemplo, ele consegue ter uma masturbação, ele consegue ter uma ereção adequada se masturbando. Chega na hora com a parceira dele, ele não consegue.
0: Então não é orgânico.
1: Isso não é orgânico,
0: tem alguma
1: é muito mais emocional,
0: ali...
1: ele tá ansioso, ele tá preocupado. Existe, o homem sempre tem uma cobrança quanto ao desempenho dele.
0: Sim.
1: Então existe uma ansiedade quanto ao próprio desempenho masculino. E uma insegurança que gera, de repente, uma sobrecarga de adrenalina. Adrenalina é um hormônio vasoconstritor. E esse hormônio vasoconstritor atrapalha e impede praticamente a ereção.
0: É ansiedade. O homem sofre uma pressão danada, né? Essa
1: sofre,
0: coisa, esse culto
1: cobra,
0: ao pênis, né?
1: Ele se
0: né?
1: cobra. Ele se cobra mais do que a parceira, muitas vezes.
0: Ele, mais do que ela cobra a ele, né?
1: Sim.
0: Porque a mulher compreende, eu acho que, né, na maior parte das vezes... Uma situação. Agora, tem uma coisa também, depois eu quero voltar ainda para entender as questões hormonais, metabólicas e tal. Mas voltando, só já que você entrou nesse tema, né? Dentro da relação, quando há uma questão de disfunção erétil e da questão da compreensão feminina da mulher ou do parceiro, né? Que está com um outro que está com a disfunção erétil. Porque às vezes também a pessoa sente que é com ela, não gosta mais de mim,
1: não
0: mais atração por mim. Pode ser também, né? Mas não necessariamente.
1: Pode ser também, mas não necessariamente.
0: É
1: um ponto, sempre esse ponto. Por isso que não é uma conversa rápida e muitas vezes depende da abertura que o paciente te dá e tem que ser extremamente transparente na consulta e conversar e expor a sua vida sexual ali de forma honesta, né?
0: E nesse ponto, senhor, como médico, que o homem já para chegar num médico com essa... Com essa questão, acho que ele já deve ter vencido um monte de bloqueios sociais, né? Estou com um problema de ereção, vou falar com o médico sobre isso. Já venceu muitas barreiras. Estando na frente de um médico, ainda assim é difícil para esse homem falar abertamente sobre essa situação?
1: Sim, não só por isso, pelo motivo da conversa franca e honesta, mas principalmente porque ele muitas vezes não identificou essas questões.

0: Então a gente tem que ir perguntando e checando e tentando criar cenários para ele falar a verdade, eu não tinha percebido esse aspecto e realmente acontece, é assim.
1: Em relação com a parceira, é isso?
0: Sim, é.
1: Será que você
0: por
1: gosta
0: exemplo,
1: da pessoa?
0: Sim, é. Você, por exemplo, se você tem ereções noturnas involuntárias, que é comum do homem saudável ter, você tem ereções matinais involuntárias, que é comum do homem saudável ter, e na hora da masturbação você consegue se masturbar, mas na hora da relação com a sua parceira ou com o seu parceiro você não tem sucesso, né? Muitas vezes ele só fala que não tá conseguindo, muitas vezes ele só expõe o problema que ele não tá tendo uma ereção boa. Mas aí você vai atrás da informação da ereção matinal, você vai atrás da informação da masturbação, você perguntando de forma ativa todas as coisas, na verdade, todos os aspectos que interessam a esse problema, você vai de forma ativa perguntando item a item, né? Saca-rolha às vezes.
1: Então eu fiquei curiosa. Se o homem não tem problema para se masturbar, e se ele tem a ereção de manhã?
0: Isso.
1: Então ele não está com problema de ereção.
0: Não, ele pode ter problema de ereção psicogênico.
1: Que
0: a
1: não
0: ansiedade,
1: é
0: a adrenalina, é toda a cobrança na hora do vamos ver, uhum, ele não corresponde.
1: Aí você descarta o orgânico.
0: Sim,
1: e vai
0: descarta o orgânico.
1: Pra ansiedade. Pra
0: principalmente se ele não for diabético, não for obeso, não for hipertenso, não tomar remédios específicos, por exemplo, tem remédio que já tira a libido. Então,
1: por exemplo,
0: antidepressivos. Antidepressivos atrapalham a vida sexual masculina bastante. Alguns, né?
1: Tirar a libido.
0: Podem diminuir a libido e com isso dificultar a ereção.
1: E aí, porque não é uma questão orgânica. A libido, aí a gente já entra na parte da
0: emocional. Psicológica, fantasia. O sexo é muito, muito psicológico, claro, e emocional do que físico. Só não é só físico.
1: Uau. A libido. Quer dizer, a libido não é produzida no corpo. Assim, tudo é produzido no corpo, né?
0: Sim, é produzido no corpo. Precisa de hormônios, mas assim é. Mas é uma excitação mental que a pessoa cria, né? Fantasia, romance, cheiro, toque, conversas, né? O homem é muito visual, a mulher, muitas vezes, a libido da mulher não é visual como a do homem, né? É uma libido muito mais, assim, por interesse, romance, conversa. É diferente.
1: O homem é visual, né? Impressionante.
0: É mais do que a mulher, é um pouco mais do que a mulher. Eu diria que é mais do que a mulher, mas não é só.
1: Não
0: é só visual.
1: Tem também uma sensibilidade, né, doutor?
0: Sim, e não só sensibilidade física, mas assim,
1: não,
0: também.
1: Eu digo,
0: intelectual.
1: Afetiva.
0: Afetiva e tal.
1: Sim, né? Tô brincando. Mas que tem distinções interessantes.
0: Bom, nuances, né?
1: Tem nuances. Muito bom, doutor Rodrigo Wilson Andrade aqui conosco, conversando sobre disfunção erétil. Bom, a questão hormonal é interessante porque as mulheres, elas, né, na menopausa e tal, elas em geral fazem ou deveriam fazer a reposição hormonal. O homem também precisa fazer reposição hormonal?
0: Nem sempre, não é comum precisar. O homem precisa, para fazer reposição hormonal, uso de testosterona, ele precisa estar com uma queixa importante, na verdade, ele precisa ter sintomas clínicos comprovadamente ligados à insuficiência hormonal com hipogonadismo. Então, assim, tem que ter dois exames matinais de testosterona baixa, sintomas que reflitam isso, né? Por exemplo, falta de libido, ereções prejudicadas, aí entra outros sintomas também que são até difíceis de você classificar puramente sendo culpa da testosterona. Por exemplo, cansaço, falta de motivação, depressão, uma certa dinamia, não ter aquela energia para trabalhar, não ter aquela, entendeu?
1: Pode
0: muitas
1: ser
0: vezes
1: tudo,
0: isso,
1: né?
0: pode ser outra coisa,
1: pode estar
0: fora de forma. Pode estar com
1: fora
0: depressão,
1: de forma,
0: fora de forma. Então, assim, não é só a testosterona baixa e não é só ter a presença desses sintomas. Precisa do conjunto completo. Inclusive, precisa dessas duas coisas e também da ausência de outras coisas que justifiquem. Por exemplo, ele está extremamente depressivo.

0: morreu a mãe.
1: É, não
0: dá pra jurar que a depressão dele é por causa da testosterona baixa?
1: Não.
0: Claro. Não, entendeu? Claro. Então, além da testosterona baixa em dois exames matinais, dos sintomas que são típicos de testosterona baixa, a ausência de outras causas também que sejam importantes e que justifiquem.
1: Uhum.
0: Antes de você começar uma reposição hormonal, né, no homem.
1: Então, assim, nos homens é menos necessária a reposição hormonal, como nas mulheres?
0: Sim, sim, exatamente.
1: Tá, e são casos específicos, tem que fazer o exame.
0: São casos específicos que precisam ser comprovados e estudados caso a caso.
1: E aí, no caso da disfunção erétil, está associada, do ponto de vista hormonal, à queda da testosterona.
0: Sim, muito mais associada a uma queda de libido, na verdade, é a principal queixa, né? Que vai afetar a ereção, mas o ponto crucial é a libido, é a vontade.
1: Que aí está associada à queda da testosterona, é a testosterona que dá a libido para o homem.
0: Sim, ajuda, mas não é exclusiva, né? Lembra que é mental é emocional e é psicológico.
1: É uma somatória, né?
0: É. Existe aquele paciente que tem testosterona baixa e mesmo assim, psicologicamente, emocionalmente, não tem queda de libido.
1: Sim, porque aí compensa de outras formas, né?
0: Sim.
1: E do ponto de vista metabólico, o aspecto relacionado à disfunção erétil é a diabetes ou é outra história?
0: É diabetes, a pressão alta, doença vascular como um todo, né? A síndrome metabólica, que é a obesidade. A pessoa é uma síndrome no sentido de que várias doenças afetam, né? Então, a pessoa diabética, hipertensa, obesidade, sedentarismo, tabagismo, tudo isso vai afetar o sistema cardiovascular e vai prejudicar bastante a ereção.
1: Muito bom. Em relação aqui, a Isara pergunta, na questão hormonal, quem prescreve é o urologista ou o endocrinologista? Essa questão de fazer o exame,
0: Os dois médicos estão certos. Não tem problema ser o urologista e também não tem problema ser o endocrinologista.
1: Muito
0: os dois bom. Médicos estão aptos.
1: Aqui é o Cláudio André, nosso ouvinte. O lado emocional, psicológico também influi. Ah, muito, né? Muito, né? O sexo não é uma coisa exclusivamente orgânica, né? Como máquina. Tá tudo
0: não, de
1: ligado. Tá tudo ligado. E a fator idade, doutor Rodrigo? Quando é que as coisas começam a ficar mais difíceis para o homem?
0: Progressivamente, com a idade, vai havendo um certo prejuízo e envelhecimento do sistema cardiovascular, né? Então, são essas doenças que eu acabei de comentar. Se você vai envelhecendo de forma saudável, se você envelhece magro, com atividade física, uma vida saudável, uma alimentação saudável, não tem problema de colesterol, triglicérides, não é diabético, não é hipertenso, não fuma, você pode envelhecer e manter uma qualidade de vida sexual muito boa. Pode manter a sua ereção até o final da sua vida.
1: Ah, é?
0: Sim. Lógico que não vai ser a mesma coisa de um garoto de 20 anos, né? Vai ter uma certa diferença. Mas
1: demora,
0: você mantém
1: mais
0: uma vida sexual saudável até o envelhecimento, até o final.
1: Até os 80.
0: Sim, se você estiver livre dessas doenças, né? Metabólicas, diabetes, hipertensão, nunca fumou, não é sedentário, tal, você pode ter ereções e uma vida sexual saudável e prazerosa até os 80 anos, até mais de 80 anos.
1: Até mais de 80. Mas para isso tem que cuidar direitinho ao longo da vida, da saúde.
0: Não é fácil.
1: Então, essa questão do fator idade relacionado à disfunção erétil é muito relativo, depende da saúde do homem.
0: Da saúde como um todo. A ereção reflete a saúde do homem, né? É um ponto de partida, inclusive, muito importante para você pensar no sistema cardiovascular do homem. Aquele homem, por exemplo, que chega no consultório, 50 anos de idade, com queixa de disfunção erétil, você muitas vezes pode estar. Esse sintoma muitas vezes pode preceder de 2 a 5 anos um evento cardíaco. Porque o sistema cardiovascular está comprometido. De forma, né? Pode estar comprometido. Então, merece muitas vezes um paciente que chega no consultório do médico urologista com uma queixa de disfunção erétil. Muitas vezes, depois dessa avaliação, ele sai com recomendação para ir para o cardiologista, para ver como é que está a parte cardiológica.
1: Sim, boa. O homem precisa procurar médico, né? Vai pouco ao médico, né? Essa cultura também.
0: Geralmente espera a situação tá ruim para procurar, né?
1: Espera a coisa tá lá, russa, né?
0: É outro ponto. Desculpa, interromper, mas é outro ponto que

Nessa área, inclusive, de saúde sexual, a prevenção é ouro, porque se você se mantém durante a sua vida jovem toda, até o envelhecimento, com atividade física, sem fumar, evita ficar diabético, evita ficar hipertenso, com o estilo de vida, com o exercício, com esse tipo de vida saudável e comportamento,

0: chegar à ereção, mas também é a dificuldade de manter a ereção? E também, por exemplo, em estado de ereção, de chegar ao orgasmo, isso também entra como disfunção erétil? O que, que é a
1: disfunção erétil? Disfunção erétil é aquela insatisfação com a sua vida sexual. Se você, por um motivo de não chegar numa ereção satisfatória para o casal, ou de chegar numa ereção satisfatória, mas não conseguir manter essa ereção satisfatória, ou até mesmo ter uma ejaculação que a gente chama de uma ejaculação precoce, que foi antes do que o casal gostaria, é considerado disfunção erétil.
0: E se for tardia, não chega à ejaculação?
1: Aí não é considerado disfunção erétil.
0: Aí é outra história.
1: Queixa.
0: Falhou. Peraí, não é considerado disfunção erétil?
1: Não é disfunção erétil, porque a ereção está preservada, está mantida, ele consegue ter o ato sexual.
0: Aí é uma outra questão.
1: Outra questão. E aí tem que ver, provavelmente também é associar com os remédios que o paciente usa. É, também entra aí, por exemplo, remédios ansiolíticos, antidepressivos, que podem retardar a ejaculação, evitar até a ejaculação. Muitos pacientes têm dificuldade para chegar até a ejaculação.
0: Nossa, dura que...
1: É usado até, alguns desses remédios são usados até para tratar e ajudar o paciente com ejaculação precoce.
0: Ah, para retardar, né? O dura que tanta gente está medicada, né? E aí, no caso, falando aqui especificamente do homem, esses remédios, ansiolítico, antidepressivo, também impactam na vida sexual.
1: Bastante.
0: Então,
1: tem impacto, sim. Tem que ver, sempre quando o paciente tem essa queixa de disfunção erétil, uma das perguntas, além de perguntar, por exemplo, diabetes, que é clássico, perguntar de pressão alta, atividade física, tabagismo, é clássico, é tão importante quanto perguntar os remédios que a pessoa usa. Tem alguns remédios que interferem, sim.
0: Impressionante. Ai, meu Deus, um minuto. Doutor, esses remedinhos, né, de ereção e tal, que estão na moda e tal, tem que tomar cuidado? Eles são perigosos, não é para ficar tomando assim?
1: Não, eles são altamente estudados e confiáveis. Existem algumas recomendações clássicas de não associar com nitratos, né? Então, o grande risco é você não tomar por conta própria nenhum remédio, ser orientado sempre por um médico, porque se você associar a classe de remédio, por exemplo, a esses remédios para ereção, Tadalafila, Sildenafila, que é o Viagra, com nitratos, aqueles remédios para tratar angina, dor precordial, aqueles remédios em pôr debaixo da língua, nitrato, Isordil, Monocordil, eles podem causar uma queda muito acentuada da pressão e inclusive óbito. Então existe o risco de associação medicamentosa. Mas o paciente, por mais que ele tenha alguma doença cardíaca, ou se ele está compensado, estável, e ele consegue fazer um esforço moderado, por exemplo, subir um lance de escada, entendi, sem sentir nenhum desconforto, ele teoricamente não tem contraindicação a ser tratado.
0: Pra tomar esses remédios. Muito bom, muito esclarecedora a conversa, doutor. Muito obrigada, viu? Boa noite.
1: Imagina, boa noite, obrigado.
0: Doutor Rodrigo Wilson Andrade, ele é médico urologista, coordenador da urologia do Hospital Albert Sabin. Falando aqui sobre disfunção erétil. Eu acho muito engraçado quando fala de disfunção erétil, o pessoal fica de olho, né? Um tema de interesse público. Mas, assim, os homens não fazem perguntas, não. Porque, para todos os efeitos, esse problema só atinge os outros, né? Eu acho muito interessante falar sobre esse assunto aqui no rádio.
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5: A inadimplência entre as famílias do Recife aumentou

0: julho e chegou ao maior patamar dos últimos 32 meses. Os dados são da pesquisa de endividamento e inadimplência do consumidor, elaborada pela Confederação Nacional do Comércio de Bens, Serviços e Turismo e analisada pela FEComércio Pernambuco. O economista Rafael Lima detalhou o levantamento.
1: O percentual de famílias com dívidas em atraso passou de 30% em junho para 32% em julho. Isso representa aproximadamente 188 mil famílias com algum tipo de dívida em atraso.
0: A dificuldade para regularizar essas pendências também aumentou. Em julho, 18,1% das famílias disseram não ter condições de pagar as dívidas vencidas, o maior percentual registrado desde setembro de 2023. Com isso, aproximadamente 106 mil famílias recifenses declararam não possuir recursos suficientes para colocar os pagamentos em dia. O resultado aponta para um cenário de maior comprometimento da renda e de pressão sobre o orçamento doméstico. O índice representa aproximadamente 476,7 mil famílias endividadas no Recife. Os dados indicam, portanto, que uma parcela expressiva dos consumidores permanece comprometida com obrigações financeiras, ao mesmo tempo em que cresce o número de famílias que enfrentam dificuldades para manter os pagamentos em dia. Reportagem Javier Vasconcelos.
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3: História horrorosa. A polícia investiga a morte de uma recém-nascida no Hospital das Clínicas de Ribeirão Preto, no interior de São Paulo. A família afirma que a criança foi atingida por um bisturi durante o parto.
4: Uma bebê morreu na última quinta-feira, 2 dias após ter sido atingida na cabeça por um bisturi durante o parto, é o que conta a família. O caso aconteceu no Hospital das Clínicas da Faculdade de Medicina da USP de Ribeirão Preto e é investigado pela Polícia Civil. O HC Campos lamentou o ocorrido e informou, por meio de nota, que instaurou uma apuração interna para esclarecer as circunstâncias do atendimento. De acordo com a família da recém-nascida, durante a cesárea, a bebê acabou sendo ferida com uma lâmina do bisturi. Um boletim de ocorrência foi registrado como morte suspeita. Ainda de acordo com o boletim de ocorrência, foram realizados outros procedimentos médicos, mas com a evolução de hemorragia intracraniana, a recém-nascida foi a óbito 2 dias depois de nascer. O boletim de ocorrência também informou que a mãe da recém-nascida, que tem 20 anos e é de Serrana, cidade que fica a 25 quilômetros de Ribeirão Preto, passa bem. Ela disse que não sabia da gravidade do ferimento da filha. A Secretaria de Segurança Pública informou que o caso foi registrado na Central de Polícia Judiciária de Ribeirão e deve ser investigado pelo 3º Distrito Policial. A mãe estava com 27 semanas de gravidez e precisou passar por uma cesárea de emergência quando o caso aconteceu. O bebê foi sepultado em Serrana, onde mora a família. De Ribeirão Preto, Samuel Santos.
3: É inacreditável, né? Terrível. Vamos fechar o nosso show da notícia deste domingo com a produção do Sueliton Viana e os trabalhos técnicos do Henrique Dias.
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3: É isso, um ótimo restinho de domingo para todo mundo. Vem aí o Auto, CBN Auto Esporte e aí é uma sequência de outros programas. Uma ótima semana para todos e nos veremos na segunda-feira no CBN Noite Total a partir das 21 horas e 30 minutos. Agora são 9 horas.
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